0: terminar o jogo. Vem aí na Bandeirantes Maracanã para Flamengo e Palmeiras. Jogaço de bola, Ulisses Costa transmite o jogo. Vai terminar na arena do Grêmio. 3 pro Grêmio, 2 pro Santos. Bola pro Grêmio, Arthur no campo de defesa na meia esquerda. Tá aberto o Santos, hein? Vai-se embora, Arthur. Arthur carrega, sofre a falta. Árbitro para o jogo. Difícil tirar a bola dele, em Sonda?
1: Difícil demais. O Arthur tá voltando de lesão, não é o mesmo jogador ainda, mas é bem diferenciado até das opções que o Grêmio tem à disposição.
0: 50 jogados. Bruno Aleu de Araújo termina o jogo na Arena do Grêmio. O Grêmio vence o Santos por 3-2 numa grande exibição. E para desespero do torcedor do Santos, na Bandeirantes, vem aí Ulisses Costa, Maracanã, para Flamengo e Palmeiras.
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0: Um abraço pra você, torcedor brasileiro. A partir de agora, na Bandeirantes, tem Flamengo, tem Palmeiras pra você. O árbitro apita, toca na bola. O time do Palmeiras, ela rola, se ela rola. Deixa ela rolar. É o futebol da Bandeirantes para você, torcedor brasileiro. Você ligado no microfone de maior tradição do rádio do Brasil. Domínio time do Flamengo, tenta ser jogando pelo seu campo de defesa. Você ligado na Bandeirantes. A Bandeirantes com você. Obrigado, torcedor brasileiro. Recolhe o Flamengo, bola foi solta à frente. Tá parado o jogo. Tá marcada a falta para o Flamengo bater no campo de defesa. Tá parado o jogo. Andréas chegou forte na marcação, cometeu a falta, parado o jogo. Falta pro time do Flamengo bater aí, Fabiani.
1: Alô, Ulisses Costa, boa noite pra você e pra todo mundo que acompanha a jornada esportiva Bandeirantes. Foi forte o duelo entre Andréas Pereira e Jorginho. Claro que a torcida flamenguista pega no pé do meio-campista do Palmeiras.
0: É o futebol da Bandeirantes para você. E tenta descer o time do Flamengo pelo setor de direita do campo de ataque. Vem para o toque de bola. Pedro ganha a jogada. Recolheu, escapou, tentou a finta, soltou o jogador no comando. Vem para tirar o time do Palmeiras. Sai jogando errado. Recolhe do campo de ataque. O time do Flamengo tenta descer. Ligado o Flamengo, bola batida. Gol! Estranho na bola. Faz a defesa, Carlos Miguel. A bola vai para a linha de fundo. Primeiro minuto de jogo. O Flamengo chega forte. Escanteio pro time do Flamengo bater aí, Fabiani.
1: Em boa tentativa do Carrascal, premiando a pressão na saída de bola ao Alviverde. O chute não foi tão bem colocado, mas o Carlos Miguel foi estranho pra bola com a mão mole, espalma em escanteio. Muitos gritaram gol aqui no Maracanã, porque passou de fato muito perto do gol defendido pelo goleiro Alviverde. Carrascal bate.
0: No futebol da Bandeirantes, Carrascal vem pra cobrança de escanteio pro time do Flamengo. Pra você ligado no microfone, Bandeirantes, Maracanã tomado. Recorde do campo de ataque, vem pra fintando o time do Flamengo, cruza muito bem na entrada da grande área, bom toque de bola, errado, exagera na dose, o Everton põe para a linha de fundo, tá parado o jogo, marcado o tiro de meta pro time do Flamengo, bater aí, Fabiani.
1: E a jogada ensaiada do Flamengo foi inteligente, o Samuel Lino consegue encontrar o Everton Araújo em perfeitas condições de testar o Carlos Miguel, mas não foi bem na missão, chuta para fora com o pé mole. Tiro de meta para a equipe do Palmeiras.
0: Tiro de meta para o time do Flamengo, o time do Palmeiras bater do campo de defesa. Tiro de meta para o time do Palmeiras cobrar. Começo de jogo para você. 2 minutos de bola rolando. Placar de 0. Flamengo 0 para o time do Palmeiras. 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E vem verdando o campo de ataque. Bola foi solta. Frente a batida no gol. Exagerou na pancada. Põe para a linha de fundo. Ele vem para o toque de bola novamente. Tentou descer. Andréas Pereira bateu mal. Tá parado o jogo. Tá marcado o tiro de meta para o Flamengo bater.
1: E nessa formação do técnico Abel Ferreira, o Andréas Pereira não é mais volante, é um camisa 10, mais próximo de Flaco Lopes.

0: mas tem talento. Camisa de número 8 do Verdão.
1: É bola no campo de defesa para Sergiano. Recorde novamente o time do Flamengo no campo de defesa. A abertura vem pelo setor de direita do campo da reta. Guarda, vai para o domínio de bola. Everton. Everton Araújo domina para o time do Flamengo. Abre a jogada pelo setor de direita. Na direita, Varela. Varela recorde para o Flamengo. Passa a bola que divide o campo de carta. E vem para o toque de bola contigo no setor intermediário. Recolheu pelo meio de campo. A bola foi solta à frente de Carrascal. Ele prende o lance e volta contigo no setor de meio de campo. Recomeça a jogada novamente. Paquetá domina o time do Flamengo e está jogando 0-0. Começo de jogo. Você ligado no futebol da Bandeirantes. Abertura pro Pedro. Pedro dominou gente. Gira em cima da marcação. Soltou na direita. Câmbio de ataque para Varela. Varela domina pro time do Flamengo. Vem pro toque de bola contigo na intermediária para Paquetá. Ele balança, tenta a finta, aperta na marcação. O time do Palmeiras tenta chegar na bola. Recolhe novamente na finta. Escapou o Everton. Everton Araújo domina. Prefere voltar a jogar na zaga central. Está jogando contigo no campo de defesa. Recomeça novamente. Ele é o Ortiz. Ele prende o lance pro time do Flamengo. Abriu pelo setor de esquerda. Flamengo e Palmeiras 0-0. Domínio do campo de ataque. Levanta foi feito dentro da grande área, afasta o time do verde, domina o Palmeiras, vem pro toque de bola com o Marlon Freitas errado, a bola volta no meio de campo com o Everton, abriu jogada na ponta, tentou a finta, a bola volta com um toque de bola de Arias. Arias domina pro time do Palmeiras, vem pra finta em cima da marcação, vai tentar o toque de bola, ele gira de um lado ao outro, prende a jogada, ganha no campo de defesa, sai jogando com o Tingo, o time do Palmeiras com o Arthur, Arthur domina para um Murilo, Murilo recolhe para um Marlon Freitas, ele prende pro time do Palmeiras para ser jogando no campo de defesa para Gomes, Gomes domina, Palmeiras, meias brancas, calções verdes, camisas brancas, o Flamengo, meias em vermelho e preto, calção branco e camisa em vermelho e preto, e do meio do time do Palmeiras, Marlon Freitas tenta descer para o time do verde, em velocidade desce, ninguém se movimenta, Flaco pediu, bola foi solta na direita, campo de ataque, ele vem para o breque, vai para a finta, Flaco, girou, cruzou, boa bola de cabeça, vem para tirar Léo Pereira, ele põe para fora em lateral esquerdo, ataque para o time do Palmeiras bater.
0: E nessa jogada as funções se inverteram, Flaco como um ponteiro pela esquerda e o Alan como centroavante, por pouco não sai o primeiro do Palestra.
1: É bola pro time do Palmeiras, Arthur sai jogando pro time do verde, vem pra frente em cima da marcação, tentou cruzamento, levantou na boca do gol, nas mãos do Rossi. Goleiro do Flamengo ganha a jogada, tenta ligar à frente, mas dá de graça pra Gomes, que domina no campo de defesa pra sair pro jogo. 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É Flamengo e Palmeiras pra você no futebol da Bandeirantes. Pedro Martelli transmitiu a vitória do time do Grêmio 3-2 sobre o time do Santos. O Peixe na zona de rebaixamento do Campeonato Brasileiro. Domínio do campo de defesa, tenta descer novamente o time do Palmeiras. A bola volta no campo de retaguarda, vem pro toque de bola curtinho, o time do verde. Domínio novamente curtinho, Marlon Freitas pede. Abertura vem pelo setor de esquerda para Arthur. Arthur domina para Arias, Arias longe da grande área. Recorre a jogada para Marlon Freitas. Ele já sai jogando no toque de bola curtinho no setor intermediário. Domínio do campo de defesa, que linda letra QQ. A bola volta no toque de bola curtinho novamente no campo de retaguarda, balança na marcação, tanto toque de bola, o time do Palmeiras no campo de defesa. Leandro Quesada, um abraço, boa noite, Quesada!
2: Boa noite, Ulisses, grande jogo, o jogo mais esperado da temporada. Num campeonato que não tem uma final específica, a gente tem um grande jogo no Maracanã. Com todos os problemas dos últimos jogos, oscilando o Palmeiras, enfim, continua firme e forte para buscar esse título. Só que tem ali no retrovisor um Flamengo, se vencer hoje, é bom lembrar, tem um jogo a menos ainda contra o Mirassol. Poderá em breve ser o líder absoluto desse campeonato brasileiro. Jogaço que a gente está acompanhando aqui, Ulisses.
1: 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Você confere, jogados para você conferir. 7 minutos de bola rolando, girando o placar do Brasileirão. Continua para você. Flamengo 0, Palmeiras também 0 na Bandeirantes. É você, Lucas Bueno.
3: No Campeonato Brasileiro, o São Paulo empata em 1-1 com a equipe do Botafogo. Vitória vence por 2-0 o Internacional. O Mirassol vence por 1-0 a equipe do Fluminense. Na voz de Pedro Martelli, escutamos o Grêmio vencendo por 3-2 a equipe do Santos.
1: É o futebol da Bandeirantes para você, torcedor brasileiro. Obrigado pelo carinho da sintonia. O banco do Flamengo agitado, hein, Quesada?
2: Muito agitado, né? O Bruno Henrique tá ali reclamando não sei do quê. Uma semana agitada também por muitas reclamações, né? Depois o Fabiano vai contando pra gente. Reclamação do Flamengo, porque acho que vai ser prejudicado pelo fato de ter muitos jogadores convocados para defender as seleções que vão para a Copa do Mundo. Enfim, mais uma pitadinha nessa rivalidade, Ulisses, envolvendo os dois maiores projetos de futebol no Brasil nesse momento.
1: Mas que arbitragem ajuda o Flamengo, não tem nem que reclamar, né? É o futebol da Bandeirantes pra você. Do meio do campo de defesa, tenta descer contigo novamente, o time do Flamengo pelo setor de esquerda, quebra-ataque, vem pro toque de bola contigo novamente, Alexandre. Ele prende o lance, tenta soltar a jogada na entrada na grande área, domina, balança na marcação, prendeu, tenta o cruzamento na área, o passe de bola, Carrascal. A bola volta com o time do Palmeiras, tenta ganhar a jogada novamente no toque de bola contigo no setor intermediário. Do meio do time do Flamengo pra ser jogando no campo de defesa, recolhe a jogada. O time do Flamengo prende no campo de retaguarda para Carrascal. Ele prende o lance, domina pelo setor de direita, abriu para Varela. Varela domina pelo time do Flamengo, vai para a finta, tenta o toque de bola, 0-0, é o placar do jogo. 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Varela vem para o cruzamento para Carrascal. Dominou, cruzou, levantou na boca do gol. Vem Giai para tirar Marlon Freitas de canela, toca na bola errado. Domina o Flamengo, só dá Flamengo no jogo, hein? Queçada!
2: Só dá Flamengo, a gente esperava isso, né? É assim quando joga no Maracanã, pressão total. Há um Palmeiras também que sabe esperar o adversário, sabe sofrer, né? Daqui a pouco, Palmeiras tenta aí um contragolpe fatal. Olha o Flamengo aí.
1: E vem pro jogo o time do Flamengo, cruzamento na grande área. Gomes vem pra tirar de cabeça, bola volta com o time do Flamengo dentro da grande área. Domina, balança em frente à marcação, tenta o Alexandre. Volta pra rasgar o time do Palmeiras, lateral pro time do Flamengo, bater pela esquerda, campo de ataque. 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No meio do campo de ataque, tenta descer o time do Flamengo, bola foi chuta para a direita, para Varela. Varela domina para o time do Mengo, volta a jogada contigo no campo de retaguarda para Jorginho, Jorginho para Varela. Recolhe o time do Flamengo para ser jogando no campo de defesa. 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A bola já volta no toque de bola, tenta descer novamente o time do Flamengo na direita com Varela. Ele prende o lance pelo comando de ataque. Vem pra finta na marcação, tentou cruzamento. Recolhe, domina pelo seu campo de defesa. Vem pra finta em cima da marcação do primeiro. Prende o lance, curtiu no setor intermediário. Lançamento vem pra dentro da grande área. 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A abertura vem curtiu no campo de retaguarda para sair jogando. Domina o Flamengo no campo de defesa. Tenta ser jogando o Léo Ortiz. Ele prende a jogada, abre para Léo Pereira. De Léo para Léo. Já domina pelo setor de direito no campo de ataque. Vem pro toque de bola curtinho com Everton Araújo. Everton Araújo domina pro time do Flamengo. Gira a jogada com Jorginho. Jorginho volta novamente com o Léo. Léo domina o Léo Ortiz no campo de defesa para Jorginho. Jorginho recolhe para o time do Flamengo. Tenta o passe, ele bola perto do time do Palmeiras para ganhar a jogada. A abertura vem para a direita. Tenta o toque curtinho na intermediária. Houve a falta. Está parado o jogo. Está marcada a falta em cima do Varela, cometida pelo jogador do time do Palmeiras, o John Arias.
0: Dois jogadores que vão se despedindo pré-Copa. Estarão na Copa. John Arias na Colômbia, Varela no Uruguai. Vem Flamengo.
1: E vem pro jogo o time do Flamengo. Bola foi chuta para a direita do campo de ataque. Boa enfiada de bola. Abertura para Alexandre. Vai cruzar. Lindo drible. Cruzou. Levantou na boca do gol. Afasta a zaga do Palmeiras. Vem para tirar. Domina o time do Palmeiras. Tenta descer do campo de defesa. Houve a falta. Tá parado o jogo, marcada a falta, campo de defesa em frente à grande área, pro time do Palmeiras bater.
0: E nesse começo de jogo, Arias e Alan, que seriam os atacantes do Palmeiras, são assistentes dos laterais, porque o Flamengo ocupa o campo de ataque, ainda sem levar tanto perigo a Carlos Miguel, mas toma conta do setor ofensivo a equipe mandante.
1: 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Obrigado pelo carinho da sua sintonia. E domina e sai jogando novamente o time do Palmeiras. Já prende no campo de defesa, tenta o levantamento à frente do campo de ataque. Bola volta curtinha pelo setor de direita, vem pro toque de bola na zaga com Carlos Miguel. Goleiro do Verdão sai jogando, mas o Bandeira tá marcando impedimento aí, Fabiane.
0: Porque o Flaco voltava, partiu da frente do penúltimo defensor flamenguista, deu a casquinha, estava à frente. O Flamengo cresce no jogo, tenta de novo.
1: E domina, vem pro toque de bola curtinho no setor intermediário, tenta descer novamente o time do Flamengo. Abertura vem pro setor de esquerda, quebra-ataque, levantamento de forma errada à frente do meio do time do Palmeiras, tenta ser jogando no campo de defesa com Martins. Ele tenta o toque de bola curtinho novamente, recolhe Martins. Ele prendeu, recolheu a jogada, abriu para Flaco. Flaco domina pro time do Palmeiras, tenta o toque de bola, abre para Arias. Arias recupera pro time do Palmeiras. Palmeiras está jogando no campo de defesa. Ele prende durante Gordinho, solta na sua zaga central para Gomes. Gomes domina novamente, vem para finta em cima da marcação no primeiro tento, toca de bola. Recolheu pelo setor de direito do campo de ataque, vem para finta, estica a jogada pelo setor de ponta. Domina novamente no campo de ataque, tenta descer o time do Palmeiras. Bola foi solta para Flaco Lopes, tentou chegar, vem o zagueiro para tirar. Estica a perna, vem para cortar. Léo põe para fora, lateral direito, ataque para o Palmeiras bater.
0: Em mais uma tentativa do Palmeiras, das poucas nesses minutos iniciais do jogo, a ideia era um passe em profundidade para o Flaco, jogador mais adiantado do time de Abel Ferreira, artilheiro do Verdão na temporada, 13 gols.
1: Para você ligado no microfone da Bamperantes, a Bamperantes com você e dobrando do campo de ataque, tenta ser jogando o time do Palmeiras, abertura com o seu goleiro, já prende no campo de defesa, Carlos Miguel sai jogando no campo de reta, guarda levantamento, vem pelo meio, domina Marlon Freitas, prende o lance, solta a jogada, Coutinho novamente no toque de bola, o time do Palmeiras tenta descer, recolheu, Alan pediu, é pelo setor de direito do campo de ataque, vem para finta, faz o break, Marlon Freitas domina, ele prende para o time do Palmeiras, está jogando na sua zaga central para Gomes, Gomes domina, abre para Andréas Pereira, Andréas Pereira domina para o time do Palmeiras, para ser jogando no campo de defesa com Murilo, Murilo domina para o time do Palmeiras, abre para Arthur pelo setor de esquerda, que volta a jogada contigo novamente, domina do campo de defesa, o time do Palmeiras tenta ser jogando no campo de reta, guarda com Andréas Pereira, toda hora que pega na bola, toma vaias, domina do campo de defesa, vem para o toque, ele bola o time do Verde, você ligado na Bandeirantes, já domina para o time do Palmeiras, vem para o toque, contigo no setor intermediário, abertura no campo de ataque, Andréas Pereira, dividida, perdeu, a bola falta com o time do Flamengo, tenta descer do campo de ataque, Jorginho prendeu, abriu jogada no campo de ataque, vai ser o gol do Flamengo, bola batida, Pedro tentou, toque em cima do zagueiro, vem para tirar Carlos Miguel, de qualquer maneira na chegada do time do Flamengo, do meio time do Flamengo, a abertura foi feita à frente do campo de ataque, vai embora para a linha de fundo, tá parado o jogo, tiro de meta para o time do Palmeiras, bater na primeira chegada, perigosíssima do time do Flamengo.
0: E aí o Paquetá chama a responsabilidade para ele, porque ele busca a bola praticamente no grande círculo que divide o gramado, vai tabelando até ficar cara a cara com o Carlos Miguel, que não precisa ser mais gigante do que é, para o meio campista do Flamengo, que tenta uma cavadinha, chance mais clara do jogo até aqui.
1: Perde o gol Paquetá, hein, Quesada?
2: É, numa bobeada ali do sistema defensivo da equipe do Palmeiras. Na realidade, o Flamengo perde a bola com o Léo Pereira, Palmeiras não sabe o que fazer. É, o Flamengo numa marcação muito atenta, não é? E aí, olha o Flamengo outra vez aí.
1: E vem para o jogo, o time do Flamengo, a bola foi chuta pelo setor de esquerda, quebra-ataque, Alexandre domina, ele prendeu nesse giro na entrada da grande área, vem para travar a zaga do time do Palmeiras, tira, a bola volta com o time do Flamengo pela direita do campo de ataque, vai para o domínio contigo no setor intermediário, recolhe no campo de ataque, tenta descer novamente o time do Flamengo, prende o lance, Varela prende no campo de defesa, recomeça a jogada, sai jogando no toque de bola de Léo Ortiz domina novamente para Léo Pereira, ele prende o lance contigo na intermediária, vem para o domínio, Jorginho tenta estar jogando novamente o time do Flamengo, já recolhe Alexandre, pede lá do outro lado, a abertura vem pelo meio de campo, aperta o time do Palmeiras, vem para a marcação, domina o Flamengo, tenta descer pelo setor de direita do campo de ataque, vai esticada forte, tenta evitar a saída Varela, ele evitou a saída, cruzou, tentou o toque de cabeça, afasta novamente a zaga, vem para tirar Gomes, ela volta de primeira para a batida, gol. Pegou muito embaixo da bola, mandou para a linha de fundo, tá parado o jogo, tiro de meta para o time do Palmeiras bater na chegada do time do Flamengo. E sempre muito perigoso o time do Flamengo nessas bolas, né? Quem chegou rasgando agora foi o Paquetá.
0: Na sobra, tentou ambiciosamente bater de primeira, quase que um voleio ali na meia-lua e mandou por cima. Varela, lateral direito do Flamengo, praticamente um ponta nesses minutos iniciais, se lança ao ataque, tem muita liberdade para jogar no costado do Arthur.
1: A bola volta do campo de defesa, parceiro jogando, já aprende a jogar contigo no campo de defesa, recolhe novamente, tenta descer o time do Palmeiras, lançamento foi feito à frente, aperta o time do Flamengo. A bola volta no toque, a bola curta no campo de defesa, recolhe Murilo. Murilo domina para o time do Palmeiras e Sachá jogando no campo de defesa. Ele prende o lance e vem para a finta, tenta o toque de bola, Coutinho pelo setor de esquerda, campo de defesa, ameaça o levantamento à frente no campo de ataque, não consegue descer, e prende o lance, o time do Palmeiras sai jogando com o seu goleiro, já prende Carlos Miguel, domina, abre para Murilo, Murilo domina pela direita dentro da sua grande área, aperta a bola novamente, o time do Flamengo tenta arranganhar, recuperou parcialmente, a bola volta no campo de ataque, vem para a finta, prende Carrascal, ele prendeu, chuta à frente, a devolução. Vai embora para a linha de fundo, o árbitro está dando tiro de meta para a equipe do Palmeiras bater.
0: E quem fez as vias de zagueiro agora foi o John Arias, que é atacante pelo lado, recuando, acompanhando o Carrascal até o final. É muito disciplinado taticamente o colombiano, que jogará a Copa do Mundo em julho deste ano.
1: O tempo não para, pois não, Quesada.
2: Ulisses, nos primeiros 10 minutos, o Flamengo tentava jogar pelo meio e o Palmeiras se fechava bem. Aí o que o Flamengo fazia? Jogava pelas laterais e tentava o cruzamento para a área. Nos últimos dois lances do Flamengo, né, aquele que o Paquetá perdeu e esse chute do Paquetá, o Flamengo já começa a ter espaços no miolo da zaga, ou seja, passando pelo meio campo, e isso é um problema que o Palmeiras precisa solucionar.
1: No futebol, tá Bandeirantes pra você, domina novamente, tenta ser jogando recorde, o time do Palmeiras, bola foi solta à frente do câmara de ataque para Flaco Lopes, ele domina, vem pra finta, abriu da direita, câmara de ataque, desce o Verdão, o Morro recolheu o time do Palmeiras, vem pra finta, Andregas, ele prende o lance, perde o lance, volta pra Flaco, Flaco domina pro time do Palmeiras, vem pra finta, faz o break, prende a jogada pela direita, enfiou pra Arias, Arias domina pro time do Palmeiras, pra ser jogando no campo de ataque, abertura pra Giai, Giai prendeu na direita, voltou pra Arias, tentou o toque, ele bola completamente errado o passe. Que momento ruim do Arias no time do Palmeiras, hein, Fabiani?
0: Não vive uma grande fase o Arias, mas foi poupado das críticas da Mancha Verde, principal torcida organizada do clube, que sintetizou no Abel todos os problemas da equipe nesse momento, inclusive pedindo a saída do treinador. O que diz Leila Pereira nos bastidores, eles só saem juntos no fim do mandato da presidente em 2027, junto ao contrato do treinador.
1: 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A Ana Martins vem pra comandar o intervalo. Bandeirantes domina novamente o time do Flamengo. Tenta descer pelo setor de direito no campo de ataque. Prende o lance curtinho novamente. Léo Ortiz. Ele volta a jogada. Recomeça a jogada com Everton Araújo. Everton Araújo recolhe no toque de bola curtinho novamente com toque de bola de Pereira. Léo Pereira. Pereira para Léo Ortiz, domina pelo setor de direita, abre a jogada para Varela, Varela recolhe do campo de ataque para Carrascal, Carrascal para Varela, Varela para Léo Ortiz, sai jogando no campo de defesa com Everton Araújo, ele domina para o time do Flamengo para ser o jogo, recolheu pelo setor de direita do campo de ataque para Léo Ortiz domina para o time do Flamengo, abre a jogada contigo do campo de defesa para Everton Araújo domina novamente, vem para a finta em cima da marcação do primeiro, prende o lance, tenta o toque, ele para ser para o jogo, 0-0, vamos chegando a 20 minutos de bola rolando, recolheu do campo de ataque. Que vem pra finta, tentou o Varela o passe. Carrascal tentou soltar pra Varela, ganha lateral novamente o time do Flamengo pela direita do campo de ataque. 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Jogados para você conferir, 20 minutos de bola rolando, etapa final, etapa primeira de jogo, primeiro tempo. Girando o placar do Brasileirão, continua Flamengo 0, Palmeiras também 0 na Bandeirantes. Quem vem para falar é você. Alô, alô, Lucas Bueno.
3: Na Série B do Campeonato Brasileiro, dois jogos encerrados. O Novo Horizontino vence por 2-1 a equipe do Ceará, enquanto o Fortaleza consegue uma grande vitória por 3-0 contra o Londrina.
1: E pintou cartão vermelho, hein? Pintou cartão vermelho. Tá parado o jogo, pintou cartão vermelho, me pareceu pro Pedro. Parado o jogo ou Carrascal, um dos dois. Carrascal ou Carrascal. Pedro expulsos de jogo. A entrada do Carrascal na cara do Murilo com uma solada e vai tomar cartão vermelho no jogo. Carrascal expulso, Fabiani.
0: Decisão tomada em campo por Davi Oliveira Lacerda, árbitro do jogo, antes mesmo dos protestos palmeirenses virarem aquele bolinho em torno do árbitro da partida. E na frente dele o lance, ele expulsa Carrascal, jogador do Flamengo, por uma solada feia, dura e que certamente machucou muito o Murilo, zagueiro do Palmeiras, Ulisses.
1: E aí, Quesada!
2: Não dá pra discutir, né?
1: Batom na cueca!
2: Nossa, isso talvez seja até pior, viu? Mas é indiscutível, né? Um lance desse, levantar o pé nessa altura, não dá. O jogador parece que às vezes desconhece alguns movimentos que são perigosos em campo e o risco de se tomar um cartão vermelho, como de fato aconteceu, né? E agora vai complicar para a equipe do Flamengo, porque o Carrascal é um cara importante ali, né? Para atacar pela ponta, enfim. Murilo caído e o Palmeiras com a mais. Vamos ver se o Palmeiras vai saber se aproveitar dessa ausência, né, do Carrascal a partir de agora, Ulisses.
1: Muito bem, mas é merecido que essa...
2: Merecido, merecidíssimo, sem dúvida. Eu não sei o que os jogadores do Flamengo estão reclamando aí, sinceramente. É só é pra jogar pra torcida, né? Geralmente é assim que acontece. É, pra mim, indiscutível. Até o mais flamenguista de todos, acho que não reclamaria dessa decisão do árbitro.
1: 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Flamengo com 10 em campo, então. Carrascal expulso de jogo. A 21 minutos do primeiro tempo, vermelho para Carrascal.
4: E o
1: vai
4: Leonardo
1: mexer o
4: Jardim?
1: Flamengo ou não? Pois não, Fabiane.
4: É, por enquanto sem sinal de movimentação, o Leonardo Jardim faz um gesto pedindo o VAR, mas a primeira iniciativa dele foi chamar o Jorginho, que já está em campo, para remodelar a forma como o Flamengo vai marcar o Palmeiras a partir de agora. O Carrascal vinha atuando pelo lado direito do setor ofensivo, que vinha dando certo, e agora o Jorginho vai dar o recado por ali, porque vai ter que remontar a forma de jogar. E o Abel, por outro lado, chama o Arias, porque agora o corredor vai estar mais livre do que nunca para o colombiano, Ulisses.
1: E aí, Quesada?
2: Pois é, né? E justamente o Arias, que joga nesse setor, conhece bem o time do Flamengo nos velhos embates, né? Defendendo a equipe do Fluminense. É, agora passa principalmente pelo Abel. O Abel precisa soltar esse time do Palmeiras. Precisa soltar. Porque se ficar todo mundo atrás, não vai resolver absolutamente nada. Então solta o time, principalmente nesse setor, né? Em que o Carrascal não está mais, Ulisses.
1: 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Expulso de jogo, Carrascal, a 21 minutos deste primeiro tempo de jogo. Domina no campo de defesa pra Sérgio do Tibro Palmeiras. Abertura vem pra Murilo. Murilo domina pro Tibro Palmeiras. Vai pra finta em cima da marcação. No primeiro prende o lance recorde. A jogada continua no setor intermediário. Balança na marcação, tenta a finta. Pede a falta. Andréas, o árbitro manda seguir. A bola volta no toque. Levanta contigo novamente no setor intermediário. Já domina no campo de ataque. Tenta descer no Tibro Flamengo. Recorde a jogada contigo no meio de campo com Paquetá. Flamengo com um jogador a menos desde estes 21 minutos do primeiro tempo. Levantamento vem para Varela. Varela tentou o toque de bola. Vem para tirar áreas. Ele cede o escanteio para o time do Flamengo bater na direita.
4: E com 10 jogadores no escanteio, as coisas se igualam. Por isso, sobe mais uma vez o volume da torcida flamenguista aqui no Maracanã. Vai se posicionando por ali o Jorginho para a cobrança e a orientação do Léo Jardim. Paquetá agora é ponta direita. Vai recompor por ali. Jorginho bate escanteio, Mengão.
1: 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Pedro Martelli, o maior ladrão de caneta do Brasil, tá ligado na Bandeirantes. Transmitiu a vitória do Grêmio sobre o Santos 3-2. O que ele rouba de caneta da gente, o Pedro Martelli, é um negócio de louco, velho.
2: Eu acho que vale um BO e depois um
1: não
2: processo.
1: Não vale. É. Escanteio, Flamengo cobrado no alto. Everton sai para fazer a firme defesa. O goleiro Carlos Miguel pega. Pega o goleiro do time do Palmeiras para ser jogado no campo de retaguarda. 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E o Everton Cebolinha tá lá no banco, quer jogar. Tá no banco ou não tá, o Fabiane?
4: O Everton Cebolinha não está no banco, viu, Ulisses?
1: Vai embora.
4: É, ele vai embora. Sabe, ele tem contrato só até o final do ano e eu sei da sua informação, hein? Parece que tem coisa aí, hein?
1: É, ele deve ir
4: conta
1: pro Flamengo.
4: Pra gente.
1: O Bidon e o Everton Cebolinha pode pintar no Corinthians, que sabe.
2: Nossa, que negócio nada a ver pro Corinthians, hein? E muito bom pro Flamengo, né?
1: Oh.
2: Nossa, excelente pro Flamengo.
1: Domínio do campo de defesa para ser o jogador recorde novamente. Ele queria jogar no Grêmio, na realidade, o Cebolinha. Né?
2: É
1: o sonho dele, voltar pro time do Grêmio.
2: Seria legal um Bidon pro Jorginho, aí seria legal.
1: 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Aí tá parado o jogo, bola com o time do verde. O Palmeiras administra muito bem o jogo, hein, Quesada?
2: Administra, tá muito na defensiva, é verdade, mas é a tática do técnico, não é? E o que eu disse, sem o Carrascal, precisa agora ser um pouco mais ofensivo. Agora, apesar da expulsão do Carrascal, o Flamengo tá bem posicionado, né? Houve um ajuste ali, o Léo Jardim conversou com o Jorginho e o Flamengo tá conseguindo ali superar a ausência de um jogador expulso, né, nesse primeiro tempo. Vamos ver se o Palmeiras se desprende um pouco aí e vai pro ataque, Ulisses.
1: A bola volta com o time do Palmeiras, o Mira vem pro toque de bola, a bola foi chuta pelo setor de esquerda para Arthur. Arthur dominou, vem pro Breck, cortou a marcação, balançou, cruzou mal, pessimamente, vem para tirar Léo Ortiz, apertece Arias, Arias ganha a jogada pro time do Palmeiras, vem pra finta, tenta o toque de bola, a bola volta para Marlon Freitas domina pro time do Palmeiras, tenta ser jogando com Martínez prende no campo de defesa, recolhe a jogada com o time do pelo setor intermediário. Tenta o toque de bola, o time do Palmeiras para descer com o Martínez. Vem por toque de bola para Jai. Jai recolhe para Martínez. Martínez prende para a direita do campo de ataque. Vem para a finta. Ele tenta o toque de bola. Prefere voltar do seu campo de defesa. Recolhe novamente com Carlos Miguel. Domina Carlos Miguel e está jogando para o time do Verdão. 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E vem Murilão, ele briga na bola, tenta ganhar a jogada, não consegue, a bola volta, volta com o time do Flamengo, tenta descer o comando de ataque, Pedro vai pro giro, tenta o toque de bola, escapa na marcação no primeiro, Arias vem, toca na bola, tira o perigo, o árbitro para. E o Pedro reclama, e o Pedro chora, e o Pedro não vai pra Copa. É bola para o time do Flamengo bater falta no campo de defesa.
4: E foram quatro marcadores do Palmeiras necessários para parar o Pedro ali, mas é verdade, passou do ponto da reclamação com o David Oliveira Lacerda, que mandou ele baixar a bola. Por enquanto, sem cartão, o único aplicado foi ao Carrascal, velho.
1: Vou falar para você, o Pedro reclamou que não foi para a seleção brasileira. Ele foi para o Catar, velho. Ele entrou em campo, foi a maior vergonha de um jogador vestindo a camisa da seleção brasileira. Ele não fez nada. Nada quando ele entrou, hein, Quesada?
2: É, nesse jogo, esse jogo foi icônico, né? Porque ele se lança ao ataque lá com o Fred e acontece toda aquela grande capontinhos, né? Aí a Croácia faz o gol no time do Tite e nos pênaltis a gente sabe o que aconteceu. Mas apesar dessa tua crítica, que eu concordo, ele tá fazendo um bom ano no Flamengo, Ulisses, tá fazendo um bom ano. Aí se ele deveria ter ido pra seleção, não, é outra história, mas ele faz um bom ano no Mengão.
1: A bola volta, vem pro toque de bola, recolhe novamente o time do Flamengo, vem já para ganhar, ganha lateral pro time do Palmeiras bater, lateral cobrado, recolhe o time do Palmeiras, sai jogando novamente no toque de bola com o Gomes, abriu pra já e tentou a fita, pegaram ele! Pegaram já e tem que meter amarelo pro tal do Paquetá! O louquinho do Mengão, o homem do jogo. Tá aí o homem do jogo, o homem do game, é o Paquetá. É só apostar que você ganha.
4: É, e dessa vez ele tentou apostar num carrinho, Ulisses, e foi acima da dose. Ali confirmado o cartão, até por conta da reclamação que veio depois da aplicação do cartão amarelo. Camisa de número 20 do Flamengo amarelado, Lucas Paquetá.
1: E aí, Quesada?
2: É, o Paquetá, ele se perdeu nesse lance aí, né? O problema todo é o seguinte, com um a menos agora, o Flamengo vai ter que usar muito o artifício da falta, né? E aí o árbitro pode carregar esse time do Flamengo com amarelos. E apesar da expulsão, né, do jogador do Flamengo, Palmeiras ainda continua muito tímido quando a gente fala de ser um pouco mais ofensivo no jogo. Não tô gostando da postura do Palmeiras até aqui.
1: É bola no campo de defesa para ser jogando do time do Flamengo, tenta descer pelo setor de esquerda, campo da reta, guarda, vai para o toque, bola contigo na intermediária, a bola sai para a linha de lado, lateral para o Mengão bater no setor de esquerda, campo de ataque, tendo atacado, craque em economia e sempre jogando junto com você. 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A bola volta pelo setor de direito do campo de ataque. Tenta descer o time do Flamengo. Aperta novamente o time do Palmeiras. Vem para ganhar a jogada de Ai. Ele escorrega. Vem para o toque de bola. Sai jogando Coutinho para o Marlon. Para o toque de bola. Coutinho de Marlon. Marlon domina para o time do Palmeiras. Abre a jogada pelo setor de esquerda. Campo de ataque. Vem para a finta. Domina novamente. Tenta descer o time do Palmeiras em alta velocidade. Recolhe no campo de defesa. A bola recuada para Rossi. Rossi bate à frente no comando de ataque. Vem de graça novamente com o time do Palmeiras. Martínez. Ele prende para Marlon Freitas. Marlon Freitas domina pelo comando de ataque. Vai para a finta. Tenta abrir a jogada pelo setor de esquerda, campo de ataque, soltou para Arthur. Arthur dominou para o time do Palmeiras, tenta ser jogando pelo comando de ataque, vem para a finta em cima da marcação para Marlon Freitas. Marlon Freitas domina para o time do verde, para ser jogando com André Gas Pereira. Ele prende a jogada, recolhe pelo setor de esquerda, campo de ataque, vem para o toque de bola novamente com o Alan. Alan domina para o time do Palmeiras, vai para a finta, volta a jogada do meio de campo para Flaco. Ele tenta o toque de bola para Marlon Freitas. Marlon Freitas domina novamente para o time do Palmeiras, para Martínez. Martínez domina para o time do verde, tenta enfiar a jogada no comando de ataque, abre o jogado no comando do Bruno, prendeu novamente Andrés Pereira, o árbitro para. Aí foi pra fase média. Aí foi pra fase média o juizão. Ele meteu o amarelo. Meteu o amarelo no Andrés Pereira, que girou, dominou. Lance normal de jogo. Não foi falta, não foi nada. O jogador do Flamengo tinha que ser advertido por ter simulado e ludibriado a arbitragem. Erra feio o árbitro do jogo ao dar amarelo para Andrés Pereira. Nada foi, Não foi nada no lance, ele deu amarelo pra fazer a média.
4: Mão no peito, né, Ulisses? Nada demais, lance de jogo, proteção de bola do Andreas Pereira. Tá sendo perseguido desde o começo do jogo por conta do passado dele no Flamengo. E claro que a torcida mandante vibra como se fosse um gol, mas forçou a barra agora a arbitragem com esse amarelo.
1: Essa dá uma vergonha, hein?
2: É, disputa de bola e alguém deixa o braço ali e tal. Agora a encenação do jogador do Everton, né, foi preponderante pro amarelo.
1: Não, foi nada, velho. Mas não foi nem falta, Guessada.
2: É, não foi então. Mas às vezes o árbitro é ludibriado também, né? E entrou nessa daí. Vamos ficar atento com a arbitragem, né? Porque é aquela coisa da compensação, né? Eu acho que ele expulsou muito bem o jogador do Flamengo. Agora tem que apitar, entendeu? Não importa pra que lado. Se tem que dar amarelo, dá pro Palmeiras, dá pro Flamengo. Se tiver que dar vermelho outra vez, dá pro Flamengo, dá pro Palmeiras. Se for começar a fazer média, vai estragar o jogo.
1: 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Bandeirantes marca. 33 minutos de bola rolando, girando o placar do brasileiro. 17ª rodada, escanteio, Flamengo levantamento na grande área, afasta o time do Palmeiras, a bola volta pelo direito do campeonato, ataque para Jorginho, levantou o toque de cabeça, vai para fora, tiro de meta para o Palmeiras bater. Repito, 33 jogados, primeiro tempo de jogo, placar da Bandeirantes aponta, Flamengo 0, Palmeiras também 0, na Bandeirantes é você. 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
3: O Campeonato Brasileiro segue amanhã, com Cruzeiro e Chapecoense às 4 horas da tarde, mesmo horário de Remo e Atlético Paranaense. Às 6h30, o Corinthians entra em campo contra o Atlético Mineiro, fechando a rodada às 8h30 da noite, com Vasco e Bragantino.
1: 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Número do campo de defesa, Prancero jogando, vem pro toque de bola, tenta descer contigo novamente na intermediária. Aperta o time do Palmeiras, tenta descer com Flaco. Flaco ganha a jogada do Brilho pelo comando de ataque. Arias tenta chegar da bola, vem para afastar a Varela. Ele tira o perigo para volta no toque de bola. E aí, juizão? A mesma falta que ele deu amarelo pro jogador do Palmeiras, não dá agora pro jogador do Flamengo. E vem Flamengo, dominou Pedro, péssimo dos péssimos. Mas o que é isso, Pedro? Deu a bola de graça pra zaga do Palmeiras. E no lance anterior mesmo, o lance do Andreas Pereira, até pior, falta do jogador do Flamengo, o juiz não deu. Porque eu tô... não é falta, mas o jeito que ele tava marcando tem que ser. Hein, Fabiani?
4: Era um contra-ataque de 4 contra 4, que vai se desenhar poucas vezes ao Flamengo nessa partida no Maracanã. Cruzamento rasteiro, que parecia preciso, mas para Marlon Freitas, que quando dominou, até estranhou que não tinha nenhum flamenguista livre ao seu lado. Ulisses, aquele cartão amarelo para o Andreas Pereira, o lance controverso vai tirar ele do próximo jogo contra a Chapecoense.
1: Alô, rapaziada, em Paulo e segue pescando, vem pro jogo, o time do Palmeiras, bola foi junto à frente, dominou, Andreas Pereira vai bater pro gol, bateu, explode na marcação do Léo Pereira, vai embora pra linha de fundo, beijou a bochecha da rede, linha de fundo, escanteio pro time do Palmeiras, em Paulo e segue, curtindo o solzaço da Bandeirantes, da pescaria, Carlinhos, tio João, Ademir, Gabriel, Cláudio, Maccioli, curtindo o solzaço da Bandeirantes, quase o Verdão aí.
4: Em boa trama, no momento que a defesa do Flamengo estava desguarnecida, o Flaco dá um passe preciso pro Andreas, que tenta bater com a esquerda, que não é a boa. Ela vai na linha de fundo, se perde em escanteio e é ele próprio quem bate.
1: Big Dog ligado em Oswaldo Cruz, grande Big, curtindo o solzaço da Bandeirantes. No meio do campo, ele ataca, escanteio para o time do Palmeiras, bater, vem para a cobrança, Andreas Pereira, escanteio para o time do Verde, bater, levantamento, vem dentro da grande área, na segunda trave, subiu o Murilão de cabeça a cabeça, o primeiro, aperta novamente o time do Flamengo, nossa senhora, vou falar para você, larguei o jogo, larguei a arbitragem, levantou o pé, soprou no jogador do time do Flamengo, o juiz vai dar falta, Quesada.
2: É, e agora uma discussão ali do Marlon com o Jorginho, né? É, o árbitro tem que ter firmeza, né? Tem que ter convicção. Eu acho que expulsou de forma correta o Carrascal, entendeu? Agora, repito, e vou repetir até o final do jogo. Não pode ficar dando falta para compensar, entendeu? E qualquer falta ele tá marcando. Isso não é legal. E ainda bem que o Palmeiras conseguiu fazer um ataque bacana. Que passe do Flaco Lopes. Se o Andreas tivesse caprichado um pouco mais, né? Ficou assim agora o time do Flamengo, num 4-4-1. Só o Pedro lá na frente E aí, Paquetá, Jorginho, Samuel Lino ajudando também na marcação quando o Palmeiras tenta ir para o ataque.
1: 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Tira a bola novamente, o time do Palmeiras sai jogando no campo de defesa para ser jogador no seu campo de retaguarda. Já prendeu o lance de bola contigo novamente no setor intermediário. Recolhe no campo de defesa para ser jogador do time do Palmeiras. Bola foi chuta na esquerda com o Alan. Alan domina, balança em frente à marcação, gira a jogada, solta para o meio de campo, solta para Marlon Freitas, que abre para Andréas Pereira. Andréas Pereira domina para o time do Palmeiras, tenta ser jogador no campo de ataque. Vem para o toque de bola, solta o Coutinho para Arthur. Arthur domina pelo seu campo de defesa. Vem para a finta em cima da marcação. No primeiro ele prende o lance e volta a jogada com Arias. Arias recolhe para Andréas. Andréas domina, o Palmeiras não consegue furar o bloqueio do time do Flamengo. A abertura vem pelo setor de esquerda, campo de ataque, vem para Marlon. Marlon domina, faz o break, faz o giro em cima da marcação. Tem Murilo aberto, abre para o toque de bola contigo novamente na esquerda para John Arias. Arias prendeu para o time do Palmeiras, domina pelo setor de esquerda, volta a jogada para Arias. Arias recolhe novamente para Marlon Freitas, tenta enfiar a jogada. Lindo lance, dominou o Alan, deu para trás, vai ser o gol do time do Palmeiras. Flaco Lopes girou, bateu!

0: Abertura do balão, Freitas que metida de bola, o Alan muito inteligente, o menino Alan, ele dá pra trás de calcanhar, o Flaco Lopes domina na marca do pênalti, ludibriando a zaga do time do Flamengo, ele ameaça girar, domina, escapa da marcação do Léo Pereira, enche o pé na bola e mete no fundo da rede. Ele, Flaco, Flaco, Flaco, Flaco Lopes para o Verdão. Gol em você, o maior do futebol, e assim você, o Flaco Lopes, que você proporciona a torcida no Palmeiras. Palmeiras 1, Flamengo 0. O detalhe do gol, o detalhe do gol, o detalhe do gol é teu, Fabiani.
1: Está aí, um centroavante talentoso e que resolve jogos. O da equipe mandante, quando teve a chance, devolveu a bola nos pés do Marlon Freitas, mas quando cai nos pés desse argentino, pode cravar. É caixa, como ele fez, cravando no gol defendido por Rossi para marcar o 14º dele nessa temporada. Em grande lançamento de Marlon Freitas, assistência de Alan. Festa alviverde no Maracanã, líder mais do que nunca, Ulisses Costa.
0: Palmeiras 1 a 0, Flaco Lopes, o detalhe aí, a opinião é tua, Leandro Quesada. Pedro perdeu, o tal do Pedro. O Flaco Lopes não perde não, viu, Quesada?
2: Não, não perde não, Ulisses. Um detalhe, né? É como bem trabalhou a bola o time do Palmeiras, com a presença do Arias, encontrando o Marlon. Vai dar em nada isso daí, nada, linha de fundo. Aí Arias pro Marlon, como você bem narrou. O Marlon encontrando o Alan, bem posicionado. O Alan sai lá da ponta, avança, fecha para o meio. E um toque de calcanhar preciso. A bola ainda desviou caprichosamente no zagueiro Léo Pereira. E sobrou para o Flaco. Olha, podem falar o que quiser do Flaco. Ele dentro da área é um monstro. Impressionante como ele resolve. E tá resolvendo pro Palmeiras no Maracanã, escanteio pro Flá.
0: Não, enquanto o Pedro todo cagado dentro da área, ficou com medo da bola, não sabia o que fazer com a bola. Flaco dominou, girou, tirou da marcação e meteu o pé nela. Aí os caras querem, o Pedro não foi convocado. Pô, não pode ser convocado. Joga nada esse Pedro, velho. Só no Flamengo um outro gol aí, ô Quesada.
2: É, Ulisses, ele tem feito bons gols e bons jogos, mas enfim, eu entendo a sua posição. Mas
0: uma colocação tendenciosa.
2: Não, nenhuma. Agora, o Flaco é o Flaco. E outra, hein? É, primeira chance dele e 1-0. Isso quer dizer o quê? Que esse cara não precisa de muito, né, pra fazer o que ele tá fazendo até esse momento na partida. Um belo gol e deixa o Palmeiras numa situação
0: então, vou te
2: muito
0: perguntar,
2: confortável.
0: Vou te perguntar, você claro. É técnico de um time de futebol. Primeiro, sim, vou ler meu comercial. 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Flamengo 0-1 pro time do Palmeiras no Maraca. 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Tem coisas que só acontecem na Série B. Tá o Flaco na prateleira e o Pedro. Você é presidente de clube, Quesada. Quem você contrata?
2: Eu ainda acho o Pedro um jogador melhor, tá? Mas esse momento, se você falar nesse momento, eu acho que o momento do Flaco, ele é um momento mais importante. E mais, não tem o grande fiel escudeiro ao lado que está machucado, que é o Vitor Roque, né? O Pedro olha para o lado, tem um monte de jogador para ajudá-lo. Olha o erro aí, ó.
0: E vem erro o time do Palmeiras, vem o time do jogo, o time do Flamengo, bola frente. O time do Flamengo, velho. Ô, deixa eu falar para você, cara. O cara domina uma bola na entrada, na era no mano a mano, não consegue o drible e chuta em cima do zagueiro. Aí os caras querem me convencer que o time do Flamengo é uma seleção, é um timão. Ô, oh, pega a bola, dribla o zagueiro e faz o gol, pô.
2: Falha grotesca.
0: O Palmeiras
2: ali do Murilo,
0: sai jogando errado. O cara do Flamengo pega a bola. Quem foi que pegou essa bola aí?
1: Lino.
0: O Lino. Pegou a bola. E não faz o gol, velho. Como é que é isso aí, Quesada? Isso não é qualidade, cara.
2: É, num jogo tão justo como esse, com muita marcação, com poucas chances, não dá pra desperdiçar um presente desse. Murilo foi muito mal nesse lance e realmente faltou capricho aí da parte do Samuel Lino pra tentar fazer coisa melhor. Flamengo bem nervoso depois do gol, hein? Acusou o golpe, o Flamengo no Maracanã.
0: 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Você ligado na Bandeirantes, placar de 1-0 Verdão. 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A bola foi junto à frente do campo de ataque, aperta o time do Palmeiras, bola batida, gol de primeiro. Tenta o Giai, ganha lateral, não evita a saída de lateral, domina Martínez, sai jogando para o time do Palmeiras. 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Domina do campo de ataque, vem para o toque de bola, área sumido no jogo. Ele abre para Turatur, domina novamente no toque de bola de Alan. Alan domina para Turatur, recolhe para o time do Palmeiras que sai jogando. 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A bola volta no toque de bola, domina novamente o time do Palmeiras. Tenta ser jogando no comando de ataque. Giai, ele vem para finta em cima da marcação. No primeiro tentou o toque de bola. O que o Bandeira deu?
1: Falta.
0: De quem?
1: Um puxão do Giai por ali no momento que ele fazia ultrapassagem. Até deu um esboço de troca de empurrões. Foi logo contido pelo árbitro da Vila Certo, Ulisses.
0: 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Palmeiras vence o jogo 1-0. E Palmeiras tem Silvio nas mangas da camisa. 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
1: 4.
0: Domínio do campo de ataque. Tenta descer no time do Flamengo. Fecha o time do Palmeiras. 1-0 Verdão. Palmeiras vence o jogo. A abertura vem pelo setor de esquerda. Flamengo com 10 jogadores em campo. Carrascal foi expulso a 21 minutos de bola rolando. Levantamento à frente para Varela. Varela domina. Olha o domínio do Pedro, velho. Pedro dominou a bola, passou longe. Deu no pé dele, escapou longe a bola. Fica de graça com a zaga do Palmeiras. Olha o Pedro que os caras queriam na seleção. Não consegue dominar a bola. 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E tenta descer o time do Flamengo no campo de ataque. Bola vai embora para a linha de fundo. Tá parado o jogo. Tiro de meta para quebrar o Palmeiras. Bater. Tentou, né, Mortiz, ganhar a jogada. Tiro de meta na proteção do Murilo. 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Tem coisas que só acontecem na Série B. Verdão bonito. 1-0 abrindo 7 pontos do time do Flamengo. Pois não.
1: Se confirmada essa vitória, fim de jejuns impactante para o lado do Palmeiras, que não vence o Flamengo no Maracanã desde 2015, há 11 anos, portanto, e não vence o Flamengo pelo Brasileiro desde 2017. Então pode ser um marco muito importante sair vencedor nesta noite no Maracanã.
0: Pra você ligado no futebol da Bandeirantes, pra você do meio do campo de retaguarda, vem pro toque de bola, recolhe novamente o time do Palmeiras, vem com Marlon Freitas domina para o toque de bola, curtinho de Alan. Alan abre pra Jair pela direita no campo de defesa, toca a bola no time do Palmeiras. É bola no campo de retaguarda pro Verdão sair jogando. 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A bola volta no meio de campo, domina, vem pro toque de bola novamente. Recolheu Alan, partiu, dominou a entrada na grande área, cortou, escorregou. Ganhou, soltou jogada para Andréas para Arias. Arias prendeu pelo setor de esquerda, campo de ataque para o time do Palmeiras. Abre o compasso para bater, girou no meio para Marlon Freitas, dominou, bateu pro gol. Péssimo chute dele. Linha de fundo, tiro de meta, o chute do Marlon Freitas, tiro de meta para o time do Palmeiras bater. 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Aí parado o jogo, tiro de meta para o time do Flamengo sair jogando. 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Palmeiras abrindo 7 pontos do Flamengo. Domínio Pedro faz o giro em cima da marcação. Vai tentar o passe, ele bola recorde pelo setor de esquerda. Abriu para cá, toca ele bola de Paquetá. Ele tenta o passe, erra Paquetá. Domina novamente o time do Palmeiras para ser jogando com o Murilo no bate-rebate. Bola volta para a direita com toque de bola curtinho. Recolheu o Jai para o time do Palmeiras. Liga a jogada no toque de bola. Já domina novamente. Pegada forte. Pegada forte em cima do jogador do Palmeiras, o Andréas Pereira. E vem Palmeiras no campo de ataque. Andréas Pereira fica caindo. Recolhe várias áreas. Domina novamente para o time do Palmeiras. Vai para o giro em cima da marcação. Já prende o lance curto no campo de retaguarda. Domina novamente o time do Palmeiras. Tenta ser jogando com o Gomes. Gomes já mais do toque de bola para Andréas Pereira. Andréas Pereira domina para o time do Palmeiras. Tenta tocar no campo de defesa. Toca a bola o Palmeiras no campo de retaguarda. Tenta vai atacar o craque em economia. 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Placar do jogo 1-0 Verdão. Palmeiras vence o time do Flamengo. 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Domina, prende no campo de defesa. Daqui a pouquinho tem intervalo. 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A Ana Martins vem aí porque o Capriotti não quer mais trabalhar. A abertura vem pelo setor de direito do campo de defesa. Tenta o toque de bola à frente no campo de ataque. Recolhe no meio de campo. Prende o lance. Curtiu novamente o time do Flamengo para ser jogando. 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Quando ergue o braço, o árbitro. Termina o primeiro tempo no Maraca. Flamengo 0. Um Palmeiras, gol de Flaco Lopes, que acabou de cumprimentar o Léo Pereira, que ele driblou no momento do gol. Na Bandeirantes vem o intervalo. Bandeirantes, Verdão abrindo 7 pontos do Flamengo no Campeonato Brasileiro de diferença. Na Bandeirantes, Ana Martins vem com o intervalo. Bandeirantes, alô Ana.
3: Oi Ulisses, Ulisses Costa narrou os primeiros 45 minutos no Maracanã, confronto direto, um dos jogos mais importantes dessa rodada do Brasileirão, aliás, a penúltima, né, antes da pausa para a Copa do Mundo. E por aqui o protagonista foi o Flaco Lopes, como sempre muito decisivo para a equipe do Palmeiras. O Flamengo já teve o Carrascal expulso nesse primeiro tempo, aí o Palmeiras foi lá, abriu o placar com um gol do Flaco, sempre muito impactante, decisivo na equipe do Palmeiras. E essas vaias, hein, Luiz Fabiani? Deixa eu te chamar para entender o que está acontecendo aí no Maracanã.
4: Ó, esse é o frisson do Maracanã. Muitas vaias, porque nesse momento quem deixa o campo de jogo, Ana, Davi Oliveira Lacerda, Bruno Rafael Pires e Bruno Bosquilha, trio de arbitragem do jogo, talvez por conta, certamente por conta da expulsão do Carrascal, que quem teve acesso ao replay, às outras imagens, sabe que não tem muito como contestar. Agora, antes mesmo do apito final para a etapa inicial de jogo, As vaias estavam direcionadas ao time do Flamengo, que desde que sofreu o gol com um jogador a menos, não conseguiu responder às tentativas do Palmeiras, que acabaram crescendo com o decorrer da partida. Portanto, insatisfação geral no Maracanã, porque com esse resultado, o Flamengo vai se distanciando ainda mais do líder geral da tabela do Campeonato Brasileiro, o Palmeiras. Para continuar sonhando em se aproximar nas próximas rodadas, é necessário vencer hoje, porque essa distância de 7 pontos, mesmo com um jogo a menos, é muita coisa se tratando de Palmeiras. Teve pressa para ir pro vestiário. Vamos acompanhar se teremos trocas de um ou dois lados, ou nenhum, quem sabe, no intervalo, Aninha.
3: Obrigada, viu, Fabiane? Daqui a pouco a gente volta com você para ver se Léo Jardim vai mudar, se Abel Ferreira muda também. Por enquanto, Palmeiras em vantagem. O Flamengo tem um jogo a menos da quarta rodada, jogo com o Mirassol. Por enquanto, ainda não tem data definida, né? E a gente vai informando você, ouvinte Bandeirantes, lembrando que estamos em São Paulo, região metropolitana, em 107.3. Você que ainda não mudou a frequência aí no seu dial, 107.3 no seu carro, em casa, em São Paulo e região metropolitana. Agradecer a todo mundo que está aí no youtube.com/Rádio Bandeirantes Oficial. Comigo nos comentários, Leandro Quesada, e sempre, né, uma análise sempre completa. Como é que foi para você, Quesada, esse primeiro tempo entre Flamengo em desvantagem, Palmeiras e arbitragem do nosso Davi de Oliveira Lacerda?
2: Tudo bem, Aninha? Prazer estar com você. Vamos começar pela arbitragem, que foi também o destaque aí do Fabiani, direto do Maraca, né? O árbitro não errou em nada até aqui. Ah, um outro lance, até eu acho que tem razão o Ulisses quando falou, ah, mas ali, aquele braço, tá, não, vai me chamar assim, aquele braço no jogador lá do Flamengo...
3: Lei da compensação,
2: não, mas
3: né?
2: isso daí é lance que não muda a história do jogo. Agora, vamos ao lance mais importante. O lance mais importante do jogo, o árbitro acertou. Tá, o Carrascal deixou o pé na disputa de bola com o Murilo. O jogador sabe que não pode fazer isso. E eles têm uma deficiência, um problema de cognição, né? De inteligência, né? Para entender o movimento do jogo. Era uma disputa ali que não precisava disso. Se é dentro da área, ainda você até discute, né? Ah, o cara estava desesperado, o jogador, o adversário estava para fazer o gol. Aí, no desespero, faz umas lambanças. Mas ali não, onde foi a falta, não precisava, tinha mais gente ali. Se perdesse a bola, né? Ainda tinha gente para tentar roubar a bola. Então, eu acho que o Davi Lacerda acertou ao expulsar o jogador Carrascal do Flamengo. Esse foi um lance importantíssimo, o lance mais importante em relação à disciplina do jogo, e o árbitro não errou. Então essa vaia aí é protocolar, né? Obviamente qualquer time faria isso. Então, dito isto, até a expulsão só tinha um time jogando, que era o Flamengo, atacando, e só um se defendendo. Eu estava vendo o número naquele momento. Flamengo tinha 70% de posse de bola. O jogo agora terminou 50-50, tá? 50-50. Então, quer dizer, até a expulsão do Carrascal, só dava Flamengo. Só
3: eram
2: dava
3: seis
2: Flamengo.
3: Finalizações para duas do Palmeiras.
2: Era uma só até então, agora duas com essa
3: exatamente.
2: Daí. Duas e depois a terceira do Flaco. E aí eu dizia pro Ulisses aqui na narração, né? Na transmissão, na narração do Ulisses. Vamos ver se agora, com um a menos, né? O Flamengo dá um pouco mais de espaço também para o Palmeiras, e o Palmeiras é inteligente para saber ocupar esse espaço. E não foi logo de cara que isso aconteceu, ao contrário, né? Porque o gol só saiu aos 38. A expulsão foi aos 21, certo? E o gol do Palmeiras aos 38. E foi numa bela jogada, porque esse time do Palmeiras, quando coloca a bola no chão, coloca dinâmica e velocidade, sai coisa boa. Aí a bola do Arias para o Marlon encontrando o Alan, que saiu lá da ponta, fechando no meio, avançando no meio. Um calcanhar para o Flaco, a bola ainda resvala no Léo Pereira. E aí o Flaco, super inteligente, só para sair da marcação e chutar sem defesa para o Rossi, fazendo 1-0 para a equipe do Palmeiras. Foi isso que aconteceu, basicamente foi isso que aconteceu nesse primeiro tempo da partida. E uma vitória merecida, né? Porque se o Flamengo teve mais volume ofensivo, o Palmeiras teve um negócio que ele tem mostrado que, mesmo nesses momentos de oscilação, ele não deixa de lado nunca, que é a eficiência, né? Tudo bem, eu não tô falando da derrota pro Cerro, porque eu acho que isso daí foi um negócio que aconteceu...
3: Pontual.
2: É, pontual, né? O time tava 17 jogos invicto, né? Então, o Flaco realmente mostra que é um cara decisivo e não precisa de tantas chances assim para resolver o jogo, e por enquanto ele tá resolvendo a favor do Palmeiras. E antes que você me pergunte, eu levaria o Pedro para a seleção brasileira e levaria o Flaco para a seleção argentina.
3: Ah, ele vai.
2: Ao contrário do que o Ulisses falou durante a transmissão, tá? Eu levaria o Pedro para a seleção do Brasil e levaria o Flaco para a seleção
3: tá lá,
2: da Argentina.
3: Com certeza.
2: Tá bom,
3: já.
2: Ulisses Costa, é isso.
3: Agora, 9 horas mais 55 minutos é o intervalo inteligente da Bandeirantes. Por enquanto, o Flamengo 0 com 1 a menos com a expulsão do Carrascal, e Palmeiras 14 gols do Flaco Lopes na temporada em 2026. Obrigada a você que nos acompanha na nossa jornada esportiva. A gente vai para um break, daqui a pouco tem mais para você. 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

0: Já de volta com o Intervalo Inteligente da Bandeirantes, um ótimo sábado para você que está de carona com a gente, no carro, curtindo em casa a nossa jornada esportiva, muita gente no trabalho também de final de semana, assim como todos nós, e todo mundo que está no chat aí, youtube.com/Rádio Bandeirantes Oficial, acompanhando a nossa transmissão com imagens no nosso estúdio de cara nova. Que prazer, né, estar nessa estrutura incrível da Bandeirantes, de toda essa fase que a gente está passando, nessa transição maravilhosa e essa Copa do Mundo que vem aí. A gente vai levar com muito orgulho todas as emoções para você que nos acompanha todos os dias. Lembrando mais uma vez, em São Paulo, região metropolitana, em 107.3, em nova frequência. 107.3, já muda aí no seu dial, tá bom? Para 107.3. Vou lá para o Maracanã chamar o Luiz Fabiani. Algum sinal das equipes já voltando aí para o gramado, Fabiani?
1: Oi, Ana, acho que o papo do Léo Jardim com os jogadores, com o Abel Ferreira da mesma forma, vai ser um pouquinho mais longo, viu? Muitas coisas táticas a serem pontuadas durante esse primeiro tempo, então até por isso nenhum sinal de atletas. Vão subindo agora só os reservas do Palmeiras, nem a arbitragem marca presença por aqui. Só falar, no momento que sobe o David Oliveira Lacerda acompanhado dos dois auxiliares, vocês vão acompanhar as vaias. Flamengo, por enquanto, nada, Ana. Daqui a pouco eles vêm ao campo de jogo.
0: Eu ia perguntar agora sobre o frisson aí da arquibancada, se os ânimos já estão um pouco mais calmos, se a torcida já está um pouco mais conformada aí com essa expulsão do Carrascal.
1: Ah, certamente não, certamente não. Frição do estádio certamente voltado ao David Oliveira Lacerda pela expulsão ainda aos 21 minutos da primeira etapa. E agora ele fica posicionado ao centro do campo, esperando alguma movimentação das duas equipes. Pelo olhômetro, quem vai subir primeiro é o Palmeiras, porque os reservas já estão por aqui. Dito e feito, atletas do Palmeiras já no campo de jogo, sem sinal dos flamenguistas, porque os ajustes vão ser em maior escala desde a expulsão, né, Ana?
0: Ok, fico aguardando o seu sinal aqui, Fabiane. Deixa eu passar para o Quesada, a gente tem mais uma rodada aí do Brasileirão, e ambas as equipes vão jogar em casa. O Palmeiras tem a vantagem de jogar com a Chapecoense, que está lá na lanterna, né? Está lá na zona de rebaixamento, na verdade, não na lanterna. E o Flamengo vai jogar com o Coritiba, mas tem a vantagem de um jogo a mais. Você acha que essa briga aí vai ficar ainda com o Flamengo na frente em grande vantagem? Ou com o Palmeiras em grande vantagem na frente? Ou que o Flamengo vai conseguir esse protagonismo?
2: Não, eu acho que essa briga vai ser...

0: até o final do campeonato, independentemente do que acontecer agora. Porque a gente fala de 7 pontos, parece que é uma coisa muito grande, não é. Em 4 ou 5 rodadas, tudo pode mudar. Inclusive, o Palmeiras chegou a abrir uma pontuação bem maior, né? Aí foi caindo, foi caindo, foi caindo, foi caindo.
1: Era muito grande, né?
0: Era muito grande, né? Porque ele empatou bastante, aí o Flamengo deu um sprint ali e tal.
2: Voltou!
0: E não vamos esquecer que além desse jogo a menos do Flamengo contra o Mirassol, ainda tem o duelo do segundo turno.
1: Exatamente.
0: Entre Flamengo e Palmeiras. Então, é muito cedo pra gente falar qualquer coisa e tudo pronto aí, como o Fabiani falou, pra volta, hein?
1: As equipes já em campo, agora é com ele. Mais 45 minutos de Flamengo e Palmeiras. Vai, Ulisses Costa.
3: Muito bem, vai começar o segundo tempo do jogo, já vai mexendo o time do Flamengo, hein?
2: Muda Ulisses Costa, sai 52, Everton Araújo, vem 27, Bruno Henrique, velocidade em campo.
3: Pesada.
0: Gostei, é isso aí, vai pro tudo ou nada, tira um cara de meio campo, coloca mais um pro ataque, tá perdendo por 1-0, vai pro tudo ou nada, Ulisses.
3: Vai começar o segundo tempo do jogo, apita o árbitro, toca na bola do time do Flamengo, ela rola, se ela rola, deixa ela rolar. 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Domino Pedro vem para 20, escapa da marcação no primeiro tanto, toque de bola, bate em cima da marcação, bola sai para a linha de lado. E fica na reclamação, reclamando dele. Lá do outro lado, o jogador Samuel Lino. Queria a bola no pé, o Pedro foi cruzar, bateu em cima do zagueiro. O Rebeca, você tá de sacanagem comigo, né, velho? O Rebeca, para não passar em frente à câmera aqui, ele passou ajoelhado. Mano. A bola volta com o time do Flamengo, tenta descer com o time do campo, ele ataca, ele recolhe novamente, vem pro toque de bola, Bruno Henrique perde a falta. A bola volta com o time do Palmeiras, que sai jogando no campo de defesa, rasga a frente e tenta o toque de bola, Gomes. Bola bate no Bruno Henrique, lateral para o time do Palmeiras, bater pela direita, campo de defesa.
2: E o Abel Ferreira manda os reservas para o aquecimento, vai acompanhar se há alguma mudança tática no Flamengo com a entrada do Bruno Henrique. Os reservas do Flamengo seguem no banco sem aquecer.
3: 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E já domina, tenta descer novamente, vem para o toque de bola, o time do Flamengo, abertura para Bruno Henrique, vem para a tabela. Ele tenta o toque de bola, zaga do Palmeiras, aberta a bola, batida, gol, fraquinho, chute. Recuou bem o Lino, hein? Recuou o Samuel Lino pro goleiro do Palmeiras, Carlos Miguel, que pegou.
2: É lance de escolinha, né, Ulisses? Tem a possibilidade de bater. Mandou fraquinha pro Carlos Miguel, que não teve trabalho. 25 milhões de euros o preço pago pelo Flamengo para Samuel Lino.
3: A bola volta, volta com Andrés Pereira, domina para o time do Palmeiras, gera jogada com Marlon Freitas, passa em alta velocidade, domina, Giai está aberto pela direita, foi atingido, Flaco Lopes no rosto, fora do lance, Giai cruzou, levantou na boca no gol, afasta a zaga, vem para o toque de bola, o time do Flamengo, já domina no campo de defesa, vem para o toque, contigo no setor intermediário, Martínez na marcação do Lino, ele domina para o time do Flamengo, tenta o toque de bola de 3 dedos, arma, jogada para o comando de ataque, a bola foi junto à frente, Alan tenta chegar, não chega na bola, a bola volta, volta com o time do Flamengo, que já domina no campo de ataque, levantamento à frente, vem Murilo, de cabeça ele corta, tira a bola, volta para Arias, Arias tenta brigar, tenta ganhar, bola volta com o time do Flamengo, tentou sair para o jogo, bola volta com o Flamengo, que já sai jogando no seu campo de defesa, a vitória vem pelo comando de ataque, recolhe novamente na finta, ganha novamente no toque de bola, Bruno Henrique abre da esquerda, campo de ataque, tenta o levantamento à frente, busca com o Alexandre, rouba a bola no time do Verdão, e vem Palmeiras no campo de ataque, a vitória foi feita à frente, domina Flaco, Flaco vem para cima da marcação, 1-2 para marcá-lo, girou, lindo lance para Arias, para fazer o segundo, o time do Palmeiras dominou, girou, abriu o compasso, bateu pro gol, passa à direita do gol. Linha de fundo, John Arias perde o gol pro time do Palmeiras, seria o segundo.
2: Num contra-ataque de 4 contra 3, o Flaco Lopes, que é centroavante, vira um meia, armador encontra o Arias, livrinho do outro lado. Foi fácil driblar o Varela, mas não bateu como desejava o colombiano. Primeira finalização do Palmeiras nesta segunda etapa, leva perigo.
3: 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E aí, Leandro Quesada?
0: O jogo pode ficar muito bom para o Palmeiras, né? Porque o Flamengo, de forma correta, vai se lançar ao ataque. O Leonardo Jardim fez certo em ter colocado o Bruno Henrique. E isso vai dar mais espaços ainda para o time do Palmeiras. Se o Palmeiras for um pouco mais arrojado, pode até construir um belo placar no Maracanã. Olha o Flamengo aí, Ulisses.
3: E vem pro jogo o time do Flamengo, a bola foi solta para a direita, aperta em cima da marcação, voltou para Varela, Varela domina para a direita, tenta o cruzado, erra o cruzamento de novo. Os laterais do Flamengo não conseguem cruzar na grande área do Palmeiras, Quesada.
0: É uma dificuldade desde o primeiro tempo, né? Insistindo muito também nesse chuveirinho, né? Time com tanto talento aí, poderia colocar mais a bola no chão, trabalhar mais, né? Eu sei que dá mais trabalho, é verdade, né? Tem mais Flamengo aí.
3: E vinha pro jogo o time do Flamengo, vem pra tirar do time do Palmeiras, tentando ser do campo de defesa, o árbitro da vantagem normal, domina o time do Flamengo pra ser pro jogo. 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Pode contar. A bola volta do toque para tenta descer o time do Flamengo. Vem com o Murilão. Murilão domina para o time do Palmeiras. Tenta ser jogando no campo de defesa. Abre da esquerda. Vem para o toque de bola com o Arias. Ele recolhe a jogada. Vem para o toque de bola para Flaco. Flaco domina para o time do Palmeiras. Faz o giro. Arma jogada pelo setor de direito do campo de ataque. Para o toque de bola de Marlon Freitas. Ele partiu do lado. Tem Alan partindo. Recolheu Marlon Freitas. Não passou para o Alan. Perdeu. Aperta o time do Palmeiras. Vem para ganhar Alan. Tenta ganhar o lance. A bola volta. Volta com o time do Flamengo. O árbitro marca a falta de ataque do Alan.
2: Para cima do Léo Pereira, em lance que talvez o Marlon Freitas tenha demorado demais para tocar para o jovem do Palmeiras, que passava como um foguete e ficaria cara a cara com o Rossi. Pecou na demora para tomar a decisão. Bola fica com o Flamengo, que tenta o empate.
0: Jogador cascudo, experiente, conhece o Maracanã, conhece o Flamengo. O Marlon tem que caprichar. Toca a bola para o Alan, estava sozinho. Ah, o Palmeiras perdeu a grande chance de fazer 2-0 no Maracanã, Ulisses.
3: A bola volta no toque, a bola vem para ganhar. Já tentou tirar novamente a jogada do jogador da equipe do Palmeiras, Bruno Henrique. É bola no campo de defesa, tenta ser jogando o Flamengo, errado. É lateral para o Flamengo bater, toca para o último Flaco Lopes na bola. É bola no campo de defesa, tenta descer o time do Flamengo, 1-0 para o time do Palmeiras, houve um empurrão. Ah, o Bruno Henrique se liga, né, velho? Pelas costas, empurra o cara com as duas mãos e fica reclamando ainda. O que é isso? Vai apostar, Bruno Henrique.
2: E a reclamação não colou pra cima do Davi Oliveira.
3: Você e tua família, né, Bruno Henrique? Desculpa aí, Fabiano.
2: Sem problemas. O Davi Oliveira Lacerda, agora ele vai orientar o Giai a levantar rápido. Ele quer pressa no jogo, porque os palmeirenses, claro, estão acomodados com essa vitória parcial por 1-0. E o Bruno Henrique segue reclamando por ali. Daqui a pouco sobe um cartão por reclamação. Se bem que, desde o vermelho, parece que tá pesando mais a mão pro Palmeiras, hein, Ulisses?
3: É, ou será que vai subir um cartão por empurrão aos 30 do segundo tempo? Aquelas coisas que ele é acostumado, né? 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Tem coisas que só acontecem na Série B. A bola volta no toque de bola, recorde contigo novamente no campo de defesa. Dá domínio o time do Palmeiras para ser jogando a abertura. Vem para o toque de bola contigo no setor intermediário. Recolheu no toque de bola, Murilo domínio para o time do Palmeiras. Tenta ser jogando no campo de retaguarda. Abre a jogada, Coutinho. Vem para o toque de bola com Gomes domina pela direita. Enfia a jogada para Giai. Domina novamente para o time do Palmeiras. Tenta o levantamento Flaco. Flaco lançou, é pro toque de bola de Alan. Alan tentou ganhar, não consegue, vem pra tirar dali. Recolhe Paquetá no campo de defesa, aperta Alan, ganha dele, lateral pro time do Palmeiras bater. Paquetá toca na bola por último e vai pra fora e vai pra Copa, hein? Fila.
2: E o Alexandro também, até agora tomando um baile do Alan por ali, com boas chances de ser titular da seleção brasileira, camisa 26
3: para,
2: do Flamengo.
3: Para, o não voltar na Copa. Tá rogando praga, não, filho. E vai ser titular aqui.
2: É ele ou o Douglas Santos, hein?
3: Meu Deus, fiquei na dúvida. Joga com 10. Domínio do campo de ataque, tenta descer novamente o time do Palmeiras. Houve a falta. Nossa! Que pegada, velho. Que pegada do tal do Jorginho. Ele pegou e era pra amarelo. O juiz pipocou, não deu. Deu falta pro Palmeiras bater na direita.
2: E a orientação é para a zagueirada do Palmeiras e para a área. E temos ali o maior zagueiro artilheiro da história do Palmeiras, Gustavo Gomes, se posicionando para quem sabe não cabeceio aumentar a vantagem. Andreas Pereira será o responsável pela batida lado direito.
3: O malandrão do Jorginho vai para a Copa também?
0: Não, não, porque a Itália tá fora, né?
3: É, ficou fora, né?
0: A Itália ficou fora.
3: Então, veio da onde? Do futebol da onde?
0: Tava na Inglaterra, né?
3: Inglaterra. Não vai para a Copa, né?
0: Não, ele não vai pra Copa.
3: A Itália tá fora, ele é cidadão italiano, né?
0: É, não vai. Ele jogou na Itália,
3: jogou,
0: né? Foi campeão da Euro, é.
3: Isso. Que momento, hein? É falta, Verdão! Dominou, levantou na boca do gol, tentou o time do Palmeiras, afasta a zaga, vem pra tirar o goleirão, bola volta pro toque de bola de Alan. Ele domina pro time do Palmeiras, vai pra finta, tomou assolado, o juiz mandou seguir. O juizão mandou seguir a solada que tomou o Alan. Uma vergonha não ter marcado a falta em cima do jogador do Palmeiras. Uma vergonha da arbitragem do jogo. Alan foi solado na meia-lua, Dário X não deu nada.
2: o Davi Lacerda se perdeu desde a expulsão do Carrascal, porque a falta foi clara e seria na risca da grande área. O Palmeiras, com bons batedores, poderia tranquilamente aumentar o placar. Muito bem o garoto Alan e muito mal o Davi Lacerda em não ver uma falta muito óbvia, Ulisses.
3: Que sabe.
0: É o que a gente falou, né? Ele precisa apitar, dá amarelo, não fica vendo a cor da camisa, entendeu? Não é um jogo para se complicar, e ele pode se complicar, entendeu? Eu realmente não consigo entender algumas posturas de alguns árbitros, né? Depois a gente fala que a arbitragem não é boa no Brasil, todo mundo fica torcendo o nariz.
3: É o futebol da Bandeirantes para você, foi falta, velho. Tolada, pegou bola, o jogador Léo Pereira pegou o Alan, pegou todo mundo. Mas solada, de cima para baixo, assim. 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Parado o jogo, falta Flamengo.
2: Pelo lado direito e todo mundo vai para a área na tentativa em cruzamento por ali. Lucas Paquetá, próxima bola.
3: Se posiciona Paquetá para a cobrança. É falta para o time do Flamengo bater. Vem para a bola, Paquetá partiu para a bola, correu, bateu o toque de cabeça. Dá o tapa na bola, Carlos Miguel põe para fora. Samuel Lino desviou. O Carlos Miguel mandou para a linha de fundo.
2: E logo em seguida, o Samuel Lino faz um gesto para a torcida do Flamengo voltar a cantar, porque o Palmeiras toma conta do jogo no Maracanã. Primeira chance perigosa do Mengão na segunda etapa. Novo escanteio, Jorginho responsável.
3: 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Aqui parado o jogo, escanteio para o time do Flamengo, 1-0 para o time do Palmeiras. Gol marcado pelo Flaco Lopes a 38 do primeiro tempo. Estamos com 10 do segundo tempo. Domínio do campo de ataque, tenta descer o time do Flamengo. Abertura na esquerda, campo de ataque, cruzamento no boca do gol. Ninguém do Palmeiras chegou para bater a gol. Completamente errado. Paquetá. A bola sobrou ele na entrada da pequena área. E o Paquetá tentou o vôlei, isolou, mas longe do gol. Tiro de meta.
2: E a sorte do Paquetá é que a convocação da Copa do Mundo já saiu, Liz. Porque se dependesse do desempenho desse jogo, ficaria fora do Mundial, certamente. Muito apagado, camisa 20 do Flamengo, que teve chance clara. Mandou por cima do gol do Carlos Miguel.
0: Chutando muito mal o Paquetá, desde aquele lance no primeiro tempo. Quase você narrou 1-0 pro Flamengo antes do gol da equipe do Palmeiras. E eu não teria levado o Paquetá pro grupo de 26, tá? Ele não estaria na Copa se fosse eu o técnico.
3: E vem pro jogo o Alan, domina pro time do Palmeiras, vai pro tapa, a bola escapa na marcação, no primeiro escapo do segundo foi empurrado, abriu pra John Arias, girou, bateu pro gol em cima da marcação, voltou pro toque de bola de cabeça do Alan! Merece! Merece! Você merece, menino! Gol!

0: segundo gol do Verdão no jogo. O Gomesão jogando pro Giai. O Giai armou a jogada com o Flaco Lopes, que tomou um puxão na camisa do Léo Pereira. O Alan ganhou no campo de defesa. Escapou do primeiro, escapou do segundo, escapou do terceiro. Um toque de letra. Ele busca a jogada com Arias. Arias bateu em cima do zagueiro. A bola volta pra ele. O Alfarela tentou de bicicleta, mas de cabeça. De cabeça, o Alan corajoso, cabeça e ombro, toca na bola, ela morre no fundo da rede. Cabeça e ombro, mais de ombro do que de cabeça, Alan. Você merece, menino, você merece, garoto. Alan, Alan, Alan pro Verdão, o melhor do Palmeiras. Agora Palmeiras 2, Flamengo 0. Gol, emoção maior do futebol e essa emoção, Alan, que você proporciona a torcida do Verdão. Detalhe do gol é todo seu, diz aí, Fabiani.
1: E se os destaques de milhões não resolvem pelo lado do Flamengo, pelo lado do Palmeiras, quem carimba é um destaque gratuito da academia. Cria da casa, Alan, em meio ao meio-campo do Flamengo, deixa todo mundo para trás, faz fila. E com toque de cabeça, conta com o auxílio de Rossi, que foi mal demais na jogada. Quinto gol do jovem na temporada, que pode se despedir do Palmeiras, agora na parada da Copa, Ulisses.
0: E aí, queçada?
2: Bom, eu disse antes do segundo gol sair, o jogo tá pro Palmeiras, o Flamengo se lança de uma forma... tresloucada ao ataque, precisa fazer isso porque estava perdendo por 1-0, dava muito espaço, o Marlon perdeu uma grande chance de ter tocado aquela bola pro Alan e seria o segundo gol, e aí o Alan resolveu tudo, né, recebeu a bola do Flaco, avançou ali uns 40 metros, depois teve a disputa da zaga com Arias e a bola sobrou pro Alan fazer 2-0. Se o Flamengo não se coçar defensivamente, Palmeiras vai aplicar uma goleada histórica no Maracanã, pode escrever aí, Ulisses Costa.
0: 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O tempo não para, Bandeirantes marca. Jogados para você conferir, jogados 14 minutos e 30 de bola rolando, você também não, então aí não dá, né, fia? 14:30 de bola rolando, segundo tempo de jogo, girando o placar do Brasileirão. Continua pra você, Flamengo 0, Verdão 2, Flaco Lopes e Alan da Bandeirantes, quem fala é você, alô, alô, Lucas Bueno.
3: 4 jogos encerrados no Campeonato Brasileiro, São Paulo empata em 1-1 com o Botafogo, Vitória vence por 2-0 a equipe do Internacional, o Mirassol sai vencedor de 1-0 em cima do Fluminense e o Grêmio ganha por 3-2 em cima do Santos.
0: A bola volta, volta. É comigo, Brasil, do microfone da... Bandeirantes, valeu, Vitória. Domínio do campo de defesa, tenta ser jogando no campo de retaguarda. Ah, olha, vou falar pra você, nós temos uma sonoplasta, a Vitória Vermiglio. O papai dela era locutor no interior, né, Vitória? A menina tá dando um show, ela chegou há 1 ano na Bandeirantes, tá dando um show, ela faz com amor a sonoplastia da Rádio Bandeirantes, no jornalismo, no futebol. É uma querida, como é legal ver uma mulher inteligente, de capacidade, fazer o trabalho com amor como ela faz. Parabéns, viu? Parabéns, Vitória. Parabéns. Continue assim. Muito sucesso pra você e que Deus te abençoe. É bola no campo de ataque do time do Flamengo. O juiz deu falta no ataque pro Flamengo bater.
1: E pinta amarelo,
0: pro Arias.
1: John Arias, camisa 1, segundo cartão pra equipe do Palmeiras. O Andreas também foi advertido há poucos minutos. Festa da torcida alviverde no Maracanã, que toma conta do frisson do Maracanã.
0: E o Arias até agora nada, hein, queçada? Não tá jogando bem.
2: É, aquele Arias do Fluminense, livre pra criar, pra atacar, realmente a gente não consegue ver no Palmeiras, mas isso tem a ver com o técnico, não é? Que quer transformar o Arias, talvez, num novo Zé Rafael, né? Aquela história do baliza zero, né? O jogador tem mais obrigações pra marcar do que criar. E tem Flamengo aí no ataque, Ulisses Costa.
0: E vem para o jogo, o Flamengo, a bola foi junta pelo direito do campo de ataque, a abertura foi feita à frente no campo de ataque, do Brito, o Flamengo, bola batida, gol, vai embora. Linha de fundo, bate mal na bola, Léo Pereira, tiro de meta para o Palmeiras bater.
1: Ulisses, meus olhos não me deixam mentir, vejo alguns torcedores do Flamengo já deixando o Maracanã diante da ineficiência da atuação da equipe mandante, com um jogador a menos, sequer assusta o goleiro Carlos Miguel, o Palmeiras vence, mais do que isso, vence com facilidade no Rio de Janeiro.
0: 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Apareceu para a volta pelo setor de direito do campo de defesa. Prende bola, tibra o Flamengo. Dá recorde no campo de defesa. Ganha a bola, Flaco Lopes para o tibra o Palmeiras. Abriu para áreas, dominou, recolheu, levou para dentro da grande área, deu para trás. Vem Palmeiras, a abertura foi feita à frente. Flaco domina, ele gira em cima da marcação, abre o compasso, vai para dentro da área, bateu pro gol. No meio do gol, pegou Rossi.
1: E se a gente fala do desempenho dos jogadores convocados à seleção brasileira, Léo Pereira vai tomando um baile de Flaco Lopes, que tira ele para dançar e chuta. Não chuta tão bem, o Rossi encaixa, com pressa devolve a bola para o Flamengo.
0: 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Parado o jogo.
1: Falta do lado esquerdo do campo de defesa do Flamengo. O Léo Pereira procura opções, todos os jogadores marcados, sem movimentação para substituição de ambos os lados.
0: 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Giai bem, hein, o Quesada chegando junto por trás.
2: Bem, bem, tá fazendo uma partida, defensivamente falando, muito boa. Já no primeiro tempo, né, quem caía por ali era o Samuel Lino, né, e ele fazendo realmente uma boa partida. Olha o Flamengo.
0: E vem pro jogo, vinha pro jogo, tibra o Flamengo, vem pra ganhar novamente, recolhe no toque, ele bola balança, escorrega, vai tomar falta, prende Martínez, ele volta a jogada no campo de defesa, domina o tibra o Palmeiras pra ser jogando, abertura foi feita à frente, tenta o toque, ele bola no campo de ataque, abertura no meio, seria pra Flaco Lopes, se passa, ele sai na cara do gol, abra a volta pra Bruno Henrique, vem pro drible em cima da marcação, Giai, o marca em velocidade, desce, tenta apertar pro tibra o Palmeiras, recupera Giai pro tibra o Palmeiras, já sai jogando no campo de defesa, na bola limpo, na sequência, tomou uma falta, covarde! O juiz tem que admitir, tem que advertir o jogador do Flamengo. Domina o time do Palmeiras, vem pro toque, ele para no meio. Recolheu, Flaco tomou a falta. E o Alexandro tem que tomar amarelo porque perdeu a bola e puxou o Giai pelo pescoço. O Alexandro puxou o Giai pelo pescoço praticando o antijogo.
1: Mas ficou na bronca, hein, Ulisses? Sem cartão amarelo pro Alexandre, lateral esquerdo da equipe do Flamengo. Tomou uma bronca do Davi Lacerda, é verdade, uma orientação por ali, mas sem subir o cartão amarelo.
2: Pelo menos o cartão amarelo tinha que ter sido mostrado pro jogador do Flamengo, Alexandre. O Alexandre que vai pra Copa. Que
0: ah, não vai. Vai! Tá ele, mentindo
2: ele
0: pra
2: tá
0: mim.
2: Ele tá no grupo.
0: Ele vai?
2: Vai, tá no grupo. Ele e Douglas Santos são os laterais pela esquerda.
0: Você
2: imagina ele marcando em Mbappé.
1: E o Bidu vem da Copa de casa, hein, Ulisses?
2: Imagina ele marcando o Yamal. Imagina ele marcando o Julian Álvares.
0: É bola do campo de defesa. Nossa, que chegada. Tem que tomar amarelo o Bruno Henrique.
1: Tomou.
0: Cara, que pegada ele deu. Nervosinho o Bruno Henrique. Não joga mais nada. E chegou chutando o Andréas Pereira por baixo, hein?
1: Confirmado o cartão amarelo, 27. Bruno Henrique, entrada dura pra cima do Andréas Pereira, volante da equipe do Palmeiras. Assim são três cartões da equipe do Flamengo. Paquetá e Bruno Henrique amarelados e o Carrascal expulso.
2: Vergonhosa atuação do Flamengo nesse segundo tempo, hein? Vergonhosa. Como é que pode um time desse tamanho, milionário, com tanta gente de talento, fazer esse futebolzinho, né? Porque perder pro Palmeiras faz parte, tá no pacote. Agora, do jeito que tá perdendo, só dando pontapé. Ah não, isso é muito feio.
0: 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Obrigado pelo carinho da sintonia. Domínio do campo de defesa, pra ser jogando, vem pro toque de bola, contigo no setor intermediário. Obrigado, torcedor do Brasil. Arranca no campo de ataque, tentando descer contigo novamente o time do Palmeiras. Palmeiras administrando o jogo, hein, Quesada?
2: De forma inteligente, né? Quem tem que correr atrás aí é o Flamengo. E aí, o Flamengo notou que pode tomar uma goleada. Já começou aí menos pro ataque também, né? E voltou naquele sistema de tentar marcar mais aí a equipe do Palmeiras numa marcação um pouco mais no campo defensivo, não é? Mas o jogo é todo do Palmeiras. Se o Palmeiras apertar um pouquinho, faz o terceiro.
0: O tempo não para, Bandeirantes marca. 21 jogados para você conferir. Segundo tempo de jogo, vem pro jogo. Léo Pereira perdoa, ganhou no toque de bola, vem pro jogo. O time do Palmeiras, bola foi solta à frente. Andrés Pereira cruzou pro Flaco, vem pra tirar. Léo Ortiz tira, Léo Pereira tenta o toque de bola e põe pra fora. Tá parado o jogo, tá marcado o lateral. E o Léo Pereira ficou pedindo o que ali? A falta?
1: Exatamente, exatamente. Não foi bem recebido o pedido dele. Muda o Flamengo, Ulisses. Sai 16 Lino, vem 19 Plata. misto de vaias e agora aplausos ao camisa número 16, 25 milhões de euros, deixa o campo. Plata, Gonçalo Plata vem para campo, 19.
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2: é
0: Santam.
2: É, um jogador de ponta, né, para fazer o trabalho do Lino. O Lino cansou, até porque tá ajudando mais na marcação do que qualquer outra coisa. Como o Bruno Henrique tá aqui na esquerda, né, e o Lino tinha ido lá para a direita, é uma alteração simples, o Plata entra e vai fazer aquela ala direita nessa reta final de segundo tempo.
0: O futebol da Bandeirantes para você, torcedor brasileiro, obrigado pelo carinho da sua sintonia, você ligado no microfone Bandeirantes, obrigado pelo carinho da audiência, torcedor do Brasil. A bola volta no toque de bola, contigo novamente tenta ser jogando, já dominou no toque de bola, recolhe pelo seu campo de defesa, prende o lance pelo setor de direito do campo de reta, guarda bem pro toque de bola, contigo novamente no setor intermediário, você ligado na Bandeirantes, é bola no campo de retaguarda. E amanhã tem domingo esportivo na Bandeirantes, né, Queçada?
2: Tem, com João Paulo Capelanes.
0: Tá aí, amanhã, domingo esportivo na Rádio Bandeirantes com o nosso hipopótamo João Paulo Capelanes. Tá usando roupinha P, viu? P de planeta, a roupa que ele tá usando. 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Aí tá parado o jogo, tá marcado, bola pro time do Palmeiras bater. Time do Flamengo inconformado, escanteio verdão aí, Fabiane.
1: Porque o Alan tirou o Jorginho e o Pedro pra dançar. Ficou bailando na frente dos dois e conquista a posse de bola. Escanteio, Andreas Pereira, perna à direita.
0: Mas o Alan joga muito. Escanteio, escanteio para o time do Palmeiras bater pelo setor de direito do campo de ataque. Fosse ligado no microfone da Bandeirantes. Escanteio cobrado. Subiu, tentou o toque de cabeça. Afasta a zaga, vem para tirar o time do Flamengo. Bola volta no toque de bola de Arias. Arias domina para o time do Palmeiras. Abriu para o toque de bola de Giai. Giai prendeu para Andreas Pereira. Abriu o compasso, cruzou. Levantou na boca do gol. Passa por toda a extensão da grande área. Vai embora para a liga de lado, lateral para o Flamengo bater.
1: O Palmeiras tinha mais jogadores na área, mas não tinha ninguém no segundo palco. Foi a ideia do Andreas Pereira que bateu nela com força, devolve a bola pro Flamengo e agora o Palmeiras tenta roubar a bola lá em cima, pressionando, quer mais.
0: 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do Flamengo, ele arma a jogada, tentou o toque de bola, Coutinho pelo setor de esquerda, aperta o Flamengo, tentou descer, vem pro toque de bola, ganha a bola o time do Palmeiras facilmente, Arias fica com a sobra, sobra pra Gomes, Gomes domina novamente no campo de retaguarda, sai jogando o time do Palmeiras que sai jogando fácil, toque de letra do Alan, ganha lateral, Alexandre toca na bola e põe pra fora.
1: É, esse duelo individual, Alan e Alexandre, não vai acabar bem, porque o Alan tá ganhando todas e o Alexandre tá cansado, experiente que é, daqui a pouco vai começar a apelar pra cima do jovem do Palmeiras que leva a melhor, autor do segundo gol e pra mim o craque do jogo.
0: 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Abra a volta do toque de bola, domina novamente, tenta descer do campo de retaguarda, domina o time do Palmeiras, tenta descer com Marlon Freitas domina no campo de defesa, ele tenta levantar a jogada na frente no comando de ataque, não consegue, abra a volta, campo de defesa, recomeça novamente o time do Palmeiras, Abitro vem na sua zaga central, já domina novamente, prende o lance, Carlos Miguel, domina pelo setor de direito do campo de ataque, arma a jogada na frente, tenta Marlon Freitas, solta a jogada no comando de ataque, aqui pro toque de bola, Coutinho, recolheu em velocidade, Andreas Pereira desce com a bola dominada, ninguém o marca, ele se aproxima da área, faz o giro, empurrou para Flaco Lopes, ele perde o lance, olha pro Arias, do outro lado o Flaco pediu, a bola volta para Varela que sai jogando pro time do Flamengo no campo de defesa, com um toque de bola, o time do Flamengo prende, já prende no campo de retaguarda, tenta ser jogando no campo de defesa, abertura para Alexandre, sai jogando no campo de retaguarda, é futebol raiz que você quer, assiste a mais de 300 jogos da Série B da ESPN e no plano prêmio do Disney Plus, tem coisas que só acontecem na Série B. A bola já volta, volta no toque de bola para ser jogando, dominando novamente o time do Flamengo pelo setor de direito do campo de ataque, 2-0 Verdão, bonito Palmeiras, recolhe no campo de defesa, a abertura foi feita no toque de bola, Coutinho para a direita, domina o time do Flamengo para ser jogando com Jorginho, Jorginho prende o lance, tenta o toque para a bola, recolhe a jogada, Coutinho, Martínez vem para a marcação, balança na marcação, tentou descer Plata, Plata domina pelo setor de direita, abre a jogada do comando de ataque, 26 jogados, abertura novamente com o Léo Pereira, ele domina, estica a jogada pelo setor de esquerda, campo de ataque para Alexandre, Alexandre cruzou bem o toque de cabeça do Pedro para fora.
1: E que eu me lembre, a primeira finalização do Pedro no jogo, sem perigo algum para o goleiro Carlos Miguel, que agora recebe vaias da torcida do Flamengo, porque essa bola foi parar lá longe e ele foi até lá buscar. Então, sem pressa, o goleiro palmeirense, o Davi Lacerda deu uma bronca nele, mas sem cartão.
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1: Subiu o cartão.
0: De meta pro Palmeiras bater, pois não.
1: Carlos Miguel, por retardar o reinício do jogo, toma amarelo, estava pendurado e desfalca o Verdão na próxima rodada contra a Chapecoense.
0: A bola volta no toque de bola. Carlos Miguel amarelado. Do meio do campo de defesa para ser jogando. Prende o lance. O time do Palmeiras. Levantamento foi feito à frente no campo de retaguarda. Vai para o toque de bola contigo no setor intermediário. Você ligado na Bandeirantes. 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A abertura vem pelo setor de esquerda. Campo de defesa. Prende o lance. O time do Flamengo 2-0. Palmeiras. Palmeiras vence o jogo. Já do meio do campo de retaguarda para ser jogando no seu campo de defesa. 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A abertura vem pelo setor de esquerda no campo de retaguarda. Já domina o toque de bola contigo no setor intermediário. Tentou levantamento à frente, bola desviada. O árbitro está dando escanteio, hein?
1: Numa disputa pelo alto envolvendo o Bruno Henrique, ela se perde em linha de fundo. Escanteio para o Jorginho bater. Todos os jogadores do Palmeiras marcam. Ninguém no campo de ataque. O Rossi está no meio campo.
0: 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Quem vai para a cobrança?
1: Jorginho.
0: Levantamento foi feito à frente do campo de ataque. Tenta o toque de bola contigo no setor intermediário. 2-0 para o time do Palmeiras. Você ligado na Bandeirantes. 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Domina novamente o time do Flamengo. Jorginho. Ele prende o lance e vem para o toque de bola para Plata. Plata domina para a direita do campo de ataque para Varela. Ele tenta o cruzamento. Afasta a zaga do time do Palmeiras. Bola volta com o toque de bola contigo de Jorginho. 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Abra a volta no toque de bola. Tenta descer novamente o time do Flamengo. Já não consegue no campo de ataque. Aperta o time do Palmeiras. Vem para recuperar a jogada. O toque de bola curtinho para Andréas Pereira. Apito na marcação. Arias ganha lateral. Bola toca no Plata e sai. É lateral para o Palmeiras.
1: Que mexe. Sai 11. Arias vem 7. Felipe Anderson, essa é a primeira troca do Palmeiras no jogo. O outro que vai entrar, 18, Maurício, na vaga do 8, Andréas Pereira.
0: Bom, o Arias não veio, né, Caçada?
2: É, ele jogou abaixo do talento que ele tem. Ele até participa do gol ali, da jogada, né, na troca de passes. Mas vamos concordar que ele é muito mais jogador do que ele se apresentou hoje no Maracanã. Achei boas alterações. Andréas Pereira deu uma cansada, entra o Maurício ali para tentar ser mais criativo, não é? E o Felipe Anderson, que nos últimos jogos aí tem feito algumas boas partidas. Acho que duas boas alterações, pensando nesses minutos finais aí do jogo, Ulisses.
0: E vem para o jogo, domina o time do Palmeiras, está jogando Coutinho, recorde Gustavo Gomes, tira a bola do toque de bola Coutinho na intermediária do Bruno Henrique, como se tira doce de criança. Domina o time do Palmeiras para descer pelo setor de esquerda, 2-0, o Verdão recolheu Alan, ele prende o lance e vem para o toque de bola, 2-0, o Palmeiras vence o jogo. Abertura para Jai, recorde no campo de defesa, está jogando com o Murilo. Murilo domina para o time do Palmeiras, vem para o toque de bola Coutinho na intermediária, recorde com Gomes para Murilo. Murilo prende o lance para o time do Palmeiras, volta a jogar com Marlon Freitas. Marlon Freitas para Martínez. Martínez domina para o time do Verde, camisa 32 no campo de defesa. Toca a bola o Palmeiras no seu campo de defesa. A abertura vem para o toque de bola novamente de Gustavo Gomes. Gomes para Murilo. Murilo domina para o time do Palmeiras, enfia a jogada no comando de ataque errada, volta na marcação, ganha a bola novamente o time do Flamengo. Bom drible do toque de bola contigo, uma intermediária do Bruno Henrique. Ele prendeu o lance, escapa da marcação do primeiro, soltou para a direita. Ele abre a jogada na ponta, vem Flamengo. Então vai bater daí, meu filho? Não, sério. Tem 300 caras na frente. Aí, inteligentíssimo do Paquetá. Domina a bola na intermediária e bate pro gol. Rasteira ainda. Houve o desvio e escanteio.
1: E deve ser a última bola dele no jogo, esse escanteio, porque o De La Cruz está pronto, assim como o Jefté no Palmeiras.
0: 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Obrigado pelo carinho da sintonia. Dominando o toque de bola curtinho novamente. Recorde o time do Flamengo, tenta descer. Dominando o campo de defesa, tenta o toque de bola curtinho no setor intermediário. Aperta o Flamengo, cruzamento na grande área. Subiu de cabeça, afasta a zaga do time do Palmeiras. Bola volta com toque de bola do curtinho na intermediária. Inteligente demais. Ganhou jogada Felipe Anderson. Ele abre para a direita, vem para o toque de bola novamente com o Alan. Alan domina para o time do Palmeiras, tenta partir pelo setor de esquerda. Passa pessimamente mal, Alan. De graça pro Plata, que domina e sai jogando no campo de defesa. Domina do campo de retaguarda Plata. Ele escapa da marcação no primeiro, vem pra finta, tenta o drible Plata. Tentou escapar da marcação, vem pra tirar, tira a bola dele. Fácil, mas fácil demais. Arthur, a bola volta com o Flaco Lopes, que está jogando pro time do Palmeiras.
1: que tenta responder, Jefté, daqui a pouco, e De La Cruz também na equipe do Flamengo.
0: Vem, vem pro jogo, o time do Palmeiras se soltar na direita, tem Giai. Giai dominou sem marcação, se aproxima da área, faz o drible, puxa a perna esquerda, bateu, pega Rossi.
1: E a esquerda não é a perna boa dele, faz poucos gols o lateral Giai, que agora se viu em condição de testar o goleiro, bateu rasteirinho, mas sem força, encaixa, batido, o Flamengo tenta uma reação nos minutos finais.
0: 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A bola volta com o time do Flamengo. Já domina pelo seu campo de defesa o time do Flamengo. Parceiro jogando no campo de reta. Quarta abertura vem na sua zaga central. Prende o lance curtinho no meio campo de defesa. Recolhe Jorginho. Jorginho tenta ser jogando. Abriu novamente por toque de bola. Abriu pelo setor de direita. Recolhe a jogada. Coutinho, Anel Ortiz. 2-0. Palmeiras. Palmeiras vence o jogo. O tempo não para. Bandeirantes marca. 32 minutos de bola rolando, 32 minutos de bola rolando para você conferir o segundo tempo de jogo, girando o placar do Brasileirão. Continua para você, Palmeiras 2-0 para o Flamengo na Bandeirantes. Quem vem para falar é você, diz aí, alô, alô, Lucas Bueno.
3: A 17ª rodada do Campeonato Brasileiro segue neste domingo, com Cruzeiro, Chapecoense, Remo e Atlético Paranaense, Corinthians, Atlético Mineiro, terminando com Vasco e Bragantino, às 8h30 da noite, Ulisses.
0: Obrigado, Lucas Bueno. Domina no campo de defesa para ser jogando novamente o time do Flamengo. 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Leandro Quesada na parada, fala Quesadinha.
4: Eu tiraria o Paquetá e também o Jorginho, né? Porque estão jogando uma bolinha pequenininha nesse segundo tempo. De La Cruz está entrando, deve ser na vaga de um deles. Jorginho sumiu em meio à marcação. E o Paquetá, homem da seleção do Ancelotti, não jogou absolutamente nada nesse segundo tempo, Lissa.
0: Palanqueçada! A bola volta no toque, nem bola recolhe Coutinho pelo setor de esquerda, campo de ataque, já domina novamente o time do Flamengo. A abertura foi feita pelo setor de esquerda com toque de bola de Pedro. Ele volta a jogar Coutinho, levantamento na grande área no peito do Pedro. Pedro tirou. A bola volta, volta do campo de defesa com o time do Flamengo, tenta descer do campo de ataque. 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Tentava descer o time do Flamengo, afasta o time do Palmeiras, vem para tirar dali Maurício. Ele tira a mão, bola volta com o time do Flamengo, recolhe novamente. Bruno Henrique prendeu, solto pelo setor de esquerda, campo de ataque, abre a jogada, Coutinho com Léo Pereira. Léo Pereira domina, abre lá do outro lado, no toque de bola para Jorginho. Jorginho domina, aperta o time do Palmeiras, vem para cima da marcação, balança, tenta o toque de bola, Carrascal toca na bola, ganha a jogada, perde a bola, volta com o time do Palmeiras, mas o árbitro para. Deu falta para o time do Palmeiras. A bola volta no toque de bola. Tenta descer novamente. Não autorizou as mudanças o árbitro do jogo. Tenta o toque de bola. O time do Flamengo. A abertura vem pelo comando de ataque. Balança na marcação. Paquetá. Ele vem para a finta. Tenta o drible. Bateu para o gol. Passa à direita do gol. Tiro de meta na boa. Batida de bola do Paquetá.
1: De fora da área com a liberdade que ele desejava desde o início do jogo. Vai mudar a equipe do Flamengo inicialmente. Sai o Paquetá 20. Entra 18, o De La Cruz. Essa troca. O outro que vem no Palmeiras, o 6, o Jefté, lateral esquerdo, na vaga do 56, que é o Arthur. Portanto, um lateral esquerdo por outro. Vem Paulinho com a 10. Vai ser mais uma mudança na equipe do Palmeiras. A placa confirma a troca na vaga do 40, Alan Ulisses.
0: Tirar o Alan, vou falar pra você, viu?
4: Mas sabe o que é?
0: Ah, cara.
4: Eu concordo com você, mas o técnico do Palmeiras, ele faz um arroz com feijão, né? É sempre a mesma coisa. Sai o Arthur, tem que entrar quem? O Jefté. Aí sai o João Arias, tem que entrar o Felipe Anderson, pra manter alguém lá na esquerda. Aí sai o Alan, entra o Paulinho. Bom, tudo bem. Hoje tá com 2-0, até entendo, né? Mas será que não dá pra jogar Alan, Paulinho e o Flaco em algum jogo? O jogo inteiro, né? É só uma dúvida que eu tenho, porque eu acho que dá pra jogar os três, né? Jogarem os três, né? Enfim.
0: Não, dá pra jogar, dá, mas pô. Ele não põe. Né? É. O Cira pega no pé dele, né, Cassano? Tá bravo.
4: Aí, com razão. Hoje vamos amenizar, porque é o seguinte, vamos falar sério. Palmeiras tá enfiando 2-0 no Flamengo no Maracanã, gente, né? Eu sei que tem o espírito cri-cri, o espírito de porco, a turma do amendoim, mas vamos lá, vai. Palmeiras 2-0 no Flamengo com autoridade no Maracanã. Hoje não dá pra falar nada, Ulisses, a não ser vibrar com essa grande vitória.
0: 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E do Biritiba, o Palmeiras tenta descer 2-0. O Palmeiras vence o jogo diante do Flamengo no Maraca. A abertura vem pelo setor de direito. O campo de ataque recolhe Paulinho. Ele prende o lance para o Biritiba. O Palmeiras vem para a finta. Prende a jogada, solta de três dedos na zaga central. Sai jogando com o capitão Gomes. 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Domina o time do Palmeiras, tenta descer pelo seu campo de defesa, já aprende a jogar contigo no campo de retaguarda, domina pelo setor de direita, vem para o toque de bola, Jefté, ele abre para Martínez, Martínez volta para o seu capitão, que é Gomes, Gustavo Gomes domina para Murilo, Murilo prende para o time do Palmeiras, vem para o toque de bola para Marlon Freitas. Marlon Freitas gira, tenta o passe, ele bola, ganha a jogada novamente para o time do Palmeiras. Abertura para Felipe Anderson, soltou lance à frente para Maurício. Dominou, girou, bateu para o gol. Rossi! Na paulada do Maurício, na entrada da área, Rossi se estica todo e põe para a linha de fundo. Escanteio para o time do Palmeiras, bater seria o terceiro do Verde.
1: E foi uma defesaça do Rossi. O Maurício, com a perna que não é a boa, acerta na força, acerta na direção, mas o goleiro argentino vai bem. Espalma para escanteio. Lado esquerdo é o Paulinho quem se posiciona, Felipe Anderson quem se posiciona.
0: 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Paulinho volta a jogada, domina no campo de ataque, abriu de esquerda, recebeu o Paulinho, enfiou para o Felipe Anderson, vem cruzamento na grande área, tentou o passe ali para o Jorginho, domina e tenta descer novamente o time do Flamengo, aperta na marcação, Palmeiras ouve a falta. Tá parado o jogo, tá marcada a falta para a equipe do Flamengo, bater pela direita, campo de defesa.
1: E com pressa, agora o Bruno Henrique manda o time todo pro ataque para esses minutos finais e devolve a bola pro Palmeiras, Ulisses Costa.
0: Ei, Bruno Henrique, de graça a bola, vem para ganhar o lance novamente o time do Palmeiras, que já sai jogando no campo de defesa, vem para finta, Flaco perde a jogada, ganhou o Jorginho, ele abre a jogada pelo setor de ponta, recolhe novamente o time do Palmeiras para ser jogando, a abertura vem pelo setor de esquerda, campo de defesa para Marlon Freitas, ele balança em frente ao seu marcador, toca a jogada pelo setor de esquerda para Jefté, Jefté abre para Marlon Freitas domina para o time do Palmeiras, tenta ser jogando com Murilo, Murilo estica a bola muito forte para a Jefté. É bola no campo de ataque, lateral para o time do Flamengo, batendo pela direita, 2-0 para o Palmeiras. Verdão vence o jogo, seja qual for a sua especialidade, conte sempre com as ferramentas. 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A bola volta no toque de bola, 39 minutos de bola rolando, placar de 2-0 para o time do Palmeiras. Bonito, bonito, bonito, Verdão. O Palmeiras vai vencendo o Flamengo em pleno Maracanã por 2-0 e pode ser mais ainda, em torcedor. 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Abertura foi feita à frente. Pedro tentou bater pro gol, fora travado pelo Gomes. Escanteio Flamengo.
1: Impecável o Gomes na jogada, não desistindo. Acompanha o Pedro até o final e com um carrinho impede uma batida que certamente iria no gol, apesar do Carlos Miguel estar bem posicionado. Pedro sumido no jogo, sempre um perigo. Escanteio, De La Cruz na cobrança.
0: Escanteio novamente para o time do Flamengo, bater pela direita, vem De La Cruz. Escanteio para o time do Flamengo cobrar, partiu para a bola. De La Cruz levantou na boca do gol, subiu de cabeça, Flaco tira. Ele põe a bola em lateral, a bola não vai ser dão. De La Cruz evita a saída, domina para o time do Flamengo pela direita no campo de ataque. Ele prende o lance, recolheu novamente. O time do Flamengo, cruzamento do De La Cruz, tentou toque de cabeça atrás. A bola volta no toque de bola, recolhe novamente o Flamengo para ser jogando com Ortiz. Ele prendeu o lance, vem cruzamento dentro da grande área e o toque de cabeça afasta. A zaga do time do Palmeiras vem para tirar. No bico da chuteira, a bola volta. Tanto toque de cabeça, Flaco não acerta a bola. 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O tempo não para. 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Continua pra você, Palmeiras vence, Palmeiras 2-0, Flamengo 1, um gol marcado pelo Flaco Lopes, outro pelo Alan. Alô, Lucas Bueno.
3: Na Série B do Campeonato Brasileiro, 3 jogos encerrados. O Novo Horizontino vence por 2-1, equipe do Ceará. O Fortaleza ganha de 3-0 em cima do Londrina. E o Sport vence por 1-0 fora de casa, a equipe do Juventude.
0: Esse...
5: Jogo do Brasil aqui na...
0: Mexeu o Flamengo, hein?
1: Em dose dupla, sai 21, Jorginho. Entra 8, Saúl. E sai 9, Pedro. Entra 64, o Wallace Yan. Subiu um cartão amarelo agora pro Giai, jogador do Palmeiras, por um empurrão pra cima do Alexandre.
0: Então ele devia ter dado cartão amarelo pro Alexandre também, que puxou ele pelo pescoço, fez tudo, né?
1: É verdade, mas só o argentino paga o pato, pré-selecionado pela Argentina para a Copa do Mundo também, o Jai, querendo uma vaga na lista do Scaloni.
0: Mas da Argentina não saiu a convocação oficial ainda?
1: Os 26 ainda não.
0: Vai sair quando, fi?
1: Aí é com o Leandro Quessado, o homem da Copa.
4: Semana que vem já anuncia, né? Anuncia e é uma boa chance do Flaco estar. Pela partida de hoje...
0: 2 de junho.
4: Pela partida de hoje, o Jai está na Copa. Tá na Copa. O que o Giai jogou hoje é brincadeira. Monstruosa atuação do Giai. Não tô sendo exagerado, né, Ulisses? Uma atuação incrível do Giai. E um detalhe, o Pedro não jogou nada hoje. O Paquetá não jogou nada. O Jorginho não jogou nada. E o Samuel Lino também não jogou nada. Ou seja, os caras do meio pra frente tiveram atuações apáticas. Isso explica muito também a vitória do Palmeiras, que vai pro ataque.
0: E vem pro jogo, o time do Palmeiras. Bola foi chuta para Paulinho. O Paulinho toca para trás a bola. Administra o Palmeiras no campo de defesa. Sai jogando. 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E vem, Verdão, cabe mais um Palmeiras. Domina pelo setor de esquerda, capra ataque, vem pro toque de bola, Coutinho, Paulinho. Paulinho domina pro time do Palmeiras, vai pro giro da marcação, volta a jogada para Marlon Freitas. Marlon Freitas domina pro time do Palmeiras, tenta ser jogando pelo seu campo de defesa. Abriu pra Giai, Giai recorre.
1: Olé.
0: Pro time do Palmeiras e sai jogando. E a torcida gritou, olha, abre o ambiente aí.
1: Agora aí, o Maurício Flamengo responde.
0: Toca a bola curtindo novamente, Gomes. Tenta o toque de bola. O time do Palmeiras para ser jogando 2-0. Mas vem mais Verdão. Dubido pelo setor de esquerda. Capra-ataque. Se caprichar, Felipe Anderson prende o lance. Ele recolhe para o time do Palmeiras. O árbitro está marcando impedimento. Está parado o jogo.
1: Jefté levemente adiantado. Trocou alguns empurrões com o Varela por ali, lateral do Flamengo, que não quer briga. Só quer que o Flamengo se lance ao ataque nos minutos finais.
0: 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Que jogo do Palmeiras, hein, Quessada?
4: É, um jogo inteligentíssimo, soube sofrer, aproveitou a expulsão de um jogador do Flamengo, Carrascal, fez 1-0, administrou, levou essa vantagem para o vestiário, voltou para o segundo tempo, jogou em cima do erro do Flamengo, fez 2-0 e tá mandando em tudo, né? Como o Flamengo tá apático, Palmeiras tirou o pé e tá deixando o tempo passar para construir essa vitória incrível de um grande líder do Campeonato Brasileiro.
0: Abrindo 7 pontos do Flamengo, Palmeiras. Vem Dela Cruz, ele bate a falta, levantou no boca do gol, afasta a zaga do time do Palmeiras, bola batida, gol, vai embora, Dé. Bate mal Dela Cruz na bola, tiro de meta. O Plata.
1: E daqui a pouco mais uma troca na equipe do Palmeiras. O Lucas Evangelista está pronto para entrar para os acréscimos, que serão 5. Vamos a 50. Vai ser concretizada em 5 minutos a vitória gigante do Palestra do Maracanã, Ulisses.
4: Deve ser pro Marlon Freitas, né? Ou pro Emiliano. Emiliano protegeu bastante a zaga, né? Mas poderia tirar o Flaco, né? Para que ele seja aplaudido devidamente. Grande partida do Flaco também no Maracanã.
0: Vai mexer, vambora. Quem vai embora? O Flaco.
1: Sai Flaco, camisa 42, vem o 30, Lucas Evangelista.
0: Para ser aplaudido mesmo, hein, Caçada?
4: É, e merece, né? O Flaco realmente fez uma partidaça. Aí me pergunta, Pedro ou Flaco? Agora, depois do jogo de hoje, pergunta pra mim.
0: Pedro ou Flaco?
4: Flaco, lógico. Nem dúvida nenhuma, Flaco. Não, tem que falar o que... Hoje o Flaco foi incrível, pô. Né? Foi incrível, pô.
0: Faz um ano que o Flaco tá jogando mais bola que o Pedro. Um ano. Pode ter certeza. Domínio do campo de defesa para ser jogando, tenta o toque de bola, recolhe Giai, ele aperta na marcação, vem para tirar a bola, volta com o time do Flamengo, tenta descer pelo setor de direito do campo de ataque, levantamento foi feito à frente, prende bola, Varela domina, abre a jogada pelo setor de esquerda, campo de ataque, vai para o toque, contigo na intermediária para Plata para Varela domina, tenta o cruzamento, sobe de cabeça, vem para tirar a jogada, Coutinho Martínez, afasta a zaga do time do Palmeiras, bola volta na ponta, recolhe o time do Palmeiras para ser jogando, lançamento vem para Paulinho dominou, se inverteu. O lance é bom, Paulinho. O Paulinho tá de sacanagem, velho. O Evangelista descia livre na esquerda, ele parou o jogo.
1: Tirou o pé a equipe do Palmeiras, Ulisses. 71.205 no Maracanã, para uma renda de R$7.748.000.
0: E o De La Cruz pegou o Paulinho agora e tomou amarelo.
1: Camisa 18 do Flamengo, De La Cruz. Novidade no segundo tempo. Muito estressado o time do Flamengo. O Maracanã vai ficando cada vez mais vazio. Será confirmado o triunfo palestrino.
0: Pra você ligado no microfone, Bandeirantes, torcedor tá indo embora, tá marcada a falta pra equipe do Palmeiras bater. Se posiciona pra cobrança de falta, o time do Palmeiras vai, Paulinho, segurando o jogo. Faz 3-0 e acaba com os caras, fi. Tinha contragolpe, o Evangelista descia livre, ele prendeu a bola, agora tá tomando pancada aí. É bola do campo de ataque, tenta descer o time do Palmeiras, recorde pelo setor de esquerda. Palmeiras tá indo a 38 pontos no campeonato, o Flamengo tá ficando em segundo com 31. E amanhã o Fluminense joga, se vencer, passa o time do Flamengo. Do meio do campo de defesa, tenta o toque de Baracutinho pelo setor de esquerda. Recorde a jogada do time do Palmeiras, bola mal tocada, vai pra fora. Felipe Anderson toca mal, a bola volta com o time do Flamengo, que já tenta descer do seu campo de defesa com Varela. Varela recorde a jogada, Felipe Anderson vem para a marcação. 47-40 de bola rolando, aperta novamente, tentava descer o time do Flamengo, vem para tirar Giai. Giai dá um bico na bola, corta, tira o perigo para a volta, campo de defesa, Evangelista não vai. A bola volta no toque de bola novamente com o time do Flamengo, que já sai jogando do seu campo de defesa. Prende o lance o time do Flamengo para ser jogando no campo de retaguarda. 2-0 Verdão. Palmeiras tirou o pé, a abertura vem pelo comando de ataque, aperta a Varela, ele tenta o toque de bola para o time do Flamengo, aperta Felipe Anderson, tentou ganhar, não consegue. Lançamento vem para Varela, mas a bola sai. Tiro de meta para o Palmeiras bater.
1: E o Carlos Miguel, já amarelado, permanece sem tanta pressa para repor. Chama os jogadores, chama Emiliano Martínez, hoje um gigante, vai cobrar curtinho o Palmeiras.
4: Os caras estão se xingando ali, hein?
1: O Alacian
4: e o Saúl, né?
1: O Saúl.
4: É, eu aqui na leitura labial, o espanhol meteu aquela palavra que a gente conhece em português também, rapaz. É louco, que coisa feia, hein? Feio como o time do Flamengo hoje. Viu, Ulisses Costa?
0: É futebol, dá Bandeirantes pra você. Aperta o time do Palmeiras, tenta ganhar o lance, Evangelista não consegue no campo de defesa. 2-0, Verdão. Bonito, Palmeiras vencendo. Aperta na marcação, vem pra ganhar, Evangelista pro time do Palmeiras. Vai tentar o toque de bola, já solta contigo no comando. Parte o Verdão em contra-gol.

0: o jogo, né, Fabiane?
1: Sem dúvidas, a festa legítima do Paulinho, muito feliz também porque volta a marcar com a camisa do Palmeiras, primeiro gol dele na temporada, primeiro gol depois de uma longa recuperação de uma série de lesões e cirurgias, comemorou bastante, é verdade que passou um pouco do ponto, mas o placar, ele permite esse tipo de coisa, o Palmeiras atropela o Flamengo no Maracanã, então naturalmente a felicidade, todo o contexto vivido por ele, permitem essa comemoração mais feliz do que o normal. Agora, logo depois do apito final, a parcelada entre jogadores do Flamengo e jogadores do Palmeiras, não teve mais nenhum conflito e os jogadores do Flamengo agora vão se direcionar à torcida para agradecer a presença. Mais de 70 mil pessoas no Maracanã. É muita gente em tempos atuais, muita festa pelo lado do Palmeiras. Torcida do Palmeiras dá um show no Maracanã, toma conta do volume do estádio. Festa do Palmeiras, Ana, mais líder do que nunca, e tô curioso pra ouvir o Abel, hein, Ana? A gente vai ouvir no apito final da Bandeirantes, porque no meio da semana ele teve uma carta da Mancha Verde pedindo a demissão dele. O Abel é um cara de recados. Será que teremos recados?
0: Olha,
1: se tudo um pouco mais, a gente vê no apito final, né?
0: Acho que além do recado, a gente vai ter uma carta depoimento hoje do Abel Ferreira, daqui a pouquinho, durante o apito final, na coletiva. Daqui a pouco o Luiz Fabiani, já na área das entrevistas, volta com a gente para trazer todas essas informações. A gente ficou um pouco apreensivo aqui, porque o esperado era que o juiz encerrasse a partida com aquela confusão toda, né? O David Oliveira Lacerda, mas apaziguou tudo, voltou, rodou a bola, encerrou e que bom que as equipes saíram de campo já em paz. É o que se espera que aconteça com as torcidas também, saindo do Maracanã, né, Leandro Quessada? Como é que foi esse segundo tempo? Frenético, né?
2: Frenético, inteligente, o Palmeiras deu ao Flamengo a ordem. Olha, vai ser desse jeito aqui, tá? Se quiser, tudo bem. Se não quiser, problema seu. Então o Palmeiras foi muito inteligente, fez o resultado. Eu falava que ele poderia ter aplicado até uma goleada mais sonora. E 3-0 para mim é uma goleada. 3-0, diferença de 3 para mim já é goleada. Até porque 4-1 é goleada, não é? 4-1 é goleada, então 3-0 também é. E o Palmeiras tirou o pé. Ele tirou o pé, ele cadenciou o jogo. Foi super inteligente. Olha, uma partida de campeão brasileiro. Muito cedo ainda, tá? Tem ainda todo um turno, quer dizer, tem que terminar esse ainda, né? E depois tem um turno inteiro ainda, mas uma vitória com muita autoridade para mostrar o seguinte, olha, Flamengo, se jogar esse futebol aí, não pega. E não pega mesmo. E o futebol do Flamengo hoje foi, olha, foi pequenininho, hein? Futebol apático.
0: O futebol e a postura, né?
2: Também, não, essa coisa no final aí, né? Que ele briga. Tem que saber perder, pô. Tomou 3-0, fica quietinho, bota a viola no saco, vai embora. Não pega praia amanhã também, porque não é legal, né?
0: Não,
2: amanhã não é dia
0: rolar.
2: De praia, não.
0: Amanhã
2: não, amanhã é melhor
0: não
2: ir, não.
0: Sem Barra da Tijuca,
2: depois...
0: não,
2: até
0: nem
2: porque...
0: Nem Saquarema.
2: Senão o cara que vende lá o biscoito Globo, ou vende aquele chamate, vai falar, ô, meu irmão, 3-0 não dá, né? Mas que vitória do Palmeiras, incrível, incrível. Jogo inteligentíssimo do Palmeiras nesta noite no Maracanã. E para 71 mil pessoas, né? Que dá uma dimensão realmente do tamanho da importância desse jogo disputado pelo Campeonato Nacional.
0: Muitas coisas para falar com você durante o apito final, mas antes de abrir o apito final para você que está com a gente na Jornada Esportiva da Bandeirantes, vamos ao craque do jogo. Solta aí, Vic, a nossa vinheta do craque.
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0: Quessada, para você nesse 3-0 histórico no Maracanã, nessa rodada 17 do Campeonato Brasileiro, favorecendo e muito Palmeiras, quem foi o craque bandeirante hoje?
2: O Ulisses está no estúdio aqui levantando a mão para que ele seja escolhido. Realmente o Ulisses fez uma narração impecável. Obrigado, eu também te amo. Foi incrível hoje, vocês imaginam, né? Foi incrível hoje a narração do Ulisses. Mas falando super sério, Giai fez uma partidaça. O Gomes, de fato, é um dos maiores zagueiros de todos os tempos do Palmeiras. Gostei muito do Alan, o moleque se movimentou de tal forma hoje, que talento, né? Participou efetivamente do primeiro gol, do Flaco, fez o segundo. E o Flaco, né? E o Flaco. Eu tô numa dúvida, né? Não sei.
0: Tá difícil. E o Flaco, o quanto o Flaco é decisivo sempre pro Palmeiras, né? O quanto ele resolve a história. Hoje não foi um jogo para ser resolvido, né? Porque foi um jogo de protagonismo. Mas o Flaco é peça-chave, assim, cada vez mais para a equipe do Palmeiras, na minha opinião.
2: Ele participa da jogada ainda no campo defensivo e ele que passa a bola pro Alan daquela arrancada, né? Mas eu vou

0: dar o voto pro Alan, sabe? Eu acho que esse moleque, se lapidado, ainda tem que ser lapidado, vai dar bons frutos aí pro Palmeiras. E aí entra com algo, com algo que eu vou falar depois com mais calma com você, que é deixar o moleque driblar mais, né? Ir mais pro ataque. O Abel entra muito na cabeça do jogador, né? Ele fez isso muito com o Endrick, fez isso com o Estevão, né? Solta mais o moleque, cria um sistema para soltar mais o moleque, entendeu? Se o Palmeiras hoje se solta um pouquinho mais, tinha sido 4, 5. Talvez tenha gente que não se importe com isso, né? Mas, poxa, imagine, meter 3 no Flamengo já é um negócio excepcional, mas agora fazer 4, 5...
1: Poderia, né, ter sido o segundo do Alan, né? Naquele lance com o Marlon.
0: Que o Marlon, né?
1: Não, segurou a bola.
0: Não consegue fazer a leitura, toca pro moleque, entendeu? Toca pro moleque. Ali tem que tocar, toca para quem tiver melhor posicionado, entendeu? Mas é irretocável a vitória do Palmeiras hoje, 3-0. É uma vitória que fala muito sobre um time que consegue reagir quando a semana é muito pesada. Com carta contra o técnico, com uma derrota inesperada para o Cerro na Libertadores. E um time que vem oscilando, vem conquistando os resultados, tanto é líder aí, né? Vai se classificar na Libertadores, é líder do campeonato brasileiro, tá na Copa do Brasil classificado, mas que precisa ter um pouco mais de glamour no jogo, né? Para os talentos que estão aí em campo, é melhor soltar um pouquinho esse time. E aí, repito, passa muito pela atuação do técnico Abel Ferreira. A gente fala sobre isso já já.
1: É isso, então.
0: Alan,
1: eleito pelo Leandro Quessada, o craque do jogo, o craque Bandeirantes, o Alan, pelo Palmeiras, então. Agora a gente, 11 horas mais 7 minutos na nossa jornada esportiva, vem aí o apito final.
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4: Abertura vem pelo setor de esquerda, que abre ataque, vem para Marlon. Marlon domina, faz o break, faz o giro em cima da marcação. Tem o Murilo aberto, abre para o toque de bola. Coutinho novamente na esquerda para John Arias. Arias prendeu para o time do Palmeiras, domina pelo setor de esquerda, volta a jogada para Arias. Arias recolhe novamente para Marlon Freitas, tenta enfiar a jogada. Lindo lance, dominou o Alan, deu para trás, vai ser o gol do time do Palmeiras. Flaco Lopes girou, bateu!

abertura do balão, Freitas que metida de bola, o Alan muito inteligente, o menino Alan, ele dá pra trás de calcanhar, o Flaco Lopes domina na marca do pênalti, ludibriando a zaga do time do Flamengo, ele ameaça girar, domina, escapa da marcação do Léo Pereira, enche o pé na bola e mete no fundo da rede. Ele, Flaco, Flaco, Flaco, Flaco Lopes para o Verdão. Gol, emoção maior do futebol e essa emoção, Flaco Lopes, que você proporciona a torcida do Palmeiras. Palmeiras 1, Flamengo 0. O detalhe do gol, o detalhe do gol, o detalhe do gol é teu. E vem pro jogo o Alan, domina para o time do Palmeiras, vai pro tapa, a bola escapa na marcação, no primeiro escapo, no segundo foi empurrado, abriu para John Arias, girou, bateu pro gol em cima da marcação, voltou pro toque de bola de cabeça do Alan! Merece, merece, você merece, menino! Gol!

o segundo gol do Verdão no jogo. O Gomes jogando pro Giai. O Giai armou a jogada com o Flaco Lopes, que tomou um puxão na camisa do Léo Pereira. O Alan ganhou no campo de defesa. Escapou do primeiro, escapou do segundo, escapou do terceiro. Um toque de letra. Ele busca a jogada com Arias. Arias bateu em cima do zagueiro. A bola volta pra ele. O Varela tentou de bicicleta, mas de cabeça. De cabeça, o Alan corajoso, cabeça e ombro, toca na bola, ela morre no fundo da rede. Cabeça e ombro, mais de ombro do que de cabeça, Alan. Você merece, menino, você merece, garoto. Alan, Alan, Alan pro Verdão, o melhor do Palmeiras. Agora Palmeiras 2, Flamengo 0. Gol, emoção maior do futebol e essa emoção, Alan, que você proporciona a torcida do Verdão. Detalhe do gol é todo o seu design, Fabiano. É futebol, dá para ver antes para você. Aperta o time do Palmeiras, tenta ganhar, o Nunes Evangelista não consegue no campo de defesa. 2-0, Verdão. Bonito, Palmeiras vencendo. Aperta na marcação, vem para ganhar, Evangelista pro time do Palmeiras. Vai tentar o toque de bola, já solta contigo no comando. Parte o Verdão em contra-golpe. A abertura vem pelo setor de esquerda, vai sair o terceiro gol. Cruzamento na área para Paulinho, dominou, bateu!

0: levantamento na esquerda pro Jefté. Ele ganhou, ergueu, cruzou para Paulinho, dominou de perna direita e de perna esquerda. Ele enche o pé. O Rossi toma pancada no braço direito e ela morre no fundo da rede. Paulinho, o Palmeiras goleia o Flamengo. Palmeiras 3, Flamengo 0. O Palmeiras é o dono do jogo. O Palmeiras vai ao Rio de Janeiro passear no Maracanã. Palmeiras! Palmeiras 3, Flamengo 0. Paulinho, com emoção maior do futebol, vence a emoção, Paulinho, que você proporciona a torcida do Palmeiras.
1: Tá aí, então, 1, 2, 3 pro Palmeiras na casa do Flamengo no Rio de Janeiro, um dos jogos mais esperados dessa rodada 17. É com esses gols, né, de Flaco, Alan e Paulinho, que a gente abre a edição do apito final nesse sábado, noite de Brasileirão, 11 horas mais 14 minutos. É um prazer estar junto com você na Bandeirantes, você que nos acompanha no Dial, também no youtube.com/radiobandeirantesoficial. Comigo, Leandro Quesada, nos comentários, o QG Esportivo do Lucas Bueno, sempre levando muita informação para você. E é com essa partida histórica que a gente abre essa edição e fala, né, desse jogo que foi incrível, não só nesse volume de gols, mas também uma partida de garra dos jogadores, né, do Palmeiras, que foi muito inteligente em tudo que colocou em campo. O Flamengo, que não soube administrar emocionalmente desde o início a expulsão do Carrascal, a postura, o jogo de futebol em campo. E é disso e muito mais que a gente fala a partir de agora, né, Leandro Quesada? Inclusive, eu já tô curiosa para te perguntar desse trio, né, que foi o responsável por esses três gols, porque você falou algo muito interessante aqui nos bastidores, né, durante o jogo. Poxa, o Abel tem as convicções dele, né, mas por que não jogar Flaco, Lopes, Alan e Paulinho, né? Quando o Paulinho entrou no final, aí logo em seguida marcou o terceiro gol, por que os três não podem jogar juntos, né? Boa noite pra você mais uma vez.
2: Boa noite mais uma vez, né? Pois é, né? Tudo bem, vou até entender que no jogo de hoje, com 2-0 no placar, mantém ali a força do meio campo e aí troque um jogador de ataque por outro, ok? Precisa dar minutagem, rodagem pro Paulinho, até entendo e tal, né? Mas eu gostaria de ver o time do Palmeiras iniciar uma partida com esse trio, enquanto o Vitor Roque não volta, Alan, Paulinho e o Flaco Lopes. Claro que isso vai depender muito do nível de preparação física do Paulinho, que é um negócio que a gente ainda não sacou direito como é, né? Porque a gente não está conseguindo ver o Paulinho ter uma sequência de muitos jogos. Na hora que ele tiver uma sequência de muitos jogos, né? Talvez por isso também o Abel não queira escalar esse trio nas partidas. Mas hoje eu entendo, inclusive ele manteve ali as posições dos jogadores, né? Ele tira o Arthur e coloca o Jefté, ele tira o John Arias, que não fez um grande jogo, embora tenha participado do lance do primeiro gol, e coloca o Felipe Anderson, que faz ali a ponta. Ele colocou o Maurício, porque o Andrés Pereira já estava cansado, né? E fez a alteração do Paulinho em cima do Alan. E depois, no finalzinho, aquela alteração, até falei, vai tirar o Flaco para o aplauso da torcida, e foi isso que aconteceu, né? Tirou o Flaco, que é um atacante, e colocou o Lucas Evangelista, que é um jogador que naquele momento ia segurar mais a bola. Ou seja, hoje deu tudo certo, do início ao fim. O Palmeiras soube sofrer, e sofreu mesmo, né? Teve uma hora que o Paquetá entrou sozinho ali, pegou mal na bola, poderia ter sido 1-0 pro Flamengo. A história do jogo seria outra, poderia ser outra.
1: O Pedro perdeu uma chance no início também, né?
2: O Pedro perdeu. Até o gol do Palmeiras, a gente fez a conta, eram 6 finalizações do Flamengo. Sim. E apenas uma do Palmeiras. Aí teve a expulsão do Carrascal aos 21 minutos. E o gol do Flaco, que saiu só aos 38. Que é aquela jogada que conta com Arias, Marlon achando o Alan dentro da área. O moleque foi muito esperto, saiu lá da ponta, entrou na área para puxar a marcação e fazer a jogada. Tocou de calcanhar para o Flaco, a bola ainda caprichosamente bateu no Léo Pereira. E aí quando sobra para o Flaco não bate de primeira, ele ajeita, sai da marcação, já viu o contrapé ali do Rossi e manda pro fundo da rede. E no segundo tempo, o gol do Alan, né? Porque aí o Palmeiras foi inteligente. Vamos puxar o Flamengo aqui pro nosso campo de defesa. Naturalmente isso ia acontecer porque o Flamengo tinha que buscar pelo menos um empate. E aí numa jogada super rápida que contou com o Flaco Lopes no meio campo, arrancada do Alan, E aí a jogada aconteceu ali, tal, com Arias, a bola sobrou pro Alan, o Alan foi esperto para fazer o 2-0. Ali praticamente o Palmeiras arrematou o placar. E o terceiro foi aquela cerejinha no bolo para falar, ó, se alguém duvidava, estamos aqui, viu? 71 mil torcedores, estamos aqui. O Palmeiras chegou, chegou. E voltou agora, né, e vai voltar já já para São Paulo com 3 pontos preciosos no embate direto contra o principal rival, que é o Flamengo.
1: E sempre para trazer aquela confiança para o Paulinho, né? Que vive uma fase tão difícil há tanto tempo, desde que chegou no Palmeiras, né? Gols como esse trazem uma confiança muito grande para esse tipo de problema que o Paulinho vem enfrentando. E pra
2: gol
1: torcida,
2: é gol, né, Ana? Gol é gol.
1: Gol é gol. É. E a torcida, como você disse, ainda é um vidro embaçado essa situação do Paulinho para a torcida, para nós, da imprensa, para todo mundo que não entende muito a situação, a forma física. Ele precisa ganhar volume de jogo, mais partidas para a gente entender realmente qual é a situação física do Paulinho dentro do Palmeiras. Você falou sobre o Arias. Eu queria até perguntar, Quesada, ele veio numa constante, num ritmo frenético desde que chegou no Palmeiras, quando fez essa transição, né, de equipe, e parece que vem caindo aos poucos, né? Ele tem, claro, jogadas importantes, como foi hoje, nessa jogada que originou o gol do Flaco, inclusive, mas não é mais o Arias daquele começo da temporada. Então ele vem oscilando bastante. Você acha que depende do jogo, do adversário, ou é do atleta mesmo? É uma não constância dele.
2: Eu vi um comentário um dia desses assim, tá cansado, jogou Copa América em 24, jogou Mundial de Clubes em 25, não teve férias e tal. Mas ele foi para a Inglaterra e lá ele não jogou tanto assim, né? Então, meio que sem querer, de uma forma forçada, ele deu uma descansada também, né? Agora, fisicamente, ele é um jogador forte, né? Ele é um jogador forte, acho que essa não é a explicação. A explicação, no meu entendimento, Aninha, é a questão tática. Porque ele é treinado pelo Abel hoje, ele não é mais treinado pelo Diniz, né? Com o Diniz no Fluminense... Ele era um cara com muito mais liberdade para fazer as ações ofensivas, entendeu? Muito. Hoje não, hoje ele tem obrigações defensivas, tá? Basicamente é isso, acho que tem um chamado aí, Aninha.
1: Vamos lá, Luiz Fabiani.
3: Resiliência, que é algo que eu tenho comigo e se vê nesta equipa, e acho que foi uma vitória justa. Claro que quando o nosso adversário tem um jogador a menos numa expulsão justíssima, igual ao que podia ter acontecido na final da Libertadores, não me canso de falar nisso porque há um lance exatamente igual, mas de qualquer das maneiras acho que foi uma vitória justa, num campo difícil, com excelentes jogadores, com um excelente treinador, com um público que puxou pela equipa do início até ao fim, uma atmosfera super vibrante durante o jogo todo, difícil de jogar aqui, não só pela qualidade da sua equipa, mas pela vibração de todo o estádio a puxar pela sua equipa, e acho que os nossos, mesmo em minoria, os que vieram aqui, a nossa torcida, que veio aqui mesmo poucos, mas super ruidosos, e respondendo também à primeira parte da tua pergunta, eu acho que tu estás aqui no Palmeiras e que já me acompanhas há muito tempo, sabes que há um carinho, um respeito e uma admiração muito grande do treinador para a torcida. Entendo perfeitamente que a partir do momento em que um ou outro jogo não corra como nós queremos, que a cobrança exista. E a minha promessa, juntamente com a diretoria e os jogadores, é sempre estar dentro da academia a fazer o melhor para conseguirmos entregar o que entregamos há 3 meses atrás, onde todos estivemos abraçados, a torcida, o treinador, os jogadores, a diretoria, e passado 3 meses, quando não ganhas um jogo, estás 17 jogos invicto, perdes um jogo em casa e as cobranças vêm, mas isto também é bom para o nosso time, que no Palmeiras só há uma solução, é ganhar, e quando não ganhamos já sabemos que a cobrança vem. Mas como te disse, tenho e sinto carinho, admiração e respeito pela nossa torcida, e o que mais peço é que eles continuem a apoiar o time, o elenco, porque se estivermos juntos somos mais fortes, se estivermos divididos as coisas ficam mais difíceis, seguramente.
4: Abel, boa noite, Gustavo Soler da TMC. E o Palmeiras encerra o primeiro turno do Campeonato Brasileiro vencendo todas as equipes que hoje fazem parte do G6 da competição. Mas queria que você fizesse uma leitura de como foi a estratégia que você adotou após a expulsão do Carrascal, mas principalmente quando você viu a entrada do Bruno Henrique no segundo tempo, o que você pensou para conseguir gerar mais espaço a favor do time do Palmeiras? E uma segunda, se me permite, com relação ao Paulinho, você fala tanto da resiliência do elenco e ele claramente é um jogador que passou por um ano de muita resiliência e hoje volta a marcar com a camisa do Palmeiras num jogo tão importante.
3: Olha, é bom para ele, tem sido, não é só ele, vocês que estão mais atentos e entendem, nossa equipa tem sofrido por muitas alterações, tem sofrido com muitas lesões, isso é super difícil, as opções são menos, a quantidade de jogos, o desgaste, sem zagueiros no banco hoje, mas como te disse, esta equipa tem essa característica, não é de hoje, é uma característica que é do seu treinador, a resiliência. Cheguei até aqui, fui à custa do meu trabalho, não tive Jorge Mendes da vida, não tive nada, foi à custa daquilo que tem a ver com vir de baixo, e isso é algo que eu gosto, que transmito aos meus jogadores, e portanto o Paulinho acaba por ser também um pouquinho dessa resiliência, daquilo que pode acontecer a um jogador, daquilo que pode acontecer a uma equipa durante uma época, ter obstáculos a ultrapassar, e eu acho que ele aos pouquinhos vai continuando a aparecer, e ainda está num protocolo que nos permite só determinado tempo, mas a vontade dele também e contagia os nossos jogadores. A estratégia, eu acho que a partir do momento que ficámos com mais um jogador, a nossa equipa ficou ali um bocadinho perdida em relação àquilo que era o nosso encaixe. A partir do momento que tu tens mais um jogador em campo, o que nós procuramos fazer foi subir o Andreas e o Lopes para pressionar a primeira pressão, a primeira fase de saída de bola do nosso adversário, encorajar o nosso Emiliano a juntar-se ao Marlon para encostar nos dois volantes deles, porque a superioridade já estava por trás, portanto procuramos não dar tempo e espaço ao nosso adversário, e mesmo com menos um jogador, o Flamengo é super qualificado, tem jogadores super experientes, jogados, a maior parte deles jogou na Europa, tem um treinador que já correu o mundo, conhece muito bem o futebol, mas como te disse, acho que fomos competentes, e não posso negar que a partir do momento que o adversário fica com menos um, o jogo fica menos difícil, e acho que foi uma vitória justa da equipa, que manteve o controle emocional, começou com 11, acabou com 11, e nestes jogos, na minha opinião, a parte emocional tem um peso maior do que a parte técnica ou tática.
5: Abel, Felipe Melo, da Rádio Energia. Em muitos jogos, o Palmeiras cria muitas oportunidades.

0: A gente sabe que o Palmeiras precisa desse tipo de jogadores na equipa principal, porque a máquina tem que rodar e esses jogadores são fundamentais, ao contrário do nosso rival, que estava a dizer, consegue obter receitas através da moldura humana que tem, e nós temos que arranjar outras formas de receita, e uma dessas formas é valorizar esses jogadores, esses ativos, e para isso contamos não só, como te disse, com o trabalho da base, com o trabalho da Comissão Técnica da Principal, com aquilo que é o trabalho do nosso diretor, o Barros, naquilo que é a organização não só desportiva, mas acima de tudo aquilo que é a parte pessoal que vocês não veem, mas que temos que organizar a vida desses moleques, porque passam a ser conhecidos, passam de ganhar um salário muito pouco para salários muito grandes, e é preciso ter um controle e uma estabilidade muito grande que o próprio clube dá. O Palmeiras tem esse cuidado não só de desenvolver esses jogadores dentro como fora do campo, e faz parte do nosso trabalho. Como vocês sabem, temos vários lesionados. Eu gosto muito de premiar aquilo que é o trabalho deles, aquilo que é a entrega deles, aquilo que é o trabalho diário. O Arthur já era um jogador que estava connosco já desde o ano passado. Este ano, como vocês viram, lesionou-se Piquerez. Depois o GFT teve um problema. O Arthur entrou, mostrou maturidade, segurança. É um moleque que tem uma saída de bola incrível, tem uma precisão de passe e uma intencionalidade de passe muito boa. Estou muito feliz por ele, mas tudo o que ele faz e fez é mérito dele. O Alá, nós já o conhecíamos. Eu não pedi ao Alá diferente nada do que ele fez hoje, que fez um magnífico jogo para o último jogo que fez em casa, onde as coisas não saíam. Estava a dizer isso ao teu colega. Há dias, há jogos que as coisas não saem tanto, não estamos tão criativos, e acho que são dois moleques que estão de parabéns, mas porque também temos um grupo extraordinário de jogadores mais velhos que os ajudam: o Murilo, o Gomes, o Marlon, o Andreas. Estes jogadores mais velhos são extremamente mais velhos num bom sentido, porque o Palmeiras é das equipas mais jovens, se não a mais jovem do futebol brasileiro. Se vocês compararem hoje de um lado e do outro, vem a maturidade e a experiência de uma equipa, e a reverência, e uma equipa que tem ainda muito presente e muito futuro, e que tem muito a evoluir ainda para crescer. E estes jogos são ótimos para nos dar também esse crescimento, não só individual, mas como coletivo.
1: Abel, boa noite. Eu queria saber como que você está pensando em montar o Palmeiras para esse jogo contra a Chapecoense. O Palmeiras não vai ter os convocados para a Copa e perdeu Andreas Pereira, Carlos Miguel e Giay, suspensos pelo terceiro cartão amarelo. Como que você está imaginando que o Palmeiras vai para esse jogo, que é muito importante no Brasileirão? E se me permite uma segunda, eu queria saber como está a cabeça do Abel Ferreira após tantos anos de Palmeiras. Muitas pessoas ainda questionam a sua motivação, né, para seguir ainda no comando do clube. Você viveu uma semana pesada de muita pressão, e hoje mais uma vitória gigantesca aí para sua história no clube. Então eu queria que você falasse como que está o Abel
0: A maior,
1: de
0: a decisão
1: cabeça.
0: mais difícil que tomei foi atravessar o Atlântico para vir treinar o Palmeiras. Depois de estar aqui, é um gosto, é um privilégio e uma honra, porque genuinamente sinto dos torcedores do Palmeiras carinho, respeito e gratidão. Isto é o que eu sinto dos torcedores do Palmeiras. E entendo, porque faz parte, quando as coisas não correm tão bem, que haja contestação. Tu seguramente que viste há 3 meses todos abraçados a celebrar mais um título, não é? Eu sei que não é fácil. O Guardiola, vamos ficar sem ver o Guardiola. O Guardiola teve 10 anos no City e ganhou 20 títulos. E tudo tem um ciclo. E podem ter a certeza de uma coisa: quanto mais tempo eu tiver aqui, mais próximo está o meu fim. Portanto, não sei quanto tempo vai durar. Como diz a nossa presidente, que seja eterno enquanto dure. Eu quero estar aqui no Palmeiras feliz. Quero que, acima de tudo, com quem eu trabalho dentro do clube, sentir que estamos juntos em torno daquilo que é Copa do Brasil, Libertadores, campeonato, e sentir, logicamente, por parte dos torcedores, esse carinho, esse reconhecimento, essa gratidão, porque é isso que eu sinto da parte dos torcedores. Mas também entendo que, em momentos de frustração e desilusão, é verdade, depois de 17 jogos perder um jogo, eu tenho que aceitar a manifestação. Como disse o Gomes, o futebol é muito passional, e hoje toda a gente tem liberdade de expressão e pode dizer aquilo que sente. Eu, como treinador, como te disse, sou muito grato por ser treinador de Palmeiras. É um orgulho ser treinador destes jogadores, que confiam no treinador, que acreditam no treinador. E a gente sabe que no Palmeiras, quando não ganhamos, porque é a única solução, e por responsabilidade própria, as expectativas, elevamos as expectativas, ganhamos títulos, e é assim que tem que ser.

0: Mas também já disse várias vezes, quando eu for o problema, quando eu não for a solução, eu serei o primeiro a ir embora, mas como te disse, quanto mais tempo passa, mais próximo estou de ir embora. A segunda, olha, eu acho mesmo que a CBF, independentemente da nega, entre aspas, que deu ao Flamengo, que já tinha dado ao Palmeiras, porque o Palmeiras já há um mês e tal já tinha feito esta consideração, porque é uma data FIFA, estamos a falar de uma data FIFA, e quando a FIFA disse que só a partir do dia 28 a seguir ao jogo faz parte da data FIFA, eu acho mesmo que a CBF tenha aqui, ou peço à CBF, porque há tempo, porque se eles quiserem adiar e colocá-la mais cedo, porque nós vamos ter 50 dias sem competição, isso é possível fazer. Não tem a ver se foi o Flamengo que pediu ou não pediu, ou se teve recusa ou não teve recusa, ou se foi o Palmeiras que teve recusa ou não teve. Eu estou aqui a falar para aquilo que eu acho que é o melhor para o futebol brasileiro. E, portanto, eu acho que a CBF tem tempo para isso. Portanto, eu peço à CBF um bocadinho de. É um bocadinho, é senso comum, bom senso, porque é uma data FIFA. Estamos a falar data FIFA, vamos ficar sem os jogadores e há tempo para colocar estes jogos. Portanto, eles têm aqui uma oportunidade para poder fazer mais uma vez. Percebo que há vontade dentro da CBF de mudar muitas coisas, mas eu acho que aqui tem uma oportunidade de pôr à frente aquilo que é os interesses de todos em função daquilo que é uma data FIFA. Eu entendo que no início do ano os clubes e a Federação tomaram uma decisão daquilo que era o calendário. E eles disseram, a partir de agora não vamos mudar, está certo, mas a meio do ano a FIFA fez uma declaração a dizer que haviam alterações que têm que ser feitas, como libertar os jogadores a partir do dia 28. Portanto, como houve aqui uma alteração, eu acho que a CBF pode ser mais flexível neste contexto e poder chegar aqui a um consenso, independentemente se foi o Palmeiras ou foi o Flamengo, nós estamos aqui a olhar para aquilo que é os interesses do futebol brasileiro. Acho que tem aqui uma oportunidade para pensarem com calma, para pensarem com atenção daquilo que é o melhor para o futebol brasileiro. Esta é a única coisa que eu te posso dizer em relação a essas duas perguntas que fizeste.
1: Tá aí então o técnico Abel Ferreira na coletiva do Palmeiras depois dessa goleada de 3 a 0 no Maracanã, jogo histórico dessa 17ª rodada do Brasileirão, né, Queçada?
2: Tá bem no respiro, hein?
1: Seu destaque aí
2: Hein?
1: então,
2: Olha,
1: gostou?
2: o homem terminou de
1: Gostou?
2: falar muito
1: Aqui
2: bem, Abel.
1: é o compasso.
2: Foi
1: É no
2: demais.
1: compasso do criador,
2: Eu adorei.
1: como diria o Gatinguele nos tempos do pagode.
2: Tá tranquilaço, né? Tá tranquilaço, deu um recado legal. É porque venceu. Quando venceu, a gente conhece o Abel, né? Aí o Abel é paz e amor, né? Peace and love, né? Quando perde, aí ele cospe marimbondo. Tá tudo no pacote, tá tudo certo. Tá tranquilinho. Como é bom ouvir o Abel quando ele tá feliz, né? Tá educado. E vamos entender também, quando perde, né? O cara não tem que estar bem-humorado quando perde, tem que estar pé da vida mesmo. Disso a gente não pode reclamar, porque ele é um cara que tem sangue, entendeu? Né? A gente às vezes critica o Abel, muito, pouco, enfim, porque ele é desse jeito, mas é bom que ele seja desse jeito, sim. Porque é
1: Se
2: um cara que
1: envolve, né?
2: sente, envolve, né? Poderia não se envolver mais, já ganhou tanto, né? Podia largar aí o osso embora, né? Se bem que eu acho que logo, logo vai acontecer isso. Você
1: Junto com a
2: quer.
1: Leila, né?
2: Junto com a Leila.
1: Junto com a
2: Você
1: Leila.
2: quer gabaritar?
1: Vamos gabaritar geral, então?
2: Geral.
1: Vamos lá
2: Você
1: para o
2: manda.
1: nosso gabarito?
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1: Aqui no apito final, o gabarito do jogo, começando pela equipe do Flamengo. Nota geral do Quesada.
2: Eu vou dar uma nota super baixa aqui para levar puxão de orelha, viu? Vai ter que fazer recuperação. Nota 4 para o Flamengo. Hoje foi um espanto. Do lado negativo, atuação apática do Flamengo. Esse é o Flamengo que a gente elogia? Não, esse não é o Flamengo que a gente elogia. Nota 4 pro Mengão.
1: Mengão, segundo lugar na tabela do Brasileirão. E nota para o Leonardo Jardim hoje.
2: Vou nessa 4. A geral é pro técnico também.
1: Para o técnico
2: É,
1: também. Fechou.
2: facilmente envolvido hoje. É, não criou nada de diferente para. Nada, nada, nada. Né? Ah, mas teve um cara expulso lá, que essa. Ah, mas isso não pode ser a muleta para uma atuação ruim.
1: Certo. Nota, então, geral para equipe e técnico do Palmeiras.
2: Eu não vou dar 10, porque 10 é assim, é o suprassumo, né? Mas uma nota 9 eu acho que cai muito bem. Hoje o Palmeiras recebe uma nota 9.
1: É um 3-0 no Maracanã, oh, né?
2: Com 71 mil pessoas e contra o principal rival. Aí o professor vai lá e faz assim, ó. Ó, 9 com louvor.
4: Um pequeno destaque, a Leila Pereira acabou de postar nas suas redes sociais a frase: estão mais calmos, torcedores?
2: É, só faltava isso.
1: Estão mais calmos?
2: É, ela não ia perder essa
1: Imagino,
2: chance.
1: Imagino.
2: Então,
1: claro,
2: nota 9 para essa Sociedade Esportiva Palmeiras que lidera o Campeonato Brasileiro.
1: Nota para a arbitragem do David Oliveira Lacerda.
2: Ah, tirando algumas coisinhas ali, aqui, fazer uma média uma hora aqui, outra lá, tal. O lance da expulsão, ele foi corretíssimo. Né, o Carrascal quase arrancou o corpo, lá, a pele do jogador do Palmeiras. Então acho que ele acertou.
1: Foi acertinho.
2: É, os rubro-negros estão reclamando, mas enfim, faz parte, sempre vão reclamar de alguma coisa. Mas acho que ele foi corretíssimo nesse lance. Depois deixou de dar um amarelo aqui, um outro lá, até para segurar o jogo. Eu até entendo, administra o jogo, não cria mais problema para si. Poderia ter terminado o jogo antes mesmo da... Né, não, teve a confusão, aí ele volta, né? Poderia ter encerrado o jogo ali. Pronto, encerrou o jogo ali. Encerrou o jogo 3-0.
1: É, deu até um, a gente ficou até com medo, né? Do que poderia acontecer.
2: Aí ele voltou,
1: não
2: deu? Deu poucos segundos, né?
1: Sim,
2: deu poucos segundos,
1: voltou, encerrou.
2: Pronto, terminou o jogo. Dei a nota? Nota 5 para arbitragem.
1: Nota 5 para arbitragem. Gabaritamos então o seu destaque final, Leandro Quesada.
2: Tem muita coisa para rolar ainda, gente. Vamos esperar um jogo a menos do Flamengo. Tem o duelo ainda do segundo turno entre Flamengo e Palmeiras. Muita coisa vai rolar. Muita água vai passar debaixo dessa ponte. Tem a parada agora do campeonato do mundo, né? Da Copa do Mundo da FIFA de seleções. Então muita coisa vai mudar. Quem tá bem pode melhorar, quem tá bem pode piorar, quem tá ruim pode ficar pior. Então tem muita coisa, são dias e dias e dias só treinando, isso é um negócio muito maçante. E tem o tal do mercado da bola, né? Vai saber se esses times que estão bem não perdem jogadores, ou de repente contratam jogadores. Então, eu acho que é uma diferença em que eu posso dizer que abemos um campeonato, temos ainda um campeonato, né? Foi uma vitória irretocável, mas se o Flamengo ganhar do Mirassol e essa é a tendência, aí a vantagem de 8.
4: Nesse momento o Flamengo tem 31 pontos, o Palmeiras tem 38.
2: Então, a
4: última
2: 7,
4: rodada,
2: né?
4: É Palmeiras e Chapecoense, Flamengo e Mirassol.
2: E ainda tem esse jogo que a gente não sabe quando vai ser, né?
4: Exato. Daí, se o Flamengo ganhar e o Palmeiras perder, a vantagem ficaria ainda em 4 pontos.
2: Então, 4 pontos temos um campeonato, tá? Então é isso que eu
1: quero
2: dizer.
1: O Palmeiras está líder, né?
2: Mas é melhor estar na situação do Palmeiras do que na do Flamengo.
1: Sem dúvida.
4: A situação está pior na parte de baixo da tabela, né?
2: Você tem uma ideia, só para encerrar, o Palmeiras...
1: Chapecoense, inclusive, tá lá.
2: O Palmeiras tem 38 pontos, né?
4: Exato.
2: O Corinthians tem 18, joga nesse domingo, e o Santos, que perdeu, tem 18. O Palmeiras, nesse turno, fez 20 pontos a mais que dois dos grandes rivais dele.
4: Se você pegar
2: o
4: primeiro...
2: Ele dobrou, né? Ele dobrou.
4: Se você pegar o primeiro pro último colocado, o Palmeiras tem 38, a Chapecoense tem 9.
1: É, e o Flamengo tem jogo com o Coritiba, né?
4: Exato.
1: Na verdade. O Flamengo tem jogo com o Coritiba em casa, né? Joga no Maracanã. É isso.
2: Beijão, Aninha.
1: Obrigada, Quesada.
2: Tchau, Vitorinha.
1: É sempre um prazer, viu?
2: Tchau, Bueno.
4: Valeu, Quesadinha.
2: Tchau,
1: valeu.
4: Tchau.
1: Apito final aqui na Bandeirantes pra você, 11h44. A gente vai pra um break, já tem mais.
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5: Você sabe quais são as maiores séries de invencibilidade da história da Copa Conmebol Libertadores? O Palmeiras detém duas das maiores sequências de todos os tempos. A maior é de 18 jogos entre 2021 e 2022. Vale lembrar que o Palmeiras foi campeão em 2021 e ao lado do Atlético Mineiro, que manteve uma invencibilidade entre 2019 e 2022 do mesmo tamanho. Aparece também na sequência com 17 jogos de novo Palmeiras entre 2023 e 2024, ao lado de Flamengo de 20 a 21 e de Sporting Cristal do Peru, que ficou 17 jogos sem perder entre 62 e 69.
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1: De volta aqui no apito final na Bandeirantes. Já vou lá pro Maracanã, no Rio de Janeiro. Tivemos uma vitória incrível do Palmeiras nessa noite, 3-0 em cima do Flamengo, rodada 17 do Brasileirão. Vou chamar o meu amigo Luiz Fabiani. E aí, Fabiani, alguma novidade por aí? Algum jogador passou aí pela zona mista? O que você traz pra gente de informação?
17: Passaram durante a entrevista coletiva do técnico Abel Ferreira, né, que a gente acompanhou na íntegra aqui no apito final, bem mais calmo, bem mais tranquilo, até legal ver o Abel nessa versão, mais receptivo com todo mundo, sorridente nas respostas, porque sorrisos não faltam depois de uma vitória expressiva como essa, um placar de 3-0 contra o Flamengo no Maracanã. Mas o técnico agora volta suas atenções para outro compromisso importante na quinta-feira, Libertadores da América, quando o Palmeiras tem pela frente o Júnior de Barranquilha em sua casa. Vale para o Verdão a liderança do grupo e quem sabe uma prioridade de mando de campo nas oitavas de final da competição continental. Portanto, só sorrisos no Palmeiras, mas trabalho firme a partir de segunda-feira, quando os jogadores retornam à academia de futebol e focam aí sim na competição continental. Para o próximo final de semana, a última rodada do Campeonato Brasileiro antes da despedida para a Copa do Mundo da FIFA, alguns jogadores estão fora. O Carlos Miguel, o Andreas e o Giai tomaram o terceiro cartão amarelo e cumprirão suspensão. Vamos ver o que ele vai armar para essa próxima rodada, mas fato é que no Campeonato Brasileiro, pelo menos, o Palmeiras vai muito bem. Obrigado, hein, Ana?
1: Olha, tirando seu dia de folga amanhã, que eu nem sei qual é a sua programação, né? Mas não vai faltar boa programação na cidade maravilhosa. Você tem dias cheios por aí, né? Porque tem sorteio de Copa do Brasil, tem a apresentação da seleção brasileira, né, Fabiane?
17: Ah, sim, tem bastante coisa rolando no Rio de Janeiro pelos próximos dias e claro que a Bandeirantes, como sempre, como faz desde a Copa de 1950, marca presença em loco. Amanhã não tem nada disso de folga, viu? Concentração estarei, dando os destaques do Verdão, toda a repercussão da partida de hoje, todos os vestiários pelos lados do Palmeiras, junto do Pretzel e do Capelanes, desde manhãzinha com o Domingo Esportivo. E aí sim, segunda-feira, o dia em que a comissão técnica de Carlo Ancelotti chega à Granja Comari. Na terça-feira, os primeiros trabalhos de parte tática, programação de treinamentos. Quarta-feira o elenco chega por lá e a partir de quinta poderemos acompanhar a atividade dos jogadores convocados pelo técnico da seleção brasileira ao Mundial. Antes disso, na terça, sorteio da Copa do Brasil, algo que interessa e muito ao Palmeiras, que esteve hoje no Rio de Janeiro, além do Corinthians, do Santos, outros clubes de São Paulo focados na sequência do principal mata-mata nacional, Ana. Então, conteúdo não vai faltar essa semana na Bandeirantes.
1: Tá certo, então. Você vê, eu já queria dar um pacotinho de biscoito Globo pra você, achando que você ia folgar amanhã. Que bom tê-lo na programação, então, do Domingo Esportivo, do Concentração. Obrigada aí pela parceria mais uma vez hoje, viu, Fabiane?
17: Valeu, Ana. A gente não vai ter um dia inteiro de folga, mas uma manhãzinha ou outra, uma escapada pra praia, eu vou aceitar esse biscoito Globo que você vai me mandar, viu? Valeu, um beijo.
1: Bom, um beijo pra você. Agora, 11 horas mais 52 minutos. Luquinhas, ele falou do sorteio da Copa do Brasil. Terça-feira, então, 16 times classificados, né? Vão ser divididos aí em potes, né? Com base nesse ranking da CBF, pra definir, portanto, os confrontos. Só lembrar você, ouvinte, que a gente tem Inter, Cruzeiro, Vasco, Juventude, Santos, Grêmio, Atlético Paranaense, Fluminense, Operário, Corinthians, Fortaleza, Vitória, Chapecoense, além dos outros classificados na fase anterior.
4: Exatamente, Ana, mas antes da gente passar e falar um pouquinho sobre os resultados de hoje, sobre os jogos de amanhã, sobre a Copa do Brasil em si, acabou rolando uma situação muito delicada em um jogo da Série B hoje. O jogo em questão foi Juventude e Sport. Esse jogo foi realizado no Alfredo Jaconi, o Sport ganhou pelo placar de 1-0, mas foi um jogo em que o protocolo antirracismo teve de ser aplicado. E por conta da própria torcida do Juventude xingando um jogador do Juventude. O jogador MP, que é o camisa 10 do Juventude, foi destaque nos jogos contra o São Paulo na própria Copa do Brasil e em certo momento a imagem foca ele discutindo com o torcedor. Depois da discussão com o torcedor, ele vai até a arbitragem do jogo em questão, formaliza o ponto da discussão. O torcedor foi devidamente retirado do Alfredo Jaconi, mas foi uma situação inédita, não é todo dia que a gente vê esse protocolo antirracismo ser realizado durante os jogos hoje, infelizmente, né? Porque não é um protocolo legal de ser usado. A gente prefere que não tenha.
1: A gente prefere que não seja aplicado, que não, né? Seja que bom que foi aplicado, que mas foi a gente aplicado. Prefere que a situação não aconteça.
4: Que não tenha que ser aplicado, né? Mas acabou sendo aplicado contra o jogador MP aí, o torcedor, foi retirado do estádio. Então, mesmo com o Juventude perdendo, teve esse entrevero aí no jogo Sport 1, Juventude 0. Se me permite passar só os resultados de hoje, rapidamente.
1: Você que manda, fique à vontade. Você é o mapa mundi do futebol, já falei.
4: Que isso, eu fico emocionado recebendo elogio desses. Mas passando rapidamente aqui, começando pelo Brasileirão, Campeonato Série A do Campeonato Brasileiro, na voz de Rogério Assis, o São Paulo empatou em 1-1 com o Botafogo, resultado que poderia deixar o São Paulo em terceiro lugar da tabela, acabou ficando em quarto. Vitória ganhou de 2-0 do Internacional, um baita gol do René, atacante de cabeça. Mirassol ganhou de 1-0 do Fluminense, segue na zona de rebaixamento, mas já se aproximando comando de times como Santos e Corinthians, por exemplo. O Grêmio, na voz do Pedro Martelli, talvez o melhor jogo da rodada, se a gente comparar com o jogo do Palmeiras ali também, o Grêmio ganha por 3-2 da equipe do Santos. O Palmeiras ganhou de 3-0 do Flamengo, escutamos esse jogo na voz de Ulisses Costa. O Novo Horizontino ganha de 2-1 do Ceará. O Fortaleza ganha de 3-0 do Londrina, isso aqui na Série B. O Sport ganha de 1-0 do Juventude. Na Série C do Brasileirão, o Guarani venceu por 2-0 o Barra. Santa Cruz e Maringá empataram em 0-0. E o Maranhão empatou também em 0-0 com a equipe do Caxias. Um destaque do futebol internacional rapidamente, porque hoje tivemos três resultados importantes. O Hull City ganhou por 1-0 do Middlesbrough. Esse jogo que valeu pelo acesso à Premier League. Com isso, o Hull City vai à final da vai à Premier League, disputa a Premier League no ano que vem. Isso só aconteceu porque o jogo seria entre Southampton e Hull City. Só que o Southampton usou espiões para verem o treino do Middlesbrough. Com isso, acabou sendo desclassificado dos playoffs da Championship. E no campeonato espanhol, o Barcelona perdeu de 3-1 para a equipe do Valência e o Lewandowski se despediu oficialmente do Barcelona. Agora é um agente livre e pode acionar qualquer clube. Alguns boatos que ele iria para Juventus, de Turim, marcou gol na sua despedida pelo Barcelona e outros dois jogadores se despediram, mas no Real Madrid. Real Madrid no Santiago Bernabéu venceu por 4-2 a equipe do Athletic Bilbao e com isso, Dani Carvajal, que é um lateral que vem da base do Real Madrid, tem foto dele com 14 anos com o Florentino Pérez, atual presidente do Real Madrid, e o zagueiro Alain Alaba, que é da Áustria, estará na Copa do Mundo. O Carvajal não está nessa Copa do Mundo, não presenciou na lista dos 26 convocados. Ambos também se despediram do Real Madrid, deixam agora o clube merengue e podem procurar outro clube livremente. Só para a gente terminar aqui, o Bayern de Munique venceu por 3-0 a equipe do Stuttgart e é campeão da Copa da Alemanha, 3 gols de Harry Kane. O Bayern de Munique sai com 2 títulos essa temporada, Bundesliga e a Copa da Alemanha. Não foi satisfeito o Company porque queria ter levado a Champions League, merecia essa Champions League, que acontece no próximo sábado em Budapeste, entre Paris Saint-Germain e Arsenal.
1: Eu tô ansiosa, você tem um palpite, não?
4: Eu não vou mentir que eu sou muito fã do Arsenal. E ganhou a Premier League depois de 22 anos, aquela fase com Thierry Henry, com Arsène Wenger, os franceses, agora mudou, né? Eram os franceses, agora são os espanhóis, porque é o Mikel Arteta, é o Mikel Merino, é o Zubimendi, é uma geração mais espanhola nesse Arsenal, além de Bukayo Saka, que é o principal nome dessa geração, Kai Havertz, o Gabriel Martinelli, que é jogador da seleção brasileira,
1: sim,
4: atualmente é banco pro Trossard belga, mas também muitos brasileiros lá, o Gabriel Magalhães, que é o principal zagueiro do Arsenal nessa temporada, além do Saliba, e o Gabriel Jesus, que está no banco também desse Arsenal aí, não foi convocado.
1: Mas está naquela expectativa, naquela lista de expectativa, né?
4: Na lista dos 55. Ele esteve na lista dos 55,
1: dos,
4: né?
1: Dos 55.
4: E para a Copa, muita gente.
1: Sobreaviso.
4: Muita gente tinha que se machucar.
1: Muita gente. É verdade, sabe tudo, Lucas Bueno. Obrigada, viu, querido?
4: Obrigado.
1: Um prazer estar junto com você. Esse é o apito final. Deixa eu agradecer aqui os nossos ouvintes. Nunca dá tempo de ler todas as mensagens, né? youtube.com/Rádio Bandeirantes Oficial. Valeu, Pedro Sá Pereira, o Toninho, Gilmar Pereira, Vivaldo, aqui, ó. Thelma Sinotti, boa noite, Ana, manda um beijo para minha esposa, Thelma, é o Luiz de Poá. Luiz, um beijo para você, Ana, boa noite, bom término de jornada, o Toninho aqui, e todo mundo, Mariceu, todo mundo que está sempre com a gente nesse final de jornada esportiva, a gente acompanhando aí essa rodada, hoje tripla, né, na Bandeirantes, com 3 jogos. Lembrar que o nosso domingo também é esportivo na Bandeirantes, a gente tem Corinthians e Atlético Mineiro na Arena Corinthians, com a narração do Ulisses Costa, comentários do Alexandre Pretzel e do Ronaldo Giovanelli, tá? Jogo que acontece amanhã às 18h30, mas o esporte começa cedo na Bandeirantes, às 8h, tem o Fôlego com o Ricardo Capriotti, a produção é do Guilherme Agrela, às 9h tem o Viva Litoral com o Felipe Garrafa, produção do Pedro Coin. Aí chega João Paulo Capelanes, com toda a sua irreverência, o Domingo Esportivo, que dá largada aos nossos trabalhos, 1 da tarde, se junta ao Pretzel no Concentração, abrindo a nossa jornada esportiva, começa às 18h, tá? Às 18h, fazendo já o esquenta para esse jogo, essa partida tão importante para o Corinthians, que enfrenta o Atlético Mineiro na Arena Corinthians. Falei tudo, faltando 1 minuto para 00h, agora vamos falar do mais importante, que é a equipe que faz tudo acontecer aqui na Bandeirantes, na mesa de som, a minha maravilhosa hoje comigo, Vitória Vermelho, na Central Técnica, o Beto Rebeck, no Switcher, Alan Marcel e o Carlos Amaral, no Digital, Alessandra Wade, na Externa, Daniel Xingotti sabe tudo e muito mais. Obrigada a você, ouvinte, com a gente. Sempre um prazer estar aqui na Bandeirantes. Até a próxima. Aqui deu. Tchau.
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1: O que tem ali que pode ter tornado essa expedição fatal?
2: Na verdade, Beatriz, é o contrário. A região das Maldivas é uma região assim, super famosa por receber mergulhadores recreativos. É um paraíso para nós que gostamos de mergulhar. O que aconteceu nessa tragédia foi uma coisa muito fora do padrão e fora do escopo para a região das Maldivas. As Maldivas têm uma regra operacional durante os mergulhos, em que mergulhos não são feitos abaixo de 30 metros. Esse mergulho teve uma profundidade, como todo mundo está sabendo, muito maior do que isso. Né? A entrada da caverna onde eles estavam se localizava a 50 metros. Isso é muito mais fundo do que o normal. E isso traz uma componente de risco, um componente de risco muito grande. Para se mergulhar tão fundo, é necessário equipamento diferente, é necessário treinamento diferente, é necessário todo um planejamento que diferencia esse tipo de mergulho daquilo que a gente, como turista, tradicionalmente vai fazer ali. Nesse momento, a gente não sabe exatamente qual foi o planejamento deles, ainda não foi divulgado o tipo de equipamentos que eles estavam utilizando, o tipo de gás que eles estavam utilizando, uma série de fatores que torna esse mergulho diferente daquilo que habitualmente é feito. É um momento que todo mundo quer respostas, mas a gente ainda vai ter que ter um pouquinho mais de paciência, esperar mais alguns dias para que a gente possa entender melhor esse cenário. O que eu posso te dizer é que definitivamente não é o normal para aquela região. O tipo de mergulho lá é bem diferente disso.
1: Mas para entender as condições em que eles estavam nessa caverna específica, né, que, como eu disse, é conhecida como a Caverna dos Tubarões, de altíssimo risco, né, muito perigosa. Eu li reportagens dizendo que havia lá paredões, correntes muito fortes, túneis, talvez algumas partes muito estreitas. Então, tudo isso pode ter contribuído, né, e pode ter deixado essa expedição ainda mais difícil?
2: Sim, tudo que você citou é real. A região das Maldivas tem pontos de mergulho muito profundos, por isso dessa preocupação deles em limitar até 30 metros, que é onde o treinamento da maioria dos mergulhadores os capacita para ir longe desse tipo de paredão, de profundidade maior. O mergulho em caverna, embora seja fascinante, ele traz uma componente de riscos muito maior do que o mergulho normal. Né? Você entra num ambiente que você tem teto físico. Isso significa que qualquer tipo de problema que você tenha, primeiro você precisa sair daquela da área, né, da região onde você está, para então você conseguir ir até a superfície. No mergulho normal, a gente não tem esse tipo de problema. No caso de uma emergência, as pessoas, respeitadas as regras, simplesmente sobem para a superfície. Locais apertados dificultam sempre o mergulho, porque quando o mergulhador se esforça para passar no que a gente chama de restrições, existe sempre uma tendência de você levantar a suspensão. E isso faz a visibilidade cair, às vezes, para zero. Então, você mergulhar numa caverna depende sempre da presença de um cabo-guia.
1: Né? Para você não se perder lá também, né?
2: Além de servir como uma referência para que a gente saia, ali pelos desenhos esquemáticos que estão divulgando, não tinha uma grande complexidade, não era um labirinto como habitualmente a gente está acostumado, mas o cabo ajuda demais. Né? E fora isso, no momento que você não tem visibilidade, ele é
1: é o norte ali. Né?
2: Exatamente, exatamente. É o que vai tirar a gente dali.
1: Quais são as diferenças de equipamentos para um mergulho de profundidade nesse nível?
2: A principal preocupação quando a gente vai muito fundo é que, por conta da pressão, quanto mais fundo você vai, mais gás você retira do cilindro a cada respirada. Então, no português claro, isso significa que quanto mais fundo, mais rápido vai acabar o seu gás. Então, a primeira preocupação é que você tem que ter um sistema redundante de gás. Não se mergulha fundo com um cilindro só, como a gente está acostumado a ver no mergulho recreativo. No mínimo, você leva dois cilindros. E você tem um planejamento de até onde você vai utilizar o gás para que tenha gás suficiente. para uma emergência sua, para uma emergência do seu dupla e para que você possa voltar para a superfície com segurança. Ambientes de caverna são escuros por natureza, então há uma preocupação com iluminação. A gente utiliza um conjunto de lanternas, né? Seguindo aquela máxima que quem tem uma não tem nenhuma, então a gente acaba levando, é uma regra, né? Todo mergulhador de caverna leva pelo menos 3 lanternas para dentro desse ambiente. Existe a questão dos cabos que a gente já falou, existe o planejamento como uma componente muito, muito forte. No mergulho normal, você cai na água e vai onde tem peixinho, onde o coral está bonito, você passeia livremente e depois retorna para o barco. Nesse tipo de mergulho, onde o tempo é uma componente muito importante, quando você cai na água, você sabe exatamente o que você vai fazer. Isso é combinado com o time. Quando acontece algum tipo de eventualidade, voltando à sua pergunta anterior, né, falam sobre correntezas naquela região. Tem demais. As Maldivas são famosas, né, pelos atóis. Então, 2 vezes por dia, uma massa monumental de água entra nos atóis, 2 vezes por dia essa água sai. Isso forma correntezas que tornam o mergulho muito mais desafiador. Então, se você está muito fundo e está dentro de um lugar confinado, a corrente pode atrapalhar a sua saída. Né? Dependendo da configuração daquela região, pode ser que você tenha tentado sair e a correnteza não tenha permitido. A 50, 60 metros de profundidade, o gás que a gente respira tem um papel crítico, um papel fundamental. Então, quando as pessoas começaram a discutir o acidente, poxa, mas 5 de uma vez, não pode ter sido um erro individual, né? Quer dizer, todo mundo resolveu errado
1: mesmo.
2: Ninguém
1: sobreviveu, né? Não, e depois ainda um militar, né, que foi realizar a operação de busca também morreu de descompressão. Então, é intrigante, né?
2: O caso, eu separaria em 2 cenários, né? O que aconteceu com os primeiros 5 mergulhadores, com os italianos, a comunidade de mergulho, de uma maneira geral, tem uma dúvida muito grande. Se discutiu um monte de causas, né? Poderia ter acontecido uma coisa, outra, mas a gente tem que pensar que tem que ter acontecido uma coisa que afetou os 5. Né? Raramente um acidente de mergulho, acidente automobilístico, acidente com aviões, acidente, eles nunca acontecem por uma causa isolada. Em geral, é um encadeamento de fatos, onde, né, quando a gente analisa, a gente fala, puxa vida, se um só desses fatos não tivesse acontecido, talvez o desenrolar não teria sido esse.
1: Ou seja, uma falha no equipamento, se eles estivessem com o equipamento adequado, a gente ainda não sabe, é muito improvável, porque os 5 dá problema, né?
2: Eu acho muito pouco provável. Teria, mais uma vez, que será algo comum a todos, né? O que que há de comum? O lugar onde eles estão. Então, por exemplo, hipoteticamente, né, uma correnteza que não permitisse que eles saíssem de lá era algo que afetaria todo o time. O gás que eles respiram é um gás comum para todos, né? Eles estavam num barco, todos os cilindros foram carregados, a gente imagina, né, que seja assim, todos foram carregados ao mesmo tempo. No mergulho mais raso, algum tipo de problema, de contaminação, afeta, mas sem uma gravidade tão grande quanto um mergulho tão fundo. Mais uma vez, é a pressão que entra em cena. Aí, tudo que acontece na superfície, a 10 metros de profundidade, tem o dobro do impacto. A 50 metros, tem 6 vezes o impacto. Então, isso poderia afetar todo o time, né? Falha no equipamento teria que ser uma coisa, assim, nunca vista, né? Todos os equipamentos falharam da mesma maneira, ao mesmo tempo, no mesmo mergulho. Eu acho muito pouco provável.
1: Vi algumas especulações de possibilidade de intoxicação pelo próprio gás do cilindro.
2: Ainda é uma especulação, né? A gente não tem o menor indício para seguir nessa linha de pensamento até que os equipamentos sejam recuperados e isso seja analisado. Os computadores de mergulho podem dar um norte também muito grande para nós, né? Quer dizer, o que que aconteceu no mergulho? Eles planejaram ir para lá? Como é que a gente sabe disso, né? O computador de mergulho, ele vai dar um gráfico de do que aconteceu o tempo inteiro no mergulho. Então, se eles entraram na água, desceram, foram direto para os 50 metros, o alvo deles era muito provavelmente a caverna. Se eles desceram, ficaram nos 15, 20 metros, de repente eles desceram, pode ter sido um fator externo, como uma corrente descendente que jogou eles para baixo. É, sem ter acesso a informações, tudo é especulação.
1: Agora, né? Esse mergulhador experiente, militar das Maldivas, que fazia as buscas pelos corpos, né? Porque já se sabia que os mergulhadores estavam mortos. É, o que pode ter acontecido também ali é esse trabalho de resgate no fundo do mar é ainda mais complexo do que um mergulho de expedição, um mergulho de turismo?
2: Muito mais. Assim, é uma outra escala. Tanto que você vê que o time dos três finlandeses que foram chamados para fazer esse trabalho são pessoas absolutamente singulares nesse meio. São pessoas com conhecimento muito grande de mergulho técnico, que é um mergulho descompressivo, de mergulho em caverna, que é um ambiente restrito, de resgate, de busca e resgate dentro desses cenários, onde a maneira como você se movimenta dentro desse lugar coloca você e todo o time em risco. São lugares muito apertados, muito confinados. Então, é completamente fora. Por mais bem intencionada que a primeira equipe fosse ao entrar na água para fazer aquela busca, talvez ali faltasse o preparo, o conhecimento, a técnica certa para mergulhos nessa profundidade. Também não foi revelada a causa morte. Ele pode ter morrido por N fatores, né? Ele pode ter tido um mal súbito, né? E a gente está atribuindo isso ao mergulho. É necessário que também a gente tenha informação sobre isso. Mas hoje se discute muito doença descompressiva. Em mergulhos tão profundos quanto esse, você não pode simplesmente... está acabando o meu gás, então eu vou sair daqui, vou para a superfície e vou embora para o barco. Se você ficou tempo suficiente lá para gerar um débito descompressivo no teu organismo, você precisa subir, não é só subir devagar, é subir fazendo paradas planejadas. A gente não sabe se o mergulhador tinha treinamento para isso.
1: Agora, pensando numa expedição de turismo mesmo, um mergulho de caverna. É claro que uma pessoa que nunca mergulhou na vida não vai poder fazer uma expedição desse tipo, né? Tem que ter um treinamento, um curso. Como é que funciona essa preparação?
2: O segmento de mergulho, na ânsia de mostrar como é legal mergulhar, para quem nunca mergulha, oferece o que a gente chama de discover no segmento. Isso é uma primeira experiência. A pessoa não fez curso, né? Ela não tem ainda informação técnica, não praticou isso numa piscina, né? Em áreas mais tranquilas. E ela vai e mergulha num lugar, normalmente esses lugares paradisíacos, né? Para mostrar como é legal e a pessoa aí despertar o interesse, né? Por fazer o treinamento e começar a mergulhar.
1: Mas aí numa profundidade...
2: Muito mais rasa. Isso daí é feito a 10 metros, 12, 15 no máximo. Né? Idealmente, como é que funciona o segmento de mergulho? Você procura uma escola de mergulho, faz um curso, dura um final de semana, e aí você faz uma prova no mar, que é chamado de check-out, em mais um final de semana. Aí você está capacitado para mergulhar em qualquer lugar semelhante aos lugares onde você fez o treinamento. E daí para frente, quanto mais você gostar, você vai avançando no mergulho, né? Vai fazendo outros cursos para mergulhar à noite, para mergulhar mais fundo, para mergulhar em naufrágios, enfim, tem, o céu é o limite, né? Ou o mar é o limite, tem bastante coisa. As Maldivas, como eu falei logo no comecinho, é um dos destinos mais procurados, mais desejados por mergulhadores
1: ao
2: redor do mundo inteiro.
1: Bom, você já esteve lá, né?
2: Já.
1: E como foi essa experiência?
2: Foi dentro da expectativa de quem vai buscar assim, uma viagem de sonho nas Maldivas. Né? Água muito quente, uma visibilidade incrível, você tem 30 metros de visibilidade embaixo da água. Você tem a possibilidade de ter encontros embaixo da água, tanto com vida recifal, com peixes pequenininhos, coloridos, parecem ter sido feitos por computador, até animais enormes, como raia-manta. Chegamos a ver tubarão-baleia ali. Você mergulha com tubarões, né? Para quem tem uma certa fobia por conta de filmes e de coisas que mostram os tubarões como máquinas assassinas. Uhum. E é muito pelo contrário, é delicioso mergulhar com tubarões. Muito legal. Então, as Maldivas oferecem esse conjunto todo, desde que os mergulhos sejam feitos dentro desse perfil recreativo. O que é esse perfil recreativo? É aquilo que se usa um cilindro, do mesmo jeito que a pessoa aprende a mergulhar, né? Respeitando essa profundidade máxima de 30 metros, fazendo 3, 4 mergulhos por dia, seguindo as orientações dos guias, é bem tranquilo.
1: E de quebra ainda pode se hospedar naqueles bangalôs luxuosos, né? Que são muito famosos ali nas Maldivas, para quem tem dinheiro, para quem pode.
2: É muito bom embaixo da água e deve ser maravilhoso em cima da água. Eu não tive essa experiência de ficar nos bangalôs. Eu fui e fiquei em um barco o tempo inteiro, 7 dias dentro de um barco, mas o barco era um palácio flutuante, né? Então também era muito bom, foi muito legal.
1: Agora, qual que é a diferença? Porque você falou, né, algumas vezes já, que mergulhar em cavernas é fascinante. O que que tem nas cavernas que não tem num mergulho no mar comum, assim?
2: Os mergulhos em caverna, eu vou te falar especificamente sobre as cavernas em terra, né? Ali, nas Maldivas, só para a gente passar um traço e separar, é uma caverna muito diferente, né? A origem da caverna, a formação da caverna é muito diferente dessas cavernas que a gente está acostumado a mergulhar. Aqui no Brasil, para quem está acostumado a visitar a região do Petar ou a região da Caverna do Diabo, né, na divisa com o Paraná, e ver aquelas formações maravilhosas, espeleotemas, estalactites, estalagmites, aquela coisa em que o calcário assume cores diferentes, parece que aquilo foi feito por um artista. Você imagina aquilo cheio de água e você flutuando no meio daquelas formações todas. Isso é fascinante. Quando a gente conta para quem não mergulha em caverna, fala, mas mergulhar em caverna não faz sentido, o que tem para ver ali? Aí a gente começa a mostrar as fotos, os vídeos do pessoal que está lá dentro, fala, nossa, mas isso existe? Né? Os lugares são fascinantes, a formação é fascinante. O mergulho é muito bacana e muito legal porque ele te oferece, desde a oportunidade de você ver vida macro, aquela coisa que parece saída de documentários, até peixes normais, peixes enormes, né? Mergulhar com golfinho, mergulhar, como eu falei, com raia-manta, de um lado. E do outro lado oferece a oportunidade de você visitar um mundo submerso.
1: Mas escondido, assim, né?
2: Existe uma componente de... Eu, pessoalmente, acho que o mergulho em caverna é muito introspectivo, eu gosto muito, porque é um momento muito legal, assim, de você com você mesmo. Né? Era um mergulho normal, não tem isso? Não, porque toda hora você tem alguma coisa para ver, né? Toda hora tem algum animal tomando a sua atenção. A caverna é um pouquinho diferente. Eu, em defesa do mergulho em cavernas, eu posso te dizer que nesses pouco mais de 15 anos nisso, eu nunca tive a oportunidade de treinar uma pessoa que ao sair de uma caverna tenha dito, não gostei.
1: Bom professor, então, hein? Bom
2: instrutor. Não, é que as cavernas são boas mesmo.
1: Agora, Felipe, você mergulha há quantos anos?
2: Eu mergulho desde o começo dos anos 2000, 2002, 2000, então faz 22 anos por aí.
1: E já passou por alguma experiência de sufoco, assim, em alguma caverna ou em algum mergulho profundo? Ou, de repente, por alguma questão, você se viu numa encruzilhada ali, ficou com medo, ficou tenso?
2: Até hoje, não. Eu, há bastante tempo, estou envolvido com esse papel de ensinar as pessoas a mergulhar. Então, quando a gente está envolvido com isso, normalmente a expectativa é muito maior da gente prestando atenção no que a pessoa, né, do que o aluno está fazendo, do que todo o restante. Então, o momento de tensão é, será que ele vai acertar, será que ele não vai acertar, será que ele está fazendo certo ou não. Quanto mais complexo o mergulho é, e os mergulhos em caverna são bem complexos, e os mergulhos descompressivos também são bem complexos, quanto mais há essa componente, mais a gente fica focado. Mais planejamento existe, mais checagens de equipamento existem. Então, embora o risco seja maior, a chance de alguma coisa, assim, te dar um susto, é menor. Porque você prestou muito mais atenção em tudo, você está muito mais ligado em tudo. Eu tenho muito mais medo do mergulho, assim, que aparece uma pessoa, o equipamento estava jogado em casa, faz tempo que eu não faço manutenção, eu caí na água, já estou meio enferrujado. Uhum. Né? Ninguém faz um mergulho sério nessa condição.
1: Sim.
2: Né? Quando a pessoa se planeja, por exemplo, eu tenho alguns amigos que viajaram para Curaçao e foram fazer mergulho abaixo de 100 metros. Esse é um mergulho extremamente complexo, extremamente delicado, com um risco muito grande. Eles mergulharam uma semana para poder fazer esse mergulho. Quer dizer, você não chega e faz. Então, é evidente que tem uma chance de acontecer algum problema, porque tem muito risco envolvido. Mas o nível de preparo é muito maior.
1: Qual foi a maior profundidade que você já atingiu?
2: Eu, na faixa de 75, 76 metros.
1: E é tão diferente assim, em relação ao raso, para o corpo... Visualmente também, o que você consegue enxergar ali embaixo?
2: A gente não enxerga quase nada, na verdade.
1: É. Uhum.
2: A gente faz o mergulho pela técnica, pelo desenvolvimento, pelo desafio, né? Mas em termos de prazer que o mergulho te dá, o mergulho a 10, 12, 15 metros é onde a vida está, onde as cores estão, onde tudo é muito mais legal.
1: Mas e no corpo, assim, o impacto? Eu te pergunto, porque eu estava contando nos bastidores para o Felipelli, que eu tive uma experiência de mergulho. Foi um pouco traumática, mas eu quero repetir. Quem sabe um dia eu não vou na sua escola para você me dar a instrução, né, Felipelli? E aí eu fiquei com muita dor de ouvido, né? E aí me falaram, é a pressão e tal. Não deu muito certo. Mas eu te pergunto isso também por conta da pressão, assim. Como é que o corpo sente essa profundidade tão grande debaixo do mar?
2: Nós só sentimos a pressão nos espaços aéreos do nosso corpo, né? Pulmões, todo o nosso sistema respiratório, os seios da face, as tubas auditivas. Então, quando você mergulha numa piscina funda, por exemplo, vamos até tirar o mergulho um pouquinho de lado para que todo mundo que tá vendo a gente possa entender. Se você mergulha numa piscina que tenha 3 metros de profundidade e resolver descer e ir até o fundo lá, se você conseguir ficar de barriga no fundo, você vai sentir uma pressão muito grande nos ouvidos. Quando a gente mergulha, essa é a sensação de incômodo que existe. E aí, no primeiro dia de mergulho, você aprende a lidar com isso, que é o que você estava me contando antes da experiência que você teve. Quanto mais no início do mergulho a gente está, mais vezes eu preciso fazer essa manobra que a gente chama de equalizar, né? Que você vê em filmes, em coisas, as pessoas apertando o nariz, né? Elas estão soprando contra o nariz, é uma das técnicas, tem várias, para que a gente possa equalizar o ouvido e ele pare de doer. Quando você está muito fundo, a gente precisa fazer menos vezes essa manobra. Porque se a gente pensar, a diferença de 0 para 10 metros em pressão é de 100%. Eu saio de uma atmosfera para duas. Mas quando eu estou dos 50 para os 60, por exemplo, eu estou saindo de 6 para 7. Percentualmente a diferença é menor. Então eu tenho que fazer menos vezes essa manobra. Então no fundo, o meu corpo não sente tanto isso. Na água... nós não temos peso, né? Um mergulhador bem equilibrado, todo, aquela quantidade de cilindros, né? A gente fala para as pessoas que a gente coloca um cinto com chumbo, né? De lastro, embaixo da água você não sente absolutamente nada. Então, aí, inclusive, para finalizar, é onde reside o principal risco do mergulho profundo. A pessoa não percebe que ela deveria estar nos 20, mas ela está indo para os 40.
1: Uhum.
2: Né? Ela tem que cuidar da profundidade o tempo inteiro.
1: Pensando nas responsabilidades, assim, quando um turista vai fazer um mergulho, ou daquela forma que você falou ainda, sem ter tido um curso, né, uma instrução para isso, ou depois de ter feito o curso mesmo. De quem que é a responsabilidade quando uma pessoa está no mar, assim? Um turista, por exemplo, tem que assinar algum termo? Pensando nos riscos mesmo que, de repente, isso pode proporcionar.
2: Toda operação bem conduzida de mergulho, ela tem que contar para a pessoa que vai participar da experiência quais são os riscos envolvidos. Por mais seguro, por mais que o treinamento traga uma dose de segurança muito grande para nós, você não está no seu meio natural, né? E isso daí é uma componente que a gente não pode negligenciar. Então, a pessoa que vai fazer um curso, principalmente se ela não passou pelo treinamento, ela tem que ser informada disso e ela assina um termo que a gente chama de isenção de responsabilidade, ou liability em inglês, em que ela diz que, ok, eu fui informado de todos os riscos e eu concordo com eles. Então, isso é básico. Essa pessoa que não teve treinamento, que não é nada daquilo que a gente está contando até agora, ela na água está sob responsabilidade 100% do instrutor que está com ela. É, depois que ela faz o curso e ela é certificada, ela recebe um certificado que tem validade internacional, você pode mergulhar em qualquer lugar do mundo com essa carteirinha, aí ela é responsável pelo mergulho dela e por seguir e aplicar tudo aquilo que ela aprendeu. Nunca mergulhar sozinho, né? Você sempre... o mergulho é muito solidário, né? A gente sempre precisa de um dupla, seguir todos os protocolos de segurança que foram ensinados, aí ela tem essa responsabilidade. Em geral, o mergulho ao redor do mundo, as pessoas gostam de mergulhar em grupo, porque a gente, numa viagem de mergulho, por exemplo, dessa para as Maldivas, né, você vai ficar uma semana nas Maldivas. A gente mergulha algumas vezes por dia, mas o resto do tempo você está convivendo com as pessoas, então tem um lado social muito, muito bacana, né, muito legal. Em geral, esses grupos têm um guia, né? Esse guia, ele está lá não para tomar conta de cada pessoa, para levar as pessoas pela mão. É mais no sentido de ser um ponto de apoio, de poder ajudar as pessoas, né? E, em geral, ele também conhece o lugar, então acaba tornando a experiência mais agradável. Mas, depois de certificado, a responsabilidade principal é do próprio mergulhador.
1: Robson Felipelli, quero muito agradecer a sua participação aqui. Obrigada pelas explicações. Até uma próxima, você que está indo viajar para mergulhar, né?
2: Vamos para cavernas, isso.
1: No México, isso aí. Bom mergulho para você. Boa
2: viagem. Obrigada pela oportunidade. Até a próxima.
1: Obrigada. E eu quero agradecer também você pela companhia aqui no Band News no Mundo. Se você quiser rever este programa, é só acessar as redes sociais do Jornalismo da Band. Eu te espero na semana que vem. Tchau, tchau.

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0: No Band News Docs desta semana, viajamos até Madrid para entender por que a cidade se tornou um dos maiores polos de negócios e turismo da Europa. 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
1: No centro da Península Ibérica, uma cidade vibrante pela história, cultura, pelo encanto do antigo e do moderno. Uma surpresa em cada canto. Entre uma foto e outra, entre tapas e paerras, Madrid atrai gente do mundo todo e não interessa a estação do ano.
2: Chegamos pela Plaza Mayor, sem dúvida um dos cartões postais mais bonitos aqui de Madrid.
3: Uma cidade enorme, viva, assim. Acordam mais tarde, deitam mais tarde. No verão agora é mais animada ainda. Essa praça aqui é um ponto clássico da cidade.
2: Às vezes a gente passa e nem se dá conta de detalhes que estão nas paredes, mas que falam muito sobre a história.
1: Essa característica arquitetônica, artística, é resultado de reconstruções depois de três grandes incêndios que destruíram a praça. O pior deles foi em 1790 e coube a Felipe III pedir para construir tudo outra vez. Este turista é do Cazaquistão e já ouviu toda essa história passando por aqui.
4: É um lugar com uma história muito interessante e com gente do mundo todo passando por aqui. Muitos asiáticos, europeus, árabes, indianos. Gostei muito.
1: Madrid recebeu em 2025 mais de 9 milhões de turistas vindos de todas as partes do mundo.
5: Nossa companhia aérea leva 2.000 pessoas por dia do Brasil para Madrid. Isso é o dobro da capacidade que tínhamos antes. Uma vez aumentada a capacidade, crescem ambos os mercados. Se beneficiam os dois países. O Brasil se beneficia por ter mais conectividade com todo o mundo e os europeus se beneficiam por poder chegar ao Brasil em diferentes cidades.
1: Perto da Plaza Mayor, uma paradinha no Mercado de São Miguel. O Jesus vive da arte de cantar nas ruas de Madrid.
2: O que eu não posso perder em Madrid? Eu tenho que fazer em Madrid.
6: Parque del Retiro.
2: E Jesus tem razão. O Parque del Retiro é lindo e é o queridinho dos madrilenhos. Sabe por quê?
1: Ele combina natureza, arte, história num único espaço. Cada estação muda as cores e a vibe do parque. Ele foi criado no século XVII para a corte espanhola, que ficava no Palácio do Buen Retiro.
2: Madrid tem muitas histórias subterrâneas. Essa aqui é uma

delas. É a primeira estação de metrô da cidade, lá de 1919. Não é permitido fazer vídeos, mas a gente fez umas fotinhas para você ver como tudo funcionava naquela época.

0: Pues.
1: E agora um pouco de história antiga.
0: Este é o templo de Devon.
2: No coração de Madrid, um pedaço do Egito Antigo. Esse templo tem mais de 2.200 anos de história. Ele foi construído no século II a.C. e foi doado aqui para a Espanha pelo governo egípcio em 1968. E foi reconstruído aqui no Parque da Montanha, em Madrid.
1: Madrid, capital espanhola, tem o famoso Triângulo da Arte. Em uma pequena área, concentra três dos principais museus de arte do mundo.
2: Nesse edifício histórico fica o prestigiado e encantador Museu del Prado.
1: O edifício é de 1819, mas foi modificado para poder receber e abrigar muito mais obras.
2: O Museu do Prado é símbolo da cultura espanhola e europeia.
1: Por aqui passam por dia cerca de 6 mil pessoas. São 34 mil obras, entre elas mais de 8 mil pinturas. Pedimos para a direção do Prado nos apresentar as mais icônicas e procuradas pelos visitantes. E o resultado foi esse. As Meninas, de Velázquez, é considerada uma das pinturas mais importantes da história da arte. Esse quadro foi pintado há mais de 360 anos. Ela foi chamada por Velázquez de A Família de Felipe IV. Mas especialistas mudaram o nome. Até o próprio pintor está na tela, olhando para quem observa o quadro.
3: É uma pintura que, embora tenha muitos anos, é incrivelmente moderna. Se observarmos com os olhos de hoje, poderia lembrar uma selfie. É um jogo de espelhos e olhares. E essa interação dá a ela uma grande modernidade que fomos descobrindo ao longo do tempo.
1: Nessa outra sala tem um olhar enigmático de um cavaleiro com a mão no peito, de El Greco. O gesto é como se ele estivesse prestando um juramento.
3: El Greco possuía a capacidade de capturar, como nenhum outro, aquilo que ficou conhecido na história como o protótipo do cavalheiro espanhol. Apesar de ser grego, ele veio para a Espanha e fez fortuna na corte, e foi o grande pintor institucional do nosso país.
1: Outro artista que surpreende é Francisco de Goya. O espanhol retratou a sociedade e a barbárie das guerras.
2: Os Fuzilamentos, obra-prima de Francisco de Goya. Essa sala é impressionante. Tem as pinturas negras, obras enigmáticas que refletem o momento de desespero do artista.
1: Saindo do Prado, chegamos à outra ponta do Triângulo, o Museu Reina Sofia. São 24 mil peças expostas. E a mais importante é Guernica, do pintor cubista espanhol Pablo Picasso. Um símbolo de luta contra a opressão, a violência e o autoritarismo. Uma declaração contra os governos fascistas da Europa. Ela retrata o bombardeio, a pacata cidade de Guernica, norte da Espanha, na província de Biscaia, em 1937. E numa pequena caminhada, chegamos ao acervo que reúne 8 séculos de pintura.
2: Da arte clássica contemporânea, esse é o Museu Thyssen, parte do Triângulo.
4: Este museu oferece uma oportunidade única de fazer um passeio pela história da pintura do Ocidente, para que possamos, através de algumas obras, compreender a evolução da pintura ocidental.
1: Aqui a gente percorre vários séculos da história, passando pelo italiano Caravaggio, um dos maiores pintores do estilo barroco do final do século XVI, ao holandês do pós-impressionismo, Vincent van Gogh, do século XIX, chegando ao francês impressionista Edgar Degas, no século XX.
2: O pintor francês Edgar Degas era um obcecado por balé. Essa obra é uma das mais bonitas dele, A Bailarina Verde, de 1877 a 79. O interessante é que ele captou esse momento bem na hora que ela faz um giro no palco.
0: Eu creio que
4: visitar um museu é muito importante em vários níveis. É uma forma de aprender sobre a nossa história de uma maneira diferente. A arte é uma forma de linguagem que não se dirige somente ao intelecto, mas fala com as emoções, com as sensações, e isso contribui muito para o ser humano.
0: Aporta muchísimo al ser humano.
1: É, os turistas estão apaixonados por essa cidade.
5: A gente está amando, é uma cidade com muita vida e está sendo uma delícia.
6: Muito, muito boa mesmo a cidade, muito seguro, muitas coisas para fazer, muita coisa para conhecer, muito bom.
7: O que mais me chamou a atenção, na verdade, foi sobre o palácio, que tinha 3.418 quartos. E ele não chegou aos

0: dos palácios majestosos aos parques arborizados. Madrid revela séculos de história e cultura.
1: O Palácio Real de Madrid é um colosso, são 135 mil metros quadrados. E isso equivale a quase 19 gramados do Maracanã, que são 3.418 quartos. Todo mundo podia brigar com quem quisesse. E ainda é um grande polo de negócios. A cidade funciona como uma ponte entre a comunidade europeia e a América Latina.
2: Turismo e negócios para Madrid é vital.
3: O turismo e os negócios são vitais para Madrid. São essenciais. Atualmente, Madrid se tornou em uma nova Miami. Muitos latino-americanos, e claro, muitos brasileiros também, vêm a Madrid não apenas para fazer negócios, mas também para morar. Eles estão investindo fortemente em novos negócios e empresas, novos projetos, e para isso, a conectividade aérea é fundamental. Madrid se tornou, nesse sentido, o farol da Espanha para a América Latina e para o mundo.
0: Esse local aqui está voltado aos novos negócios, de restaurantes, cafés, lojas e academias, a centros de saúde, de obras de arte a cine boutique. Fica na chamada As Cinco Torres.
1: Para quem procura história, o centro antigo. Negócios? Por essa região aqui. Esse complexo moderno, que fica a 10 quilômetros do centro antigo de Madrid, foi criado para atender a necessidade de quase 20 mil pessoas que trabalham todos os dias nas empresas financeiras e também se hospedam nessa região de business da cidade.
0: Em 2020, foi inaugurado o edifício mais novo da área. É uma universidade vertical, a IE University, voltada para os negócios, direito, relações internacionais e inovação. Cerca de 10 mil alunos de 160 países estudam aqui. No mundo dos negócios, a Espanha é uma grande parceira comercial do Brasil e o país foi um dos que mais apoiou o acordo entre a União Europeia e o Mercosul. O Juan é também presidente do Conselho de Turismo da Confederação Espanhola de Organizações Empresariais e vê muitas novas possibilidades no horizonte.
3: Abre portas que antes não existiam, permitindo diversificar os investimentos, as estratégias e os objetivos, não se concentrando apenas em uma região, mas tendo uma visão muito mais ampla. Assim, quando as coisas dão errado em uma área, surge uma oportunidade em outra. E acredito que este acordo entre a União Europeia e o Mercosul impulsionará as relações entre a América Latina e a Europa, entre os países membros do Mercosul e a União Europeia, de uma forma que não existia antes.
0: E aqui em Madrid tem um negócio que está aberto há 300 anos, 3 séculos.
4: Nós íamos almoçar no restaurante mais antigo do mundo em atividade.
0: Esse restaurante nunca fechou. Serve receitas de séculos atrás, como o clássico porco assado.
5: O cochinillo, o leitão.
6: A receita com o leitão nós fazemos desde a fundação do restaurante.
0: E tem um forno que nunca foi apagado.
5: O forno é original.
6: O forno é original, de 1725.
0: Ele é mais um dos tantos atrativos turísticos que rendem muito dinheiro para a cidade. E se tem outro negócio próspero por aqui e que mexe com corações brasileiros e espanhóis, é o futebol.
1: Esse gigante de aço que você vê atrás de mim é uma máquina de transformar sonhos em receita. De cada 10 turistas que passam por aqui, pelo menos 3 têm destino final nesse lugar. O Santiago Bernabéu, casa do Real Madrid, se tornou um centro de entretenimento que funciona todos os dias do ano. O investimento bilionário reflete uma tendência global, o esporte como um importante motor do turismo.
7: Hoy en día, Eu creio que todos...
8: Hoje, acredito que quase todos viajam em busca de experiências. Em vez de dedicar uma parcela significativa de nossos recursos e investimentos a bens materiais, passamos a buscar experiências. E é por isso que este momento, em que o turismo esportivo permite viver uma experiência verdadeiramente única, é bom para os negócios. Ele gera riqueza, cria empregos e gera oportunidades. Há um fato muito interessante. Além do Museu Thyssen e do Museu do Prado, que são cruciais para atrair turistas a Madrid, o Museu do Estádio Santiago Bernabéu e o Museu do Atlético de Madrid competem com o Museu do Prado em termos de número de visitantes. Competem porque são lugares que todos gostam de visitar. Portanto, haverá uma fatia de mercado cada vez maior para eventos que oferecem uma experiência única. E é isso que nos motiva a viajar.
7: Vivir um momento único. E isso te leva a viajar.
0: Gente do planeta todo que vem assistir a um jogo, consome no hotel, nos restaurantes, bares, no transporte, nas lojas, movimentando a economia de forma impressionante.
1: Mais um ponto interessante para quem gosta de futebol. Este aqui é o Museu Legends.

0: Esse carioca da gema torce para o...
1: Vasco da Gama, time carioca.
2: E na Espanha?
1: Na Espanha.
2: Tem alguma coisa do coração?
1: Ah, de repente, essa preferência vai por conta do Vini Júnior, né? Acaba sendo Real Madrid.

0: ele foi curtir um dia dentro do Bernabéu.
1: Nossa, que estádio maravilhoso, coisa linda, muito bem organizado.
0: O Real Madrid é um dos clubes mais populares do mundo. Só na temporada 2024-2025, gerou quase 360 milhões de euros para a Espanha em impostos. E haja tecnologia. Olha como o estádio protege seu gramado para receber grandes shows.

0: Essa família que turistou pela capital espanhola fez questão de também ir ao tour do estádio Bernabéu.
1: O futebol é o esporte mais mágico que existe, né?
2: Com certeza, a gente vai fazer o tour daqui a pouco, daí eu vou ter uma impressão, porque é um estádio lindo, né? Eu trouxe pro Coxa, que tem um estádio grande, mas não se compara com o do Real Madrid.
0: O mais animado, o Leonardo.
3: Hoje nós vamos conhecer o melhor estádio daqui, que é o Bernabéu.
0: Bernabéu de quem?
3: É do Real Madrid.
0: E o que é o Real Madrid pra você?
3: Melhor time do mundo.

0: Eu vou terminar essa reportagem mostrando que aqui em Madrid tem muitas tendas do desejo. Tem muitos lugares onde você pode colocar os seus desejos. Essa aqui é uma delas e vive cheia, cheia de gente. Dá uma olhadinha.
1: Eu achei muito charmoso, muito legal e adorei escrever meu bilhetinho.
2: A gente escreve os nossos desejos e depois a gente toca o sino para se realizar.

0: E o Band News Docs vai ficando por aqui. Muito obrigado pela sua companhia e audiência. Até a próxima.
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0: Uma viagem de cruzeiro pelo Mediterrâneo vai oferecer a oportunidade de visitar algumas das cidades italianas mais icônicas. Na parada em Livorno, as excursões mais tradicionais vão passar por dois destinos que costumam encabeçar a lista de desejos dos viajantes. Reserve uma visita guiada por Florença, na Toscana, onde profissionais capacitados vão te levar para os principais pontos de interesse do berço do Renascimento. E antes de voltar ao navio, esse passeio ainda vai parar em Pisa, com tempo suficiente para apreciar a famosa torre.
1: E se você quiser ter uma experiência ainda mais diferente, é possível subir a torre. São mais de 250 degraus, não tem elevador e você precisa reservar com antecedência.
0: A excursão para visitar Pisa e Florença, na Itália, tem cerca de 9 horas de duração e é oferecida pelo próprio navio.

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0: O avanço da tecnologia tem promovido uma grande transformação na mobilidade urbana e nas estradas brasileiras. Hoje, cada vez mais, você encontra sistemas de pedágio eletrônico sem cancelas, sensores inteligentes que fazem a pesagem automática de caminhões sem precisar parar, aplicativos que otimizam rotas, reduzem tempo nosso no trânsito. É um avanço e tanto de competitividade da economia e bem-estar da população num país altamente dependente ainda do transporte rodoviário. Mas a tecnologia traz desafios também. O pagamento é mais complexo, por exemplo, para quem não usa aquela tag. Por isso, o governo suspendeu recentemente mais de 3 milhões de multas em rodovias no chamado Free Flow, justificando que o sistema ainda não foi bem comunicado. Vamos entender melhor como é que está esse contexto hoje. Minha conversa hoje no Economia para Você é com o presidente da Veloy, o André Turqueto. André, prazer te receber aqui no programa, muito obrigada.
1: Eu que agradeço, uma alegria estar aqui, Juliana.
0: André, vamos primeiro explicar o que a Veloy faz, porque a Veloy é mais conhecida pela tag de pagamento automático dos pedágios e estacionamentos, mas vocês vêm crescendo em outras áreas também. Conta um pouco como é que hoje é a atuação da Veloy.
1: Ah, a tua introdução foi riquíssima, porque você já tocou em vários objetos de atuação da Veloy. A tag, ela é muito simbólica, mas ela é uma tecnologia, ela é um chip que se comunica com antena, assim a gente tem leitura de placa, né, que é uma outra tecnologia de identificação veicular, pode ser um veículo de passeio, um veículo de transporte pesado, um caminhão, um ônibus, né? A tecnologia, ela varia, mas fundamentalmente o que a Veloy faz é processamento de pagamentos para mobilidade. Né? Então, a gente entende o veículo como uma carteira, ele é uma carteira digital. Né? Imagina quantas coisas você faz pelo seu veículo e para o seu veículo, ou com o seu carro. É, você paga pedágio, estacionamento de shopping, de rua, zona azul, valet, você lava, troca pneu.
0: E hoje está bem disseminado,
1: manutenção,
0: né?
1: Manutenção, todo ciclo econômico, financia, compra e vende, paga tributo. Então, existe um ciclo econômico em torno do veículo, que é complexo, né? Um ciclo de pagamentos. Uhum. E a gente está exatamente nessa esfera. A Veloy, ela é uma empresa de pagamentos para mobilidade. Quando você corta e vai para o transporte pesado, né, para a estrada, e o Brasil é essencialmente um país de caminhão, eu digo, é o tríade, né, o caminhão, diesel e asfalto. O transporte rodoviário de carga é central na nossa matriz logística. Hoje, 60% da receita da Veloy vem de gestão de frota pesada. Como você comentou, telemetria, controles, gestão de abastecimento, parametrização. Então, uma série de serviços voltados ao gestor de frota para uma empresa, uma embarcadora ou um caminhoneiro pequeno, médio, grande, né, um autônomo de carga, uma grande empresa transportadora, para eficiência operacional, redução de custos logísticos. Né? Isso tem a ver com as cidades, quando você está falando sobre veículos de passeio, mobilidade das pessoas de uma maneira geral, o uso de modais de transporte, esse é um tema também de interesse da Veloy. Uhum. E quando você se refere às estradas, à logística per se, né, e o ir e vir de mercadorias, esse é um grande negócio nosso também.
0: E como é que está hoje a substituição das tradicionais praças de pedágio por esses sistemas eletrônicos? O quanto que existe ainda dessa transição, né? O quanto que ainda temos do pedágio tradicional no país?
1: Hoje, essencialmente, as praças de pedágio ainda são tradicionais.
0: São as principais.
1: O que a gente chama de free flow, né? Conhecido como free flow, o sistema de livre passagem, que é o pedágio sem a praça física, sem cancela, e que muda a relação do usuário da via com a própria via e com a concessão, porque um modelo é você pagar para usar aquela concessão, Então, esses trechos são longos trechos concedidos, então as pessoas pagam para usar, né? E existem melhorias ali compromissadas para melhoria da infraestrutura. E no free flow, você usa para depois pagar.
0: Você nem vê, né?
1: Isso
0: porque é
1: muda.
0: Diferente, porque quando, hoje tem as cabines de pedágio, quando a gente tem a tagzinha, a gente passa por aquelas laterais onde a cancela é aberta automaticamente. O free flow, você passa e ele está ali, pegou ali, captou e você nem viu, né? É diferente da cancela que abre automaticamente. Esse é um sistema mais recente ainda, né?
1: Esse é um sistema mais recente. É um sistema que foi exaustivamente testado, muito testado, no uso da tecnologia, na aplicação, no desenvolvimento, nos sistemas de identificação. A tag, né, tag de pedágio, ela já nasce pronta para ser utilizada em cada trecho novo de free flow. Então, fundamentalmente, um cliente de tag, no caso da Veloy, ele não precisa fazer absolutamente nada, ele não precisa nem tomar conhecimento de que ele está passando num pórtico de free flow. Né? Até porque muita gente hoje precisa ser educada no tema. Acho que falta um pouco ainda de avanço na comunicação, de entender o que é aquilo, como é que é o processo de pagamento. Muita gente acha que é radar aquela ali, né?
0: Porque realmente, você acha que faz sentido até, inclusive, essa decisão recente do governo de suspender as multas, porque o argumento é que faltou uma comunicação e as pessoas ficaram meio perdidas. Acho que falta comunicação e falta essa transparência também de entender, será que eu passei mesmo? Às vezes você nem vê o sistema, então você acaba sem saber por quantos você já passou e aí você até perde um pouco esse controle, né? Afinal, eu tenho que pagar quanto se eu não tenho a tag, né? Então tem várias discussões, inclusive de a própria inclusão de pessoas que têm uma renda menor e que não têm acesso às questões digitais, né? De inclusão digital, né? Queria que você pudesse explicar um pouco para a gente como é que está esse debate, como é que é a tua visão disso.
1: Do ponto de vista da infraestrutura, é um avanço. Ele é um avanço. O sistema de cobrança, de pagamento automático do pedagiamento brasileiro, ele é único no mundo. Não existe nada parecido, porque ele é totalmente interoperável. Então, se você usar no extremo sul, quanto no norte no Brasil, oeste, leste, qualquer região, em shopping center, em estacionamento de rua, como eu falava, o sistema é o mesmo. Ele é padronizado e totalmente interoperável. O que muda, essencialmente, é que as operadoras, como no caso da Veloy, a gente garante o repasse para a concessionária. Então, não importa a concessionária que você usou, né? Concessionária A, B, C, os pagamentos são recebidos de maneira integrada e esse repasse é feito para cada concessionária. Então, sistema organizado. Não existe isso no mundo. Claro que requer avanços. Então, um dos avanços que a gente tem discutido bastante é como ele facilita a vida do motorista, né? Ou a vida do transportador. E ele barateia para a concessionária, né? O flow é melhor, né? O custo instalado
0: também,
1: melhor,
0: instalação das praças, né,
1: uma série de coisas. A gente pleiteia um desconto maior na tarifa para o detentor do pagamento automático, a despeito de ser uma tag ou outra tecnologia.
0: Tá.
1: Isso faz muita diferença. Fez diferença no Chile, por exemplo, que é um país que avançou muito. Então, países que estão avançados no tema, eles estão longe de estar absolutamente interoperáveis, como o caso do Brasil, com dimensões continentais, mas eles avançaram muito na lógica do sistema de cobrança e de diferenciação tarifária. Uhum. Esse é um tema. Quando você entra na questão do free flow, ele vem para ficar. Eu não tenho dúvida nenhuma que ele vem para ficar, ele vai alterar totalmente, porque é o free flow, de verdade. O flow é outro. Então, mesmo o pagamento automático na praça física, você tem uma desaceleração do veículo, né? Você tem uma ineficiência na cabine manual, que é uma parada ou uma fila. Então, isso é ineficiência.
0: Claro.
1: Porque você está gerando uso, né, de tempo na, né, fila, desgaste de pneu para o transporte profissional. As pessoas não pensam nisso. Poluição, porque breca, para, acelera. Tem um impacto gigantesco, né? Quando você pega isso e soma um ano inteiro ou anos, é bastante coisa. Então, ele é um avanço em muitos sentidos, não só na tecnologia, quanto nessa questão da fluidez nas estradas e na melhoria da eficiência para o pagamento dessas vias. E ele tem uma coisa que é fundamental como objeto, né? O sistema de free flow, ele tende a ser mais capilar, né? Mais pontos entre onde teriam duas praças convencionais de pedágio, então ele é mais capilar, a tarifa é reduzida, maior proporcionalidade, então você diz, ó, você tem uma proporcionalidade de aplicação da tarifa pelo uso.
0: Então, se eu usar só um pedacinho da estrada, eu pago menos que você se usar mais.
1: Mais pessoas pagarão, uhum. Porém pagarão menos. Mas isso é um objeto de chegada. Até ali você tem questões de letramento, educacional, para explicar o que é aquilo.
0: E acabou sendo atropelado, foi isso?
1: Isso, acho que a implantação, ela aconteceu nesse processo, uhum. De criação de uma cultura, de comunicação, né, de realmente contar para a população a respeito da transformação.
0: E agora vai ser necessário, então, tempo para que as pessoas entendam e, enfim, e possam se adequar, enfim, tem que fazer esses pagamentos com prazo maior, né, para elas não serem multadas, mas, como você falou, é algo que você acha que veio para ficar e é utilizado em outros países também, esse sistema?
1: É bastante utilizado.
0: E teve também uma dificuldade de adaptação?
1: Sempre, né, não com, como eu falei, com os padrões brasileiros, né, de essa criação desse padrão operacional universal, mas os problemas são muito semelhantes, uhum. De entender o que então boa parte ou quase totalidade das pessoas eventualmente usaram sem saber que estavam usando um trecho de free
0: flow. Mas como é que você não perde o controle, André, disso? Assim, como é que você tem certeza que não cobrou a mais, né? Como é que essa transparência se dá?
1: Porque os canais, esse é um ponto, né? A pessoa não só ela não entende que ela está passando num trecho que não tem um pedagiamento convencional, ela está sendo cobrada por aquilo, como ela precisa avançar também a respeito da definição do que a gente chama de canais de recebimento, canais oficiais de recebimento. Tanto é que as operadoras, no caso da Veloy, a gente tem esse tipo de habilitação, a gente tem avançado nesse sentido, não, de criar, de ser esse operador para a arrecadação do que a gente chama do pagamento avulso, né? A gente falou assim, olha, se você tem uma tag ou outra tecnologia de identificação veicular, pagamento automático, você não precisa fazer nada, nem tomar conhecimento que existe um pórtico de free flow e tal. Mas quem não tem é o problema.
0: E eu fico preocupada que você até estava me explicando um pouco antes de a gente começar o programa que isso tem que ser a exceção, né? Quem não tem. No entanto, a gente tem um país com uma renda média baixa, com uma desigualdade enorme. Como dar conta disso, né, dentro desse contexto brasileiro, André?
1: Exato. E essas coisas, alguns trechos, eles foram instalados em regiões muito nervosas, né, próximos de cidades com grandes fluxos e tal. Então, tem uma necessidade maior ali de um esclarecimento, não só sobre o que é aquilo, mas onde pagar, uhum. Né? Como pagar. Então, não são porque as pessoas não querem pagar.
0: E tem que pagar, e cada um é uma coisa diferente, né? Você não tem um agrupamento, então você fica realmente tendo um trabalho enorme de porque as contas ficam separadas, né?
1: Exatamente.
0: Então, tem que pagar essa concessionária, depois uma outra concessionária, porque é outro trecho, né, é de outra empresa, então realmente precisa ser feito, né, de uma forma organizada.
1: E ninguém sabe, na prática, qual é a concessionária que está usando.
0: Sim, lógico.
1: Né? Isso não está explícito. Então, é muito difícil para o cidadão comum fazer esse discernimento. Então, é uma questão que precisa ser resolvida. Né? Eu acho que prudente dar espaço atrás para poder avançar mais. Eu acho que a gente tem essa oportunidade agora. Estou dizendo só, acho que é poder público, as próprias concessionárias, as operadoras, né? As agências reguladoras também trabalhando junto. E eu acho que a gente está nesse momento de ajudar bastante ali para colocar o projeto para frente.
0: E vocês estão dentro de um ecossistema, digamos assim, que está se expandindo rapidamente, que é a concessão de rodovias. A área de infraestrutura no Brasil, embora a gente tenha ainda um gargalo enorme, você tem um avanço que vem acontecendo através de marcos regulatórios, né, de avanços de projetos também bem estruturados. E o quanto que, dentro desse ecossistema, André, isso tem contribuído para essa troca, né, de funções, de papéis, assim, o quanto que esse entrelaço ele é importante para essa questão da competitividade, para que haja, dentro desses atores, né, as funções para gerar esses processos de aceleração aí de fluxo, né?
1: Por isso que eu frisei aqui no início, a gente tem muito foco, é quase que um propósito da companhia, da Veloy, assim, o mundo impõe barreiras para a gente todos os dias, para as pessoas e para as empresas. Acho que o nosso lema ali, o nosso propósito é remover essas barreiras, ou pelo menos remover parte da fricção. A logística, o transporte, a infraestrutura tem avançado muito no país, no Brasil, né? A gente vê muitos trechos sob concessão, trechos novos. Agora, uma discussão boa de infraestrutura ferroviária, né, que é um caminho interessante. A gente já está estudando coisas para se fazer ali através do uso da tecnologia para evitar o desperdício e para melhorar a produtividade. Porque é sobre isso.
0: Claro. Né?
1: Como você escoa melhor a mercadoria, como você chega com menos desperdício de um ponto A para um ponto B.
0: É o tal do
1: mais
0: custo
1: controle,
0: Brasil, né?
1: Exato. É. Com questão de segurança da carga, que é uma coisa importantíssima. Né? Sinistralidade hoje ainda é uma questão que preocupa. Então, mas vale pedágio obrigatório, gestão de frete, gestão de frota, abastecimento, negociação de preço, de diesel. A gente está nesses modelos e a gente tem avançado bastante na implementação de tecnologia para que as empresas que consomem a infraestrutura logística, elas tenham mais efetividade, é isso.
0: Você tem já medição dessa melhora de tempo, de segurança, de eficiência?
1: A gente mede, Juliana, assim, tem um paralelo, né? As pessoas também. O tempo vale, né?
0: É o
1: que mais vale. Então, se você pegar o tempo médio de um brasileiro no trânsito, 21 dias por ano. 21 dias por ano é o que se perde no entroncamento de pedágio, no trânsito das cidades. Então, assim, é muito dinheiro envolvido. Lógico que você tem soluções ali, né? As pessoas começam a desenvolver coisas, vão se educando dentro do carro, mas também o risco é grande.
0: Menos tempo com a família.
1: Distração, menos tempo com a família.
0: O problema é que a gente está tendo um cansaço mental, né?
1: E acho que assim, eu penso, a solução de mobilidade também é a não mobilidade. Como é que você evita a mobilidade? Então, precisa pensar nessas coisas. Na logística também, algo que é transformacional. Não é só o free flow. Então, você citou, por exemplo, pesagem automática. Você não precisa fazer isso por amostragem. Né? Você faz usando tecnologia, inteligência artificial, contagem de eixo, por exemplo. Se o caminhão está com carga, não está com carga. Então, essas checagens que dependem de um ser humano, um policiamento, e geralmente são feitos por amostragem, com a tecnologia, isso resolve. O custo Brasil, que você falava, pega um exemplo. recolhimento de tributos ou tributos em atraso nas estradas. É, Brasil, transportadoras e tal. É muita coisa. Então, tem muita ineficiência ou uma eficiência potencial do Estado se essa cobrança fosse feita de forma automática. E a base disso é muito parecida com o que é a cobrança do pedágio automático. Uhum. Então, esses movimentos, eu acredito que sejam movimentos que vão estar na agenda nos próximos 5 anos.
0: O que você está dizendo é que a gente está ainda num processo de evolução, né? Então, a gente não tem ainda medidores, por exemplo, de redução de acidente de trânsito, ou enfim, né? Não tem como medir exatamente o quanto que a tecnologia hoje, a gente sabe, obviamente, a gente sente, né? Que a gente está ficando menos parado, enfim, né? Enfim, você ganha esse tempo, né, que hoje é perdido, mas o quanto que isso, de fato, já está reduzindo é uma coisa que ainda estamos no meio do processo.
1: Estamos,
0: né?
1: No meio do processo. A gente faz muita... O free flow que ele promete e ele vai entregar, essa fluidez toda, ele é muito ainda... Está muito incipiente, a gente não conseguiu ter todas as informações ainda. Né?
0: Tá, aqui em São Paulo que está mais avançado.
1: Aqui em São Paulo tá mais avançado, mas mesmo assim, você não consegue, por exemplo, na questão da velocidade... medir isso com fidelidade. Porque muita gente pensa que é um radar e diminui a velocidade, ao invés de ter uma certa normalidade com aquilo. Por quê? Porque é novo. Uhum. Então, isso tudo tá sendo analisado. Mas o proprietário de um veículo, a gente tem os tempos e movimentos. Por exemplo, o pagamento... com a tag, né, a abertura automática da cancela, quando você compara o tempo de pagamento com o cartão de crédito ou com um numerário, dinheiro em espécie, em algumas regiões do Brasil isso é muito presente, menos aqui em São Paulo, mas ainda muito presente nas praças de pedágio. E pagamentos, cartão contactless, você chega a ser duas vezes e meia, 3 vezes mais o tempo que um veículo... que tem uma tag, utiliza. Então, é uma ineficiência. Então, esses tempos e movimentos a gente tem, né?
0: Ô, André, como é que você conecta esse avanço todo tecnológico, inteligência artificial que a gente está vivendo, esses processos de substituição humana para trazer eficiência, ao mesmo tempo trazendo outras oportunidades... enquanto liderança, você fala muito sobre a liderança humanizada, no meio de uma tecnologia que, em princípio, tira emprego, abre outras oportunidades, mas estamos num processo de, inclusive, um gargalo educacional. Né? Como é que você vê, seu olhar como liderança nesse processo aí de tecnologia?
1: Você sabe, Juliana, essa é uma das coisas que eu tenho mais... isso é uma coisa que me dá mais paixão, trabalhar o ser humano a partir do ser humano. Eu vejo duas missões fundamentais para um CEO, cuidar de gente e cuidar de futuro. O futuro tem a ver com o emprego da tecnologia, não só da tecnologia, porque ela é um agente de disrupção. Quando os seus competidores não são óbvios, enquanto a gente está conversando aqui, tem gente codificando para entrar nesse nosso mercado aqui que a gente está, né, discutindo. Então, não é nada óbvio. Então, você pode ser disruptado pela própria tecnologia, rapidamente, pela mudança regulatória, por isso que é um ponto de atenção também, e por N outros fatores. Então, essa é uma coisa assim, que me apaixona e me tira o sono. A outra é o capital humano. Por quê? Porque eu acho que essa é uma carência na gestão. Eu estou dizendo assim, a formação, você citou educação, o letramento nas coisas. É muito importante ter gente que fuja do status quo. Eu me considero um agente de pensamento lateral. Eu não gosto do óbvio. Então, eu incentivo as pessoas a pensarem com a própria cabeça, fugirem dos dogmas, que são muitos. Né? Você é jornalista, muitas vezes a gente fala, pô, os veículos, de uma maneira geral, ouvem, se você ouve sempre as mesmas pessoas, você sempre tem as mesmas respostas. E eu sempre sou um cara que aguço muito o senso crítico e através de repertório. Então, leiam coisas que não têm a ver com o nosso meio, formulem a partir de dúvidas, né, de questionamentos, de coisas que não estão dadas ali, mas a gente faz porque é aquilo. Mas precisa ser desse jeito. E eu tenho uma preocupação grande com essa coisa de ter autoridade e criar um grupo de segurança a partir das vulnerabilidades, né? Então, você se colocar como um ser imperfeito e viver no caos, porque é isso, liderar é ter o caos, porque nada está pronto, nunca. Você não vai ter um checklist aqui, você chegou no final, olha, terminei meu trabalho. Não existe isso. Você não chega. A coisa está sempre rodando. Então, liderar é viver nesse caos, com a preocupação em criar futuros possíveis e prováveis através da tecnologia ou não. E no caso da Veloy, a gente está inserido no mercado financeiro, que é uma empresa de pagamentos, de tecnologia, porque o produto é fundamentalmente tecnologia, e de mobilidade. Tem que conhecer profundamente essas coisas. Né? E as pessoas, porque elas têm uma capacidade crucial de transformar. A gente tem feito experimentos, por exemplo, com inteligência artificial, mas nada foi feito antes de ter uma formação humana para lidar com as ferramentas de inteligência artificial e com organização, por exemplo, estruturação dos dados, para que aquilo que fosse criado a partir de eficiência tivesse capacidade de comando de pessoas. Uhum. Que isso é muito importante. Isso você só faz com letramento. Senão, o executivo, a pessoa, quem está ali, não tem capacidade de formular um prompt,
0: claro,
1: de dar um input, que precisa repertório.
0: Esse é o nosso desafio. Né?
1: Até para comandar inteligência artificial ou coisas que você quer, você tem que saber muito bem o que você está pedindo. Eu uso a máxima, quem não sabe, você não sabe, né, onde você quer chegar, tem zilhões de caminhos válidos.
0: É verdade.
1: Qualquer caminho vai servir.
0: Tem que saber qual é a pergunta. Gente, essa conversa está muito boa. Vou chamar o André aqui de novo, porque só essa conversa de liderança tem muita coisa a ser explorada. André, adorei a entrevista. Obrigada por ter vindo aqui ao programa.
1: Que bom.
0: A gente já vai marcar a próxima data.
1: Você vê, passou assim, ó, rapidinho, voando, Juliana. Né? Eu estou à disposição. Quando você quiser, é um prazer.
0: Obrigada demais.
1: Agradeço.
0: Obrigada a você por estar aqui comigo no Economia para Você. Até o próximo.
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0: Olá.
1: Começa agora mais um Viver Melhor. No programa de hoje vamos falar sobre os principais cuidados com a saúde do fígado. E para esclarecer e tirar todas as nossas dúvidas, recebo a doutora Lisa Saúde, que é hepatologista do Hospital Sírio-Libanês, e o doutor Décio Diamante, que é médico infectologista do Einstein Hospital Israelita aqui em São Paulo. Mas antes, vamos assistir uma matéria sobre esse tema. Vamos lá.
2: Há 12 anos, Luiz chegou ao consultório com 140 quilos e uma lista de problemas de saúde.
3: E o médico avisou-me que eu estava com uma situação de saúde extremamente complicada e caminhando para uma questão irreversível.
2: Ele começou então um tratamento que incluiu a semaglutida, princípio ativo do IGOV, aprovado no Brasil para obesidade. Mas os resultados foram além da perda de peso.
3: Hoje eu não tenho nem estado pré-diabético e nem tenho predisposição para desenvolvimento de cirrose hepática. E a gordura no fígado.

0: mil pacientes. Em 63% dos casos, as inflamações foram eliminadas. E em 34% houve uma redução na gravidade das fibroses.
1: A estimativa é de que pelo menos 30% da população tem gordura no fígado. Uma parte desses pacientes evolui para as formas mais graves. A medicação é indicada nestes casos, mesmo sem a presença da obesidade. A expectativa com isso é evitar as complicações provocadas pela doença, com impacto inclusive em outras áreas como a cardiovascular, com a redução de AVCs e infartos.
2: O benefício, na verdade, não é só a perda de peso, e demonstrou até ser independente da perda de peso. Ele consegue diminuir mortalidade independente da perda de peso só pelo uso do agonista de GLP-1.
3: Isa, quando a gente olha esses acúmulos de gordura no fígado, a primeira pergunta que a gente faz, qual é a função do fígado?
4: É isso. O fígado, eu falo que ele é um órgão muitas vezes subestimado, porque ele tem uma função, ele tem várias funções, ele é um órgão primordial e a gente não fala tanto quanto os rins, quanto o coração, mas o fígado ele é responsável por múltiplas funções. A gente consegue metabolizar e organizar o metabolismo de colesterol, glicose, além de metabolização de drogas, álcool, medicamentos de uma forma geral, suplementos, que até com essa questão do emagrecimento é algo muito difundido e que a gente tem que ter muito cuidado. Então, o fígado é um órgão nobre e ele, qualquer insulto que a gente tenha no corpo, o fígado ele é chamado para esse ataque inicial. Então, a gente precisa ter muita atenção e cuidado.
3: Agora, Décio, você além de infectologista, também é hepatologista. E aí a pergunta que a gente quer saber, a esteatose, né? Esse acúmulo de gordura. Muitas vezes a gente vê um paciente que não está em sobrepeso, que não tem aquela barriguinha e tem esteatose. Primeiro, quais são os níveis de esteatose e quais seriam as causas desse acúmulo de gordura?
5: Existem múltiplas causas, mas existem, por trás disso existe uma base genética. E existe, além disso, uma coisa de estilo de vida, né? O nosso estilo de vida hoje, ele é mais propenso a promover o acúmulo de gordura no corpo, porque isso é uma reação normal do metabolismo humano de acumular gordura, porque nós somos programados geneticamente para fazer isso quando a gente era da pré-história. Mas o nosso fígado não evoluiu para aguentar a quantidade de calorias e gorduras que a gente come hoje, que a gente tem grande disponibilidade de comida. Na época da pré-história, a disponibilidade de comida era pouca. Precisava-se andar, caçar, coletar tubérculos, raízes, correr atrás de animais ou correr dos animais. Então, eles tinham muita atividade física e pouca comida. Então, o corpo acumulava toda a gordura. Um dos lugares que acumula, geralmente, é na região abdominal, principalmente em homens, né? E embaixo da pele e na própria musculatura, né? E isso é uma forma de guardar energia, tá? Então, esse acúmulo de gordura, ele acontece naturalmente. Quando você tem uma dieta que não é balanceada, e que tem muita caloria disponível, a tendência é de acumular. E um dos lugares que acumula é no fígado. Então vai aparecendo um acúmulo dentro das celulinhas, que são os hepatócitos, né, que chamados hepatócitos, a célula vai acumulando gordura ali dentro. E isso daí, num certo momento, começa a provocar uma reação do organismo chamada reação inflamatória. E aquele acúmulo, que é uma esteatose, que chama esteatose, né, ele passa a ser uma hepatite, ou seja, uma inflamação do fígado. E a partir daí pode evoluir para uma coisa mais grave, que seria a cirrose, como falou o nosso entrevistado no vídeo que foi mostrado. E essa cirrose, uma vez estabelecida, vai trazer consequências muito graves, podendo levar à morte, ou câncer de fígado, né? E uma situação clínica de difícil resolução.
3: Agora, Lisa, a gente acaba muitas vezes, olha, tem uma gordurinha no fígado e as pessoas naturalmente acabam negligenciando isso.
6: E a gente sabe que existem graus.

0: dessa esteatose, desse acúmulo de gordura e, claro, que numa fase mais tardia, os riscos, como o próprio Décio falou, de evoluções insatisfatórias aí. Quais são os graus desse acúmulo de gordura no fígado?
1: O grau, às vezes, ele é algo subjetivo, porque depende muito do examinador, por exemplo, que está fazendo o ultrassom. Então, alguém vai achar que o grau é leve, alguns outros vão achar que é um grau mais moderado, um grau mais avançado, mas nós não nos atentamos apenas ao grau. A gente tem que, eu falo para os pacientes que a gente monta um quebra-cabeça para entender e chegar a esse grau com o que a gente tem de medida indireta. Então eu vou olhar as enzimas do fígado, TGO, TGP, essas enzimas estão alteradas. As enzimas são proteínas metabolizadas pelo fígado e que quando tem um dano no hepatócito, ele se revela com esse exame que a gente olha de TGO, TGP, fosfatase alcalina, gama GT e a gente tem as bilirrubinas também.
0: São exames de sangue.
1: Mas o que a gente olha primeiramente dentro do fígado, TGO, TGP, algumas outras estão na via biliar. Então, para a gente ter essa análise completa do grau de esteatose, a gente analisa enzimas, a gente analisa o ultrassom, a gente vê se o paciente mudou a morfologia, mudou a anatomia ali do fígado. Fígado cresceu, fígado diminuiu, o baço mudou junto. Então a gente vai montando um quebra-cabeça para entender esse grau com mais fidedignidade. E a gente tem o exame de ressonância, que esse exame consegue pontuar melhor a gordura dentro do fígado. E também temos algumas medidas indiretas que a gente faz por algumas calculadoras, uns algoritmos que usamos, que nos ajudam a inferir se aquele paciente está ou não evoluindo para o que o Dr. Décio falou, para algum grau mais avançado da inflamação. Se o paciente está evoluindo para uma fibrose, tem um risco de cirrose, um risco do carcinoma hepatocelular, que é o câncer de fígado?
0: Agora, eu te pergunto uma coisa, Décio. Existe a possibilidade de eu reverter essa gordura no fígado? Alguma forma que eu possa fazer? Vamos começar sem uso de medicamentos.
2: Isso requer mudança de estilo de vida e é muito difícil de fazer isso. A gente sabe que
0: Quando você fala mudar o estilo de vida, o que seria?
2: Seria mudar toda a sociedade ocidental.
0: Ou seja, começar a fazer atividade física.
2: Começar a mudar o tipo de alimentação, o tipo de forma de trabalho, a maneira como a gente prepara os alimentos, mudar toda a cadeia de produção de alimentos para que façam alimentos mais saudáveis.
0: Ou seja, esses alimentos multiprocessados, por exemplo, eles são mais danosos para o fígado?
2: Isso é o que é dito, mas não é exatamente comprovado de maneira cabal que isso acontece. É uma questão observacional, ou seja, observa-se que pessoas que ingerem alimentos ultraprocessados têm uma tendência maior de ter problemas de tipo obesidade ou, então, acúmulo de gordura no fígado. Mas se existe causa e efeito diretamente, isso ainda requer mais estudos, provavelmente sim para algumas coisas. Talvez tenha a ver com excesso de calorias, porque hoje nós temos muita caloria disponível, né? E pouco consumo, que a gente fica muito mais sedentário, né? A vida é muito mais fácil do que era há 100 anos atrás. Não precisa ir no poço buscar água, né? Não precisa andar a cavalo. Você tem tudo na mão. Você entra no supermercado, está tudo na mão. É muito fácil. Então, isso daí teria que sofrer algumas modificações para que fosse dirigido por uma quantidade menor de sal, de calorias e mesmo
0: de açúcares,
2: açúcares e palatabilidade, né? Tem comidas que são muito palatáveis e então as pessoas se viciam nelas.
0: Por exemplo?
2: Por exemplo, refrigerante, né? Por exemplo, só para citar alguma coisa, ou então alimentos que são processados com muito sal e muita gordura, tem um sabor muito bom, porque a gente é programado para sentir esse sabor gostoso, né, da aquele sabor umami que a gente fala, né?
0: Uhum. Mas daí isso vai me fazer comer mais?
2: Pode fazer comer mais. Uhum. Né? Pessoas que têm tendência a se viciar em alguma coisa podem se viciar em comida, por exemplo. Né? Assim como se vicia em álcool, se vicia em cigarros, e pode se viciar em comida também.
0: Agora, Lisa, uma pergunta pegando o que vocês falaram. Quer dizer, um sedentarismo e, por outro lado, uma condição em que exista a ingesta, principalmente de alimentos multiprocessados, a gente lembra das crianças. Hoje, as crianças e adolescentes estão muito mais na tela, fazem pouco exercício e estão sempre com um saquinho comendo bolachas, biscoitos, salgadinhos. A gente está começando já a identificar de uma forma mais precoce esse acúmulo de gordura no fígado ou ainda não?
1: Eu acho assim, que estamos neste caminho de chegarmos a essa conclusão. O que se sabe hoje em dia é que a principal doença... Antes a gente tinha muito álcool, então doença hepática pelo álcool, vírus B, vírus C. Esse cenário ele tem mudado para o acúmulo de gordura, então para esteatose hepática, esteatohepatite. Estados Unidos, fora de Brasil e já no Brasil, essa tem sido a principal etiologia para acometimento crônico de fígado e para o carcinoma hepatocelular. Então, a gente...
0: Ou seja, para o câncer...
1: Para o câncer de fígado, que é ocasionado por esse processo inflamatório, inflamação, fibrose. Então, se eu não mudo o processo da esteatose, se eu não reverto aquele quadro e ele fibroso, aquele fígado cicatriza, o paciente pode evoluir para uma fibrose e aí uma cirrose. Então, a gente tem visto que essa causa já tem sido a principal nestes pacientes. Então, acho sim que exatamente com o que você disse, muita tela, menos atividade física, tudo mais fácil, né? Então a gente abre todos os pacotinhos e a gente não volta no tempo de que a gente fazia as comidas, muito legume, verdura. Então a gente dificulta o que é fácil, muitas vezes. E aí isso tem trazido danos.
0: Agora eu vou pegar um pouquinho da fala da Lisa quando ela disse hepatite viral, hepatite A. Vamos começar pela hepatite A. Primeira grande questão, a gente fala assim, pô, hepatite A, o que é hepatite A e o que ela se difere de uma hepatite alcoólica ou de outras etiologias, por exemplo?
2: Então, a hepatite é basicamente uma inflamação do fígado. Ela pode ser causada por vários fatores, por exemplo, álcool, por exemplo, gordura, esteatose e infecções virais. Existem... vários tipos de vírus que são responsáveis por hepatites. Então, os mais famosos, a hepatite A, a B, a C, a D e a E. E tem também o citomegalovírus e o vírus da mononucleose, que são vírus da família herpes, né, que também podem dar hepatite. E tem alguns outros vírus aí mais misteriosos, né? Então, uma série de vírus que podem causar isso. Por exemplo, febre amarela é um deles. Né? Apesar que não é uma doença tão frequente, de vez em quando acontece um surto aqui e ali, pode dar problema no fígado também. Né? A família dos vírus da febre amarela, que tem dengue e outros, né? Todos eles também têm uma certa quedinha pelo fígado, né? E podem causar inflamações. Agora, quando a gente fala de hepatite viral, a gente fala geralmente de hepatite A, B, C, D e E. Né, que é a sopa de letrinhas das cinco hepatites virais mais famosas. Tá? Como você mencionou, a hepatite A é causada por um vírus, né, muito parecido com o vírus do resfriado, assim, do ponto de vista de tamanho, de jeitão dele. Né? E esse vírus é um vírus que está na natureza e ele é transmitido pela via que a gente chama de oral fecal. Então a pessoa geralmente ingere o vírus e elimina nas fezes. Na falta de saneamento, esse vírus vai... está na água e as pessoas se contaminam, então, na água.
0: Ou seja, numa represa,
2: por exemplo,
0: no mar. E alimentos? Tem
2: isso? Alimentos também.
0: Por exemplo?
2: Mariscos.
0: Mariscos. Por que o marisco teria...
2: Porque problema? O marisco, ele filtra a água do mar. E se tiver dejetos humanos, por exemplo, fezes na água, ele vai acumular e o vírus vai estar ali. Né? Outra forma que a doença é transmitida muito frequentemente é na tenra infância. As crianças pequenas, elas têm aquele hábito de pôr a mão na boca do outro. Então, transmite, elas se beijam, transmite de uma pessoa para outra a transmissão interpessoal por secreções de saliva, né? E às vezes falta de higiene das mãos leva então ao aparecimento da doença hepatite viral tipo A.
0: A gente fala muito da hepatite A de uma forma muito benigna, evoluindo de uma forma muito tranquila. Qual a importância da vacina, especialmente nos dias de hoje, que muitas vezes tem aquela geração playground que muitas vezes nem na praia vai, só vai numa piscina e convive num ambiente que não está muito exposto ao vírus da hepatite A, principalmente na infância. Porém, incorre o risco de entrar em contato com esse vírus ao longo da vida. Por que a importância da vacina, especialmente em sabendo que é uma doença aparentemente benigna?
1: A hepatite A realmente ela tem essa característica de benignidade. Como o doutor falou, é uma doença mais comum, uma afecção mais comum na infância, mas a gente vê muitos casos em pacientes em idade jovem, pacientes mais amadurecidos. Esses dias a gente estava com um paciente de 70 anos, o que não é tão comum. Então, acho que esses pacientes, eles têm uma evolução da doença um pouco diferente da criança. A criança, você fala, não, você está indisposto, às vezes fica um pouquinho amarelado, mas vida que segue. O paciente adulto, ele muitas vezes tem necessidade de internação, a gente vê uma alteração importante laboratorial e a gente vê na literatura, não é muito comum no nosso dia a dia, mas a gente sabe pela literatura que é um paciente que tem risco até de evolução para transplante.
0: Agora, Décio, a gente sempre fala assim, bom, eu vou fazer meus exames de check-up, colesterol, triglicérides, glicemia, vale a pena pedir a sorologia de hepatite para saber se esse indivíduo já teve hepatite? Porque como a Lisa disse, pode passar como uma doença benigna, que muitas vezes nem esse amarelão pode ter. E aí, se eu fizer minha sorologia vier negativa, o que eu oriento a esse paciente?
2: Esse tipo de paciente é o paciente que não foi infectado previamente, sorologia negativa, ele é candidato à vacina. Certamente seria prudente tomar vacina, né? Não é uma vacina obrigatória, mas é uma vacina recomendável, tá? As crianças, quando elas são infectadas pelo vírus, na sua maioria, elas não ficam doentes. Elas têm, às vezes, um leve mal-estar e passou. E elas ficam com a sorologia positiva para o resto da vida. Acontece que, como a gente vive numa sociedade que tem níveis de higiene muito melhores do que há 100 anos atrás, os níveis proteção de anticorpos naturais causados pela infecção na população, ao longo dos anos, vem caindo. Né? Antigamente, você tinha 80% de positividade de exame de sorologia para hepatite A, na fase de criança maior ou adulto, e aí agora isso daí está caindo. Então, o número de pessoas não protegidas está aumentando. Então, a gente precisa realmente fazer o exame, ver se a pessoa teve exposição ou não e aí recomendar a vacinação.
0: Agora, Lisa, a gente falou um pouquinho da hepatite alcoólica. Eu vou voltar a falar de hepatite viral aí com Décio. Não esqueci, não. Mas a gente fala sobre hepatite alcoólica. Ela está relacionado com tempo de exposição ao álcool, quantidade de exposição ao álcool, ou, por exemplo, aquele pessoal que fala assim, ah, eu preciso tomar meu cálice de vinho antes de dormir. Essa também pode ser um risco, mesmo que o uso seja um uso contínuo, mas muito moderado?
1: Sim, a gente vê existe a individualidade, existe a genética de cada pessoa. Então, a gente vê uma heterogeneidade no uso do álcool e no tempo de exposição. Existem até pessoas que Ah, que chegam... Eu bebo só no final de semana, mas quando começa o seu final de semana? Então, ele bebe quinta, sexta, sábado e domingo. E, às vezes, em uma grande quantidade. Isso pode ser suficiente para causar essa inflamação e até a cirrose. Assim como aquele que toda noite bebe um pouquinho ou bebe no almoço para abrir o apetite, como eles dizem muitas vezes. Então, é assim, a gente... A pergunta é qual o número cabalístico que o álcool é seguro? Lembrando que a gente nunca vai estimular, né, então, a ingesta do álcool e que quem tem qualquer nível de dano hepático, essa pessoa ela não deve beber. E aí a gente pensa ali mais ou menos o que a literatura nos coloca como seguro da ingesta do álcool seria para homens até 2 drinks por dia e mulheres 1 drink por dia. Sempre tentando trazer isso para menos que essa quantidade.
0: Agora eu vou aproveitar a deixa. Imagine alguém com essa ingesta alcoólica, mesmo de forma bem parcimoniosa, mas com esteatose. Quer dizer, isoladamente, essas condições já são condições que evoluem com danos para o fígado. Agora, quando eu junto as duas, a velocidade com que esse dano ocorre é maior, eu vou ter a apresentação desses danos no fígado de uma forma mais antecipada?
1: Perfeito, com certeza, né? Então, eu costumo brincar, porque sempre tem o paciente que ele vai insistir se ele não pode beber um pouquinho. Então, eu costumo brincar. A fogueira está pegando fogo. Quer jogar mais fogo ou a gente vai tentar apagar o fogo? Então, acho que essa analogia de que qualquer dano, se você coloca um dano a mais, que seja o suplemento naquele fígado esteatótico ou no paciente com vírus B, C, o álcool, o anti-inflamatório, que também é hepatotóxico. Então, qualquer outro dano a mais que você coloque no fígado, sim, você vai acelerar aquele processo, muito provavelmente.
0: Agora, Décio, hepatite B e C. Primeiro, a forma de transmissão da hepatite B e da hepatite C. Quais seriam essas formas de transmissão e como hoje estão os tratamentos? Qual é a chance de cura desses pacientes quando são diagnosticados?
2: Bom, então vamos pela ordem começar para a hepatite B. B e C são vírus diferentes, né? O vírus da hepatite B, ele é um vírus que é transmitido pela via de sangue e secreções, né? Então, o contato com o sangue ou secreções, por exemplo, secreções sexuais, é a via de transmissão, tá? Esse vírus, uma vez que ele entra no organismo humano, ele se aloja no fígado e lá ele vai ficar para o resto da vida. Ele não sai mais. Ele fica lá. O que a gente consegue é controlar a doença e fazer com que ele fique quieto. Existem duas maneiras de controlar a doença. Uma é a própria natureza do indivíduo, que ele tem uma resposta adequada ao vírus do sistema de defesa e ele faz o vírus aquietar. E o vírus fica quieto lá para o resto da vida.
0: E o percentual de pessoas que evoluem dessa forma?
2: Então, quando a doença atinge crianças, apenas uma pequena minoria delas consegue controlar porque o sistema imunológico é imaturo e ainda está em crescimento, principalmente as crianças pequenas. Por isso que a vacinação é importante logo ao nascer, para evitar que essas crianças evoluam com hepatite crônica, que é o que pode acontecer com um percentual grande de crianças que não têm controle imunológico adequado. Então, isso é fundamental. Já nos adultos, a grande maior parte das pessoas consegue controlar muito bem a doença e apenas uma minoria evolui para hepatite crônica. E essas pessoas com hepatite crônica, elas podem evoluir para uma lesão hepática mais pronunciada, mais grave, podendo chegar até a cirrose, câncer de fígado e morte. Tá? Então, a via final comum de todas as hepatites, se elas evoluírem tanto agudamente na hepatite A, que a gente chama de fulminante, como a Lisa falou, como hepatite crônica, é chegar na cirrose, que é a cicatrização do tecido hepático, né, que forma uma deforma o fígado e impede a função adequada, né? E vai matando as células do fígado, o fígado vai diminuindo, vai perdendo função, chega uma hora que...
0: Ele fica insuficiente,
2: fica
0: naquela,
2: insuficiente.
0: Naquela produção de proteínas. De
2: não produz mais, a fábrica é destruída.
0: Foi destruída.
2: É, o fígado é uma fábrica, né? Faz um monte de coisas. E ele deixa de fazer, então prejudica o organismo como um todo. Então a hepatite B é isso. A outra forma de controlar isso é tratando a hepatite B com medicamentos. Tá? Então o médico vai avaliar, vai ver o grau de hepatite que está lá. Vai fazer exames para diagnosticar corretamente a situação e vai indicar o melhor remédio para aquela situação. Hoje nós temos medicamentos eficazes, esses medicamentos estão no SUS, funcionam bem, tem pouco efeito colateral e a gente consegue um bom controle da doença.
0: Pois é, tenho certeza que vocês têm muito mais dúvidas e curiosidades assim como eu tenho, mas... O Viver Melhor de hoje vai terminando. E lembrando que todos os episódios do programa estão disponíveis no canal Band Jornalismo no YouTube. Nos vemos na semana que vem, sempre com muita informação sobre saúde e bem-estar. Obrigado pela companhia. Até a próxima. Vou te aguardar. Beijo.
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0: Presidente americano Donald Trump sinaliza acordo com o Irã e diz que rascunho da proposta prevê reabertura do Estreito de Hormuz.
1: Quadrilhas aterrorizam motoristas em São Paulo. É a gangue do quebra-vidro que ataca para roubar celulares no meio do trânsito.
0: O brasileiro é um dos 16 presos no escândalo de abuso sexual em escolas da França. Ele era monitor em oficinas de música para crianças.
1: Sindicato de policiais penais denuncia regalias a Deolane Bezerra em presídio de São Paulo. Secretaria de Administração Penitenciária diz que ela foi alocada como advogada.
0: Veja também no Jornal da Band.
2: Tragédia na China. Explosão de gás em mina de carvão deixa mais de 80 mortos. Bombeiros ainda procuram por desaparecidos.
0: Avanço no tratamento da apneia do sono. Primeiro medicamento contra a doença está em fase de teste nos Estados Unidos.
2: Sorteio especial da Mega Sena paga 300 milhões de reais amanhã. Prêmio não acumula.
0: E a corrida mais tradicional do automobilismo brasileiro na tela da Band. Na véspera das 500 milhas de Indianápolis, teve desfile de pilotos. Boa noite.
1: Boa noite. Uma epidemia que se espalhou pelas grandes cidades brasileiras e aterroriza motoristas em São Paulo. Os ataques de gangues do quebra-vidro.
0: Além do trauma, fica o prejuízo financeiro, já que os criminosos conseguem rapidamente acessar aplicativos de mensagens e também contas bancárias das vítimas.
3: Os ataques são rápidos e violentos. Este, por exemplo, aconteceu ontem na Zona Oeste de São Paulo. Durou apenas 4 segundos. É assim que atuam as gangues do quebra-vidro. Bandidos que têm como alvo celulares, bolsas e objetos de valor deixados à vista dentro de carros. E que agem principalmente em cruzamentos, semáforos e vias de trânsito lento. Mesmo com uma película anti-vandalismo instalada no carro, a Renata foi uma das vítimas.
4: Olha aqui, ó, com a película, voltando do médico com a minha filha.
3: O bandido estourou o vidro com uma lança.
4: E ele entrou, acessou o carro para pegar o celular que estava aqui no console. Minha filha até hoje, mãe, a gente vai sair, a gente vai passar por lá. Então, e hoje mesmo, eu controlo os meus horários em São Paulo.
3: A Mayra, que mora no litoral de São Paulo, foi atacada quando chegava à capital. Pouco tempo depois do roubo, os criminosos conseguiram acessar aplicativos e até abrir contas em bancos. Antes de voltar para casa, precisou parar numa oficina para instalar um vidro novo.
5: Ele me deu uma capacetada no peito. E ele estava com uma arma branca, uma faca, e quando eu vi, eu empurrei ele, mas ele cortou meu dedo.
3: Os ataques acontecem quase sempre em pontos de fuga fácil, como este, na zona sul da capital paulista. Muitas vezes, as ações são feitas em dupla. Enquanto um bandido observa as vítimas no trânsito, o outro se aproxima para quebrar o vidro e pegar os objetos dentro do carro. Na maioria das vezes, o alvo é o celular. Sem garantia de segurança, especialistas dizem que é preciso mudar hábitos para não se tornar a próxima vítima.
6: Como que nós devemos fazer? Evitar seduzir o delinquente, seduzi-lo. Como que a gente seduz? Deixando um celular à vista, deixando um pertence assim, aparente. Por exemplo, nesse carro, ele está com o celular na mão, dirigindo. Quer dizer, entre outras coisas, põe em risco a si e aos outros usuários da via.
3: Além do prejuízo material, o crime também acende um alerta para a segurança digital. É importante manter o aparelho protegido com biometria, senhas mais fortes e bloqueio do chip da operadora. Também é possível esconder aplicativos bancários e desativar notificações na tela bloqueada para evitar o acesso dos criminosos a dados pessoais. O Banco Central também disponibiliza a ferramenta BC Protege Mais, que bloqueia a abertura de novas contas no nome da vítima. A Secretaria da Segurança Pública diz que operações recentes prenderam suspeitos e que o policiamento foi reforçado em áreas de maior incidência desse tipo de crime. Mas o clima de medo persiste.
4: A gente sente, na verdade, a gente está vulnerável hoje, infelizmente.
1: Cuidado com o celular na rua e com a mala no aeroporto. Bastam poucos segundos de distração para os ladrões de bagagem agirem nos terminais de São Paulo.
7: Esse é um dos momentos mais críticos. A mala tá sozinha. Quem será que é o dono? Será que é aquele de vermelho lá no caixa lá? Eu vi que você deixou a mala aqui, foi lá pra dentro e ficou de costas pra ela. Não foi arriscado isso?
8: Eu sou de uma cidade muito pequena. Talvez a gente não tenha o mesmo cuidado de quem mora numa capital como São Paulo.
9: Não dá para vacilar nos aeroportos de São Paulo. Os ladrões furtam desde malas de passageiros a produtos de vitrines de lojas.
10: Nunca deixo a mala solta, nunca. Em hipótese alguma...
7: Você tá grudada aí.
10: Você vai ver que eu não vou soltar ela em momento algum.
11: A gente tá sempre em dois e um tá de olho. Se um vai ao banheiro, o outro tem que ficar aqui, não pode descuidar mesmo.
7: No primeiro trimestre do ano, foram registrados mais de 500 furtos nos três principais aeroportos de São Paulo. Aumento de mais de 20% em relação ao mesmo período do ano passado. 33 suspeitos foram presos.
9: De cada 10 casos, 9 aconteceram no Aeroporto Internacional de Cumbica, em Guarulhos. Velho conhecido da polícia, este chileno é um dos detidos. Preso em flagrante em outubro, acabou solto em fevereiro. E em abril, já estava atrás das grades de novo pelo mesmo crime. Ele é acusado de 12 furtos.
12: O criminoso, o único atrativo para ele é a distração da vítima. Então ele não faz seleção se é estrangeiro, se é nacional, se tem uma aparência boa. Ele não vai analisar ali a aparência da bagagem. Ele vai atuar aonde ele tiver uma brecha.
9: As empresas concessionárias dos aeroportos disseram que trabalham em conjunto com a polícia e que investem no sistema de monitoramento eletrônico para auxiliar a investigação. Só em Cumbica são 2.800 câmeras. Por isso, a polícia pede que, em caso de furto, a vítima informe exatamente o local e a hora. Luana, que veio do Paraná para o Rio de Janeiro, aguardou o segundo voo no saguão, mas reconhece que, nesse caso, o melhor é esperar depois do raio-x.
13: As pessoas já saem e entram direto do avião. Acho que é mais seguro.
0: Um homem foi preso por tentativa de feminicídio no Distrito Federal. Quando a polícia chegou, o suspeito armado com facas tentou fugir pelo telhado da casa, mas acabou preso. A ex-mulher dele foi socorrida em estado gravíssimo e está internada. O agressor já tinha passagem por tentativa de feminicídio contra essa ex-companheira e estava solto.
1: Para proteger mulheres da violência, novas regras tentam impedir que presos continuem ameaçando as vítimas de dentro da cadeia. Essa nova lei recebeu o nome de Bárbara Pena, que sobreviveu a uma tentativa brutal de feminicídio há 12 anos.
14: Bárbara não consegue apagar as marcas da violência sofrida há 12 anos.
15: Sofri uma tentativa de feminicídio em novembro de 2013. Eu acordei sendo espancada, fui queimada, jogada do terceiro andar do prédio. E nessa mesma ocasião, meus dois filhos, filhos do meu algoz, também foram assassinados pelas mãos dele.
14: O assassino foi condenado. Em 2022, ele conseguiu enviar da cadeia vídeos onde diz que ama a ex-companheira. Hoje, Bárbara dá nome a uma nova lei. A lei Bárbara Pena prevê regras mais rígidas para o preso dentro da cadeia. Um exemplo é o isolamento do detento. Outra mudança é o reconhecimento como tortura do sofrimento físico ou mental repetido no ambiente de violência doméstica.
16: Agora a gente consegue, né, trazer uma segurança maior para essas vítimas, traz segurança jurídica e uma segurança emocional até para essas vítimas, né, de irem denunciar e saber que agora tem efetividade, que elas vão conseguir alguma coisa que realmente proteja elas.
14: Para essa ex-desembargadora, o grande desafio é garantir a aplicação das novas leis.
17: Estando na lei, quem sabe o próprio Estado, que é o que baixa a lei, sabe, tome providências para que isso, de fato, seja mais efetivo. A gente vai ver dentro da nossa atual conjuntura econômica, social e tal, às vezes elas são complicadas de serem implementadas.
15: Quanto mais projetos, mais segurança as mulheres terão, mais chance de recomeçar nós teremos. Então é muito importante que mais projetos sim sejam criados para a gente se sentir protegidas, né?
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0: Um brasileiro está entre os 16 presos numa investigação sobre abusos sexuais contra crianças em escolas e creches de Paris. Veja na reportagem da correspondente Sônia Blota.
18: Um escândalo sem precedentes. Até agora, 16 pessoas foram presas na capital francesa. Entre elas, um brasileiro de 51 anos, que é apontado como um dos principais suspeitos do caso, segundo a apuração da Rádio França Internacional. Como o processo corre em segredo de justiça, só a letra C do nome dele foi divulgada. C era monitor de oficinas de música para crianças em escolas de pré-alfabetização. Centenas de denúncias de abuso sexual, maus tratos e ameaças contra crianças colocaram dezenas de creches e escolas sob investigação. Segundo o Ministério Público francês, pelo menos 84 creches, 20 escolas de ensino fundamental e cerca de 10 instituições de educação infantil estão sendo investigadas. Desde o início deste ano, 78 funcionários municipais foram suspensos nas escolas de Paris. Desse total, 31 são suspeitos de violência sexual. No ano passado, outros 30 monitores já haviam sido afastados.
19: As famílias dos menores acusam autoridades de terem ignorado queixas ao longo dos anos. Em alguns casos, suspeitos continuaram recebendo salário, mesmo após a suspensão, e outros teriam sido apenas transferidos para diferentes unidades escolares.
18: A Prefeitura de Paris afirma que vai reforçar o combate aos abusos sexuais no ambiente escolar com um plano avaliado em cerca de 20 milhões de euros, que inclui uma central de denúncia para apurar possíveis casos e apoiar famílias. No ano passado, o prefeito de Paris, Emmanuel Grégoire, revelou ter sido vítima de violência sexual na infância, em um relato que teve grande repercussão na França.
1: Quase 2 meses depois do início da campanha de vacinação contra a gripe, a procura ainda está baixa e os casos da doença em alta.
20: A Cecília demorou, mas hoje veio ao posto se proteger contra a gripe.
21: É muito importante, a gente não pode passar por essas gripes assim fortes, não. Ainda mais eu com 86 anos, quase 87. Então devemos vacinar e precisamos vacinar.
20: A preocupação é ainda maior nesta época do ano, quando a incidência de doenças respiratórias aumenta. Com exceção de Rondônia, todos os estados brasileiros estão em alerta ou com alto risco para síndrome respiratória aguda grave. Mas quase 2 meses depois do início da campanha nacional, muita gente ainda não procurou os postos. A meta é vacinar 90% do grupo prioritário, como crianças, gestantes e idosos. Mas, até agora, só 35% do público-alvo tomou a vacina contra a gripe. Neste cenário, algumas capitais, como Belo Horizonte e São Paulo, ampliaram a vacinação para toda a população acima de 6 meses de idade. A situação é preocupante em estados como São Paulo, com 35% de vacinados, Bahia, com 31%, e Rio de Janeiro, com apenas 23%.
22: Quando nós recebemos a vacina, mesmo que a gente fique doente, os sintomas vão ser mais leves. Vai evitar que a pessoa tenha um caso grave, que a pessoa seja hospitalizada.
1: De olho no tempo, domingo de tempo instável e chuva no litoral da região sul, também aqui em São Paulo, sul do Mato Grosso do Sul, e o ar frio se mantém. Mínima de 12 graus em Curitiba e 14 em Porto Alegre e São Paulo. Já no restante do sudeste, na maior parte do centro-oeste, interior nordestino, tempo firme, seco e até calor em algumas áreas. Pelo litoral do Nordeste, pancadas passageiras. A chuva mais intensa se concentra aqui, ó, no extremo norte do país. Em Manaus, Natal, Aracaju, máxima de 29 graus. Cuiabá e Campo Grande chegam aos 27. No Rio de Janeiro, calor, hein? Máxima de 28 graus. Em São Paulo, tempo instável. A temperatura nesse domingão não passa dos 22 graus. E é mais ou menos nesse padrão que o tempo se mantém pela próxima semana.
0: O tratamento da apneia do sono pode ganhar um reforço. O primeiro medicamento desenvolvido contra a doença está em fase de teste nos Estados Unidos.
19: Para dormir, a Lígia cumpre uma lista de cuidados. O mais importante deles...
23: A placa. Esta placa. Chama
3: aí o aparelho introral. Essa parte vai para frente, né? Que é onde a musculatura fica, como é que eu diria, relaxada. Era bem forte, porque faltava oxigenação, né?
5: O diagnóstico foi de apneia do sono. É quando as vias aéreas são bloqueadas, provocando diversas pausas respiratórias. Os casos mais graves superam 30 interrupções por hora. As consequências são graves. Reduz a oxigenação do sangue e pode provocar infartos, hipertensão e derrame cerebral. Além, claro, do impacto no sono e na qualidade de vida dessa pessoa. O tratamento é individualizado e as abordagens vão desde cirurgias até o uso das máscaras respiratórias durante a noite, os CPAPs. Muita gente, no entanto, não se adapta a elas e acaba abandonando o tratamento. É para estes pacientes que cientistas agora buscam uma alternativa, que é considerada inovadora. Cientistas americanos testam pela primeira vez um medicamento para a apneia. Ele age na garganta, provocando a contração dos músculos da faringe.
6: Na medida em que a gente usa essa medicação, essa musculatura vai para frente e mantém aberta a via aérea superior do paciente. Faz com que esse paciente melhore a sua apneia e o seu ronco também.
5: O medicamento reduziu o número de pausas respiratórias em 44% dos pacientes, melhorando também sintomas como o ronco. Uma em cada 5 pessoas, no entanto, parou o tratamento por causa dos efeitos colaterais. 626 pessoas foram analisadas. A farmacêutica que acompanha a pesquisa pediu o registro do produto junto à Agência de Saúde dos Estados Unidos.
23: A questão é o acompanhamento adequado. Uma das substâncias aumenta a noradrenalina, a adrenalina que é o que agita a gente. Então as pessoas estressadas com insônia, nessas pessoas esse aumento da noradrenalina pode piorar a insônia.
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0: Na corrida para completar o álbum da Copa, tirar uma figurinha rara é um golaço. Só que essa febre despertou a ação de golpistas e a pirataria também entrou com força no jogo.
30: Em campo, pai e filho fazem uma tabelinha para completar o álbum da Copa.
31: É sempre uma experiência muito boa, né? Cada quatro anos, você tá lá em casa, o pai chega com figurinha, chega com o álbum, uma emoção que só a Copa do Mundo traz pra gente.
30: Essa família já ensaiou as jogadas e cada um atua numa posição.
32: Todo mundo luta para abrir o pacotinho, aí eu marco na minha tabela e a minha mãe vai falando que tem que marcar. Meu pai fala, esse jogador é bom.
30: Nos fins de semana, os colecionadores lotam esse espaço num shopping center na zona norte do Rio. Cada pacote de figurinhas custa R$7. E para conseguir as 980, o gasto pode passar facilmente de R$1.000.
33: Olha, eu tenho aplicativo, então sou assombrada por essa formação. Acho que mais de uns R$300.
30: Por isso, trocar é a melhor estratégia para quem não quer gastar muito para completar o álbum.
33: Por exemplo, eu troquei tudo agora, então todo o dinheiro está em figurinhas inéditas, não ficou nada parado.
30: E entre trocas e compras, a sorte também é importante. O Luiz marcou um golaço, conseguiu uma figurinha rara.
4: Na verdade, quem foi sortuda foi a minha filha mais nova, que tem 7 anos. O segundo pacote que ela abriu, ela já conseguiu o Messi bronze.
7: Essa febre tem atraído também a atenção dos golpistas. Por isso, na hora de trocar as figurinhas, os colecionadores agora têm que driblar as falsificações. Para isso, é preciso tática e atenção.
8: A gente tem que sempre trocar sim em lugares assim conhecidos, seguros, entendeu? Porque senão a gente pode cair num golpe desse.
30: Nesta sexta, a Polícia do Rio apreendeu mais de 200 mil figurinhas falsificadas. A carga estava escondida no bagageiro de um ônibus.
9: Elas têm como especificidade, né? Nós temos aqui uma falsificada e uma original, né? A falsa, nós podemos ver que o papel da embalagem, um papel mais poroso, mais grosso, né? E além disso, as figurinhas, a estampa dos jogadores, ela tem uma menor qualidade, uma resolução mais baixa, além do papel ser mais opaco.
30: Na internet, as figurinhas falsas são vendidas livremente. Anúncios alertam que o produto não é oficial.
10: O importante é o processo, né? Justamente a criança aprender que não vem fácil, né? Tem umas figurinhas que são mais difíceis e a gente vai buscando, né? Pergunta para um, pergunta para outro, vai trocando. E é o que aprende aqui e leva um pouquinho para a vida, né?
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1: O Sindicato de Policiais Penais denunciou regalias a Deolane Bezerra no dia da prisão em São Paulo. A Secretaria de Administração Penitenciária disse que ela foi alocada no presídio como advogada.
11: A advogada e influenciadora Deolane Bezerra segue presa preventivamente na penitenciária feminina de Tupi Paulista, no interior do estado. A chegada dela, por volta do meio-dia dessa sexta-feira, foi comemorada por outras detentas. A ala que abriga Deolane possui 8 salas de estado maior. O espaço ocupado pela influenciadora possui cerca de 9 metros quadrados e conta com cama, ventilador e banheiro com chuveiro quente. Por ser advogada, ela tem o direito de permanecer sozinha até que seja julgada. As visitas nessa ala acontecem aos sábados, de 8 da manhã às 4 da tarde. Já nas outras, aos domingos. Deolane está usando o mesmo uniforme que as outras detentas e também possui as mesmas refeições, sem nenhuma regalia, diferentemente do que foi denunciado em relação ao local onde ela passou a primeira noite, a penitenciária feminina de Santana, na zona norte de São Paulo. Neste documento, ao qual nossa produção teve acesso, o Sindicato dos Policiais Penais do Estado de São Paulo cita que Deolane teve um tratamento privilegiado enquanto permaneceu ali. De acordo com a denúncia, a sala onde a advogada foi alojada era destinada a detentas aguardando consultas médicas, mas foi preparada exclusivamente para receber Deolane, com instalação de cama diferenciada, chuveiro elétrico privativo e até pintura. A denúncia traz ainda que Deolane foi recebida pelo diretor da unidade, tendo um tratamento diferenciado sem respaldo legal. Procurada, a Secretaria de Administração Penitenciária informou que a custodiada foi alocada de acordo com a determinação judicial, que reconheceu a existência de registro ativo de Deolane como advogada. Em contrapartida, o sindicato pede que o processo seja enviado à Corregedoria da Polícia Penal e ao Ministério Público.
0: O acordo de paz entre os Estados Unidos e o Irã pode ser anunciado em breve. É o que diz o presidente americano. Donald Trump confirmou que um rascunho negociado hoje prevê a reabertura do Estreito de Hormuz.
12: Principal mediador das conversas, o Paquistão mandou mais uma importante autoridade para negociar com o Irã. Chefe do exército, Asim Munir, se reuniu com o líder do parlamento iraniano, Mohammad Ghalibaf, e com o ministro de Relações Exteriores, Abbas Arati. Numa declaração à TV estatal, o porta-voz do governo disse que iranianos e americanos reduziram pontos de divergência. No começo da noite, o presidente dos Estados Unidos, Donald Trump, confirmou que um acordo de paz foi amplamente negociado e que detalhes finais de um memorando estavam sendo discutidos e em breve seriam anunciados. Trump adiantou que o Estreito de Hormuz, fechado há quase 3 meses, deve ser reaberto pelo Irã. Durante a tarde, o presidente participou de uma videoconferência com líderes de países aliados do Oriente Médio. Mais cedo, em entrevista à mídia americana, ele demonstrou otimismo nas negociações e chegou a postar uma montagem com o mapa do Irã preenchido com a bandeira americana e o título Estados Unidos do Oriente Médio. Nas últimas semanas, Donald Trump rejeitou as propostas do Irã, que se recusava a encerrar seu programa de enriquecimento de urânio. Mesmo destacando o avanço nas negociações, Trump ameaçou retomar os ataques caso as negociações fracassem. Enquanto isso, o governo do Irã intensifica o treinamento de civis para manusear armas. Durante um programa de TV, o apresentador recebe orientações de um militar sobre como usar um fuzil AK-47. Depois de carregar a arma, ele dispara dentro do estúdio. Tudo aconteceu ao vivo. Cenas como essas viraram rotina nas emissoras do Irã. Até mesmo em mesquitas, homens e mulheres aprendem a usar armas de fogo numa preparação para uma eventual invasão dos Estados Unidos.
1: De volta a uma cela especial da Superintendência da Polícia Federal em Brasília, o banqueiro Daniel Vorcaro faz uma nova tentativa de fechar um acordo de delação premiada, agora com a PGR.
3: Daniel Vorcaro teve uma noite tranquila, segundo agentes da PF, no retorno à sala de Estado-Maior na Superintendência da Polícia Federal em Brasília. Ele voltou ao local depois de 5 dias na carceragem comum da corporação, para continuar negociando a delação premiada, agora com a Procuradoria-Geral da República. Delegados afirmam que, diante do que definiram como proteção a amigos, falta de provas e de novidades na negociação com a PF, as conversas foram paralisadas. Os procuradores já avisaram, não abrem mão da maior devolução possível de dinheiro.
13: A avaliação aqui na PGR, no entanto, é que um valor que era tratado inicialmente como 40 bilhões de reais e agora chegou a 60 bi, pode aumentar ainda mais. Ou seja, Vorcaro tem mais dinheiro em caixa do que admitiu a Polícia Federal. Outra dificuldade é o prazo.
3: O relator do caso Master no Supremo, André Mendonça, deixou claro que o ressarcimento tem de ser feito rapidamente. O temor é o efeito Lava Jato. As delações premiadas na época incluíram o retorno do dinheiro em 5 a 10 anos. Mas depois, sucessivos recursos à justiça dificultaram os pagamentos. Outro ponto que já foi repassado pelos procuradores aos advogados do dono do Master é a necessidade de detalhes das relações de Vorcaro. As investigações da PF apontaram um pagamento de mesada de até R$500 mil ao senador Ciro Nogueira, o que o parlamentar nega, além de repasses de R$60 milhões a um fundo no exterior que financiaria um filme sobre a vida de Jair Bolsonaro. Essas informações foram omitidas nas conversas com a Polícia Federal, vieram com um aprofundamento da apuração do caso. Hoje, o ministro Luiz Fux seguiu André Mendonça e votou por manter o pai e o primo do dono do Master na cadeia. O julgamento foi suspenso pelo decano Gilmar Mendes, que pediu mais tempo para analisar o caso. Mas mesmo assim, Fux resolveu antecipar a decisão.
0: Vamos conferir como foi o dia dos pré-candidatos à presidência.
5: No evento empresarial no litoral de São Paulo, o pré-candidato do Missão, Renan Santos, não poupou críticas ao senador Flávio Bolsonaro e vê oportunidade de migração de votos depois do vazamento do áudio de Flávio pedindo dinheiro a Daniel Vorcaro.
14: Esse eleitorado, ele está falando, não, eu preciso de um caminho novo. E é ele que nós vamos conversar.
5: No mesmo evento, o ex-ministro Aldo Rebelo cumpriu agenda como pré-candidato do Democracia Cristã, mesmo depois do partido abrir processo de expulsão dele e anunciar a pré-candidatura do ex-ministro do STF, Joaquim Barbosa.
15: Estou aqui convidado como pré-candidato e falando como pré-candidato.
16: Você não foi notificado de nenhuma saída?
15: Não, até o presente momento, não.
5: Os pré-candidatos Romeu Zema, do Novo, e Ronaldo Caiado, do PSD, eram esperados, mas cancelaram a participação. Há cerca de um mês do início das convenções partidárias, o Cidadania aprovou, por unanimidade, a candidatura do deputado Aécio Neves à presidência. O martelo deverá ser batido na próxima terça-feira, durante reunião da Federação Cidadania-PSDB, que é o partido do deputado.
17: É uma oportunidade para sairmos dessa polarização entre PT e bolsonarismo.
6: eleitor equilibrado, moderado, de centro, que quer uma política que possa diminuir as diferenças sociais, mas que seja capaz de enxergar liberalidade no nosso, na nossa economia.
5: Flávio Bolsonaro era esperado na Marcha para Jesus no Rio de Janeiro, mas a assessoria disse que ele vai passar o fim de semana em Brasília para conversas com o pai, o ex-presidente Jair Bolsonaro. Segundo aliados, ele deve ir aos Estados Unidos na semana que vem se encontrar com Donald Trump, mas a informação ainda não foi confirmada pela Casa Branca. O presidente Lula participou da inauguração de um novo Centro de Desenvolvimento Tecnológico de Saúde da Fiocruz, no Rio de Janeiro. No evento, Lula elogiou o governador interino, que é presidente do Tribunal de Justiça do Rio, e pediu para Ricardo Couto prender ladrões e milicianos no estado.
17: Sabe o que essas pessoas esperam de você nesses meses? Trabalhe para prender todos os ladrões que governaram esse estado e deputados.

0: da questão do amigo e inimigo. Então,
1: e tem,
0: é muito difícil.
1: E tem também uma outra questão aí que é fundamental. Jair Bolsonaro. O Bolsonaro escolheu
0: Exato.
1: O Flávio quando, obviamente, o candidato cotado, dentro de um certo raciocínio político, seria o Tarcísio. Mas ele escolheu o Flávio. Como ele escolheu o Flávio, ele vai continuar mantendo o Flávio, a menos que essa sangria, essa coisa, atinja aí pontos que nós ainda não estamos considerando.
2: Qual é a equação que era realmente perigosa na visão da campanha do governo? A equação era o seguinte, era um candidato do campo da direita, apoiado pelo Bolsonaro, mas capaz de conversar com o centro político.
1: Isso. Né?
2: Conforme a gente colocou Gestor. Aqui, acho que vários colocaram aqui, quem decide eleição no Brasil é 6 a 8%. Está fora desse voto cristalizado.
3: Te surpreende depois de tudo que vem sendo falado, o próprio Flávio ter admitido ali a questão do áudio, do financiamento de filme e tudo mais, te surpreende essa distância ou realmente, nessas pesquisas, ou realmente era um caminho que estava previsto acontecer?
4: Antes mesmo dessas denúncias contra o Flávio, o Lula já mostrava uma certa recuperação. Certo.
3: Inclusive, depois daquela reunião com o presidente Trump nos Estados Unidos, aquilo foi positivo.
4: Exato, como desenrola, com muitas coisas que ele lançou.
3: Os anúncios,
4: muita coisa que ele lançou. Então, ele já vinha numa melhora. E com essas denúncias do Flávio, fez com que ele voltasse a estar na frente do Flávio novamente. Eu te diria que o Flávio perdeu esse de 6 a 8%, que é um eleitorado independente, que agora foi para o lado do Lula de novo.
5: Porque muito se falava, né? Num cenário em que o Flávio fique inviabilizado, você teria a possibilidade ainda de trazer um nome Bolsonaro, que seria a Michelle. E isso ficou ali claro que ela também não tem o potencial, apesar de ser um integrante da família Bolsonaro, de encarar uma disputa ali de igual. Só no segundo turno que fica um número um pouco mais parecido, mas no primeiro é muita diferença.
0: O que a gente tem estudado do eleitor bolsonarista demonstra que ele só não tolera uma fragilidade, e a menos que o Flávio demonstre que está muito perdido no jogo político para esse eleitor não acompanhar o Flávio Bolsonaro.
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6: São chuteiras, camisas, bolas, troféus, peças da coleção pessoal do maior jogador de todos os tempos expostas no Museu Pelé, em Santos.
8: Não tem como falar de Santos sem falar do rei.
9: Essa é a primeira foto do Pelé, sozinho, com o uniforme do Santos. Foi o dia que ele foi apresentado aqui, 15 anos. Ia fazer 16 logo em seguida.
10: A família do Pelé era uma família simples. O pai do Pelé, o Dondinho, ele foi um bom jogador de futebol. Inclusive, ele tem um recorde que ninguém tem. Ele marcou 5 gols de cabeça num jogo só, tá? E ele foi o grande incentivador pro Pelé, o menino que jogava muito, mas ele, o Dondinho, ensinou muita coisa pro Pelé. Uma delas era chutar com os dois pés, tá? Ele treinou muito isso, tá? E aqui você tem um par de chuteiras, esse par é original, tá? Muito desgastado nos dois pés. Pelé tem quase tantos gols de esquerda quanto de direita. Sabe, para ele não tinha tempo ruim, do jeito que viesse ele concluía. E isso fazia toda a diferença.
11: Olha aí, Pelé, agora é! Agora é Brasil! Pelé!
10: Aqui você tem duas das coisas mais importantes da carreira do Pelé. Essa foto é o único registro conhecido do gol mais bonito que o Pelé marcou na vida dele, que foi contra o Juventus na Rua Javari, em São Paulo, onde ele chapelou um, chapelou outro, chapelou um terceiro, tudo sem deixar a bola cair no chão, e depois ele concluiu de cabeça, encobrindo o goleiro, né? Então isso foi uma coisa que marcou para a história. E aqui você tem a história da placa que deu origem à expressão gol de placa.
12: Pega a bola na área do Santos e parte para o gol do Fluminense. Numa caminhada tortuosa e torturada, que durou mais de 1 minuto e meio de posse de bola. Ele acaba culminando com um drible de vaca no Castilho, goleiro, e

0: faz o gol.
1: Faz sozinho, o Carinho para dar para o gol.
0: Eu sou o autor da expressão gol de placa, eu sou o autor da placa do gol que gerou a expressão gol de placa.
2: Para encerrar essa visita nessa parte do museu, temos aqui essa estátua de cera. Nenhuma é tão perfeita como essa. Por quê? Porque, na verdade, não foi um artista que fez baseada no Pelé. O Pelé foi o molde para essa estátua. Então, isso é exatamente o que era o Pelé aos 50 anos. Tá? Foi feita por uma artista japonesa com um artista francês, foi feita lá na França. Tá? Ele entrou numa estrutura que tinha lá o produto, né, que foi endurecendo, né, tudo emborrachado. Ele saiu, puseram um gesso, fizeram um molde todo, depois fizeram no rosto dele. Então, você quer saber como era o Pelé? Aos 50 anos era isso, essas são as medidas dele. E é perfeita, perfeita. Não existe outra igual no mundo.

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1: Ainda hoje, morre aos 83 anos o saxofonista Dick Parry, responsável por solos inesquecíveis com o Pink Floyd. Qualquer coisa pode virar obra de arte. Rio de Janeiro recebe a maior exposição do artista plástico Vicky Muniz. É já já.
2: A polícia dos Estados Unidos investiga disparos feitos perto da Casa Branca em Washington, agora há pouco. Você vê essas imagens ao vivo, direto da Casa Branca. Segundo a imprensa americana, ao menos 20 tiros foram ouvidos numa das esquinas que dão acesso, então, à sede do Poder Executivo. Agentes do Serviço Secreto estão fazendo, neste momento, uma varredura em toda a área. Não há relato de feridos. Daqui a pouco, a gente traz mais informações desse tiroteio.
0: Tragédia numa mina de carvão na China. Uma explosão de gás no subsolo matou 82 trabalhadores e quase 130 ficaram feridos. O acidente acontece na noite e aconteceu na noite de ontem. Mais de 300 socorristas foram mobilizados para a busca por 9 trabalhadores desaparecidos. O presidente Xi Jinping garantiu uma investigação minuciosa sobre o caso e uma punição severa à empresa responsável pela exploração da mina, que fica no norte do país. Apesar de ter acelerado a transição energética nos últimos anos, a China ainda depende muito dos combustíveis fósseis. A província onde fica a mina é responsável por 1/3 de todo o carvão extraído e usado nacionalmente.
2: Ativistas da flotilha humanitária interceptada nessa semana denunciam agressões de militares israelenses. Um ativista francês exibiu vários machucados nas costas e no braço. O vídeo foi feito no aeroporto de Istambul, na Turquia, que coordenou a retirada dos civis com o governo de Israel. Os governos da Alemanha e do Canadá também confirmaram que cidadãos que faziam parte da missão voltaram feridos para seus países. A ONG, que tentava levar ajuda humanitária para a faixa de Gaza, denunciou ainda abusos sexuais contra pelo menos 12 voluntários por soldados israelenses. O governo de Israel nega. Já em Bilbao, no norte da Espanha, o desembarque dos ativistas terminou em pancadaria. Eles foram agredidos por policiais com chutes e golpes de cacetete quando parentes tentavam se aproximar no saguão do aeroporto. 4 pessoas foram presas. A conduta dos policiais será investigada.
0: Novas regras para o frete rodoviário começam a valer amanhã. A medida prevê multa para empresas que descumprirem a tabela.
3: O chamado Código Identificador da Operação de Transporte vai mostrar se as empresas que contratam o transporte rodoviário de cargas vão pagar o valor do piso mínimo do frete, estabelecido pela Agência Nacional de Transportes Terrestres.
4: O caminhoneiro que foi contratado não terá preocupação nenhuma com o CIOT, com nada mais. Quem o contratou é que tem que seguir a regulamentação.
3: Além disso, o sistema vai bloquear automaticamente fretes abaixo do piso mínimo. A nova legislação prevê ainda multas que variam de R$ 550 a R$ 10 milhões para transportadoras e embarcadores que descumprirem a norma. Nesta empresa, os gestores estão preparados para a alteração, que começou a ser discutida desde a greve dos caminhoneiros em 2018.
5: A nossa visão de via de regra ela é que ela é positiva, sim, ela é favorável, ela traz luz, ela traz claridade, mas que ao mesmo tempo ela ainda precisa ser muito bem discutida. Por quê? Porque ela não está aderente a todos os modais de transporte ainda, ela não leva em consideração todas as particularidades que o transportador precisa.
6: A Confederação Nacional da Indústria entrou com uma ação no Supremo Tribunal Federal e pediu a suspensão da medida provisória. Segundo a entidade, a metodologia adotada pela ANTT não acompanha a realidade da logística rodoviária do país. O processo ainda não foi julgado.
3: A legislação prevê um gatilho. Sempre que houver uma variação no preço do diesel superior a 10%, a tabela deve ser atualizada para refletir esses custos.
7: Com o piso mínimo, ele sempre vai disparar esse gatilho e ele sempre vai estar no padrão normal, que é para o caminhoneiro poder sobreviver.
2: No Rio Grande do Sul, exigências do Ministério Público Federal ameaçam a expansão de uma das maiores fábricas de papel e celulose do mundo.
8: A CMPC já investiu 400 milhões de dólares no projeto que tramita há 2 anos. De acordo com a empresa, as exigências feitas pelo Ministério Público Federal Gaúcho para a concessão da licença inviabilizam o empreendimento em Barra do Ribeiro. O diretor-geral da empresa no Brasil, Antônio Lacerda, diz que sem um acordo com o órgão, o projeto pode ser transferido para outro país, como Paraguai ou Argentina. Já foi solicitada a realização de consultas com mais de 60 comunidades indígenas e cerca de 7 mil pescadores. A CMPC afirma ainda que mantinha negociações com a Procuradoria do Ministério Público Federal Gaúcho e que existia um entendimento preliminar sobre o caso.
9: É algo que transcende a área de influência direta do empreendimento e que é inviável de ser realizada, inclusive, essa consulta livre, prévia, informada. Mais do que 27 bilhões de reais, a gente está falando da geração de mais de 5 mil empregos, o impacto positivo a mais de 80 mil pessoas, a geração de riqueza para o Estado, respeito ao meio ambiente, à sociedade e as melhorias que todo um investimento desse tamanho traz.
0: O gosto das crianças pela leitura está ligado ao estímulo que elas recebem em casa. A pesquisa mostra que poucas famílias no Brasil cultivam esse hábito.
10: Era uma vez uma linda princesa chamada... Branca de Neve.
11: Pelo menos 3 vezes por semana, essa é a rotina da Anne e sua filha Bela, de 3 anos. Geralmente à noite, antes de dormir, a mãe pega a caixa de livros que tem em casa e escolhe uma obra.
10: Desde muito pequenininha, assim, acho que o primeiro livrinho dela, ela tinha 2 meses. Mas ela já tem o costume de ir lá na caixa pegar, ou quando ela vem com o livro da escola, ela já solicita pra gente fazer a leitura pra ela.
11: Um estudo internacional que acaba de ser divulgado revela que mais da metade das famílias brasileiras raramente lê para as crianças de 5 anos matriculadas na pré-escola. O mesmo levantamento mostra que a desigualdade na aprendizagem está presente desde a educação infantil no Brasil. A pesquisa feita no Ceará, Pará e São Paulo identificou que nesses estados, apenas 14% dos responsáveis fazem a leitura compartilhada entre 3 e 7 vezes por semana. A média internacional para essa atividade é quase 4 vezes maior.
12: Ler para crianças pequenas, por exemplo, na hora da criança dormir, é algo extremamente importante. Cria-se um laço afetivo e a criança vai enriquecendo o seu vocabulário.
11: Uma vez por semana, nessa escola particular da Zona Leste de São Paulo, as turmas de até 6 anos vêm para esta sala chamada Clube do Leitor. Aqui, cada criança pode escolher um livro para levar para casa, para ler com os pais. Que livro que você vai levar?
13: O Leão e a Baleia.
11: Mostra ele para mim. Quem leu o livro para você em casa?
13: Minha mãe.
14: Essa é uma forma, é uma das propostas que a escola tem para que a gente aproxime a família da função de criar hábitos de leitura com as crianças tão pequenas. É nessa idade que tudo acontece, né?
15: Viva o livro!
2: Chegou ao Rio de Janeiro uma exposição do artista plástico Vicky Muniz, reconhecido mundialmente por transformar materiais inusitados em obras de arte.

0: Exibida pela primeira vez no Brasil, a escultura feita pelo artista plástico na própria fábrica da Ferrari inicia o passeio pela memória e pela trajetória de Vicky Muniz. Direto da infância em São Paulo, o carrinho que um dia foi uma miniatura estaciona na exposição no Rio. São mais de 200 obras, algumas inéditas. No alto, um pterossauro suspenso surge como uma fênix e representa peças do acervo do Museu Nacional, recriadas com cinzas do incêndio.
1: Eu acho muito importante porque as peças do museu representavam muito para a cultura, né?
0: Na mostra, o público pode ver, tocar e, por que não, também pisar num dos trabalhos mais icônicos do artista.
2: Eu nunca imaginei que se iria sair uma obra de arte assim, feito com comida.
0: Abre o apetite uma obra dessas?
2: Abre. Dá até vontade de tentar fazer uma igual.
0: De perto, são apenas brinquedos. Mas, de longe, os soldadinhos de plástico ganham outra forma. Como um ilusionista, Vicky Muniz convida o visitante a se despir do olhar apressado e objetivo para perceber a mágica da arte acontecer. O maior colecionador de borboletas impressas em livros e revistas transforma sucata, feijão, chocolate e até dinheiro picado em telas. Mas foi a série de fotografias Crianças em Açúcar que o projetou internacionalmente. Das divas de diamante aos monstros de caviar, ele reconstrói imagens emblemáticas com o material que tiver.
3: E aí você fica nesse jogo de tentar se convencer se é a Mona Lisa ou se é a geleia. E é nesse jogo que se faz a arte. É aí que Vicky consegue realmente fazer com que a pessoa se desloque do seu cotidiano, das suas ideias comuns, para o mundo da arte.
0: A olho nu, Vicky Muniz revela a curiosidade do próprio olhar. Na série Verso, recriou com os mínimos detalhes o fundo de quadros famosos da história, vistos como só Vicky Muniz poderia fazer.
4: Pensei que tivesse desmontado, quer dizer, iam pendurar os quadros. Espetacular, incrível. Tem que ser assim, dos dois lados. Tudo é uma arte, né?
5: A seguir, PT e PSOL entram com ação na PGR para investigar suspeita de rachadinha no gabinete do deputado Mário Frias.
6: Vazamento em tanque com um produto químico inflamável obriga 40 mil moradores a saírem de casa na Califórnia.
5: E a Fórmula Indy na Band na véspera das 500 milhas de Indianápolis. Pilotos têm dia de celebridade.
6: E mais informações do tiroteio perto da Casa Branca. A área chegou a ser isolada depois dos disparos. Daqui a pouco, no Jornal da Band. 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

0: nessa?
1: Aqui reunindo todas as informações, porque daqui

0: O Jornal da Band volta a falar sobre o tiroteio nos arredores da Casa Branca há pouco. Por isso, a gente vai direto aos Estados Unidos falar com o correspondente Eduardo Barão, que atualiza e nos traz novas informações. Barão, boa noite.
1: Olá, Patrícia. Boa noite para você, para o Orengo, para todo mundo no Brasil. A informação é que esse tiroteio aconteceu bem perto da Casa Branca, na Rua 17 com a Avenida Pensilvânia, numa esquina onde fica perto o acesso do portão, inclusive, da imprensa. A imprensa estava lá no jardim quando os disparos foram ouvidos. Eles ficaram assustados, evidentemente, foram protegidos, levados para a sala da imprensa e ali ficaram até a situação ser resolvida. Agora, todos já foram liberados. A Rede Fox News trouxe agora há pouco informação aqui nos Estados Unidos que um homem disparou pelo menos 3 vezes contra a Casa Branca. Na sequência, os agentes do serviço secreto responderam e acabaram abatendo esse homem. Então, a área nesse momento ainda tem uma presença muito grande de agentes, mas a Casa Branca já foi liberada para os repórteres. Ainda não há identificação desse homem que atirou contra a Casa Branca, mas a informação é essa, que imediatamente os agentes do serviço secreto responderam e acabaram abatendo esse homem. Evidentemente, a investigação continua em Washington.
2: E o Barão segue com a gente agora para falar de Fórmula Indy. A Band transmite amanhã, a partir de 1 da tarde, as 500 milhas de Indianápolis. E o Barão está lá para essa cobertura. Barão?
1: É isso aí, é isso aí, Oren. Inclusive, a gente vai acompanhar de perto tudo o que acontece também aqui na Indy, né? Afinal de contas, a previsão do tempo indica para as 500 milhas em Indianápolis, mais uma vez, a possibilidade de chuva no horário da prova. Mesmo assim, mais de 300 mil pessoas são aguardadas para essa prova. Número 110 da Indy 500, a prova mais tradicional do automobilismo mundial. Quem larga na frente é o espanhol Alex Palou, atual campeão da categoria e também que fez a prova melhor no ano passado, acabou levando o título. Entre os brasileiros, o veterano Hélio Castro Neves volta a disputar a prova em busca de um feito histórico. Elinho, quer conquistar o pentacampeonato, seria algo inédito nas 500 milhas, ninguém nunca fez isso. Já o jovem Caio Collet representa a nova geração, digamos assim, do automobilismo brasileiro e faz a sua estreia aqui nesse maior evento do palco mundial do automobilismo. Hoje foi um dia de apresentação dos pilotos que foram até Indianápolis. Quem acompanhou esse evento muito bacana da Fórmula Indy, essa maratona da Fórmula Indy, foi o Thiago Fagnani.
3: Ser piloto da Indy significa morar nos Estados Unidos.
4: Ainda falta ficar um pouquinho mais aconchegante, comprar uma TV, montar um simulador aqui em casa, poucas coisas assim em detalhe, mas é super legal, já me sinto bem confortável aqui, também estou perto da equipe.
3: Caio Collet se mudou no início do ano para a região metropolitana de Indianápolis. Está a 20 minutos da sede de sua equipe. Hélio Castro Neves mora no país desde 1996. Hoje reside em Miami, mas em maio tem outro endereço.
5: Tem um lugar para você vir aqui.
6: Logo cedo, você tem reunião com os engenheiros, aí você tem entrevista para fazer, provavelmente aqui no museu, com a pista. Então, quer dizer, tudo isso, você tem que ter uma base, né?
3: E por falar em proximidade, a véspera das 500 milhas foi dedicada aos fãs. E no centro da cidade de Indianápolis, o público lotou as ruas para acompanhar o tradicionalíssimo desfile dos pilotos. Escolas, universidades, comunidades, diversos grupos e instituições foram representados. Além, é claro, das grandes estrelas da corrida. E o presidente da Fórmula Indy, Doug Bowles, mandou um recado para o público brasileiro.
7: Amamos o Brasil e os pilotos brasileiros que correm em Indianápolis e esperamos voltar a correr no Brasil um dia.
3: Um marco na vida de todas as gerações que amam, fazem e vivem esta prova. As 500 milhas de Indianápolis, pela 110ª vez, vão fazer história.
0: O PT e o PSOL entraram com ações na Procuradoria-Geral da República para investigar a suspeita de rachadinha no gabinete do deputado Mário Frias.
8: Os pedidos citam o caso de uma ex-funcionária do parlamentar que revelou ter devolvido parte do salário ao então chefe de gabinete. Os pagamentos que ultrapassam R$35 mil teriam acontecido entre fevereiro de 2023 e março de 2024. Gardênia Moraes atuava como secretária parlamentar de Mário Frias. Os comprovantes foram obtidos pelo portal G1. Gardênia transferia o salário que recebia em uma conta do Banco do Brasil para outro banco. Os valores seriam repassados para o então chefe de gabinete, Rafael Azevedo, ou para familiares dele. Também há comprovantes de repasses via Pix para a mãe e pagamento da fatura do cartão de crédito para a mulher de Mário Frias. A ex-funcionária afirma que o deputado sabia de tudo. Os requerimentos dos partidos pedem que Mário Frias seja investigado pela suposta prática de rachadinha. Os dois partidos ainda vão acionar o Conselho de Ética contra Mário Frias. O atual chefe de gabinete, Diego Ramos, afirmou que desconhece as suspeitas porque passou a trabalhar com um deputado depois desse período.
9: A prática de um servidor devolver parte do salário para um deputado ou senador é conhecida como rachadinha. Não existe um crime específico para isso, mas o Ministério Público vem denunciando parlamentares envolvidos nessa prática por peculato, crime em que um funcionário público se apropria ou desvia dinheiro.
8: Procurado, o deputado Mário Frias não se manifestou. Ele viajou para o exterior sem autorização oficial da Câmara. Frias é produtor executivo do filme que conta a história do ex-presidente Jair Bolsonaro e trocou mensagens com o banqueiro Daniel Vorcaro, que deu dinheiro para financiar a produção. O Supremo tenta notificar Frias em investigação de suspeita em repasses de emendas parlamentares para o filme. Em uma rede social, o deputado comunicou ao ministro Flávio Dino que retorna ao Brasil na próxima segunda e sugeriu um encontro presencial, o que não deve acontecer. Dino considerou que Frias está ciente da intimação, já que citou ela nas redes sociais.
2: 40 mil pessoas receberam ordem para sair de casa numa cidade da Califórnia. Um tanque com mais de 22 mil litros de um produto químico inflamável está vazando e há risco de explosão. O problema é numa fábrica de plásticos aeroespaciais. Equipes trabalham para instalar barreiras de contenção e evitar que o material contamine rios. A causa do vazamento ainda é investigada e não há registro de feridos.
0: A seguir, nem todos os modelos são padres no tradicional calendário vendido na Itália como souvenir.
2: A despedida ao saxofonista Dick Perry, que fez história em gravações com Pink Floyd.
0: E as últimas informações do tiroteio perto da Casa Branca. Você acompanha já já aqui no Jornal da Band.
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0: Voltamos com novas informações do tiroteio perto da Casa Branca. O flagrante dos tiros foi captado por essa repórter da CBS que estava ao vivo. Veja só o momento em que ela precisou buscar abrigo. O segundo vídeo também registrou o barulho dos tiros e também a movimentação da polícia. Como você vê aí, a Casa Branca chegou a ficar em lockdown, mas já foi liberada. O serviço secreto agiu rapidamente. Segundo a rede de notícias CNN, duas pessoas foram baleadas. Uma delas seria o suspeito. O presidente Donald Trump e o vice Jed Vance passaram o dia na Casa Branca em meio às negociações de um acordo de paz com o Irã. Esse tiroteio aconteceu exatamente nesse ponto do mapa em vermelho que você vê. É exatamente o cruzamento da Rua 17 com a Avenida Pensilvânia, um dos acessos à Casa Branca.
2: A inteligência artificial é o tema da primeira encíclica do Papa Leão XIV, uma carta oficial que o Papa escreve, endereçada principalmente a bispos e arcebispos e cardeais. O texto vai abordar o rápido avanço da tecnologia e seus impactos. O líder católico deve alertar para os riscos do uso da inteligência artificial em guerras e no mercado de trabalho.
0: Você já ouviu falar no calendário dos padres sexys? Pois é. É uma publicação famosa na Itália, vendida como souvenir. Um jornal descobriu que nem todos que estão nas fotos fazem parte do clero. O fotógrafo responsável admitiu que só um terço dos modelos do calendário do ano que vem é padre de verdade. A publicação não tem nenhuma ligação com o Vaticano.
2: Morreu hoje, aos 83 anos, o saxofonista Dick Parry, famoso por gravações históricas com Pink Floyd.
11: O guitarrista David Gilmour comunicou a morte do amigo nas redes sociais. A parceria com a lendária banda britânica começou na década de 60. Os solos de Dick Parry aparecem em músicas dos principais discos do Pink Floyd nos anos 70, como Wish You Were Here e The Dark Side of the Moon.

0: David Gilmour destacou que o timbre do músico inglês era inconfundível. A causa da morte não foi divulgada.
1: Obrigada pela companhia. O Jornal da Band volta na segunda.
2: Boa noite.

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0: Uma nova pesquisa Datafolha, divulgada neste sábado, mostra que a avaliação negativa do governo do presidente Luiz Inácio Lula da Silva ainda supera a positiva. Mas a diferença entre os índices vem diminuindo nas últimas semanas. De acordo com o levantamento, 38% consideram a gestão ruim ou péssima, queda de um ponto em relação à pesquisa anterior. Por outro lado, a avaliação como ótimo ou bom subiu 2 pontos e foi para 32%. Outros 28% classificam a administração como regular e 1% não soube responder. O Supremo começou a julgar mudanças na lei da ficha limpa. A relatora, ministra Carmen Lúcia, foi contra a redução do prazo para políticos condenados ficarem proibidos de concorrer. Ela chamou de retrocesso a mudança aprovada pelo Congresso no ano passado e sancionada com vetos pelo presidente Lula em setembro. A principal alteração é no início da contagem do prazo de 8 anos de afastamento por crimes como improbidade administrativa e abuso de poder. Antes, era a partir do fim do mandato do político condenado. Com a mudança, a contagem começa logo depois da decisão que determina a perda do mandato, ou então a partir do pedido de renúncia. Na prática, isso devolveria mais cedo os direitos políticos aos condenados. O julgamento segue até quarta da semana que vem. O presidente do Conselho Nacional de Justiça, ministro Edson Fachin, que também preside o Supremo, propôs unificar a divulgação dos salários de todos os juízes do país. Atualmente, os tribunais usam mais de 500 nomes diferentes para pagar benefícios extras, que são chamados penduricalhos. Com o contracheque único de Fachin, cada magistrado passaria a ter um documento mensal único, reunindo todos os ganhos. A medida atende a uma decisão recente do Supremo para dar transparência e evitar que os salários ultrapassem o teto constitucional. O projeto ainda vai ser votado pelo plenário do Conselho. E o Conselho Monetário Nacional aprovou uma resolução que cria uma linha emergencial de crédito de até R$1 bilhão para companhias aéreas brasileiras. A nova linha de financiamento regulamenta uma medida provisória de abril deste ano. De acordo com o Conselho, os recursos deverão ser usados exclusivamente para o pagamento de despesas diárias operacionais, como combustíveis, manutenção, fornecedores e folha salarial. O teto do empréstimo por empresa será de R$330 milhões, limitado até 1,6% do faturamento bruto que a companhia registrou em 2025. O governo fixou o teto individual para evitar a concentração do socorro financeiro e garantir que o R$1 bilhão seja distribuído entre diferentes concorrentes do setor. Produtores rurais e entidades ligadas ao agronegócio comemoraram a decisão do Supremo, que deu aval para a construção da Ferrogrão, uma ferrovia estratégica para diminuir o preço do frete e aumentar as exportações. O projeto da obra estava parado desde 2021, atrasando o crescimento do país e causando um prejuízo estimado em R$7 bilhões por ano.
1: BR-163. Por dia, mais de 2 mil caminhões bitrens carregados de grãos passam pela rodovia, a única ligação entre o Centro-Oeste e o porto de Miritituba, no Pará.
2: O projeto dela é dos anos 70, não tem acostamento, então já ficou um gargalo. A estrada não comporta esse fluxo de caminhão que tem hoje.
3: Além de não ter acostamento, boa parte da BR-163 não é duplicada. Quando acontece um acidente, o que não é raro, a pista fica interditada. Resultado, uma fila quilométrica de caminhões.
4: Agora há pouco aqui, descendo aqui na baixadona aqui.
3: É em meio aos buracos de um asfalto desgastado que a maior parte da soja, milho e algodão chega ao porto de Miritituba, um dos que integram o chamado Complexo Portuário do Arco Norte, composto também pelos portos do Amapá, Amazonas, Rondônia e Maranhão. Um terço de toda a movimentação portuária do Brasil está concentrada nessa região, que se tornou uma saída atrativa por causa da maior proximidade, via Canal do Panamá, com América do Norte, Europa e China. No ano passado, esses portos escoaram quase 40% de toda a soja e milho exportada pelo Brasil. Por causa da falta de infraestrutura e de um transporte ineficiente, o Brasil perdeu muito em competitividade. A solução para o problema ficou parada no Supremo por 5 anos, mas agora finalmente deve sair do papel. É a Ferrogrão, uma ferrovia que tem quase 1.000 quilômetros partindo de Sinop, no norte de Mato Grosso, até o porto de Miritituba. Ontem, por 9 votos a 1, o Supremo manteve a lei do Congresso que reduz os limites do Parque Nacional do Jamanchim, no Pará, para liberar a passagem da ferrovia. Sem a Ferrogrão, parte da produção agrícola literalmente se perde na estrada e o preço do frete fica 30% mais caro para chegar até o consumidor.
5: A gente está falando do prejuízo acumulado nesses últimos 5 anos de pelo menos 35 bilhões que a gente já poderia ter reduzido, mas eu acho que agora é um momento muito importante de celebração, né? Cada vez mais.
3: Quando estiver concluída, a Ferrogrão vai ter capacidade para transportar quase 70 milhões de toneladas por ano, mais de 3 vezes o volume máximo escoado pela BR-163. Um trem vai levar de uma vez só a carga de grãos de 400 caminhões numa viagem de um dia. Hoje o mesmo trajeto é feito em 4, 5 dias, e isso se não tiver barreiras ou acidentes na estrada.
6: Ao avaliar o último estudo da Ferrogrão, é possível notar uma redução de cerca de 40% no custo quando comparado com rotas utilizando o modo rodoviário.
3: Reportagens especiais do Jornal da Band mostraram a importância da Ferrogrão e a dificuldade para o escoamento da safra do Centro-Oeste em rodovias em péssimo estado.
7: Essas imagens mostram uma fila de caminhão de mais de 30 quilômetros na BR-163.
8: Agora trancou tudo mesmo, tudo trancado.
9: Esse é um dos principais problemas da BR-163. Apenas 28% dela é duplicada.
3: Com a liberação do Supremo, o projeto segue agora para licenciamento ambiental, estudo de impacto ambiental e só depois vai para leilão, numa parceria público-privada. As licenças podem ser os novos desafios enfrentados pelo projeto.
10: Em casos de infraestrutura como esse, esse processo costuma ser longo e passar por 4 etapas fundamentais. A primeira, a licença prévia do IBAMA, que exige um estudo de impacto ambiental completo com audiências públicas. A segunda, a consulta aos povos indígenas afetados, nos termos da Convenção 69 da OIT. Logo em seguida, vem a licença de instalação, com programas de compensação ambiental, detalhamento das obras e, por fim, a licença de operação, na 4ª etapa, depois das obras concluídas.
3: Se tudo der certo, a obra, que deve custar cerca de 20 bilhões de reais, deve começar até o final do ano que vem.
0: A cápsula do cafezinho de todo dia pode se transformar em energia renovável.
11: Dá para imaginar que uma cápsula assim, que produz um belo café, pode ter uma utilidade mesmo depois de usada? Pois é, essa mágica acontece aqui, nesta fábrica que faz a reciclagem do produto. As cápsulas são recolhidas em locais estratégicos, onde tem ponto de coleta. E é aqui que elas são transformadas.
12: Nós recebemos 8 toneladas a 9 toneladas por dia de material. Por mês a gente chega aí, em média, a 80 a 100 toneladas de material.
11: As cápsulas são separadas por modelos. Dentro desta máquina é feita a separação do alumínio, que cai neste local triturado, e da borra de café, que cai neste outro recipiente em forma de pó. Assim, as cápsulas que iriam para o lixo ganham uma nova utilidade, seja na produção de novos materiais e até na geração de energia renovável.
13: E também a borra de café, que recentemente a gente conseguiu trabalhar e virar um biometano, né? Era um material orgânico que se acumularia na natureza, mas agora a gente traz um novo significado. Esse biometano é um combustível que abastece a nossa frota e faz toda essa circularidade que a gente trabalha muito na nossa empresa.
11: O projeto começou em 2011. Só no ano passado, transformou cerca de 700 toneladas de borra de café em biometano, o que evitou a emissão de aproximadamente 800 toneladas de gás carbônico na atmosfera. Um número que pode ser muito maior.
0: A polícia prendeu em Goiás criminosos que se passavam por fiscais ambientais para extorquir dinheiro de produtores rurais e comerciantes.
14: fardas, distintivos falsos e até viaturas caracterizadas eram usados para simular fiscalizações em fazendas e estabelecimentos comerciais. Segundo a Polícia Civil, os criminosos usavam cargos fictícios, como delegado ambiental federal e comandantes. Intimavam as vítimas com ameaças de multas milionárias, embargos e até fechamento de propriedades.
15: É uma organização realmente criminosa, era uma milícia ambiental que atuava na zona rural do estado de Goiás, que hoje foi desarticulada.
14: Para evitar os supostos problemas, comerciantes e produtores eram coagidos a fazerem pagamentos relacionados a patrocínios ou anúncios ligados a uma revista do grupo. Foram cumpridos mandados em Goiânia, Aparecida de Goiânia, Caldas Novas e Mineiros. Ao todo, 7 pessoas foram presas temporariamente.
0: No Rio de Janeiro, a polícia diz que criminosos estão sendo treinados para pilotar drones que transportam fuzis. Mercenários da guerra na Ucrânia estão por trás do acesso aos equipamentos.
16: Complexo do Alemão, quartel-general do Comando Vermelho, na zona norte do Rio de Janeiro. Vídeos gravados pela Polícia Militar mostram que a facção segue avançando na compra de drones.
17: Qual é a altitude atual?
18: Estamos a 334 metros e mantendo a posição.
16: A Subsecretaria de Inteligência afirma que os traficantes vistos nessas imagens estão sendo treinados para transportar fuzis entre favelas controladas pela facção. Os equipamentos de grande porte são capazes de transportar até 80 quilos, o que equivale a até 20 fuzis de guerra dentro de uma caixa. O raio de autonomia é de 12 quilômetros. Isso significa que do Complexo do Alemão, por exemplo, os traficantes conseguiriam transportar fuzis para favelas como Jacarezinho, Morro dos Macacos e Complexo do Chapadão.
19: A ideia deles é que esses drones sejam utilizados, em especial, nas ações de tomada de território que eles fazem, nas ações de guerra, para manter um fluxo de armas e munição para essas comunidades sem precisar passar pela pista.
16: Brasileiros que foram lutar na guerra da Ucrânia são os responsáveis pelos equipamentos e pelo treinamento.
19: Já identificamos pelo menos 2, chegaram ao Brasil, já tem alguns meses, e foram direto ao Complexo Alemão. Além de integrar a organização criminosa, eles passam toda a expertise, todo o treinamento que eles tiveram no ambiente de guerra, tanto do combate quanto da utilização de drones.
16: Os drones comprados pelo Comando Vermelho normalmente são usados em áreas agrícolas e são bem maiores dos que a gente já conhece, como esse daqui, usado para filmagem profissional. Os modelos obtidos pelos bandidos chegam a custar até 200 mil reais.
20: Drones do crime organizado no Rio de Janeiro já lançam artefatos explosivos. Monitoram rivais e policiais. A polícia tenta identificar os criminosos que aparecem no vídeo recebendo treinamento para o uso dos drones.
0: A justiça reduziu em mais de um ano a pena do traficante Marcinho VP, apontado como chefão da facção criminosa Comando Vermelho. O motivo é que ele escreveu livros na prisão.
21: Márcio dos Santos Nepomuceno Marcinho VP escreveu 4 livros desde que foi preso em 1996. Atividade que o Superior Tribunal de Justiça considera um fator para reduzir a pena. Para o STJ, escrever exige planejamento, pesquisa e um processo de estudo e criação que justifica a redução da pena.
22: O Ministério Público Federal concordou com a concessão do benefício, mas pediu que a remissão da pena fosse calculada equiparando cada livro escrito por Marcinho à conclusão de um curso profissionalizante. Com base nessa conta, a redução seria de apenas 120 dias.
21: Mas o juiz federal Luiz Augusto Yamazaki Fiorentini entendeu diferente. O magistrado alegou que a produção de uma obra literária pode levar anos. E comparar com um curso de curta duração estaria diminuindo indevidamente o valor do esforço intelectual do condenado e contrariando o reconhecimento do STJ. O magistrado comparou então a escrita à leitura e decidiu por uma redução de 384 dias na pena. O traficante, apontado como um dos chefes do Comando Vermelho, foi preso no mês de agosto de 96, condenado a mais de 55 anos de prisão por vários crimes, entre eles tráfico de drogas, assassinatos e formação de quadrilha. Pela lei, ele só pode ficar preso por no máximo 30 anos. Em 2019, o pacote anticrime aumentou esse limite para 40 anos, Mas a nova regra só vale para crimes cometidos depois que a lei entrou em vigor. Marcinho VP cumpre pena em uma penitenciária federal em Mato Grosso do Sul e já foi transferido de um presídio para outro várias vezes, como estratégia das autoridades contra articulações da facção. Segundo a defesa do traficante, ele terminaria de cumprir a pena no dia 25 de setembro. E com o benefício concedido pela justiça, o criminoso poderia ser solto assim que a decisão fosse publicada na vara de execuções penais. Só que Marcinho VP foi alvo no ano passado de mais um mandado de prisão preventiva por suspeita de participação em um esquema de roubo de cargas. E o julgamento desse novo processo ainda não aconteceu.
1: Se existe um mandado ativo, ele não é solto. Ele somente será solto se esse mandado ele for cassado de alguma maneira. Seja revogado por não se mostrar mais necessário, seja cassado por uma questão de ilegalidade, e aí vai ser analisado no momento oportuno. Mas existindo mandado ativo, ele fica preso porque existe uma outra ordem de prisão em desfavor dele.
0: A polícia aponta o maior ladrão de livros raros do país como o mentor do roubo de obras de arte da Biblioteca Mário de Andrade, em São Paulo. Ele e mais dois suspeitos de envolvimento no esquema estão presos.
2: Um vazio nas paredes da Biblioteca Mário de Andrade, em São Paulo. Dois criminosos armados conseguiram levar 13 obras consideradas raras no final do ano passado. Entre as gravuras levadas, obras de Portinari e Matisse. Essas novas imagens mostram momentos depois da ação dos criminosos. Na época, os bandidos foram identificados e um deles preso. Até agora, as obras de arte não foram localizadas. Com o avanço da investigação, a Polícia Civil de São Paulo chegou a quem acredita ser o mandante do crime, e é um velho conhecido, Laércio Rodrigues de Oliveira, considerado o maior ladrão de obras de artes do país. No documentário Cartas para um Ladrão de Livros, Laércio confessa seu primeiro roubo, uma revista da década de 40, com Carmen Miranda na capa. Desde então, a lista de furtos inclui gravuras de Debré e Rugendas, do século XIX. Ele foi preso pela quinta vez no mês passado, no Rio de Janeiro. Segundo a polícia, estaria planejando o roubo de obras no Instituto Rui Barbosa. Em áudio obtidos pelos investigadores, Laércio dá detalhes do esquema criminoso.
17: Não sou especializado em quadros, mas geralmente o mesmo cara que negocia os livros raros, ele acaba se interessando também por pinturas, que já não é uma forte, entendeu? Aí o que acontece? Mesmo a gente não tendo muita noção, a gente sabe que vale. Aí depende de fazer uma pesquisa, depende de consultar várias pessoas.
2: Esses quadros foram apreendidos na zona leste da capital paulista, na casa de um comparsa do Laércio. A origem das obras ainda não foi identificada. Também foi presa uma mulher apontada como peça importante na rede criminosa.
23: Ela se passava por pesquisadora, ia em centros culturais, locais de cultura, né? Se passando por pessoas que gostariam de experimentar o mundo da arte, procura localizações estratégicas de câmeras, segurança, vulnerabilidades, obras raras e passa tudo para o líder intelectual, que é o Laércio.
2: De acordo com a investigação, as obras roubadas na Biblioteca Mário de Andrade podem ter sido vendidas no exterior.
0: O SUS vai começar a oferecer um teste que facilita o diagnóstico precoce do câncer de intestino.
24: As novas regras no SUS incluem um exame que pode ajudar a melhorar o rastreamento do câncer de intestino, o terceiro tipo de tumor mais incidente no mundo. Só no Brasil, estimativas do Instituto Nacional do Câncer apontam para quase 54 mil novos casos este ano.
25: E muitas vezes o diagnóstico vem tarde. Segundo o Ministério da Saúde, 65% dos casos são diagnosticados no SUS em fases avançadas. É por isso que os exames preventivos são tão importantes.
26: Hoje, se a gente consegue fazer um diagnóstico precoce, pegar um estadiamento 1, que a gente chama de um câncer, a chance desse indivíduo curar é acima de 90%.
24: Pelo novo protocolo, o teste imunoquímico fecal passa a ser o exame de referência para homens e mulheres acima de 50 anos. Possui maior probabilidade de acerto do que o teste de sangue oculto, que é disponibilizado atualmente.
26: Esse novo teste, que é o FIT test, que é um teste imunoquímico, ele vai detectar uma substância que tem no sangue que chama-se hemoglobina, e é uma parte chamada M, que é uma parte dessa hemoglobina.
24: A previsão do Ministério da Saúde é que o novo protocolo esteja disponível na rede pública no segundo semestre.
0: A partir da próxima segunda-feira, o governo de Minas Gerais vai considerar encerradas as atividades ligadas ao Hospital Colônia de Barbacena. O manicômio fica a 170 quilômetros da capital mineira. A repórter Nath Castro tem os detalhes para a gente.
4: Depois de 115 anos, o governo de Minas vai encerrar a era manicomial em Barbacena com a transferência dos últimos 14 moradores de longa permanência, remanescentes do período em que a cidade abrigou um dos maiores hospitais colônia do país. O encerramento será realizado em uma cerimônia na próxima segunda-feira, às 14h, na Praça Presidente Eurico Gaspar Dutra, em Barbacena. O município, que já foi conhecido como Cidade dos Loucos, abrigava o antigo Hospital Colônia, que foi fundado em 1903 e recebia pacientes psiquiátricos de todo o país. A estimativa é de que 60 mil pessoas morreram dentro da unidade de saúde, que ficou conhecida pelos tratamentos desumanos e pela falta de critério para a internação. Nas últimas décadas, os últimos pacientes da instituição foram transferidos para residências terapêuticas com acompanhamento médico.
0: O último título foi o Penta, em 2002, faz tempo, hein? 24 anos que esse grito está preso na garganta. É garganta, agora sim. É tanto tempo, gente, que é uma geração inteira que nunca viu o Brasil campeão. Aliás, podem ter duas gerações. Uma geração marcada pelo 7-1 da Alemanha em 2014. Será que chegou a hora de apagar esse trauma?

0: 58, 62, olha aí a Copa de 70, ainda teve 94 e 2002, 5 vezes campeão do mundo. Quem viu, quem viveu, ah, não esquece.
1: Foi uma das sensações mais incríveis que eu já tive. 2002 foi lindo.
0: Desse eu me lembro bem. De 2002 pra cá, já se vão 24 anos. 24 anos. Significa que uma geração nascida depois do último título não sabe o que é gritar um Brasil campeão do mundo. E muita coisa mudou de lá pra cá.
2: Chegou a geração do 7-1.
3: Olha o close, Júlio César. De novo ele. Gol da Alemanha.
4: Semifinal de Copa do Mundo. Jogando no Brasil, tomar uma das maiores goleadas de história de Copa do Mundo, não dá. E para uma seleção que tem 5 Copas do Mundo, não dá para tomar 7-1 no próprio país.
5: A gente só viveu coisa ruim em Copa do Mundo, né? Levando em primeira Copa nossa foi a de 2014, tudo deu errado até agora, né?
2: O futebol também mudou. Dos jogadores convocados, a maioria atua no exterior. Ídolos lá fora, desconhecidos para muita gente aqui dentro.
4: Eu acho que o brasileiro hoje em dia, a nossa geração, tem muito pouca identidade com a seleção brasileira.
5: Tem muito a ver com os principais jogadores da seleção jogarem na Europa. Então, assim, isso acaba, não tendo a proximidade que, por exemplo, meu pai tinha com os ídolos da seleção na época dele.
2: No tempo do seu Eduardo, que ouviu e viu o Brasil vencer as 5 Copas, era bem diferente.
6: O Brasil parou no 70. Foi uma comemoração geral, né? Todo mundo, era tudo emprego, todo mundo saía, todo mundo queria. Fui muitas vezes no Pacaembu para ver o Gilmar jogar.
0: O que, que o senhor prefere? Corinthians campeão do mundo, que é o seu time, ou Brasil campeão do mundo?
6: Brasil. O Brasil é melhor. O Corinthians também seria ótimo isso, mas não tem, né? A gente é brasileiro, né?
2: Agora pergunta para a turma.
7: O meu clube campeão no Brasileirão, acho que eu já preferia mais do que o Brasil campeão no mundo.
0: E aí chegou 2026 e a chance de contar uma nova história. Hora de pintar a rua, renovar as expectativas e ver todas as gerações reunidas no mesmo sonho.
8: É o maior país do futebol, é o país do futebol, que é a maior camisa e eu acho que isso pode pesar. Então não dá pra desacreditar em nenhum momento.
6: Nossa, eu gostaria muito de ver.
0: Mais uma. Pela sexta vez. E a gente volta a acreditar com a memória de outros tempos e o jeito de uma nova geração.
9: Depois de 10 temporadas e uma coleção de títulos, chegou ao fim. A era Pep Guardiola no comando do Manchester City da Inglaterra. O técnico espanhol gravou uma mensagem de despedida emocionante.
10: Foram 20 taças conquistadas desde 2016. Uma era vitoriosa que termina neste domingo com o fim da temporada do futebol inglês.
11: Que momentos incríveis nós passamos juntos. Não me perguntem os motivos pelos quais estou saindo. Não existe um motivo. Mas no fundo, eu sei que chegou a minha hora.
10: Quando o espanhol Pep Guardiola chegou ao Manchester City, o clube centenário buscava cravar seu lugar entre os maiores da Inglaterra e da Europa. A resposta veio rápido. Já na segunda temporada, o primeiro título inglês, que deu início a uma série espetacular. Foram 6 conquistas da Premier League em uma década. O capítulo mais marcante dessa passagem veio em 2023, com a conquista inédita da Liga dos Campeões. Guardiola planeja tirar um período sabático, mas ainda vai manter vínculo com o Grupo City como embaixador mundial. Enquanto isso, interessados no treinador não faltam. Ele estaria na mira de seleções como Arábia Saudita e de clubes como Milan e Juventus da Itália. A despedida de Pep Guardiola será neste domingo contra o Aston Villa na última rodada da Premier League. O favorito para assumir o City como treinador é o italiano Enzo Maresca, ex-auxiliar de Guardiola no clube inglês.
9: Eu estava aceitando Pep Guardiola no Grêmio também, hein? Agora a gente tem intervalo, volta já já, Band News TV na velocidade da notícia.
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0: Toda jornada começa com o primeiro passo. A jornada da nossa entrevistada começou com 170 degraus, numa escadaria no centro de Salvador. Foi ali que ela aprendeu sobre comunidade, identidade, pertencimento e sobre não desistir no meio do caminho. Anos depois, sua jornada cruzou oceanos, Brasil, Estados Unidos, África e de volta. Porque algumas jornadas não são sobre os lugares, mas sobre quem a gente se torna.
1: Verdade. Hoje, no Que É Ser Brasileiro, a gente tem a alegria de receber Sawane Bispo. Ela é executiva de inovação, palestrante, especialista em mercados africanos e fundadora da Identity África. Sawane, que prazer te receber aqui. Seja muito bem-vinda.
0: Muito obrigado.
2: Eu que agradeço pelo convite. Muitíssimo obrigado. Um prazer estar aqui. E eu tenho certeza que vai ser uma conversa muito enriquecedora.
1: Ah, muito com obrigada certeza. Pelo carinho. Sawane, quem é você?
2: Eu sou Sawane Bispo, uma mulher cuja origem aqui já foi trazida, mas que também se reflete numa réplica da sua ancestralidade matriarcal, que a criou. Então, eu sou neta de Dona Helena Bispo, afilhada de Sandra Bispo, filha de Celeste Bispo e mãe de Samila Bispo. Me intitulo Ancestralidade do Futuro e, como vocês podem perceber com o meu sotaque, baiana, soteropolitana, com muito orgulho.
1: É, a Nado já falou da escadaria, né? Já deu um spoiler ali.
0: Pois é, eu quero saber desse local, desse lugar, desse ambiente, que não é só apenas físico, mas é também, como você está falando, das pessoas, né? É, me conta um pouco sobre essa sua localidade e sobre as pessoas do lugar.
2: Eu digo que eu cresci em um quilombo urbano. Minha avó criou muitos netos. E eu, apesar de ser filha única, então cresci com muitos primos, num senso de comunidade. Mas é uma comunidade que é até interessante poder falar sobre isso, porque é a comunidade onde a gente não só convive com os vizinhos, mas a gente respeita os mais velhos. Então eu cresci tomando a bênção. Bênção, Dona Antônia! Qualquer pessoa mais velha ajudando a carregar as compras naquela escada, né, com as pessoas trazendo do mercado. E eu entendi que essa relação com a comunidade, com o ser, ela vem naturalmente, não só desse meu âmbito familiar, que minha mãe também, como uma ativista, ela lecionava à noite no EJA e de dia ela trabalhava como investigadora da Polícia Civil na Delegacia Especial da Mulher. Então, minha mãe trabalhava com pessoas o tempo todo. E pessoas em suas situações de vulnerabilidade. Seja uma mulher que vai denunciar violência doméstica ou seja uma pessoa já adulta que não teve a oportunidade de estudar enquanto mais nova. Olhar para o outro com esse senso de quem se é, né, na sua essência, de fato, é uma coisa que transpassa a relação pessoal e vai para o profissional também. E quando eu me vi trabalhando com o continente africano, eu gostaria de fazer esse link, porque eu tive uma experiência a convite do Ministério de Turismo da Costa do Marfim. Eu fui ao país para poder fazer uma imersão por 2 semanas. E em uma dada cidade, o rei daquela comunidade, antes de falar, fez uma coisa que me levou de volta para casa, que foi simplesmente jogar água em 3 pontos, que é o que a gente chama de despachar a porta. E lá em casa era proibida alguém sair, né? A primeira pessoa a sair de casa, ela tinha que abrir os caminhos, ela tinha que despachar a porta. Então, saía atrasado para poder ir para lá. Já despachou a porta? Poxa, minha avó! Volta para poder volta. Despachar.
1: É... Mas como que funciona esse ritual?
2: Pega o copo, joga um pouquinho.
1: E você
2: cá,
1: bebeu a cá, qualquer água?
2: Sem beber. E cá, é só para abrir,
1: abrir os caminhos. Só para abrir os caminhos. E aí exatamente. Você viu exatamente esse ritual.
2: Exatamente.
1: Lá.
2: E minha avó nunca pisou em África. Minha mãe também não. Minha avó cresceu falando iorubá, né? Em casa. Iorubá
0: isso é muito interessante, né? Porque você está falando de algo que é um vínculo, né, mais profundo e que talvez funda a sua

0: Identidade, né? Como é que essa, a fada sua avó falar iorubá transformou a sua até lógica de pensar o mundo?
1: Principalmente com uma baiana em território paulista. Essa questão de saber quem se é fundamental. Então, eu tive um embasamento em casa muito forte, para além da minha identidade, que vai na questão da ancestralidade. Sempre me foi ensinada sobre a beleza africana, sobre a força do nosso povo e sobre as injustiças que aconteceram e ainda prevalecem. Então, nunca me confundi. Isso é muito interessante. Ela também não. Minha avó também não. E ela transpassou isso. Então, chegar aqui, eu tô chego aqui sabendo quem eu sou, apropriada de mim. Nossa, tá aqui há tanto tempo e não perdeu o sotaque. Claro! Porque o sotaque é parte da minha identidade. O oxente tá em mim. Entender isso é muito forte. Mas o mais interessante é perceber que identidade não é uma coisa que se constrói, é uma coisa que se herda. Você nasce quem você é. Você é quem você é e ponto. Então, não precisou ela ir ao continente africano para poder aprender iorubá. Não precisou ela ir lá para poder ver o rei fazendo isso. Ver aquilo me levou de volta para casa. E aquela casa não era o continente africano. Era o meu quilombo em Salvador.
2: E ela aprendeu onde a falar iorubá?
1: Com a mãe dela.
2: Com a mãe dela.
1: Com a mãe dela. Minha avó nasceu em 1904. Ela aprendeu com a mãe dela. Os primos da minha avó fundaram, inclusive, um terreiro de candomblé que hoje é patrimônio nacional, tombado pelo IPHAN. E, coincidentemente, ou não, porque existe realmente essa conexão, uma vez eu fui atuar como intérprete de um grupo de professores nigerianos que foram visitar o terreiro. Minha tia pediu isso. E, chegando lá, via professores de diferentes religiões, inclusive mulheres de burca, porque existe essa pluralidade religiosa no continente africano. Mas na hora de cantar, teve uma hora que o Babalorixá começou a cantar. Cantar uma música iorubá. Todo mundo cantou essa música junto, os professores, todos.
2: Que bonito, né?
1: Eu não consigo esquecer. Isso tem cerca de 20 anos. E para mim foi tão forte, porque é transatlântico. Né? É de fato assim, essa conexão, a identidade a gente herda, a gente não perde no meio do caminho, ela tá com a gente.
2: E o seu nome é um nome de origem africana, né? Sawane, como é que é essa história e o que representa para você?
1: Eu digo que meu nome é um brainstorming. Porque Sawane é a junção de babá, que é essa pessoa que lidera, né? Quando a gente olha Babalorixá, é o rei da casa. Então, o babá que lidera com Buaná, que é senhor, senhora. Então, assim, a senhora que lidera, a pessoa que lidera. Mas eu traduzo como a iluminada, porque é assim que eu me sinto, mas eu tenho em mim, eu sei, essa natureza da liderança. Então, faço muito jus ao nome, porque aí seria Bauana nessa junção, mas a minha madrinha se chama Sandra. Então, trocaram B pelo S para poder homenagear essa madrinha, Sawane. E aí, trocaram a última letra para dar uma suavizada, porque não tinham noção de que eu ia ser essa mulher tão forte. Pensaram que ia ser um nome muito forte. Sawane é muito forte. Virou Sawane.
2: Ah, que legal. Bem brasileiro isso, né?
1: Pois
2: essa
1: bem.
2: Mistura mesmo, né?
0: Bem brasileiro e, ao mesmo tempo, quase que um reconhecimento sobre o valor e a potência desse núcleo familiar, né, que você está descrevendo. Você falou da sua avó, falou um pouquinho da sua mãe. Eu queria que você falasse mais sobre ela. Qual é o valor que você acha que ela transmite para você, que você leva para o seu trabalho, para a sua vida?
1: Bom, minha mãe era formada em letras.
0: Uhum.
1: E atuou na delegacia, na Polícia Civil, por maior parte do tempo, né, dos seus mais de 30 anos como servidora, ela foi alocada na Delegacia da Mulher. Quando ela trabalhou no colégio, onde eu pude estudar como bolsista, pelo fato dela ser funcionária, que é um tradicional colégio de Salvador, extremamente elitista, inclusive, e ela começou a trabalhar justamente com a autoestima daquelas pessoas adultas ali. Trabalhar com a autoestima dessas pessoas em vulnerabilidade, ela acabou migrando para trabalhar com a autoestima das queixosas, as mulheres que iam à delegacia de dia para denunciar. Além disso, vem a conexão com o próprio movimento negro, que foi trabalhado muito, e eu acompanhei muito a cidadania e consciência negra.
0: Uhum.
1: Então, percebendo ali minha mãe falando, ensinando pessoas adultas sobre se olharem no espelho e gostarem do que vem, honrarem, né, se orgulharem daquilo, naturalmente fez com que eu fosse aprendendo também. Não quer dizer que tenha sido a coisa mais fácil, né? Mas eu aprendi isso e eu nunca mais soltei. E hoje, como mãe também, quando eu olho para minha filha e vejo toda aquela negritude, né, de uma mãe baiana e um pai africano, de origem da Tanzânia, eu vejo a importância de se trabalhar isso. Minha mãe realmente foi minha maior referência, é a minha maior referência, porque apesar da matéria não estar mais aqui, toda a ancestralidade dela se faz presente em mim e em seus legados. E é, eu acho que é uma coisa fundamental. O que minha mãe me ensinou com tudo isso, ainda que ela não tenha verbalizado aprenda, né, porque era pelo exemplo, foi que a identidade e negritude da gente são inegociáveis. Disso a gente não abre mão.
0: É interessante você estar falando sobre a sua filha. Tem uma frase que eu achei muito bonito, que é a ancestralidade do futuro, que você fala que quando você se tornou mãe, você percebeu isso. O que significa?
1: Significa dar continuidade aos ciclos. Significa subir os degraus. Perceber que eu nasci ali e eu preciso continuar a trajetória, porque aquele ali um dia foi impossível também para muitas pessoas dessa família. Ser essa referência que eu tive para que ela mire em um futuro, que ela enxergue um horizonte bonito. Porque o nosso dia a dia, a sociedade, a gente tem cargas muito pesadas. Então ensiná-la sobre o direito da leveza e ensiná-la sobre a beleza que quem tem que enxergar nela é ela mesma. É o meu papel enquanto essa ancestralidade do futuro. Um dia eu não mais estarei aqui, mas ela vai lembrar de mim. Ela vai lembrar de tudo que eu ensinei verbalizando, mas principalmente lembrar de tudo que eu ensinei só vivendo, só sendo quem eu sou hoje.
2: Você estudou numa escola que era uma escola de classe média alta. Ali você via realidades muito diferentes do mundo que você vivia, né? Como é que foi crescer transitando entre esses dois mundos?
1: Eu estudei num colégio onde os filhos de Bel Marques, então cantor do Chiclete com Banana, na época estudavam. Na década de 90, os meus colegas, alguns chegando de carro conversível em Salvador e eu chegando lá a pé, com minha mochilinha vindo da minha escadaria. Essa dualidade diária socioeconômica me ensinou a ter ambição. Porque por mais que eu não tenha sido a primeira geração de acesso à educação particular, sim, mas minha mãe, assim como os irmãos, cursaram universidade pública. Mas acesso ao conhecimento, mas não acesso ao fruto desse conhecimento.
0: Uhum.
1: Isso não nos foi ensinado. Quando eu saio do meu território periférico e eu vejo que tem um outro mundo além daquela escadaria, né, onde a gente ri, onde a gente divide a comida, mas onde a gente não para questionar sobre algumas outras coisas que poderiam ser diferentes, onde a gente não aprende a almejar esse diferente, eu aprendi a ter ambição. Inclusive, eu queria até falar que foi na escola que eu tive vontade de viajar. Na verdade, tomei uma repulsa, mas veio uma vontade aqui por dentro. Porque Salvador chove muito em junho. E a gente tem as férias. Justamente nas duas últimas semanas, as férias escolares. Como voltou das férias, todo mundo bronzeado. Eu falei, que isso, gente? De onde é esse bronze? Uma chuva. Aí passamos as férias em Cancún, depois fomos pra Disney. Tomei uma raiva da Disney. Mas foi instantâneo. tinha 14 anos. Meu Deus do céu, que raiva da Disney. Mas não era a raiva da Disney, era a raiva da... Eu sabia que a Disney era um quarto distante, então era mais pra sentir ódio do que desejar também, sabendo que eu nunca ia ter.
2: É, e essa ambição é interessante, essa palavra que você usa, porque parece algo negativo, né? Mas a ambição, ela é importante para te impulsionar, né?
1: Claro, a ambição é eu ter a recompensa na mesma proporção da minha competência, não tem nada de errado nisso. Uhum. Inclusive, foi nessa época que eu cheguei, peguei a agenda de minha mãe, uma agenda de couro no fundo, tinha um mapa mundi, saí marcando um monte de país que eu queria conhecer. Marcando um monte de lugar, vou viajar um dia, vou para tal e tal, tal lugar. Quando foi que essa menina imaginou que um dia ia conhecer mais de 30 países? Quando foi que essa menina, cuja mãe pegou avião uma única vez, que foi quando saiu de Salvador para vir para São Paulo ficar com ela, imaginou que sua filha, com 8 anos de idade, já conheceria 7 países? Quando foi? E o que possibilitou isso? Essa ambição, mas eu sei que não depende só de mim, não depende só do meu desejar. E quem dera se a meritocracia fosse de fato uma realidade, né? Basta você querer. Oh, minha gente. A gente vive numa sociedade que o povo, 4:30 da manhã, você já vê transporte público lotado. Esse povo não está querendo. É, eu sei que também foram portas que foram se abrindo. Então, a oportunidade também, associado a quem estava do outro lado, desejar-me dessa oportunidade, abrir a porta, assinar ali, ó, venha, você vem. Mas chegar até a porta... Eu aprendi vendo que as pessoas ali, elas simplesmente pegavam um elevador. Enquanto eu tinha que subir a escadaria, que quando chovia era uma tragédia, virava uma cachoeira. E não era sobre inveja, era sobre o desejo de ter essa moradia digna, de viver com mais qualidade.
2: É justo.
1: E de não normalizar essa escassez.
0: Sim.
1: Também. Uhum. Então, acho que foi o meu processo de rompimento... com a normalização da escassez, ter estudado em uma escola de elite lá em Salvador.
2: Importante. É,
0: eu vi uma entrevista sua que numa das viagens que você fez nos Estados Unidos, aconteceu uma coisa que te falaram que mudou um pouco a sua visão.
1: A minha primeira viagem internacional também foi por causa da Disney. Ai, meu Deus. Porque eu estava fazendo faculdade de estatística. A professora chegou na sala falando, passei as férias na Disney. Ah, Jesus, aqui também, mas... Você tá numa federal, mas a pessoa... Ah, meu Deus, até
2: tem
1: aqui
2: lugar,
1: a Disney,
2: não, né? Gente.
1: Todo mundo vai pra esse lugar. E tinha um monte de brasileiro trabalhando lá. Por que vocês não vão também? Vocês precisam do inglês pro mestrado. Na época, eu queria fazer mestrado em econometria. Mas eu entendi que aquilo significava muito e não era só pra mim. Minha mãe fez uma feijoada na laje da gente naquele domingo, lá em 2007, uma despedida, vai fazer 20 anos daqui a pouco, uma despedida, tinha muita simbologia, aquilo já significava muito. Chegar lá, e uma semana depois, vem um grupo de 6 estudantes de Gana para trabalhar na mesma empresa. E uma, ó filha, falou para mim que ela era uma princesa no país dela. Você não é no seu? Princesa onde, meu Deus? Que povo não enxerga nem o meu nariz aqui, bem achatado, os meus lábios carnudos, como uma coisa bonita. Como é que eu vou ser tratada como princesa? E foi quando eu entendi que essa normalização da negritude em outros territórios... Eu já tinha escolhido, nos Estados Unidos, Louisiana. Que é o estado, é a Bahia dos Estados Unidos,
0: sim,
1: né? Falando culturalmente. Então, para mim, aquilo já tinha uma simbologia grande, mas ver pessoas africanas foi meu primeiro contato ali. E ouvir isso, entender que a gente é potência, não? A gente é bem tratado dos lugares, a gente não tem que ficar combatendo essas coisas. Aquilo ali virou a chave para mim.
0: É, foi essa reflexão sobre a sua questão brasileira, né, da africanidade, dessa reflexão que você teve esse impacto, que foi fazer com que você olhasse para a África e pensasse no empreendimento ali para você e para as empresas, que tivesse esse outro olhar que você está falando, que é diferente?
1: Contextualizando breve, depois dessa minha primeira viagem ao exterior, eu... quis viajar novamente e me tornei tripulante de navio, cruzeiro, que tinha que viajar trabalhando. Então, eu vou trabalhar em navio, mas quero continuar viajando. Eu gostei, me possibilitou sair da minha caixa de exatas, conhecer mais o mundo, pensar na história, na geografia, nas culturas, nos idiomas, sabe? Outras coisas. E foi quando eu pisei em solo africano pela primeira vez. Porque o navio, eu passei por 11 países no navio. Fiquei 9 meses embarcada. E o navio passou, o primeiro país africano foi Cabo Verde. Quando eu desci em Cabo Verde, que eu vi aquela beleza, aquele povo, aquelas casas, aquela alegria, aquela começar a ir comprando um monte de coisa para minha mãe, falei, gente, olha aí. Mas, gente, o povo não fala disso. Não fala assim, dessa beleza. Ali eu já voltei toda feliz para casa, muito feliz, porque eu vi uma África bela. Não foi ouvir a África bela que eu ouvia em casa. Uhum. Eu ouvia mais com força, não com tanta beleza, mas ver é diferente. Quando eu passei a trabalhar mais com a educação internacional, que aí as viagens se tornaram mais frequentes, eu pisei na África do Sul, eu tive um choque. São 11 idiomas oficiais, associados majoritariamente aos grupos étnicos, que as pessoas falavam comigo em Zulu. Então, elas achavam que eu era de lá e já identificavam a qual grupo étnico eu pertencia. Eu era só uma pessoa. Então, eu pensei, gente, eu quero mais essa sensação. Por que não proporcionar isso para outras pessoas? Mas eu acabei até migrando, viu? Porque também exigi esperar que essa pessoa com quem eu queria dialogar nesse processo de ressignificação da autoestima, da identidade, que ela adquira aqui toda a estrutura necessária para uma viagem desse porte, por mais que o continente africano tenha custos consideravelmente mais baixos olhando para outros continentes, era pedir demais. Então, eu acabei olhando para as empresas e migrei para um corporativo, porque conscientizando essas lideranças corporativas, as portas que eu digo que se abriram para mim, elas podem se abrir para outras pessoas. E essas pessoas, automaticamente, elas ganham mais espaço e têm essa recompensa na proporção da sua competência e podem viajar para onde elas quiserem. Então, acabei mudando um pouquinho, não o objetivo, mas o meio.
0: Queria que você falasse um pouco sobre o seu trabalho hoje com as empresas e como é que tem sido essa aceitação, se você está enxergando que tem hoje maior espaço para essas discussões.
1: Trabalho com certificação internacional no desenvolvimento de lideranças em sustentabilidade e inovação. Por quê? Porque quando a gente olha para a inovação, é norte. A gente não pega contextos semelhantes, história, demografia. Então, isso é fundamental para garantir ou para dar mais viabilidade a essa aplicabilidade aqui no nosso território. Porque por mais que vá para a China, por exemplo, e vê uma coisa muito maravilhosa, lá o contexto territorial na China é muito distinto do contexto aqui no Brasil. Quando a gente vai para um país da África do Sul, como a África do Sul, onde teve o apartheid, onde existe um trabalho recente, mas que já vem dando muito resultado em vários aspectos, outros precisam melhorar, precisam, mas muitos já podem ser referência para a gente, por que não olhar também para isso? Então é uma conversa de diáspora para a terra-mãe mesmo, nesse lugar de voltar para poder aprender direito com o contexto atual.
2: E que tipo de evolução nas empresas você tem sentido a partir desse teu olhar?
1: A gente, vagas afirmativas e vagas afirmativas não só para posições de base. Posições de liderança também, criação de comitês, por exemplo, fomento a iniciativas que olhem para empreendedores negros, para mulheres negras, desenvolvimento, abertura de ofertas, como teve casos de bolsa em instituição de grande renome aqui, olhando para mulheres negras. A provocação, acho que existe uma maior provocação e compreensão de que não é uma coisa que já aconteceu e deixa para lá, não cabe mais nos dias de hoje. Entende-se. E mais do que a questão de reparação, é muito mais do que isso. Em uma imersão de uma única semana, as pessoas veem a potencialidade das pessoas desse território. Então, ninguém vai para lá para poder ajudar, fazer trabalho voluntário, e se nenhum outro vai para lá para aprender e ver.
2: É que a empresa, ela quer saber se isso aí vai ter retorno em termos de lucratividade.
1: Exato. Olha o que você perde quando você desconsidera uma pessoa de um território como esse. E aí vejo questões super revolucionárias. Então, assim, empreendedores, empresários que estão despontando e chamando a atenção do mercado mundial. Você poderia ter um desses na sua empresa.
2: Sawane Bispo, o que é ser brasileiro?
1: Ser brasileiro é gostar muito de quem se é. É enfrentar dificuldades diárias, mas com uma resiliência que eu não sei de onde vem, parece que vem da alma, e terminar o dia com cansaço e alegria, rimou, com cansaço e alegria. O brasileiro, ele tem a capacidade de ser feliz. E isso é maravilhoso. Eu espero que seja uma constante. Então, é ser feliz apesar das desavenças, apesar de todos os problemas. E ainda assim, dentro de casa a gente briga. Precisa melhorar isso, precisa melhorar aquilo. Mas saiu de casa, não, não vai falar de minha casa, não. É isso que é ser brasileiro. O patriotismo pra gente é nato. É nato. A gente só precisa exercer melhor.
2: Eu adorei esse seu, sua gargalhada, que você fala que é rir para trás, né? Ah. É uma delícia.
1: Ah, é essa leveza. Sabe por quê? Porque a gente já chora tanto para frente que a gente tem o direito de ser livre, de rir, porque a felicidade também nos pertence.
0: Isso aí, vamos ser plenos juntos.
1: Por favor.
0: Obrigado, Sawane. Foi lindo. Muito
2: obrigado.
0: Obrigada.
2: Ah, já era sua fã, fiquei mais ainda. Obrigada pela sua presença sempre aqui com a gente, no Que É Ser Brasileiro. Até semana que vem.
0: Tchau.

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0: Olá, seja bem-vindo. Estamos começando aqui mais uma edição do Band News Entrevistas. O Supremo Tribunal Federal validou uma lei aprovada em 2017 que destinou parte do Parque Nacional do Jamanchim, no Pará, para o projeto da Ferrogrão. No julgamento, ministros ressaltaram que a confirmação da lei não significa que o empreendimento está liberado. Isso porque os empreendedores terão que cumprir todas as exigências legais e conseguir autorizações necessárias, como a obtenção dos licenciamentos ambientais. Sobre esse assunto, os âncoras Felipe Vieira e Lene Leone conversaram com a especialista em direito socioambiental, Samantha Pineda.
1: O STF valida a redução da área do parque para essa construção da Ferrogrão, mas não fala de automaticamente estar sendo válido já a construção, o início dela, por necessidade de cumprir uma série de regras. Quais seriam essas regras? Como é que a Justiça Socioambiental acompanha esse caso?
2: Super importante essa informação, inclusive porque no decorrer dessa briga, né, de constitucionalidade ou não da redução do Parque Nacional do Jamanchim para passar a Ferrogrão, e é importante também a gente destacar os números, né, a redução, essa parte que vai se passar a Ferrogrão é de cerca de 850 hectares, e a compensação por esta redução é de 51 mil hectares. Então, essa compensação é que agora vai ser olhada com mais cuidado num processo de licenciamento ambiental. Tivemos no decorrer, né, desde 2017, quando essa lei foi questionada, para agora a aprovação de uma nova lei de licenciamento, que dá o passo a passo de todos os processos pelos quais vão ter que passar essa rodovia, essa ferrovia. Assim como as rodovias, né, a BR-163 está sendo duplicada também, que serve para escoamento de produção ali do Arco Norte. Os processos são realmente todos muito rígidos e as regras hoje são muito claras. Tem que se consultar terras indígenas e povos indígenas que serão afetados, tem que ver qual é o impacto desse traçado da ferrovia para a fauna, para a flora local. Então, vai se passar por um processo de licenciamento ambiental ordinário, normal. O que a gente destrava é a proibição que havia de desafetação do parque, que agora foi validada finalmente pelo STF.
3: Tá, aí é o seguinte, eu vou ler aqui para não errar. Eu escrevi sobre o assunto, mas depois a gente erra algum desses termos aí. Tá, podemos considerar, portanto, uma vitória jurídica, mas aí tem agora o licenciamento da obra, o financiamento da obra, a execução da obra em uma região que é marcada por forte pressão ambiental, disputa fundiária e interesses econômicos bilionários, que é o subsolo de toda essa região. Samantha Pineda, tem uma situação que muita gente pode comemorar e deve comemorar, há uma sinalização, né, importante para a economia, para o agro brasileiro, da diminuição de custos para se transportar soja e milho, né, de Sinop até Mirituba. Só que tem um longo caminho até iniciar essa obra, que já está atrasada em no mínimo 10 anos, né?
2: No mínimo 10 anos. Excelentes observações, Felipe. O que a gente percebe no Brasil é que nós temos no agronegócio uma grande potência que sustenta superávit de balança comercial, que mantém o PIB do Brasil positivo, que gera muito emprego, que gera muita renda e que produz de forma sustentável. Eu não sei ainda como no Brasil nós não temos orgulho, né? E as ONGs não fazem do Brasil um exemplo de produção sustentável. Mas esta produção recorde, quando sai da porteira, é que dentro da porteira tem a PP, reserva legal, tem os solos todos cuidados com o uso de bioinsumos, plantio direto, mas quando sai da porteira, não tem como escoar a produção. E aí, eu gosto sempre de confrontar. Hoje, a gente está escoando essa produção, que gera esses empregos e faz isso de forma sustentável, pela BR-163. Milhares de caminhões, tem que ter estrutura ao longo da rodovia, postos de combustível e infraestrutura para esses motoristas, tem que ter dentro dessa logística, todo o combustível desses caminhões, borracha de pneu, e aí a gente fala de confrontar esses impactos ambientais. Então, o processo pelo qual a Ferrogrão vai ter que passar de licenciamento ambiental vai ter que avaliar principalmente o impacto ambiental da obra. E eu gosto sempre de dizer, nós precisamos avaliar o impacto ambiental do não acontecimento da obra. O quanto que uma ferrovia hoje cuida mais do meio ambiente do que transporte por rodovia como nós estamos fazendo. Então, de fato, o que aconteceu hoje foi o julgamento pelo STF da constitucionalidade da diminuição do Parque Nacional do Jamanchim em 860 hectares, com uma compensação de 51 mil hectares no lugar desses 850 que serão usados. E essa lei julgada constitucional abre o caminho para que essa obra possa acontecer. Uma vez que ela possa acontecer, ela vai passar, sim, por todo o processo de financiamento, de licenciamento ambiental, de consulta aos povos originários que têm reservas indígenas ali próximas atingidos e etc., né? Vai passar pelo caminho normal.
3: O que a Samantha está dizendo, inclusive, está no voto do relator Alexandre de Moraes, dizendo o seguinte, que num cálculo empírico, mas dá para se pensar que vão ser deixar de transportar pelas rodovias e transportar pela ferrovia, o impacto ambiental vai ser muito menor. Alexandre de Moraes descreve isso no voto dele, né?
2: Exatamente. Eu acho que é uma questão de bom senso que nós olhemos para a questão do impacto ambiental como qual nós vamos absorver. A gente olhar a Ferrogrão como um impacto ambiental que não existe e que vai acontecer isoladamente do impacto que já vem acontecendo e crescendo com relação ao transporte dos grãos pela BR-163, que tem vários problemas, que precisa de duplicação, que tem fila de caminhão, que tem perda de safra. Lá na frente, com essa perda, a gente acaba influenciando, inclusive, em preço de produto e inflação. Então, essa ponderação foi feita pelo ministro no voto. Acho inteligente da nossa parte que, como nação, quando vamos licenciar uma obra, nós olhamos o impacto que essa obra vai causar, mas o que ela vai economizar de impacto em outro lado, que é o caso desse transporte por caminhões feito hoje da forma como está sendo feita, né?
1: Samantha, eu vi aqui o artigo 170 da Constituição, que trata da ordem econômica e da valorização do trabalho, também prevê defesa do meio ambiente. Existe esse princípio preservado dentro desse projeto Ferrogrão? Se sim ou se não, o IBAMA ou outro órgão teria respaldo jurídico para contestar, mesmo após o STF ter liberado essa área para que o projeto siga?
2: É, excelente. O bom é quando a jornalista também tem formação jurídica, Lene, adoro.
1: Aí começa a falar de artigo, né? A audiência deve adorar, para não dizer o contrário. Juridiquês.
2: O artigo 170 é famoso, ele de fato, ele olha para a ordem econômica com tudo aquilo que se deve olhar. O aspecto econômico, o aspecto social e o aspecto ambiental, que é a tal da sustentabilidade. Quando nós olhamos os aspectos ambientais desse desenvolvimento econômico, é essa conciliação que se pede. Então, sim, os órgãos ambientais podem questionar do ponto de vista ambiental o impacto que a obra vai causar, mas o que a gente vem falando, não, e a gente, eu digo quem? Advogados, técnicos, o próprio setor produtivo, as cidades do entorno da BR-163, é a pergunta que se faz aos órgãos licenciadores. Qual é o impacto de não viabilizar a Ferrogrão? Então, por mais que o processo seja complexo, o IBAMA sim pode questionar, pode negar uma licença, mas quando, veja, muda de figura. O STF disse a lei que desafeta uma área do parque para o traçado de uma ferrovia é legal. Ok, era isso que o STF tinha que se pronunciar. Daqui para frente, quando o IBAMA, os órgãos ambientais estiverem envolvidos no processo de licenciamento, eles precisam fazer, assim como a gente já viu na Petrobras, né, com relação à exploração da Foz do Amazonas, por que se nega, caso negue, e como que se resolve os impactos para mitigar, para fazer com que esses impactos sejam menores, caso venha uma negativa. Tem que ter um plano de contenção, a área é frágil porque tem fauna, porque tem flora nativa intocada e está dentro de uma unidade de conservação, sim. De que forma a concessionária, de que forma a empresa vai poder mitigar esses danos, mitigar esses riscos para conseguir esse licenciamento? Acaba sendo agora uma negociação. Se o IBAMA negar, ele tem que dizer por que nega, e as condicionantes da licença eventualmente concedida, é que vão garantir a segurança do cuidado ambiental no traçado dessa ferrovia.
3: Agora vamos explicar uma outra situação. A Samantha, hoje nas redes sociais dela, já no início da manhã, explicava a questão do que foi aprovado no Congresso e que causou muita confusão, porque foi um dia antes da decisão do Supremo Tribunal Federal. Explica pra gente o que o Congresso ontem a respeito exatamente de Diamantino definiu.
2: Super importante esclarecer para o nosso telespectador aqui da Band News que existem duas unidades de conservação com o nome Jamanchim. Existe o Parque Nacional do Jamanchim, sobre o qual hoje o STF deliberou a respeito da sua desafetação em um lado para Ferrogrão e o seu aumento, a compensação dessa área em outro lado. Isso era uma matéria que estava questionada no STF. E existe uma segunda unidade de conservação que se chama Floresta Nacional do Jamanchim, que é em outra área, que é, ela é ao longo da BR-163, logo ali no comecinho do Pará, né, tem uma reserva biológica. Todo o sul do Pará ele tem um mosaico de unidades de conservação. E essa unidade de conservação, a Floresta Nacional do Jamanchim, teve uma votação aqui em Brasília, no Congresso Nacional, ontem, na quarta-feira, que redelimitou e recategorizou essa floresta nacional. Então, transformou a floresta nacional em duas unidades de conservação, um parque e uma área de proteção ambiental, dividiu isso porque tinha muita gente dentro dessa unidade de conservação. E hoje de manhã, os jornais, grandes mídias, estavam falando que o Congresso Nacional flexibilizou a unidade de conservação por causa da Ferrogrão, quando não tinha absolutamente nenhuma relação a Floresta Nacional do Jamanchim com a Ferrogrão. Então, que fique claro que quem liberou a legislação de desafetação de uma parte do parque para Ferrogrão foi o STF, e o que o Congresso Nacional fez foi mudar a categoria da Floresta Nacional, que nada tem a ver com a Ferrogrão, Felipe.
3: Uma coisa é uma coisa, outra coisa é outra coisa, não confundam as duas, separem bem, né? Mas hoje a gente já tem aí uma situação melhor a partir de agora, em função de tudo que aconteceu no Supremo Tribunal Federal, que era a decisão esperada, mas que demorou, não precisava ter demorado tanto, né, para se chegar a essa situação, como já falamos aqui. Lembrando só para fechar, né, Brasil, e a Samantha trata isso seguidamente, porque vai a todas as COPs, o Brasil é o país que mais preserva no mundo, 65,6% do território brasileiro é coberto por vegetação nativa. A gente aumenta, na verdade, a nossa produção em qualidade, né, em produtividade, e não, hoje não está se usando mais espaço. Poderia se usar, né, poderia se usar, mas não está nem se usando mais espaço. É em questão de produtividade mesmo, o ganho é na produtividade que o Brasil tem batido aí recordes de safra, né, Samantha?
2: Exatamente, Felipe. Nós temos uma produção que cada vez aumenta mais. Existe um mapa, um gráfico da Embrapa oficial que mostra nos últimos 50 anos a queda vertiginosa das emissões de gases de efeito estufa pela produção de alimento, fibra e energia do Brasil. Falo energia porque no agro também nós produzimos energia, e isso é outro motivo de orgulho, né? Etanol, biodiesel, biometano, temos lei de combustível do futuro. Então, o agro brasileiro é sustentável e, como você disse, 65,3%. 5% é de vegetação nativa, 65,3%. Nós produzimos grãos em menos de 10% do território e temos aproximadamente 20% de pastagens. E ainda assim somos campeões de produção de vários produtos, exportamos aí carne bovina, soja, milho, trigo e todos esses produtos como campeões. Eu acho que isso a gente precisa começar a dizer para que a gente resgate o orgulho da produção brasileira e vá combater o desmatamento ilegal de quem realmente é a culpa do desmatamento ilegal, que é o crime organizado que faz garimpo ilegal, tráfico de madeira, tráfico de animais silvestres, acaba fazendo grilagem de terra, e isso acaba muitas vezes caindo no agro, que não tem culpa, porque se tiver o CPF do sujeito lá, ele não vende o produto dele, é multado, embargado e tem várias sanções.
0: E uma nova parceria entre Serasa e Correios permite que brasileiros negociem dívidas presencialmente em mais de 10 mil agências pelo país. A iniciativa busca atender quem prefere o atendimento físico ou tem dificuldades com os canais digitais. Sobre esse assunto, nós conversamos aqui na Band News com a Gabriela Siqueira, que é especialista da Serasa em educação financeira.
4: Infelizmente, hoje o Brasil tomou um recorde de inadimplência, né? Hoje são mais de 50% da população brasileira endividada. E essa parceria ela vem para facilitar a negociação de dívidas, inclusive para quem quer negociar dívidas do Desenrola Brasil, que também estão disponíveis ali dentro do aplicativo da Serasa.
1: E quando a gente fala desse público que tem dificuldades, né, a gente citou há pouco, né, pessoas que têm dificuldade em fazer dessa forma digital, prefere esse atendimento presencial, nem sempre a gente está falando de um público com menos informação ou um público mais idoso, né, que tem ainda essa rotina de ir aos locais, ir às agências. E eu digo até como uma opinião pessoal, eu gosto de estar nesse cara a cara, de verificar, de ler ali aquelas letrinhas pequenas, de ter a orientação também de quem entende. Então, imagino que isso faça diferença também no final, até mesmo para o cidadão avaliar o melhor acordo a ser feito.
4: Faz sim muita diferença. Muitas pessoas, na verdade, gostam de ter esse atendimento presencial exatamente por conseguir falar com especialistas, tirar dúvidas e também por questões de fraude, né? Hoje, o digital, infelizmente, as fraudes digitais vêm crescendo muito, então o presencial faz com que as pessoas também se sintam mais seguras.
1: Vocês já conseguem ter assim, uma avaliação inicial do quanto o Desenrola tem mexido com essa busca, né? Como é que vocês têm acompanhado esse interesse também de pessoas aí que querem sair das dívidas?
4: Bom, o brasileiro tem muito interesse de sair das dívidas, então a gente vê um aumento pela busca na negociação, sim, não tenho dado exato, mas esse aumento existe. E essa renegociação, ela vem muito de um lugar de recomeço também, né? Então, se organizar para conseguir voltar a ter crédito e, enfim, realizar os seus sonhos.
1: Gabriela, quando a gente fala do Desenrola, quais são os pontos principais que o cidadão que quer sair da dívida, das dívidas, né, deve ficar atento na hora de buscar aí a melhor oferta?
4: Acho que o principal é sempre se atentar a canais oficiais, então negociar sempre pelo aplicativo da Serasa ou direto com o aplicativo do banco. Também é muito importante, na hora de avaliar as dívidas que estão disponíveis, qual que é a dívida que realmente cabe no seu bolso, porque acontece também de as pessoas negociarem as dívidas, parcelarem às vezes de uma forma que não vai caber no orçamento da família, assim. Então é muito importante fazer essa análise prévia, entender até qual que é o seu limite ali, sem comprometer o orçamento de contas básicas, né, mercado, enfim, para que você realmente consiga pagar completamente essa dívida e não voltar para a inadimplência.
1: Imagino que tem que ter calma, né, na hora de se fazer essa negociação.
4: Exato.
1: Colocando uma pessoa que tem um dinheirinho guardado, fez uma reserva para justamente tentar colocar as contas em dia, né, equilibrar, reequilibrar a vida. O que é importante na tua avaliação, né, na orientação de vocês, o que é mais importante? É pegar esse valor, quitar uma dívida toda, ou se eu tenho mais de uma dívida, fazer pequenas parcelas sem comprometer todo aquele valor também, querendo ou não, essa poupança, né, esse valor retido, é importante também para uma emergência. Como fazer essa gestão, hein? Para, enfim, quem está nos acompanhando entender que é preciso pagar as contas, mas até para pagar você tem que ter cautela para não entrar em novas dívidas, né? Porque se você acaba com aquele valor guardado, te aparece uma emergência, você entra novamente na inadimplência.
4: Exatamente. Se você tem um valor guardado, é bem importante avaliar caso a caso, né? Então, olhar as dívidas que você tem e ver se, por exemplo, num cenário onde você tem 3 dívidas, se você consegue quitar à vista ali alguma que tenha o desconto maior, porque isso acontece também, às vezes, para negociar à vista, o desconto é maior do que parcelado, né? Não tem juros ali, então avaliar se faz sentido pagar à vista ou se não tem juros, se vale a pena parcelar. Com certeza vale a pena parcelar caso não tenha juros ali na parcela, porque você vai... A reserva de emergência, muitas vezes, ela vai rendendo ali um certo dinheiro, a depender de onde você guarda, né? E às vezes você consegue pagar a parcela até com esse rendimento da sua reserva de emergência.
1: E, Gabriela, só para a gente finalizar, quando você está nessa renegociação de dívidas, é importante ficar atento para não criar novas parcelas, né? Eu sei que é difícil, mas e parece ser uma coisa simples, mas tem muita gente que pensa, mas eu já estou resolvendo ali, tem problema fazer mais uma continha aqui, comprar mais um negocinho aqui, é uma parcela pequenininha, mas de parcelinha em parcelinha a gente acaba perdendo o controle muitas vezes. E além do mais, porque eu imagino, né, você pode dizer com mais propriedade, boa parte dessa inadimplência vem da parcelinha do cartão de crédito.
4: Sim, bancos e cartões seguem ali no topo do ranking do maior motivo das pessoas estarem inadimplentes. Então, é o maior cuidado. O cartão de crédito, ele não é um vilão, mas ele pode se tornar se ele não for bem administrado. Então, no momento que você está negociando sua dívida, é sempre evitar criar novas parcelas, fazer novas dívidas, né? Porque existe a inadimplência, mas toda dívida, toda parcela que a gente tem também é considerada ali uma pendência, né? Então, tomar cuidado para não fazer novas contas ali que vão ser recorrentes, priorizar a quitação dessa dívida para depois conseguir se reorganizar e voltar a fazer a comprinha ali de o que é necessário, que é preciso, ou por lazer também.
0: Depois do intervalo, tem outros destaques para você aqui no Band News Entrevistas. Até já.
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0: Já estamos de volta com mais Band News Entrevistas e falando agora da discussão em torno do fim da escala 6x1. O apoio popular a essa proposta vem perdendo força nas últimas semanas, segundo uma pesquisa da Escola Social da Abrazel, a Associação Brasileira de Bares e Restaurantes. Sobre esse tema, a apresentadora Paula Valdez conversou com o presidente executivo da entidade. Segundo ele, a queda no apoio popular é reflexo da consciência sobre os prejuízos que a medida vai trazer à sociedade.
14: Primeiro, é importante dizer que nós estamos falando de duas coisas muito distintas. Uma é a redução da jornada semanal de horas trabalhadas, de 44 para 40 horas, que é uma coisa que impacta o custo da mão de obra da ordem de 10%, mas pode sim ser superado numa transição por ganho de produtividade. Infelizmente, o governo, até o momento, tem apresentado sua promessa messiânica, né? Vou trabalhar menos, vou ganhar igual, e vou ficar mais em casa. E a gente sabe que nada na vida é sem custo, E quando você começa a levar esses custos à discussão, à reflexão da sociedade, o que a gente está vendo é que as pesquisas estão apontando que está caindo muito rapidamente o apoio da sociedade. A gente está vendo no nosso setor, isso é dramático, você citou aí muitas categorias que o consumidor quer e precisa, né, de serviços o tempo todo, você citou o futebol, mas a gente pode citar aí os serviços médicos, né? Como é que a gente, muitas cidades do Brasil sequer têm um médico, outras têm apenas um. Se a gente tirar um dia de trabalho, como é que resolve? O prefeito que representa todas as prefeituras no Brasil, o prefeito de Porto Alegre, ele diz que o aumento de custo das prefeituras com terceirizados chega a equivaler a 50% de toda a arrecadação de IPTU no Brasil. Então, para superar isso, ou a gente vai ter, na opinião dele, cidades mais sujas, com menos médicos, com menos cuidado com as praças, ou um aumento de impostos brutal. Então, essas questões todas, quando elas chegam ao conhecimento da sociedade, o que que a gente tem visto em todas as pesquisas é que está despencando o apoio que anteriormente era muito alto a essa medida.
6: O senhor acha que essa percepção um pouco maior da população pode se refletir positivamente lá em Brasília? Nessa semana, a gente promoveu um debate, como a gente promove muito aqui no Tarde Band News, um debate de ideias entre parlamentares opostos. A gente teve um do PT e um do PL, os dois fazendo parte da comissão do fim da escala 6x1. E foi um momento em que a gente está falando de dois partidos, né, que em quase todas as pautas não concordam, e os dois concordando com o fim da escala 6x1. Por ser um ano eleitoral, você acha que esse apelo agora da população, nessas pesquisas, vendo que a população está entendendo melhor as consequências, isso pode se refletir nesse texto, nesse relatório final, nessa discussão em Brasília?
14: O que o governo fez foi acuar todo o parlamento, né? O parlamentar, de um modo geral, está com medo de enfrentar um tema que é tão messiânico, né? Trabalhar pouco, ganhar muito, ficar mais em casa. Mas o que a gente viu recentemente, quando o parlamentar que tem interesse em construir a melhor solução para o país, quando ele conhece que a população começa a entender que não é bem assim, que tem custo e que ela não toparia, a gente vê uma mudança de postura. Por exemplo, você mencionou um parlamentar do PL. Ontem o candidato do PL, Flávio Bolsonaro, declarou publicamente que o PL vai votar contra. Então, acho que essa coragem de debater o tema, de votar contra, uma coisa, lembrando de novo, nenhum país do mundo aprovou uma medida que proíbe a 6x1. Então, o Brasil, se fizer isso, está condenando o seu futuro, está prejudicando a oferta de serviços. Então, o que a nossa expectativa, e por isso que a gente tem feito muitas pesquisas e divulgado, e aproveito aqui para agradecer mais essa oportunidade, é para encorajar os parlamentares que estão pensando no Brasil. O governo, quando vende só o lado positivo, coloca uma agenda de votação pressionada de 45 dias, é porque sabe que se der mais tempo, se a sociedade entender os custos, não vai comprar essa promessa, porque ninguém está interessado em ter precarização de oferta de serviço. Nós falamos aqui de médico, eu gosto muito de dar um exemplo de um restaurante típico, ele tem 6 funcionários, um deles é uma cozinheira. Se você coloca essa cozinheira para trabalhar um dia a menos, você vai ter um aumento de custo pelo menos 20% para cobrir a mesma oferta de serviço. Isso aumenta o preço do restaurante de 7% a 8%. Você tem, por exemplo, eles falam que as pessoas não vão ganhar menos, elas vão, em alguns casos, ganhar menos por duas razões. O garçom, por exemplo, que deixou de poder trabalhar um dia, ele vai deixar de ganhar a comissão. A pessoa do shopping que deixou de trabalhar um dia vai deixar de ganhar a comissão naquele dia. Mas ainda pior, outro dia vi um exemplo de um dono de padaria que vai dizer, olha, hoje com salário, vamos supor que você compre 1.000 pães por semana ou por mês, mas se o pão subir 10%, você vai passar a comprar 900 pães. Mesmo ganhando a mesma coisa, você empobreceu, o seu poder de compra empobrece. E é isso, é esse conhecimento, essa luz dos custos que o governo está escondendo da população. O presidente Lula foi para a televisão falar só do lado bom, os partidos foram lá. Isso é uma postura muito ruim para a sociedade. É simplesmente colocar o olhar na eleição e abandonar os interesses da nação, do cidadão.
15: Agora, inclusive, o senhor já falou um pouquinho das consequências, né? De uma cozinheira, imagina, não trabalhando um dia, do aumento do custo para o próprio consumidor final, ou seja, isso acaba, de certa forma, reduzindo o salário no fim do mês, assim como a inflação. Para quem não tem reajuste da inflação, você já está ganhando menos, porque você está pagando mais, né, para sobreviver. Mas tem três pontos

0: a 7, 8%. Numa clínica médica, o aumento seria de 15 a 20%, porque tem mais custo ligado à mão de obra. Mas tem uma coisa muito importante, Paulo, por exemplo, quando eu vou atrás de uma mão de obra que não existe, por exemplo, o médico, ou a cozinheira, ou eletricista, eu vou encontrar essa mão de obra onde, no pleno emprego? Para cobrir um dia a mais, é 20% de mão de obra, eu preciso dessa mão de obra. Eu vou atrás da cozinheira, o restaurante rico, a empresa grande, ela vai atrás da cozinheira que está na região mais pobre, por exemplo, você citou São Paulo, Campo Limpo, Paraisópolis, eu vou lá e tiro a cozinheira desse restaurante para trabalhar numa região que tenha dinheiro para absorver o custo. E aí, o que acontece? Essa pessoa que tirou uma cozinheira do restaurante emprega todos os demais, porque o restaurante sem cozinheira não funciona. Clínica médica sem médico não funciona. Então, o que acontece? Essas pessoas vão todas buscar emprego longe das suas casas, vão pegar 2 horas de ônibus para ir, 2 horas de ônibus para voltar, perdendo, afastando da família 4 horas por dia. Isso vezes os 5 dias trabalhados dá 20 horas. Então, de novo, é messiânico, é vender uma coisa que não existe. Vou deixar de trabalhar um dia por 8 horas, vou deixar de ganhar uma gorjeta, vou deixar de ganhar uma comissão num shopping e vou ter que ficar em casa. Não existe, vai trabalhar em algum outro lugar e perdendo, vai pôr 20 horas por ônibus. Tem um outro ponto que eu acho que vale exemplificar para São Paulo, quando os dias de chuva. Em São Paulo tem dia que fica 2, 3, 4, até 10 dias sem pessoas sem luz. Você imagina se aquele profissional especializado que sobe lá no poste não puder trabalhar os 6 dias e for um dia desse de chuva. Quantas pessoas vão ser prejudicadas? Tais pessoas podem, inclusive, falecer por uma falta de uma energia e tudo. Então, nós não podemos, é uma coisa muito séria para ser votada como o governo quer. Na semana que vem, eu tenho conversado muito com o relator, Léo Prats, inclusive conversei hoje, pedindo serenidade, pedindo que ele fala que o governo pressiona muito, que quer muito votar rápido, mas é de novo, não podemos aceitar que a pauta eleitoral sobreponha o interesse nosso como cidadão. Nós vamos, semana que vem, já temos inclusive uma conversa marcada com o presidente do Senado, Davi Alcolumbre. A gente tem que conseguir dar serenidade, dar tempo à sociedade de superar esse falso consenso. Eu acho que esse consenso ele está sendo construído na treva, né? Nós estamos evitando que a população tenha tempo para conhecer os custos e isso é absolutamente absurdo, nocivo e eu diria que, inclusive, inaceitável, né?
1: Agora, Paulo, tem uma outra questão, você estava falando de pressão, né? Realmente, um dos pontos que até parece que foi por conta disso, o adiamento da leitura do relatório final, ficou para a semana que vem, é uma pressão do governo federal para que seja colocado em prática o fim da escala 6x1, o texto que for aprovado, imediatamente. Enquanto parlamentares da oposição e do centro falam de uma transição que teria que ser de 2 a 4 anos, como que vocês veem a necessidade dessa transição? Quanto tempo realmente seria o ideal para que os setores se acostumem com essa nova realidade?
0: Paula, quando você sai de 44 para 40 horas, você aumenta em 10% o custo da mão de obra. Para compensar isso, a gente tinha que ficar 10% mais produtivos. O Brasil, nos últimos 40 anos, subiu sua produtividade em apenas 20%. Ou seja, se a gente precisa melhorar a produtividade em 10%, se nós mantivéssemos o mesmo ritmo do que vemos nos últimos anos, nós vamos precisar de 20 anos para essa transição. Eu sei que isso não faz sentido. Então, no mínimo que a gente tem que buscar é uma transição aí de uns 5 anos para a redução da jornada. Porque essa sim, nós vamos buscar ganhar produtividade com a reforma tributária, com IA, com inteligência artificial. Vamos fazer um esforço enorme para fazer o que nós não conseguimos fazer nos últimos 40 anos. Agora, a questão da escala, da escala de trabalho, essa não há solução, porque não se formará médico da noite para o dia, nem com 10 anos, médico, eletricista, cozinheiro, e o custo das prefeituras, né? Nós não podemos quebrar todas as prefeituras.
1: Agora, tem algumas empresas que, no Brasil, inclusive, que já tem essa realidade, uma redução de jornada, escala 5x2, Mas foram empresas que foram implementando.

0: trabalhando isso ao longo do tempo, com essa transição que o senhor estava falando necessária. E aí tem muitos empresários dizendo que essas empresas que já tiveram tempo para isso, que organizaram toda a sua estrutura para fazer essa redução de jornada, de escala trabalhada, semanal, elas acabariam lucrando, principalmente com a desoneração, diante das outras empresas que hoje vivem na realidade o que é permitida no Brasil, ou seja, nem pensaram nisso ainda, e aí vão ter que correr contra o tempo. O senhor concorda? O senhor acha que essas empresas, por mais que elas sejam minoria, mas já trabalham dessa forma porque, por conta própria, quiseram se adaptar, vão sair ganhando, entre aspas, já que já estão assim com a desoneração e as outras empresas têm que correr contra o tempo para conseguir colocar em prática?
1: Olha, eu acho que são duas coisas, três pontos importantes nesse seu exemplo. Primeiro, que nós hoje no Brasil já podemos trabalhar na escala 5x2, 4x3, nós não precisamos ser obrigados a fazer de uma forma ou de outra. Então, a nossa legislação já permite. Segundo ponto é que no mundo inteiro existe um conjunto de serviços cuja mão de obra precisa trabalhar os 6 dias da semana para prestar o melhor serviço para a sociedade. Algumas empresas podem, eventualmente, ajustar essa questão e funcionar bem. Por que que isso acontece? O que não dá é para todo mundo fazer ao mesmo tempo imposto por lei. O problema é ainda maior, porque a mão de obra que hoje está desempregada é a mão de obra não qualificada. Não adianta ter uma clínica médica sem um médico, não adianta ter um restaurante sem a cozinheira, não adianta ter uma pessoa, um serviço de eletricidade, se não tiver o cara para consertar o poste. Então, não é uma ilusão imaginar que é possível fazer isso para todos os setores ao mesmo tempo. Algumas empresas vão fazer? Podem. Ajustes pontuais. Por que que no mundo inteiro não se faz? Porque não funciona, não há essa disponibilidade.
0: Qual que é a expectativa de vocês? Próximos passos daqui em diante? Ganhando um pouco de tempo, inclusive com esse adiamento de leitura do relatório final. O que que vocês pretendem fazer até a semana que vem, quando esse relatório finalmente será lido?
1: Membro da comissão especial, o deputado Luiz Gastão, que é do União Brasil, lá de Fortaleza, no PSD de Fortaleza, ele abriu a reunião dizendo que está se sentindo extremamente pressionado. E o presidente do PL em Minas, que preside a Frente Parlamentar de Comércio e Serviço, disse a mesma coisa. Olha, não está, é um absurdo a pressão que estão nos fazendo para votar em uma semana um assunto com tamanho e impacto. Então, eu não desisti de que as pessoas do bem, as pessoas que possam estar mais interessadas no bem-estar do país do que numa pauta populista, possam ainda conseguir novos adiamentos. Talvez a gente seja possível novos adiamentos para buscar algo mais razoável. A partir de cada dia que a população tenha mais de compreensão, a gente acaba percebendo que o apoio vai reduzindo. Nós, inclusive, estamos rodando outra pesquisa essa semana, nós estamos acompanhando o assunto semana a semana para mostrar para o governo que, apesar da má fé de esconder os custos da sociedade, nós estamos conseguindo avançar. Então, espero que não seja possível obter os 60% de votos que precisam ser obtidos na Câmara, apesar de todo mundo estar com medo de votar contra. Eu espero que os deputados interessados no interesse do Brasil possam vir a segurar na Câmara, mas nós ainda temos, como diz também a Águeda, um debate que vai para o Senado. E a gente espera que, a cada dia mais, mais luz haja em torno dos custos e desse debate, e que o governo tenha que sair dessa posição lesa pátria, lesa sociedade, de só apresentar o lado bom e esconder os custos.
2: E a China autorizou 3 frigoríficos brasileiros a retomar os embarques de carne bovina após uma suspensão iniciada em março de 2025. O anúncio foi feito durante reunião no Ministério da Agricultura. Assunto para o ex-pesquisador da Embrapa, Evaristo de Miranda.
3: Você reabilitar esses frigoríficos mostra, primeiro, a capacidade de diálogo direto, até de certa forma, do setor privado com as autoridades chinesas, da ABIEC. Né? Isso é também, de certa forma, um atestado de qualidade sanitária da carne brasileira, da qualidade que a gente faz. Né? Agora, é um pouco paradoxal, porque assim, o Brasil, ano passado, ele exportou 1,7 milhões de toneladas de carne para a China. Faturou 9 bilhões de dólares. Isso representou quase metade da exportação de carne do Brasil, 48%, foi para a China, certo? Só que a China, esse ano, ela estabeleceu cota de salvaguarda, né? E essa cota de salvaguarda, ela é de 1,1 milhão de toneladas, bem menos do que a gente exportou ano passado. O resultado é que agora em abril a gente já tinha atingido 70% da cota. E certamente esse mês, o mês que vem, acabou a cota. Não vamos exportar mais nada para a China, não tem como, porque a cota normal você paga 12% de impostos. Acima da cota é 50% de imposto, o que inviabiliza o negócio. Então você habilitar frigorífico a mais para exportar mais para a China, quando a gente sabe que a exportação de carne vai acabar nesse mês, no máximo no mês que vem, pelo menos se tudo for mantido, é um pouco paradoxal. Então é uma notícia boa, eu acho que está todo mundo de parabéns de conseguir isso e dar essa notícia, mas ela tem que ser enquadrada dentro do contexto que está hoje a dificuldade da exportação de carne bovina para a China. Isso pode representar uma perda para o Brasil de quase 3 bilhões de dólares esse ano.
0: É muita coisa. E por que esse impasse que a gente está tendo com a China? Logo com a China, né? É um parceiro nosso tão importante comercial.
3: Essa restrição de importação de carne pela China, né? Tem uma série de razões envolvidas nisso, mas tem também os acordos que ela está fazendo com os Estados Unidos, né? Tem também outros produtores de carne, etc. Entra nesse contexto. E também ela se coloca numa posição de força para negociar, talvez, uma abertura. Mas é uma redução grande, né? Porque de 1,7 milhão de toneladas você cair para 1,1, nós estamos crescendo na exportação. Nós estamos crescendo a exportação de carne para o mundo inteiro. O Brasil é o maior exportador de carne bovina do mundo. Né? Diante disso, o Brasil também tem que pensar por onde ele vai, porque se você não mandar essa carne toda para a China, o que você vai fazer com ela? Então, nós estamos focando no mercado do México, no mercado dos Estados Unidos, e certamente no aumento do consumo aqui no Brasil, né? Quem sabe vem, finalmente, a famosa picanha, né?
0: Mais barata, você quer dizer? Porque às vezes quando a gente não consegue mandar para fora, fica aqui, barateia. Você acha que pode ter isso, Evaristo? Porque também é bom a gente ter alternativas, né? Como você estava falando, estava dando uma olhada, são mais de 60, são 66 frigoríficos que a gente tem aqui habilitados para... aptos, na verdade, a exportar carne bovina para a China. Se a gente está com essa dificuldade de comercialização, de relacionamento, quais são as nossas alternativas? Você citou aí México, Estados Unidos, por exemplo, o presidente Lula esteve há pouco em Washington conversando com o presidente americano Donald Trump. Pode ser por aí, de repente, porque por mais que para o brasileiro seja melhor ter uma picanha mais barata, para a economia e para o agronegócio, o melhor é realmente exportar essa carne.
3: E acho que sobre isso é importante, a gente brincou aqui, você brincou, eu também, esclarecer que a exportação, ela barateia a carne no Brasil. Nós exportamos só 20, 25% da nossa carne. A gente consome 75% no Brasil. É assim para carne bovina, para carne suína, para carne de frango. Por exemplo, a gente exporta a quase totalidade dos pés, das patas de frango para a Ásia, porque eles consomem muito isso lá. O pescoço, etc., E menos peito, que fica aqui no Brasil. Se, por exemplo, a gente reduzisse a exportação para lá, seria desses cortes que a gente teria que absorver aqui e aumentaria, na realidade, o preço. Então, sem entrar muito em detalhe, mas o certo é que a exportação, ela ajuda, devido a uma série de cortes, uma série de coisas que são exportadas, a baratear da escala a produção no Brasil. Então, não é reduzindo a exportação que vai melhorar o preço da picanha. Mas a pergunta é muito pertinente sua. Quais são as alternativas, né? Então, nesse momento, as alternativas são realmente o México, não é? O próprio Estados Unidos. E nós sofremos agora uma restrição de novo na União Europeia. Quer dizer, a partir daqui a um tempo, se a gente não explicar algo que eles estão pedindo explicação desde 2022... e que a gente demorou muito para dar essa explicação, nós vamos também ter limitações de exportação para a União Europeia, quer dizer, suspensão total da exportação de carne para a União Europeia antes ainda do segundo semestre. Então, é um setor que precisa ser olhado com preocupação. Tá bom que dois frigoríficos foram reabilitados para exportar para a China. Isso dá um certo label para nós. Também é importante dizer que a gente acredita no longo prazo no agronegócio. Ninguém pensa assim só em tática, numa reunião eu vou resolver, numa conversa, né, tomando uma cervejinha. As coisas não se resolvem assim. Por exemplo, a BIEC ela assinou recentemente com um grande grupo lá da China um acordo para melhorar toda a logística da exportação de carne para lá. Quer dizer, a carne tem que ser armazenada de forma refrigerada, né? E isso nós não temos a quantidade necessária de armazéns refrigerados. O transporte também, o ideal é por trem, nós ainda transportamos em caminhão refrigerado. O nosso custo logístico na carne é muito alto. E essa empresa vai investir no Brasil para melhorar a nossa logística. Então, isso são trabalhos de médio prazo, né, que nós estamos fazendo, mas é um setor muito dinâmico esse. O Brasil é realmente top mundial na exportação de carne, né? Mas tem que procurar alternativas, que pode ser que a China não melhore, ela mantém essa cota de restrição com o Brasil no segundo semestre. Se assim for, não vamos exportar mais nada esse ano de carne para a China.
0: Você acabou citando a questão da União Europeia. Eu acho que o Brasil tem até 3 de setembro, se eu não me engano, para se adaptar. É uma questão de um controle de uso de antibióticos, né? Agora, como é que funciona, assim, Evaristo? Porque, na verdade, mesmo sendo um setor em que os países têm, muitas vezes parece que as especificidades são um pouco diferentes, né? Como essa questão agora da União Europeia. Como que a gente faz, sendo um país tão importante nesse setor, para se adaptar? Porque a gente sabe que é um setor muito tecnológico, avançado, com bons profissionais. Agora, como é que consegue correr contra o tempo para fazer essas adaptações que são necessárias?
3: Nós estamos até razoavelmente qualificados nisso. Você colocou um assunto que muita gente não dá atenção. É muito diferente, por exemplo, a Europa exportando e o Brasil exportando. A Europa, ela tem toda uma tradição, ela fala assim, ó, eu tenho esse tipo de carne, você quer, quer, você não quer, problema seu, custa tanto, é desse jeito. É muito assim a Europa. O Brasil não. O Brasil, se a pessoa falar, não, mas aqui é islâmico e nós queremos um abate islâmico voltado para Meca, nós faremos. Se disser, não, aqui nós queremos carne kosher, porque é judeu, judaico, a gente faz. Se nós queremos cortes desse tipo, mas a gente não corta o boi desse... Não, mas lá eles querem os cortes assim. A gente faz. Então, é impressionante o que o Brasil conquistou de mercado nesses últimos 20 anos, porque nós fomos capazes de ser flexíveis e de desenvolver tecnologias e cadeias mesmo produtivas para produzir aquilo que o consumidor quer. A carne que vai para a Indonésia vai do jeito que eles querem, o que vai para o Sudeste Asiático, o que vai para o mundo árabe. Hoje é o maior exportador de proteína animal para o mundo árabe, proteína halal, é o Brasil, né? Então, essa característica nossa que nos deu realmente acesso a tantos mercados. A gente se adapta. A gente exporta frango para a Polinésia Francesa e atende o que eles querem lá. E já no Peru eles querem outras coisas. E na Bolívia também no frango, e a gente atende. Então, eu acho que esse setor não vai ter muita dificuldade de se organizar para responder a isso. Tem que olhar um pouco o caso dos suínos, enfim, tem algumas coisas a serem olhadas, mas o que faltou foi, como isso tem que ser uma resposta de governo, né? Faltou aí se mexer um pouco mais nesse caso, acho já há algum tempo. A gente demorou um pouco para se mexer, né? Outros países responderam rapidamente, a Argentina, rapidamente, em 2024, ela tinha acertado já tudo, o Uruguai, né? E o Paraguai já tinha aprovado, antes de sair essa exigência, que eles estavam ok. E nós estamos atrasados nisso. É um pouco chato para nós, porque um país tão grande, tão exportador, como você mesmo colocou, não é? Ser pego assim numa dificuldade dessa natureza. Mas eu acho que a gente vai dar conta disso, sim.
0: Maurício, você falou de algumas surpresas, chegou a comentar também a dificuldade com logística. Qual que é o maior desafio do setor hoje em dia aqui no Brasil?
3: Acho que o maior desafio não podemos ser simplista, porque o setor é enorme, muito diversificado, né? Mas acho que duas grandes dificuldades. Uma é insegurança jurídica, né? Insegurança jurídica é total, quer dizer, não existe respeito à propriedade privada, hoje as terras são invadidas, as pessoas são incentivadas a invadir pelo Estado, né? O Estado dá segurança aos invasores, não ao proprietário. Então, o Estado tem destruído propriedades na Amazônia, né, estendendo áreas indígenas em locais onde não existia índio, onde mesmo eles colocaram as pessoas. Enfim, a gente vive uma grande insegurança jurídica no Brasil, no campo, não é? Você está tendo interdição de propriedades, embargos pelo Banco Central, né? Há pouco estávamos aí comentando o Banco Central, mas o Banco Central está embargando por satélite, né? Com coisas que são falsas, que estão erradas, mas depois o produtor explica e para o embargo. Não, mas ele tem o ônus da prova, ele que tem que explicar que ele está certo. Quer dizer, hoje você tem só no Pará mais de 22 mil propriedades foram embargadas esse ano, desrespeitando a própria lei. Então, para não se alongar muito, mas assim, a insegurança jurídica ela cresceu tanto no campo que as pessoas não investem, né? Outro dia, um grande investidor internacional disse isso com relação ao Brasil. Não tem problema o custo do investimento, não tem problema a questão, às vezes, de retorno, etc. O que nós queremos é segurança, né? Isso falta no campo de uma forma assustadora, né? E, além disso, essa tributação gigantesca que caiu sobre o campo, né? O ano passado, eu não me lembro exatamente, mas acho que a cada 38 dias o governo tentou criar uma nova taxa sobre o agronegócio, né? Quer dizer, a taxação do setor é tão grande que nesse momento nós estamos sem adubos no Brasil, né? Estamos sem adubos, mas acontece que você pegar a maior empresa de adubos que tem no Brasil, que está presente em 150 países, ela colocou para hibernar duas, três plantas, parou de produzir o adubo aqui, dados os custos do Brasil, né? Na produção de fosfato em Araxá, também faz um mês a empresa parou de explorar fosfato, dada a taxação e as dificuldades também com o meio ambiente. Nós temos uma mina lá em Altase, 130 quilômetros de Manaus, que produz potássio, a gente importa 90% e poucos, ela poderia abastecer 40% do mercado, e quando ela está pronta para começar, foi embargada, não é? Está parada por causa de uma petição de meio ambiente, do Supremo, uma decisão unilateral. Então, é muito difícil hoje o agronegócio, que precisa de segurança, né? Trabalhar nesse contexto. E as empresas que giram em torno dele, as indústrias, muita gente na cidade acha, mas isso é problema lá dos fazendeiros. Não, não é. Isso bate nas cidades das indústrias, né? Acho que esses são dois grandes problemas, sabe? A carga tributária com toda a burocracia e, do outro lado, a insegurança jurídica. O resto o agronegócio faz, ele dá conta.
2: E por hoje é só. Assim a gente encerra mais essa edição do Band News Entrevistas. Obrigado pela sua companhia e continue ligado ao longo da nossa programação. Tem muito mais informação para você. Tchau.

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1: Impacto na campanha de Flávio Bolsonaro após as revelações dos contatos do candidato do PL com Daniel Vorcaro, dono do Banco Master. A reação dos apoiadores do senador e dos demais candidatos da direita. E o pacote de bondades do governo Lula para conquistar os eleitores. O Canal Livre recebe os cientistas políticos Fernando Schiller, Deise Ciocari e Murilo Hidalgo da Paraná Pesquisas.
2: O eleitorado bolsonarista, pelo menos por enquanto, ele tende a seguir acompanhando Flávio Bolsonaro, porque ainda vai naquela narrativa de que estão tentando impedir que a direita volte ao poder. 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

0: Bem-vindos aos Alpes Franceses. O programa de hoje está incrível, repleto de aventuras e experiências inesquecíveis. Começamos por Val Thorens, onde fica a estação de esqui mais alta da Europa, com 2.300 metros, com alguns pontos que chegam a 3.230. E eu estou no hotel Fitzroy, de onde a gente pode sair diretamente para as pistas.
1: 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When you arrive here, you can only see white. I'm a ski person. One of the reasons why I wanted to do this season is to occasionally ski every week. You have about 600 kilometers of a ski piste. Here we are in Val Thorens, but if tomorrow you decide to go to ski to Courchevel or to Méribel or to Les Menuires, or you have many choices. 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
0: Mas além do esqui, são muitas as experiências da neve que encontramos por aqui. Me convidaram, por exemplo, para um piquenique depois de fecharem as pistas no alto da montanha, com muito vinho, snacks e o pôr do sol. Se não estivesse nublado, é claro.
2: Os teleféricos fecham às 4h15. Mas a ideia é justamente que a gente chegue lá em cima para poder ver o pôr do sol.
3: Mesmo a Bebel, que é iniciante, ela consegue vir porque tem um instrutor que vai junto. E esse instrutor leva diversos snacks, bebidas, vinhos, que é para a gente degustar enquanto a gente assiste, né, o pôr do sol nesse cenário aqui fabuloso.
0: A gente segue a experiência off-road aqui, a gente saiu das pistas. Bem, a gente chegou aqui no alto da montanha. Tô aqui na neve fofa. Gente, ó, afunda pra chegar até aqui, mas é pra ver. Tem essa vista aqui espetacular. Eu tô aqui já com a garrafa de vinho, uns snacks. Então a gente vai vendo assim o pôr do sol e degustando aqui. É incrível, experiência única aqui em Val Thorens.

cheguei a Megève, uma comuna francesa que passou a ganhar notoriedade há mais ou menos uns 100 anos atrás por conta da família Rothschild. A paisagem por aqui é belíssima, com direito à vista do maciço Mont Blanc ao fundo. E o cenário gastronômico é um grande destaque. Muitos bistrôs super charmosos pela cidade toda, com muita comida típica. Agora, se hospedar aqui no Hotel Lauparga é uma verdadeira experiência gastronômica. Por aqui, o estrelado chefe Alexander Ball, junto com a renomada chefe Tess Evans Miollet, assinam um cardápio espetacular.

Bem, depois de um dia intenso de atividades do esqui, a experiência imperdível aqui no hotel é a hora do chá. Agora, o mais importante é que essas delícias são pãezinhos, tortinhas, doces, sobremesas. Elas foram todas criadas pela chefe confeiteira Tess Evans Mali, que é uma grande profissional do ramo. Ela já trabalhou no Le Maurice de Paris, já trabalhou com o Cédric Grolet e ela faz verdadeiras obras de arte. É assim, um deleite pro final de um dia repleto de esportes no quentinho aqui com essa atmosfera maravilhosa aqui do hotel.

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0: Olá, começa agora mais um Aqui Tem Vaga. Meu convidado especial de hoje é o Rodrigo Saad, CEO da For Sales Company. Seja muito bem-vindo, Rodrigo. É um prazer recebê-lo.
1: Muito obrigado, Eleninha. Um prazer é todo meu.
0: Olha, estou curiosa para a gente falar sobre vários assuntos, mas principalmente o levantamento atual de vocês a respeito da mão de obra, da qualificação e como isso, ou a falta disso, afeta a empregabilidade no mercado de trabalho formal 2026. Um risco estrutural pode estar a caminho, Rodrigo?
1: Exato, Leni. A gente publicou recentemente um artigo que deu bastante repercussão, exatamente apontando para as empresas algo que tem poucas pessoas enxergando, que é uma confluência de fatores bastante perigosos em relação ao mercado de trabalho brasileiro. Então, de um lado, a gente tem um aumento expressivo da demanda de contratações e, de outro, a gente tem uma evasão sistêmica de pessoas do mercado de trabalho. Então, a gente apontou nesse estudo um cenário que deve gerar preocupações por parte das empresas e comemoração por parte dos colaboradores, né? Porque a gente deve também, do outro lado, passar por um momento de aumento de salário expressivo. Aí um reajuste salarial expressivo nos próximos anos, né?
0: E até porque o protagonismo, então, do colaborador está mais em xeque, está mais em voga agora com essa mudança possível das contratações. Como é que falamos mais ainda para esse colaborador nesse sentido?
1: Perfeito. O que a gente está vendo acontecer no Brasil é uma transformação de modelo de mercado de candidatos e vagas, né? Então, a gente passou nas últimas décadas bastante pautadas em vagas, né? Então, a gente chama no mercado de recrutamento e seleção de mercado de vagas. Quer dizer, você tem uma vaga e você tem lá 400, 500, 1000 aplicações para uma vaga. Sistemicamente, o mercado de trabalho brasileiro tem caminhado em direção a virar um mercado de candidatos. Isso está bem traduzido quando a gente olha a taxa de desocupação brasileira, que está em 5,1, o menor nível da história da medição, né? E basicamente isso significa o quê? Que a balança está pendendo cada vez mais para os profissionais, para os candidatos. E isso vai implicar num inflacionamento da força de trabalho, né? Então, para as pessoas, isso vai significar que eles vão ter mais poder de barganha na hora de negociar salários, principalmente se a pessoa estiver empregada e estiver sendo abordada por uma outra empresa, né? Uhum. Tem uma margem bem atípica aí, está surgindo um espaço para as pessoas pleitearem um aumento bem maior do que o habitual. Parecido com o que aconteceu em 2011 e 2012, quando a gente teve aquele salto na economia. Ali entre, mais especificamente, entre 2011 e 10 e 13, né? A gente teve também um inflacionamento grande de salário, né? Por causa de um pico de demanda. A gente está chegando num momento que, na nossa leitura, a gente está caminhando para repetir um pouco desse fenômeno que aconteceu lá atrás, sabe? Sim.
0: Agora, é importante e bem interessante saber sobre esse ponto do benefício, porque é o que muitas vezes define a continuidade ou não de um trabalho, a proposta ser mais viável, mais realmente cabível para determinada realidade de vida do colaborador que está ali no mercado de trabalho para isso, mas não podemos esquecer da qualificação necessária, porque antes falávamos muito sobre o setor de tecnologia que tem maior demanda, mas carece de mão de obra qualificada. Hoje, falamos apenas desse setor principalmente ou outros também entram nessa rota que vocês estão trazendo aqui para a gente em termos de números e tendências?
1: Não, excelente pergunta, Aline, porque esse é o ponto nerválgico aí da questão, né? Não é que o Brasil não tenha mão de obra disponível, né? A gente tem um mercado de trabalho aí com mais de 108 milhões de pessoas no mercado de trabalho brasileiro. Então, é um mercado gigantesco. O fato do Brasil é que não tem pessoas qualificadas para as vagas. Então, esse é o X da questão. E aí a gente tem alguns dados de mercado que mostram o nível de peculiaridade do que acontece no Brasil. A gente está hoje com uma taxa de desemprego de 5,1 e a taxa de desocupação

0: mesmas pessoas, e de outra a gente tem os recém-formados, que em tese deveria ser uma matéria-prima espetacular para se usar, para se disponibilizar para o mercado, e essas pessoas não estão... Então, a maior taxa de desocupação do país é os recém-formados. E isso vai na contramão, por exemplo, do que acontece nos Estados Unidos, do que acontece na Inglaterra, na Alemanha, onde, em alguns casos, por exemplo, da Polônia, a taxa de desocupação de recém-formado ela é inferior à média.
1: Olha só.
0: Da desocupação do país. Uhum. Porque você tem as empresas investindo muito e aproveitando muito essa mão de obra do recém-formado. Né? Então, isso mostra que no Brasil a gente transformou a educação num comércio, né? E perdeu essa visibilidade do que realmente tem que ser feito de educação para preparar a força de trabalho. E aí você junta tudo isso e entra no ponto do artigo que foi essa possível colapso do mercado de trabalho, como a gente apontou, né? Porque você tem vários fatores confluindo para você ter um aumento sistêmico da dificuldade de recrutar e selecionar. Isso vai rebater em aumento de salário desconfortáveis para as empresas, porque vai ser relativamente abrupto esses aumentos, né?
1: Sim. Nossa, que curioso saber, porque as diferenças culturais realmente fazem a diferença nesse sentido dos países que você cita, em termos de Brasil também se posicionando com a oportunidade, primeiro emprego para esses jovens recém-formados, que inclusive a gente olha o mercado de trabalho com 360 de geracional, diversidade geracional nunca vista antes. A gente tem profissionais mais sêniores, profissionais mais novos, primeiro emprego, convivendo no mesmo ambiente, o que traz bastante desafios. Se a gente olhar para o lado do copo meio cheio, isso é bom, meio vazio, aí começa a ser aquelas picuinhas, aquela coisa da diferença que não contribui, que não soma, né? Olhando para esse primeiro emprego, para esse jovem, Rodrigo, quais são as principais dicas que você pode compartilhar? Porque é um momento que psicologicamente você está mais vulnerável, você está sendo desafiado a se encaixar no mercado onde você ainda não tem uma pré-experiência que faça um currículo que possa ser melhor visto, que possa ser melhor realmente na concorrência ali com outros candidatos. O que falar para esse jovem?
0: É uma situação bem específica, né, Leni? Porque, na verdade, essas pessoas em começo de carreira, elas precisam de muita coisa, né? Essa é a verdade. Mas se eu fosse resumir em uma coisa, eu diria que é a responsabilidade individual, cultivar a noção de que nesse mundo que a gente vive, extremamente dinâmico, rápido, e onde você não tem um suporte confiável por parte das faculdades e das empresas no que tange a se desenvolver a própria pessoa vai precisar se apropriar do desenvolvimento dela e da carreira dela. Uhum. Então, no final do dia, eu acho que o recado que eu tenho para essas pessoas é o seguinte: se você não se empoderar e assumir a responsabilidade por fazer uma grande carreira, talvez você não tenha outra pessoa, não tenha apoio. Uhum. Então, acho que é um momento que vai exigir das pessoas um autoempoderamento, sabe? E uma autogestão.
1: Sim.
0: Né? E aí, quando a gente fala especificamente de pessoas em início de carreira, isso vai rebater em várias coisas, né? Porque são pessoas que vão precisar desenvolver inteligência emocional, vão precisar desenvolver hard skills, né? Conhecimentos, vão precisar estar constantemente estudando, né? Porque hoje o conhecimento se deteriora muito rápido, né? Então, é basicamente lidar com esse conjunto, né?
1: O tal do aprendizado contínuo, né? O lifelong learning também, que antes era muito comum. Só quem é médico que precisa se repaginar, que precisa fazer novos cursos, seminário. Não, hoje qualquer profissão exige as hard, as soft skills, né? A reciclagem constante para você se manter competitivo e viável para o mercado. Falando dessa competitividade também em termos de recrutamento e seleção agora, para o headhunter, essa figura do gente gestão, do headhunter, do recrutamento, como ser assertivo sendo um profissional que tem esse feeling, que tem esse olhar mais refinado mesmo de, pô, esse profissional faz parte aqui da cultura, pode... Uhum. Dar um fit bom, como o profissional se comporta, na sua opinião, para ser mais assertivo em termos
0: Perfeito.
1: De headhunter?
0: Eu acho que a primeira coisa é assumir que o mercado mudou, né? De novo, a gente vinha do mercado de vagas e já há algum tempo estamos no mercado de candidatos. para o recrutador, isso significa

0: que basicamente significa que ele vai ter que atuar cada vez mais como um headhunter e menos como um recrutador. Uhum. Qual a diferença das duas coisas, né? Basicamente, o recrutador ele vai tentar fazer o caminho mais curto para fechar a vaga. O headhunter, e portanto, ele vai seguir truques ali, vai replicar truques. Basicamente, consistindo em inbound de candidato, né? Em fazer você fazer a divulgação da vaga e triar quem se aplica. Esse formato de trabalho, ele tem deixado de funcionar cada vez mais. Porque à medida que você tem uma taxa de desocupação baixa, cada vez menos gente se aplicando e quem se aplica não tem o que você precisa. Uhum. Então, essas pessoas precisam migrar para a mentalidade de headhunter. E a diferença está no quê? Em ter uma abordagem mais holística, mais sistêmica e com processos analíticos para você fazer diagnóstico de demanda antes de começar a vaga, fazer um estudo de canal de captação de candidato antes de começar a fazer a captação. E essa captação, hoje em dia, ela é muito mais hunting do que divulgar a vaga. Uhum. Então, se preparar para ter um... para ter um trabalho de hunting bem qualificado, bem estruturado, com processos sólidos. E trabalhar, depois de feito o recrutamento, trabalhar com uma seleção mais holística, olhar menos para experiência e mais para potencial. Uhum. Né? Isso é um trabalho de um headhunter também, e além do óbvio, e além dos números, e olhar cases, olhar entregas. E a diferença de um recrutador sênior para um júnior é essa, basicamente, né? A capacidade de você ver além do cartesiano, do óbvio, do 1+1=2. E, por fim, fazer engenharia reversa dos processos, porque está cada vez mais comum quem dita o salário ser o candidato, não a empresa. Então, cabe ao headhunter fazer engenharia reversa para o cliente interno dele, no sentido de entender... qual é a pretensão salarial média que está surgindo de fora e isso compatibiliza com o que eu tenho ou não. Porque as empresas cada vez menos estão conseguindo empurrar o plano de cargos e salários. Uhum. Elas estão tendo que se adequar, trabalhar por pretensão.
1: Sim.
0: Então, na verdade, o headhunter ele é essa ponte que vai fazer esse trabalho mais analítico. E de engenharia reversa, né?
1: Sim. E quando falamos de planejamento de carreira, juntamente até com esse primeiro passo, porque se por um lado a gente tem os nômades digitais, os mais jovens também não se fixando tanto, se não há um propósito claro naquele emprego, como pensar num planejamento, numa carreira longeva, segura, que era uma coisa mais pensada também até com gerações passadas, né? Nossos avós, por exemplo, tinha aquela coisa tipo, vou entrar na empresa para me aposentar aqui. E era uma segurança vitalícia, digamos assim. Hoje mudou também essa pegada. Como acompanhar essa mudança de perspectiva sobre planejamento de carreira, Rodrigo?
0: Olha, essa é uma pergunta incrível, porque ela é um assunto à parte aqui, né? Porque a gente está vivendo um momento único, né, na história do trabalho, né? Que é o fato da gente estar com essa economia, compartilhada, né? Geek economy, competindo com o mercado formal. E as pessoas cada vez mais tendo 2 empregos, 3,
1: Sim.
0: 1,5 às vezes, né? Ela tem o formal e ela complementa a renda ali com um trabalhinho ali, ela tem um e-commerce pequenininho que ela despacha pontualmente ali durante a semana alguma coisa. Então, as realidades laborais estão mudando muito nesses últimos anos e a verdade é que a gente tende aí para um modelo mais fluido, mais dinâmico, menos de relações menos formais e menos singulares.
1: É que é uma polêmica essa questão da pejotização, né? Eu não queria passar por ela, mas só en passant aqui, falando sobre isso, porque existe essa questão do formato do trabalho, da formatação também, da contratação. Os empreendedores são um fenômeno à parte, realmente, e a pejotização também veio com uma discussão muito grande com relação à contratação CLT, PJ, formal, informal, tudo isso é uma mudança, né? Mas fecha aspas, fecha parênteses, fecha tudo, voltamos para a sua questão.
0: Mas eu acho que você tocou num ponto importante, porque pela primeira vez na história a gente está vendo um cenário bem plural, né, para o recrutador e para o candidato, né? Porque quando você olha para o recrutador, dependendo do que ele tem muitas variáveis hoje que vão afetar a tua atratividade da tua vaga. você tem um modelo de trabalho. Se você é 100% remoto, a realidade da tua vaga é outra. Sim. Se você é 100% presencial, completamente diferente. Na ponta do candidato, muitas vezes a pessoa não tem clareza de qual modelo ela quer. Então ela entra num híbrido e ela começa a ver o colega lá no Instagram postando que está trabalhando na praia, de casa, não sei de onde. Então você tem uma certa... muitas escolhas hoje, muitas opções, muitas possibilidades, né, de você fazer uns bicos aqui, fora do horário. Então o mercado atual ele empoderou muito o colaborador, mas o fato é que a gente não preparou as pessoas para lidar com essa autonomia e com esse empoderamento. Então eu entendo que vai demorar ainda um tempo para as coisas se acomodarem no mercado, sabe? Os profissionais entenderem seus direitos e deveres e as empresas conseguirem medir o que funciona para elas, o que não funciona, o que é inegociável para cada uma delas, né? Então eu acho que a gente está definitivamente no modelo no momento de adequação, sabe? De mercado de trabalho. Né? E por isso que, voltando lá para o começo da conversa, né, quando a gente fala de escassez de mão de obra e dessa possível ruptura do mercado, dessa possível colapso do mercado de trabalho, é basicamente traduzir tudo isso que a gente falou no seguinte: a gente está vivendo um momento peculiar, com baixíssima taxa de desocupação, com múltiplos fatores confluindo, né? E isso está tornando recrutar e selecionar e está tornando fazer uma grande carreira um desafio muito maior do que era há pouco tempo atrás.
1: É interessante que a gente está destrinchando a questão estrutural que a gente começou a falar, né? E falando do líder, esse líder, essa gestão, ele também está nessa adequação? De que forma? Porque ninguém nasce pronto, ainda mais quando a gente fala de uma importante figura que é da liderança, que também precisa estar em constante lapidação, acompanhamento, feedbacks para o colaborador e vice-versa também. Figura líder nesse cenário que a gente comenta até aqui, Rodrigo.
0: Aí tem um ponto bem importante, né? A gente teve uns anos atrás uma pesquisa do Google fazendo uma análise sobre quais eram os principais fatores de engajamento e retenção de pessoas, que chama o Projeto Oxygen, né? E nesse projeto ficou constatado que o principal fator de engajamento e de saída da empresa eram os líderes, né? E a gente, depois da pandemia, apesar de não ficar tão claro para quem não trabalha na área de recrutamento, a gente passou a viver num mundo muito mais bem-estar cêntrico, sabe, clima cêntrico. E o líder, ele é o maestro do clima e do bem-estar. De acordo com o Projeto Oxygen, né, 60% das decisões de saída de uma empresa é por causa do líder. E de ficar é por causa do líder. Então, o líder é o maestro do bem-estar e do clima que as pessoas tanto têm buscado depois da pandemia. Então, a verdade é que o líder hoje, ele tem um papel cada vez mais central. E as pessoas que estão assumindo lideranças pela primeira vez vão ser pressionadas a aprender cada vez mais rápido, né? Então, o meu recado, né, para as pessoas que se tornaram líderes recentemente ou pensam em ser líderes, é se preparar, porque o mercado está exigindo cada vez mais bem-estar, cada vez mais um clima bom de trabalho, e essas pessoas que vão viabilizar isso acontecer, né?
1: E eu sempre falo aqui, repito várias vezes, a gente fala de uma relação triangular, né? Uma tríade realmente que acontece entre liderança, colaborador e o gente de gestão, profissional de RH. Se não há um equilíbrio sistêmico, isso denuncia a cultura organizacional, a saúde realmente da empresa, e isso pode... afetar N fatores, né? O turnover, que é um índice que mostra bastante se a rotatividade está alta ou está baixa, por qual motivo. E se você não tem esse engajamento do colaborador, você não tem um bom desempenho no trabalho, na tarefa, na função. E é uma bola de neve, um efeito dominó sem tamanho, né, Rodrigo?
0: Com certeza.
1: E como é que a gente, então, dá essa dica para esse ecossistema como um todo? O que seria... uma sincronia ideal, na sua opinião, para uma empresa realmente se destacar nesse sentido? Porque quem cuida de quem cuida? Quem cuida do líder, quem coloca o líder nessa posição, quem mantém ele lá? Porque a gente sempre tem também os cargos que ficam ali de diretoria, de liderança CEO, CFO, enfim, os C-levels, né? E também as direções. Existe um compartilhamento dessas responsabilidades em termos de saúde organizacional, na sua opinião?
0: Total, total. Eu acho que o RH, ele tem cada vez mais se tornado o grande parceiro do CEO de uma empresa, sabe? Porque ele está sendo cada vez mais um gargalo crítico para o negócio. E então, é preciso fazer garantir que essa triangulação que você pontuou aconteça, né? E, diferentemente de décadas atrás, onde a gente tinha um CEO muito mais financista, muito mais operacional, né, muitas vezes, o CEO, a alta gestão das empresas hoje estão cada vez mais precisando se tornar people-oriented, né, orientada a pessoas, né, colocar as pessoas no centro das decisões. Isso não é fácil de acontecer, isso exige várias coisas acontecendo, né, autoconhecimento, inteligência emocional, perfil de diálogo, de comunicação, bons comunicadores, bons interlocutores, né? Líderes que tenham portas abertas, canais de comunicação desobstruído com as pessoas, né? Para que essa tríade, ela se tenha uma comunicação fluida, né? Porque no final do dia, a relação laboral é uma relação entre pessoas, né? E isso, qualquer relação entre pessoas, ela é baseada em comunicação, em alinhamento, né? Então, é um trabalho essencialmente humano, né? De você costurar essa parte da governança de pessoas de uma empresa, né? Você conseguir criar esses canais de diálogo, de abertura, de entendimento, de pontos de vista, de necessidades, sabe?
1: A liderança humanizada, como a gente fala.
0: Com certeza, com certeza. E mais do que nunca, essa humanização ela vai repercutir nos números do negócio. Né? A gente já começa a ver pesquisas nesse sentido, que correlacionam sucesso com governança de pessoas e resultado financeiro.
1: Sim. Né? Eu falei aqui de engajamento e principalmente tocando no turnover, que é um termômetro bem expressivo, importante para a empresa, quando ela vai bem ou vai mal. Os três A's do engajamento, a gente falou aqui um pouco nos bastidores, fiquei curiosa e queria que você detalhasse mais um pouco sobre esse entendimento dos pilares que são tão importantes, às vezes até determinantes, para o engajamento acontecer, se manter e gerar resultado.
0: Perfeito, Eleni. Então, acho que a gente tem uma característica na The Four Seasons Company, que é esse DNA de sistematizar conhecimento e sistematizar e criar processos e métodos, né? E isso porque você gerir pessoas, governar pessoas, né? É a tarefa mais subjetiva que você vai ter dentro do negócio. E a gente sente falta nas empresas, nos nossos clientes, uma visão sistêmica em relação à resolução de problemas de RH. E a metodologia dos três A's do engajamento que a gente desenvolveu, ela é basicamente uma forma de sistematizar, né, de criar um framework para você, para as empresas conseguirem ter mais êxito nesse alinhamento que a gente falou, né? Ele basicamente consiste no seguinte, né? Você alinhar expectativas, né? Ali antes da pessoa aceitar uma proposta ou aceitar mudar de posição numa empresa. Você garantir um ambiente muito favorável para a pessoa no quesito de clima, bem-estar e cultura. E clareza de cultura. Cultura, lê-se o que é esperado, quais os comportamentos aceitáveis e inaceitáveis, né? Estimulados e desestimulados, né? E no terceiro A, a gente está falando de acompanhamento, de sistematizar os acompanhamentos das pessoas, né? Você ter periodicamente, sistemicamente, checkpoints ali onde você vai fazer uma avaliação, um acompanhamento sistêmico da pessoa. Então, quão bem ela está, quão feliz ela está. Muitas vezes, em vários casos, você vai dar pequenas promoções sistemicamente para as pessoas, né? Que é um gatilho importante do ser humano, esse sentir recompensado, né? Então, muitas empresas, às vezes, demoram 1 ano, 2 para aumentar um salário. Para as novas gerações, isso é muito tempo. Então, você, na parte do acompanhamento ali, que é o terceiro A, você dimensionar os mecanismos de incentivo, uhum, para você dialogar com as pessoas que estão ali na ponta, de acordo com o ponto de vista delas. Então, vou dar um exemplo simples. Quanto mais na base da pirâmide, menor a cadência de checkpoints e de incentivos, e menores os incentivos. Então, você vai lá para um analista, você vai dar lá um aumento semestral. Então, todo semestre dá um pouquinho lá, 3% de aumento. Se a pessoa bater a meta, 4%, além do sindical, por exemplo. Uhum. Quando você vai para um C-level, aí você espaça mais, né? Até pela uma questão geracional, muitas vezes. Então, são pessoas que já estão no momento de vida que vem um pouco mais a longo prazo. Então, você tem um ciclo um pouco mais longo. Então, no final do dia, esse método é uma forma de você sistematizar essas interfaces, né? Para você conseguir executar de uma forma simples essa governança, né?
1: Que interessante. Rodrigo, a gente já estourou o tempo, menos de um minuto, uhum, mas eu queria, em uma palavra ou frase, que você resumisse aqui para a nossa audiência, nosso papo de hoje, como é que você enxerga, então, essa questão conjuntural do mercado de trabalho 2026?
0: Para o candidato ou para a empresa?
1: Para um pouco dos dois, tem duas palavrinhas.
0: Tem sim. Para o candidato, acho que é um bom momento para as pessoas alavancarem suas remunerações, uhum, mas também fazer isso com sabedoria, porque é um momento ser um momento de abundância, mas é necessário ter cautela, pensar a longo prazo para não trocar os pés pelas mãos. Do ponto de vista das empresas, se preparem para um ano muito difícil para recrutar e selecionar, e isso tende a piorar nos próximos anos, a depender de alguns fatores que estão lá nesse artigo que eu escrevi. Convido todos e todas a ler.
1: Onde é que a gente pode acessar o site?
0: No LinkedIn, no meu LinkedIn, vocês têm lá a biblioteca de artigos. Se eu não me engano, é o primeiro desse ano.
1: LinkedIn, Rodrigo Saad, então, CEO da Forseios Company. Confiram lá esse artigo que é super interessante. Muito obrigada mais uma vez, foi muito bom te ouvir. Conte sempre com a gente, até a próxima.
0: Obrigado, Leni.
1: Obrigada. Prazer. Obrigada também você pela companhia e audiência. O programa também fica disponível no YouTube Band Jornalismo. Até o próximo Aqui Tem Vaga.
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3: PAC é uma sigla. O que é o PAC?
2: Em 2007, os parlamentares eleitos no ano anterior tomaram posse no Congresso. Uma das novas caras na Câmara era o estilista Clodovil Hernandes. Novato na política, ele foi o terceiro deputado mais votado em São Paulo, com o apoio de quase 500 mil de eleitores. Ao repórter Caian Messina, da Rádio Bandeirantes, Clodovil explicou como via o programa de aceleração do crescimento lançado pelo então presidente da República, Luiz Inácio Lula da Silva.
4: Deputado, o senhor já sabe como o senhor vai votar em relação aos projetos do PAC?
3: PAC é uma sigla. O que é o PAC?
4: É o Plano de Aceleração do Crescimento.
3: É? Mas plano não resolve nada, certo? Tem que botar em ação mesmo. Plano fica no papel.
4: Mas ele vem aqui para o Congresso. O senhor não tem que votar.
3: Tanta coisa vem para cá, tanta coisa, nem sempre as coisas boas. Você pode, inclusive, se você não gostar de mim, você pode dizer que eu não sou uma coisa boa. Isso é um problema seu, não é meu.
5: Uma das propostas que Clodovil Hernandes apresentou na Câmara e que não foi aprovada previa a redução do número de deputados de 513 para 250. Em março de 2009, durante o exercício do mandato, o estilista acabou morrendo depois de sofrer um acidente vascular cerebral. 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

0: Ah, você está agora no Brasil com Z, a sua volta ao mundo semanal comigo, Sônia Blota, e com ele, Cristiano Panvec. Tudo bom, Cris?
1: Oi, Sônia, grande abraço para você e para quem está conosco aqui na Bandeirantes em mais um Brasil com Z, o nosso encontro semanal para colocar o Brasil no mundo.
0: Ministros das Finanças e banqueiros centrais do Grupo G7, formado pelas principais economias do mundo, se reuniram essa semana em Paris. Entre os assuntos, as consequências econômicas do conflito no Oriente Médio e a volatilidade nos mercados globais de títulos, assim como a diversificação do fornecimento de terras raras e minerais críticos e também o enfrentamento dos desequilíbrios globais. Autoridades do Brasil, da Índia, da Coreia do Sul e de alguns países do Golfo também participaram em uma tentativa de ampliar as parcerias internacionais em um momento em que alianças tradicionais têm sido questionadas. O G7 pede que os fluxos comerciais voltem ao normal e que o Estreito de Hormuz seja mantido aberto e sem cobrança de taxas. O encontro tem como objetivo preparar os debates para a cúpula que acontece entre 15 e 17 de junho em Evian, na França. O presidente Lula é um dos convidados do anfitrião, o presidente francês Emmanuel Macron. Neste encontro preparatório, o Brasil foi representado pelo ministro da Fazenda, Dario Durigan, que conversou conosco aqui na capital francesa.
2: Hoje a gente teve uma agenda de preparação para a cúpula de chefes de Estado, que acontece em junho, o próximo mês o presidente Lula deve estar presente, que é a cúpula de Evian, em que a gente discutiu vários temas com os demais países que estavam presentes, os países do G7, os países convidados. E eu, mais uma vez, fico muito feliz com a participação brasileira, porque o Brasil mostra um protagonismo mundial, uma liderança mundial em todos os debates, seja nos efeitos da guerra e na mitigação, nas medidas que estão sendo adotadas para diminuir o impacto da guerra no Brasil. Eu vejo muitas vezes no Brasil uma crítica de que são medidas que estão próximas da eleição, mas quando a gente olha para o conjunto dos países e a preocupação que a guerra tem despertado em termos de desarranjo econômico, as medidas brasileiras são acertadas e são muito elogiadas pela comunidade internacional. Então, vários dos países, hoje eu tive uma bilateral com a ministra do Japão, por exemplo, que disse que tem adotado medidas de subsídio, de retirada de tributo dos combustíveis no Japão, o que em grande medida está alinhado conosco, no nosso caso, com mais limitação de tempo e com mais cuidado, inclusive, do que um país desenvolvido como o Japão. Então, o tema da guerra foi muito importante. Houve um almoço com ministros da região do Golfo, em que eles relataram a situação da guerra e uma percepção muito negativa, ou seja, ainda um risco de a guerra se perdurar por algum tempo, o que vai exigir dos países mais coordenação do ponto de vista internacional e mais cuidado com as suas populações, porque medidas de mitigação vão ser exigidas do Brasil, dos países da América Latina e dos países do mundo como um todo. Outro tema que a gente discutiu nas reuniões ainda gerais foi a colaboração entre os países no que eles estão chamando de global imbalance, que são os desequilíbrios globais. A posição do Brasil é muito clara nesse ponto. O Brasil disse que sempre foi vítima de desequilíbrio global. A gente sempre teve uma posição muitas vezes explorada no passado, muitas vezes indevida, injusta. E mesmo hoje o Brasil tem déficit com alguns países ricos, com alguns países do norte global, e ainda tendo déficit, ainda tendo um desequilíbrio em prejuízo do Brasil, o Brasil ainda é punido muitas vezes por algum desses países. Então foi importante dizer que medidas unilaterais não vão resolver esses desequilíbrios, e sim arranjos multilaterais, arranjos feitos a várias mãos, seja no G7, seja no G20. Claro que aqui o tema é uma cobrança de que a China volte a consumir mais, uma cobrança de que os Estados Unidos lidem melhor com a dívida pública norte-americana e que os europeus façam mais investimento. Então eu pude fazer um diálogo de como o Brasil se relaciona nesse contexto e como a posição do Brasil é privilegiada, tanto que no ano de 2025 o Brasil teve 77 bilhões de dólares em investimento direto, um dos países que mais teve investimento direto, e pude mostrar como o Brasil segue sendo um porto seguro para esse tipo de investimento. Não me delongo em outros relatos, passo para as reuniões bilaterais que eu tive. Então a primeira foi com o Scott Bessent, que é o secretário do Tesouro dos Estados Unidos. A gente deu sequência à conversa que o Lula teve com o Trump há uns dias atrás. Então a gente chega com uma discussão bilateral de comércio, que não é propriamente nossa, mas sim do MIDIC no Brasil com o USTR nos Estados Unidos, mas ele se colocou à disposição caso houvesse alguma questão que ele pudesse colaborar com os interlocutores do lado norte-americano. Meu lado também, dizendo que a gente segue com o compromisso de, nesses 30 dias que estão correndo, chegar a um ponto comum. Avançamos também no debate da guerra, ele me perguntou como estava no Brasil a situação, eu perguntei como estava nos Estados Unidos, e acho que os dois países bem posicionados para tratar das mitigações. E fechamos acordando que nós vamos avançar naquele protocolo entre a Receita Brasileira e a Autoridade Aduaneira Norte-Americana para melhorar o combate ao crime organizado entre os dois países. Então é um MIT, é o nome do documento, então é um tratado entre os dois países em que a gente vai fazer operações conjuntas na parte aduaneira, principalmente para combate a contrabando de arma e de droga. Eu insisti com ele, a gente vê no Brasil a entrada de armamento dos Estados Unidos irregular e a entrada de droga sintética vindo dos Estados Unidos, a gente precisa combater isso. Com o ministro da Fazenda do Canadá, também uma pauta longa, há uma expectativa de uma visita do primeiro-ministro do Canadá ao Brasil. Então a gente aproveitou para elaborar ali uma espécie de pauta preparatória em que a gente concluiria a agenda no Brasil. O acordo do Mercosul-Canadá, que segue avançando muito bem. Então alguns poucos pontos pelos quais a gente passou, que eu acho que a gente vai conseguir concluir para a visita do Carney ao presidente Lula em algum momento nos próximos meses. A data está sendo confirmada. A gente avançou na discussão do TFFF, que é aquele fundo para preservar as florestas tropicais, que beneficia países como o Brasil, a Indonésia, o Congo. E o próprio Carney, hoje primeiro-ministro do Canadá, foi um dos primeiros idealizadores desse fundo com o Brasil, pude relembrar. Então a gente tem pedido a contribuição dos países, lembrando que é investimento, não é doação. Numa das sessões foi colocada essa crítica, né, que os países do Norte Global tem diminuído a sua capacidade de fazer doações, então a gente disse, aqui é um investimento, o fundo vai poder remunerar esse primeiro investimento feito pelos países. Vai haver uma cooperação entre a BGF brasileira, Agência de Garantia de Exportação Brasileira, com a agência canadense, que a gente também já pôde estabelecer os parâmetros gerais a ser assinada quando houver essa visita no Brasil. E por fim, a conversa com a ministra da Fazenda do Japão, em que a gente tratou muito de mineral crítico, da necessidade de ajudar o Japão ali na sua parte de combustível. Eles estão pedindo colaboração de contatos com empresas que exploram óleo no Brasil para que haja exportação para o Japão, já que eles estão tendo dificuldade em acessar combustível que vem do Oriente Médio. E também a discussão sobre terras raras e minerais críticos, dada ali uma tensão aparente, segundo foi relatado pela ministra, com a China, em que algumas empresas japonesas foram descredenciadas da exploração e mesmo do comércio de terras raras com a China. Então a gente estabeleceu uma série de pontos, falei de TFFF com a ministra japonesa e pedi a colaboração do Japão também.
0: Terras raras é um tema muito caro ao Brasil, que pretende se apresentar ao mundo como uma alternativa à China.
2: Eu não tive nenhuma bilateral em que a gente discutiu esse tema. Eu sei que é um tema que interessa aos europeus e eu tenho colocado quais são as balizas para o Brasil, para todos. Na Alemanha a gente fez isso com o presidente Lula, na Espanha. E quais são as balizas? Nós temos dois princípios. A soberania brasileira, então, assim como o petróleo, assim como outros bens naturais, como a água dos rios brasileiros, é um patrimônio dos brasileiros, é um patrimônio da União. Agora, é preciso conceder, é preciso com inteligência fazer com que a iniciativa privada seja chamada à participação. Então a exploração pode ser feita nos termos da lei, em que você chama a empresa privada, ela adota os procedimentos e aí explora isso com segurança, e é o que a gente está procurando fazer com os minerais críticos. A gente tem uma legislação antiga no Brasil sobre mineração, nós estamos atualizando nesse momento, aprovamos na Câmara dos Deputados um novo marco só para minerais críticos e terras raras, devemos aprovar no Senado em breve. O que a gente está dizendo é, isso permite segurança jurídica para que a gente capte investimento. Então o convite que eu tenho feito é, venham ao Brasil, aproximem as empresas dos seus países a essa nova realidade brasileira para que a gente possa explorar no Brasil, gerando emprego no Brasil, aproximando as universidades brasileiras, gerando conhecimento no Brasil. Mas que, claro, você tem uma empresa japonesa, uma empresa alemã explorando isso, certamente a matriz, a origem vai ter mais informação, vai ter produtos acabados também.
0: Outro assunto em pauta. O presidente Lula, mais uma vez, falou que o país deve explorar o petróleo da margem equatorial antes que outro faça. E o ministro comentou.
2: Veja, o Brasil consegue algo raro no debate internacional. Olha para como a matriz energética brasileira é diferenciada da do resto do mundo. Veja, quando a gente olha o setor elétrico brasileiro, mais de 90% tem fonte renovável, em especial pelas nossas hidrelétricas. A gente tem avançado, por exemplo, na elaboração de biocombustíveis. O etanol é um antigo do Brasil. Depois dos primeiros choques do petróleo na década de 70, a gente teve uma primeira política de incentivo ao biocombustível, que era o etanol. Agora, mais recentemente, a gente tem avançado no coprocessado, que a Petrobras tem trabalhado, no biodiesel. Nós levamos à feira de Hannover, na Alemanha, o biodiesel brasileiro, que foi testado nos caminhões europeus com um mecanismo de combustão do diesel fóssil, e o nosso biodiesel funcionou muito bem. Então, essa resiliência que nós vamos construindo no Brasil vai tornando o Brasil menos dependente do óleo fóssil. Mas isso não impede, e não deveria impedir o Brasil de manter a sua exploração de petróleo. Olha o que está acontecendo agora no país. O Brasil é exportador líquido de óleo cru. E essa exportação líquida de óleo cru, esse excedente de óleo cru que a gente tem no país, tem nos permitido exportar, vender o óleo, seja da União, seja das empresas que exploram, e fazer política em favor dos biocombustíveis ou em favor da população brasileira, dando um subsídio. Então, como o Brasil não pode ser sócio da guerra, o que tem entrado a mais de receita, em razão do Brasil ser exportador líquido de óleo, a gente tem direcionado para mitigar o impacto para os caminhoneiros, para as famílias que têm que comprar comida, ajudar os estados também a garantir escoamento de safra e outras atividades econômicas importantes para cada estado. Então, eu acho que é muito compatível, e quando eu olho para o lado no mundo, a situação brasileira é uma situação privilegiada.
0: Dario Durigan falou também sobre o compromisso da neutralidade fiscal do Brasil.
2: Então, eu não estou em nenhum momento usando mais recurso do que o país pode ou pedindo ao Congresso para usar um recurso que a gente não teria no orçamento, para fazer déficit, por exemplo. E por isso eu insisto que não são medidas relacionadas à eleição, mas são medidas que, diferente do que fez o governo Bolsonaro, que tirou dinheiro dos governadores sem diálogo, deu calote, a gente está fazendo diferente. Nós estamos construindo medidas, dado uma realidade de guerra. O mundo todo tem falado sobre isso, os países aqui estão falando em racionamento de combustível. No Brasil, não. No Brasil, a gente tem dito, o excedente de recurso vai ser utilizado para moderar, para diminuir o impacto nas pessoas.
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0: Sobre a visita do ministro da Fazenda a Paris e a conversa com seus pares, os ministros das Finanças de outros países, a Juliana Rosa comenta pra gente. Tudo bom, Ju?
4: Olá, Soninha, Cris, nossos ouvintes aqui da Bandeirantes. Bom estar aqui com vocês no Brasil com Z. Olha, o ministro da Fazenda, Dario Durigan, ele teve uma viagem bastante proveitosa a Paris, nesse encontro que reuniu ministros das Finanças e presidentes de bancos centrais do G7. Primeiro, ele se encontrou com o secretário do Tesouro americano, Scott Bessent, e disse que a reunião foi fluida, bem consensual, para avançar nas discussões sobre o comércio bilateral, na cooperação com o governo americano, no combate ao crime organizado. Disse que o problema das tarifas americanas sobre os produtos brasileiros não foi abordado em detalhes, mas ele disse que os americanos estão, sim, dispostos a atuar para que seja cumprido ali o prazo de 30 dias que foi dado, né, naquela reunião do presidente Lula e Trump para resolver o impasse tarifário. É importante porque depois que teve aquele encontro, que foi bastante positivo, né, com uma reunião que durou muito mais do que o esperado entre Lula e Trump, foi criado um grupo de trabalho entre os dois países com o objetivo de se chegar no entendimento sobre a política tarifária. O Brasil conseguiu ganhar tempo e evitar, pelo menos aí, durante 30 dias, que houvesse então reuniões técnicas, porque o Brasil é alvo de uma investigação chamada Seção 301, que investiga supostas práticas comerciais irregulares, que envolveria aí um amplo conjunto de assuntos, como PIX, propriedade intelectual, etanol. Então, esse é um assunto importante que Durigan, ministro da Fazenda, contribuiu aí para poder avançar nesse assunto delicado, porque se o Brasil perde essa seção 301, a gente pode ser punido com tarifas muito altas e difíceis de serem revertidas. Também foi importante o encontro que ele teve com ministros de finanças de outros países, do Japão, por exemplo, que falou que tem interesse em realizar investimentos em minerais críticos no Brasil. Então, esse é um assunto super importante, porque o Brasil está se vendendo para o mundo como um país que tem grande potencial de receber investimentos em terras raras e minerais críticos, que são materiais fundamentais hoje para a indústria de tecnologia, para fazer chips, baterias. E os Estados Unidos, principalmente, estão muito dependentes da China. A indústria de defesa americana é altamente dependente hoje dos chips e dessas terras raras chinesas. E o Brasil tem a segunda maior reserva de terras raras do mundo, atrás da China, só que a gente não explora quase nada desses minerais críticos. Então, há um interesse do mundo inteiro em investir aqui no Brasil e, com isso, ficar menos dependente da China, principalmente os Estados Unidos. Então, o que o Brasil tem insistido muito é que os investimentos sejam feitos aqui dentro do Brasil, para a gente não virar, como historicamente acontece, disse o ministro da Fazenda, ficar exportando só commodities, matéria-prima bruta, e aí os países vão e tornam aquele produto um valor agregado que rende muito mais riqueza para o país, que explora de uma maneira ali até o produto final, né? Foi aprovado o marco regulatório há poucos dias pelo Congresso brasileiro para explorar esses minerais críticos, e agora então o governo brasileiro conversa com o mundo para atrair investimentos que possam não só explorar esses minerais críticos e terras raras, como produzir aqui dentro do Brasil produtos acabados para que toda a sociedade possa ser beneficiada por esse grande tesouro que a gente tomara que consiga aproveitar bem. Volto aí com vocês.
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1: Mudando um pouquinho de assunto, mas seguindo ainda com o noticiário que chegou da França nesses últimos dias, último capítulo do caso AF447, voo da Air France entre o Rio de Janeiro e Paris, que lá em junho de 2009 caiu na travessia do Atlântico, matando 228 pessoas de 33 nacionalidades diferentes, 58 brasileiros. Quem tem os detalhes pra gente é a editora de Internacional da Band News TV, a Adriana Weinstock.
5: No dia 1 de junho de 2009, um avião da Air France, voo 447, caiu no meio do Oceano Atlântico. O voo saiu do Rio de Janeiro e em direção a Paris. Eram 228 passageiros a bordo, dentre eles 58 brasileiros. Todos morreram no acidente. Dificilmente alguém não se lembra desse dia. Por alguma razão, acidentes aéreos de grande porte têm um impacto forte na gente. Mas olha, quem nunca conseguiu mesmo deixar essa história sair da memória foram as famílias das vítimas, que processaram as empresas Airbus e Air France pelo caso. Nessa semana, um novo capítulo da jornada jurídica dessa história se iniciou. As duas empresas foram consideradas pela justiça francesa as únicas responsáveis pelo acidente. A sentença afirma homicídio culposo corporativo, quando não há a intenção, mas há a responsabilidade, ou nesse caso, irresponsabilidade de uma empresa. E antes de te falar da sentença, vou te lembrar aqui o que aconteceu exatamente nesse caso. Às 19 horas e 29 minutos, o voo da Air France saiu do aeroporto Galeão com passageiros de 33 nacionalidades. Poucas horas depois da decolagem, o avião desapareceu dos radares e despencou. As caixas pretas só foram encontradas 2 anos depois, no fundo do mar. A investigação concluiu que sensores de velocidade, conhecidos como sondas Pitot, congelaram durante o voo. Eles são tubos acoplados na parte externa do avião que medem a velocidade da aeronave em relação ao ar. Apesar de ser um equipamento essencial, essa falha não era considerada grave. A sonda descongela depois de alguns minutos. E a Air France não só sabia desse defeito, como estava trocando as sondas por um modelo mais moderno, que não congela. Isso seria feito naquela mesma aeronave depois da chegada a Paris. E é aí que a conversa na cabine de comando se torna ainda mais reveladora. O congelamento das sondas fez com que o avião saísse do piloto automático e entrasse em um modo alternativo, em que o piloto controla alguns aspectos da aeronave, um deles a sustentação. Eram 3 pilotos. O comandante, mais experiente, tinha saído da cabine para o seu descanso, isso pouco antes do acidente. O avião passou por uma tempestade e foi aí que tudo aconteceu. Especialistas dizem que ao ouvir a caixa preta é possível ver o nervosismo dentro da cabine. Quem pilotava a aeronave era o piloto menos experiente. Em resumo, a partir do congelamento das sondas, houve uma série de decisões equivocadas tomadas pela cabine de controle. O avião foi perdendo velocidade e altura aos poucos. As correções foram exageradas, e quando o piloto puxou a alavanca de manobra totalmente para trás, fazendo com que o nariz da aeronave apontasse para cima, aí que o erro fatal aconteceu. Ali, a aeronave começou a perder sustentação e quando o comandante chegou na cabine, cerca de 2 minutos depois de ter sido chamado, já era tarde demais. Mas como eu disse, a Air France sabia dessa falha nas sondas Pitot. E a Airbus foi quem manufaturou a aeronave. E foi a partir daí que vem a sentença. A Airbus foi condenada por ter subestimado a gravidade das falhas das sondas e também por não ter adotado todas as medidas necessárias para informar as companhias aéreas que utilizavam o sistema. Já a Air France não teria fornecido aos pilotos um treinamento adequado sobre situações de congelamento dessas sondas, além de não ter informado suas tripulações sobre o defeito suficientemente. O tribunal também ordenou que as empresas paguem a multa máxima para esse tipo de crime, que é de 225 mil euros cada, mais ou menos 1,3 milhão de reais. O julgamento ainda prevê novos recursos, e tanto a Airbus quanto a Air France disseram que vão recorrer. A Airbus, inclusive, já emitiu um comunicado oficial afirmando sua discordância da decisão, e isso pode prolongar o caso por mais alguns anos. Airbus e Air France se defendem de qualquer responsabilidade penal e atribuem o ocorrido a decisões equivocadas tomadas pelos pilotos em situações de emergência. Olha, familiares das vítimas afirmam que a multa é um valor irrisório perto do lucro dessas companhias, mas disseram que a condenação representa um reconhecimento de um sofrimento enfrentado por eles. Uma decisão histórica, aliás, já que em 2023 as empresas haviam sido absolvidas em primeira instância. A gente nem imagina o que deve ter sido para essas famílias levar essa dor por quase 17 anos.
1: Muito obrigado, Adriana Weinstock. Uma rápida pausa aqui no Brasil com Z. A gente volta em instantes para falar de saúde. Até já.

Copa do Mundo chegando! E aí, vai apostar em quem? O Brasil, é claro, aposta no talento de Rafinha, que vive o auge da carreira. Em uma temporada recente, teve mais de 50 participações em gols, com gols e assistências pelo Barcelona. Já pela seleção brasileira, também soma gols e assistências importantes nas eliminatórias. Extremo rápido e decisivo.

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1: Nós estamos de volta com o Brasil com Z pela Rádio Bandeirantes e a Organização Mundial da Saúde elevou o nível de preocupação com o surto de ebola lá na República Democrática do Congo e fez um alerta internacional sobre o risco de propagação da doença. Em meio ao avanço dos casos, a OMS tem afirmado que o cenário não pode ser subestimado. A OMS que classificou nesta última semana o cenário atual do ebola como emergência de saúde pública de interesse internacional. Para a gente falar um pouquinho mais sobre este assunto, a gente convidou para o Brasil com Z desta semana o Dr. Celso Granato, infectologista e diretor clínico do Grupo Fleury, conosco no Brasil com Z desta semana. Doutor, seja bem-vindo mais uma vez aqui à Bandeirantes, é um prazer tê-lo conosco. Tudo bem?
2: Tudo ótimo, Cris. Muito obrigado pelo convite para conversar com você sobre isso.
1: Doutor, o que difere este surto de outros que a gente já registrou no passado e que faz com que a OMS suba, neste momento, o nível de risco do ebola para muito alto?
2: Olha, a gente conhece o vírus ebola já há muito tempo e periodicamente tem tido surtos. E é sempre surto assim, bastante explosivo e bastante alto o número de casos. Esse ano o número tem sido maior ainda e com uma letalidade muito grande. Sabe, eu acho que isso que assustou muito, né? Porque é uma doença que a gente ainda tem uma série de dúvidas com relação ao processo de passagem para o ser humano. Muito provavelmente isso é um vírus de morcego, né? Mas já foram pesquisados uma variedade muito grande de outros animais lá na África, principalmente no Congo, porque em geral os surtos começam no Congo, né, como esse, e nunca se encontrou, né? Sempre os outros animais eram vítimas, né? Mas o morcego ele não morre por causa do ebola, então isso que fica muito complicado, né? E agora, por que que de vez em quando estouram esses surtos muito grandes, a gente ainda não consegue entender, né? Na época que a gente teve o último surto, a gente viu uma série de fotos. Essas regiões do interior do Congo, Cris, é impressionante. O pessoal come churrasquinho de morcego. Então tinham várias fotos daquelas grelhas, assim como a gente faz até aqui no Brasil, né? Que o pessoal brinca de churrasco de gato, né? Só que lá é com morcego. Agora, eles fazem isso sempre. Então, por que de vez em quando você aumenta o número de casos e numa quantidade tão grande como agora, a gente ainda não consegue entender.
1: Aliás, doutor, para o nosso ouvinte entender, né, e ele, né, pelo menos tentar visualizar a questão e a doença em si, o que é o ebola, o que provoca o ebola, quais são os sintomas e o que leva a doença a esse nível de atenção tão grande quanto temos hoje em dia, inclusive estipulado pela própria OMS?
2: O vírus ebola, ele é chamado de filovírus. Filo é fio, né? Ele, quando você olha no microscópio eletrônico, ele parece um fiozinho de linha. Ele é muito magrinho e bem comprido, né? E ele provoca uma doença no ser humano que a gente encaixa num grupo que é chamado de febre hemorrágica. Então, além da febre, a pessoa tem uma hemorragia muito importante. Então, ele acomete principalmente o fígado, onde a gente faz muitos nossos fatores de coagulação. A gente consegue coagular quando você tem um ferimento, alguma coisa, graças a substâncias que o nosso fígado faz, né? E ele ataca também aquela parede interna dos vasos. Ele rompe isso. E com isso a pessoa tem um sangramento muito grande por todos os lugares. A pessoa tem uma hemorragia pelo sistema digestivo, pelo sistema urinário. Ele sangra por todos os poros, literalmente, né? E na África, especialmente nessa região central, ele acomete muito um certo tipo de morcego que a gente não tem aqui no Brasil, felizmente, né? E graças a uma série de costumes que eles têm lá, não só de comer a carne do morcego, como eles enterram as pessoas que morreram e eles dão banho nessa pessoa. Então a pessoa acaba tendo contato com esse sangue que é rico em vírus. Então é muito comum você ter uma pessoa que morre e depois as pessoas que foram no enterro dessa pessoa acabam ficando doentes também. E é uma forma muito grave de doença por causa dessa hemorragia, né? Ela também preocupa muito porque como é uma doença muito agressiva, muito rápida e muito transmissível, né, por conta desse sangramento, ela comete muito pessoas de hospitais. Então as pessoas que estão atendendo essas pessoas acabam ficando doentes também. Então isso é uma complicação enorme, né? Essa variedade de vírus ebola, que não é só um tipo de vírus ebola, existem algumas variedades. Parece que ela não é atingida pela vacina contra o ebola, porque não é uma vacina que a gente dá normalmente, mas o CDC americano desenvolveu uma vacina contra o que a gente conhecia até agora de vírus ebola, que não é feita assim em larga escala, mas quando você tem um surto, você vacina as pessoas que estão próximas daquela pessoa, pessoal da saúde, né? Pessoal da área da saúde, mas essa variedade que tem agora, ela parece que é pouco suscetível a essa vacinação. Então isso complica muito, né? Porque talvez haja necessidade da gente fazer uma outra vacina mais adaptada para essa variedade de ebola.
1: Agora, doutor, quais são os riscos, os cuidados que as autoridades de saúde têm que tomar neste momento e, eventualmente, considerando uma disseminação importante ali pelos países ao redor da República Democrática do Congo, a gente tem algum tipo de risco de uma disseminação global do ebola, eventualmente riscos para o Brasil, a gente tem que ficar atentos, de alguma forma, à evolução dessa doença?
2: Olha, eu acho pouco provável, né? A doença chegar aqui através do morcego, praticamente não tem como, né? Porque não tem esse tipo de morcego aqui. Agora, o que a OMS faz normalmente é fazer um bloqueio regional, quer dizer, as pessoas que estão fora dessa área que é atingida não podem entrar nessa área e também as pessoas que estão dentro dessa área atingida não podem sair, né? Depois tem que ser feita uma orientação para as pessoas com relação a essas coisas culturais, né? A gente entende que a pessoa queira se despedir dos seus entes queridos, né? Parece que existe até uma questão religiosa de você dar banho nessa pessoa que morreu, cheia de sangue, Cris, né? Então, tem um trabalho de orientação para as pessoas, se morreu, essa pessoa vai ser cremada, né? Ou então vai ser enterrada num caixão selado, né? Para você evitar que ela se dissemine. Mas esse surto já teve uma certa disseminação, se não me engano, para Ruanda, né? Quer dizer, então, se você não tomar cuidado, ou até você perceber que está acontecendo o surto, às vezes já teve gente que levou esse vírus para outros lugares, né? Países vizinhos. Então é sempre uma situação que preocupa muito, né? Porque é muito difícil você perceber, viu? Pode parecer meio lógico, mas é uma região, Cris, que tem uma série de outras doenças, de outras febres hemorrágicas. Por exemplo, existe malária lá, existe febre amarela, que são doenças também que provocam febre e provocam sangramento, né? Especialmente febre amarela. Então, com isso, você fica... Será que essa pessoa morreu no começo por causa de uma dessas outras doenças? Ou será que está sendo o ebola que está começando de novo? Então, às vezes, demora um pouquinho para você perceber que tem que tomar essas medidas meio extremas, né? De você não deixar as pessoas saírem da sua região, não deixar pessoas entrarem nessa região quando eles, às vezes, trabalham nessas regiões. Então, não são medidas muito simples de serem tomadas, né?
1: Nós estamos conversando aqui no Brasil com Z, aqui pela Bandeirantes, com o Dr. Celso Granato, ele que é infectologista e diretor clínico do Grupo Fleury, conosco aqui no Brasil com Z desta semana. Doutor, olha só, a gente está finalizando, né? Entrando na última semana do mês de maio. E por incrível que pareça, estes casos de ebola e este alerta da OMS pro ebola vem na esteira de outro vírus que nós tivemos no começo do mês, foi só o começo do mês, quando surgiram os casos de hantavírus, de um navio que saiu de Ushuaia aqui na Argentina e seguia em direção à Europa, enfim, ia passar ali por Cabo Verde. O destino final seria o continente europeu. Hantavírus e ebola no mesmo mês, com alertas e sinais de atenção por parte da OMS. Essa mobilização da área da saúde e das autoridades de saúde em torno desses dois vírus, no caso, vem a reboque numa espécie de legado, muito entre aspas, doutor, da pandemia, de a gente ficar atento e se mobilizar para que, eventualmente, casos de novos vírus não venham a surgir problemas maiores do que poderiam surgir caso não houvesse uma atenção tão grande como a gente tem atualmente?
2: Olha, Cris, eu acho que as pessoas, você tem razão, as pessoas estão muito sensibilizadas, né, com justa razão, depois do surto de Covid, né? Até porque era um vírus que era muito pouco conhecido, a gente conhecia os coronavírus de uma forma mais genérica, mas esse coronavírus a gente não conhecia. Então, qualquer situação que a gente tenha um aparecimento de uma doença tão agressiva como, por exemplo, o ebola, ou mesmo o hantavírus, as pessoas ficam muito sensibilizadas, né? Agora, do ponto de vista da doença em si, elas são bastante diferentes, né? Sobre o ebola, a gente já comentou, né? Vírus lá africano, nunca aconteceu um surto fora dessa região central da África, né? Nunca saiu dali, então a gente, claro que fica muito penalizado pelas pessoas lá, mas correr risco internacional acho que é menos provável.

0: nos pulmões. Então, o hantavírus é acometimento pulmonar. Aí começou uma série de estudos e nós descobrimos aqui no Brasil uma variedade muito grande de hantavírus, né? O pessoal da Fiocruz, lá do Rio de Janeiro, tem um laboratório de hantavírus e nós descobrimos o vírus Araraquara, vírus Laguna, o Rio Madeira. Existe uma variedade muito grande de hantavírus. O hantavírus aqui no Brasil, ele não tem uma transmissão interhumana que a gente conhece até agora. Então, como é que a pessoa pega o hantavírus? Quando ela tem contato com o rato. Então, ele é um vírus que está na urina do rato, e se a pessoa se expuser à urina do rato, ou então as excretas, né, as fezes do rato, ou a saliva do rato, ela pode pegar essa infecção. E ela é grave, potencialmente grave, mas ela não passa de uma pessoa para outra. Agora, na Argentina, eles descobriram, já bem no sul da Argentina, perto dos Andes, eles descobriram um hantavírus, que recebeu o nome então de hantavírus Andes, que esse, além de ser grave, ele tem uma passagem de uma pessoa para outra. Ele transmite de uma pessoa para outra. Aí o que aconteceu nesse surto? Parece que foi um casal de holandês que esteve exposto, a gente não sabe nesse momento exatamente como, mas teria estado no lugar que tinha fezes de ratos, né? E que eles entraram num cruzeiro marítimo de uma firma holandesa, né? Eles acabaram morrendo nesse período, né? Desde o começo do mês até aqui. E já tinha tido uma outra pessoa que no começo ele não se desconfiava que era hantavírus, mas depois se provou que era hantavírus. Então eram três casos já. E o que acontece é que uma doença de transmissão interhumana num ambiente fechado, como um navio, as pessoas têm um contato muito mais próximo entre si, porque estão ali no ambiente, um navio, né? Um cruzeiro, que não é uma coisa imensa assim, né? E então começou a passar para outras pessoas, e se não me engano, o último número que eu disse, acho que eram 7 casos, mais ou menos. E aí foi feito o diagnóstico, né? E como esse navio, como você falou, ia parar em outras ilhas, né? Ilha Santa Helena, Ilha de Ascensão, e depois ia até aquelas ilhas espanholas ali já na Europa, o pessoal estava com muito medo. Inclusive teve uma manifestação de um técnico da OMS preocupado que se os ratos desses lugares poderiam pegar também. E aí você podia criar um ciclo num lugar que não tem esse vírus, né? Isso não vai acontecer, viu, Cris? Não vai acontecer porque não existe a passagem do ser humano para aquele rato. Isso não acontece. Então, não é uma doença que a gente tenha tanta preocupação do ponto de vista de passar para outras pessoas. A gente não imagina que haja um surto desse vírus, porque ele depende muito de uma transmissão para ratos. São ratos diferentes, que o rato que tem lá na Patagônia, a gente, ele é diferente do rato que tem lá na Europa. Então, isso não deve acontecer. Mas é lógico que isso, né, como as pessoas estão sensibilizadas, estão preocupadas, puxa, mas será que isso a gente não pode pagar? Não há nenhuma evidência de que a gente possa ter um surto, né? Então é mais para você estar alerta para isso. Não é um teste que a gente faça normalmente para hantavírus. Então criou esse nível de preocupação muito, muito grande como a gente está agora, né?
1: Agora, doutor, já aproveitando que o senhor está conosco aqui no Brasil com o Z, e a gente está falando de vírus, só para a gente fechar aqui o nosso papo, mas é claro que acho que vale abordar com o senhor um tema que atinge certamente muitas famílias que estão nos acompanhando agora aqui pela programação da Bandeirantes, que é a questão da gripe. A gente tem observado um crescimento grande de casos, de registros de casos de gripe neste momento. A taxa de imunização, de vacinação, está baixa e o poder público já tem alertado, tem chamado a população para tomar as doses da vacina. Em São Paulo, por exemplo, está disponível para todo mundo no posto de saúde, mas a gente tem visto cada vez mais casos de gripe surgindo, principalmente em ambiente escolar, doutor. O senhor que está aí ligado diretamente com esses números no dia a dia, né, na rede que coleta e trata e tem acesso às informações, como que os senhores têm observado do ponto de vista médico essa evolução do vírus da gripe e a disseminação do vírus da gripe no Brasil neste momento?
0: Olha, Cris, a gente está bastante preocupado com a gripe, viu? Toda a região sudeste e sul do Brasil, de Minas Gerais para baixo, a gente tem um certo conhecimento a respeito de quando que essas coisas acontecem, né? Então, a gripe aqui no Brasil costuma acontecer lá para abril, mais ou menos, a gente tem um pouquinho de gripe B, e logo depois, lá para junho, julho, começa a gripe A, né? Vai durar uns 2-3 meses e depois no segundo semestre a gente tem um outro pico de gripe B. Tudo isso que a gente vê até agora

0: era de H1N1, H3N2, é tudo gripe A. Mas existe um outro vírus que também faz parte da vacina, que é chamado influenza B. Esse ano, o que está acontecendo é que, em primeiro lugar, o surto começou antes. Tanto é que o governo, corretamente, antecipou a distribuição dessa vacina, o que não é uma coisa fácil de acontecer, viu, Cris? Porque essa vacina, ela demora um pouco para ser feita, porque ela é feita em ovo galado. Então, demora, porque o vírus tem que crescer no ovo galado, que não é aquele ovo que a gente compra no supermercado, é um ovo que é muito mais puro, que é muito mais limpo, né? Criado em laboratório. Bom, de qualquer forma, o governo conseguiu essas vacinas, conseguiu antecipar a distribuição dessa vacina, mas aparentemente ainda não foi suficiente, né? Porque está aumentando muito o número de casos e, como você lembrou, essa vacina não tem uma aceitação muito grande, porque o que acontece? Existem vários vírus respiratórios. O vírus da influenza A e B, eles tendem a ser mais graves, especialmente em determinados grupos de vulneráveis, né? As pessoas idosas, grávidas, criança pequenininha. Mas a gente tem vários vírus respiratórios circulando ao mesmo tempo. Então a pessoa toma a vacina, amanhã ele pega um desses outros vírus respiratórios, ele acha que a vacina não funcionou. Não, a vacina vai proteger contra a influenza A e influenza B. Isso que ela protege, que são os mais graves e são os mais comuns, mas não são os únicos. Então a pessoa acha que a vacina não funcionou. Então, todo ano, Cris, dá uma judiação, porque o pessoal acaba jogando fora a vacina porque o pessoal não usou. E é uma vacina dada no sistema público, né? Então não tem por que a pessoa não tomar, né? Mas para você ter uma ideia, em relação ao ano passado, a gente está notando um aumento de 25% na incidência de gripe. Né? E grande parte desses casos de influenza B. E todas, como você falou, todas as famílias têm história para contar. Da história dos filhos, das escolas, dos locais de trabalho, tem dado muita gripe B. Né? Então, a gente tem que aproveitar a oportunidade e falar para as pessoas assim, olha, vão tomar a vacina é disponível gratuitamente. Quem quiser, naturalmente, usar uma clínica privada, pode usar, isso não é proibido, né? Mas uma necessidade, porque a vacina é dada gratuitamente, mas lembrar que, infelizmente, existem outros vírus que podem causar um quadro que é quase que indistinguível na prática de uma gripe. Mas a gripe, que é a mais comum e a mais grave, essa, normalmente, a pessoa não vai pegar por causa da vacina.
1: Agora, doutor, o que, que é essa gripe B? O que, que ela se difere da gripe A? Existe uma correlação entre as duas? Os sintomas são muito diferentes? É mais grave? É menos grave? É um tipo de vírus que está presente nessa dose que a gente recebe todo ano, que a gente tem que renovar todo ano nas campanhas de vacinação?
0: Sim. Ela não é diferente clinicamente. Não dá para a gente distinguir. Basicamente, ela dá febre acima de 38 graus, muita tosse e dá muita dor muscular. É aquela doença que quando você pegou, quando você sai da cama de manhã, você já sabe que está com gripe. Não é um resfriado, que você sente mais o nariz correr, uma febrinha baixinha, não. É uma doença bastante intensa e que nesses grupos de maior vulnerabilidade, eles tendem a ser mais graves. Eles podem dar uma pneumonite, né? Eles podem dar uma infecção bacteriana em cima da infecção viral. Então, mas do ponto de vista clínico, quando você avalia um paciente com quadro gripal, não dá para saber se é influenza A ou influenza B. Mas a vacina tríplice, né, que a gente usa, ela contempla esse vírus, né, que é o vírus B, Victoria, que chama. E ela está disseminando, a gente ainda não tem uma razão bem clara por que, que ela está acontecendo isso, mas certamente se as pessoas tivessem vacinadas, ia diminuir essa chance. Então, a vacina não é 100% efetiva, ela deve ter uma efetividade de mais ou menos 70%, mas mesmo aqueles que pegarem a gripe, eles vão ter uma forma menos grave em relação àquelas pessoas que não foram vacinadas. Então a gente estimula muito as pessoas a vacinarem, que tá, eu nunca me lembro em toda a minha vida de infectologista de ter visto um surto de gripe B como a gente está vendo agora.
1: Celso Granato, infectologista e diretor clínico do Grupo Fleury, conversou conosco no Brasil com o Zé desta semana. Doutor, sempre um prazer conversar com o senhor. Muito obrigado, até uma próxima.
0: Muito obrigado, até a próxima.
1: Rápida pausa aqui no Brasil com o Zé, na sequência tem Paralelo 49 para você. Até já.
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8: E agora é a hora dos brasileiros que orgulham pelo mundo no Brasil com Z. O Paralelo 49, o nosso quadro que sempre recebe pessoas para contarem histórias que fazem toda a diferença na vida de dos ouvintes, dos apresentadores, enfim, de todo mundo que precisa ser inspirado de alguma forma. Por isso hoje a gente recebe o Luiz Fernando Pedrucci, empresário, que está lançando um livro muito interessante, né, Luiz? Seja muito bem-vindo ao nosso programa.
9: Muito, muito obrigado. O prazer é meu. Prazer muito grande falar com vocês.
8: Luiz, Turnaround na Prática, como reverter crises e voltar a crescer. Esse título é mais do que inspirador. Quem nunca, né, Luiz?
9: Quem nunca, eu acho que é uma coisa que está muito na moda, né? Quem nunca e quem não está passando por uma situação que precisa fazer uma mudança de direção, né? Assim, está muito, está cada vez mais atual.
8: Exatamente, você tem muita experiência nesse ramo, porque você é empresário, você ficou à frente aí de grandes empresas. Queria que você falasse um pouquinho do teu histórico para a nossa audiência e também falasse assim, como você se tornou um expert para aconselhar justamente naquele momento que a pessoa está perdida, fala, e agora o que que eu faço?
9: A minha história é, eu sou engenheiro mecânico formado, né, por paixão pela Fórmula 1. Isso me levou à engenharia mecânica automobilística, que me levou a uma grande montadora, a Renault, uma grande empresa. Lá no começo, lá nos idos de 1997, comecei na Renault do Brasil como trainee, fiz uma trajetória aí longa dentro da Renault, chegando a ser o primeiro presidente da Operação Brasileira 20 anos depois, né? Terminando um ciclo aí de 20 anos. Depois eu assumi a Renault na América Latina, num momento bastante turbulento, né? Eu assumi a operação de toda a Renault na América Latina num momento de Covid, num momento de crises. E isso foi trazendo, foi criando um pouco de casca, né? Um pouco de aprendizado sobre como lidar com essas situações de crise. Algumas lições pelo aquilo que eu fiz certo, mas também lições daquilo que eu errei e poderia ter feito diferente, né? Então, essa prática vem, o livro ele trata exatamente a partir da prática e da visão minha e do Leandro, que é meu coautor, também executivo, que lidou com mais de 10 operações diferentes em lugares diferentes do mundo, e a gente percebeu que tinha uma competência, uma capacidade prática para contar uma história, para contar um método, para criar um método sobre esse tipo de situação.
10: E Luiz, aí você passou por vários estágios e, assim, até em conversas nossas anteriores, você disse que é muito importante você aprender o beabá de tudo para chegar a comandar uma empresa. Hoje, em tempos de tecnologia de ponta, inteligência artificial, a gente vê que algumas pessoas, elas já chegam prontas para assumir o cargo, mas não necessariamente, vou usar uma linguagem aqui da minha época, não passaram pelo chão da fábrica. Como é que você vê isso hoje?
9: A minha trajetória, Sônia, foi uma trajetória construída muito degrau a degrau, né? Então eu comecei lá atrás como trainee, depois virei supervisor, gerente, diretor, vice-presidente, presidente. Então eu acredito muito, mesmo nesses tempos mais modernos, das coisas muito aceleradas, eu acredito muito na consistência e na preparação. Eu acredito na preparação como um elemento fundamental para você performar. Porque, agora, essa preparação ela pode ser, talvez hoje, muito mais rápida, né? Mas eu acho que você cortar... Eu não acredito muito em corte de caminho para situações que você precisa ter performance estruturada ao longo do tempo.
10: Que hoje, Luiz, também tem uma coisa que as pessoas falam assim, ó, antigamente, assim, você tinha aquele caminho, eu vou fazer a faculdade, eu vou estudar, eu vou fazer a pós, enfim, ou não fazer, mas vou trabalhar, ou então trabalhar e estudar ao mesmo tempo, né? Isso é bem anos 80, bem anos 90, né? Que foi a época que eu era bem jovenzinha, que eu já queria ser jornalista. Eu queria perguntar para você o seguinte, nessa trajetória, nessa coisa de você ir degrau por degrau, que você conta e que é muito interessante. Muita gente fala em empreender. Para empreender, você também tem que entender, ou não necessariamente nessa ordem?
9: Ah, eu acho que sim. Na minha trajetória dentro da empresa, apesar de ter permanecido 27 anos dentro da mesma empresa, eu troquei de posições mais ou menos 10 vezes, o que dava aí uma média de quase 3 anos em cada posição, e eu tive que fazer o ciclo de aprendizado, de conhecimento, de entender o que eu estava fazendo em cada uma delas. Eu acho que tem um aspecto importante e que a gente não pode esquecer, que é o aspecto do aprender fazendo e o aprender com quem faz. Eu tive grandes, ao longo da minha carreira, tive grandes mentores. Mentores é muito amplo, né? A gente fala mentor, as pessoas pensam que é uma
10: entidade. Mas eu tive essa sorte também. Eu concordo com você que isso faz parte aí do aprendizado.
9: A gente fala mentor, as pessoas imaginam que alguém que está sentado numa cadeira, que você vai entrar numa sala toda esfumaçada e vai te dar... Não, são pessoas que, no final das contas, te ensinaram fazendo, te ensinaram cobrando, puxando melhor de você, né? Eu tive grandes chefes, grandes líderes que me puxaram para tirar o melhor de mim e, no final das contas, foi isso que me formou, que formou a minha trajetória.
10: E, Luiz, agora vamos chegar ao livro propriamente dito. Como reverter crises e voltar a crescer? Eu sei que a gente tem que ler o livro para aprender bastante, mas dicas que você pode dar para o nosso ouvinte, para a nossa audiência.
9: Ô Sônia, eu e o Leandro, nós acreditamos muito em processo, nós acreditamos muito em método, e nós acreditamos que sair da crise, tirar empresas, áreas, produtos da crise, diz muito mais sobre método do que sobre heroísmo. A gente tem um mito, né, dentro da sociedade, dentro das empresas também, o mito do herói que vai chegar e vai resgatar tudo. E eu, Leandro, através da nossa experiência, por aprendizado de coisas que a gente fez certo e coisas que a gente não fez certo, a gente chegou numa equação de um método, né? Nós acreditamos que é você seguir um método vai te levar a um caminho muito mais provável de você sair da crise e também nós percebemos que 80% do conteúdo que está no livro, ele se aplica não só a situações de crise, mas também a situações de vida cotidiana dentro das empresas, né? Então, o primeiro ponto, a gente acredita muito na metodologia e na disciplina de execução. E aí nós temos 10 princípios, né? 10 passos dentro do livro que a gente desenvolve um pouco esse método.
10: Alguns dos passos para a gente dar um spoiler aqui para o pessoal.
9: O primeiro capítulo, ele fala sobre mandato. Mandato é aquilo que você recebe para fazer o que você tem que fazer. Eu me lembro que uma das missões mais importantes que eu tive na minha carreira, que foram durante 5 anos, um trabalho que eu tive que fazer, eu recebi a mensagem do que eu tinha que fazer numa conversa de corredor de 5 minutos. Né? Então, assim, olha, no intervalo entre um evento e outro, com o meu chefe da época, eu espero isso, isso, isso. Então, a gente muitas vezes, a gente não aprofunda o conceito de mandato, o conceito do que é sucesso. Né? O que é esperado de mim, o que é esperado como entrega, o que vai ser considerado como sucesso. E às vezes a gente sai fazendo sem ter clareza disso, para depois descobrir que existem visões diferentes dentro da empresa, né? Do que é sucesso. Então a gente começa tudo pela clareza do que tem que ser entregado, mais do que isso, a clareza de quem te colocou lá, claramente o que espera de você. Então esse é o primeiro princípio de mandato. E lá no meio do livro tem um outro capítulo que eu gosto muito, que foi particularmente trazido pelo Leandro, que é a gestão de si mesmo. É o líder nos momentos de crise ter a capacidade de se autogerir. E um dos temas que a gente chama é autorregulação. A autorregulação é o seguinte, acho que todo mundo lembra de em alguns momentos que teve que parar de gerenciar o problema e teve que gerenciar o chefe. Né? Então eu vivi várias vezes essa situação e não me isento de ter estado nessa posição, de ter trazido para a minha equipe problemas além dos problemas verdadeiros. Né? Então o equilíbrio do líder, o equilíbrio do chefe, a autorregulação é uma coisa que a gente explora também dentro do livro.
10: E a relação de confiança, né, que é muito importante entre empregador e empregado, né, entre empreendedor e cliente, enfim, são relações que precisam ser construídas aí de forma madura. Agora, Luiz, você tocou num ponto interessante, que é o seguinte, às vezes você está na crise, e a crise normalmente ela é financeira, ela é econômica, e agora o que, que eu vou fazer da minha vida, e aqueles boletos se acumulando, e você naquela aflição, aí começa a dar aqueles 5 minutos, né, a pessoa começa a ficar nervosa e não consegue gerir o problema. É aquela história, quem vem antes, o ovo ou a galinha? Quer dizer, você tem que ter a saúde mental para resolver o problema financeiro ou é o problema financeiro que sempre acaba mandando na saúde mental? Isso é uma dúvida que muita gente tem, mas poucos falam.
9: Eu acho que a primeira coisa que a gente tem que ter clareza é que os boletos, as contas, eles não são a causa raiz, eles não são o problema, eles são consequência de alguma coisa que não está funcionando. Então eu entendo, é uma situação muito difícil para quem está nessa situação, mas a primeira coisa, a recomendação é ter calma e clareza na análise do que está acontecendo, né? O segundo capítulo do livro, ele fala sobre diagnóstico. Ele fala sobre entender muito bem o que está acontecendo antes de começar a sair atirando para todos os lados, né? Nada é pior do que você executar muito bem o plano errado, né? Então, fazendo um paralelo aqui para os nossos colegas, para os nossos amigos, se você está numa situação difícil, essa situação é resultado de alguma coisa que aconteceu e que está acontecendo. Então, antes de tomar alguma decisão, investiga um pouco mais de maneira verdadeira, de maneira transparente, o que levou a essa situação e o que está acontecendo. Muitas vezes, quando a gente consegue encontrar a causa raiz, muitas vezes 50% do problema está resolvido, né? Porque a gente encontra o que está causando tudo, né?
10: Olha, gente, viu, Luiz, vou falar aqui para a nossa audiência, para o nosso ouvinte, que a gente está falando com um torcedor aí do Timão, bem daqueles que adoram, né? Já conheceu o craque Neto, seu filho também, e o Luiz está indo para a Copa do Mundo. Então agora a gente vai mudar um pouquinho de assunto, porque assim, um administrador enxerga muito bem também o que acontece em campo. Fala um pouco da nossa seleção, Luiz, como é que a gente vai ter chance aí de levar o caneco, como se diz?
9: Eu acho que é interessante, né? Porque a seleção, ela parte com uma visão de todo mundo de que não é favorita, sempre tem a paixão, começa a chegar um pouquinho próximo, né? E começa a chegar um pouquinho perto, a gente começa a se motivar mais, se engajar mais com o tema. Mas eu acho que na história a gente tem várias ocasiões em que a gente teve uma seleção que saiu não muito acreditada e que conseguiu vencer. Eu acredito que se a equipe conseguir se fechar, parece meio chavão isso, meio clichê, né? Mas se a equipe conseguir se fechar, ter uma disciplina, uma organização, eu acho que a gente tem chance e estou torcendo muito. Vou torcer muito.
10: Vai estar lá, né?
9: Vou estar lá, vou acompanhar. É um sonho que eu sempre tive, né? Daquelas coisas de lista de sonhos, né? Eu tenho algumas coisas aí que eu fiz agora, há pouco tempo que eu fui assistir uma corrida em Daytona. Tenho o sonho de assistir uma Copa do Mundo em loco. Depois o meu próximo eu tenho um sonho de ver um lançamento de foguete, que é uma coisa bastante mais difícil, mas vou realizar meu sonho de assistir uma Copa do Mundo num país estrangeiro agora durante o mês de junho e julho.
10: Poxa, que legal, né? E a gente fala assim, a gente fala do futebol sempre em todos os assuntos, porque é um exemplo de superação, inspira todo mundo, né? Um planeta inteiro, assim, acho que você conta nos dedos quem não gosta de futebol, ou pelo menos não conhece a existência dele, né? Isso é impossível falar. E o Brasil tem essa marca. E quando você fala de um livro que está tratando de superação, de gestão de crise, é inevitável a comparação com o futebol, né, Luiz?
9: E eu vou te dizer, não vou citar qual, mas eu vejo muitos times de futebol no Brasil no qual o livro cairia como uma luva.
10: Eu sei de um que você tá falando que eu tô sofrendo muito. Mas olha, começa a mandar de presente pros técnicos, claro. Luiz. Coloca ideia. Assim, só na casa. Já que tem crise dos correios, assim, você pode colocar. Pede pra colocar de entrega assim na casa, deixa na porta, ou então o cara tá lá, você põe no banco, enfim, onde você visitar, o livro acho que vai ser bem-vindo pra muita gente, meu amigo.
9: Desde que não seja aplicado a 100%, alguns fundamentos já podem trazer um benefício bastante grande pra alguns dos times que a gente conhece e sofre por eles.
10: Exatamente, olha aí, hein, pessoal, olha aí os ensinamentos de quem entende. Olha, a gente conversou com o Luiz Fernando Pedrucci aqui no Brasil com Z, no Paralelo 49, no quadro dos brasileiros que orgulham pelo mundo, e ele tá lançando aí Turnaround na Prática, como reverter crises e voltar a crescer. Luiz, volte sempre ao nosso programa e uma boa Copa para todos nós.
9: Para todos nós, foi muito divertido, muito obrigado, um abraço.

0: Ponto final no Brasil com Z desta semana, que teve produção da Maria Eugênia Cotaiti, trabalhos técnicos do Paulo Marcelo Mamone, do Roger Palme, da Vitória Vermelho, do Roberto Dias, do Beto Rebeck, do Michel Lopes, também do Rafael Palmeira, edição e sonorização do Kayame Martins. A gente fica por aqui, já deixando o nosso próximo encontro marcado aqui pelas ondas da Bandeirantes, na próxima semana, neste mesmo horário, neste mesmo bate-canal, e a gente conta com a sua companhia. Ótimos dias para você pela frente, um grande abraço, até a próxima, um grande abraço para você também, Sônia.
1: Tchau, Cris, tchau, ouvintes, até a semana que vem.

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4: Olá pessoal, aqui estamos com mais um programa da série Memória.

0: Na última semana dissemos que a seleção brasileira que se preparou para o Mundial de 74 na Alemanha já saiu do Brasil catando os seus próprios cacos. Daquele time da Copa de 70, quase nada restara. E para fechar o desalentador quadro de desorganização administrativa, ainda se deram ao luxo de cortar alguns jogadores para favorecer a outros. Um deles, um tal de Paulo Caju. O falecido massagista da seleção brasileira. E massagista de clube de futebol é como barbeiro, especula sobre tudo e passa logo para outros aquilo que sabe. O massagista Mário Américo resumia muito bem o que havia ocorrido com aquela seleção de 74.
1: Tolisi queria cortar porque tinha o Paulo César, não tinha condição. E o Paulo César jogava onde ele queria. O Jair estava com uma abertura na virilha, não treinava e jogava. Sacanagem, né? Tolisi ali e tal, negócio. Botafogo.
0: A contusão de Clodoaldo, segundo se apurou mais tarde, foi fruto de uma prescrição irresponsável para abrir vaga para um apadrinhado de clube. Clodoaldo, claro, nunca se conformou com a sujeira que lhe aprontaram.
2: Em 70 eu tive uma distensão muscular profunda, tentei voltar, não estava totalmente curado ainda, me forçaram a fazer um teste e por isso eu voltei a sentir a contusão em 74.
0: Vamos voltar à época referida aí para o Clodoaldo. Ele não se contundiu na Copa de 74, foi durante os preparativos para aquela Copa e no final acabou sendo cortado da seleção. Uma perda que a gente lamentaria profundamente. Sua contusão deu-se num amistoso na Suíça contra um time inexpressivo que não acrescentaria nada aos nossos treinamentos. Enio Rodrigues.
3: Primo apito árbitro. A saída pertenceu ao Futebol Clube Basel. Movimento de bola no campo intermediário vai dominando o jogador que é Wartenburg. Domina passando pela meia direita, lançando a bola, buscando a colocação do companheiro de Marmel. Esse recua para a sua direita, Vistile. Vai conduzindo no setor intermediário, entregando a bola ao Odermatt. Odermatt prepara o trilho, não executa. Abriu o jogo para a meia direita na deslocação de Hitzfeld. Ele chegou até a linha de fundo, deixou a de Marmel, lançou para o miolo, subiu para cabecear Alfredo, a bola voltou ainda, tentou o tiro, o jogador Sander.
0: O primeiro tempo até que as coisas foram mais ou menos equilibradas. Um time inexpressivo, que acabou endurecendo, mas não acrescentou nada. Em termos de treinamento para nossa seleção.
3: Rivelino praticamente já parou em campo. Está jogando lá no círculo central. Olha a bola sobrando no campo de ataque. Para Leivinha. Leivinha Jair. Driblou o goleiro. Vai marcar. Atirou. Gol!

0: bate, é bola na rede. Jairzinho, na complementação de excelente tabela com Leivinha, entrou para a área. A defesa se subiu esperando impedimento que não existia, já que Ranceiro, recuado, dava plena condição a Jairzinho. Ele penetrou com calma na saída do goleiro, driblou o keeper do Fábio e mandou para o barbante.
1: Além de não ter acrescentado nada ao nosso treinamento, ainda por cima, esse jogo nos tirou Clodoaldo da Copa do Mundo de 74. Uma perda realmente daquelas que fez o Brasil inteiro lamentar. Ele saiu de campo em marca, uma terrível distensão. No vestiário, a Rádio Bandeirantes foi ouvi-lo.
2: Meus amigos do Brasil, estou aqui no vestiário do nosso selecionado e vou ouvir a palavra emocionada do jogador Clodoaldo, que voltou a sentir a contusão na perna direita. Clodoaldo.
3: Infelizmente não foi como eu esperava, até depois de ter feito alguns testes, estava até certo ponto confiante, e no decorrer da partida eu senti que não dava, que a perna começava a me doer um pouco, e fez com que eu me retirasse de campo, e aí, deixando assim minha despedida e a minha possibilidade de disputar a Copa do Mundo.
2: Cocó, tô sentindo, não tanto quanto você, acho, mas tô sentindo muito isso, e você sabe da amizade que nos une e de tudo aquilo que nós estivemos ao seu lado, te acompanhando nessa tentativa desesperadora sua para tentar eliminar essa dor na coxa direita. Mas, infelizmente, a vida é assim mesmo e nós temos que encará-la desta forma, enfrentá-la assim e sempre de cabeça erguida, como você o fez até hoje. Você já teve problemas maiores na sua vida e sempre soube superá-los. Então, cabeça erguida e vamos pra frente.
3: É, exatamente, Álvaro. Você vê que há poucos instantes eu conversava com o Rivelino. O que mais me chocou foi ver a reação do Rivelino. Parecia que ele estava sentindo o drama junto comigo, entende? E dos meus companheiros também. E eu falei, Riva, acho que isso não é as piores coisas que existem. Acho que a gente deve olhar um pouco mais para trás. Eu sei que tanto ele como você mesmo, lá daqui a pouco, conversar comigo e relembrar o meu tempo de infância, a vida dura que eu já tive assim pela frente, e que isso não significa nada. Apenas eu fico sentido de não continuar nessa batalha junto com meus companheiros que já iniciamos há mais de 3 meses. E eu gostaria de segui-la até o final, seja ela no caso de derrota ou no caso de vitória, não importaria para mim. Porque eu queria ficar realmente com meus companheiros e participar dessa luta com eles até o fim.
2: Corral, você vai voltar para o Brasil ou fica aqui na Alemanha?
3: Olha, a pedido de todos, entende? Eu acho que eu devo ficar aqui com meus companheiros, inclusive a comissão pediu para mim ficar. E se eu puder ser útil em alguma coisa, vou fazer tudo possível, já que não vou poder prestar meus serviços dentro de campo, vou pelo menos procurar ajudar fora e fazer tudo possível para que seja útil em alguma coisa.
1: Essa é a mais dura prova a que pode ser submetido um jogador de futebol. Na hora de realizar o grande sonho, que é de todos eles, de vestir a camisa da seleção e participar de um mundial, uma contusão desmancha todos os planos, todos os projetos. A contusão de Clodoaldo às vésperas do Mundial de 74 na Alemanha foi uma espécie de prenúncio.

0: estreou na Copa da Alemanha em 1974, jogando contra a Iugoslávia. Todo mundo achava, em função do que havia feito o nosso selecionado 4 anos antes no México, e que seria um massacre. Vã ilusão. Primeiro tempo, 0-0. Segundo tempo, já na altura dos 20 minutos, continuava 0-0. Mas 0-0 por milagre.
1: Já bateu a Maria Uralu na frente, atenção, agora sobrou para Silvabe, soltou, Leão defendeu com o corpo, para que se entrou, Rivelino desvia para escanteio. De novo, está por milagre, não cai o arco brasileiro, 0-0 na Alemanha. Brasil jogando mal, Brasil passando por maus momentos, torcida brasileira.
0: Milagre a nosso favor. 0-0 na hora daquele jogo. Depois veio a Escócia. Agora vai. É o que todos diziam. E não fomos. Não fomos a lugar.
1: Reverendo desceu, tentou engatilhar, não pode, prende bola. O juiz está apontando. Infração contra o time da Escócia. Não! Ele marcou o final da partida. Marcou o final da partida. Quando nós tínhamos ainda 40 segundos de
2: 30 segundos.
1: Temos agora exatamente 25 segundos ainda para esgotar o seu tempo. 20 segundos agora. E o juiz marcou muito antes o fim do jogo. Mas na realidade, eu tenho a impressão que o Brasil poderia ter 10 faltas, mais meia hora de jogo, e não conseguiria o seu gol.
2: Não, eu acho que até que acabou bem, o Flávio. Nós fizemos muito mais próximo de perder o jogo nesse segundo tempo do que de ganhá-lo. Essa é a verdade.
0: Brasil e Iugoslávia, a narração foi de Fiore Gilhote. Brasil e Escócia, Flávio Araújo, os comentários do saudoso Mauro Pinheiro. No dia 22 de junho, Brasil e Zaire. E o Brasil precisava ganhar 3-0, senão não passaria para a fase seguinte do Mundial de 74 na Alemanha. Que sufoco que foi aquele jogo. Fiore Gilhote.
1: Bandeirantes da Rádio da Copa, comandando a cadeia verde, amarela, norte e sul do Brasil. 1-0 Brasil, etapa final em Gelsenkirchen. Bola correndo, recebe então Paulo César da Paredo e do Rodô para Marinho. Marinho dá para Jairzinho, recorre, tardou para o Rivelino, chuta, é fogo!

0: seleção brasileira. Funcionou o canhão, de acordo com a nossa tese, de fora da grande área, sem precipitação, tudo certinho, tudo bem feito. O tempo passa.
1: E o terceiro gol, suado, veio já no finalzinho do jogo. Sabe, 3-0, ganhamos 3-0 do Zaire. 4 dias depois, aí foi a Alemanha Oriental, a nossa adversária. O Brasil conseguiu, por 1-0 apenas, mas conseguiu suplantá-la.
2: Bandeiras brasileiras estão sendo agitadas em Ramonas. Lá vai Rivelino, fuzilou.
3: Pouquinho, nós retornamos com este programa Memória Especial sobre as Copas do Mundo e nós vamos reviver o quinto compromisso do Brasil no certame mundial.

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1: Programa Memória e a História dos Mundiais de Futebol. Quinto compromisso do Brasil na Copa do Mundo de 1974, realizada na Alemanha, foi no dia 30 de junho daquele ano. Depois da vitória sobre o Zaire e da vitória contra a Alemanha Oriental, até que nos esquecemos do 0-0 contra a Iugoslávia e o mesmo placar contra a Escócia. A torcida brasileira animou-se. O adversário, o quinto, agora seria a temida e sempre dura Argentina. O Brasil venceu novamente. E o gol da vitória foi marcado pelo Furacão. Furacão da Copa de 70, Jairzinho.
2: Olha o recalçado, recupera o Zé Maria, atenção, defesa, invade a grande área, entrou o Jairzinho, é fogo!

0: Brasil 2, Argentina 1. Depois, Brasil e Holanda, dia 3 de julho. Não teve jeito. A Holanda venceu. 2 a 0. Rivelino recorda. Não tinha jeito. A Holanda foi a sensação daquele Mundial.
1: Vou ser sincero, eu não tinha visto a Holanda jogar. Então, quando começou a Copa, a gente assistiu os jogos. Realmente foi um negócio assustador a maneira de jogar. Uma evolução total, tática, técnica, sei lá, a maneira de jogar dele foi uma coisa que monopolizou o mundo em termos de futebol. Foi uma inovação maravilhosa. O carrossel holandês.
2: Já seguindo a defesa, vai correndo rápido, pela posição. Levanta a posição, na boca do gol.

0: defendendo com tranquilidade. Ninguém para cabecear. Ninguém para cortar a torcida brasileira. Entrou com muita habilidade, com muita categoria e também com muita sorte. Talvez com o Leão um pouquinho mal colocado.
1: Brasil 0, Holanda 2. Com esse resultado, o Brasil ficou fora das finais. Aos tricampeões do mundo, só restava contentar-se com a possibilidade do terceiro lugar. Para isso, era preciso vencer a Polônia, missão que seria das mais tranquilas. Pelo menos, era o que todos os analistas acreditavam.
0: Vai sobre este, atenção, passou pelo zagueiro, deu de presente ao outro, passou por cima da Alves, mas entregou na frente, a Tinkevich, atenção para o Grêmio da Polônia, o bandeirinha marcava uma posição de impedimento, desce na frente, não para o gol, é gol! O bandeirinha marcava a posição de impedimento, depois ele conseguiu no fundo legal.
1: A seleção que em 7 compromissos conseguiu ganhar apenas 3 não poderia aspirar muito mais do que obteve. Um quarto lugar inexpressivo. Apesar dos superlativos de Rivelino para justificar o futebol medíocre que apresentaram. O saudoso cronista Haroldo Chiorino, analisando a péssima campanha do Brasil na Copa do Mundo de 1974, disse:
2: a recusa do Pelé e da Copa, ele resolveu encerrar a carreira por cima. Isso pode ter influído um pouquinho, assim, no, psicologicamente, entre os demais companheiros, naturalmente. Jogadores, vários deles 4 anos mais velhos, né? E pegando a Holanda pela frente, que era realmente uma máquina de jogar futebol, não foi campeão do mundo, mas isso é contingência, né? Mas pegou a Holanda, perdemos para a Holanda, e mesmo assim, apesar de tudo isso, o Brasil ainda chegou lá para disputar o terceiro lugar com a Polônia.
1: A história do não menos saudoso massagista da seleção, Mário Américo, era um pouco diferente.
3: Havia briga lá por causa de bicho. Essa derrocada nossa lá foi por causa de bicho. Se não tratasse negócio de dinheiro, acho que não se dava aquilo não.

fracasso de 1974 na Alemanha proporcionou pelo menos uma coisa de bom: as alterações que a seleção estava precisando, a começar pelo comando técnico. 1978, próxima Copa do Mundo, desta vez na Argentina.

0: Para chegar à Copa da Argentina em 78, o Brasil primeiro precisaria passar pela fase classificatória. Na primeira etapa dessa fase, o Brasil teve como adversários Colômbia e Paraguai. No dia 20 de fevereiro de 1977, com a Colômbia, primeiro jogo, 0 a 0. Em compensação, no segundo jogo, no dia 9 de março de 77.
1: Recolhe Toninho Cerezo, prendendo bola, não vai para frente, o Brasil troca a bola, procura garantir o resultado, 5 a 0 para o Brasil, bola ficando para Zé Maria dá para Carlos Alberto, esse retrocede então para Luiz Pereira, bateu na esquerda para Rivelino, Rivelino correu, não alcançou, perdeu, insistiu, recuperou, vai embora, Rivelino tocou, dá para Paulo César, abriu para Rivelino, bateu, goleiro é fogo, gol!

0: a caminho da Copa da Argentina. Uma beleza de gol, torcida brasileira. Rivelino número 10, estourando de bola a trama colombiana. O tempo passa, 44 minutos de jogo. Rivelino, mais bonito gol do espetáculo desta noite. Meia dúzia, Brasil, 0 Colômbia, Roberto.
1: Uma linda jogada de Luiz Pereira, veio até o meio do campo para entregar a Rivelino. Passou por Juanito Moreno na corrida, passou também por Verdugo e acabou na saída do goleiro Lopes.
2: Quatro dias depois, 13 de março, o adversário agora, o sempre difícil Paraguai.
3: 0-0, etapa final, Brasil crescendo, Falcão dominando, abriu na ponta esquerda para Paulo César, tocou pelo lado, já fugiu de Saulinho e arrumou, gol, função!

0: Brasil, Brasil, Brasil, torcida brasileira. Aí Fulk contra, repete-se o jogo das eliminatórias de 1969, quando Mendonça fez gol contra. Jogada bonita de Paulo César correndo pela ponta esquerda. O goleiro saiu, aí Fulk tentou fazer o retaque, bateu com defesa.
1: Com esse gol contra, o Brasil acabou vencendo por 1-0 o Paraguai. Uma semana depois, 20 de março, o segundo jogo contra o Paraguai e desta vez no Maracanã.
2: Muita expectativa que o Brasil possa fazer uma boa exibição. Essa grande preocupação que nós temos é que mantenha esse nível de confiança e incentivo que nós temos recebido, que a equipe se mantenha à altura disso. No tocante é Marinho, capitão. Tudo certo, não vai descer muito, não? Vai descer dentro do sistema de cobertura e vai descer para decidir, não vai descer para ficar. Tá muito bem. Capitão Coutinho falou com os amigos da Bandeirantes, Fiori.
3: Jogo do Maracanã, outra vez Brasil e Paraguai. O Paraguai para ir para as finais ou para a etapa número 2. Buscando o lugar da Copa do Mundo de 78, precisa ganhar do Brasil pelo menos por uma diferença de 4 gols. É um sonho quase que impossível. O Brasil ganhando tranquilamente por 1-0, até 3-0, já estará classificado para o torneio dos campeões de grupo sul-americano, torcida brasileira. No Paraguai, no último domingo, o Brasil ganhou por 1-0, um gol contra de Instrão, número 4, que joga hoje. Serviço de alto-falante do Maracanã num dia. Homenagem póstuma a José Carlos Patti. O ás do volante que corria 300 quilômetros das pistas de automobilismo do mundo inteiro e que morreu vítima de um desastre quando viajava num monomotor que dificilmente alcançaria essa mesma velocidade, torcida brasileira. A morte não marca lugar. Apita o árbitro. Abrem-se as cortinas e começa o grande jogo, torcida brasileira. Bola correndo, movimentada por Roberto. Roberto entregando na meia direita. Recorde Ribeirinho.
1: O Brasil abriu a contagem. Não foi um gol do jeito que a torcida gostaria. Mas o que importava era o marcador.
3: Ribeirinho dá um toque de bico. Encobriu aplicando o chapéu espetacularmente. Endim Gonzalez, que corre bastante no time paraguaio. Linda jogada de Ribeirinho. Abre o jogo na esquerda para Falcão. Seu tom na ponta para Paulo. César desceu, arrumou, fica prendendo bola, arrastando o adversário, vai invadindo, carregando, prendendo, abusando do jogo pessoal, tocou curtinho, dá para Roberto, procurou devolver para Paulo César, dois em cima dele, é derrubado, pênalti! Não tem choro nem vela, torcida brasileira! Paulo César foi levando, levando, empurrando, escorregando, sendo desequilibrado, cavocando até que dois empurraram, ele caiu, o juiz não perdoou, é pênalti contra o Paraguai, Roberto.
4: Não há o que discutir, correta a marcação do árbitro, houve o transapé duplo em Paulo César, após uma linda jogada, quando ele se intrometia pela grande área, sofreu o chamado sanduíche. Marcou com uma precisão suíça o Ramon Ruiz Barreto. Está aí a penalidade máxima contestada pelos paraguaios e ele mostra cartão amarelo para o número 4, Infran, que foi reclamar da marcação. É pênalti para o Brasil.
3: Grande chance, torcida brasileira, primeira grande chance, o pênalti foi indiscutível, os paraguaios reclamam, mas nenhuma razão de escape. 0-0, preparado para bater, Roberto, Roberto dinamite, juiz apitou, correu Roberto, é fogo, torcida brasileira gritando, sorrindo, festejando. A bandeira mais linda do mundo é sacudida festivamente no Maracanã. Roberto, Brasil, Brasil, torcida brasileira. O tempo passa, 5 minutos e meio, o Brasil já está ganhando. Roberto, 1 para o Brasil, 0 para o Paraguai. Está mais fácil agora para o Brasil ser campeão do seu grupo. E
1: em Assunção, o Brasil ganhou 1-0. Aqui no Maracanã, o Brasil começou ganhando. Como é que terminou esse jogo? Sabe o resultado? Daqui a pouco eu te volto.
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0: formada por veteranos. Com 38 anos indo para sua segunda Copa, o Everton é o mais velho do grupo, que ainda conta com Alexandro com 35, Danilo, Neymar e Casimiro com 34. Ancelotti terá um time mais físico. A média de altura é uma das maiores de todos os tempos, com 1,82m, parecida com a seleção de 2010 na África do Sul. A média das duas últimas Copas foi de 1,80m.
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5: E aqui no Projeto Memória, o sétimo programa de uma série sobre os mundiais de futebol. Nas eliminatórias para a Copa do Mundo de 78 na Argentina, o Brasil precisou disputar a etapa classificatória. Entre outros adversários, nos coube enfrentar o Paraguai. Lá em Assunção, havíamos ganho por 1-0. Placar sofrido. Mas, e no Maracanã, no jogo de volta? Bom, o Brasil começou ganhando 1-0, quase na abertura do jogo. E todos imaginavam, vai ser uma goleada, vai ser fácil. Mas não foi exatamente o que aconteceu.
6: Bola correndo, caindo no meio do gramado, ficando para Marco Antônio. Apita o árbitro. Fechou-se as cortinas e termina o jogo, torcida brasileira. Resultado que surpreende a muita gente, porque na realidade, em termos de placar, o Brasil desilude. O Brasil fracassa. Um para o Brasil, um para o Paraguai. Jogadores se abraçando, trocando de camisas. Agora Roberto Silva e Sérgio Cunha caminhando. Caminhando em busca das melhores reportagens. Roberto.
7: Tá, e os paraguaios comemoram como autêntica vitória. O que importa acabou sendo, afinal, um empate fora de casa numa equipe que termina o jogo com apenas 9. Leão, está aí o Leão falando ao final dessa partida, onde o Brasil está classificado, mas com empate em casa, Leão.
8: É, mas o problema é o seguinte, já bastou, nós estamos aqui para classificar. E infelizmente tomamos um gol de bola praticamente parada. E nossa defesa parou, o rapaz entrou, não sei como é que estava a posição. Eu sei que no todo conseguimos o ideal.
7: Você viu impedimento na entrada dele?
8: É difícil eu falar que está impedido porque eu estou de frente.
7: Falou, Leão. Sérgio, muito bem. Vamos aqui. Marco Antônio, o que foi de jogo pela esquerda não foi brincadeira, hein, Marco?
8: Claro, com a direita saiu, então tive que batalhar pela esquerda. Então, quando a gente quer fazer um negócio muito rápido, acaba saindo errado. Quando adicionado, é claro que a situação garantida, foi fácil, continuamos invicto ainda.
7: Falou, Marco Antônio.
5: Com esses resultados, o Brasil passou para outra fase das eliminatórias para o Mundial de 78. Nesta outra fase, não teve pela frente a Argentina, porque ela já havia conquistado o direito de participar da Copa, já que seria a sede daquele Mundial. E isto já nos tirava uma grande dificuldade da frente. A verdade é que aos trancos e barrancos, o Brasil acabou se classificando e nós fomos então para a Argentina, para a Copa de 1978.

os estudiosos do comportamento. Se os sociólogos acham que o brasileiro é um fanático imbatível quando o assunto envolve futebol, é porque não conhecem os argentinos. A Copa de 78 deu ao mundo a exata dimensão do amor descomunal dos argentinos por esse esporte. E quando envolve o escudo nacional, as coisas tomam dimensões que levam ao risco de uma convulsão social. Ainda mais que em 78 havia um grito reprimido.

O Brasil mandou para a Argentina uma seleção renovada em relação à Copa de 74. Caiu Zagallo e caiu tarde. E entrou em seu lugar Oswaldo Brandão, uma espécie de Luiz Felipe Scolari daqueles tempos. Bravateiro também, tinha a preferência da torcida. Brandão começou bem. Ganhou até um torneio disputado nos Estados Unidos. Ocorre que o futebol é feito de vitórias e tropeços. E assim que estes começaram, Brandão foi afastado e para o seu lugar, contratado Cláudio Coutinho, um capitão do exército que nunca tinha dirigido, em verdade, times de futebol, times grandes, como técnico de futebol. Mas o que interessava eram as platinas no ombro, afinal, ainda vigia no país o regime militar. Cláudio Coutinho notabilizou-se muito mais por introduzir no futebol brasileiro umas expressões estranhas, overlap, polivalência, ponto futuro e outros semelhantes, que no fundo queriam dizer aquilo que os moleques que jogam bola de meias e pés descalços já conhecem de longe. Chuta de bico, que o jogo vale taça.

0: meio da mais absoluta confusão, porque os jogadores não entendiam os termos pernósticos e alienígenas do nosso técnico, a seleção embarcou para a Argentina. E foi parar em Mar del Plata, que Oswaldo Brandão havia desclassificado. Foi só desembarcar naquela cidade gelada e úmida, muito fria naquela época do ano, que os jogadores já começaram a reclamar. Rivelino à frente.
1: Botaram a gente num campo, em Mar del Plata, que o campo tinha, minava água por baixo, que era incrível, a gente não parava em pé.
0: Até Cláudio Coutinho reconheceria mais tarde o desacerto daquela escolha. Quando caíram na real, os dirigentes começaram a inventar mil desculpas para justificar a desorganização que levou à escolha do local errado para a seleção fazer os seus treinamentos.

0: Os dois primeiros jogos do Brasil em Mar del Plata foram exatamente como os dois primeiros jogos de 74 na Copa da Alemanha. Empatamos os dois. 1-1 com a Suécia, 0-0 com a Espanha. A partida decisiva para passar à fase seguinte foi contra a Áustria e precisávamos ganhar de qualquer jeito. Só que a Áustria era a líder invicta do grupo. A nossa sorte é que no futebol brasileiro naqueles tempos, quem dava ordens era um almirante. Almirante Heleno Nunes, presidente da CBF. E embora também pouco entendendo de futebol, um almirante tem mais estrelas que um capitão. Prevaleceu então sua vontade, a vontade do capitão técnico. E entrou então no time Roberto Dinamite. Foi a nossa salvação.
1: 0-0. Bola correndo, dominando a situação pela meia direita, então recolhe bola Jorge Mendonça, abrindo na ponta direita para Toninho na ponta, tocando na frente para Gil vai levantar, falou, subiu, descendo, recolheu, Roberto, arrumou, chegou, é fogo, gol!

0: Roberto, Brasil! Roberto Duro, cidade brasileira! É uma luz que se acende nos caminhos da nossa esperança para a nossa classificação e recuperação do nosso conceito nesta Copa do Mundo de 78. E bola apertada pela defesa adversária, ele amorteceu no peito, a bola desceu, castigou, tem bola na sacola da Áustria. Roberto, número 20, 1 Brasil, 0 Áustria, torcida brasileira.
1: E fechamos aqui mais este bloco do programa Memória. Daqui a pouco nós retomamos a nossa caminhada, a nossa incursão pelos campos de futebol do mundo inteiro, contando a história dos mundiais de futebol. Daqui a pouco, o nosso adversário na Copa do Mundo de 78, o Peru.
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1: E aqui estamos, meus amigos, com a parte final do programa Memória de hoje, a história dos mundiais de futebol. E eu repito, este aqui é o 7º. Estamos em Gramados da Argentina, a Copa do Mundo é a de 78. Nosso adversário, o Peru.
0: 1-0 Brasil, gol de Dirceu. Bola correndo, dominando outra vez o time brasileiro. Batista empurrou para Jorge Mendonça. Bateu espetacularmente a Cubinha. Salta a bola para Cerezo. Levantou da esquerda para Dirceu. Arrumando, pode sair no tiro venenoso. Atenção, esquentou, chutou. É fogo, é gol! Gol! Brasil, Dirceu, a bola foi rolando, ele arrumou e preparou, o tiro venenoso saiu, a rede balançou, Dirceu, uma torcida está gritando, 110 milhões de brasileiros estão festejando, Dirceu, é positivamente o gol que pode assegurar com bastante antecedência a vitória brasileira, a grande festa da nossa gente nesta briga contra o Peru. O tempo passa, 27 minutos e 27 segundos de Dirceu, número 11, 2 para o Brasil, 0 para o Peru, Roberto.
1: Jogo seguinte, marcado para 18 de junho de 78, Brasil, adivinha com quem?
0: Apita o árbitro, abrem-se as cortinas e começa o grande jogo, torcida brasileira. É hoje, aguenta coração. Bola correndo na Argentina, quando vai evoluindo o atacante brasileiro, Dirceu vai ter roubado o árbitro da partida, marca pertinho do meio do gramado, é falta de Luque em cima de Dirceu. Corre Dirceu e cobra, joga a bola na esquerda para Rodrigues Neto, recuando para Amaral, vai movimentante o brasileiro, atravessa o meio do gramado, fez o passe na frente para Batista, o Brasil atacando a Argentina, se escondendo, começo nervoso, atenção, Batista levantou para Roberto, não está jogando com toda a sua condição física, desmancha a defesa argentina.
1: Mal iniciada a partida e os jogadores argentinos começaram a exibir a sua maior especialidade em partidas especialmente contra o Brasil.
0: Avançando, vai embora pelo meio do gramado. Fernando Bertoni é derrubado, o árbitro da partida marcou. Os brasileiros estão procurando se impor logo no começo da partida para mostrar que não tem medo. Quando agora Luque simula um tombo, ele provocou Oscar e acabou caindo, arrojando-se no terreno. Nós vimos direitinho a jogada, a torcida brasileira. Ele voltou-se, ele foi para Oscar, provocou Oscar. Oscar praticamente nem encostou nele, ele virou-se e caiu sobre a grama. É a malícia argentina e a pimenta argentina para tumultuar, para complicar, Roberto.
4: A velha catimba argentina, olha aí, o árbitro manda tocar o jogo, Fiori.
0: Bola correndo lá, já levantou-se o argentino. Ortiz vai embora, correndo pela ponta esquerda, arrumou, preparou, descarregou, bateu, o Antônio saiu, pêndulo de fundo. Hoje vale tudo, é hoje, torcida brasileira. Aguenta, coração, esses argentinos são terríveis, eles são pisos.
1: Tem um jogo de arrepiar, Brasil e Argentina na Copa de 78. Uma emoção atrás da outra. Os ataques se alternaram, exigindo muito dos goleiros Filhol e Leão.
0: Bola correndo, Batista domina para o time brasileiro, abre o jogo, passe curtiu na esquerda para Dirceu, da Rodrigues, essa arrumou, vai levantar, atenção, balão subindo, descendo, Gil estava jogando bem aberto, bateu na bola, Ortiz atrapalhou, se perdeu, bola para Dirceu, Dirceu da praia, correu na boca do gol, atenção, saiu o goleiro, ele chutou, segura o goleiro. Que grande chance, torcida brasileira, Gil ficou sozinho, estupenda defesa do goleiro Filau, Roberto.
4: A maior oportunidade do Brasil até agora, Gil passou frente a frente com o Filau, teria que tocar por cobertura, Fiore, bateu embaixo, Filau pegou 0-0.
0: O tempo...
1: E o jogo inteiro foi assim, terminou a primeira etapa, 0-0, começou o segundo tempo e os ataques continuaram se alternando e as defesas se portando bem. Assim terminou Brasil Argentina 0-0 no dia 18 de junho de 78.
0: O Brasil está empatando, o empate até que é um bom resultado para o Brasil, mas ah, se a gente tivesse um ataque um pouco melhor, torcida brasileira, nós teríamos ganho até com facilidade este jogo, porque a Argentina não deu pro susto, pelo menos até agora, e o jogo está chegando ao seu final. O tempo passa, as cortinas estão se fechando, a grande torcida argentina está em silêncio. 0-0, torcida brasileira, bola correndo, Edinho subiu de cabeça, levantou na esquerda para Dirceu, Dirceu e apertado, bloqueado, tentando passar, acabou perdendo bola para o adversário, apita o árbitro. Fecham-se as cortinas e termina o jogo, torcida brasileira. Ninguém ganha, ninguém perde, mas o resultado efetivamente é bom para o time brasileiro, que tem um gol a mais.
1: Depois, ganhamos da Polônia, 3-1.
0: Avançando e fazendo o campo contrário, bola para Batista, abriu na ponta direita para Dirceu, vai alcançar, alcançou, parou, perdeu da linha, passou em briga, perto de um polonês, retrocedeu o Brasil, deixou para trás, lembrando na boca do gol, chutou, bateu no poste, fica Brasil, fuzilou, bateu no travessão, aguenta coração, a cabeça errando, ficando na esquerda, avançando o time brasileiro, ainda perdeu com a bola, é acostado, apertado, um polonês, ele tentando passar, passou, vai levantar, balão, subindo, descendo, entrou, se muda,

0: arrebentamos a meta da colônia de Santos chutar. Foram precisos 3 arremates, 2 contra o poste e 1 contra o travessão. A bola teimou, até que se humilhou, até que aceitou. Outro chute de Roberto, outro gol do Brasil. A nossa torcida está cantando, está celebrando. O tempo passa.
1: Na sequência, perdemos para a Itália por 2-1. A Argentina, para disputar o título, teria de ganhar de 4 do Peru. E não é que os peruanos desavergonhadamente entregaram o jogo?
2: Bandeirantes e a cadeia verde e amarela. 5-0 para a Argentina contra o Peru. Argentina, nas finais do Campeonato Mundial. Aí está o jogador peruano entregando a bola para o adversário. Lá vai a Argentina para o sexto gol. Peruano visivelmente entregou a bola para a Argentina conquistar o seu sexto gol. A passagem de bola foi para a direita. Tocou Luque para marcar o sexto gol da equipe da Argentina. Etapa complementar, eram decorridos 27 minutos. Outra vez
1: no... O Brasil disputou 7 jogos naquele Mundial: 4 vitórias, 3 empates. Quem decidiu o título foi a Argentina, jogando com a Holanda. Os argentinos ganharam por 3-1. Aqui está o último gol da Copa do Mundo de 1978 na Argentina. O gol do título. Nossas homenagens ao narrador esportivo Osmar Santos.
3: Para o Chile, recolhido, utilizando pelo setor esquerdo, virando a jogada pelo miolo, tentando buscar a Bertone, Bertone cutucando curtinho para Kempes, se investiu, vai para a boca da botija, perigoso, o atacante tentou jogar individual, arrancou com o Bertone,

Os argentinos ficaram com a Copa do Mundo de 78. Foram competentes, muito mais do que o Brasil em 1950. 3 dias.

A verdade é que a Copa do Mundo de 78 para os argentinos, por causa do regime de governo ditatorial militar que lá imperava, tornou-se uma questão de segurança nacional. A Argentina teria de ganhar. E ganhou. Só Deus sabe como, mas ganhou. Porque só Deus sabe como, né? Os peruanos também sabem como. Mas chorar o leite derramado, a essa altura dos acontecimentos, já não adiantava mais nada. Estávamos fora da Copa mesmo. O negócio então era pensar na Espanha 82.

0: Por hoje é só. Programa que é o sétimo da série, trazendo para vocês a história da Copa do Mundo. Técnico responsável pelas montagens, pela edição desse programa, Roger Palm. Assistente de produção, Débora Raposo. Muito obrigado a todos, um forte abraço e até nosso próximo encontro.
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2: Bem-vindo, bem-vinda, está no ar mais uma edição do Fôlego. Estamos chegando nesse domingo, 24 de maio de 2026. Estamos na reta final do mês 5, mas aqui no Fôlego não tem reta final não. Aqui nós estamos sempre prontos, sempre na linha de largada para levar você a sua melhor versão, aquilo que você gosta, aquilo que você idealiza, aquilo que você está imaginando para você agora e no futuro também. Essa é a nossa missão semanal de todos os domingos aqui no Fôlego. O programa de hoje, como sempre, com muitas atrações, mas principalmente muito conteúdo importante, muito conteúdo chancelado por um time de colunistas que traz aqui sempre um conteúdo com referências, embasado cientificamente, porque de porcaria, de coisa ruim, de mundo digital, nós estamos saturados, né? Mas aqui, na próxima hora, você vai ter muita coisa bacana. A produção é do Guilherme Agrela, mixagens e sonorização da Vitória Vermelho e do Roger Palme Duarte. A produção do Guilherme Agrela, eu reforço aqui, porque o Agrela tá sempre correndo para lá e para cá para entregar uma grande versão do Fôlego para todos vocês. O programa desse domingo

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1: 999-048756 é o WhatsApp da Bandeirantes para você entrar em contato conosco. Mande aí a sua mensagem. O e-mail, fôlego@band.com.br. Capriotti, tem gente que manda e-mail? Ainda tem. Claro, eu sempre digo aqui porque quem nos ouve pelo podcast, pelo streaming, não está ouvindo no momento da exibição pelas ondas do rádio, então não dá para mandar o WhatsApp. Precisa se comunicar com a gente de alguma maneira. E essa maneira é o e-mail, o fôlego@band.com.br. Daqui a pouquinho vou registrar as mensagens de todos vocês. Bem, hoje eu quero falar sobre cigarro. Que coisa, tabaco. Que coisa impressionante. Essa semana estava lendo uma reportagem no UOL que apontava que o cigarro está voltando à moda. Cigarro voltando à moda. Vejam vocês, a gente vem de uma sequência nos últimos anos, nas últimas décadas, de um número cada vez menor, decrescente de fumantes no mundo, porque as pessoas perceberam que cigarro mata, tabaco mata. Então, vários países, incluindo o Brasil, fizeram campanhas maciças alertando a população sobre os riscos do tabaco. Isso foi muito importante e eficiente. Aqui no Brasil, nós tivemos e estamos tendo sempre quedas exponenciais do número de fumantes. Mas essa reportagem falava que na geração, no público, entre 18 e 24 anos, o cigarro está na moda. E por que está na moda? Porque colocar o cigarro, o tabaco, entre os dedos e pousar para as fotos tem sido o grande chamariz entre o público dessa faixa etária, 18 a 24 anos. E esse público está, já do ponto de vista aí da estatística, estatisticamente falando, consumindo mais cigarro, mais tabaco. E eu vejo isso com muita tristeza, porque tudo que a indústria do cigarro quer. E é óbvio que por trás disso, dessa moda, isso foi se espalhou onde? Nas redes sociais. Você começou ali com um grupo, num determinado local, expondo essas fotos, isso foi crescendo, e hoje já tem uma grande quantidade de pessoas fazendo parte dessa comunidade que faz fotos com tabaco. E é claro que isso tem as digitais da indústria do tabaco. Evidentemente, a indústria do tabaco, eu já falei isso aqui várias vezes com vocês, ela não se conforma de ver o seu produto perdendo cada vez mais força em todo mundo, vendo cada vez mais os seus consumidores pararem de fumar, pararem de consumir os seus produtos. E é claro que isso tem um prejuízo enorme. A indústria do tabaco tem perdido cada vez mais dinheiro. Está tentando com o cigarro eletrônico recuperar o terreno perdido. Está tentando de outras maneiras, de outras plataformas aí, para tentar recuperar esse público que se foi com o cigarro, com o tabaco, e agora atinge essa faixa etária dos 18 aos 24 anos. Mas a gente não pode esmorecer diante disso. A gente não pode achar que isso é normal. Então precisamos fazer a nossa parte. E a nossa parte qual é? Orientar, né? Chamar esse público. Se você tem aí um filho, tem um neto, um sobrinho, um amigo de um parente, enfim, alguém nessa faixa etária que esteja próximo aí de você, explique o que está acontecendo. Que essa é uma tática da indústria do tabaco para viciar esse público e, consequentemente, trazer muitas doenças, além da questão financeira. Esse público vai perder muito dinheiro tendo que comprar cigarro, tendo que comprar o tabaco. Então, a nossa missão aqui, eu tenho essa missão de sempre reforçar essas questões de saúde pública, de saúde para quem a gente ama, e desestimular, fazer com que esse público seja desestimulado a, inicialmente, participar dessa coisa de pose, né? Fotos, poses, e depois, além de ser desestimulado, que eles não entrem nessa, não percam a saúde e não sejam viciados. Lá atrás, vocês se lembram, no ano 50, 60, 70, 80, a indústria do tabaco usava o quê? O cinema e a televisão para fazer essas campanhas maciças. Quantas vidas foram atingidas, se viciaram por conta do glamour do cigarro, né? Tinha aquela coisa, o glamour do cigarro. O cigarro passava aquela coisa do glamour, da potência, do empoderamento. Tudo coisa da indústria do cigarro. E aí nós tivemos, algumas gerações depois, alguns anos depois, e até hoje a gente está colhendo isso, muita gente morrendo vítima de câncer, de enfisema pulmonar, doenças cardiovasculares, acidentes vasculares cerebrais, toda essa porcariada de doença que o cigarro traz, né? Graças a campanhas que foram feitas lá atrás e que nós custamos muito, muito, muito, muito a tentar ali, e aqui no Brasil a gente conseguiu, tá conseguindo acabar, eliminar com isso, acabar com essa coisa. Mas a gente tem que ficar atento porque a indústria do tabaco tá aí esperando, aguardando brechas para poder retomar a sua voracidade, adoecer gerações, adoecer pessoas e não abraçar as suas responsabilidades. Nós temos que ser os responsáveis pelos nossos atos, pelos nossos gestos e principalmente orientar aqueles que, desavisados, estão entrando nessa barca furada, nessa roubada. Vamos trazer o primeiro colunista de hoje. Quem está chegando é a doutora Ana Paula Simões, médica do esporte, médica ortopedista. A Ana está nesse final de semana lá em Cape Town, hein? Está correndo lá a maratona em Cape Town junto com Eliud Kipchoge, mas deixou aqui para a gente um recado muito importante. Fala aí, Ana!
0: Olá, ouvintes do programa Fôlego. Algum de vocês aí já sentiu cãibra? Imagina agora, em época de Copa do Mundo, faltando 10 minutos pro fim do jogo, tá empatado e o atacante cai no gramado segurando a panturrilha. É familiar isso? Já sentiu alguma vez ali na corrida ou até mesmo vendo um jogo? Essa cena, ela pode até mudar o cenário, mas a fisiopatologia é a mesma. No esporte de endurance, a cãibra ocorre por disfunção do controle que inibe o fuso neuromuscular, ou seja, o músculo fica fadigado, perde a capacidade de inibir a contração reflexa e trava. Geralmente acontece também por desidratação e distúrbio eletrolítico, que acabam contribuindo e são coadjuvantes. O que diferencia a cãibra do corredor geralmente é o volume de treinamento que está inadequado, o pace acima do limiar e uma insuficiência na recuperação entre os estímulos, que são os gatilhos mais frequentes. Não é o magnésio que vai resolver, é a periodização. Então, se você já viu alguém tendo cãibras, ajude fazendo alongamento, hidrate, faça reposição eletrolítica, mas lembre-se, o treinamento periódico é o mais importante, junto com o seu fortalecimento. Vamos curtir essa Copa, fazer nossos treinos e eu quero saber se você tem alguma dúvida, escreve aqui no programa Fôlego. Meu nome é Ana Paula Simões, eu sou médica do esporte ortopedista e a gente segue aí com bons treinos, valentes.
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3: Abusar de bebidas alcoólicas, mesmo que apenas de vez em quando, pode triplicar o risco de fibrose no fígado em pessoas que já têm acúmulo de gordura no órgão. Essa é a conclusão de um estudo publicado em abril na revista científica Gastroenterologia e Hepatologia Clínica. O trabalho foi feito com base na análise de dados coletados entre 2017 e 23, de 8 mil participantes de um levantamento nacional de saúde e nutrição nos Estados Unidos. Os pesquisadores observaram que consumir álcool em excesso, ao menos uma vez por mês, representa um risco maior para o fígado do que ingerir essa mesma quantidade de maneira diluída ao longo dos dias. Para esse estudo, o abuso pontual foi definido como o consumo de 4 ou mais doses para mulheres e 5 ou mais para homens em uma única ocasião.
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1: E agora no Fôlego, na entrevista da semana, eu vou trazer aqui o Paulo Carelli, que é o CEO da Iguana Sports e o diretor da SP City Marathon. A SP City Marathon está se transformando rapidamente numa das principais maratonas do Brasil e uma das principais da América Latina também. Então a gente vai falar sobre isso porque está chegando. Estamos há praticamente 2 meses aí da SP City Marathon e tem muita coisa importante e relevante para falar. Afinal de contas, a prova está se consolidando cada vez mais no calendário nacional. Paulo Carelli. Fala, Carelli. Bom dia. Seja bem-vindo ao Fôlego.
4: Bom dia, Capriotti. Muito obrigado. Estamos aqui para falar sobre a nossa SP City Marathon.
1: É isso aí. Ô Carelli, décima edição vem aí, não é? É julho, não é? Décima edição, né?
4: Na verdade, são 10 anos, né, de SP City Marathon. A primeira foi em 2016, mas é a nona edição. Né? A gente teve aí os anos da pandemia que abriu essa lacuna. Então, 10 anos e nona edição.
1: É, isso mesmo. Infelizmente, a pandemia deixou essa marca, mas uma prova que já marca no calendário quantas mil pessoas estão sendo aguardadas esse ano, tanto na meia quanto na maratona.
4: Esse ano a gente encerrou as inscrições essa semana, dentro de um limite técnico que a gente tinha pré-estabelecido de 32.300 pessoas. Dessas 32 mil, a gente tem 24 mil na meia maratona e 8.300 na maratona.
1: Números relevantes, hein, Carelli? 8.300 na maratona. Tem a impressão que é uma das maiores maratonas do Brasil, não
4: é? É, esses números a gente só tem no Brasil, né, em termos do que aconteceu até hoje na Maratona do Rio, né, o ano passado. Então, são números bem relevantes, a gente está muito contente com esse resultado e assim, acho que se a gente continuasse com as inscrições, a gente passaria, né, superaria esse número, mas a gente se preocupa bastante, né, com toda a experiência, com toda a condição técnica de percurso, largada, chegada. Então a gente fez algumas melhorias, né, na prova esse ano, mas esse é o limite que a gente já tinha estabelecido para a prova de 2026.
1: Que melhorias, hein, Carelli? O que dá para a gente adiantar aí que vai ter de novidade para esse ano?
4: Olha, a gente tá fazendo uma readequação lá na área de largada, né? A largada continua na Charles Miller, mas a gente vai ter uma dinâmica um pouco diferente para acessar essa largada por setores, né? Então a gente vai ter pelotões que vão acessar a Praça Charles Miller lá pela Rua Capivari, pelo lado direito da praça, e pelotões pelo lado esquerdo, né? Pela Rua Paulo Passalacqua, para facilitar o acesso às baias de largada. A gente aumentou o espaçamento entre as ondas, então a gente vai ter mais ondas, a largada vai ter uma duração maior, e a partir dali a prova esse ano se tornou um evento estratégico para a cidade de São Paulo. Então a Nike SP City Marathon está fazendo parte do calendário de evento estratégico da cidade. A gente, junto à CT, conseguiu, né, tirar a prova do elevado, que era um gargalo ali, né, para a gente, aquela subidinha, o acesso ao elevado, a descida. Então a gente vai seguir reto ali pela Pacaembu em direção à Norma Perutini e depois já virar à direita na Rio Branco para acessar o centro. Então a gente vai estar bem mais fluido, em vias bem mais largas ali todo o início da prova até chegar no centro.
1: Então não tem mais elevado?
4: Não tem mais elevado. Esse ano não tem mais elevado.
1: Isso é espetacular, hein? Porque o elevado, além da questão da subida, né? Na largada, eu corri o ano passado, tava escuro, viu, Carelli? Era um problema de iluminação ali no elevado, né? E estreito, né? Então eu tenho a impressão que com a ausência do elevado, a prova vai ganhar muito, hein? Em fluidez e também nesse conforto da iluminação.
4: Exato, essa é uma preocupação. A gente teve algumas ocorrências ali, né, das pessoas tropeçarem no elevado, justamente acho por essa falta de luz. A própria condição de piso ali, né, não é um asfalto, ele é um concreto, ele tem grelhas, ele tem algumas alterações ali no piso que realmente dificultam para uma prova desse tamanho, né? Então, sem o elevado, a prova ganha muito nesse início, sem dúvida.
1: E isso altera alguma coisa na chegada, no meio do percurso? Mudou alguma coisa na distância dos outros trechos da prova?
4: Não, nada perceptível. A gente tem uma alteração ali só na posição do retorno, na Lineu, para quem vai fazer a meia maratona. Então, ao sair do túnel, né, a gente pega ali a Lineu de Paula Machado pela esquerda, e o retorno da prova vai ser numa posição bem melhor, num retorno natural ali também na altura da Praça Professor Cardim. Então, também acabou encaixando melhor a prova ali para próximo à linha de chegada, né? E a maratona segue o mesmo trecho em direção depois à Praça Pan-Americana, ali Ponto Cidade Universitária, Fonseca Rodrigues, USP, sem nenhuma alteração assim que seja perceptível, né?
1: Ela vai para a Politécnica também, a maratona?
4: Também, a maratona tem um trecho de Politécnica. A gente encurtou já a Politécnica o ano passado e esse ano também não tem jeito para completar os 42 quilômetros, assim, a gente sabe que a Politécnica não agrada muito, né, em termos de final de prova, mas a gente vai trazer bastante energia também, né, junto com a Nike esse ano, que está vindo para somar aí na experiência de prova para todos. Então a ideia é que a gente coloque ali, né, atrações, ativações que vão dar um suporte para os atletas aí nesse final de prova cada vez melhores, né?
1: Ah, o pessoal não gosta da Politécnica, eu gosto. Acho que o asfalto lá é bom, pelo menos. Tem um bom asfalto lá. Não tem buraco, então eu gosto de lá. Sabe que eu não acho ruim. O duro na Politécnica é quando tá sol, né? Se tiver sol aí, é um problema. Mas o asfalto é bom. Legal. A gente tem que valorizar asfalto bom em São Paulo, né, Carelli?
4: Pois é, esse já é um grande ganho, né?
1: É, exatamente.
4: Eu também acho que é que fica esse paradigma, né? Esse fantasma aí da Politécnica, mas acho que isso é muito também por ser no final da prova, né? Então acho que essa é um pouco da sensação já de, né, de depois do quilômetro 32, 33 da maratona, acho que todo mundo sente um pouco esse momento aí de peso nas pernas, e isso acontece na Politécnica. Então, é isso, é só continuar que passa rápido.
1: É, e tem acho que uma novidade boa também, que é em relação à entrega dos kits esse ano, que também havia uma reclamação aí por conta da distância do local, e esse ano vai ser num local bem mais central, não é, Carelli?
4: É, isso também é outro ganho muito grande, né? A gente conseguiu levar a Expo, né, da Nike SP City para a Bienal. Vão ser 3 dias, o espaço vai ser bem mais amplo, além da localização, né? Tem a ver, né, com o local da prova. Agora a prova passa ali pelo Ibirapuera, o Transamérica ficava muito deslocado, era um lugar difícil de chegar, com estacionamento muito caro, enfim, com todos os problemas que ele tem, né, por ser onde é. Não que o lugar não fosse um bom lugar para se fazer o evento, mas a Bienal é bem mais interessante, né? Vai permitir que a gente tenha algumas ativações durante a prova, esse contato com quem é de fora também, com o próprio parque ali, que afinal de contas é uma dos grandes pontos, né, de corrida em São Paulo. Então vai ser muito legal, a Expo vai ser bem bacana.
1: É, vai ser realmente um lugar bem legal, na Bienal, região mais central e tudo mais tranquilo, não é? Ô Carelli, você falou sobre a Nike, não é? Esse ano essa é outra novidade. Saiu uma marca esportiva, a On, e entrou outra marca esportiva, a Nike. Como é que foi esse processo aí? Como é que se deu essa mudança aí de expositores, né, de marcas gigantes, e é o principal patrocinador da prova, né?
4: A gente recebeu, né, a Nike nos procurou, né, vem acompanhando aí nossa trajetória, né, ao longo dos últimos anos, e demonstrou esse grande interesse, né, em estar, né, na SP City Marathon ao longo dos próximos anos. E a ON, apesar de ter, né, vamos dizer assim, a preferência pela inovação nessa negociação que faz parte do negócio, né, a Nike acabou, enfim, ficando aí oferecendo condições, né, de uma parceria mais robusta para estar com a gente na SP City, né?
1: Por quantos anos eles vão estar com vocês aí?
4: Pelo menos nos próximos 3, mas a gente espera que por muitos mais, né?
1: Sim, sim. E só confirmando, qual é a data da SP City esse ano mesmo, Carelli?
4: 26 de julho.
1: Alguma chance do Kipchoge passar pela SP City Marathon?
4: Não, o Kipchoge ele tá com agenda diferente, né? Foi aí um outro projeto, né? Que não tem a ver com a Nike, essa vinda dele pro Brasil e pros outros continentes onde ele vai correr uma maratona em cada continente, né? E isso não tem relação com a Nike, é feito através da fundação dele e talvez em outro momento, de uma outra forma, mas a gente não tem vínculo com esse projeto da vinda dele agora.
1: É, mas quem sabe o ano que vem, né? Vai que ele é um atleta contratado, exato, da Nike, não é? Vai que o ano que vem a Nike resolve trazê-lo para cá, não é?
4: Isso, eu acho que essa chance existe, esse ano não, mas talvez o ano que vem sim. E a gente tem falado sobre isso.
1: Ô Carelli, você é um cara que a Iguana, não é, sempre muito preocupada com a qualidade dos eventos, e a gente percebe que realmente a entrega é sempre muito elevada lá em cima, né? Os corredores gostam das provas da Iguana, você tem uma responsabilidade grande sobre isso, né? Você é um cara detalhista, um cara que se preocupa muito com a entrega de excelência das provas. De onde é que você traz isso, né? O que é que você se inspira? De onde é que você traz essas questões para fazer sempre uma boa entrega para os corredores?
4: A gente dentro da Iguana, né? Se não é um trabalho só meu, né? A Eliane, que é a CEO da Iguana, né? E que começou essa história, começamos juntos, né? A gente está o tempo todo olhando muito para fora, né? Buscando bastante referência e procurando justamente olhar para o corredor, né? Nós corremos, a gente gosta muito do que a gente faz, a gente tem um time muito comprometido também com a entrega, com a qualidade da entrega. E então, acho que por saber o que é relevante também para o corredor, né? Por participar de outros eventos e para olhar para tudo isso com olhos de corredores, com olhos de corredor, a gente está sempre buscando entregar o melhor, né?
1: Qual é uma prova que você admira no mundo, assim, uma maratona, uma meia, sei lá, uma prova que você esteve, ou que você, mesmo que você não esteve, mas que você olha e admira e fala, puxa, isso aqui é uma prova bacana.
4: Olha, a gente olha para as majors, né, Capri? Acho que assim, cada uma tem lá seus pontos fortes, né? Londres, Berlim, Chicago, né? Acho que principalmente essas três. A Maratona de Nova York também, a gente também presta bastante atenção no que acontece lá, porque eu acho que se for comparar, né, a SP City Marathon a uma dessas, eu acho que a de Nova York é a que mais se assemelha, né, em termos de logística, de qualidade, de características do percurso, da cidade onde a prova acontece, né? Então, essas são nossas referências e principais aí para a gente faz o que a gente faz aqui, né?
1: Sim. E você acha que esse número hoje é em torno de 32 mil pessoas? É o limite já? Já esse é o número que dá para colocar ou é possível ainda ampliar um pouquinho essa quantidade de corredores?
4: Não, a gente quer ampliar. A gente quer o ano que vem chegar nos 40 mil. Esse é o nosso objetivo. A gente tem alguns pontos a melhorar que é principalmente o espaço que a gente tem na chegada da prova, né? Hoje a chegada acontece dentro do Jockey Club, ela é uma área que tem suas limitações em termos de espaço mesmo, né? E de usabilidade. A gente já também, quem correu os anos anteriores já vai notar que esse ano a gente está ocupando um espaço maior dentro do Jockey, vão ter outros acessos para o público poder entrar, para poder acompanhar a chegada, né? E desfrutar da arena lá de ativações, experiências, encontrar os maratonistas e meio maratonistas, né? Porque a meia maratona e a maratona é uma distância que sempre tem a torcida, né? Ela carrega a torcida junto, muita gente vai esperar os concluintes. Então, as nossas limitações principais hoje são físicas, né? Em termos de arena de largada e chegada. Mas a gente tem outras ideias aqui para conseguir, né? ter umas outras áreas que a gente possa usar com essa finalidade aí no ano que vem. Estamos trabalhando em cima disso.
1: Qual seria? Dá um spoilerzinho aí, Carelli, de repente. Aí, né? Um spoilerzinho para uma chegada mais confortável, né?
4: Olha, a gente tem muita vontade de chegar ali na avenida da universidade, dentro da USP, né? Fazer uma dispersão ali na Praça do Relógio e usar a USP como um parque mesmo, mas hoje a USP tem muitas restrições para áreas que eles conseguem liberar, né, para ser utilizada por eventos. Então, a gente ainda depende de conversas aí com autoridades, com órgãos públicos aí para conseguir conquistar esses espaços aí, acho que por um motivo muito digno e que faz jus, né, a esse merecimento aí.
1: Perfeito. Bom, Carelli, antes da SP City, ainda você tem outras provas aí no calendário também, não é? Não é só daqui a praticamente 2 meses que a coisa vai acontecer, tem mais coisa no meio, né?
4: Tem, a gente tem o 10K SP Challenge, esse de agora, no semana que vem, né, no dia 31 de maio, uma prova também com o selo da World Athletics. A gente vai ter aí 40 atletas de elite, né, muito fortes. A gente tem o objetivo de fazer o melhor tempo dos 10K no Brasil esse ano, né, e teve a Tribuna de Santos aí, acho que a semana passada. A gente quer superar esses tempos da Tribuna, uma prova muito bacana para quem quer seja fazer os primeiros 10K ou avaliar sua performance nos 10K, uma prova de 10K puro, não tem outras distâncias, é ali no Marketplace, Marginal Pinheiros. E temos o Atenas Stronger em junho, né, dia 16 de junho, lá no Parque do Povo também, uma prova que tem feito bastante sucesso aí também já ao longo da trajetória da Iguana, e também uma experiência muito bacana, que aí já a gente absorve aí dos 6 aos 25K, também tem distância para todo o perfil de corredor.
1: Ah, muito legal, é isso aí, tem prova, a Iguana tem prova quase todos os meses aí para botar muita gente para se mexer. Faltou eu te perguntar alguma coisa da SP City, ô Carelli? Tem alguma novidade que você não me contou, um spoilerzinho que você não me antecipou aí?
4: Eu acho que a gente ainda tem algumas novidades que a gente está construindo. A Nike vai montar uma loja muito bacana, né, na Expo, com uma coleção toda, né, da prova já, uma coleção dedicada à SP City Marathon. E a gente deve ter muita novidade em termos de ativação de percurso, de energia no final da prova, coisas que a gente ainda está elaborando e desenvolvendo, mas que vai ser perceptível para quem participar, e vai ser muito legal.
1: Muito bom. Eu quero agradecer demais ao Paulo Carelli, CEO da Iguana Sports e diretor técnico da SP City Marathon, que acompanha

0: Um lugar icônico para os corredores da capital e também termina no Jockey Club, que é um outro ponto muito, muito importante da cidade. Então você que está nos ouvindo, não participou ainda, esse ano não dá mais, mas coloca no ano que vem aí no seu calendário, eu tenho certeza, é uma das principais provas da América Latina hoje, você vai adorar. Carelli, muito obrigado por estar conosco aqui. Ótimo domingo, boas organizações aí e sucesso na SP City Marathon, que seja mais uma vez uma prova icônica aí para a cidade de São Paulo. Muito obrigado, viu?
1: Obrigado, Capriotti.
0: E depois do Paulo Carelli, a gente faz aquela parada rapidíssima e o fôlego volta na sequência.

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2: A Suíça é sempre um adversário chato para se enfrentar em Copas do Mundo. Forte defensivamente, consistente também no meio de campo, a seleção europeia sempre dá trabalho. E isso passa muitas vezes pela figura de seu capitão. Granit Xhaka, aos 33 anos, está se preparando para sua quarta Copa do Mundo com a abraçadeira da seleção suíça. O camisa 10, que hoje atua no Sunderland da Inglaterra, tem passagens importantes por Bayer Leverkusen da Alemanha e o Arsenal também da Inglaterra. Já há muito tempo, é um pilar dessa seleção. Dificilmente erra passes, pisa dentro da área, mas o mais importante, lidera um time que já bateu 3 vezes nas oitavas de final nas últimas edições de Copa do Mundo. E claro que em 2026 vão buscar ir além.
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0: hora das mensagens do Fôlego. Eu adoro as mensagens que vocês mandam aqui pra gente. No WhatsApp, o 999048756. E também no e-mail, no fôlego@band.com.br. Atenção, Vitória Vermelho. Vamos lá para as mensagens de áudio do Fôlego.
1: Bom dia, Capriote. As palavras desse senhor aí é muito bonita, mas nós idosos baixa renda já temos dificuldade para conseguir um clínico geral. Onde que nós vamos conseguir um médico para fazer acompanhamento numa atividade física, que a maioria da cidade nem atividade física tem? Isso aí é para rico, para quem tem grana. Nós baixa renda, nós temos que ficar em casa engordando, tomando remédio. As palavras dele é muito bonito, mas não para nós idosos baixa renda. Rubens Tadeu, Mogi das Cruzes, 71 anos.
2: Estou agora no sítio aqui em Bugaçu e estou mudando para Santana e Parnaíba. Eu quero começar a correr. Você vai me ajudar? Fala para mim. Um bom domingo. Até mais.
3: Bom dia, Capri. Muito bom dia. Aqui é Antônio Mingroni, da Vila Prudente. Parabéns pela entrevista com a Lívia. Espetáculo. Que perseverança, hein? Que espetáculo. Adorei a entrevista. Se Deus quiser, ela vai conseguir. Ela vai conseguir bater esse recorde. Parabéns pela entrevista, Capri. Bom domingo.
0: Bom, eu queria agradecer as mensagens dos nossos ouvintes, sempre espetaculares, né? E agradecer ao Antônio, ao Jailson e falar principalmente ao Rubens, lá de Mogi das Cruzes. Ô, Rubens, você sabe que uma preocupação nossa aqui no Fôlego sempre é olhar para

0: todas as camadas, né? É, falar para todo mundo. Para todo mundo. E essa é uma preocupação que eu tenho desde sempre aqui no Fôlego, de poder atingir todas as pessoas, não só uma parcela da população. E eu sei que muita gente tem dificuldade de acesso a um serviço de saúde de qualidade. Mas olha, eu quero te dizer que você não precisa ser rico, você não precisa ter dinheiro para você colocar uma atividade física aí na sua vida. Esse é um bem que não custa caro. Depende de você, única e exclusivamente da sua força de vontade. Se você sair para uma caminhada todos os dias de 40 minutos, você vai ver que não custa nada, só depende do seu esforço, da sua boa vontade, e a sua saúde vai ser muito, muito impactada positivamente. Capriotti, eu saio 5 da manhã de casa para trabalhar, volto às 6 horas e depois tenho os afazeres domésticos. É verdade. Então, lá no seu trabalho, você depois do almoço, caminha 10 minutos, caminha 15 minutos depois do almoço, você já vai estar fazendo uma atividade física, está somando. Antes de chegar no seu trabalho, salta um ponto antes e caminha 5 minutos para chegar no seu trabalho, 5, 10 minutos para chegar no seu trabalho, pulando dois pontos antes do seu destino. Você já vai somar só aí 20 minutos. 20 minutos todos os dias já vai dar um impacto muito, muito grande na sua vida. Pode acreditar no que eu estou te falando. E olha, muitas cidades oferecem programas de atividade física para a terceira idade, que é a sua faixa etária. Talvez a Mogi das Cruzes tenha um programa e você nem está sabendo. Procure se informar, porque muitas, muitas cidades fazem esse trabalho aí de gestão da saúde dos idosos através do exercício, através do movimento, tá bom? E saiba que a gente está sempre olhando aqui para todas as faixas etárias, para todos os públicos, porque a nossa audiência aqui na Bandeirantes é dessa forma. Obrigado pelas mensagens de todos vocês. Daqui a pouquinho eu registro mais manifestações. Vamos trazer aqui o segundo colunista de hoje. Quem está chegando agora? Ah! Sempre com um recado muito importante para todos nós, Dr. Daniel Magnoni, médico, nutrólogo, médico cardiologista. Vai falar o que para a gente hoje, hein, Dr. Daniel?
1: Olá, bom dia, Capriotti. Bom dia, amigos do Fôlego. Vocês devem estar lembrados que outra vez, na outra semana, nós começamos sobre proteínas e tudo mais. Eu falei aqui, me estender um pouquinho mais sobre proteínas, não é, Capriotti? Hoje eu vou falar um pouco sobre colágeno. O colágeno é uma fonte de aminoácidos, mas tem uma coisa muito importante. Ele não é uma fonte completa como as outras proteínas. O colágeno, Capriotti, é rico principalmente em glicina, prolina e hidroxiprolina. Esses aminoácidos, que são pedacinhos de proteínas, lógico, né? Eles são importantes e fundamentais para a saúde da pele, elasticidade, firmeza, estão relacionados às articulações e cartilagens, e também com a estrutura dos tendões e ligamentos. Mas o colágeno não contém todos os aminoácidos essenciais em quantidades adequadas. Ele é pobre principalmente em leucina, e essa é uma chave para a síntese muscular. Então, Capriotti, ele tem baixo valor biológico quando comparado às outras proteínas, como whey, ovos ou carne. Ele não substitui de forma alguma as proteínas completas na dieta. E quando a importância de você suplementar é ganho ou manutenção da massa muscular, ele não é o mais adequado. Ele, sim, tudo bem, é uma indicação de uma alimentação completa e saudável. E é interessante como complemento, como uma base proteica. Mas ele tem que ser combinado com vitamina C. Existem muitos produtos que combinam colágeno com vitamina C, porque a vitamina C participa da síntese do colágeno, do nosso colágeno, Capriotti. Mas quando você quer comprar um suplemento proteico para ganhar massa magra, para melhorar a sua performance ao longo prazo, tem que se fiar em orientações nutricionais de profissionais nutrólogos, clínicos e também de nutricionistas. E é isso aí, Capriotti. A gente tem que fazer a escolha saudável. Cuidado com o excesso de proteína, que pode lesar o rim. Tem que ver direitinho a sua necessidade e não sair por aí comprando suplementos de colágeno achando que você vai ficar bombado, musculado, porque isso não é o que ele promove, né? Ele promove uma melhora em pele e tudo mais, mas você tem que ter uma alimentação mais completa, com mais frutas, legumes e verduras e proteínas de melhor origem. Um grande abraço a todos do programa Fôlego, um grande abraço a Capriotti, a tua equipe, tudo bem. E bons jogos para a nossa seleção.
2: 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Um novo estudo analisou dados de mais de 469 mil meninas e mulheres brasileiras de 10 a 49 anos atendidas pelo SUS em Recife entre 2016 e 2025. O objetivo dessa pesquisa foi entender como as dores menstruais e pélvicas aparecem nos registros de saúde da rede pública. Os resultados revelaram que a grande maioria dessas informações fica oculta nos campos de textos dos prontuários e acabam não sendo registradas oficialmente nos sistemas. Ao buscar os registros utilizando apenas os CIDs, que são os códigos oficiais de doenças, as dores pélvicas e menstruais apareciam associadas a apenas 0,5% das mulheres da amostra. Porém, quando os pesquisadores aplicaram uma metodologia com inteligência artificial para ler e interpretar os textos digitados pelos profissionais de saúde, esse filtro tecnológico identificou cerca de 41 mil casos ocultos.
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0: 50 tons de ciência e saúde no Fôlego esta semana com a colunista do programa, a médica geriatra, médica do estilo de vida, doutora Luíse Montesanti. Vamos falar sobre fibromialgia no programa desse domingo. Doutora Luíse, bom dia, seja bem-vinda.
4: Ei, Ricardo, bom dia.
0: Bom, vamos lá então, como diria o poeta, né, começar pelo começo. O que é a fibromialgia, doutora Luíse?
4: Ricardo, é uma situação muito desafiadora, porque é uma situação onde o nosso sistema nervoso central, ele lê de forma errada alguns estímulos. Então, alguns toques, eles são muito dolorosos, essa pessoa mesmo numa situação que não é incômoda, né? Ela sente muita dor e acaba dando mais em mulher. E é muito desafiadora porque é uma situação que é um diagnóstico clínico. Você faz um exame, você não acha nada nesse exame, você não tem uma radiografia que te mostra alguma coisa. Então, essa mulher, ela vem com essa queixa de dor, né? De ser muito dolorida, de ter uma intolerância ao exercício e além de mais, ela acorda absolutamente moída, como se o sono dela não reparasse ela. Então, ela tem um sono também não reparador.
0: E essa doença, ela atinge mais a partir dos 50, que é a nossa faixa etária aqui, ou ela pode já começar mais cedo?
4: Olha, essa doença pode atingir tanto homens quanto mulheres, mas ela é muito mais frequente em mulheres. E ela é uma doença que ela tem surtos e remissões, ela tem alguns gatilhos. E essa é uma fase da idade da mulher, periclimatério, pós-menopausa, que tem, ela tem várias situações desafiadoras, né? Então, geralmente, ela tem uma dinâmica que ainda tem que cuidar dos filhos, e os pais estão mais envelhecidos, ela está voando no trabalho, às vezes ela está com uma relação desgastada em casa. E nesse momento, onde ela se propõe a se cuidar mais dela, ela que ela não está dando conta, isso é um gatilho para ela ter mais dor. Mas quando a gente começa a conversar com essa mulher, muitas vezes ela já vem tendo isso há muitos e muitos anos. E agora ela está colocando isso na conta do envelhecimento, e não necessariamente é do envelhecimento.
0: Sim, já vi algumas mulheres reclamando da fibromialgia, mas também algumas reclamando que não conseguiam ter um diagnóstico fechado, se era efetivamente fibromialgia ou não. É difícil o diagnóstico, doutora Luíse?
4: É tão fácil, Ricardo, que parece que não é plausível, porque é pela história clínica e quando a gente faz na avaliação física dessa pessoa, a gente aperta alguns pontos que são pontos que a gente chama de trigger points. E especificamente nesses pontos, ela acaba tendo uma dor muito importante, parece que a gente está machucando muito a paciente mesmo. E se você desvia, aperta 3 centímetros para o lado, ela não tem essa dor. Então, são pontos específicos, né, que a gente fala que são os trigger points positivos, e que quando a gente começa o tratamento dessa mulher, ela começa a diminuir a percepção desses pontos como muito dolorosos, e vai melhorando também esse sono reparador, e vai melhorando também a tolerância ao exercício.
0: E qual é o tratamento, doutora Luíse? Tem cura a fibromialgia?
4: É uma doença crônica, né? Não tem cura, mas ela tem controle, né? Então, o primeiro ponto é com relação à educação em saúde. É entender que você tem realmente um problema de saúde, mesmo que não mostre nenhum exame, tá cheio de doença assim dentro da medicina. Então, não é porque isso não sai laudado em algum lugar que você não tenha fibromialgia, porque se sair laudado em algum lugar, não é fibromialgia, tá? Então, você validar os seus sintomas. O segundo é a medicação específica. E essa medicação, ela age muito nessa parte do relaxamento muscular. Então, relaxantes musculares, antidepressivos ou anticonvulsivantes que têm efeito de relaxamento muscular. O terceiro, terapia cognitivo-comportamental para mulher descobrir, ou o homem, quais são os gatilhos, o que é que faz com ela desencadeie os sintomas. E por último, atividade física. Geralmente o que é melhor para fibromialgia, elas acabam sendo muito intolerantes à musculação, algumas posições de pilates, por exemplo, mas exercícios de maior intensidade, né? Então fazer um aeróbico aos poucos e ganhando intensidade, isso é o que costuma trazer mais benefício para essa mulher.
0: É, o exercício físico sempre, em todas as situações, inclusive e principalmente na fibromialgia. Doutora Luiz, você falou sobre trigger point, a acupuntura tem alguma ação aí efetiva na fibromialgia?
4: Ricardo, eu nunca li a respeito disso, você me pegou, né? Eu sei, a acupuntura é amplamente utilizada para dor crônica, mas eu desconheço algum protocolo específico para fibromialgia. Quando você lê o consenso de fibromialgia, ela não é citada, mas eu acredito que se ela traz um relaxamento para a mulher e o estresse é um gatilho que desencadeia, eu acho que pode ser muito bem indicado também.
0: É isso aí, de repente, você aí que está sofrendo com a fibromialgia, pode procurar uma terapia alternativa para poder juntar no seu pacote do tratamento da fibromialgia. Assunto tratado hoje aqui pela doutora Luíse Montesanti, colunista do programa, que volta no próximo mês com mais um assunto relevante para todos nós. Doutora Luíse, muito obrigado, um ótimo domingo, excelente semana e até a próxima.
4: Boa semana, Ricardo.
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5: 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José Carlos Pires, eu ando uma média de 15 quilômetros por dia para combater diabetes, para emagrecer e para melhorar a minha qualidade de vida. Obrigado.
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0: últimas mensagens do Fôlego. Muito obrigado a todos vocês que mandam aqui no nosso WhatsApp no 999048756 e também no e-mail do fôlego@band.com.br. Bom dia, Capriotti. Faço musculação na academia e participo de corrida de rua. Tenho disposição para competir de igual para igual com jovens que poderiam ser meus netos. Terminar uma prova, comer uma banana, tomar um copo d'água com uma medalha pendurada no pescoço, não tem preço. É o Antônio Lino lá de Itaquera. Valeu, Lino. Muito obrigado pela sua mensagem, viu? Ótimo dia, Ricardo Capriotti. Hoje todos nós já sabemos que temos chance do Hexa com o Neymar na seleção, porque ele é 50%. Não é o que joga mais que qualquer um da seleção. Ele joga mais do que qualquer um do mundo. Tem a parte psicológica dos adversários que já entram daquele jeito. E vai Corinthians e Neymar na seleção. Sérgio Martins. Ô, Sérgio, tá bom. Tá tudo certo, né? Esse aqui não é o futebol, a gente fala nos nossos outros programas, mas eu faço questão sempre de registrar mensagens dos nossos ouvintes e respeito aqui a sua opinião, mas acho que o Neymar já não consegue entregar isso tudo, né? Continua sendo um cara muito importante, mas bem distante do que já foi um dia. Bom dia, Capriotti, aqui é a Luciana de Santo André. Hoje, 24/6, estou indo para o meu último longo de 36 quilômetros do ciclo da minha primeira maratona. Sou fã do programa e gostaria que você mandasse um alô para a equipe Além do Pace, amadores apaixonados pela prática do esporte. Beijos, Capri. Ô, Luciana, que legal! Nossa, posso imaginar que você está agora aí ouvindo a gente, talvez pelo aplicativo, pelo Band Play ou pelos nossos canais digitais e rodando aí seus 36K, que sensacional, olha, tô te desejando aqui toda a sorte para você nessa sua primeira maratona, que você possa ser muito feliz, ter muito sucesso, cruzar a linha de chegada sorrindo e quem sabe, né, depois já planejar as próximas também, tá bom? Muito obrigado, ótimo domingo e sucesso nesse longão aí de 36K, vai ser coisa linda!
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0: Estamos caminhando hoje 10 quilômetros da tribuna, Elias Carneiro de Santos. Bom dia, Capriotti. A corrida é ruim no início, mas é um troféu depois. É isso aí, Elias. É sempre assim, né? Para o começo a gente tá ali, vai, não vai, e depois quando acaba, que delícia, né? E que bom, olha, mandar um abraço a toda a turma lá da tribuna, essa prova espetacular. 10 quilômetros fantásticos que a gente tem, não é? E dizer lá pro pessoal de Santos, olha só, vocês aí de Santos, eu sei que eu recebi uma mensagem de um ouvinte reclamando sobre o trânsito, o impacto do trânsito na cidade de Santos. Gente, olha só, todo mundo sabe que nessa data vai ter uma corrida de rua na cidade de Santos. Todo mundo sabe. Não adianta reclamar. Use um caminho alternativo ou se organize, faça um planejamento para nesse dia você não ter que sair de carro, ter que ir num outro meio de transporte, mas que você não seja impactado. É uma vez por ano, gente. A cidade tem lucros enormes, gigantescos com essa prova. O turismo da cidade ganha muito. Pergunta para os comerciantes aí se eles querem que acabe a prova. Então, um domingo só, se organiza, se ajusta aí. Procura um transporte alternativo, adie o seu compromisso, sai mais cedo de casa, é só um dia. Eu sei que tem muita gente que é impactada no trânsito, não gosta, é ruim, mas do outro lado tem muita gente que é beneficiada pela prova aí, a cidade como um todo e muitos segmentos da economia. Então, ao invés de reclamar, agradeça porque tem alguém se preocupando em fazer com que a cidade tenha positividade com um evento tão bacana como é essa prova da tribuna dos 10 quilômetros. Capri, tudo bem? André de Ribeirão Preto, 52 anos, venci a depressão, perdi 20 quilos. Tenho certeza que você e o Fôlego foram os responsáveis por isso também. Agora só preciso vencer a solidão. Deus te abençoe sempre e toda a sua família. Abraços. Ô André, que mensagem legal. Fico muito feliz em saber que a gente teve uma parcela aqui nessa sua retomada. Que bom, muito, muito bom. Olha, para você vencer a solidão, posso dar uma dica aqui? Vou dar uma de cupido aqui para você, André. Atenção, é o seguinte, ó. Você já tá correndo? Procura um grupo de corrida em Ribeirão Preto. Tem vários. Certamente tem várias assessorias esportivas, grupos de corrida. E lá tem muita gente. E certamente tem alguém lá também que tá meio na solidão, procurando um parceiro para dar uma corridinha, um parceiro para tomar aquele café da manhã depois da corridinha. E se não for para acabar a solidão desse jeito, pelo menos você vai ter um grupo ali que vai estar ao seu lado, junto com você, duas, três, quatro vezes na semana. Tá bom? Aproveita aí, depois você me conta se deu certo a dica que eu te dei. Tá bom, André? Um abraço a você aí do interior de São Paulo. Último colunista de hoje, quem tá chegando com a gente agora? Ah, professor Nelson Evêncio, sempre ele com uma dica bacana para todos nós. Fala aí, Nelson.
2: Olá, ouvintes do Fôlego. No mês de abril tivemos a Maratona de Boston e um fato muito curioso viralizou na mídia em geral. Um atleta passou mal próximo à chegada da prova e foi socorrido por um outro atleta brasileiro e um estrangeiro. Ambos, muito bem intencionados, em um momento de emoção, interromperam suas provas, pararam, levantaram o atleta à força, o colocaram nos ombros e o levaram até a faixa de chegada em um ato tido por muitos como heróico. O problema em tudo isso é que, assim como no trânsito, um socorro mal prestado por uma pessoa não habilitada pode ser fatal à vítima. Caso esse atleta tivesse tido um AVC ou um problema cardíaco ou até uma fratura, não poderia ter sido socorrido da forma que foi. Então, quando você presenciar um mal-estar em uma prova ou um evento esportivo ou um acidente de carro e quiser ajudar a vítima, a acalme, não tente movê-la do local, isole a área para protegê-la e chame o resgate. O sistema de socorro das provas e o resgate do trânsito tem pessoas muito bem treinadas e habilitadas para socorrer as vítimas da forma correta e segura. Um procedimento de socorro mal prestado, mesmo que muito bem intencionado, como aconteceu em Boston, pode ser muito prejudicial à vítima e até fatal. Bons treinos.
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3: A Beneficência Portuguesa de São Paulo desenvolveu uma ferramenta digital para ajudar os médicos do SUS a tomarem decisões no cuidado de doenças cardiovasculares. Trata-se de um simulador dinâmico de sistemas chamado Digital Twin, que testa virtualmente diferentes cenários voltados para a prevenção, o diagnóstico e o tratamento da hipertensão. Essa tecnologia utiliza dados reais e evidências científicas para avaliar como a integração de novas estratégias pode influenciar ao longo do tempo o controle da pressão alta, a redução de internações hospitalares e a prevenção de eventos cardiovasculares. Bom, entre essas simulações analisadas na pesquisa, os cientistas observaram o impacto de ampliar o rastreamento e a identificação precoce de pessoas com risco cardiovascular, associando essa ação ao encaminhamento direto dos pacientes para a linha do cuidado chamado Cantinho Cuidando de Todos, um programa da Secretaria Municipal de Saúde de São Paulo.
0: Terminou mais uma edição do Fôlego. Vem aí Felipe Garrafa e o Vivo Litoral. Arrebenta, Garrafinha. Agora é com você. Quero te ouvir, hein? E parabéns, Garrafinha. Primeira meia maratona. Que coisa maravilhosa, hein? Fiquei muito feliz em vê-lo completar pela primeira vez os 21.097 metros da meia maratona aqui em São Paulo. Parabéns. Quero saber das próximas agora, hein? As próximas corridas e os próximos desafios. Tô esperando aqui. E arrebenta agora no Vivo Litoral. Eu volto mais tarde com a sequência do futebol do Campeonato Brasileiro. O Fôlego volta no próximo domingo em mais uma edição na íntegra e inédita para todos vocês. Tenham todos um ótimo domingo, excelente semana. Tchau, São Paulo. Tchau, Brasil. Tchau, Brasil.

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gente vai vivendo o litoral. Muito bom dia, tá começando mais um Viva o Litoral pra você aqui na Bandeirantes, depois do maior maratonista do mundo, Ricardo Capriotti, com fôlego. Você acompanhou todas as dicas pra você começar já energizado, não é mesmo? E também com Milton Parron com memória. Agora, seguimos juntos.

0: juntos. E apesar de praia e tudo mais, o tempo não tá ajudando, né? Falaram de uma frente fria, mas não falaram que, pô, era a muralha da China, não era uma frente. Tá gelado mais uma vez, mais um domingão frio aqui, não só em São Paulo, mas também no litoral paulista como um todo. Mas por isso que tem alternativas para você curtir um teatro, para você ir ao shopping, para você poder curtir um bom restaurante também no nosso litoral paulista. E aqui você já sabe, aqui é notícia atrás de notícia, informação atrás de informação e com muita novidade para você. Gente, o que aconteceu, hein? Semana passada, o Vivo Litoral não teve a sua participação aqui no domingo por conta do jogo do Santos em mais uma transmissão esportiva da Bandeirantes. Mas, meu Deus, uma semaninha sem falar com vocês, assim, muita coisa aconteceu. Teve prefeita caçada no litoral de São Paulo, envolvendo caso de denúncia. O STJ mudou história de aluguel de Airbnb. Então muda a vida de muita gente que compra imóvel ali para investir. Agora vai depender de assembleia. Muitos ouvintes com dúvidas também. E claro, a nossa pergunta do dia. Nós vínhamos falando, e o pessoal tá ouvindo a gente, viu, Roger Paulo? Porque nós vínhamos falando sobre a má educação de algumas pessoas que vão passear com seu pet, com seu cãozinho, e não recolhem lá os dejetos do animal. E a gente vem falando disso, e claro que não excluem absolutamente nada o poder público em atuar em várias situações, com campanha de conscientização, de instalação de lixeiras, de sinalização das lixeiras que já estão posicionadas na orla. Mas a Praia Grande, o pessoal da Praia Grande, eu acho que tá ouvindo a gente, viu, Roger? Porque eles começaram a instalar totens em toda a orla, para colocar ali saquinhos. Você pode retirar o saquinho para passear com o seu pet, ou seja, se você esqueceu eventualmente, já vai ter ali de forma prática. Eu tô sendo bondoso, né? Você esqueceu. E outra é de ter uma lixeira própria ali para colocar os dejetos dos animais. Então, tá funcionando. Mas não exclui aqui a gente fazer a nossa pergunta para você, ouvinte da Bandeirantes, hein? Atenção! Você que está circulando por uma cidade do litoral paulista, você observa, olha, aqui na minha região tá ruim, não tá bom, tem lixo espalhado, ou tá legal? Ó, eu moro aqui em Mongaguá, em Santos, em São Vicente, aqui tá bom. Então você mande pra gente elogiar pra quem tá fazendo a coisa certa e tá cuidando da zeladoria da cidade, ou se a cidade tá um verdadeiro lixo. Mande mensagem aqui por este WhatsApp.
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0: Mais um.
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0: E antes da rodada com os nossos ouvintes, eu tenho que deixar aqui um recado importante para você, ouvinte da Bandeirantes. Essa é para vocês que estão ligados aqui na Rádio Bandeirantes. 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Sobe o som aí pra gente entrar no clima da Virada Cultural. Vai, Roger.

E claro que tem o nosso giro de notícias para você ficar muito bem informado do que é que está acontecendo no nosso litoral de São Paulo. E aqui uma prestação de serviço, vai um alerta, porque você já sabe que Ilhabela está acontecendo a taxa ambiental. Para entrar em Ilhabela, agora tem uma tabela para você pagar lá. Tem a tabelinha, você olha lá e tem uma cobrança para você entrar em Ilhabela. E o golpe não tá nisso, tá? O golpe, isso aí foi algo legítimo que foi aprovado lá pela Prefeitura de Ilhabela. Mas o golpe é porque agora estão criando sites falsos e enviando mensagens enganosas pra você no seu e-mail, SMS, WhatsApp. Os caras mandam lá e falam que é da Prefeitura de Ilhabela pra você pagar a taxa ambiental. Eu não sei como que os caras descobrem que você foi pra Ilhabela e, né, mandam pra pessoa certa. Ou se mandam aleatoriamente, o que quem cair, caiu, né? Mas o fato é que estão criando aí golpe da taxa ambiental de Ilhabela. Golpes de sites e mensagens de texto, então você fique atento aí. Ô Roger, vamos falar daquele...

0: É, caso do Neymar que eu digo não é da convocação da seleção brasileira, mas tem um áudio aqui que só reforça a importância do rádio, né? Quando o calo aperta, meu irmãozinho, é o rádio que salva. As pessoas se reuniram em frente ao condomínio lá do Neymar. Segunda-feira, 6 horas da tarde, 5 horas da tarde, uma galera reunida lá em frente ao condomínio do Neymar para saber se ele ia ser convocado ou não, na esperança lá do Neymar descer lá do Morro da Santa Terezinha para dar um abraço na galera. Isso não aconteceu. E aí prepararam uma televisão, o pessoal assistir a convocação do Neymar. Só que é o seguinte, a TV pifou na hora da convocação, aí não. E aí quem é que eles recorreram? Para quem? Para nós. O rádio, ouça aí o momento que o Neymar é convocado e o pessoal com o ouvido ligado no rádio e eles curtiram, foram pro abraço, vai.
1: Neymar, Neymar, Neymar Júnior Santos.
2: E Neymar. Ovação aqui pelo Neymar, né?
0: E aí a comemoração da galera depois de ouvir no bom e velho rádio. É a convocação do Neymar. Show de bola, aí sim. Roger, tem ouvinte falando com a gente? Quem é que tá aí, hein? Vamos lá.
3: E as nossas praias são maravilhosas. Temos 33 quilômetros de praias lindas, maravilhosas.
4: Estou falando de Prato, especificamente da Areia Preta, em Cumuruxatiba, na Bahia.
5: Vai ter um buraco ali que não é possível o cara não aterrar aqui, ele ia soltar direito.
6: Aqui na Praia Grande, aqui, tá tendo obras, né, dessa BESP em relação à troca de tubulação.
7: A praia aqui do Zé Menino, aqui do Canal 1, até o Canal 4, tava um nojo. O que tinha de lixo?
8: Eu faço hoje o caminho ao contrário. Minha mãe mora em São Paulo, capital, então eu venho pra casa dela com tudo.
9: A prefeitura nunca passa lá.
10: Há uns anos atrás eu passei por essa experiência, né, da nuvem rolo.
11: Mas o que eu mais gostei mesmo foi imaginar um monte de panacas na praia subindo um nas costas do outro pra tocar a nuvem.
12: Só a coisa marrom aí na água, né? Nas ondas que são brancas ficam marrons, né?
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0: Já tá em 107.3 a Bandeirantes. E esse compilado, esse mix dos nossos ouvintes que o Roger Palme faz com maestria, como já lhe é peculiar e você já está acostumado aí com o trabalho do Roger Palme. Daqui a pouco, os nossos ouvintes na íntegra. Isso aí é só um aperitivo, sabe aquela entradinha? Está na praia, aí você pega uma porçãozinha. É o nosso aperitivo aqui com os ouvintes da Bandeirantes. E ó, a gente não poderia deixar de noticiar aqui e desejar a pronta recuperação, a mais breve possível, e eu acredito que seja o seu sentimento também, nosso ouvinte da Bandeirantes, em relação ao prefeito de Santos, Rogério Santos. O prefeito de Santos anunciou no início da semana o afastamento do cargo para tratar de um câncer. Ele passou por cirurgia na própria segunda-feira, a cirurgia foi bem sucedida, então aqui o nosso mais sincero sentimento e desejo para a rápida recuperação do prefeito Rogério Santos, que você, ouvinte da Bandeirantes, se acostumou aqui a sempre presente em atualizar a situação da cidade, em nossas externas aqui no Vivo Litoral. Então eu aqui e reforço aqui a nossa lembrança boa e essa energia positiva. A prefeita é jovem, 60 anos de idade, então vai se recuperar o mais breve possível. A Laura Cruz preparou uma reportagem com o que disse o prefeito quando anunciou que está passando agora por um momento delicado para se afastar do cargo e agora cuidar da saúde, que é o mais importante. Vamos acompanhar com a reportagem da Laura Cruz o que disse o prefeito Rogério Santos, prefeito da cidade de Santos. Oi, Laura.
14: Bom dia, Garrafa. O prefeito Rogério Santos anunciou que se afastará da prefeitura de Santos, no litoral de São Paulo, para tratar de um câncer na região cervical. Em publicação nas redes sociais, ele revelou que a doença está em fase inicial.
15: Sigo caminhando, como sempre, como tudo que eu faço na vida, com bastante coragem, determinação e certeza. E o que me faz fazer isso tudo é a minha fé. É a fé que eu tenho em Deus, é a fé que eu tenho na vida, a fé que eu tenho nas pessoas.
14: Em nota, a prefeitura informou que a vice-prefeita vai assumir o governo. Rogério ressaltou que o trabalho na administração municipal continuará sendo acompanhado por ele.
15: Temos uma equipe competente e eu, de longe, vou estar acompanhando tudo muito de perto do meu coração. É a cidade que eu amo, Amo fazer o que eu faço, trabalhar, ser gestor, trabalhar pelas pessoas. E logo, logo, eu tô de volta.
14: A assessoria do prefeito informou que a cirurgia foi realizada com sucesso, de forma segura, sem intercorrências. Nesse momento, o prefeito segue em recuperação com evolução positiva no pós-operatório. É isso, Garrafa, volto com você. Eu acredito.

aí de novo, nosso sentimento aqui, passando energia positiva pro Rogério Santos, prefeito de Santos. E na sequência pra você, aí vamos falar de zeladoria, lixo. Se a sua cidade tá com lixo em dia, tá todo mundo certinho, sabe? Você mande aqui a sua mensagem no WhatsApp da Bandeirantes e nós vamos conversar com o secretário de Serviços Urbanos da cidade da Praia Grande. Tem novidade por lá, o pessoal tá com rádio ligado lá na Praia Grande, hein?

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1: A seleção convocada por Ancelotti tem a maior média de idade de um time brasileiro na história da Copa do Mundo, com 29 anos, 6 meses e 29 dias. Apesar de contar com os jovens Endrick e Rayan, boa parte da seleção é formada por veteranos. Com 38 anos indo para a sua segunda Copa, o Everton é o mais velho do grupo, que ainda conta com Alexandre com 35, Danilo, Neymar e Casemiro com 34. Ancelotti terá um time mais físico. A média de altura é uma das maiores de todos os tempos, com 1,82m, parecida com a seleção de 2010 na África do Sul. A média das duas últimas Copas foi de 1,80m.
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0: Palme, voltando do intervalo comercial. Que isso, hein? Aí sim, vai, sobe o som aí, Roger. Vai. A música é boa. Aí eu aprovo. Se tem garrafa, é bom. Aí sim.
1: Ícaro Gilmar.
0: Estamos de volta com o Vivo Litoral pra você aqui na Bandeirantes. Claro, contando com a sua participação. Como é que tá aí na sua cidade, hein? Tem lixo espalhado, questão de zeladoria, a praia tá suja, calçadão. Se tiver legal, se tiver pra elogiar, elogie também. Aqui a gente não quer só criticar. Aqui a gente faz valer o Viva o Litoral. Pra gente viver o litoral mesmo. Então, se tiver crítica, solta a crítica aí, aí também pode vir com os dois pés no peito. É pra gente lá questionar a prefeitura mesmo. Mas se tiver tudo legal também, a gente avisa que tá legal. Aí tem que ser justo.
2: Fala, ouvinte!
3: Alô, garrafa nota. Alô. 10 para todos os operadores 10. Boa-vinda à Rádio Bandeirante 107.3. Ô, garrafa! Nós. Será que a Bandeirante não vai abrir uma emissora aí na Baixada Santista?
0: É.
3: Fala pra nós aí. Falou, garrafa. Feliz Dia das Mães pra você também. Vai, Corinthians.
0: Vai, Corinthians. É, eu não sei se eu já posso adiantar aqui, mas terá. Vai.
4: Gostaria de desejar um feliz Dia das Mães pra todas as mães do mundo, principalmente pra minha, a Dona Flor, de 92 anos, a minha esposa Maria Alice, mãe dos meus filhos Mariana e Bruno, e para Mariana, minha filha, mãe dos meus netos, Matheus e Murilo. Um ótimo Dia das Mães para todas as mães. Aqui é Aldo Siracusa, filho da Vila Formosa.
0: Ah, mãe é mãe, até atrasado aqui a gente coloca no ar, não tem problema nenhum. Aí sim, quem mais? Esse é antigo, hein?
5: Garrafa, bom dia, boa volta de férias, com muito pique, é José Mauro da Praia Grande. Eu faço hoje o caminho ao contrário, minha mãe mora em São Paulo, capital, então eu venho pra casa dela com todo prazer pra rever meus irmãos, tudo. Um abraço, um feliz Dia das Mães pra todo mundo, que Deus abençoe a todas as mães.
6: Bom dia, meus amigos da Rádio Bandeirantes. Parabéns pelo programa, parabéns por tudo que vocês contribuem aí para a nossa população, para os ouvintes. Paulo de Paulo aqui de Bertioga. E dizer para vocês que a nossa Bertioga vai completar 35 anos de emancipação político-administrativa no próximo dia 19 de maio. E as nossas praias são maravilhosas. Temos 33 quilômetros de praias lindas, maravilhosas, com balneabilidade. Então, gente, parabéns para Bertioga e parabéns para a Rádio Bandeirante também. Completou, parece que, se não me engano, 89 anos de vida. É isso aí. Deus abençoe a todos vocês. Paulo de Paulo aqui de Bertioga.
0: E a nossa homenagem à cidade de Bertioga, hein? Aí sim, muito bom, muito bom. Pedro de Paula. Paulo de Paula? Como é que é o nome dele? Pedro? Pedro e Paulo de Paula. Pô, nome característico, hein? Que isso, não tem como esquecer. Pô, eu tava esperando a mensagem do alemão da Vista Linda, que ele é lá de Bertioga, ele manda mensagem todo domingo e ele não lembrou do aniversário da cidade, pô. O que tá acontecendo? Parabéns a todos aí de Bertioga. Realmente maravilhosa cidade de Bertioga, com um litoral incrível. Aqui na Bandeirantes, nós vamos voltar a falar sobre um assunto que vem mexendo realmente com a nossa audiência no litoral, que são aquelas pessoas que vêm muito da educação, e a gente vem falando há muito tempo, não só da educação, mas do que também compete ao poder público em evitar pessoas ali que passeiam com seus cães, com seus animaizinhos de estimação, e não recolhem ali os dejetos do animal, e aí a praia vai ficando suja. Então a gente até alertou aqui algumas prefeituras para fazer campanhas de conscientização, para ver alternativas, lixeiras e algo do gênero, justamente para evitar isso que a gente está vendo com cada vez mais frequência. Repito, não só do poder público, mas também de uma questão de educação das pessoas. E a cidade da Praia Grande me parece que larga na frente nesse sentido, porque a Praia Grande agora desenvolveu ali, já começou a instalação de totens ao longo de toda a orla, para justamente na saída ali do calçadão, a pessoa que está passeando com seu cãozinho ter uma forma fácil ali de depositar os dejetos do animal, e fica uma lixeira ali específica para isso. E por isso que nós convidamos também aqui na Bandeirantes para conversar com a gente, explicar mais sobre esta alternativa aí de limpeza da cidade, com o Israel Lucas Evangelista, que é o secretário adjunto da Secretaria de Serviços Urbanos da cidade da Praia Grande. Bom dia, secretário. Qual que é essa solução aí que vocês conseguiram observar na cidade?
1: É, Garrafa, nós estamos instalando, né, como você mesmo falou, ao longo do calçadão da orla da praia, nos dogs parques localizados nos parques da cidade, entre outros espaços públicos, locais de grande circulação aqui no município. O município está instalando, né, totens em diversos pontos, como nós falamos, para que as pessoas possam recolher as fezes dos animais e dar o destino correto, colocando esses dejetos na lixeira.
0: E como que surgiu essa ideia, secretário, dos totens aí para esse descarte?
1: O município ele abriu um chamamento, né? Existe em alguns outros municípios também esses totens, e nós vimos aí a possibilidade de esses totens serem instalados no município. Nós entramos depois do chamamento à empresa vencedora, que foi a Publicão, né, veio e fez a instalação em média de mais de 50 totens no município, né, colaborando aí com a zeladoria urbana no município.
0: E qual que era o principal problema identificado antes da instalação desses pontos de descarte?
1: As pessoas eles têm um costume, Garrafa, de estar saindo com a sacolinha, né? E nós estamos fazendo essas campanhas porque eles possam recolher o resíduo, e nós, como município, colocando esses equipamentos à disposição da população para que eles coletem o resíduo e descarte de forma correta nas lixeiras que são, né, que os totens estão instalados próximo a essas lixeiras, né? Então, eles recolhem os dejetos e possam estar destinando no local correto.
0: E a gente observa, não é, que é uma questão também de educação, mas é claro que o poder público não pode ficar alheio a isso e colocar, né, a culpa ali só na população. O senhor comentou que esses totens estão sendo instalados. Neste momento, até onde já foi instalado, o que é que a população da Praia Grande vai conseguir observar ao longo de toda a orla? É só para um trecho específico? Como é que vai funcionar?
1: Garrafa, a intenção é de estar colocando, né, a cada aí 300 a 400 metros um totem. E como eu falei para você, nós estamos colocando em vários locais, né? No calçadão da orla da praia, né? Provavelmente a praia toda, mas inicialmente em alguns pontos onde a localização de pedestre ela é maior, né? Também nos dog parks, como nós falamos, e outros espaços públicos onde as pessoas andam mais, onde tem mais circulação com os seus animais, que possam estar aí recolhendo e descartando as fezes no local adequado.
0: E aí nesse totem também vai ter, secretário, algum tipo de sacolinha, ou é só o local ali, o espaço para depositar o dejeto do animal?
1: Esses totens, Garrafa, eles têm lá o display onde eu posso estar retirando o saquinho para que eu possa fazer a coleta do resíduo do meu pet e descartando de forma correta. E esses totem, eles são utilizados para nós fazermos as nossas campanhas institucionais. A exemplo das campanhas hoje que estão nos totens são Praia Limpa da Pé, como você mesmo falou, esse programa da Praia Limpa da Pé, são sacolinhas que são distribuídas na faixa de areia para que as pessoas que estão utilizando a faixa de areia façam a coleta do teu resíduo e também descarte de uma forma correta nas lixeiras existentes na faixa de areia. E nós também estamos fazendo a campanha dos ecopontos. O município, ele tem 24 ecopontos, né? E nós estamos fazendo a campanha para que as pessoas possam saber onde estão localizados esses ecopontos, para que serve e qual tipo de resíduo pode ser levado.
0: Secretário, a gente vem falando não só dessa parte, né, dos animais, as pessoas que não recolhem ali os dejetos dos animais, mas também sobre, muitas vezes, também a praia suja que a gente consegue observar. E eu repito aqui, eu já avisei o ouvinte da Bandeirantes, eu sou um frequentador da Praia Grande e vejo, sim, no final do dia, sempre vem a equipe de limpeza com retroescavadeira fazendo a limpeza no final do dia. Mas, eventualmente, me chama a atenção que às vezes tem lixeiras em alguns lugares até distantes ou tão mal sinalizadas, a pessoa passa por ali e não vê uma lixeira, apesar de ser da cor laranja ali na praia, né? Mas as pessoas às vezes passam direto. A Secretaria estuda alguma forma para evitar que a praia fique tão suja? Repito, tem a questão da educação, mas da parte do poder público, ou algum tipo de sinalização mais evidente, ou espalhar mais lixeira ao longo da praia, ou distribuir sacolinhas, que seja, ou algo com material biodegradável. A Secretaria tem algum planejamento na parte de areia, aí não só falando dos animais, mas aí sim as pessoas ali que não conseguem entender que precisam colocar o lixo no lixo, hein, secretária?
1: Garrafa, como você mesmo falou, né, nós temos as lixeiras na cor laranja, e se você vê agora, foi colocado numa distância mínima, em média de 50 metros, uma da outra, né? Para você ver a preocupação da administração pública para fazer com que a população, né, o munícipe, o turista, ele também possa ter essa maneira de pensar, essa mudança de hábito de estar coletando o resíduo que ele produz ali na faixa de areia, e quando ele for sair da areia, essas lixeiras estão localizadas mais próximo do calçadão ali do muro, é só ele passar e jogar ali dentro. O município aumentou, antes era em média de 100 metros, hoje é de 50 metros, e se você for ver, tem as lixeiras novas, inclusive com um adesivo explicando de que maneira que dá para fazer essa coleta e depositando o resíduo ali. Você vai ver que tem várias lixeiras novas hoje na faixa de areia e numa distância mínima para que o turista, o munícipe e a população possa estar destinando, coletando e colocando nas lixeiras.
0: Estamos conversando aqui na Rádio Bandeirantes com Israel Lucas Evangelista, que é secretário adjunto da Secretaria de Serviços Urbanos da cidade da Praia Grande. Secretário, imagino que em alta temporada a demanda seja ainda maior, não só dos animaizinhos ali circulando na areia, mas a demanda de limpeza mesmo da cidade como um todo. Esses totens agora que a Prefeitura da Praia Grande está instalando aí, eles serão suficientes para atender a alta demanda da temporada, o senhor entende?
1: Sim, Garrafa, nós vamos, né, início, nós não estamos mais na temporada, né? Uhum. E esse número que nós estamos iniciando, né, em média aí de mais de 50, a gente vai, projeto piloto, nós vamos vendo a necessidade, né, que vai aumentando, que a gente vai vendo que a população, ela também está aderindo, né, a este programa, aí nós vamos aumentando gradativamente e creio que sim, que daqui até o final do ano, o número ele vai ser bem maior.
0: Ah, não tenha dúvida disso, acho que quanto mais lixeiras, mais campanhas também de conscientização, isso também é fundamental. Secretário, para a gente se despedir também hoje, qual que é o maior desafio aí da Secretaria, acho que sobretudo na alta temporada, para manter a cidade limpa, de acordo com o turista e para a gente conseguindo acompanhar essa evolução aí da cidade da Praia Grande? Qual que é o grande desafio hoje para manter a cidade tudo certinho, principalmente aí a região da Orla?
1: Garrafa, eu vejo também que a administração pública, ela não tem um braço tão grande como às vezes as pessoas imaginam. Nós precisamos também da conscientização da população para que elas nos ajude a fazer a zeladoria do município, a fazer a manutenção da cidade, né? E eu acho que é um fator preponderante para que a cidade ela fique limpa. Né? Se eu conscientizar, se as pessoas se conscientizarem de que eu pego o meu resíduo, eu posso estar descartando nas lixeiras que estão à disposição da população, ajuda bastante. Eu acho que esta maneira, né, é um critério que a administração pública tem para que a população possa colaborar conosco. Outra situação é que nós fazemos força-tarefa, né, nesse período de temporada. É mais de 500 pessoas, né, na passagem de ano, naquele período entre dezembro até o carnaval, são mobilizadas, são feitos mutirões, forças-tarefas, para que a cidade permaneça limpa, para que o turista ele chegue numa faixa de areia, ele chegue num calçadão e encontre esses locais agradáveis para que eles possam passear, para que eles possam sim colocar o seu guarda-sol, as suas cadeiras, para que eles possam ter aí um dia bom e as suas férias agradável.
0: Tá certo. Secretário, só uma, de repente, uma sugestão aqui. A secretaria não pensa, de repente, em fazer alguma distribuição de sacolinha pro pessoal lá que tá na praia, não? Porque dá tristeza quando você tá lá na praia, querendo curtir uma praia, o pessoal se levanta e vê lá aquelas latas jogadas, aquela papelzinho, plástico ali, canudo também, sabe? Aquela embalagem de canudo também, jogada ali na areia. É muito triste quando a gente consegue ver a praia suja a partir da ação, da má educação ali das pessoas. Será que não vale para uma temporada fazer algo experimental, de repente distribuir ali alguns saquinhos, algo ali para as pessoas, de repente só organizar o lixo para quando vir a prefeitura no final do dia conseguir levar com mais facilidade, não, secretário?
1: Garrafa, como eu falei para você, né, anteriormente,

0: seu resíduo, colocar nessas sacolinhas e destinar nas lixeiras laranjas que você mesmo falou. Nós temos essa campanha e essa campanha ela vem de muito tempo atrás no município de Praia Grande. E o nome dela chama-se Praia Limpa da Pé.
1: Fechado. Israel Lucas Evangelista, secretário adjunto de Serviços Urbanos da Prefeitura de Praia Grande. Então tem ações aí sendo feitas para justamente deixar a praia limpa. Limpa e linda, né? Porque a cidade da Praia Grande, de modo geral, é maravilhosa, assim como o nosso litoral paulista. Secretário, obrigado. Até a próxima, hein?
0: Garrafa, a prefeitura ela tem feito a sua parte quando o assunto é limpeza urbana, manutenção e ações sustentáveis. Mas nós também precisamos que a população, né, mude aí o seu hábito e colabore conosco para manter a cidade limpa, tá bom?
1: Todos precisam se ajudar. Obrigado, secretário. Até a próxima.
0: Um abraço.

0: O rei Roberto Carlos, que é tradição aqui no Vivo Litoral, pelo menos uma vez por programa, tem que ter o rei Roberto Carlos. Pra gente mudar de assunto completamente, porque a prefeita de Ilha Comprida, a Maristela Cardona, do Republicanos, teve o mandato cassado por denúncias de pagamentos, gastos e empréstimos irregulares, além de outras coisas aí na conta da prefeita. O vice, o Rogério Lopes Revite, já assumiu o cargo e quem tá com a gente aqui para contar é o Guilherme Maciel. O que aconteceu com a prefeita aí, Maciel? Bom dia!
1: Bom dia, Garrafa, um abraço pra você e pra todos os nossos ouvintes ligados aqui na Bandeirantes. E, Garrafa, a crise política em Ilha Comprida ganhou um novo e decisivo capítulo nos últimos dias. A prefeita Maristela Cardona teve o mandato cassado pela Câmara Municipal após uma longa sequência de denúncias envolvendo supostas irregularidades administrativas, contratos questionados, pagamentos sem comprovação e suspeitas de mau uso de recursos públicos. A decisão tomada em sessão legislativa, marcada por tensão política e forte repercussão regional, encerra um dos episódios mais turbulentos da história recente do município do litoral sul paulista. A cassação ocorreu após a investigação conduzida pela Comissão de Investigação e Processante, instaurada pela Câmara Municipal para apurar possíveis infrações político-administrativas cometidas pela prefeita. O relatório final da comissão apontou uma série de inconsistências em contratos e movimentações financeiras da administração municipal. A votação terminou com 7 votos favoráveis à cassação e apenas 2 contrários, demonstrando assim uma ampla maioria do legislativo contra a permanência da chefe do executivo. Entre os principais pontos investigados está um pagamento de aproximadamente R$139 mil relacionado a serviços de tapa-buracos, que, segundo as denúncias analisadas pela comissão, não teriam sido executados da forma prevista. A suspeita de pagamento por obras supostamente inexistentes ou não comprovadas se tornou o centro da crise política envolvendo a administração municipal. Vereadores apontaram indícios de irregularidades documentais, ausência de comprovação técnica dos serviços e possíveis falhas na fiscalização contratual. Além disso, o processo também teria analisado gastos considerados incompatíveis, contratos administrativos sob suspeitas e operações financeiras questionadas pela oposição e por setores do Legislativo Municipal. A CPI utilizou documentos oficiais, relatórios administrativos, pareceres técnicos e informações reunidas em investigações anteriores para embasar o pedido da cassação. O julgamento político-administrativo se estendeu por horas, com debates acalorados entre parlamentares, governistas e oposicionistas. Vereadores favoráveis à cassação alegam que as irregularidades apontadas comprometeram a confiança pública na administração municipal e justificavam a perda do mandato. Já aliados da prefeita defenderam que a decisão teve motivação política e argumentaram que ainda não havia condenação judicial definitiva sobre os fatos investigados. Após a decisão da Câmara, o então vice-prefeito Rogério Lopes Revite assumiu imediatamente o comando do Executivo Municipal. A posse ocorreu ainda na noite da votação e uma cerimônia realizada logo após a oficialização da cassação pela presidência do Legislativo. A mudança rápida no comando da prefeitura buscou garantir

continuidade administrativa e estabilidade institucional no município. Apesar da perda do mandato, a cassação pela Câmara não encerra necessariamente todas as discussões judiciais sobre o caso. A defesa de Maristela Cardona ainda poderá recorrer da decisão no judiciário, questionando a legalidade do processo legislativo ou contestando os fundamentos utilizados pela comissão protestante. Dependendo das decisões futuras da justiça, o caso ainda pode gerar novos desdobramentos políticos e jurídicos. A Bandeirante segue acompanhando o caso de perto. Garrafa, volto com

programa é eclético mesmo, realmente, porque a gente sai do Roberto Carlos, vai para um sertanejo, vai pro Luan Santana, às vezes rola um pagodinho também. E o Igor apareceu aqui com a camiseta do Queen. Gosta de Queen, Igor? É 13 Atlas Central, técnica da Bandeirantes com Paulo Marcelo Mamone, toda a sonoplastia de Roger Palmo e Duarte. Você com a gente no Viva o Litoral. E na sequência para você, a polêmica. Superior Tribunal de Justiça agora diz que aluguel de imóvel residencial em condomínio por Airbnb tem que ser decidido em assembleia. Você comprou para investir, de repente descobre que agora a decisão é da assembleia. E aí? O que você faz? É daqui a pouco pra você. Eu volto já.

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0: Silva, o litoral pra você aqui na Bandeirantes. A Bandeirantes que você já encontra em 107.3, hein? Estamos na ponta do seu rádio aí, ó. É, 107.3, você encontra a Bandeirantes já na nova frequência. E dá uma espiada no YouTube da Bandeirantes, viu? Estúdio novo, tá bonito. Daqui a pouco você vai ver João Paulo Capelanes no maravilhoso estúdio da Bandeirantes com o Domingo Esportivo. Ó, e é o seguinte, hein? Tem ouvinte participando, eu quero a sua participação. Nós estamos hoje com o tema lixos na praia. Na praia, como eu digo, não só no calçadão, na orla, mas aí no seu bairro. Aí na sua rua, é, quando chove forte, vem aquele alagamento de lixo em primeiro plano também. Queremos saber como está a situação onde você mora e, claro, também na orla. E se tiver tudo bonito, se tiver tudo beleza, mande aqui pra gente soltar os aplausos também, porque a função está sendo cumprida. Mas tem mais uma participação aí. Quem é que tá falando, hein, Roger?
1: Garrafa, bom dia. Eduardo Massareto falando aqui de Peruíbe. Opa. Por aqui também já teve nuvem de rolos, etc. Mas aqui ninguém ficou assustado, não. Mas eu adorei a entrevista sua com o tenente, explicando das condições atmosféricas, o fenômeno da nuvem de rolo. Mas o que eu mais gostei mesmo foi imaginar um monte de panacas na praia, subindo um nas costas do outro para tocar a nuvem. Meu amigo, brasileiro é um tipo de gente que tem que ser estudado pela NASA. Bom dia, um abraço.
0: É, aconteceu lá em São Sebastião, em Bertioga, lá aquela nuvem de rolo. Duas semanas, né? Duas semanas. E aí falaram que os caras estão querendo encostar na nuvem. Mas aí você também tem que entender o negócio. O cara tá na praia. A nuvem de rolo, não é que ela começou às 7 da manhã. Já era umas 4h30, 5 horas. O pessoal já tava na nuvem, entendeu? Aí o pessoal falou, ah, vou encostar, é algodão doce, queria, entendeu? Colocar na boca, e aí vai, velho.
2: Quem mais? E a garrafa? João Gilberto, moro em São Paulo e tenho casa Peruíbe há 40 anos. Atualmente estou na casa de veraneio no Maria Helena Novaes, há 10, 11 anos. A prefeitura nunca passa lá. De vez em quando você vê alguma coisa da prefeitura na orla. E olhe lá, só sabem cobrar IPTU. Como eu falei, já faz tempo que eu vou a Peruíbe. Cada ano está pior. Administrações sempre péssimas. Começam algumas reformas, não terminam, demora eternidade. E é muita insatisfação de toda a população.
0: Boa, recado dado aí para a Prefeitura de Peruíbe. Mande mais sua mensagem. Tem mais alguém aí, Roger? Bora!
3: Oi, Garrafa, bom dia, bom retorno para ti das férias. Tu tá falando de sujeira na praia? É, domingo passado eu fui caminhar, antes de começar o vendaval, começou a ventar aqui. A praia aqui do Zé Menino, aqui do Canal 1, até o Canal 4 tava um nojo. O que tinha de lixo na beira d'água? Pedaço de madeira, pedaço de pau, sujeira danada, danada. Tu tinha que desviar pra tu não se machucar, tá bom? Um beijão pra você.
0: Obrigado, Ana de Santos. Um beijo também pra senhora aí. E atenção, hein? José Menino aí, tá, a situação tá feia. Então, recado dado agora pra Prefeitura de Santos. Bom, e deixa eu dar um recado legal pra você, ouvinte da Bandeirantes. Essa é pra vocês que estão ligados aqui na Rádio Bandeirantes. Já tá valendo o Festival dos Festivais, hein? 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

0: Maria Eugênia Cotaiti, a nossa Magê, preparou a reportagem para explicar algo que mas já tá dando polêmica. Eu não sei como é que é aí no seu condomínio. De repente o STJ falou uma coisa que você já resolveu. O Superior Tribunal de Justiça decidiu agora que aluguel de imóvel residencial em condomínio por Airbnb depende de autorização de 2/3 dos condôminos. Ou seja, a Assembleia tem que fazer ali valer a maioria. Se a maioria ali disser, ó, aqui eu não quero nenhum Airbnb, e você que comprou um apartamento achando que é pra alugar, pra fazer renda, aí já era. Tá lascado, porque aí é a Justiça que decidiu, o Superior Tribunal de Justiça. Vamos entender então certinho com a Magê como é que funciona essa história. Oi, Magê.
1: O Superior Tribunal de Justiça decide que aluguel de curta duração em condomínio depende de autorização de 2/3 dos moradores. O julgamento envolveu um caso de Minas Gerais, em que uma proprietária queria disponibilizar o apartamento para esse tipo de contrato, mesmo sem autorização do condomínio. A decisão do STJ uniformiza o entendimento do tribunal sobre o tema. Os ministros entenderam que mudar a destinação do edifício ou de uma unidade, quando a destinação original é residencial, como no caso de aluguel por Airbnb, exige que a decisão seja tomada pela maioria dos condôminos. Entre os argumentos para a tomada dessa decisão está a segurança do condomínio, como explica Fernando Zito, advogado especializado em direito imobiliário.
2: A controvérsia surgiu após o condomínio questionar se esse tipo de utilização da unidade, e aí sempre com o argumento, né, de que tinha alta rotatividade e que poderia comprometer a segurança, o sossego e a finalidade residencial do empreendimento. Na minha opinião, a decisão representa um importante direcionamento jurisprudencial sobre o tema.
1: Jacques Buschatsky, advogado especializado em direito imobiliário e relações de condomínios, diz que a decisão do STJ tende a cair.
3: Eu acho que isso interfere no direito de propriedade das pessoas, no direito individual das pessoas, mais do que de propriedade. Por quê? Existe uma convenção, que é um grande contrato, que foi celebrado e que rege a vida das pessoas nesse condomínio. Eu não acho que, de repente, uma alteração dessa possa ser inserida nessa convenção. Essa locação por temporada já está prevista há quase 40 anos na lei de locações. Muito normal, locações até 90 dias e, então, perfeitamente regulado.
1: Em nota, a Airbnb alegou que o julgamento do STJ se refere a um caso específico, que proibir a locação por temporada viola o direito de propriedade e que deve recorrer da decisão.

0: seja mais Santos que Charlie Brown Jr. não tem. E aproveitando aqui, falando de Santos, o prefeito Rogério Santos passou por um procedimento cirúrgico. Ele anunciou no início da semana que recebeu um diagnóstico de câncer, um câncer cervical, na altura do pescoço. Já passou por cirurgia, a cirurgia foi bem sucedida, então aqui os nossos votos de melhora o mais rápido possível. O prefeito, repito, é jovem, vai passar por essa aí numa boa, com tranquilidade, e daqui a pouco retorna às atividades na prefeitura de Santos. Tem mais ouvinte falando com a gente aí. Quem mais, Roger?
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2: Bom dia, Bandeirantes, bom dia, Garrafa, Francisco, Praia Grande. Há uns anos atrás eu passei por essa experiência, né, da nuvem rolo. Lá na praia do Itararé, essa nuvem se formou lá atrás, lá no fundo do mar, lá bem longe do mar, né? E veio vindo, rodando, os ventos começaram a aumentar. Cara, foi assustador. Barraca, cadeira, guarda-sol, tudo voando. E aí é aquilo, né? Segura o que der pra segurar, abraça as crianças e corre. Vai procurar um abrigo, né? Bom dia pra todos.
3: Fala, ouvinte!
4: Bom dia, Garrafa. Felipe aqui da Praia Grande. Ô, Garrafa, aqui na Praia Grande aqui, tá tendo obras, né, dessa BESP em relação pra troca de tubulação. Nós sabemos que é preciso, né, muitas das vezes, mas acontece o seguinte... no canto do Forte, lá onde o prefeito mora, eu notei que é muito rápido. Eles abrem, fazem o trabalho, limpam e foi muito rápido, né? Já foi. Do lado do final da Praia Grande, principalmente onde eu moro, no Samambaia, já tá indo pra quarta, quinta vez que eles voltam. Quebra, volta, quebra. Ontem mesmo, quebraram minha calçada. Chegaram já quebrando. E fica buraqueira, lama, muitas das vezes... a gente não consegue passar de carro, os pedestres se machucam. E assim, eu acho que os direitos iguais, né? Como foi rápido no canto do Forte, por que pro lado de cá demora? É isso aí, obrigado, fica com Deus, Garrafa.
0: Porque eles vão justificar ali que, nossa, é muito mais complicado e tal, é mais difícil também, né? Ali naquela obra encontrada, é mais complicado. Por que será, hein? Bom questionamento do nosso ouvinte. E só um aviso aqui, Cubatão iniciou na última semana a instalação de novas tubulações para drenagem de águas pluviais nos bairros Vila Esperança e Jardim Casqueiro. Segundo a secretaria responsável, a intervenção busca melhorar o escoamento da água da chuva e reduzir problemas causados por alagamentos. Portanto, você aí que percebeu uma movimentação diferente nestas duas regiões, na Vila Esperança e no Jardim Casqueiro, em Cubatão, o recado agora tá explicado.
5: Olá, bom dia, Garrafa, tudo bem? Estamos bem aqui. Sabe onde eu estou falando? Estou falando de Prato, especificamente da Areia Preta, em Cumuruxatiba, na Bahia. Quer conhecer um lugar tranquilo? 80 quilômetros de praia, vazia, sem gente, sem poluição, sem sujeira na praia, sem gente na praia. O bom do Nordeste é isso, por isso que eu moro aqui. Já morei em São Paulo, já morei em outros lugares, mas gosto daqui justamente por causa disso, Garrafa. Pela falta dos serviços, porque são os serviços é que sujam. Pois quando você tem uma barraquinha vendendo a cada 500 metros, 300 metros, 200 metros, as pessoas estão comprando e as pessoas são, como o senhor falou e agora há pouco, não tem nenhuma educação. Um abraço a todos, meu nome é Roberto, sou aqui do sul da Bahia.
0: Valeu, Roberto, obrigado pela audiência aí no sul da Bahia. Se o oceano tem voz, a voz deve ser essa, hein? Que voz do nosso ouvinte Roberto aí. Tem disso também, né? O pessoal ali, os ambulantes ficam eventualmente jogando lixo na praia. Eu sinceramente não consigo observar dessa forma, porque eu não vejo o ambulante jogando ali para fora, mas acho que a partir do lixo produzido pelo ambulante entregue para o cliente, aí sim pode sujar a praia. Então a culpa não é, na verdade, do ambulante, é de quem recebe o produto e não custa nada pegar, se levantar e jogar no lixo. Tem várias lixeiras ali pertinho, não é verdade?

0: começam os festejos juninos. Tem gente que antecipa um pouco, ó. Domingo que vem, dia 31 de maio, já é capaz já de encontrar alguma festa junina por aí. Então, nesse ritmo, no clima da festa junina, que chamo ele, o João Paulo Capelanes. Olha a cobra aí, Capê!
1: Ei, garrafinha!
0: João Paulo Capelanes chegando com o Domingo Esportivo Bandeirantes pra você a partir de agora com os destaques do esporte. Muito obrigado pelo carinho da sua audiência, por tantas e tantas mensagens e bora!

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0: dia pra todo mundo. Estamos chegando com o Domingo Esportivo Bandeirantes, 10 horas e 5 minutos. Começando agora a sua edição Domingo Esportivo Bandeirantes. Pré-Copa, tá chegando a hora, Brasil. Tá chegando a hora, Brasil. Já, já é o Grupo Bandeirantes de Comunicação direto do Canadá, do México, dos Estados Unidos. É a Rede Bandeirantes com você, falando muito sobre o seu time do coração ainda. Claro que tem Libertadores, Sul-Americana, Copa do Brasil, Campeonato Brasileiro, mas daqui a pouquinho, ah, você sabe, é o coração batendo mais forte, porque vem aí a Rede Bandeirantes e a Rádio Bandeirantes, a rádio de todas as Copas. Brasil, Brasil, e estaremos Brasil. Em breve, a partir do dia 5, o Pretzel antes, o Ulisses depois, eu, Capriotti, Leandro Quessada, PDV, Miliose, todo o nosso timaço aqui, técnico interno e externo, trazendo pra você mais a emoção da Copa do Mundo e pela primeira vez uma Copa do Mundo em três países diferentes. Mas antes de falar de Copa do Mundo, falaremos do seu time de coração.
1: Maracanã, futebol.
0: Maracanã ontem, hein?
1: Praia e sol.
0: Que vareio.

0: povo sorrindo.
1: Povo sorriu, alegria pro torcedor palestrino, porque realmente ontem foi um vareio. O famoso pau, o famoso amasso que o Palmeiras fez com o Flamengo ontem, deu dó. Ai, Capela, mas vamos falar sobre arbitragem polêmica? Qual polêmica, eu queria poder entender? Respeito todos os argumentos, todo tipo de debate é válido, mas pra mim não teve polêmica alguma. Pelo contrário, Palmeiras venceu de forma legítima, sem asterisco, sem problema. Leonardo Jardim, daqui a pouquinho a gente vai ouvir o treinador do Flamengo. Mas antes eu quero ouvir Ulisses Costa, porque não é sempre que um time vai até o Rio de Janeiro, vai até o Maracanã e simplesmente 3-0 pode ser tratado como uma goleada? Talvez, mas realmente foi uma atuação de gala. Torcedor do Palmeiras que esteve presente no Maraca, eu tenho certeza que tá com a setinha pra cima até agora. Então com vocês, homenagem à Sociedade Esportiva Palmeiras.

0: Na voz de Ulisses Costa, que brilhou com os 3 gols, a vitória do Palmeiras. Palmeiras mete 3 em cima do Flamengo e vai abrindo, e vai abrindo, e vai abrindo ainda mais a distância na liderança do futebol do Brasil. Que amasso! E começou assim, ó.
1: Abertura vem pelo setor de esquerda, que abre ataque, vem para Marlon. Marlon domina, faz o break, faz o giro em cima da marcação. Tem Murilo aberto, abre para o toque de bola. Coutinho novamente na esquerda para John Arias. Arias prendeu para o time do Palmeiras, domina pelo setor de esquerda, volta a jogada para Arias. Arias recolhe novamente para Marlon. Freitas tenta enfiar a jogada. Lindo lance, dominou o Alan, deu para trás, vai ser o gol do time do Palmeiras. Flaco Lopes girou, bateu!

abertura do balão, Freitas que metida de bola, o Alan muito inteligente, o menino Alan, ele dá para trás de calcanhar, o Flaco Lopes domina na marca do pênalti, ludibriando a zaga do time do Flamengo, ele ameaça girar, domina, escapa da marcação do Léo Pereira, enche o pé na bola e mete no fundo da rede. E vem pro jogo, o Alan domina pro time do Palmeiras, vai pro tapa, a bola escapa na marcação, no primeiro escapo, no segundo foi empurrado, abriu pra John Arias, girou, bateu pro gol em cima da marcação, voltou pro toque de bola de cabeça do Alan! Merece, merece, você merece, menino! Gol!

segundo gol do Verdão no jogo. O Gomesão jogando pro Giai. O Giai armou a jogada com o Flaco Lopes, que tomou um puxão na camisa do Léo Pereira. O Alan ganhou no campo de defesa. Escapou do primeiro, escapou do segundo, escapou do terceiro. Um toque de letra. Ele busca a jogada com Arias. Arias bateu em cima do zagueiro. A bola volta pra ele. O Varela tentou de bicicleta, mas de cabeça. De cabeça, o Alan corajoso, cabeça e ombro, toca na bola, ela morre no fundo da rede. É futebol da Bandeirantes pra você. Aperta o time do Palmeiras, tenta ganhar, o Nunes Evangelista não consegue no campo de defesa, 2-0, Verdão. Bonito, Palmeiras vencendo. Aperta na marcação, vem pra ganhar, Evangelista pro time do Palmeiras, vai tentar o toque de bola, já solta contigo no comando. Parte o Verdão em contra-golpe. A abertura vem pelo setor de esquerda, vai sair o terceiro gol. Cruzamento na área pra Paulinho, dominou, bateu.

0: cruzamento na esquerda pro Jefté. Ele ganhou, ergueu, cruzou pra Paulinho, dominou de perna direita e de perna esquerda. Ele enche o pé. O Rossi toma pancada no braço direito e ela morre no fundo da rede. Paulinho, o Palmeiras goleia o Flamengo. Palmeiras 3, Flamengo 0. O Palmeiras é o dono do jogo. O Palmeiras vai ao Rio de Janeiro passear no Maracanã.
1: Ei, Palmeirão, hein? Que vitória, que amasso. Na voz de Ulisses Costa, você curtiu? Flamengo 0, Palmeiras 3. Eu tô chegando aqui com o Domingo Esportivo Bandeirantes, só pra poder aproveitar pra já abrir os nossos canais digitais pra vocês. WhatsApp 11 99904 8756, o WhatsApp da Bandeirantes pra você que não tem aí anotado, tá moscando, hein?
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1: Vamos nessa energia porque o Domingão tá ensolarado, gente. Tava um frio danado durante essa madrugada. Ontem também choveu em São Paulo, ficou uma névoa sobrevoando, pelo menos a região da Zona Sul, uma coisa impressionante. Falo sobrevoando mesmo, porque ela ficou aqui, ó, pairando o ar, para lá, para cima e para baixo. E agora, aparentemente, é aquele sol britânico, é aquele solzinho que se você fica nele, dá uma esquentadinha, mas se você sair de casa sem blusa, vai bater a friaca. E estamos chegando com o youtube.com/radiobandeirantesoficial, repito para você, youtube.com/radiobandeirantesoficial, com todo o timaço técnico interno e externo, com Caiane Martins, a central técnica Bandeirantes. Estamos chegando com as imagens do switcher do Igor Nascimento, triste com a vitória do Palmeiras. Ele quer é corintiano da gema, uma barbaridade. E estamos aqui, Pedro Coin, na produção, na coordenação, nas reportagens do Domingo Esportivo Bandeirantes. Tá tudo bem aí, Pedrão? Tá montando o microfone, tá indo pra
3: tô
1: lá
3: tentando,
1: e pra cá.
3: Né?
1: Tá aí, deu, vazou, tá legal. Você tá bom,
3: dia,
1: ou não?
3: Bom dia, Capela.
1: Aí, Pedrão?
3: Bom dia a todo mundo que nos acompanha aí.
1: Mais um sustinho pra conta,
3: mais
1: não?
3: Mais um sustinho pra conta, né? O cara me pede as coisas, aí eu entro pra fazer e me assusta, entendeu? Fica difícil, assim, também de conseguir alguma coisa, mas, enfim, seguimos, né? Não tem muito o que fazer.
1: Quem não viu o susto, vai no arroba Capela Real. E você talvez reposte aí no seu Instagram, aí você vai ver mais no seu... Porque você, cara, você me dá todas as armas pra que eu faça isso.
3: É, eu sou muito assustado,
1: você fica de costas pra porta, aí é um prato cheio, um convite pra eu entrar.
3: Ah, e eu gosto de me assustar, né? Porque, enfim, eu sou muito assustado, eu levanto os braços,
1: tá devendo,
3: grito.
1: Irmão?
3: É, não... Não, mas eu não sei por quê.
1: Sabia que eu aprendi isso, né? Como eu tô com uma bebezinha pequena em casa, e as crianças, elas têm todas, né? E chama Síndrome de Moro. Os pediatras podem falar com mais propriedade. O que, que é o síndrome de Moro? A criança tá, tipo, dormindo, na boa, tranquilaça, bercinho, pá, e aí do nada levanta os braços.
3: Sei.
1: Do nada, você tá assim, plum, sabe quando você tá sonhando,
3: é tipo
1: que você tá caindo?
3: Tá... É isso.
1: Tipo
3: é.
1: Isso, entendeu? Mas a criança faz muito. Aí você tem que fazer um charutinho, dar uma controlada, aquela história toda. Você tem síndrome de Moro até hoje, velho, mas só com
3: só
1: susto.
3: Que é acordado, né? Quando você tá dormindo é tranquilo, você só acorda. Quando tá acordado, faz o quê? Grita, né? Igual eu.
1: E aí, Pedrão, você tá bom?
3: Tudo bem, graças a Deus, o Capela. Um abraço aí pro Igor Nascimento também, que ontem sofreu nas mãos do... Ele é um grande fã do Rony também, né? E tem bastante saudade do atacante.
1: Eu até entendo o pessoal não gostar agora, não suportar, tem ojeriza um jogador, é a primeira vez que eu vejo. Eu nunca vi na minha vida. Você fala o nome do Rony pro cara, o cara, ele é cabeludo, ele começa a tirar os fios de cabelo, é uma coisa impressionante. Nunca vi na minha vida. Ô, Pedrão, é o seguinte, ó, nós temos muitas coisas a serem feitas até 13h no Domingo Esportivo Bandeirantes. 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Estamos chegando para falarmos de seleção brasileira e sobre o seu clube de coração. Abrimos aqui falando sobre Abel Ferreira e Leonardo Jardim. E pra mim tá um chororô desgrenhento, tá? Tá um chororô desgrenhento vindo lá do lado da Gávea. Porque o Leonardo Jardim foi pra entrevista coletiva e ele aproveitou pra reclamar, ele teve a cara de pau de reclamar da expulsão. Até vou concordar que a expulsão aconteceu mais ou menos aí na metade do primeiro tempo e até esse momento só dava Flamengo no jogo, soberano, dominando, com as principais ações. Carlos Miguel fez mais uma partidaça. Eu falo desse cara aqui, tinha que ser titular da seleção brasileira, Ancelotti, titular, pega aquelas bolas impegáveis, bolas impossíveis, que o Alisson não pega, que o Ederson não pega, mas tudo bem. E o Leonardo Jardim, na entrevista coletiva, aproveitou para reclamar demais da arbitragem do David Oliveira Lacerda, o árbitro do Espírito Santo. Vamos ouvir.
2: Eu acho que ainda não falei com ele individualmente. Falamos só no grupo. A questão do Carrascal é isto. Há uma coisa que é o jogo agressivo, há uma coisa que é o pé alto. Eu acredito que fui mais pé alto do que jogo agressivo. O pé alto normalmente é um cartão amarelo. Por exemplo, eu próprio, o ano passado, vi o Internacional Palmeiras, um pé alto do Palmeiras, que o árbitro não expulsou. Mas eu acho que é muito fácil dar cartões vermelhos ao Flamengo. Um jogo que o árbitro optou por um nível de agressividade alto, o Jorginho levou uma porrada aos 30 segundos e o árbitro não disse nada, mandou jogar. E depois, numa situação de pé alto, porque o pé alto é uma coisa que não leva para a agressão, não é? O jogador tenta dominar, o outro jogador está a 1,5 metro dele e joga-se para cima dele para tentar bloquear. Como foi o lance do segundo golo, o Varela tenta tirar de bicicleta e o jogador foi lá com o peito e ganhou e acabaram por fazer o golo. O lance é semelhante. Como eu já lhe disse, o Internacional do ano passado foi semelhante. Eu acho que estes lances não são de agressão. Ao contrário, por exemplo, o ano passado eu joguei com o Cruzeiro no Palmeiras, o Gomes fez uma entrada ao meio da perna de um jogador nosso, que isso foi visível, e foi cartão amarelo. Por isso eu não percebo os critérios. O que eu percebo é, contra o Flamengo é fácil tirar o cartão vermelho e dar. Isso é que eu entendo muito bem.
1: Ai, cara, eu acho um discurso tão... Eu não vou usar o termo que eu queria usar, porque é chucro, o horário não permite, mas tão bizarro. É o tipo de declaração para jogar para a galera. Porque o Leonardo Jardim, depois da expulsão, ele sentou em cima. Ele fez e sentou em cima. Aí ele pega, tira o Paquetá da posição original, abre mão do Everton Araújo, aí ele puxa o jogador para cá, puxa para lá. Quer dizer, tomou um vareio do Palmeiras. E essa expulsão, não sei o que você pensa aí, ouvinte, você internauta, se você concorda, mas tem que ouvir o treinador do Flamengo falar que, ai, é muito fácil dar cartão vermelho para jogadores do Flamengo. Ô, Leonardo Jardim, eu quero te lembrar que na semana retrasada, o seu time, através da arbitragem, operou vitória no jogo de ida da Copa do Brasil. É que pouco se fala, porque na semana passada o seu time também foi eliminado pro próprio Vitória no Barradão, sendo amassado. Então eu acho muito engraçado. O treinador faz um trabalho horroroso, o treinador vem de uma eliminação em que ele foi beneficiado pela arbitragem, o treinador não consegue extrair o melhor de cada jogador para que o individual possa sobressair junto com a coletividade, e aí de repente ele joga para a galera para criticar a arbitragem. Eu acho uma canalice o que muita gente faz no futebol, sobretudo porque o árbitro não tem o direito de falar, o que é uma vergonha também. O árbitro, eu já cansei de falar, cara, eu falo isso aqui desde que eu entrei na Rádio Bandeirantes em 2014, o árbitro não poder falar no futebol brasileiro é um assinte, cara. É uma vergonha. É uma sacanagem. É uma canalice. Porque todo mundo fala. A gente fala. Você que tá ouvindo aí, internauta, fala. O torcedor fala. O treinador fala. O cara da comissão técnica fala. O jogador fala. Todo mundo fala. O dirigente fala. Mas o árbitro não pode se posicionar. E outra. Ai, é um lance interpretativo. Eu não acho, cara. Ô, Pedrão, queria saber a sua avaliação. Respeito todos os argumentos aqui. Mas... O Murilo, que tem quanto que mede o Murilo? 1,92m, 1,91m, por aí. O Murilo, em nenhum momento, ele abaixa a cabeça. Se o Murilo tivesse feito a menção de abaixar, sabe, ficar numa linha média de cintura, aí é uma coisa. Pô, outra coisa é o Carrascal, que não teve intenção, mas a regra não fala em intenção. A regra fala sobre jogo brusco, temerário, que foi o que aconteceu. Não foi uma agressão, um jogo brusco, que é passivo para cartão vermelho. Então, assim, eu queria realmente... De novo, respeitando todos os argumentos, eu queria poder entender qual é o argumento de quem acha que era um lance para cartão vermelho. Uma solada na cara, um chute no ombro. Ai, mas não pegou. Pô, vocês querem brigar com a imagem. Os fotógrafos todos flagraram o exato momento em que a sola da chuteira do Carrascal pega no rosto do Murilo. Se isso não é para cartão vermelho, então fecha o futebol e vamos lutar MMA. E aí, Pedrão, queria a sua avaliação.
3: Ah, eu concordo com você, viu, Capela? Ó, só confirmando aqui, 1,87 a altura do Murilo.
1: Isso é alto pra caramba.
3: Alto
1: também.
3: Pra caramba. Então, assim, é isso. Deu pra ver na imagem, nas fotos que saíram depois do jogo também, de todos os fotógrafos, de toda a imprensa, que pegou, cara. E se pegou, pegou. Não tem nem o que discutir. É, não é, a gente não tá falando aqui de um pé na canela, de um pé na panturrilha, que ainda é discutível.
1: Uma solada,
3: exatamente,
1: né?
3: Uma solada. Estamos falando de um pé, uma solada na cara. É, vermelho direto, tá certo, o juiz. Acho também que o jogo acabou ali, que aquilo condicionou o jogo, mas não significa que o David Oliveira Lacerda, que eu considero ser um bom árbitro, o melhor, inclusive, que a gente tem no futebol brasileiro, acertou ontem. Tenho as minhas ressalvas quanto a, por exemplo, alguns outros lances dele na partida. Deu cartão amarelo na comemoração do gol do Palmeiras, que acho que não faz tanto sentido assim, você punir a comemoração. Deu amarelo em alguns outros lances. Do primeiro.
1: Do
3: primeiro gol do Flaco Lopes.
1: Ele deu, na verdade, ele deu um tapa na bandeira, né, do Flamengo.
3: É, mas também acho que...
1: Pois é, mas jogador também, né, pede, né? Os caras sabem que não pode. Aí eles vão lá e fazem, né? É difícil. O Arroyo fez isso na Arena Barueri.
3: Ah, o Luciano fez isso.
1: O Luciano faz sempre isso aí. O Veiga cansou de dar voador em bandeirinha. É, cara, o jogador é burro, vamos falar a verdade aqui. Ou também ele assim, não tá nem aí, quer jogar pra galera, sabe?
3: Entendendo que, sabendo que não pode, não tem por que fazer, né? Mas eu também acho que não tem por que não poder, entende?
1: Sim.
3: É, enfim, cara, acho que a expulsão foi justa. David Oliveira Lacerda acertou no vermelho e, assim, também acho que o Leonardo Jardim tá no papel dele de reclamar, né? Mas não passou pelo David Oliveira Lacerda a derrota do Flamengo. Passou pela expulsão do Carrascal, que é culpa do Carrascal.
1: Pronto, e atenção, gente, o próprio Carrascal, através das redes sociais, ele usou o Instagram dele pra pedir desculpas pra nação flamenguista, admitindo o erro. Pô, se o jogador admite o erro, e é um lance que, tudo bem, eu entendo que a solada não pega em cheio, mas pega... Acerta, você não precisa rasgar a cara do outro pra, não, então é pra vermelho. Não, não é assim. É que nem umas vezes uma solada, um carrinho. Ah, mas não precisa quebrar a perna do sujeito pra você ser passivo pra receber um cartão vermelho. Pô, não tem. Esse negócio de condicionar a arbitragem toda vez que o seu time é um fiasco. E de novo, eu acho que é canalice. É jogar pra galera e covardia, porque o árbitro não tem o direito de se manifestar. É uma vergonha isso pra CBF. Samir Schaude deveria ser o primeiro a ter o interesse de fazer com que a arbitragem fale. Nós tivemos o campeonato estadual, o Ceará, o campeonato cearense desse ano, Marcelo Jirime Henrique, árbitro experiente, ele falou, depois das partidas ele falava, né? O campeonato estadual lá do Ceará tentou introduzir isso no futebol brasileiro, não andou, uma pena, deveria ter andado, porque eu acho que todo mundo quer ouvir o que o árbitro tem a dizer num lance de dupla interpretação, num lance curioso, sei lá, também.
3: E até pro árbitro poder se defender, claro, também, né, Capela, em lances como esse. Ó, a gente tá vendo no YouTube aí, a TV Palmeiras publicou o lance, tá, da solada aí do que o Murilo sofreu no rosto do
1: Olha isso, do olha Carrascal. O ombro do cara, olha o ombro do Murilo como é que ficou, olha o ombro, aí sim, ó, olha o rasgo no ombro do Murilo, velho. Como é que vocês querem falar que isso não pegou, gente? O ombro do cara tá rasgado e a sola pegou no rosto dele. Qual é o argumento? E o Carrascal já cai no chão pedindo desculpas, sim, porque sabe que era um lance pra cartão vermelho.
3: E dá pra ver na imagem que o David Oliveira Lacerda tá de frente pro lance, Capela. Ele viu o que aconteceu.
1: Pô, me manda esse vídeo aí, eu não tenho esse vídeo aí. Me manda também no Instagram, porque eu vou postar isso aí, porque eu não queria nem abrir o programa sobre essa polêmica de arbitragem. O Palmeiras ganhou na bola. O Palmeiras ganhou ontem no atropelo. E outra coisa, viu? Ficou feio para o Alexandre, ele foi amassado pelo Giai. O nosso lateral esquerdo, possivelmente titular numa Copa do Mundo, não viu a cor da bola. Léo Pereira, no primeiro gol, parecia um cone. Ele errou em tudo. Bola nas costas, foi cortar de calcanhar, furou e tomou o drible do Flaco Lopes. Quer dizer, 3 em 1, pode pedir música já, né? Porque 3 falhas no mesmo lance. Olha, estamos indo para uma Copa do Mundo com jogadores que não estão jogando absolutamente nada. Ouvimos um português de um lado, chororô, porque isso aí para mim é chororô, do Leonardo Jardim, técnico do Flamengo. Vamos com a palavra de Abel Ferreira sobre a expulsão. E o Abel tocou num ponto importante que eu quero colocar para você, ouvinte torcedor do Brasil. Vamos lá.
4: Acho que foi uma vitória justa. Claro que quando o nosso adversário tem um jogador a menos, numa expulsão justíssima, igual ao que podia ter acontecido na final da Libertadores, não me canso de falar nisso porque há um lance exatamente igual, mas de qualquer das maneiras acho que foi uma vitória justa, num campo difícil, com excelentes jogadores, com um excelente treinador, com um público que puxou pela equipa do início até ao fim, uma atmosfera super vibrante durante o jogo todo, difícil de jogar aqui, não só pela qualidade da sua equipa, mas pela vibração de todo o estádio a puxar pela sua equipa, e acho que os nossos, mesmo em minoria, os que vieram aqui, a nossa torcida, veio aqui mesmo poucos, mas super ruidosos.
1: Bom, o Abel estava obviamente mansinho, tranquilinho, felizinho, 3-0 em cima do Flamengo, e o Palmeiras abre uma vantagem agora. Olha, vai ser difícil de pegar, viu? Esse confronto direto aí, o Flamengo, tem um jogo a menos. Mesmo assim, o confronto direto deu uma quebrada. São 7 pontos de vantagem do Palmeiras, gente. 38 pontos contra 31 do Flamengo. Jogando esse futebolzinho aí, não sei não, hein? 7 pontos de vantagem, estamos aí em vias do término do primeiro turno do Campeonato Brasileiro. Até entendo que meio do ano tem a pausa, Copa do Mundo, janela aberta, os clubes vão perder jogadores, vão contratar. Flamengo e Palmeiras só perdem se quiserem jogadores, a verdade é essa. Mas vai ser duríssimo pegar o Palmeiras, hein? Ah, vai ser duro. Palmeiras tem uma derrota só em 17 jogos. Realmente é um futebol, pode não ser o mais vistoso, um espetáculo, mas é eficiente indiscutivelmente. Hoje tem a sequência da rodada. Atenção, hein? Ah, antes de falar da sequência da rodada, eu falei que o Abel tinha tocado num ponto interessante. Ô Pedro Coy, não sejamos aqui engenheiro de obra pronta, internauta ouvinte da Bandeirantes também. Mas já parou pra pensar se no ano passado, no primeiro tempo, na final da Libertadores, o Pulgar tivesse recebido o cartão vermelho que merecia na solada em cima do Bruno Fuchs, o destino certamente poderia ser diferente, porque os deuses do futebol trabalham assim no futebol. Olha só o que eles fazem. Final do ano passado, Flamengo vence. Primeiro tempo, o Pulgar deveria ter sido expulso, não foi. Meses depois, Flamengo e Palmeiras, num lance que no primeiro tempo também, aí sim o Carrascal é expulso, e aí o jogo muda de figura, o Palmeiras passa por cima. Aí a gente vai ficar na possibilidade, na hipótese. Será que se o Pulgar tivesse sido expulso no ano passado, como deveria ter sido, e o árbitro banana, o VAR banana, os dois pipocaram, o Palmeiras poderia ter beliscado o tetracampeonato da América, Pedrão? O que você pensa? Dá, né? Agora abriu o precedente pra pensar isso, né?
3: Poderia, com certeza. Mas acho também que naquele jogo o Palmeiras jogou muito pior do que ontem.
1: Não, jogou nada.
3: Jogou muito pior do que ontem. O Flamengo mereceu aquele título, mas acho também que acho que aquele lance era pra vermelho, tá, Capela? Mas acho bem mais discutível do que o lance de ontem, por exemplo. Uma solada na canela, que a gente já viu ter expulsão, ser cartão vermelho, mas também já viu não ser. É o lance muito parecido com o do Gomes contra o Cruzeiro no ano passado, também
1: pra
3: no
1: mim, o Campeonato Pulgar Brasileiro. Foi agressão. Eu achei que o Pulgar agrediu.
3: É, foi com a bola parada também, exato, né? Tem isso. Mas acho que no ano passado o Flamengo também mereceu mais, jogou mais do que o Palmeiras naquela final. E era um time melhor também.
1: Sem dúvida.
3: Naquela altura do campeonato, né?
1: Eu concordo contigo 1000%. Bom, vamos fazer o seguinte, ó, 10h28. Galera, temos a nossa tradicional pergunta do dia também. Claro que ficaremos em cima, sabe do que? Brasil, Brasil, Brasil! De Copa do Mundo! Copa do Mundo chegando, Rádio Bandeirantes, a Rede Bandeirantes é a rádio de todas as Copas, desde 1950, ao lado da Amarelinha, ao lado da Seleção Brasileira, e nessa última segunda-feira, modéstia, sem falsa modéstia, nós fizemos um grande trabalho no Rio de Janeiro, trazendo uma cobertura espetacular, ouvindo praticamente todo mundo, Taffarel, Samir Schaude, Ancelotti, ex-atletas, campeões do mundo, muita gente passou pelo nosso microfone, e nós tivemos a convocação do Carleto. Carlo Ancelotti convocou 26 nomes, Neymar, obviamente, entre eles, como todo mundo sabe. E a nossa pergunta do dia é só para dar uma aguçada, tá? Você pode mandar o que você quiser aqui, que aqui o microfone tá aberto para você participar. Mas sobre Copa do Mundo, já que a Copa do Mundo tá chegando, a gente quer a sua participação aqui, ó. Tirando o Pelé, esquece o Pelé. Pelé, esquece, tá? Não tem graça colocar o Pelé em nada. Quem é o maior jogador da história da Seleção Brasileira? Manda pra cá, tirando o Pelé, quem é o maior jogador da história da Seleção Brasileira? Tudo isso porque abriu-se um debate nas redes sociais. Rede social é maravilhosa, eu adoro rede social. Mas hoje tá um pega pra capar. Sabe que eu queria fazer uma pergunta pro ouvinte antes de dar sequência nisso aqui? 10h30 tá marcando o quinto sinal. Cara, você trata o dia a dia, você conversa com as pessoas da mesma forma que você conversa com as outras pessoas na rede social? Eu realmente tenho interesse em saber. Porque uma coisa é a forma com que você lida dentro da rede social. Outra coisa é como você lida no dia a dia. Porque assim, você nunca viu uma pessoa na vida, não conhece a índole, a postura, o caráter, a conduta. E aí você já chega apontando o dedo na cara, falando que ela é uma não sei o quê, que ela tem que ir pra lá, que você vai fazer isso, que vai fazer aquilo. Rede social, eu já falei, é o antro da covardia. Porque o cara se esconde através do nickname, ele se esconde através do perfil, da foto, e aí ele divulga feminicídio, homofobia, racismo, ameaças, tudo do mais pútrico. É uma coisa realmente que eu amo rede social, eu acho que ela é fundamental, aproxima a gente do público. Eu não sou aquele cara que não responde, não dá pra responder todo mundo, que graças a Deus tem muita gente que participa, mas eu tento evitar ao máximo essa energia negativa, sobretudo gente que não se identifica. O cara que se identifica pra mim, ele tem o meu respeito. O cara que se esconde de forma covarde, canalha, atrás de perfil, de foto, etc e tal, isso aí você tem que não dar moral. Eu dificilmente bloqueio em rede social, mas quando vem alguns impropérios, e sobretudo desse tipo de perfil que não se identifica, aí eu tô fora. Então, já que a rede social bombou ao longo da semana, falando que depois do Pelé é o Neymar, ou é o Ronaldo Fenômeno, ou é o Didi, ou é o Garrincha, ou é o Zagallo, ou é fulano, manda aqui você. Fora Pelé, quem é o maior jogador da história da seleção brasileira? Tudo isso eu quero no WhatsApp, áudios de, pessoal, no máximo 30 segundos, hein? Seu nome, de onde você fala, se você quiser falar sua profissão também, pode mandar, porque eu tenho curiosidade para saber o que você faz da vida, tá? 11 999 048756.
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1: Repita.
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1: Que delícia!

0: longe, hein? Tá só gostosinho.
1: Vai lá, vai lá, vai lá. Oba, vai lá, vai lá.
0: Vai ser bem gostoso também. Daqui a pouquinho nós faremos algumas entrevistas importantes aqui, exclusivas. Até uma hora da tarde a gente vai falar sobre seleção, sobre o seu clube de coração. O Fabiane já acordou, só pra poder entender. Eu quero ir pro Rio de Janeiro.
2: Olha, não sei se ele acordou, mas ele não saiu da cama. Eu mandei mensagem pra ele e falei assim, ó, você vai entrar com a gente. Aí ele respondeu, pode ser depois do meio-dia?
0: Entrou na garrafa ontem, né? É, tá morto,
1: velho.
0: Sabe o que você tem que fazer, Pedrão? Fazer uma sacanagem. Liga pro Fabiane e põe ele no ar sem ele saber. Com aquela voz de sono, o cara na nhaca, entendeu? Tirar uma onda com ele. Se bem que ele já tá ligado também. Daqui a pouco ele mete um palavrão, não dá, né?
2: A cara dele, né?
0: É, o Fabiane, pra quem não sabe, tá no Rio de Janeiro, não só pra acompanhar, como ele acompanhou no Maracanã ontem o amasso do Palmeiras, Flamengo 0, Palmeiras 3, mas ele seguirá, né? Afinal de contas, a seleção brasileira faz a sua despedida em território nacional por lá, na capital fluminense, e aí depois começa a sua trilha, quem sabe, até o Hexa?
2: Exatamente, não, e tem mais coisa, né, Capela? Porque na semana que vem, na terça-feira, tem o sorteio da Copa do Brasil. Isso. Também, ele vai estar por lá, teve o jogo de ontem, então tem bastante coisa, além, é claro, de pegar o bom, onde, né? Ir no Cristo, pegar uma praia. Isso, porque...
0: Já esteve no Rio?
2: Fui uma vez. Uma vez em 2014 pra assistir Chile e Espanha. A minha mãe ganhou um sorteio lá na empresa que ela trabalhava e ganhou ingressos pro camarote do Maracanã. Sai pra assistir Chile e Espanha. Cara, nunca vi uma coisa dessa assim, Capela, sem brincadeira. Tinha open de comida japonesa.
0: Nossa,
2: foi top. Só que assim, eu era menor de idade, né? Então não podia tomar... um guaranazinho e tal, mas...
0: Aquele Danone.
2: É, exatamente. Fiquei só na água, mas foi bem legal. Aí a gente foi eu e meu pai,
0: quanto,
2: né?
0: Foi o jogo?
2: Foi 2-0 pro Chile.
0: 2-0 pro Chile, olha isso.
2: Foi 2-0 pro Chile, foi o jogo que decretou a eliminação da Espanha daquela Copa do Mundo. Porque perde por 5-1, que é aquele gol histórico do Van Persie. Isso. E depois perde pro Chile por 2-0.
0: Seguindo a tradição
2: dos campeões.
0: Dos campeões, né?
2: Exatamente.
0: Pra quem não sabe, né? Vamos aqui só dar uma sublinhada rápida. Agora essa maldição já acabou, né? Porque a França.
2: Por causa da França.
0: Exato. Porque desde 2006 pra frente, a seleção que é campeã do mundo, ela na Copa seguinte ela cai na fase de grupos. E foi assim durante muitas Copas. Aconteceu com praticamente todo mundo. Espanha, Alemanha. Aí quando chegou a França, o negócio pegou e acabou, né? Porque
2: pois
0: a França chegou de novo numa final.
2: Se você pega os outros campeões, né? A Espanha nunca mais também conseguiu passar das quartas de final, né? Caiu, inclusive, para Marrocos em 2022. A Alemanha não passou da fase de grupos quase em 2022. Teve aqueles melhores 7 minutos da Copa, né? Que era Costa Rica e Japão à frente de Espanha e Alemanha no grupo. E a Espanha, que foi eliminada em 2014 no grupo... Em 2018 também não fez uma boa Copa, teve essa eliminação na fase de grupos e aí em 2022 caiu para Marrocos. E a Itália não preciso nem falar, né, Capela?
0: Nossa, mãe do céu, tá louco.
2: A Itália desde a final da Copa de 2006 só ganhou um jogo de Copas do Mundo.
0: Olha lá.
2: Na fase de grupos de 14.
0: E não vai de novo pela terceira vez numa Copa do Mundo seguida, hein?
2: Pois é.
0: Quem diria, uma tetracampeã passando por esse carão, não dá, né? Bom, 10h36, a gente tem uma entrevista marcada daqui a pouquinho. Olha, eu realmente acho que é importante a gente tratar sobre esse assunto. Por quê? Porque eu sei que tem muitos brasileiros que vão para os Estados Unidos, muitos brasileiros que estarão no Canadá, que estarão no México, obviamente estarão mais focados em New Jersey, New York, Miami Beach, é isso aí, Orlando, Flórida. Por quê? Porque o Brasil vai jogar por lá. E tá rolando, infelizmente, mais um surto de ebola. Isso aí surgiu lá no leste dos países africanos e, infelizmente, cara, a Organização Mundial da Saúde, a OMS, ela já divulgou que não existe vacina no tratamento para a cepa responsável por esse novo vírus, que é eu não lembro o nome, é Bundibugio, alguma coisa assim, tá? E a expectativa é que agora a delegação da República Democrática do Congo, que está instalada

0: Aí. Então a gente vai entender daqui a pouquinho esse cenário. E você, brasileiro, continue conosco. Você está preocupado que um novo vírus possa assolar o mundo? Espero que não. Vamos lá. É o Domingo Esportivo Bandeirantes. Vai para sua primeira pausa e na volta estaremos juntos com a sequência do Domingo Esportivo Bandeirantes. Sempre com a sua participação na volta, uma bateria de mensagens. Continue mandando para cá. 11999048756 é o WhatsApp da Bandeirantes e participando também no youtube.com/radiobandeirantesoficial. Léo Maroto, Renato Guzon, um abraço pro Mariceu. Valeu demais. O Luciano tá por aqui também. José Roberto Boghini, Eduardo do Campo, um abraço para você. Toda a galera que nos acompanha no Domingo Esportivo Bandeirantes, que volta já!
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1: A seleção canadense é uma das anfitriãs desta Copa do Mundo. E para fazer bonito, jogando em casa diante do seu torcedor, aposta em um jogador jovem, mas que já demonstrou potencial e capacidade para ser o líder dessa geração. Alphonso Davies, de apenas 25 anos, já entrou para a história em 2022 ao marcar o primeiro gol do Canadá na história das Copas do Mundo, na partida contra a Croácia pela fase de grupos. Agora, o objetivo é ir além e quem sabe avançar ao mata-mata pela primeira vez. Davies também é dono de uma história de superação impressionante. Nascido em 2000 em um campo de refugiados em Gana, teve sua família fugindo para o Canadá, onde ele cresceu, e aos 14 anos começou a sua trajetória, que hoje chega ao ápice no Bayern de Munique como estrela de um time que avança cada vez mais nas competições europeias. Na equipe alemã ele joga como lateral, mas na sua seleção, um pouco mais à frente, é a estrela da companhia e promete brilhar nesta Copa do Mundo.
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3: Estamos de volta, Domingo Esportivo Bandeirantes, Rádio Bandeirantes. Daqui a pouquinho, 10h45, vai marcar o quinto sinal para você. Muitas e muitas e muitas e muitas mensagens chegando por aqui. Ó, eu prometo, daqui a pouquinho a gente vai colocar uma atrás da outra. Daqui a pouquinho é o seu momento. Continue participando por aqui, tem muita gente, obviamente, falando sobre a rodada. Afinal de contas, o Pedro Cunha, aproveita rapidinho, passa aí a rodada cheia desse domingão. Tivemos jogos ontem, decepção mais uma pro torcedor do São Paulo no frio Morumbi, e o Palmeiras passou por cima. Hoje tem Coringão em campo, vamos lá, e o Peixão perdeu também.
4: É isso aí, Capela, e olha só, o Corinthians joga hoje às 6h30 com transmissão da Bandeirantes contra a equipe do Atlético Mineiro na Zona Leste de São Paulo, na sua arena, mas às 4 horas da tarde tem dois jogos bem importantes do Campeonato Brasileiro. Cruzeiro e a Chapecoense jogam, Chape lanterna do Brasileirão e o Cruzeiro buscando seguir subindo na tabela, e às 4 horas da tarde também, Remo que tenta sair do Z4 e o Atlético Paranaense que tenta entrar no G4, né? Aproveita o deslize do São Paulo ontem. E às 8h30 fechando a rodada então, Vasco e Bragantino jogam, dois times de meio de tabela, né, Capela, que não querem nem descer e também querem chegar perto, quem sabe, do G4, G6 para ir para Libertadores do ano que vem.
3: Tem toda a razão. Tem aí sequência da Série B, daqui a pouquinho a gente vai passar. Série C, Série D. Série D, eu acho que a gente tem uns 15 jogos hoje pela frente. Tem Paulista Sub-23, tem aí um monte de coisa pra acontecer.
4: A despedida é de Pepe Guardiola.
3: Ah, tem razão. Bem lembrado, o último jogo dele, né? E aí, que horas que é esse jogo aí?
4: Esse jogo do Manchester City é meio-dia, Capela.
3: Contra Aston Villa, né?
4: É, o Fabiani vai estar acordando esse horário.
3: Ah, aí, pois é.
4: Contra o Aston Villa.
3: É isso aí. Tem a rodada cheia da Premier League também, sua reta final. E o Guardiola, hein? Vai pra onde, cara? Tô curioso pra saber onde vai parar Pepe Guardiola, se não o maior treinador da história, certamente top 3 aí na frente. Bom, gente, é o seguinte, agora temos aqui uma entrevista exclusiva para que a gente possa entender um pouco mais sobre uma situação que eu acho que você, ouvinte, você internauta, deveria, se você vai para a Copa do Mundo e se você é um apaixonado, não vai estar lá, mas vai estar com a gente acompanhando por aqui. Cara, é de se preocupar. Porque eu, pelo menos, eu não sou mensageiro do caos, mensageiro do apocalipse, mas depois que nós vivemos a pandemia da Covid-19, qualquer coisa relacionada a uma doença, uma proliferação de vírus, eu, pelo menos, já fico em choque. Eu já coloco dois pés atrás, já fico preocupado, já meto luva, máscara, álcool em gel para lá e para cá. E aí nós falamos no bloco anterior que a FIFA está em alerta, mas em nenhum momento ela cogita a não participação da República Democrática do Congo à Copa do Mundo. Se eu não estou equivocado, o Congo está no grupo K, estava vendo na sexta-feira, tentando decorar os grupos aqui. Só que a FIFA, ela já se mostrou ciente do que vem acontecendo no país e está monitorando a situação junto à federação local. Para quem não sabe, há um novo surto de ebola em países africanos e no Congo a mesma coisa. Como a federação do Congo colocou a sua comissão técnica, o seu elenco, os seus atletas na Bélgica, fazendo essa reta final de preparação para o Mundial, eles passaram por todos os testes, está tudo certo com a seleção de Congo, ponto. Mas e as pessoas que moram em Congo e vão trabalhar? Mas e as pessoas que já têm o seu ingresso, o seu voo, a logística montada, que já pagaram, como é que vai funcionar? Então, por isso, com muita alegria, nós estamos em contato com quem entende do riscado, com a doutora Carla Kobayashi, ela que é médica infectologista do Hospital Sírio-Libanês. Tudo bem, doutora? Ótimo dia, obrigado por nos atender por aqui na Rádio Bandeirantes.
5: Tudo ótimo, bom dia.
3: Doutora, é o seguinte, nós estamos preocupados, porque eu sei que a senhora também é muito jovem, mas nós nunca, pelo menos vou falar por mim, a gente nunca viveu algo tão forte como a pandemia. Doença respiratória para lá e para cá, tem um monte espalhado por aí, mas que assole, que vire uma calamidade pública como a Covid, não. E a ebola, até onde me consta, que eu dei uma estudada para que a gente pudesse fazer essa entrevista aqui da melhor maneira possível, nós nunca tivemos um caso de ebola no nosso país, aqui no Brasil. E a gente sabe que se acontecer alguma coisa, a proliferação desse tipo de vírus, que é grave, é assim, é dois palitinhos, não, doutora?
5: Olha, a gente tem uma diferença bem grande, né, entre o Covid e o ebola, né? O Covid a gente tinha uma transmissão muito fácil do vírus, né? Então, aquelas gotículas, o aerosol, que era aquela partícula menor, ficava no ar, suspenso, poderia infectar outras pessoas. Para o ebola, a gente tem uma forma de transmissão que você precisa ter um contato direto com uma pessoa infectada. Então, você precisa entrar em contato com fluidos corporais, com gotícula respiratória, com sangue, né? Então você tem uma forma de transmissão que limita um pouco mais essa transmissão. Além disso, ele é um vírus muito grave, né? A doença, ela é uma doença bem mais grave, né? Então ela já deixa ali aquele indivíduo com sintomas, aquele indivíduo já precisa procurar assistência de saúde e tem uma gravidade, uma letalidade extremamente alta. Mas tem essa diferença aí na transmissão, o que vai aí limitar um pouco essa disseminação do vírus.
3: É bom que as pessoas já conseguiram detectar isso antes. E a seleção de Congo, nós estamos a 18 dias da Copa. Se eu não estou equivocado, Pedrão vai me ajudar aí. Muita coisa na cabeça, mas a seleção de Congo enfrenta a seleção portuguesa em Houston. Não vou lembrar que dia, se é dia 16, 17, alguma coisa assim. É logo na cara da Copa do Mundo. A seleção de Cristiano Ronaldo. Então, tudo bem, a gente já entendeu que são formas de contágios diferentes, o que menos pior, vamos usar o termo, né, doutora? Por exemplo, a Covid era muito mais fácil de você pegar, então a ebola é mais no contato, é sangue, mais ou menos como é que funciona, doutora? Só para a gente poder ilustrar melhor para o nosso ouvinte.
5: Fluidos, né? Mas a gente não pode minimizar o risco, né? Então a gente tem aí a OMS decretando, né, emergência de saúde pública, de interesse internacional. A gente tem agora uma ampliação disso, né, que ela amplia aí para um risco alto de disseminação do vírus, mas ainda com risco baixo para essa disseminação global, mas ela mantém os alertas para que a gente não minimize o risco, né? A gente sabe que esse vírus ele está em alta circulação, está tendo esse surto em uma região específica ali, né, da África, mas que ele já está além da República Democrática do Congo, né? A gente já tem casos confirmados em Uganda, então a gente já sabe que não está tão restrito naquela região. E para a Copa do Mundo, a gente precisa estar em extremo alerta, né? Porque a gente não pode ter o risco de ter uma pessoa infectada circulando, porque a gente tem ali indivíduos de todos os países do mundo. Então, isso seria realmente algo catastrófico, né? Então, por isso que a FIFA trabalha muito aí com o CDC, com a Agência de Saúde do Canadá, com a OMS, para manter todas as medidas de vigilância capazes de restringir e de manter a segurança para que não tenha aí a entrada de nenhum caso suspeito, né, desse vírus.
3: Doutora, você foi muito... Vou chamar de você porque você é muito jovem, não vou chamar de senhora, apesar da liturgia do cargo, tá bom, doutora? Mas você foi muito precisa, porque era uma coisa só no Congo, agora já vai para Uganda. A gente já viu essa cena antes, né? Depois é para lá, depois é para cá. E o próprio diretor da Casa Branca deu uma entrevista ontem falando o seguinte, ó, abre aspas, queremos garantir que nada entre ou se aproxime de nossas fronteiras. Doutora, vamos supor, o jornalista que está lá em Congo e ele foi detectado com ebola, e ele está já com todo o circo montado, vai lá viajar no dia tal, não sei o quê. O que que ele tem que fazer? Porque a gente estava dando uma estudada aqui e não há vacina, né, para essa nova cepa, para esse novo vírus. Como tratar, se é que tem como, doutora?
5: Não é uma doença nova, então vamos lá. Ebola não é uma doença nova, a gente conhece o vírus desde 1976, né? A gente tem vários surtos registrados nas regiões ali, da África, principalmente na República Democrática do Congo, mas a gente está agora em uma cepa diferente da cepa que a gente viu nos últimos surtos, né? E que era a mais conhecida, que é a cepa Ebola, que era a mais estudada, que a gente estava aí com vacinas, tratamentos já em fases avançadas de estudo, e a gente vai agora para um surto em 2026 com uma cepa diferente. Então, que não tem aí estudos para a eficácia dessas vacinas e desses tratamentos que estavam sendo feitos, né? Além disso, a gente precisa pensar, né, que a restrição dessas pessoas que estejam na região da República Democrática do Congo e que vão para a Copa, ela precisa ser um alerta máximo, né? Então, indivíduos que tenham tido contato com casos suspeitos, indivíduos que estejam sintomáticos, indivíduos que estejam com qualquer suspeita possível de ter a infecção pelo vírus, esses indivíduos não podem entrar nos Estados Unidos, no México, né, onde vai ter ali os jogos, porque isso seria uma quebra, né, dessa medida aí de vigilância, de atenção. Então, infelizmente, a gente precisa ter muito cuidado, muito alerta, muita vigilância para essa circulação. Como você mesmo falou, né, uma vez que a gente já avança em uma outra região, a gente já começa a ter uma preocupação maior, porque a circulação das pessoas hoje em dia, ela é extrema, né? A gente vai e vem muito fácil. Então a gente precisa estar atento, principalmente a rastreio de pessoas que tiveram contatos com outros casos, pessoas que tiverem sintomáticas, pessoas provindas dessas regiões, para que a gente tenha aí uma restrição, uma limitação dessa disseminação do vírus.
3: Eu vou passar para o Pedrão aqui, que tem pergunta, mas o Felipe mandou mensagem para cá, falou assim: Capela, mas Congo, infelizmente, é um país pobre, nem muitas pessoas estarão por lá. Eu discordo completamente. A gente sabe que o povo de Congo é um povo apaixonado por futebol. Os caras estão esperando a vida para viverem essa oportunidade. E eles já mostraram a sua força em várias outras localidades. Então pode ter certeza que vai ter muita gente, até porque eles ficam todos caricatos, né, Pedrão? Põem fantasia, vão com aquelas vuvuzela, vão com buzina, vão com pulseira, vão com cocá, vão com tudo na cabeça para que eles possam fazer uma grande festa. E olha só, quão é importante esse bate-papo com a doutora Carla Kobayashi, médica infectologista do Sírio-Libanês. Esse surto de Ebola, 177 mortes até aqui e 750 casos suspeitos até o momento. Quer dizer, não é pouca coisa. Vamos lá, Pedrão, fique à vontade.
4: Vamos lá, Capela. Bom dia, doutora Carla. Um prazer estar falando com a senhora aqui na Bandeirantes. A minha pergunta vai mais no sentido para quem vai para os Estados Unidos, México e Canadá acompanhar a Copa do Mundo, né? Quais são os cuidados, assim, para evitar, né, o maior tipo, ter o maior cuidado possível? Quais são os cuidados que a pessoa tem que tomar? O que a gente tem que levar em consideração? O álcool gel resolve? Quais são os tipos de contaminação? Como a gente pode ser infectado por esse tipo de doença? Obrigado.
5: Então, pessoas de outras regiões, né? E assim, quando você está em contato ali, você está em um local de aglomeração, né? Muitas pessoas de diversos países, então a gente tem que ter atenção não só para Ebola, mas para outros vírus, né? Vírus respiratório. Então você precisa lembrar de alguns cuidados básicos, né? Etiqueta respiratória, evitar contato muito próximo, de aperto de mão, conversas em uma distância muito próxima, né? E tomar os cuidados aí para você reduzir o máximo possível o contato direto ou próximo, que a gente chama, com outras pessoas, né? Lembrar que a gente não tem que ter atenção somente aí à questão da Ebola. A gente tem um outro vírus aí que a gente precisa estar muito atento, que é o vírus do sarampo, né? Não sei se vocês já comentaram em algum momento aqui para os ouvintes, né, e para os torcedores da Copa do Mundo, lembrar que o Brasil tem uma intensa campanha para vacinação contra o sarampo, né? Porque a gente tem circulação, tem surtos de sarampo nas regiões em que vão ter os jogos, né? Estados Unidos, México, e a gente precisa manter ali a nossa segurança em relação ao sarampo do Brasil, né? Então, lembrar aí aos torcedores da vacinação contra o sarampo também.
3: Doutora, mais alguma coisa que a gente tenha que se preocupar? Porque, de novo, eu vou falar bem a verdade, viu, Pedrão? Eu nunca fui... Eu sempre fui higiênico, sabe aquela coisa? Lava a mão antes de comer. Às vezes você tá na rua naquela corrida, mete dogão mesmo, sem o guardanapo, que não tem, né, doutora? Quem nunca, né? Mas depois da pandemia, eu ainda, por exemplo, pego bastante transporte público. Eu ainda meto uma máscara ali, levo meu álcool em gel pra vocês verem que eu não tô mentindo. Vou até mostrar, porque depois você fala, ai, capela, você é um falso mentiroso, moralista. Aqui, ó, tô mostrando na câmera, ó. Alquinho gel sempre na mão, entendeu? Pra qualquer BO. Mas eu acho que o próprio brasileiro, né, doutora, agora falando aqui no nosso território, ele, assim, meio que deu uma largada, né? Porque na pandemia você tinha aquele cumprimento de soquinho, né? Hoje em dia já virou uma festa do seu rádio, né? Parece que nunca tivemos uma Covid-19 por aqui, né?
5: Sim, mas é lembrar o que você falou, assim, é o contato próximo, lembrar do álcool em gel, a higiene, a etiqueta respiratória, evitar um pouco esse contato, né, de aperto de mão, abraço, beijo no rosto, você vai aumentando aí o risco de outros vírus também, né? E assim, em relação ao ebola, só para a gente concluir, é lembrar que as agências, né, os órgãos internacionais, eles estão extremamente atentos para manter uma vigilância epidemiológica com medidas aí de restrição, com medidas de identificação de casos suspeitos, de pessoas que tiveram contato com outras, de pessoas que estiveram sintomáticas, para que a gente não tenha uma disseminação desse vírus durante a Copa do Mundo, né? Então, apesar de a gente ver os números, os alertas da Organização Mundial da Saúde, a gente não pode minimizar o risco, né, que existe, mas a gente deve lembrar aí que a gente tem toda uma vigilância que vai dar um suporte e uma segurança aí para os torcedores que vão para a Copa.
3: Perfeito, doutora. Então, só para a gente poder fechar, agradecendo demais aqui o nosso bate-papo, povo que vai para a Copa de 0 a 10, pode ficar tranquilo, mais despreocupado pelo menos em relação a essa questão do ebola, tem outras coisas que a gente deveria se preocupar mais, como é que você enxerga essa situação?
5: Eu acredito que para o ebola, né, hoje a gente tem aí uma situação que está muito vigiada e vai se manter controlada, né? Principalmente porque a gente viu, você mesmo comentou, a declaração do presidente da FIFA, então eles estão atentos, né? Atentos e com medidas, né? E com recursos para ação rápida, né? Então, para testagem de caso suspeito, isolamento de caso suspeito ou contactantes, né? E a gente deve, além do ebola, lembrar aí de outros vírus, de outras preocupações, né? Como, por exemplo, a vacinação do sarampo que eu citei, como, por exemplo, evitar esse contato tão próximo para que você não tenha aí, contrair outros vírus respiratórios, né? Influenza, vírus sincicial respiratório, próprio Covid. Então, lembrar aí de outras medidas também, de outros vírus que a gente também tem que ficar em alerta sempre.
3: A gente separou algumas perguntas dos ouvintes aqui, ó, perguntas interessantes, ó. Pergunte, Capela, para a doutora, existe um teste rápido para detectar o vírus do ebola? Existe, doutora?
5: Existe o teste, não é rápido, ele é um PCR, mas existe sim. Inclusive, uma das dificuldades, né, da gente controlar esse surto na República Democrática do Congo, ali naquela região, são dificuldade no acesso à saúde, dificuldade na testagem, né? Então, a gente tem ali algumas questões relacionadas a isso que dificultam aí a identificação e a restrição desses casos para disseminação. Mas existe um teste, sim, o teste é o PCR, o RT-PCR, mas ele não é rápido.
3: Maravilha. E uma última aqui que a galera mandou no youtube.com/radiobandeirantesoficial. Gasparini fala assim, ó. Acho que a doutora já falou sobre isso, mas é importante mais uma vez, ó. Quais são os sintomas? Como saber se está com o vírus do ebola, doutora?
5: Ela é uma doença que a gente chama febril hemorrágica, mas os sintomas iniciais, eles são bem inespecíficos. Então, ali naqueles primeiros 3, 5 dias, ele vai dar sintomas inespecíficos de febre, dor no corpo, dor de cabeça. E aí sim, depois ele tem uma evolução mais grave. Então, infelizmente, por isso que a gente fala quando sintomáticos, né, a gente vai considerar qualquer sintoma mesmo, né, principalmente ali a febre. A gente acaba tendo uma dificuldade para identificar a doença em si com aqueles sintomas iniciais, porque se confunde com muitos outros vírus, né, na sua forma inicial também de apresentação. Mas esses são os sintomas iniciais.
3: Bem detalhado, bem explicado, acho que passamos a limpo aqui, então acho que É lógico que sempre uma preocupação, mas também não precisamos ficar nessa neura, né? Para quem vai para a Copa do Mundo, quem estará lá, quem vai acompanhar. Mas é sempre importante deixar esse alerta amarelo. FIFA, todo mundo lá dos Estados Unidos, Canadá, México, da organização, da OMS, todo mundo em cima disso para que o povo do Congo tenha não só as melhores condições para viver e conviver em sociedade, mas consequentemente para as pessoas que vão estar na Copa do Mundo possam trabalhar, se divertir, ter o entretenimento necessário, afinal de contas, de 4 em 4 anos que a gente tem essa alegria que é viver e respirar uma Copa do Mundo. Doutora Carla Kobayashi, médica infectologista do Hospital Sírio-Libanês, muito obrigado. Um aperto de mão virtual para você, tá bom, doutora? Muito obrigado.
5: Obrigada, tchau, tchau.
3: Tchau, obrigado. Doutora Carla Kobayashi, dando aula aqui, grande contato do Pedro Com. É importante, né, Pedrão? A gente poder entender essa situação aí, mais importante do que a Copa, que o povo do Congo fique bem, fique legal, não tenha mais problema, até porque na década de 90, eu lembro muito bem, nos livros de escola, olha só, você fala que eu não era um bom aluno, mas eu lembro muito bem. Cara, Congo foi, assim, uma tragédia, né? Países africanos viveram uma grande tragédia na década de 90, principalmente, né? E agora o negócio tá voltando, claro que não com o tamanho, com a dimensão, com a magnitude, mas tem que ficar atento, né, Pedrão?
4: É, exatamente. É importante também, até para quem vai para os Estados Unidos, seja jornalista, torcedor, jogador de todos os países do mundo, né, Capela? Para saber como se cuidar, também para não catastrofizar a situação, entender que muitas vezes ela, apesar de ser muito séria, e é séria, assim, às vezes não é, a gente não corre o risco de um novo Covid, né, de passar por isso, por aquilo que a gente passou nos últimos anos de novo, né, há 6 anos. Então, realmente, assim, é importante a gente ter esse tipo de conversa. E a doutora Carla, como sempre, despejando conhecimento, né, Capela?
3: A doutora Carla é fenômeno, fenômeno demais, tá bom. Ó, tem muita gente mandando mensagem pra cá. Luiz Carlos mandou participação pra nós. Vladimir Luquezzi, valeu, Vlad. Falando de São Vicente, ligado, o problema da seleção... Ele falou, o problema da nossa seleção é a bola, não é o ebola. É boa, foi boa, Vladimir. O Luiz Carlos tá por aqui. Agustin Flores falou que uma tequilinha com torresmo no México é bem melhor. Mas curte uma tequilinha, ô Pedrão? Dá uma dor de cabeça desgranhenta.
4: Eu gosto mais de torresmo, viu?
3: Torresminho? Torresminho é bom, né? Aquela panceta. Curte uma panceta, não?
4: A curto.
3: Pancetinha com limão por cima, um pinguinho de tabasco, meu irmão.
4: Não, vai
3: meu pai fica bravo, fala que é um veneno que tampa as veias. Mas é bom, vou fazer o quê?
4: Tem tanta coisa que a gente faz que faz mal, né, Capela? Comer a panceta é só mais uma delas.
3: Eu tenho uma pergunta aqui meio aleatória, tá? Daqui a pouco eu vou colocar a participação do povo, já vamos ter uma entrevista exclusiva com um bicampeão do mundo, gente. Bicampeão do mundo vai nos atender daqui a pouquinho de forma exclusiva. Mas eu queria saber com os nutricionistas aí, até porque tá chegando a hora do almoço daqui a pouquinho, já tem o chefe Dangalhardo com a dica do chefe, como todo domingo ele aparece aqui. Existe algum alimento gostoso, tipo assim, quando eu falo gostoso, do mesmo nível do hambúrguer, da pizza, da batata frita, que você possa comer à vontade, que não faça mal, pelo contrário, faça bem à saúde? Existe? Fala a verdade se existe ou não.
4: É uma boa pergunta, hein? Eu não consigo pensar em nada. É que assim, eu sou um grande fã de salada, né? Então,
3: você curte uma salada?
4: Eu gosto de salada. Gosto de alface, palmito, pepino.
3: Curte um palmitão, não?
4: Opa. Comigo mesmo, eu gosto.
3: Tá.
4: Eu gosto.
3: Que mais?
4: Gosto do pepino, cenoura.
3: Cara, você não vai fazer essas coisas pra mim no ar, velho. Essa hora não. No apito final, beleza. No domingo esportivo, esquece. Não,
4: é passar bom, é bom.
3: Você curte, tá? A saladona monsagrada.
4: Ah, eu gosto da saladona.
3: Entendi. Qual? Caesar salad? Como é que é?
4: Não, cara...
3: Salada. Salada. Comida de vaca,
4: azeite,
3: né?
4: Azeite, sal.
3: Alface, azeite, sal e já
4: exatamente, já
3: tomatão.
4: Era. Tomatão. Tomate eu gosto mais de comer separado, assim, na salada mesmo. Cara, se eu vou fazer uma salada pra mim...
3: Você se alimenta bem, então?
4: Mais ou menos, né? Mas eu gosto da salada.
3: Por que você olhou pra sua barriga? Eu não entendi.
4: Ah, irmão. Não, nada. Tava olhando pro chão só. Mas enfim, eu gosto, viu? Eu gosto da salada. Só alface, pepino, cenoura ralada.
3: Palmito.
4: Palmito. Cebola roxa, se possível.
3: Roxa é boa.
4: E azeite e sal. O problema da cebola é o bafo, né? Mas...
3: Ah, isso aí descobre o dente, tchau.
4: Problema dos outros, é.
3: É verdade. Eu não sou muito adepto, mas eu realmente queria saber se existe algum alimento nessa terra, nesse planeta, nesse universo, nessa galáxia, que tenha o mesmo gosto de um hambúrguer, por exemplo. Ah, eu vou comer um brócolis, por exemplo. O brócolis, ele tem gosto de pizza. Pô, eu comeria eternamente, mas não tem, não existe. Vocês, nutricionistas, podem procurar aí. Não há. E não adianta colocar na planilha, não, mas isso aqui é semelhante. Não é semelhante, tá? 11:07, ó, não colocamos nenhum áudio até aqui, uma pancada de gente que mandou pra cá a participação, 11999048756, daqui a pouquinho a gente fala mais sobre o seu clube de coração, agora é momento de você, ouvinte internauta, brilharem.
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3: Repito pra você anotar e mandar pra cá.
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3: Vamos com a primeira participação do Domingo Esportivo Bandeirantes, meu Deus, 11:07, não coloquei nenhum áudio, vamos lá.
6: Bom dia Capela, bom dia Bandeirantes, bom dia Pedro. César manda aqui São Paulo. Ué, você vê, Pedrão, que é o seguinte, no quesito se eximir da responsabilidade, os técnicos são todos iguais, português, brasileiro, alemão, os caras simplesmente não assumem, né, cara? É mais fácil jogar no cara de preto lá, porque ele já carrega a pecha, né, do erro, então é mais fácil, né? Agora o meu time, Capela, meu Deus! O que está acontecendo com São Paulo, Capela? Não era Crespo, não era Roger, não era nada, né? É time ruim mesmo, barbaridade.
3: Calma, vai melhorar, calma.
7: Bom dia, Capela, bom dia a toda a equipe. Yeah. Eu sou o Gilberto, aqui do Jardim Universal, região do Mirim. E essa choradeira aí do técnico do Flamengo, hein?
3: Chato, né?
7: Tapando o sol com a peneira, o time dele não jogou nada e mereceu sim tomar os 3-0. A expulsão foi justíssima. E com relação a essa questão da polêmica aí, chutar ou não chutar a bandeira de escanteio, é muito simples. Ao invés dos clubes colocarem lá a bandeira dos seus clubes, coloque ali uma bandeira branca ou de outra cor, enfim. Assim acaba com essa polêmica. Um abraço, Capela. Ótimo domingo a todos.
3: Valeu, Gibão. Ó, só uma sublinhada antes de colocar o próximo áudio. Eu já sugeri isso, inclusive, no Esporte Debate. De você. Lembra, Pedrão, quando era no videogame, por exemplo, bandeiras quadriculadas, as cores amarelas e vermelhas. Pronto. Acabou.
4: Sim.
3: Você tinha lá, bonitinho e tal. É. Só que aí, assim, aí é você condecorar, presentear o agressor. Cara, de verdade, eu vou falar por mim, tá? Eu ainda enxergo um futebol diferente. Eu sei que o mundo mudou, a gente tem que desenvolver, evoluir. Tudo isso é bem verdade. Nosso vocabulário, nossas piadas, nossos jeitos. Eu não sou aqui um falso moralista. Eu já fiz piada com coisa que hoje não cabe a vida inteira, sabe? Enfim. E a gente tá tentando mudar. Outro dia eu falei criado mudo aqui no ar. Eu falei criado mudo, tá? Falando sobre a reforma em casa e tal, criado mudo. Dois ouvintes mandaram, pô, não use esse termo, que criado mudo remete à escravidão. Cara, tem muita gente que fala que é mimimi, que não sei o quê. Se tem gente que se sente ofendida, por que eu não posso mudar? Eu não posso tentar evoluir o meu vocabulário? Beleza, não vou usar criado mudo, vou usar, sei lá, eu, cômoda, escrivaninha, sei lá o que eu vou usar, entendeu? Que nem turgia também, mas tinha um judiação no ar, pô, que judiação, aquela bola não tem entrado. Judiação remete a judeu, parará, piriri, pororó. Se a classe, se um povo, se uma parte, uma minoria ou uma maioria, se uma pessoa se sente ofendida e eu posso mudar, por que eu não vou mudar? Eu penso assim. Mas eu ainda sou um pouco mais conservador no futebol. Eu ainda sou conservador com algumas coisas. Provocação, ironia, tirar onda, tirar o cara, sabe, do nível. Eu acho que no futebol isso tem que acontecer, né? A gente não tá com 11 franciscanos de cada lado. Ai, mas veja bem. Ai, mas eu errei aqui. Ah, mas eu fiz isso aqui. Eu ainda acho que isso aí faz parte. Pô, eu fiquei indignado esse ano que o jogador... Eu não vou esquecer. O jogador da Ponte Preta na Copa São Paulo de Futebol Júnior deu um drible, deu 3, 4 petecadas na bola pra tirar uma onda, sofreu a falta e ele tomou cartão amarelo. E o jogador que o agrediu também tomou cartão amarelo. Pô, quer dizer, o cara que apanha, ele sofre a mesma punição perante a regra do cara que bateu. Então a gente tá beneficiando o infrator. A gente tá aqui abraçando o cara que faz a coisa errada. Essa questão aí de você pisar no escudo, que nem o Paulinho pisou ontem na comemoração, o escudo do Flamengo, você dá tapa na bandeira de escanteio, voador que o Luciano faz, o Flaco fez, o Arroio fez recentemente, todos quase fazem. Sim, se tá na regra que não pode fazer, beleza, é uma coisa. Mas se tá algo dúbio ainda, não está na regra, mas é uma questão mais de respeito. Pô, mas o que é respeito e o que é desrespeito? Não é uma linha muito tênue no futebol? O que os treinadores fazem na área técnica não é um desrespeito? Então qualquer palavrão manda embora, pô.
4: E tem uma outra coisa que eu acho, chato. Capela, que é assim, se não pode, não pode, ponto final. Se você fizer, o Luciano, por exemplo, que foi o jogador que a gente usou de exemplo pro chute na bandeirinha, fez na arena do Corinthians e tomou cartão amarelo, se ele fizer no Morumbi, ele tem que tomar também. Não dá pra você dar em um estádio e não dar no outro, entendeu? Se é regra, é regra. Ou você dá o cartão amarelo, ou não dá. Não dá pra ficar ponderando, não, esse aqui eu vou dar amarelo, esse aqui eu não vou dar. Então assim, vai, porque tem outros jogadores, por exemplo, o Yuri Alberto também, ele não chuta a bandeirinha, mas ele dá aquele escorregão com os joelhos e bate com a mão na bandeira de escanteio. Então assim, se você dá cartão pra um, você tem que dar cartão pro outro. Se os dois fazem gol no mesmo jogo, só que jogam em times diferentes, você vai dar amarelo pra um e não vai dar pro outro? Então assim, o critério tem que ser explícito.
3: É, eu acho que é muito simples de você resolver muita coisa. Até fica a dica aí, pessoal da CBF, Samir Chaldi, pô meu, sabe, esse negócio de bandeirinha de escanteio é um saco, velho, porque... É uma polêmica tão babaca, tão vazia, tão, sabe, insípida, inodora, incolor. É tão simples. Samir, chega, convoca aí uma declaração, uma entrevista coletiva e fale. Olha, a partir de hoje, quem relar na bandeira de escanteio na comemoração recebe o cartão vermelho. Ah, mas se eu tô jogando na Arena do Palmeiras, eu sou jogador do Palmeiras, eu fiz o gol a favor do Palmeiras e eu peguei a bandeira. Não é pra tocar na bandeira, véio, é instrumento do jogo. Acabou. Tocou na bandeira em comemoração, rua. Eu quero ver o goleiro fazer isso. Eu quero ver o jogador se atrever. Quando o jogador tira a camisa na comemoração, não é cartão amarelo? Independentemente de onde ele está, de como ele fez, de quando ele fez, pronto, faça na bandeira de escanteio também. Porque tem um árbitro que expulsa, tem o outro que não dá amarelo, o outro que dá amarelo. Ah, mas pro meu time aquele árbitro deu. Ah, mas hoje ele não deu. Pô, vira uma bagunça gigantesca. Então acho que é assim. Eu ainda, de novo, sou conservador, acho que a provocação, a ironia, tudo isso faz parte do futebol. Essa questão que muitos clubes fazem, viu, Pedrão, ouvinte e internauta. Pô, os caras colocam o símbolo do clube no túnel que dá acesso ao vestiário. Aí o jogador ele é obrigado a passar no retalho. Ah, por favor, tira aquele negócio de lá. Você não quer correr o risco do cara, do adversário, pisar no seu escudo? Tira de lá.
4: Não é coloca no chão.
3: Porra, é o caminho que o cara tá andando, meu. Você coloca o seu escudo no chão, correndo o risco do cara pisar. Ah, por favor, velho. Meu ponto de vista, tá? Respeito quem pensa diferente, mas é totalmente evitável por parte do clube, no meu ponto de vista. Valeu demais aí. O Giba mandou pra cá a participação, sempre gera um bom debate isso aí.
8: Bom dia, Capela.
3: Bom dia.
8: É Sérgio Tadeu aqui do Jardim Popular de São Paulo. Olha, quanto ao lance da expulsão ontem do jogo do Flamengo, muito fácil. Chama a CBF, pede para a CBF, a comissão de árbitros, chamar o técnico para dar explicações sobre a explicação que ele deu sobre o lance. Isso é ridículo. Quer dizer, ele fala um monte de besteira e fica por isso mesmo? Tem que ser chamado e tem que ser ouvido. Sentar lá e se tiver errado, paga a multa. Tão fácil, né?
3: Fácil, obrigado.
9: Alô, Capela, alô. Nota 10. 10. Conte também 10, todos os operadores 10. Sou Vanderlei de Mogi das Cruzes. Ontem o Grêmio quase perdeu pro gremista aí. E fala pro Alexandre Pérez que o Internacional tá ruim, perdeu também. O Corinthians hoje vai ganhar de 1-0. Ontem foi coisa linda. E eu não sou nem palmeirense, nem flamenguista, mas ainda bem que o Flamengo perdeu. O Flamengo pensa que é o melhor time do mundo, é não. É um time nota 7,5. Vanderlei de Mogi das Cruzes, sou fã de vocês.
3: Você é nota 10. Bom dia,
10: Capela. E
3: ouvinte
10: da banda. É Adelson Badu, direto de Piracó, na Paraíba.
3: Piracó!
10: Olha, a melhor coisa que eu ouvi ontem foi a derrota do Flamengo. Vibrei com a derrota do Flamengo.
3: Vocês gostam, né?
10: E me diga aí como é que tá o Z4, por favor. Bom programa pra vocês.
3: Muito obrigado, um abraço pra Piracó. Já esteve em Piracó, em Paraíba, lá na Paraíba, ô Pedrão?
4: Nunca fui, viu, Capela? Nunca fui nem pra João Pessoa.
3: Pô, vai, vou falar pra você uma coisa. Um dia, se eu tiver condições, de verdade... Se eu tiver condições assim financeiras que, pô, meu, já posso dar uma parada aqui e tal, de duas uma. Não, de três uma. Ou eu vou morar em Vitória, Espírito Santo.
4: Nunca fui, mas tenho vontade. Cara, irmão, Mônaco, mas... brasileira, né?
3: Cara, dizem. Lá é ridículo de bom. É muito bom, velho. Eu já fui duas vezes pra lá e, assim, é apaixonante. Só de você pegar e aterrissar lá, você já chega, já vê aquela vibe... Nossa, que delícia, aquela ciclofaixa, aquela ciclovia pra você pegar sua bike, tirar uma onda de uma ponta a outra, é uma coisa incrível. Ou pra Paraíba, João Pessoa, incrível, culinária, povo, gente boa, as praias incríveis, nossa, maravilhoso. Ou Natal, Natal me pega com força, velho. Eu quero virar piloto de bug, sabe aqueles bug com e sem emoção? Eu quero ser esse cara, aquele tiozão do churrasco, barrigudo, barbudo, meio careca... com a barba por fazer. Pô,
4: tá meio caminho andado.
3: É, meio, pois é, né? Eu já tô barrigudo e meu careca, então tá bom. Coisa mais, meter aquela regatona, manja, coisa maravilhosa, com aquele cheiro de água de coco. Ai, que delícia. Natal é maravilhoso. Vamos lá, Pedro, não lembro qual foi a pergunta do ouvinte. Ah, o Z4, vamos lá, vai. O Z4 do brasileiro. Z4 bom dia, Pedrão, brasileiro. Tranquilo. Que a gente vai emendando uma coisa na outra aqui, a gente vai pega e esquece. É,
4: achei
3: lá.
4: Que você ia voltar a tocar. Vamos lá, Capela. O Santos entrou no Z4 na zona do rebaixamento ontem com a derrota pro Grêmio. Tem 18 pontos em 17 jogos até aqui. O Corinthians também tem 18 pontos, mas tem um saldo de gols um pouquinho melhor que o do Santos, né? Menos 4 contra menos 5. Em caso de vitória, pode entrar no Z4 ainda hoje. O Mirassol é o 18º, tem 16 pontos. O Remo tem 15 pontos conquistados ao 19º e a Chape, lanterna, com 9 pontos conquistados até aqui, apenas uma vitória em 15 jogos, Capela.
3: Eita, feia coisa por lá. Quero mandar um abraço para toda a galera do youtube.com/radiobandeirantesoficial, mais de 500 aparelhos conectados com a gente aí nesse domingão pela manhã. Daqui a pouquinho, hora do almoço, hein? Daqui a pouquinho, pratos de comida. Daqui a pouquinho você vai mandar para cá o que você tá preparando e já já tem a dica do chefe. O chefe tá felizinho, vitória do Palmeiras ontem. Hein, chefe, seu corneteiro, pedindo a cabeça do Abel Ferreira. Aí, ó, 3-0 pro Palestra. O Maricel tá por aqui, dá um maroto sempre, um abraço para todos vocês. Renato Guzon, valeu Guzon, um abraço para você. Paulo Dourado, maravilhoso, bom dia Capela e Pedro, ótimo programa. Aqui é nós, de Bagé, Rio Grande do Sul, valeu Paulão, grande Paulo Dourado, maravilhoso. Léo Maroto, mais uma vez, mandou mensagem para cá. Capela, você parece o Mr. Bean, sem barba, tá lembrando o eterno Trapalhão Zacarias. Que por sinal, o Zacarias no meio de semana meteu gol pelo Coringão, ó. Didi Gonzalez, vem pra Rolândia, Capela. Rolândia fica no Paraná. Inclusive, já encontrei o Diego Gonzalez lá na Arena do Timão, trocamos uma ideia, e ele realmente é de Rolândia. Paraná tem cidades curiosas, né? Ponta Grossa, Rolândia, Grande Paraná, terra do meu Clube Atlético Paranaense. Vamos lá, mais um pouco da participação do povo.
11: Bom dia, Capela.
3: Dia.
11: Tirando o Pelé, maior jogador da seleção brasileira, sem dúvida, Ronaldinho Gaúcho, o Bruxo.
3: O Bruxo é brabo, obrigado.
12: Fala, Capela, Ricardo aqui de Santo André.
3: Fala, Ricardo.
12: Então, o maior jogador da seleção brasileira, essa molecada de agora, vai falar que é o Neymar, vai vencer disparado essa pesquisa, na minha opinião, porque essa molecada acha que o futebol foi inventado em 2009. Então eles simplesmente ignoram o passado porque eles não conhecem e porque também não têm vontade de conhecer. Então essa discussão é muito ampla, eu acho que cada época teve o seu jogador. Eu acho que é até uma injustiça com uma série de jogadores fazer essa pesquisa, ô Capela, com todo respeito. A gente vai deixar jogadores muito bons de lado. Valeu.
3: Ô Ricardo, você foi muito coerente, eu concordo contigo, viu? Eu coloquei mais a pergunta do dia junto com o Pedrão hoje, né? Durante a semana a gente troca uma ideia. E aí, Pedrão, qual vai ser a pergunta do dia e tal? Vamos dar uma sentida na semana. E eu concordo com você. Eu concordo 100%, a tua mensagem é gabarito. Eu concordo 1000% contigo. Mas o que pega pra gente é o seguinte, como gerou uma certa repercussão aí ao longo da semana... Por que não surfar em cima dessa onda, né? Porque a pergunta para quem tá chegando agora é, fora o Pelé, que é fora de série, quem é o maior jogador da história da seleção brasileira? Nós ouvimos Ronaldinho Gaúcho, alguns falam que é Neymar, só que realmente, aí por isso que eu concordo com a mensagem do Ricardo. Se você for analisar, pô, nós tivemos tantos craques eternos de 58, de 62, de 70, de 82 que não ganhou, de 86 que não ganhou, de 90 que também é uma bela seleção. Então assim, cara, sinceramente... Injustiças elas acontecem no futebol, sobretudo quando você tem esse tipo de pergunta, porque muita gente não conhece do passado e ninguém é obrigado a saber. Nós temos a função e a obrigação de sempre falar sobre a história porque somos apaixonados por ela, e até por isso daqui a pouquinho um jogador bicampeão do mundo em 58 e 62 com exclusividade vai conversar conosco aqui no Domingo Esportivo Bandeirantes. Obrigado demais, Ricardão, vamos lá, mais uma participação do povo.
13: Bom dia, João. Bom dia, amigos da Bandeirantes, César Góes de Araraquara. Sobre tratar as pessoas como na rede social, o bom dia acho que tem que ser dado em qualquer lugar, né? Eu, como não fico muito em rede social, então me escapo dessa. Mas tem muita gente que posa lá, que tá feliz e realmente a pessoa não tá. É uma válvula de escape e é uma aceitação que verdade, a pessoa precisa, né? Verdade. Mas na minha opinião, quanto ao maior jogador da seleção brasileira, depois do Pelé, eu vou pôr o Rivelino, cara. Eu não tenho. Eu assisto às vezes aí pelo YouTube alguns jogos. O que o Rivelino fazia? Chutava com as duas pernas. Rivelino era completo.
3: Revolucionário, concordo. Bom
14: dia, Capela, aqui é a Cláudia Rosana, São Bernardo do Campo. Para mim, depois de Pelé, Romário e Gaúcho, Ronaldinho Gaúcho, jogavam muito. Um beijo, Cláudia Rosana.
3: Beijo, Claudinha.
15: Olá, bom dia, Nerivan Silva de São Paulo. Sou da comunicação do programa Festa Popular.
3: Opa, aí sim.
15: Mas olha, o maior jogador de todos os tempos, pós-Pelé, sem dúvida...
3: Ih, os caras estão ligando. Liga não, pô!
15: O fenômeno, Ronaldo. Dava umas pisadas, mas era comprometido quando entrava em campo. Chegava e mostrava que nem a gordura atrapalhava. Ronaldo, fenômeno. Com certeza. Nerivan Silva.
3: Valeu, Ney Silva. Abraço.
16: Capelanes.
3: Oi.
16: É Djalma Bragança Paulista.
3: Fala, mão sagrado.
16: Fora Pelé, o melhor jogador que eu vi foi o Ronaldinho Gaúcho. Esse é uma coisa extraordinária, um jogador que não tem igual. Ronaldo Fenômeno foi fantástico, Romário também foi outro, mas o Gaúcho não tem para igual, tá? Um abraço aí, um bom dia a todos aí.
3: Muito obrigado, um abraço.
17: Bom dia, Capelanes.
3: Bom dia.
17: Aurélio Ligotti de São
3: Aurelião.
17: Eu acredito que tivemos excelentes jogadores. Ronaldinho Gaúcho, Ronaldinho Fenômeno, Kaká, Rivaldo, tem muitos. Mas para mim, o melhor depois do Pelé foi o Garrincha. O que acabou com a imagem dele foi o fato da bebida, coisas extra-campo, né? Como o Neymar também. Mas o Garrincha foi fora de série. Eu acho que não tem no mundo ninguém que fazia o que o Garrincha fez. Até hoje não apareceu ninguém que tem aqueles dribles desconcertantes. Enfim, o Garrincha foi único. Grande abraço, Aurélio Ligotti de São Bernardo.
3: Valeu, Aurelião, abraço. Mais um pouquinho.
18: Meu nome é Tânia, falo de Santa Bárbara do Oeste. Opa, e interior. Sou aposentada.
3: Boa.
18: O maior jogador que teve depois do Pelé, pra mim, no meu ver, é o Ronaldo Fenômeno e o Ronaldinho Gaúcho. Indiscutivelmente. Abraço.
3: Obrigado, Tony. Tânia.
19: O Capelani, eu vejo futebol desde 1955-56.
3: Opa, vamos lá.
19: Vejo futebol nos estádios e na televisão, inclusive os jogos europeus.
3: Tá.
19: Neymar, pra mim, individualmente, foi, sem dúvida, o melhor depois de Pelé.
3: Ô, louco.
19: Eu não sou daqueles que, pra ser melhor, o cara tem que ganhar título. Futebol é um esporte coletivo. Portanto, individualmente, Neymar depois de Pelé. Olha que eu vi todos os grandes jogadores brasileiros. Tá? Eu falo a nível Brasil. Neymar só pede pro Pelé. Eliseu Fernandes, Santo Amaro. E vê se você lê minha mensagem, Capelani.
3: Já colocamos, Eliseu. Um abraço pra você. 11h25. Daqui a pouquinho, o Pepe, exclusivo, o canhão da vila, estará conosco, bicampeão do mundo, para falar sobre convocação, seleção brasileira, projeção para a Copa do Mundo e vamos que vamos. Ô, pessoal, eu tenho uma opinião meio impopular aqui, rapidinho, viu, Pedrão? Fique à vontade para debater também com o ouvinte, com o internauta. Falar do Neymar é muito difícil, porque o Neymar, cara, se ele tomar um copo d'água, vai virar manchete no Le Parisien, vai virar manchete lá no Al Jazeera. Tudo que envolve o Neymar, pro bem ou pro mal, ganha destaque, ganha manchete. Eu não faço parte da ala que odeia o Neymar e nem a parte da ala que ama o Neymar. Porque tem essas duas alas. Tem a galera que baba ovo, que puxa saco mesmo, bando de bajulador, que faz de tudo para aparecer pro Neymar, para poder ser notado, para virar parça, para virar amigo. E tem os caras, que eu também respeito, que criticam o cara porque ele é direita, politicamente falando, que já apoiou o Bolsonaro, porque ele vai para festa, porque ele não sei o quê. E tá tudo certo. Eu analiso campo e bola. Claro que se o cara faz algo fora de campo que o atrapalha dentro dele, eu vou criticar. E todo o meu direito também, tá tudo certo. Mas o meu ponto de vista é o seguinte, cara, o Neymar, turma, por mais que você não goste do cara, por mais que você ache ele mascarado, por mais que você ache ele um dinheirista, por mais que você ache ele um, sei lá, um mau caráter, por mais que também você não conheça o cara, O Neymar foi muito gênio, pessoal. O Neymar foi muito gênio. Eu, pelo menos, penso assim. Eu sou um privilegiado, porque eu não vi Pelé, eu não vi Maradona, eu não vi Zico, eu não vi, infelizmente, não vi Rivelino, não vi Tostão, não vi esses caras. Não vi Garrincha, obviamente. Só que eu vi Messi, eu vi Cristiano Ronaldo e eu vi Neymar. Não estou comparando esses três. Mas o que o Neymar fez no Santos... Pessoal, eu já saí da minha casa para ir para Vila Belmiro para assistir não o Santos, eu fui para ver o Neymar. Eu não sou santista, gosto do Santos, mas eu sou santista. Eu fui para ver o Neymar. E o que ele fez com a camisa do Santos, cara? Ele enlouqueceu o Brasil. O Neymar enlouqueceu o Brasil com o seu talento, defendendo o Santos. E não só enlouqueceu individualmente, como ele foi campeão de tudo pelo Santos praticamente. Pô, campeão estadual, campeão da Copa do Brasil, campeão da Libertadores, tudo como protagonista, hein, pessoal? Vice-campeão do mundo, não dava pra bater aquele Barcelona do Messi, do Xavi, do Iniesta, não dava. Foi 4-0, foram chocolate. Mas olha só o que ele também, juntamente com a sua comissão, juntamente com os demais jogadores, mas ele foi o cara, o protagonista. Quando ele vai pro Barcelona, gênio também, ah, mas ficou debaixo da asa do Messi. E em certo ponto eu até concordo, o Messi era o protagonista, mas o Neymar em 2015, com a lesão do Messi, ele foi o cara que comandou o Barcelona aquela conquista, jogando muito, fazendo gol em final de Champions, não é pouca porcaria não. No Paris Saint-Germain, que eu entendo que é um futebol menos atrativo e tal, ele ainda jogou muito tecnicamente falando, ele jogou muito no Paris Saint-Germain, as pessoas pouco falam, sabe, falam pouco sobre isso. Mas ele jogou muito, ele foi finalista de Champions League, não ganhou o título, então esquecem tudo que foi feito, mas ele jogou bola. E aí na seleção brasileira, por mais que ele seja, Pedrão, o artilheiro histórico, infelizmente o Neymar, quando ele precisou mostrar em Copa do Mundo que ele poderia ser o que o Messi foi na última Copa para a Argentina, ele ainda não foi esse cara. Será daqui 18 dias na Copa do Mundo? Acho difícil. Mas apagar toda a genialidade do que esse cara produziu em campo durante, vai, seus quase 20 anos de carreira, 15 anos de carreira, pô, esse cara jogou muita bola, velho.
4: O único jogador até hoje, Capela, que ficou no top 10 da bola de ouro jogando num time brasileiro foi o Neymar. Em 2011, ficou na décima posição do ranking da bola de ouro quando jogava pelo Santos ainda.
3: Campeão da América.
4: No campeão ano. Da América, exatamente. O top 10, o Messi foi o melhor do mundo, Cristiano Ronaldo segundo, Xavi terceiro, Iniesta quarto, Wayne Rooney o quinto, Luis Suárez o sexto, Diego Forlán o sétimo, Samuel Eto'o oitavo colocado, Iker Casillas nono e o Neymar na décima posição. O único jogador da história do futebol brasileiro que ficou no top 10 da bola de ouro jogando no Brasil.
3: Pois é, aí ó, o Black Anarchist mandou pra cá. Capela, vamos falar de futebol. Neymar não limpa a chuteira de pelo menos 100 jogadores do Brasil na história. Eu discordo, Black. Eu discordo, mas um abraço pra você, tá tudo certo. Cada um com seu ponto de vista. Mas 100 falar que
4: jogadores
3: o Neymar...
4: é muita pois é, coisa,
3: falar
4: né?
3: Que o Neymar não tá entre os 100 jogadores brasileiros. Faça aí, ô Black, já que você faz aí a sua Blacklist. Então tem um filme chamado Blacklist, já viu?
4: Não é uma série?
3: É série, Blacklist, é isso aí. Então faça aí sua lista dos 100, eu duvido que você... Aí, ô Black, com todo respeito, aí você odeia o cara, aí que você tá, sabe, relacionando com outras coisas. O Neymar jogou muita bola, cara.
4: Não, ó, pra mim, muita Capela, são dois jogadores...
3: E se ele ganhar a Copa do Mundo, aí esquece, irmão.
4: Eu também acho, também acho. É, pra mim são dois jogadores que jogaram mais que o Neymar, com certeza. Ronaldo, fenômeno, e Pelé, nessa ordem. Pelé primeiro, Ronaldo segundo.
3: Em Copas você fala? Pela seleção pela ou na vida?
4: Na vida. Agora...
3: O Pelé eu nem relaciono, esquece.
4: É, Pelé é indiscutível. O Pelé, pra mim, tá numa mesa que dá pra colocar o Messi só. Os dois sozinhos na história do futebol mundial.
3: O Messi junto com o Pelé, irmão,
4: dá,
3: forte,
4: dá pra
3: hein?
4: Colocar,
3: forte,
4: dá pra colocar, forte, dá pra colocar.
3: Fortíssimo.
4: É, mas só os dois também. E o Neymar, pra mim... Ele tá numa prateleira no futebol, falando só de jogadores brasileiros, que dá para discutir alguns jogadores que jogaram mais ou menos que o Neymar, mas estão num nível altíssimo todos. Neymar, Ronaldinho Gaúcho, óbvio, o Garrincha e outros assim. Então o Neymar para mim tá nesse patamar da seleção brasileira. Ele é top 3, top 5 no máximo, assim, de jogadores que pisaram
3: não é ruim.
4: No gramado. Não é
3: ele,
4: ótimo.
3: É um fenômeno.
4: Exatamente.
3: Não, é fenomenal você ter.
4: Exatamente.
3: Olha a história da seleção brasileira, a história do Brasil no futebol. O cara ter o privilégio de estar cogitado entre os 3, 5, por exemplo, o Zico. O Zico, ah, mas não ganhou a Copa. O Zico perdeu o pênalti na Copa desse Zico. Ok, mas o Zico foi um fenômeno. O Zico, porra, pelo amor de Deus. Pro Zico falar que o Neymar é pau a pau com ele. E não é falsa modéstia do Zico. O Zico fala, não, esse aqui foi melhor que eu, esse aqui eu sou melhor, esse aqui é igual. Outra coisa é o Romário fanfarrão falar que ele é melhor que o Cruyff, que ele é melhor que não sei o quê, que ele é melhor que não sei o que lá. Outra coisa é o Zico, é um cara muito, sabe, conciso, um cara muito tranquilo, não é marrento. O Zico falou, cara, eu tinha algumas valências que o Neymar não tem, e vice-versa. Por exemplo, drible. O Neymar driblou muito mais que eu. Por mais que eu também soubesse driblar na época, o Neymar dribla mais, ele tem mais habilidade do que eu. Pô, o Zico é um fenômeno. Pro Neymar ter uma valência superior à do Zico, já vale muito. Por exemplo, a finalização. O Zico mesmo falou, a finalização de perna direita minha, como ele era canhoto, a do Neymar é melhor. A esquerda do Neymar era melhor do que a minha direita. Então, cara, basta analisar se os ex-campeões... Ex-campeões é duro, né? Se os campeões que fizeram história, se os ex-atletas que fizeram história estão falando isso, e nós acompanhamos também, como a gente vai colocar que o Neymar não está na lista dos 100, dos 50 que já passaram e foram fabricados aqui no Brasil? Não tem como.
4: E tem uma coisa, Capela, que é muito importante da gente levar em consideração, que é Cristiano Ronaldo e Messi ganharam todos os prêmios de melhor do mundo de 2008 a 2018, quando o Modric ganha. 10 anos de só dos dois ganhando. O único jogador que a gente cogitou que pudesse ganhar o prêmio de bola de ouro, né, durante esse período foi o Neymar. Com exceção de 2010, que existe até hoje a discussão do Andrés Iniesta também, é verdade, para ser justo, né? Mas o Neymar foi o único que em 2015, por exemplo, você olhava e falava,
3: vai ganhar. A Copa do Mundo tem muito peso, né, Pedrão? Então o Iniesta jogou muito na Copa, fez gol do título também. Aí a FIFA vai à loucura, sim, né? Exatamente. Mas ó, o Eduardo, motorista de aplicativo, Neymar não limpa a chuteira de Ronaldo Gaúcho e Ronaldo Fenômeno. Aí eu vou discordar. Sabe por quê? Porque o grande debate é o seguinte: eu sou doente, apaixonado pelo Ronaldinho Gaúcho. O bruxo é brabo, né? Mas, com todo respeito aqui, o que o Ronaldinho faz que o Neymar não faz? Falando como jogador de futebol. Ah, mas ele não ganhou isso. Mas ele não ganhou aquilo. Mas eu não tiro esse demérito. O Cristiano Ronaldo também não ganhou a Copa do Mundo. E não por isso eu acho que ele não está entre os três maiores jogadores da história do futebol. Pronto. Futebol é um esporte coletivo. Não é um esporte individual. Então, o Messi, até a última Copa do Mundo, o Messi era chamado de falso argentino na Argentina. Até ganhar a Copa de 2022. Se não tivesse ganhado, eu duvido que ele estaria na Copa de 2026.
4: Derrubaram
3: duvido.
4: A estátua dele em 2018, lembra?
3: Bem lembrado.
4: Quando a Argentina cai para a França, derrubam a estátua do Messi na Argentina.
3: Naquele 4-3 vexatório, né, pro Sampaoli, que era o treinador, eles derrubam a estátua do Messi. Então olha só como é que funciona toda essa parada. O Neymar, pra mim, ele não deixa de fazer nada que o Ronaldinho Gaúcho não tenha feito tecnicamente falando com a bola. Perna direita, perna esquerda, drible, poder de decisão, como o Neymar já decidiu, grandes jogos, grandes competições, gols em finais. Então, assim, não sou Neymar Zete, mas eu também tenho que tirar da frente o ranço que muita gente tem e eu super respeito a opinião de todo mundo. 11h35, vou fazer o seguinte, eu tenho um recado importante pra você. 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

0: Copa do Mundo chegando. E aí, vai apostar em quem? O Brasil, é claro, aposta no talento de Rafinha, que vive o auge da carreira. Em uma temporada recente, teve mais de 50 participações em gols, com gols e assistências pelo Barcelona. Já pela seleção brasileira, também soma gols e assistências importantes nas eliminatórias. Extremo rápido e decisivo. Chega como um dos jogadores mais produtivos do futebol mundial. E aí, o Brasil é favorito e dá pra apostar no desempenho bom do Rafinha na Copa?
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1: Estamos de volta, 11h41, Domingo Esportivo Bandeirantes, contando com a sua participação, youtube.com/radiobandeirantesoficial, no aplicativo Bandplay, é a Rede Bandeirantes em 107.3, é isso aí, 107.3 para você, já marca aí no seu aparelho. E ó, hoje nós falaremos muito sobre o jogo do Corinthians. O jogo é só mais tarde, não é às 4 horas, é às 18h30, Corinthians e Atlético Mineiro, até porque ontem o Palmeiras jogou, venceu. O Santos entrou em campo, perdeu, e o São Paulo empatou. Então tivemos vitória, empate e derrota. Palmeiras vence, São Paulo empata, e o Peixão na zona de rebaixamento com derrota. Então, já que eu falei de Palmeiras, já que eu falei de Maracanã, vamos pro Rio de Janeiro.

0: alguns ontem, né? Pro torcedor do Palmeiras teve alegria. E pros repórteres também, eles precisam ter um momento de lazer, de tirar onda, de uma resenha, de um chopinho. E acho eu, por essa cara amassada, o Luiz Sabiani, 11h42, acordou agora há pouco. É ou não é, Fabinho? Um abraço pra você, bom dia!
1: Fala, Capê, tudo certo? Bom dia pra você. Ó, eu vou ser bem sincero, eu fui dormir ontem, era mais ou menos 1h30 da manhã, mas eu nem saí pra comer, nem saí pra beber nada, porque a gente tem que desmontar todo o material lá do Maracanã, você sabe muito bem como é, então cheguei tarde por aqui, fui capotar. Aí eu acordei, eu olho uma notificação no WhatsApp. Pedro Cohen, você vai entrar no Dobby, tá? Ai, beleza. E aí, a manhã começou péssima, porque eu já perdi o café da manhã do hotel, que é excelente, e odeio perder o café da manhã do hotel, mas estou aqui feliz da vida, porque o Dobby é o meu quarto programa favorito de esportes da casa nas manhãs de domingo.
0: Qual então... seria o ranking da casa, hein? O top 4 pra você?
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0: Coincidentemente, todos que ele trabalha, né?
2: Concentração de

0: sábado com a Ana Martins ou de domingo com Alexandre Pretzel e Capelanes? Bom dia, Fabiane.
1: O de sábado.
2: Eu também escolheria o de sábado.
1: Ô, Fabi, o Esporte em Debate eu acho fraquíssimo.
2: Fraquíssimo, mas também quando você veio participar não durou 5 minutos, né? Pediu água, quanta bobagem, né? Ô, Fabi, por falar em água, hoje não vai ter água, hoje vai ter um chopinho, né? Porque eu tô vendo pela imagem aí com a gente no youtube.com/radiobandeirasoficial, ensolarado, céu de brigadeiro, povo de regatona, aí o Fabiane tá mostrando a câmera aí, ó, pessoal de chinelo. Você tá em que bairro aí, Fabiane? Traga as informações, porque ontem você esteve, o Fabiane vai viver uma overdose de Rio de Janeiro. Cara, ontem tava cobrindo o jogo entre Flamengo 0, Palmeiras 3. Semana que vem tem sorteio da Copa do Brasil e depois jogo da Seleção Brasileira. Você tá virando quase um carioca, hein, Fabi?
1: Tô mesmo, Capela, tô mesmo. Aqui tá... vai ser um período de 11 dias, né? Então vou ficar bastante tempo. Tá um solzinho, mas um solzinho controlado, não aquele sol carioca de 40 graus. Não, longe disso tá uns 24, 25, então tá bem gostoso. Dá pra pegar uma praia e deve ser isso que eu vou fazer daqui poucas horas. Terça-feira, sorteio da Copa do Brasil, dia 26. Quinta-feira, gente, primeiro treino da Seleção Brasileira para a Copa do Mundo com imagens disponibilizadas à imprensa. Então poderemos acessar a Granja Comari sem grandes complicações. Então, roteiro vai ser longo. A gente começa aqui, estamos na região de Jacarepaguá, pertinho do Plim Plim, tá? Depois vamos para Teresópolis e voltamos para cá, porque tem Brasil e Panamá no próximo domingo. O despedida, né, dos jogadores do Brasil... do Maracanã e de suas terras.
2: Agora é curioso, Fabiano, trazer uma curiosidade para o ouvinte, que é o seguinte. A gente fala muito sobre tentar reaproximar o povo brasileiro com a Seleção Brasileira. Eu até acho que a CBF ela tem mudado para melhor, né? Não dava para piorar, só se fechasse e jogasse a chave fora. Mas semana que vem tem esse primeiro treino com a preparação iniciando o Ancelotti com os seus jogadores, até porque dia 30 agora a gente vai ter no outro final de semana a final da Champions, então ele não vai ter o grupo completo, mas há uma possibilidade de portões abertos ao público, ou isso aí ainda nem foi cogitado dentro da CBF?
1: Não, não teremos portões abertos nos treinamentos, a CBF já detalhou toda a programação, a comissão técnica do Ancelotti chega aqui amanhã, para começar os trabalhos. Na quarta-feira os atletas chegam, fazem exames e treinam no período da tarde. Aí a partir de quinta-feira, quando as atividades serão abertas à imprensa, nós já temos todo o cronograma. Vai ser da seguinte forma: o treinamento com 15 minutos abertos aos jornalistas e sempre uma ou duas entrevistas coletivas no dia, mas sem presença de torcedores na Granja Comari, tá? Vai ser de fato fechado à imprensa. A gente acompanhou de perto também a última atividade do Brasil, na última data FIFA lá nos Estados Unidos. O Ancelotti mantinha isso de 15 minutos por treinamento para tentar esconder qualquer escolha tática ou afins. Mas, Capela, a gente sabe, antes da estreia do Brasil na Copa do Mundo, com certeza já vai ter vazado a escalação que ele vai escolher. Né?
2: Ah, até porque... Qual que é a grande dúvida? Quais são as dúvidas? O gol a gente não tem dúvida. A dupla de zaga, Gabriel Magalhães... Vamos fazer essa brincadeira aí, velho. Gabriel Magalhães e Marquinhos. As laterais, eu acho que o Danilo vai ser banco, acho que o Wesley vai ser titular. E na lateral esquerda, me arrisco a dizer, por mais que tenha tomado um banho de bola ontem, o Alexandro tá na Copa, já garantido, eu acho que será titular, ou não.
1: Vontade de chorar, né?
2: É, pois é. Você enxerga assim também,
1: não? Acho que
2: assim,
1: o Alexandro larga a frente. É. Ah, pelo amor de Deus, ontem foi... O Alexandro foi exposto, cara.
2: Foi.
1: Todos os... Aliás, vamos falar dos selecionáveis do Flamengo, né, Capela?
2: Nossa.
1: O Danilo não jogou. Alexandro, Léo Pereira e Paquetá... Minha nossa, minha nossa. E na Copa do Mundo, o adversário não vai ser o Paulinho, não vai ser o Flaco Lopes, até pode ser, né? Não vai ser o Alan, por exemplo, que é grande jogador. Imagina essa zaga aí do Brasil, eventualmente, enfrentando um Haaland e um Mbappé, a complicação que não vai ter. Foram muito mal os convocáveis do Flamengo, o Danilo não entrou. Acho que o meio-campo também não tem segredo com Casemiro e Bruno Guimarães. E aí, o quarteto de frente, né? O que eu acho que ele vai fazer? Eu acho que aí a gente tem uma dúvida grande. Eu acho que ele vai com o Luiz Henrique na direita, com o Rafinha na esquerda e com o Vini e o Cunha por dentro, como ele fez nos amistosos. Só que ele pode, quem sabe, colocar mais um centroavante nesse time, colocar o Danilo, talvez, para encorpar o meio-campo. Será que ele começa com o Luiz Henrique titular? Será que o Rafinha não vai para a direita? Ou o Endrick não entra no time? Esse ataque vai ser legal de montar.
2: É, vai, eu vou ser bem sincero, aí a gente vai trabalhar com achismo, né, por mais que a gente trabalhe com informação, agora é achismo, porque ele nem começou a treinar os jogadores, como é que a gente pode cravar uma escalação? Mas, por exemplo, o melhor do Vini Júnior com o Ancelotti no Real Madrid foi aberto pela esquerda, lá meio exilado, lá naquele corredor, porque a bola chega para ele, o Vini já cansou de decidir com o Ancelotti no Real Madrid. Eu acho difícil o Ancelotti tentar mexer nisso aí, mas, obviamente, pode acontecer. Eu acho que o mais simples para ele, ou talvez a maior dúvida seja, Casemiro e Bruno Guimarães certamente vão jogar, é a dupla titular. Eu me arrisco a dizer que o Danilo vai fazer essa... Por mais que o Ancelotti tenha falado de 4-2-4 recentemente, cara, não dá para jogar 4-2-4, não tem como jogar. Você expõe demais o meu campo, foi um amasso contra a França, mesmo com um jogador a mais, o Brasil não conseguiu sobressair. Eu acho que ele vai tentar reforçar esse meio campo com o Bruno, com o Casemiro e com o Danilo. E aí ele vai ter três opções à frente. Acho difícil ele mexer no Rafinha pelo lado direito, no Vini pelo lado esquerdo. E aí vai jogar com um cara como um falso 9, talvez um Matheus Cunha da vida. Não sei, são achismos que, a gente vai jogando no ar aqui, né, Fabiani?
1: É, quem sabe o Endrick também não ganha vaga com o decorrer da Copa do Mundo, né? E aí ele monta um meio campo com Casemiro, Bruno Guimarães e Danilo, né? Um meio campo mais pegador, para esses caras recuperarem a bola e ter três flechas no ataque, o Endrick, o Vini e o Rafinha, por que não? A seleção brasileira do meio para frente, ela te propicia várias alternativas para você ter um time mais coerente à sua ideia de jogo. Contra a Croácia, por exemplo, eu acho que deu certo, mais ou menos, o Vini caindo por dentro, o Matheus Cunha flutuando, enfim... Mas ele vai ter 20 dias de treinamento para isso, né? Um pouco menos, é verdade. E aí sim vai conseguir definir. Lembrando que são dois amistosos, hein? Domingo ao Panamá e no dia 6, já nos Estados Unidos, em Cleveland, o Egito. E aí sim o Brasil prontinho para a Copa do Mundo. Duas seleções que inclusive estarão no Mundial, Panamá e Egito.
2: Então, Fabiano, vamos fazer o seguinte, passa aí. Para a gente certinho, durante a sua semana, qual que é a programação? Terça-feira, sorteio da fase de... Meu Deus, me deu branco. Oitavas de final da Copa do Brasil. Oitavas da Copa do Brasil. É que o Flamengo caiu na quinta fase. Para mim é inconcebível isso. Então já tô achando que a gente está numa fase mais avançada. Então, terça-feira, que horas o sorteio da Copa do Brasil? Você estará direto da sede da CBF no Rio de Janeiro.
1: A partir das 11 horas da manhã, estaremos já na sede da CBF, que fica aqui pertinho, acompanhando o sorteio. E ó, Capela, não tem mais pote não, hein? Não tem mais Barbada. Se for pra dar Corinthians e Palmeiras, Palmeiras e Grêmio, jogos grandes, pode acontecer. Não tem nenhuma restrição nesse sentido. Então vai ser um sorteio muito legal de acompanhar na terça de manhã.
2: O que eu
1: gosto
2: adoro.
1: Eu gosto também.
2: Exatamente, porque você pega e você direciona o sorteio, não. Ninguém é de ninguém, tem que ser que nem 3 horas da manhã no meio de uma balada, Fabiano. Você olha pro lado, você não sabe se é pra lá, se é pra cá, você só vai, né, Fabiano?
1: Pote pro Capelani só de doce de leite.
2: Exatamente. E aí depois tem jogo da Seleção Brasileira. Terça-feira o seu compromisso é com sorteio na CBF, Copa do Brasil, fase de oitava de final. E aí depois, Fabiano, vamos lá.
1: Aí na quarta-feira montamos no carro de Daniel Xingote, subimos a serra aqui no Rio de Janeiro e vamos a Teresópolis já começar a preparação, a cobertura da Seleção Brasileira, porque na quarta os jogadores já estão por aqui, apesar da gente não poder entrar na Granja Comari. Quinta, sexta e sábado, treinamentos e coletiva lá na Granja Comari. Domingo, o jogo, certo? Então, e finalizado o jogo, os jogadores do Brasil são liberados, tá? O jogo vai ser às 6h30 da tarde, então eles têm a noite livre, não precisam dormir na concentração, dormem cada um onde quiser. E segunda-feira à tarde, todo mundo de terninho na Granja Comari pro embarque rumo aos Estados Unidos. E claro que a gente vai fazer a cobertura também dessa despedida da seleção aqui do Brasil. Brasil!
2: Copa do Mundo já começou no microfone da Bandeirantes. Fabiane, valeu. Daqui a pouquinho você volta na sequência da programação, dentro do Concentração, atualizando, mas semana que vem, semana grande aqui na Rede Bandeirantes, com o repórter enviado especial Luiz Fabiane, acompanhando o sorteio da Copa do Brasil na próxima terça-feira, preparação da seleção do Ancelotti, mesmo ainda com alguns jogadores desfalcando, e depois amistoso, e depois hashtag Partiu New Jersey. Brasil, Brasil, valeu, Brasil. Fabiane, bom descanso pra você, boa sequência.
1: Valeu, Capela. A qualquer momento volto aqui do Rio de Janeiro com mais informações de Palmeiras, de Brasil, de Flamengo, de Corinthians, sei lá. Tô aqui pra tudo, Capela.
2: Maravilha. Grande Luiz Fabiani, repórter Bandeirantes, direto do Rio de Janeiro, na capital fluminense, atualizando tudo pra você neste domingo, que a gente já vai começar a falar mais de seleção brasileira, conforme vai se aproximando a Copa do Mundo. 18 dias, gente. Brasil! 18 dias. Brasil! Vai, Brasil! Brasil! Vai, Brasil! Eu começo a ficar meio pacheco, viu? Eu que não sou da bancada da pachecada, começo a ficar meio pacheco, porque por mais que a gente saiba do atual momento da seleção brasileira e tal, Copa do Mundo é diferente, velho. Copa do Mundo é outro esquema. Brasil, Brasil, Brasil! E a gente vai acompanhar de perto com todo o timaço técnico interno e externo dentro do Domingo Esportivo Bandeirante. E a gente segue o nosso papo porque, como prometido, nós teremos a partir de agora um bate-papo exclusivo, simplesmente com uma das bandeiras da história do nosso futebol. Eu realmente sou um agraciado, sou um privilegiado de poder ter a possibilidade de bater um papo. Eu já participei de alguns eventos com essa lenda. E eu acho que nada melhor a gente pegar e ter e trazer a possibilidade para o ouvinte Bandeirantes para se abraçar, para se apegar, para conhecer cada vez mais a história. Então, se eu falo de história do nosso futebol, a história literalmente passou pelos pés desse cidadão aqui, ó.
3: 3 para o Santos, 2 para o Milan. Num espetáculo dramático, numa virada espetacular, torcida brasileira. Prepara-se, Pepe Correia, chutou, gol!

0: Pepe. Outro tiro certeiro. O tempo passa. 22 minutos de partida no Maracanã. Pepe, 4 para o Santos Brasil, 2 para o Milan da Itália. A chuva vai caindo, mas não importa, porque o público brasileiro...
1: É muita história, gente. É muita história. Simplesmente estamos em contato nesse bate-papo exclusivo que você vai acompanhar a partir de agora no Domingo Esportivo Bandeirantes com ele, José Macia, o Pepe, o canhão da vila. Simplesmente um dos maiores artilheiros da história do futebol do Brasil. Campeão de literalmente tudo com o Santos Futebol Clube. É campeonato paulista, Rio-São Paulo, brasileiro, Libertadores, Mundial. Campeão do mundo com a seleção brasileira, 5862. Fora as artilharias, batia na bola como poucos. Foi treinador de futebol, quer dizer, é um sujeito que tem uma história riquíssima no futebol. É um abraço, um abraço. A gente tem essa possibilidade do Domingo Esportivo Bandeirantes bater um papo exclusivo com o Pepe. Tudo bem, Pepe? Um abraço! Valeu demais por bater esse papo conosco na Rádio Bandeirantes.
2: Grande abraço para você também. Prazer falar contigo. Estou aqui com meu neto, Marcelinho. Gente maravilhosa. Então, no momento, o foco ideal é a seleção brasileira, é a Copa do Mundo, e a gente está aqui atento e torcendo muito e sempre. Vai dar a amarelinha, se Deus quiser.
1: Ei, Pepe, hein, que privilégio. Eu tenho certeza que você, domingo pela manhã, vai se encantar, porque não é todo dia, literalmente falando, que a gente tem o privilégio de bater um papo com uma lenda do futebol, não só brasileiro, mas mundial. E se a gente vai falar de Copa do Mundo, eu só acho que você, Pepe, 5862, dois títulos na conta, acho que tem um pouquinho de propriedade, não, canhão?
2: Ah, sim, eu fui em 58, 62, não pude, infelizmente me machuquei as duas vezes com gravidade, mas tanto Fiola como Aimoré Moreira, tenho certeza absoluta, porque eu era titularíssimo da Seleção Paulista, a Seleção Paulista era sempre campeã. Então, machuquei, entrou Zagallo, nasceu aí o 4-3-3, contra recuado, que o Zagallo fazia isso com inteligência, né? Mas dependendo disso, joguei 40 jogos na Seleção Brasileira, você vê com uma média boa, 22 gols, né? Marquei um gol contra a Inglaterra, num jogo amistoso lá em... O Gordon Banks mandou tirar a barreira, tira, falou em inglês, né? Tira a barreira e foi buscar a bola dentro do gol. Precisa gol de falta do Brasil e Inglaterra. E ainda, imagina, como eu falei para você, joguei 40 jogos, marquei 22 gols. Você vê, a média hoje em dia, o jogador faz 5, 6 gols, eu marquei 22 gols. Eu era conhecido como Canhão da Vila, chutava forte, né? E independente disso, a gente sentia aquele prazer, aquela grana de querer ganhar jogos, de fazer com que o nosso Brasil festejasse. Meu papai, seu Macia, tinha uma mercearia lá em São Vicente, que enchia de gente, que tinha uma televisão colorida, enchia de gente quando tinha jogo da Copa, né? Era dia de festa.
1: Eu me amarro nessas histórias, Pepe, porque eu costumo falar, né? A história do futebol é maravilhosa e só conta história quem tem história. E a gente vê hoje uma relação muito distante do jornalista, o próprio torcedor, do jogador. É um parto para conseguir fazer uma entrevista, é um parto para conseguir um jogador saindo do treino e assinar uma camisa, tirar uma foto. É uma relação muito fria. Ô Pepe, conta pra gente então, já que você esteve nas conquistas de 5862, Copa do Mundo com a Seleção Brasileira, conta um bastidor pra gente, algo que a gente não sabe, porque hoje em dia a gente vê os jogadores com fone de ouvido, ouvindo a música, concentrados, não tem mais aquele bate-papo, aquela coisa mais extrovertida, aberta, resenha. Como é que era no seu tempo, seu Pepe? 5862, Brasil bicampeão do mundo, como é que era o dia a dia? Jogava uma partidinha de baralho, videogame não tinha na época, como é que vocês se divertiam antes da bola rolar?
2: Os dois treinadores, 58 Fiola, Vicente Fiola, e 62 Aimoré Moreira, eram treinadores muito inteligentes. O Aimoré era mais tático que o Fiola. O Fiola era mais conversador com os jogadores, fazia amizade com os jogadores, e o Aimoré era mais tático, né? Mas o nosso ambiente era muito bom, jogadores disciplinados, não havia nenhum ninguém, todo mundo queria jogar na seleção brasileira e assim aconteceu. Queríamos ganhar a Copa de 58 e ganhamos. Eu não tive sorte, como eu falei para vocês, me contundi. Em 62, a mesma coisa, foi no Chile também, né? Me machuquei num amistoso uma semana antes da Copa e o Zagallo fez nasceu 4-3-3 com o Zagallo, mas era um ambiente extraordinário. A gente, o Garrincha era o mané das pernas tortas, amigo Alberto, Didinho Folha Seca, o Vavá, o leão da Copa. Pelé, nós chamávamos ele de Júlio, que ele parecia o Julião, goleiro do Noroeste. Ele treinava de goleiro, parecia o Julião do Noroeste, mas fantástico, igual a esse, nunca mais aparece outro igual. Tem craque aí aparecendo, mas o Pelé foi o único jogador completo que eu vi, foi eu e joguei ao lado dele.
1: Aí é legal ouvir o senhor falando sobre isso, seu Pepe, porque eu não ia entrar nessa seara, tá? Mas eu vou entrar. Nós tivemos aí recentemente o Cristiano Ronaldo, campeão saudita, e antes dele ser campeão saudita, ele deu uma declaração numa entrevista exclusiva que ele deu para um veículo local, falando sobre ser o jogador mais completo da história do futebol. E o senhor, que acompanha a carreira do Cristiano Ronaldo e que não só acompanhou a carreira do Pelé, como jogou com o Pelé, como foi amigo do Pelé. Eu queria que o senhor falasse, porque eu tenho uma opinião muito bem formada. Tirando os títulos da frente do Pelé, tudo que se faz hoje, o Pelé fazia lá atrás. Então, o Cristiano Ronaldo, de fato, ele é um jogador praticamente completo. Mas o Pelé, lá atrás, foi um revolucionário, que fazia quando ninguém fazia. Então, eu queria que o senhor comparasse. Dá para colocar na mesma prateleira, na mesma régua, um traço de comparação, Cristiano Ronaldo e Pelé?
2: Não, há termos de comparação. Se trata realmente de um ótimo jogador, mas o Pelé veio de Saturno, com direita, esquerda, cabeceio, impulsão, chute. E quando ele levava muita bordoada, ele também pegava o cara. Foi uma regra, uma exceção em regra. Um jogador maravilhoso. Eu que joguei no 750 jogos, muitos, muitos ao lado dele. No último jogo dele, encerrando a carreira, ele fazia coisas novas ainda que não fazia no começo. Então foi um jogador de outro planeta, um jogador tão fantástico. E até hoje a gente sente saudades daquele futebol maravilhoso do Rei da Bola. Para nós ele era o Júlio. Mas eu falei, por que Júlio? Aqui, esse Júlio era aqui em Santos, né? Porque ele parecia o Julião, goleiro do Noroeste. Ele treinava sempre com dois toques de goleiro e pegava muito.
1: E pegava demais. Mas o seu Pepe, agora falando sobre o atual momento da seleção, o senhor gostou da convocação do Ancelotti? Achou uma boa? Não curtiu? Faltou alguém para se chamar na lista? Alguém que foi que não deveria ter ido, seu Pepe?
2: Ah, eu acho que uma seleção coerente, uma seleção que tem cabeça, tronco e membros, e foram escolhidos os melhores. Talvez tenha havido uma ou outra exceção de um jogador que poderia ter uma oportunidade, mas o plantel é bom, fica com categoria, vai dar.
1: Então vamos lá, o senhor acredita, pela experiência do senhor, por acompanhar de perto, que a seleção brasileira, talvez uma opinião que vá na contramão do que muita gente pense, o Brasil entra como favorito para conquistar o Hexa nessa Copa do Mundo, seu Pepe?
2: O Brasil sempre é favorito. O adversário, quando toca o hino brasileiro, o hino nacional, já sabe que daquele lado tem. Já teve Pelé, Garrincha, Vavá, Mauro, etc. e tal, Carlos Alberto Torres. E hoje em dia o Brasil tem um grande time, tem um Neymar, jogador maravilhoso, jogador que a gente pode confiar que não tem mais ou menos. Ele sempre joga bem. E quando não participa muito, quando não recebe muitas bolas, ele busca jogo, ele abre os dois lados e é uma das grandes esperanças nossas.
1: O seu Pepe, vou aproveitar até para dar uma polemizada, porque Hoje em dia, nesse meio de rede social, é super natural as pessoas traçarem comparações. Quem foi melhor? Pelé ou Cristiano Ronaldo? Quem é melhor? Messi ou Maradona? E aí, recentemente, levantou-se uma possibilidade aqui de quem é melhor? Garrincha ou Neymar? O senhor, que não só acompanhou a carreira do Garrincha, como foi amigo dele, como jogou com ele, foi campeão com ele... Dá para comparar Garrincha com Neymar? O Neymar deve alguma coisa ao Garrincha? Ou realmente o Garrincha, ele é tipo nível prateleira Pelé? O que, que o senhor pensa sobre isso?
2: O Garrincha era ponta direita nato, jogava ali, né? Quando ele ia pro meio, pro ponto esquerdo, não era a mesma coisa. O Neymar faz o trabalho certo do lado direito, esquerdo, do centro. Mas não há termo de comparação. O Garrincha foi um mito. Uma fábula, um grande jogador, um jogador extraordinário. Eu me lembro não só o 58, o Ceola com 62, o Moreto, na dificuldade, a bola pro Mané! Ele ia lá, experimentava o jogo daquele lado e cruzava e saía lá, fazia os gols. O Neymar tem outra característica, não pode ser comparado com o Garrincha. Ele é um jogador muito inteligente, eclético e dentro da área ele conhece tudo.
1: E papo bom, hein? Estamos em contato exclusivo com o Pepe, o canhão da vila, aqui no Domingo Esportivo Bandeirantes. Ô seu Pepe, é impressionante, né? É só a gente começar a fazer a comparação do presente, do futuro e do passado que as pessoas começam a bombardear a rede social aqui. Então eu já vou aproveitar até muitas perguntas que estão chegando. Já que o assunto é Neymar, Neymar... jogaria, estaria convocado, seria titular, reserva ou não jogaria nas seleções campeãs de 58 e 62, seu Pepe?
2: Olha, é uma baita pergunta. O ataque, o Vavá encaixou, não tinha o talento de Neymar ou de outros jogadores, mas era o que resolvia, né? Dentro da área era o leão da Copa, né? E fazia muito gol, aproveitava o cruzamento dos extremos, o estilo era completamente diferente.
1: Ah, era outro futebol, né?
2: O leão da Copa. E anos depois estava trabalhando no Qatar, eu num time de técnico, ele no outro, ele dizia, agora sou o leão do copo. Agora eu posso tomar minha cervejinha, sossegado. Naquela época não podia.
1: Não, eu vou até perguntar sobre isso. O Garrincha, ele sempre foi um personagem totalmente folclórico, né? E aí tem uma resenha aí, uma história que o Garrincha, depois de ser campeão do mundo em 62, ele teria dito o seguinte para as pessoas próximas do vestiário: mas já... é só essa competição? Não tem mais partidas? Aconteceu isso mesmo, seu Pepe? Ou isso aí faz parte do folclore do futebol brasileiro?
2: Foi comentado isso lá na ocasião, né? Mas o Garrincha era inocente, mas não era esse ponto. Ele sabia que tinha sido campeão do mundo, sabia que tinha sido eleito um dos melhores jogadores da Copa, né? E realmente, olha, eu vou dizer uma coisa para você. Quando a gente ia jogar com o Botafogo, que tinha que marcar o Mané, na época era o Dalmo Gaspar, grande lateral esquerdo, e a gente já sabia que era muito difícil marcar, sempre tinha que ter uma cobertura. Ele dava quase sempre o drible para o mesmo lado, mas era incrível, né? Incrível. Eu entrei várias vezes no drible, vinha ajudar o Dalmo, vinha ajudar o lado esquerdo ali, mas de uma maneira imbatível, uma maneira imarcável. Craque, fera, eterno.
1: Seu Pepe, eu estava prestando atenção aqui na resposta do senhor e aí eu tenho um questionamento que eu não consigo responder. E geralmente eu passo para os internautas, para os ouvintes, para os telespectadores, para a galera na rede social, que é a seguinte: a gente está decaindo muito no nível do futebol brasileiro. Esse é o meu ponto de vista. Porque a gente se acostumou muito mal. Vocês fizeram história e estão na história. Pega aí as seleções de 58, de 62, de 70, de 82, de 86. Ah, mas não ganhou na década de 80. Ok, mas eram seleções que encantavam, sem dúvida alguma. Própria década de 90, que não encantava em 94, mas foi lá e ganhou. 2002. E nós tivemos grandes seleções em 2006, 2010. E aí a gente foi decaindo. Hoje, infelizmente, a gente não consegue mais revelar Pelé, Garrincha, Didi, Canhão da Vila como senhor. Hoje não consegue mais revelar Romário, Ronaldo, Rivaldo, Ronaldinho, Roberto Carlos, Cafu. Não temos nem mais laterais, a dificuldade de levar lateral para a Copa do Mundo. Brasil está indo para mais uma Copa do Mundo sem o legítimo camisa 10. Quem é o camisa 10 verdadeiro do Brasil? Então a minha pergunta para o senhor, seu Pepe, até desculpe alongar, porque se deixar a gente vai debatendo aqui eternamente, por que que o futebol brasileiro tá decaindo tanto de algumas décadas para cá? Por que que a gente não consegue mais revelar grandes nomes e grandes craques, grandes lendas, como o senhor, por exemplo?
2: Não sei te dizer, porque eu acho que nós, na época, tínhamos uma aptidão maior para ficar no Brasil, não é? Eu recebi proposta da Espanha, tudo quanto era jeito, e nunca apertei o meu Santos Futebol Clube para ir para o exterior. Hoje em dia, o jogador, quando vê, opa, tem uma volta, já se transfere para o exterior e lá faz o seu pé de meia. Mas a diferença realmente era essa. Esse pessoal que jogar no exterior não sinta o amor de jogar na camisa brasileira, mas era diferente.
1: É verdade, tem essa também, né? Hoje em dia é muito mais atrativo o jogador com 16, 17 anos já querer emigrar para a Europa. No passado, antes o jogador ele tinha, desculpa até o termo, mas era um tesão, paixão por jogar no futebol brasileiro. Era uma grande vitrine. Parece que agora o jogador completou 16 para 18 anos, 200 empresários, 400 assessores. Vamos para a Europa, vamos para a Europa, vamos para a Europa. E robotiza o cara, né?
2: É verdade. Eu fiquei 15 anos jogando, de 54 a 69, jogando no Santos, e todo ano, toda hora, mais na metade do ano, vi um dirigente, principalmente espanhol, porque eu sou descendente de espanhóis, querendo me levar notadamente para o Barcelona, mas foi Barcelona, foi Valência, foi La Coruña. O Real Madrid não, que tinha um ponto de esquerda muito bom, que era o Gento, né? Mas eles queriam fazer um time com um ponto de esquerda que se igualasse com o Gento. Inclusive, eu marquei mais gols na minha carreira do que o Gento.
1: Nossa senhora, não é pouca coisa não, gente. Ô, seu Pepe, agora, falando sobre o Ancelotti, né? Pela primeira vez na história das Copas, nós teremos um treinador estrangeiro comandando a seleção brasileira. E nas 48 seleções não tem um técnico brasileiro, pela primeira vez na história de uma Copa do Mundo. Então, se o nível técnico em campo caiu fora dele, literalmente, sobre o treinador também. Mas o senhor tem gostado do trabalho do Ancelotti? Acho que é o nome certo. Ele já renovou o contrato até 2030, pensando no próximo ciclo de Copa. É mais ou menos por aí, seu Pepe? Ou o senhor não gostou?
2: Eu acredito que ele está o trabalho dele é um trabalho certo, correto, coerente, e que está sendo psicologicamente independente de tudo isso, porque às vezes o cara só distribui as camisas e ganha, não, mas ele tem o aval da maioria do povo brasileiro que vai dar certo.
1: Seu Pepe, só para a gente fechar, se o senhor tivesse que falar, o senhor já falou aqui que o Brasil é um dos candidatos a título, mas se o senhor pudesse falar, revelar pra gente, qual outra seleção que o Brasil tem que se preocupar? Quais outras seleções ou qual outra seleção que tira o sono do seu Pepe nessa disputa de Copa de 2026? Qual seria ou quais seriam, seu Pepe?
2: Inglaterra. Gostaria também soprando a Inglaterra. A Argentina tá na Copa também? Olha, muito cuidado com a Argentina, porque normalmente eles apresentam jogadores de muita qualidade, né? Então, vamos ficar atentos, mas estou levando fé. Você vai dar Brasil e nós vamos festejar. Verde e amarelo sempre.
1: Se Deus quiser. Uma simpatia em pessoa, mais de 90 anos para seu Pepe, o Canhão da Vila, nos atendendo de forma exclusiva, falando muito sobre Copa do Mundo, o atual momento do futebol brasileiro. Seu Pepe, gratidão, muito obrigado, um abraço para o senhor e, acima de tudo, saúde, e que o senhor continue com essa cabeça maravilhosa, 100%, trazendo sempre muita alegria para o ouvinte da Bandeirantes. Muito obrigado, seu Pepe.
3: Grande abraço para todos vocês e muita saúde.
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1: Lucidez, carisma e história. Seu José Macia, o Pepe, que alegria, eu tenho certeza que você, ouvinte, internauta, deve ter curtido. A Kátia falou que fofo o senhor Pepe, o Matos Filho, o senhor Pepe, porque o futebol tá tão ruim, tem salvação, perguntamos isso aqui também. O pessoal realmente adorou, curtiu mesmo, uma entrevista, pelo menos para mim, uma entrevista com um diferente, um ponto fora da curva, e a gente tem que realmente ressaltar cada vez mais a história. Nossa história é maravilhosa, ela é riquíssima, e o seu Pepe, com toda a sua lucidez, trazendo aí o atual cenário, claro, torcendo muito para a seleção brasileira, analisando todo o atual momento do futebol brasileiro, mas olha, que privilégio conversar com uma bandeira da história do futebol do nosso país.
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1: De 15, gente. Marcou o quinto sinal, bateu fome, hein? Pedrão, tá com fome aí? Tá na Inhaca? Como é que tá?
6: Ah, tô com fome, viu, Capela?
1: Pegou tá um cafezinho aí?
6: Ah, cafezinho, né?
1: Curte um cafezinho ou não?
6: Ah, eu tomo café, viu?
1: Preto? Ó,
6: preto. Sem açúcar, sem adoçante, café.
1: Nossa,
6: puro.
1: Desce rasgando.
6: Café puro.
1: Quantos cafés você toma por dia?
6: Olha, eu trabalho de dia de semana, eu chego aqui às 6 e saio às 2, né, Capela? É, acordo 4:30 da manhã, em média, todos os dias. O que, que acontece? Eu chego aqui, primeira coisa que eu faço, vou lá, cumprimento a galera do Switcher, cumprimento a galera da Central, pego um cafezinho e vou pro meu cantinho começar a fazer as coisas. 6:30 eu venho pro estúdio para falar com a Silvânia Alves e com o Pedro Campos no Pulo do Gato. Saio daqui, o Diogo Braga dá aquela enchida de saco, fala assim, não, Neymar, não sei o que, não sei o que lá, fala, velho.
1: Pior que é tudo disso aí.
6: É, foca aí no seu trabalho, Diogo, já falamos sobre isso ontem, antes de ontem. Não, tô zoando, o Diogo é gente boa.
1: Gente boa demais, mas sempre fala demais, do Neymar.
6: Mas fala do Neymar, fala. Gosta do Neymar e do Renato. Bravo. E gosta do Renato também.
1: Gosta, adora.
6: É. Aí volto, pego um cafezinho. 7:48, eu venho pra fazer o Primeira Hora. É, faço Primeira Hora, vou embora. Chego lá na Central, troco uma ideia com o Pedro Gambassi, que é o produtor do programa, geralmente tá lá, pego um cafezinho pra ficar trocando
1: três
6: ideia.
1: Três já.
6: Três.
1: Tá.
6: Aí paro. Aí depois, só às 11 da manhã, que eu venho pro estúdio de novo e faço Manhã Bandeirantes, com o Lupato, o Vitor Lupato, a Paula Valdez e o Marco Antônio Sabino. Sabino também, São Paulino, fica falando, o Lupato também gosta de puxar sardinha pro lado do Palmeiras, né, palmeirense roxo. Saio daqui, vou lá, pego um cafezinho.
1: Quatro.
6: E aí acaba. 4 cafés por dia.
1: Você toma 4 cafés. Em casa não toma café?
6: Não, não toma.
1: À noite não toma café?
6: Não toma.
1: 4 cafezinhos?
6: 4 cafezinhos.
1: Tá bom.
6: Não, não é. Não sou o PDV que traz uma jarra de café.
1: O PDV é brincadeira. O PDV, eu falei pra ele, PDV, continuar nessa pegada aí, irmão. Você joga a mão pro céu bater 40 anos, velho. O cara traz aqui. E assim, a vez que eu encontrei o PDV com a jarra, literalmente uma jarra
6: sim,
1: de café.
6: Não é exagero, velho.
1: Eu achei que era aquelas coisas de gaúcho, né? Você, como gaúcho, chimarrão, sabe, né? O chimarrão, o mate, né? Aí eu falei, o que é isso aí, PDV? Ele falou, café. Falei, mas não tem café aqui não, mas eu gosto do meu e eu tomo aqui a jarra por dia. Eu falei, meu Deus, PDV, e mete açúcar também, né?
6: Grande PDV. PDV gosta de açúcar. Isso
1: é um fenômeno, né? Então, nós falamos de café aqui, por quê? Porque meio dia 18, chegou a hora do almoço. Então, a partir de agora, você que tá ouvindo a Rádio Bandeirantes, eu quero que você mande foto. Eu não quero áudio, eu não quero mensagem escrita, pelo menos só com o seu nome e de onde você fala. Você que tá cozinhando aí, ó, manda a mensagem pra cá, foto do seu prato. Se quiser fazer um videozinho curto também, pode mandar, que daqui a pouquinho o Igor Nascimento e o Pedro Coin, eles vão colocar com imagens no youtube.com/radiobandeirantesoficial. Daqui a pouquinho, hora do almoço, vem aí a dica do chefe com o chefe Dan Galhardo. 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
6: A seleção convocada por Ancelotti tem a maior média de idade de um time brasileiro na história da Copa do Mundo, com 29 anos, 6 meses e 29 dias. Apesar de contar com os jovens Endrick e Rayan, boa parte da seleção é formada por veteranos. Com 38 anos indo para a sua segunda Copa, o Everton é o mais velho do grupo, que ainda conta com Alexandro com 35, Danilo, Neymar e Casimiro com 34. Ancelotti terá um time mais físico. A média de altura é uma das maiores de todos os tempos, com 1,82m, parecida com a seleção de 2010 na África do Sul. A média das duas últimas Copas foi de 1,80m.
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7: Acho agora do Rango, hein? Meio-dia 24, daqui a pouquinho tem Desafio Bandeirantes. Você que quiser participar, é só mandar mensagem pra cá. Capela, eu quero participar do Desafio Bandeirantes. Você vai mandar no WhatsApp no 11 999 048756. Aqui, ó.
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7: É só mandar, quero participar do Desafio Bandeirantes. Se você já participou, deixa a água pro outro. Você pode voltar a participar um pouco mais lá na frente, porque a gente já tem o nosso filtro aqui. Então você que ainda não participou e quiser participar, é só colar com a gente no número do WhatsApp já divulgado e manda a mensagem: Pedrão, eu quero participar do Desafio Bandeirantes. O Desafio Bandeirantes já em homenagem à Copa do Mundo, à seleção brasileira, em destaque para você. Então o Desafio Bandeirantes é sobre seleção brasileira. Deixa eu até aproveitar para ver aqui, ó. Peraí, cadê? Tá aqui, ó. São 15 roteiros, né? Acho que você matou 40 árvores pra conseguir imprimir o roteiro de hoje, hein, Pedrão? Você tá
8: demais. Olha, eu não matei ninguém, velho. É. Só eu botei pra imprimir e o papel saiu.
7: Pois é. Ó, a primeira pergunta muito fácil, mas facílima. A segunda, pelo amor de Deus, absurdo de fácil. A terceira, fácil. A quarta, fácil também. É, tem que pensar um pouco, né? Se você não acompanha muito seleção, Copa do Mundo, tem que pensar. E a quinta, ela é difícil. É, não é difícil.
8: Ah, dá pra querer, né?
7: É, dá pra querer.
8: Eu sou um grande amigo
7: do ouvinte. Você não é um carrasco do ouvinte,
8: eu sou,
7: né,
8: um grande amigo do ouvinte. É que o Pretzel chega aqui e aí ele não sabe. E ao invés dele admitir que ele simplesmente não sabe, ele fala que o desafio é feito pra ninguém ganhar.
7: É verdade, entendeu? Ele faz isso mesmo. Tem toda a razão. Certamente ele tá no carro vindo pra cá, deve estar falando, não, não é assim não, não é assim não. Mas é assim, Xandão. Daqui a pouquinho você será desafiado também no Desafio Bandeirantes. Mas antes, é a parte mais gostosa do programa. É o momento que você, senhor, senhora, que vocês todos estão cozinhando e eu quero foto de prato. A partir de agora, a dica do chefe com o chefe Dan Galhardo para você que vai cozinhar ou já cozinhou ou ainda está sem criatividade. A dica do chefe Dan Galhardo para você. Chega mais, Dan, tá felizinho, né, Dan Galhardo?
9: Muito boa tarde, meus queridos ouvintes da Rádio Bandeirantes, chefe Dan aqui na área e vamos falar de coisa boa, vamos falar de gastronomia, culinária, porque o Domingo Esportivo tá merecendo. Nesse friozinho, vamos acender uma brasa hoje, vamos fazer uma receita de bife ancho com crosta de queijo brie. E se quiser colocar uma geleia de damasco pra dar um tchan, pode ser. Mas tem uma galera aí que fala, né, geleia com carne, pelo amor de Deus. Faz só o bife ancho grelhado com essa crostinha de queijo brie, que fica sensacional. Primeiramente, pega lá a peça de bife ancho, dá uma selada dos dois lados. Eu gosto de deixar uns 3, 4 minutos na brasa bem quente, beleza? É, pra ficar ao ponto. Demorou? Ao ponto pra menos, por aí vai. Vai pegar essa peça, tira ela, coloca na forma, depois de grelhada, né? Depois de selada. Aí você vem com 100 gramas de queijo mussarela ralado, 100 gramas de queijo brie ralado. Mistura até formar como se fosse uma massinha de queijo. Aí você vai pegar essa massinha, vai colocar por cima do queijo brie e voltar pra brasa. Tem umas dicas, tá? É, pega, você sabe aquela grelha de fazer peixe que você consegue fechar ela, né? Que tem duas abas assim, você fecha? Então, eu costumo colocar a parte do queijo virada pra baixo e coloco nessa grelha. Aí eu venho e coloco na parte mais baixa da churrasqueira, bem colada na brasa, bem quente, somente pra fazer aquela gratinada sensacional. Se você tiver maçarico, também é uma boa pra você fazer isso. Ou outra dica que é bem legal, com o que eu aprendi com um amigo meu, Barbecue King, que é? Ele pega o carvão, a brasa mesmo, coloca naquelas panelas que tem os furinhos que geralmente o pessoal tem pra fazer legumes, assados e por aí vai. Aquela panela de churrasqueira que tem os furinhos, ele coloca um pouco de brasa, dá uma batida pra sair as cinzas, né, do carvão, né? E aí ele coloca bem, quase aproximando assim por cima, somente pra gratinar, e também é uma boa. Tá aí a dica de hoje, a dica do nosso domingo esportivo, comigo, Chef Dan. Me acompanhe nas redes sociais, arroba Chef Dan Galhardo no Instagram e Chef Dan Galhardo no X. Beleza, gente? Aquele abraço, todo mundo fazendo essa receita de bife ancho com a crosta de queijo brie e da geleia de damasco. Se quiser pegar aquela geleia de damasco e dar só um chablauzinho no final, fica espetacular também, beleza? Beijo no coração de todo mundo, valeu!
7: Grandes dicas do chefe Danga, que delícia, velho. Qualquer coisa com queijo brie fica bom, viu, Pedrão? Curte um queijo ou não?
8: Queijo brie é bom demais, cara. Bom demais, Capela.
7: Nossa senhora.
8: E um bife ante eu também não fica pra trás,
7: não,
8: né?
7: Tá louco.
8: Top demais.
7: Pô, qualquer coisa, carne com queijo misturado. Nossa. É golaço. Então você, golaço, que anotou a sua dica aí, a dica do chefe Dangalhardo, faça aí e depois manda aí o que você fez, a foto do que você cozinhou. E se você não anotou a dica, o chefe falou muito rápido, não tem problema, tá tudo registrado no youtube.com/radiobandeirantesoficial. É só pegar a barrinha de rolamento, trazer um pouquinho mais ou menos desse horário aí, 12:30, que é o horário que a gente costuma falar sobre isso, que aí você consegue anotar e cozinhar aí na sua casa. Vamos pro momento mais gostosinho. O povo tá mandando foto, vídeo aí, Pedrão, como é que tá?
8: Ai, tá dando fome, viu, Capela? Tem churrasco, tem feijoada, tem, nossa, macarrão, tem cookies, tem tudo.
7: Curte um cookie de, nossa, chocolate? Cookie
8: é bom,
7: não,
8: ninguém quer dar,
7: é bom,
8: né?
7: É verdade, é uma delícia. Eu adoro. Inclusive tem uma loja de cookie num shopping que eu vou, que é aquele lá que eles colocam no micro-ondas 15 segundinhos, velho. Aquele chocolate vem escorrendo na beirada. Nossa, é uma coisa. Eu como
8: é
7: até
8: demais.
7: O plástico, velho.
8: É bom demais.
7: Chocolate
8: é bom
7: no plástico, eu como plástico junto, né?
8: Só que eu gosto do brownie mais do que do cookie, sabia?
7: Ah, cara, vou falar pra você, um browniezinho com uma carapaça de sorvete por cima, escorrendo pela beirada, pela encostada, cara, ali, ó, delícia.
8: Ontem eu fui almoçar com uns amigos dos meus sogros, né? Fui eu, minha namorada, os meus sogros, a gente foi pra Mogi das Cruzes. Inclusive, um abraço aí pro Sérgio e pra Marina, que eles nos escutam direto. Inclusive, sempre me mandam foto ouvindo a gente. E, Capela, a Marina cozinha, assim, com uma facilidade absurda. E ela faz um brownie que é uma coisa de louco, assim. O meio dele, o recheio, fica cremoso, não fica com gosto de massa, não fica duro. Cara, parece molho, assim. Parece que é chocolate. Nossa. Cremoso. Cara, fica uma loucura, Capela.
7: Eu amo. Loucura, eu amo. Loucura. Você é mais do doce ou do salgado?
8: Eu gosto mais de salgado. Salgado? Mas eu aprecio um docinho também, viu?
7: É, cara, eu preciso cortar. Eu sou uma formiga, velho. Não posso sentir o cheiro de chocolate. Eu não sou chocólatra, né? Eu sou aquele cara que, assim... Eu como chocolate todo dia, mas não sou viciado. Lembra do Tapa da Pantera? Eu fumo todo dia, mas não sou viciada. Eu sou mais ou menos com chocolate também, né? Ó, frango, lasanha, salada, tem arrozinho também, Capela. Mira de Santos. Obrigado, dona Mira. Um beijo pra senhora. Olha o feijão aí. Boa, Igor Nascimento. Coloca uma foto atrás da outra. Vamos lá, Igão. Pode colocar. Feijãozinho maravilhoso. Feijãozinho tropeiro. Esse aí tá com mais cara de feijoada. Próximo, Igão. Pode ir lá. Cola uma na outra. Uma atrás da outra. Cara, eu não tenho a menor ideia do que seja isso. Torresminho?
8: Parece torresmo.
7: Nossa, meteu uma carapaça por cima. O torresminho, mão sagrado. Meteu um limãozinho pingado aí. É coisa linda. Vamos lá. Linguiça, coraçãozinho eu não sou muito fã, mas como, nossa, viu? Você, nossa, curte um coração?
8: Gosto muito. Cara, eu sou gaúcho, né? E lá tem o X coração. É. Cara, delícia.
7: Posso,
8: delícia,
7: fazer uma pergunta bem ignorante?
8: Pode.
7: Eu sei que eu vou ser muito julgado aqui no ar, não tem problema nenhum. Pode deixar essa foto do coração aí, Igão. O coração é realmente o coração da galinha? Ou é outra parte?
8: Não, é o pé, velho.
7: Não, é o pé, papo reto. Papo
8: é
7: reto.
8: O coração, velho.
7: Ué, é o coração real.
8: É.
7: Ah, não dá. Não dá pra comer. O que o Caio me falou? Caio
8: me chamando de piadista.
7: Ô, Caio, não é assim não, velho. Vou te falar o porquê. Tem uma parte do boi que não é a parte real.
8: Qual?
7: Não lembro. Mas tem uma aí. Qual que é?
10: Carne há 42 anos.
7: É, o Kayame não come carne há 42 anos. Ô, Kayame, você tem que vir pro nosso lado aqui, pô. É comer carne. Eu tenho pena do bichinho. Concorda comigo ou não? Mas é bom a barbaridade.
8: Ah, é bom, né? Infelizmente é bom.
7: Me responde aí, por gentileza, qual que é a parte do boi? Sabe, por exemplo, vou comparar o incomparável aqui. Sabe o time Audax italiano?
8: Sei.
7: Ele não é da Itália.
8: É chileno.
7: Ele é chileno. Então isso acontece com o boi também. Tem uma parte do boi que eu sei que é o nome... Mas não é aquela parte, por isso que eu perguntei do coração.
8: Não, mas
7: da galinha.
8: O coração
7: pena.
8: É
7: o coração. O coração é. Abre a galinha, tira o coraçãozinho e põe pra fritar, pra assar.
8: Isso.
7: Puta, que tristeza. Vamos lá, próximo. É
8: a linguiça, você por exemplo. Sobrecoxa.
7: Tá. A linguiça do boi. Não é o coiso do porco.
8: O que que não é?
7: O coiso.
8: Que coisa?
7: É, o órgão, né? Você entendeu o que eu queria dizer? A linguiça vem de onde?
8: Não, a linguiça é miolo,
7: tá vendo?
8: Cartilagem.
7: Pronto.
8: Tudo misturado.
7: Você concorda comigo então? O que, que é?
8: A maminha
10: não é a mama.
7: Pronto, Kayama, era isso. A maminha não é a mama do boi. A maminha é uma outra parte do boi. Por isso que eu perguntei aqui se o coração da galinha realmente é o coração ou só falam aí pra poder ilustrar. Viu, Pedrão? Toma, Pedrão. Tava me zoando aí. Toma, Pedrão.
8: Olha, eu não tenho certeza, nada. Tá? Eu não tenho certeza, mas eu acho que galinha e boi são animais diferentes. Eu acho.
7: A linguiça vem de que animal?
8: Vem do porco, mas tem frango, tem linguiça de frango e tem linguiça bovina também, inclusive muito bom.
7: Eu gosto daquela linguiça com aquele queijo, quando você corta no meio, explode o queijo na tua cara quente que até arde, uma delícia. Vamos lá, chega de resenha, vamos pra próxima aí. Espetinho, delicioso, com abobrinha, eu passaria abobrinha, tem cebola que eu adoro, carne bem passada, maravilhoso, hein? Vamos lá, próximo, Igão, pode passar. Isso aí, nossa, tá esquisito isso aí. O que é isso aí?
8: É o coração.
7: É um coração?
8: É o coraçãozinho cru.
7: É, mas tem que assar isso aí, pô. Coração cru. Vamos lá, próximo, Igão. Ah, vinagrete com a cervejinha ali do Palmeiras. Delícia. Vinagrete pra... Ô, gente, parem de colocar pepino no vinagrete. Vinagrete é o azeite, um pouco de sal, cebola e tomate.
8: Ah, o pimentão vai bem também, mas pepino não dá. Pepino não dá.
7: Maldita vez que colocam pepino e aquele... Qual que é o nome daquele negócio que esquenta, né? Pimentão. Maldição colocar isso. Estraga, mas tudo bem. Vamos lá pro próximo. Que delícia, cara. Cada prato, hein? Macarrãozinho. Tá parecendo um carbonara isso aí, hein?
8: Tomate
7: coisa maravilhosa.
8: Seco, né?
7: É, tomate seco, top. Uma carninha ali, com uma cebolinha pro lado. Cara, isso aí ele pegou do chat GPT, porque tá muito bonita essa foto. Parabéns, se você cozinhou isso aí, manda pra nós também. Vamos lá pro próximo. Aí é um parmegiana, delicioso.
8: Não,
7: também.
8: Lasanha.
7: Lasanha?
8: Lasanha.
7: Achei que fosse parmegiana. Lasanha também, sempre bom. com um pratinho de salada e lá em cima tem uns frangos, né? Delicioso também. Comeria
8: tanto. Queria parabenizar, porque o repolho que tem nessa salada aí vai muito bem, tá,
7: cara? Ah, eu não curto repolho, não. Até porque repolho me dá gás.
8: É, o problema do repolho é o pós, mas...
7: Vamos lá, vamos pro próximo. Nossa, você vira Chernobyl lá em casa quando eu como repolho. Aí é uma lasanha também, no forno, com alumínio por cima, delicioso, coisa maravilhosa. Vamos lá pro próximo, Igão, pode pular. Aí é um... aí é o simplesão, né? É um macarrão alho óleo, né? Aí não tem como errar, é uma delícia. Vamos lá, próximo. Cara, que delícia, velho. Risoto.
8: Pode ser? Miadra.
7: Hã?
8: Miadra.
7: Isso. Que é isso?
8: O ouvinte... Então, o ouvinte mandou aqui... Ele mandou e falou, estou fazendo miadra. Aí eu falei, manda foto porque, enfim, eu não sei o que é. E ele falou aqui, ó, arroz, lentilha e cebola.
7: Olha, nunca tinha ouvido falar,
8: também,
7: viu?
8: Também não.
7: É, mas eu a lentilha eu passo, viu?
8: Comida libanesa, segundo o Caiane.
7: Tá bom, Caiane.
8: Muito obrigado,
7: eu nunca tinha ouvido falar. E eu passo a lentilha, porque a lentilha pra mim é o alimento mais mentiroso da terra. Porque todo ano eu como lentilha pra ficar rico. E todo ano eu não ganho na loto. Então eu comeria só o arroz e a cebola. Bora pro próximo aí, Igão. Vamos lá. Mais prato da galera. Esse aí tá fazendo o quê?
8: Cookie.
7: Cookie. Que delícia. A moça tá fazendo cookie. Ô, deixa eu falar uma parada pra vocês. Rua Carlos Cirilo Júnior, número 92. Quem quiser agraciar com um cookie, alguma comida que você esteja produzindo, confeccionando, fazendo aí na sua casa, pode mandar pra cá, Rua Carlos Cirilo Júnior 92. Vamos lá, Igão, mostramos o cookie aí maravilhoso. E ó, raiz, hein? Com uma listinha de receita. Isso aí é o quê?
8: É uma linguiça na chapa.
7: Linguiça na chapa.
8: Tá fazendo churrasco no forno a lenha.
7: Forno a lenha, raizaço aí no forno a lenha. Muito bom, parabéns. Meteu até um efeito na foto, maravilhoso. Vamos lá, Igão, mais uma. Pode ir uma atrás da outra, Igão, vai. Cada 3 segundos pode pôr. Pãozinho de baguete com linguiça entuchada dentro. Deliciosa. Curte um pão com linguiça entuchada dentro, Pedrão?
8: Ah, vai bem.
7: Bom demais, vai, né? Bem. Eu adoro também. Vamos lá,
8: mas próxima. Essa baguete aí é famosa lá em Porto Alegre. É.

0: leite maltado, que tem aquele gostinho de quero mais. Concorda comigo ou não?
1: Ah, é boa.
0: É boa mesmo.
1: É boa.
0: Então tá bom, acho que já colocamos o suficiente da participação da galera. 12:39, a gente não pode atrasar, sabe por quê? Porque hoje tem Brasil!

0: Atenção, hoje tem desafio Bandeirantes valendo pares de ingressos pra você no Auto Shopping Global. 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Então atenção, você que quiser participar do desafio Bandeirantes sobre seleção brasileira, atenção, sobre seleção brasileira, daqui a pouquinho a gente vai colocar um ouvinte no ar e são 5 perguntas. 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Então, em 3 minutos, a gente vai voltar com o ouvinte na linha. E aí, se você cravar, você ganha. Agora, se você errar, você estará eliminado do desafio Bandeirantes, que volta em 2 minutos e meio. Até já, Brasil! Quero só ver, hein?
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5: Meio-dia 45 de volta, Domingo Esportivo Bandeirantes. Aqui estamos, daqui a pouquinho tem o desafio Bandeirantes para você. E ó, daqui a pouquinho mais abraços para toda a galera que participa através do youtube.com/radiobandeirantesoficial, aplicativo Bandplay. Não tem o aplicativo Bandplay ainda, tá moscando aí, meu camarada. Baixa aí, iOS no seu Android, é de graça, você consegue ouvir tudo sobre o Grupo Bandeirantes de Comunicação. Claro, principalmente a sua rede Bandeirantes, a Rádio Bandeirantes sempre conectada com você. E claro, em 107.3, aqui estamos em 107.3, a sua nova frequência do dial, em qualquer lugar você, ó, limpinho, cheirosinho, gostosinho, consegue ouvir a gente, tá certo? 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Hora de desafio.

0: Estamos conectados com o ouvinte. O quadro Desafio Bandeirantes foi recriado aqui por quem já cansou de ouvir o seguinte: Capela, a gente sabe mais de futebol do que vocês, a gente entende mais de bola do que vocês. Então a gente está aqui para desafiar o ouvinte, testar os seus conhecimentos futebolísticos, esportivos, e consequentemente, se você cravar as 5 respostas corretas, você garante, sabe o quê? Pares de ingressos para o melhor kart de São Paulo. É Auto Shopping Global neles. Tem gente na linha. Alô, boa tarde.
1: Boa tarde.
0: Quem está falando?
1: Jessé das Bicicletas de Santos, flamenguista.
0: Esse é um fenômeno. Jessé das Bicicletas, eu lembro de você. Já participou com a gente no Na Lata do Esporte em Debate. É verdade ou não?
1: Foi ano passado.
0: Foi ano passado. Cara, você sabe que a gente tem que recriar esse quadro, porque o Na Lata nunca mais aconteceu, não dá tempo, né? É tanto conteúdo, já diria Alexandre Preto, que a gente vai atropelando, vai passando, quando a gente vê, já acabou o programa.
1: É, eu achava uma coisa bacana, porque o ouvinte fica naquela, tá na lata, tem que falar na lata, tem que falar rápido, né? Quem sabe a direção da Band aí consegue voltar que esse programa tá na lata.
0: Pode ser então. Agora, ô Gessé, me fala uma coisa, em Santos tá dando praia aí, tá sol, tá chuva, tá neve, como é que tá parada aí?
1: Aqui tá meio esquisito o tempo, para, chove, chove, para, já foi, né, o verão já foi, mas a galera mesmo assim, né, aqui é turismo, a galera vem de São Paulo, do interior, todo mundo quer usar as praias aqui. Eu não, como gosto de bicicleta, eu gosto de pedalar na cidade.
0: Aí sim, e aí é bom, né, pra pedalar, tem ciclovia, tem ciclofaixa, tem bastante coisa gostosa em Santos pra fazer, né?
1: É, apesar das bicicletas elétricas estarem tomando conta das ciclovias, né, Capelanes, e ninguém tomar atitude nenhuma, né, a gente corre um risco de vida todos os dias, sei lá de onde veio essa nova lei aí, mas a gente continua ainda pedalando, tem grupos pesados aqui, né, inclusive o nosso grupo tem quase 3 mil participantes que participam com a gente, e eu tenho certeza absoluta que alguém vai olhar por nós, né.
0: É tudo uma questão de educação. Eu vou te dar um exemplo. Eu sou um usuário de bicicleta elétrica. Eu ando pra lá e pra cá todos os dias. E assim, cara, eu já cansei realmente de ver gente em ciclovia, em ciclofaixa, a 40, 50 por hora, tesourando, dando grau, fazendo diabo, né? Não dá, né, pessoal? Tem que partir da gente primeiro, para que a gente possa conviver em harmonia e, consequentemente, sem colocar a vida do outro em risco. Você quer se matar? Se mate você. O problema é quando você coloca a vida dos outros em risco. Aí não dá, né? Jessé! Oi, diga lá. No pique!
1: Na minha opinião, enquanto não aconteceu o que aconteceu no Rio de Janeiro, que a mãe e a filha foram atropelados e morreram, as pessoas não tomam atitude, as pessoas deixam a coisa continuar. Não sei de onde veio essa norma, não sei o que aconteceu, eu só sei uma coisa, me desculpa falar, eu acho que as autoridades têm que tomar providência assim, não somos contra a inovação, mas eles têm que dar prioridade à qualidade de vida, ao meio ambiente, a mudanças climáticas, e a bicicleta é isso. E eles não estão vendo por essa parte, não estão deixando rolar teste, essa turma todinha aí que cuida do trânsito,
0: Jessé,
1: de bicicletas, deixa a gente na mão.
0: A verdade é a seguinte, Jessé, só tomam atitude quando acontece uma coisa grave. É assim que funciona no Brasil. Não quebrou o vaso? Então deixa lá que uma hora mais cedo ou mais tarde quebra, e aí quando quebrar a gente vê se dá pra consertar. Muitas vezes não tem conserto, a verdade é essa aí. Agora, Jessé, você é flamenguista, correto?
1: Tô triste.
0: Tá triste, mas você vai ficar feliz em ganhar os pares de ingressos pro kart de São Paulo, melhor Auto Shopping Global ou não?
1: Opa, claro!
0: Então preste atenção, você já sabe como funciona o desafio. Bandeirantes, já quer ir para a primeira pergunta, pode ser?
1: Pode!
0: Então atenção! Primeira pergunta do desafio Bandeirantes sobre seleção brasileira. Eu não vou nem colocar contagem, porque realmente as duas, três primeiras perguntas são bem fáceis, bem simples, tá? A primeira pergunta para você é Gessé das Bicicletas em Santos, litoral sul de São Paulo. Quem marcou 2 gols na final da Copa do Mundo de 2002.
1: Ah, o fenômeno!
0: Fenômeno! Não coloquei nem o tempo. A primeira pergunta, geralmente, é só para quebrar o gelo, tirar o frio da barriga, a ansiedade quando o ouvinte entra no ar com a gente. Vamos para a segunda pergunta do desafio Bandeirantes. Atenção, fácil também, não vou colocar o termômetro aqui, o cronômetro, melhor dizendo. Qual dessas seleções fez 7-1 no Brasil em 2014?
1: Alemanha.
0: Pois é, eu ia colocar Espanha, França, Argentina ou Alemanha, certa a resposta.
1: Alemanha, vergonha.
0: Eu quero que o ouvinte vença, eu quero que o ouvinte ganhe agora. Atenção, começa a ficar um pouquinho mais difícil, Jessé, então agora eu vou colocar o tempo Assim que você terminar ouvir o tempo, você responde, pode ser?
1: Pode ser.
0: A terceira pergunta do desafio Bandeirantes, valendo pares de ingressos para o melhor kart de São Paulo, Auto Shopping Global. Você que não está participando ao vivo, que nem o Gessé, está indo carro no aplicativo no YouTube, tente responder aí para testar os seus conhecimentos esportivos sobre seleção brasileira. O Brasil é o único pentacampeão do mundo. Em quais anos ganhamos os títulos? Tempo.
1: Olha, 70 eu sei, 58 eu sei, 2004, 2004 eu sei, e 2004, 2008, não, perdemos, 68, 70, 2004, tá faltando um?
0: Tá faltando um.
1: Tem uma dica?
0: Cara... como é que eu vou te ajudar, Gessé? Me ajuda aí, velho. Você falou o quê? Vamos lá.
1: Eu teve a do Romário, ganhou.
0: Que ano?
1: Teve a 58.
0: Que ano?
1: Teve
0: que ano? De... Ah, tem que falar os anos. Vamos lá, são 5 anos pra falar.
1: Tem a de... Tem 58 não ganhou, tem 62 e 70.
0: Tá.
1: 2004.
0: Tá.
1: Falta uma.
0: Falta. Tempo, 3.
1: Dica, tem dica.
0: 2. Não tem dica, Gessé. Não sei como te ajudar, Gessé. Me ajuda aí, Gessé.
1: 2004. 2000. 2000.
0: Gessé. Mas, Gessé, eu não consegui nem te dar dica. Não teve Copa em 2004 nem em 2000, homem. Foi em 94 o título com o Romário.
1: É verdade.
0: 98 foi o vice com a França. 2002 vencemos a Copa do Mundo.
1: Foi. Mas, Capelani, só por falar com você, já foi uma honra.
0: Você
1: só
0: é um fenômeno.
1: Você é um fenômeno. Vocês deram pra nós, pra mim, pra Associação de Ciclistas. Foi maravilhoso, não tem problema nenhum, não. Vou estudar mais um pouco, aí o Pepe vai me matar de porrada.
0: Mas porrada. Você acertou, Gessé. Você acertou, você falou 58, 62, foi. 70. Aí tava lindo. Aí você meteu um... O que você falou? 2004? Mas não teve Copa em 2004?
1: 2004, eu fiquei pensando no Romário.
0: Romário foi 94.
1: 94, é verdade.
0: Exato, mas tá bom, o importante é que você participou e você é uma simpatia em pessoa. Ô Gessé, um abraço pra você e pra todos os ciclistas aí de Santos, de qualquer região do Brasil. Um ótimo domingo e continue conosco aqui na Rede Bandeirantes, tá bom, Gessé?
1: Obrigado, Capelani, só quero dizer uma coisa pra você, você é o cara, você
0: imagina,
1: é muito
0: irmão,
1: bom naquilo que
0: nada.
1: Você fala, apesar do prédio te encher o saco aí no programa, mas tu é o cara, tu analisa, tu dá os pontos principais. Ai, dos técnicos se te ouvissem antes de colocar os times para jogar em campo. Um abração, fica com Deus, Pedrão, muito obrigado e vamos lá.
2: Valeu,
1: vamos
2: valeu.
1: De volta, tá na lata.
0: Aí sim, vamos falar com o Capriotti para tentar voltar o na lata, vamos ver. Um abraço, Gessé, valeu. Gente boa demais, Gessé das bicicletas, um fenômeno, ele já participou conosco anteriormente, não do na lata, mas não do Desafio Bandeirantes, mas o na lata, poderia tentar voltar aí no Esporte em Debate, vamos ver. Por falar em Esporte em Debate, meio de 57, alô, mestre Alexandre Pretzel, boa tarde, Xandão.
3: Como é que tá, tudo tranquilo?
0: Graças a Deus, e aí, irmão?
3: Prazer em vê-lo, um abraço ao Pedro Cunha, faz tempo que eu não falo com ele.
2: Abraço, Pretzel.
3: Felicidade dele ter saído da noite.
0: Não, você não tem ideia.
3: Saiu do Esporte Debate.
0: Você não tem ideia. Ele falou que o próximo passo é só escapar do Concentração,
3: exatamente,
0: viu?
3: Exatamente.
2: Concentração é meu sexto programa favorito
0: aí,
2: da grade.
0: Aí, ó. E aí, irmão?
3: É o meu quinto produtor favorito. Então,
0: sendo que nós temos quatro, né?
3: Gaúcho. Gaúcho não gosta de gaúcho, cara.
2: É. Por que aí, Pedro? Isso é verdade. Eu não sei, mas é verdade.
3: Verdade, né?
0: Vocês são bairristas, né?
3: Não, não,
0: mas
3: não somos. Não.
0: Como não?
3: Não. Não, peraí, não? Tu tá falando com dois gaúchos.
0: Vocês são muito bairristas.
3: Nós dois não somos.
0: Vocês defendem o Rio Grande do Sul, Porto Alegre, como se não houvesse amanhã.
3: Completamente enganado.
0: Não, senhor, tanto que vocês preferem o melhor estado é Santa Catarina, que divide vocês do resto do país, né?
3: Assim
0: que você
3: vê.
0: Então, vocês são bairristas.
3: Infelizmente, nós tomamos conta de Santa Catarina também, mas não é culpa nossa. Deixaram e tomou conta.
0: Ô, Preto, deixa eu aproveitar.
3: E do oeste do Paraná também. E do oeste do Mato Grosso. O que eu vou fazer? Desbravar.
0: O Brasil é o Rio Grande do Sul, né? Agora, mestre Alexandre Preto, pra gente fazer a nossa transição. Transição do Domingo Esportivo para Concentração, você está no Desafio Bandeirante.
3: Para aí que eu estou perdido.
0: Não, mas essa você saberia,
3: essa
0: fácil.
3: Essa dos cinco anos, como é que ele não adivinhou?
0: Pois é,
3: 2004.
0: Ele meteu 2008.
3: O mundo 2000. Sabe, 58, 62, 70 é só fazer 94, 2002.
0: É verdade. É escadinha. Acontece, meu, fica nervoso. Agora eu tenho a pergunta do Desafio Bandeirantes pra você. Em 1950...
3: Nossa senhora.
0: Calma, é fácil. Sério? É fácil, irmão. Você vai ver. Isso. O Brasil perdeu o título na última partida para o Uruguai. Qual o nome do jogador uruguaio que fez o gol do 2-1?
3: Didia.
0: Bom. Como?
3: Schiaffino no primeiro. Friaça fez 1-0 pro Brasil. Tá. Schiaffino empatou e Didia fez 2-1.
0: Mas qual era o nome dele?
3: O primeiro nome?
0: É.
3: Quatro me pegou, cara. Porque ele nome e história faleceu já. Os dois faleceram já.
0: Já.
3: Aliás, o Didi foi uma simpatia. Eu me lembro que ele deu uma entrevista quando o Uruguai completou 50 anos do título, 2000. Simpatia.
0: E o nome dele?
3: Não sei o primeiro, não lembro do primeiro nome.
0: Mas acertou. Alcides Didi. Alcides. E aí a outra pergunta do Desafio Bandeirantes seria essa aqui, ó. Pra ganhar pares de ingressos pro melhor kart de São Paulo, ó. Qual destes times não teve um atleta convocado para a Copa de 1930? Ipiranga de Niterói.
3: Óbvio que alguém do Ipiranga foi chamado, cara. Calma. Eu não botaria uma opção calma dessas pra errar, calma, né? Óbvio qual... que alguém do Ipiranga de Niterói tá na lista.
0: Qual, qual desses times não teve um atleta convocado pra Copa de 30? Nossa. Ipiranga de Niterói, São Cristóvão, nossa, Bangu, olha, e Americano de Campos.
3: Tá de brincadeira. Isso é pergunta do quem quer ser um milionário, isso aí, cara. Sei lá, não... Não, o Ipiranga, ninguém sabia que era o Ipiranga de Niterói.
0: Tá.
3: O Ipiranga de Niterói teve alguém.
0: Tá bom.
3: É São Cristóvão, Bangu ou Americano de Campos?
0: Isso.
3: Ah, cara, vai agora no São Cristóvão.
0: Errou.
3: Bangu? É.
0: Mas deixa eu te falar rapidinho.
3: Nossa, brincadeira, que time não... é teu, né? É. Bangu, nossa infância.
0: Essa pergunta a gente não ia fazer pro ouvinte, que é muita sacanagem, mas tá bom, cara, é difícil demais.
3: O Ipiranga, né? Niterói, que tem alguém, óbvio, né? Ninguém colocaria um nome desse do nada.
0: Exatamente. 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
3: Um abraço. a todos, 1h03, abrindo concentração deste domingo 24 de maio. Maio está indo embora, mais uma semana só. E depois tudo virará Copa do Mundo. Tudo vira Copa do Mundo a partir de 1º de junho, com a grande cobertura do Grupo Bandeirantes. 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Um abraço a todo mundo que nos acompanha por todo o planeta, pelos aplicativos e também pelo nosso canal no YouTube. Sempre um prazer, uma honra e uma satisfação. Hoje vamos até às 18h, hein? Hoje uma concentração maior, 5 horas de concentração. Depois, às 18h, Ulisses Costa abre a transmissão para Corinthians e Galo, hein? Jogo importantíssimo para o Corinthians, que ontem saiu da zona de rebaixamento, porque o Santos perdeu o jogo por 3-2 para o Grêmio. Então, no saldo, o Santos entrou na zona de rebaixamento sem o Corinthians entrar em campo. Então, o Corinthians hoje, com um empate, ele vai ter um resultado agradável, mas uma vitória, evidentemente, pelo menos dá uma aliviada e tira um pouquinho a equipe do sufoco no achatamento que existe no Campeonato Brasileiro. Do São Paulo, que tem 25 pontos, ontem empatou com o Botafogo, até o Santos, que tem 18, que é o primeiro na zona de rebaixamento, a diferença é de apenas 7 pontos. 7 pontos envolvendo ali pelo menos uns 10, 11 times envolvidos nesse achatamento, né? Quem ganha, respira e sobe. Quem empata, fica meio que marcado ali, perto da zona de rebaixamento. E quem perde, como é o caso do Inter ontem, e o próprio Santos, aí fica olhando mais para baixo e fica mais ameaçado neste momento. Lembrando que a rodada será fechada amanhã com Coritiba e Bahia, e depois teremos a última rodada, sim, em 30 e 31 de maio. Haverá, sim, futebol, mesmo que o Brasil entre em campo no próximo domingo contra o Panamá. O jogo será no Maracanã, às 5 da tarde. A despedida do Brasil do país antes de viajar para os Estados Unidos, para Nova York, New Jersey, né, onde ficará concentrado no centro de treinamentos do New York Red Bulls. 1h05, começando como sempre com o Giro da Bola.
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3: E abre com o Paulo do Vale, o Corinthians. Logo mais tem Corinthians e Galo, comando do Ulisses Costa.
6: Timão que deixou a zona do rebaixamento ontem por conta da derrota do Santos, mas hoje joga para tentar se afastar um pouco, voltar a vencer no Brasileirão contra a equipe do Atlético Mineiro. Gabriel Paulista está de volta após cumprir suspensão e Memphis segue como incógnita, correndo contra o tempo para estar na lista final da Holanda para a Copa do Mundo.
3: Bem, Capelante, tudo te cumprimentei na concentração. Fizemos a transição. Já estamos juntos, já, claro. Sempre um prazer e uma alegria. Mais minha do que tua, mas sempre um prazer.
0: Um abraço para você, Xandão. Mais uma vez para o ouvinte. Vamos falar do Santos aqui com Everton Ramos.
7: Filme repetido. Santos segue cometendo os mesmos erros. Abre o placar em Porto Alegre, leva a virada, não consegue segurar o resultado, acaba derrotado e na zona de rebaixamento do Campeonato Brasileiro. 3-2 placar final da equipe de Cuca, que chega a 3 jogos seguidos sem vitórias na temporada e vê a possibilidade de virar toda a parada para a Copa do Mundo dentro do Z4.
3: 1h06, vamos agora ao Palmeiras, Luiz Fabiani.
8: Paulinho marcou o terceiro gol do Palmeiras na vitória por 3-0 sobre o Flamengo neste sábado no Maracanã. O primeiro tento dele em 329 dias. A última vez havia sido na vitória do Palmeiras por 2-1 sobre o Botafogo nas oitavas de final do Mundial de Clubes nos Estados Unidos em junho de 2025. Ele ficou 302 dias afastado dos gramados devido a uma grave fratura por estresse na tíbia, lesão crônica originada na época que defendia o Atlético.
0: Vamos com os destaques do São Paulo Futebol Clube, o tricolor que empatou ontem com o Botafogo, Guilherme Agrela.
9: Gol contra o Botafogo faz de Luciano o segundo maior artilheiro da história do São Paulo no século XXI. São 113 gols, somente atrás de Luiz Fabiano, que foi às vezes em 212 oportunidades. Luciano, que é o artilheiro do São Paulo na temporada com 11 gols somados, mas preocupa para esta última semana antes da Copa do Mundo, uma vez que deixou o gramado do Morumbi com dores na panturrilha direita.
3: Um abraço ao Toninho Lobo, mandando um abraço para toda a nossa equipe, para o Capelanes também, ele está na cidade de Santos, já acompanhando a nossa transmissão. Vamos ao futebol do interior de São Paulo, Lucas Bueno.
10: O Noroeste teve sua sequência positiva interrompida na Série D do Campeonato Brasileiro. Na tarde do último sábado, no estádio Jânio Moraes, o Laranjão, a equipe de Bauru, foi superada pelo Nova Iguaçu por 1-0 em confronto válido pela oitava rodada do grupo A14. O único gol da partida foi marcado por Lucas Cruz, ainda na etapa inicial. Apesar da derrota, o Norusca segue na vice-liderança da chave com 11 pontos, mas viu a disputa pelas vagas do G4 ficar ainda mais equilibrada. Já o Nova Iguaçu chegou a 9 pontos e entrou de vez na briga pela classificação.
0: Vamos para o Rio de Janeiro, capital fluminense, falarmos do Vasco com Guilherme Faria.
11: Buscando dar um salto na tabela e se afastar da zona de rebaixamento, o Vasco da Gama enfrenta o Red Bull Bragantino na noite deste domingo no estádio de São Januário, no Rio de Janeiro. A bola rola às 8h30 da noite. O gigante da colina não vive um bom momento e vem de 3 jogos sem vencer, incluindo o Campeonato Brasileiro, Copa do Brasil e Copa Sul-Americana. No último compromisso pelo Brasileirão, no fim de semana passado, o time carioca perdeu por 4-1 para o Internacional. Agora a equipe tenta se recuperar jogando em casa com o apoio da torcida. Para isso, o técnico Renato Gaúcho vai usar força máxima contra o Bragantino, depois de poupar titulares no meio de semana contra o Olímpia. Entre as novidades estão os retornos de Thiago Mendes e Johan Rojas, suspensos na última rodada pelo 3º cartão amarelo.
3: Vamos agora a BH, o Cruzeiro, Thiago Fernandes.
12: A diretoria do Cruzeiro planeja a renovação do goleiro Otávio. O jogador é tratado como um nome importante atualmente na equipe, especialmente desde que assumiu a titularidade do gol cruzeirense. Com a lesão de Cássio no início dessa temporada, o goleiro Matheus Cunha foi quem teve a primeira oportunidade. No entanto, ele não conseguiu se firmar no gol cruzeirense. E aí, houve a chance a Otávio, e o jogador tem se destacado. Nesse momento, a diretoria do Cruzeiro pretende renovar o contrato do atleta. A ideia é dar uma valorização salarial ao jogador, que recebe cerca de R$30 mil mensais na toca da Raposa 2. Além de uma valorização salarial, o Cruzeiro pretende aumentar a multa rescisória para o futebol brasileiro, que está diretamente ligada ao salário do atleta, e também a multa para o exterior. Atualmente, a cláusula de rescisão internacional é de €60 milhões. 2 clubes da Inglaterra e 1 clube da Alemanha demonstraram interesse na contratação de Otávio. No entanto, ainda não há qualquer proposta para que ele deixe o Cruzeiro. A diretoria pretende utilizar o período de paralisação do futebol brasileiro para a Copa do Mundo para renovar o contrato de Otávio.
0: Vamos para Porto Alegre, Leonardo Boff atualizando a informação do Imortal, que venceu o Santos ontem, 3-2.
13: Em um jogo muito movimentado, com 5 gols, o Grêmio consegue vencer o Santos e agora respira mais aliviado no Campeonato Brasileiro. O Grêmio pega o elevador e agora consegue já olhar no retrovisor a zona de rebaixamento, mais distante. O primeiro colocado, o Grêmio coloca o Santos com 18 pontos e o Tricolor agora com 21 depois deste triunfo contra o Peixe, mas o Grêmio não tem tempo para descanso, porque na terça-feira o Tricolor já troca a competição, joga pela Copa Sul-Americana, onde precisa da vitória para se classificar às oitavas de final da competição.
3: Um abraço ao Eduardo Lima, ele está no Parque Guarapiranga curtindo concentração aqui em casa. Forte abraço para nós, eu que te agradeço, Eduardo. Temos o Inter, Leonardo Moll? Não temos? Não temos o Inter. Então vamos avançar, vamos com o Igor Adorno e o Atlético Goianiense.
14: O Atlético Goianiense entra em campo logo mais às 4 horas da tarde contra o São Bernardo, pela Série B no estádio Antônio Ascioli. O Dragão que conta com retornos importantes como o do atacante Bruno José, que desfalcou a equipe no último jogo contra o Criciúma fora de casa. Sendo assim, um provável equipe do Dragão deve vir a campo com Paulo Vitor no gol, Everton na lateral direita. A dupla de zaga com Júnior Barreto e o Tito, ao lado esquerdo Gustavo Daniel. Meio de campo com Cristiano, Igor Henrique e Marrone no ataque, Bruno José, Giovani Soares e Gustavo Coutinho. É o provável Dragão para logo mais às 4 horas da tarde contra o São Bernardo.
0: Santa Catarina, João Zanini.
15: Na lanterna do Campeonato Brasileiro da Série A, a Chapecoense permanece. A distância da Chape para o penúltimo colocado já é de 4 pontos. O técnico Fábio Matias segue em busca da primeira vitória, comandando a equipe, o Verdão do Oeste catarinense, na Série A do Brasileirão. Ele já venceu pelo Verdão na Copa do Brasil e também pela Sul-Sudeste, mas nenhum resultado positivo na elite nacional, na Série A do Brasileiro. Em 6 jogos até agora foram 5 derrotas e 1 empate, com apenas 1 ponto conquistado em 18 disputados. A Chapecoense enfrenta o Cruzeiro daqui a pouco, 4 horas da tarde, jogando no Mineirão.
3: Abraço ao Fábio Lima de Santos, sintonizado nos 90.9 em Santos, né? Porque é 107.3 aqui, na região, né? 107.3. Você tá sintonizado. Um abraço para toda a equipe, muito obrigado pelo carinho e pela audiência. Vamos ao destaque da Copa do Mundo contigo, meu caro Pedro Cohen.
2: Exatamente, Pretzel. Boa tarde para você, todo mundo que nos acompanha. Thomas Tuchel convoca com surpresas a seleção da Inglaterra para a Copa do Mundo de 2026. Principais surpresas, na verdade, são jogadores que ficaram de fora, comandados por Guardiola, que nesse instante faz seu último jogo com a camisa do Manchester City. Phil Foden não foi convocado. Outro que também passou pelas mãos do treinador espanhol e não foi chamado por Tuchel é Cole Palmer. E, é claro, também Trent Alexander-Arnold, de um dos principais laterais direitos do mundo, de fora da lista da Inglaterra.
0: Uma sublinhada rápida, normal não levar o Arnold, porque praticamente não foi convocado durante o ciclo de Copa. Agora, o Foden teve lesões sérias, né, de 2 anos para cá, porque no ano retrasado ele foi disparado, para mim, o craque da Premier League. Comeu a bola. E aí teve lesões seríssimas. Eu não abriria a mão de um jogador muito diferente como ele. E o Palmer, para mim, cara, esquisito.
3: E 3 jogos no ano.
0: Esquisito.
3: Com muito tempo, com o tempo machucado.
0: Mas, porra, há menos de um ano ele era o cara do Mundial da Copa do Mundo de Clubes.
3: Ele fez 10 gols em 33 jogos na temporada. O Foden fez 9 em 36 ou 37 jogos. Pois é que na realidade o Tuchel, ficou claro na entrevista, falou pessoalmente com cada um do que ele não iria chamar. Falou com os caras: não vou te chamar por isso e por isso e por isso. Foi uma situação dura. Ele falou na coletiva e disse também que ele foi coerente com o que ele pensou desde que ele chegou.
0: Normal, tudo bem. Agora...
3: Convocou o Henderson, volante.
0: Pois veterano, é, tava lá já com seus 30 e poucos
3: convocou
0: anos.
3: Convocou o Ivan Toney, que há um tempão não é convocado. Ele tá jogando o Al-Ahli da Arábia, só que ele foi um dos goleadores da Liga Árabe. É. Aí as pessoas estão dizendo: pô, mas vai convocar o cara da Liga Saudita? O Cristiano Ronaldo tá lá.
0: E o Ibanez também.
3: O Fabinho tá lá, o Ibanez também. Sim. Pessoal, o nível subiu na Arábia Saudita. Não é igual à Europa, não é. Aliás, nenhum continente no mundo é igual à Europa, perfeito? Nenhum país é igual ao futebol europeu, ponto. Só que esses jogadores, eles têm condições de estarem no grupo. O Toney fez gol de tudo quanto é jeito. Eu fiz 4 jogos, o Al-Ahli, nos 4 jogos que eu fiz, ele fez gol.
0: Então... É que assim, o Pretzel, eu acho que você vai concordar. A seleção da Inglaterra, ela é uma seleção boa, como geralmente toda a Copa do Mundo é. Exatamente. Mas, sei lá... Falta um detalhe, falta às vezes camisa, falta alguma coisa,
3: falta,
0: né?
3: Falta um pouco de pegada.
0: Falta, né? Um pouco de pegada. Mas eu acho que não é uma seleção a ponto de abrir mão de uma qualidade técnica do Palmer, por exemplo. Mas se o Tuchel tá convicto, vamos ver o que ele vai entregar.
2: O Tuchel já falou algumas vezes antes que ele não ia convocar necessariamente os melhores jogadores. Ele ia convocar os atletas que se encaixassem melhor no esquema de jogo dele, para fazer exatamente o melhor time na visão dele.
3: Por isso vamos que ele aguardar. Deixou esses caras tecnicamente, sim, bons, que é uma opção arriscada. Mas é uma ideia, né? Agora, em 2006, eu tava vendo a lista da Inglaterra, era um timaço.
0: Tá louco, Lampard, Gerrard, Joe Cole.
3: Caíram pra Portugal nas quartas de finais.
0: É verdade.
3: Quartas de final. E outra, o que se dizia em 2006? Que eles não conversavam entre eles. O próprio Andrew Rooney, tá dando entrevista em podcast hoje, costuma falar sobre isso. A nossa seleção não era uma seleção unida.
0: No papel, sim.
3: Um baita time na lista, mas não era unido nisso.
0: O Campbell tava em 6?
3: Tava, só
0: Mika
3: o Campbell.
0: Mika Richards. Tá.
3: Ashley Cole. Ashley Cole, sim.
0: Sim. Era uma baita seleção.
3: Base do time de 2002, perdeu pro Brasil nas quartas de final.
0: É isso aí mesmo, tem razão.
3: Vai seguir com o futebol internacional?
0: Sou eu?
3: É tudo.
0: Futebol internacional, vamos com o destaque do Guilherme Maciel.
16: O português Bruno Fernandes foi eleito o melhor jogador da temporada da Premier League. O meio-campista atua no Manchester United desde 2020, mas recebe o prêmio pela primeira vez aos 31 anos. Bruno Fernandes disputou 34 jogos nesta edição de campeonato inglês, marcou 8 gols e distribuiu 20 assistências. Seu bom desempenho contribuiu para o terceiro lugar dos Red Devils, que voltará a disputar a Champions League na próxima temporada.
3: Nesse momento, bola rolando para a última rodada da Premier League. Resultados: Manchester City 1, Aston Villa 1. Início 10 minutos do segundo tempo. Último jogo do Guardiola. Né?
0: Reserva City?
3: Não vi a escalação, que o Bernardo Silva chorando quando ele entrou em campo. Né? Tá se despedindo também. O Enzo Maresca será o treinador. Brighton 0, Manchester United 3. E o United renovou com o Michael Carrick, agora treinador de fato, por mais 2 temporadas.
0: Uma temporada boa, né? Assim,
3: recuperou o time,
0: com as limitações do United de alguns anos pra cá. Vai pra Champions. Coisa que não fazia tempo.
3: Exatamente. Fulham 1, Newcastle 0. Tottenham 1, Everton 0. Tottenham vai se mantendo na Premier League. Tá caindo o West Ham. Liverpool e Brentford 0-0. Burnley 1, Wolverhampton 1. Os dois já rebaixados. West Ham 0, Leeds 0. Aqui o West Ham, com a vitória do Tottenham, nem adianta ganhar.
0: Ah, já era.
3: Tem que torcer pro Everton virar o jogo. Nottingham Forest 1, Bournemouth também 1. Sunderland 2, Chelsea 1, péssima temporada do Chelsea, depois da Copa do Mundo de Clubes, né, quando foi campeão. E o Crystal Palace 0, Arsenal 2, o Arsenal fechando com mais uma vitória, campeão da Premier League, depois de quanto tempo? 2004 tinha sido a última, né?
0: Foi.
3: 22 anos, deixa eu só atualizar aqui, rapidinho a classificação, os 5 primeiros. Arsenal 8-5, City 7-9, United 7-1, Aston Villa, que ganhou a Liga Europa, então ele abriu a quinta vaga direta, 63, e o Liverpool 60. Esses times vão para a Champions League. Vão para a Liga Europa. Olha aí, ó, Bournemouth, hein, do Ryan, vai para a Liga Europa, hein, cara. 57 pontos. E o Sunderland, cara, grande novidade da temporada, 54 pontos. E o Brighton vai para a Conference League neste momento, com esses resultados, com 53 pontos. Estão caindo West Ham 37, Burnley 22 e Wolverhampton 20, os rebaixados para a Championship. 1:19, futebol feminino, Maria Eugênia Cotaite.
17: O jogo de volta da final do Brasileirão Feminino Sub-20 será no dia 30 de maio. Flamengo e São Paulo buscam o bicampeonato da modalidade após vencerem em 2024 e 2021, respectivamente. É a primeira vez na história da competição que as equipes se enfrentam na decisão. Até este momento, as meninas da Gávea derrotaram o Fluminense nas quartas de final, com placar agregado de 4-2, e o Internacional na semifinal, com goleada nos dois confrontos, 9-3 no agregado. Já as soberanas venceram o Timão nas quartas de final por 4-3 nos pênaltis, após um empate em 2-2, e eliminaram a Ferroviária na semifinal, com um placar agregado de 5-4. O clube também é o que mais disputou a final do Brasileirão Sub-20. Foi vice em 2019, 2022 e 2023.
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3: 20 com a produção do Pedro Cohen, com toda a nossa equipe técnica, com o Roberto Dias. Quem é que tá no Twitter lá?
0: Switch. Igor Nascimento.
3: Igor Nascimento, um abraço a todos.
0: Switcher.
3: Tudo bem, todo mundo entendeu. O Igor Nascimento tá feliz com a vitória do Palmeiras. Outra espetacular vitória. Nossa. 3-0 em cima do Flamengo, consolidando o seu favoritismo para ganhar a Série A, né? Eu acho que é por aí, né? Não sei se tu concorda.
0: Eu concordo e vi no seu Twitter que tu foste amassado nas redes sociais por uma discordância de opiniões, né? O povo não sabe mais debater, né? O meu tá certo, o seu tá errado, você é burro, eu sou esperto, é assim.
3: Eu entrei no Twitter em 2010, antes da Copa do Mundo da África, certo? Eu não conheci o Twitter, vi ali, pô, achei legal, entrei. Então são 16 anos do Twitter, perfeito? O que eu já fui xingado...
0: Tá vacinado, né?
3: Não, o que eu já fui xingado, ameaçado...
0: Todos nós.
3: Mas assim, ó, os caras eles estão dizendo que eu sou uma porcaria, porque eles discordam de mim. O que eu vou fazer? Hein? O que eu vou fazer?
0: Cada um com a sua avaliação, exatamente, e tá tudo certo, vale o debate.
3: Exatamente. Agora, se eu fosse uma pessoa contra o mundo, que eu tivesse só eu com uma opinião diferente, eu até aceitaria. Ó, de repente só eu tô errado, né? Mas tem muita gente que pensa que nem eu, inclusive o técnico do Flamengo. Então é o seguinte, sabe, é um debate. Por exemplo, o UOL acaba de publicar aqui que ouviu três ex-árbitros, certo?
0: Sim.
3: Ulisses Tavares da Silva, foi um árbitro de São Paulo. Ele daria amarelo. Alfredo Lebre, um abraço, Alfredão. Trabalhamos com ele, grande figura, achou que o árbitro acertou.
0: Vermelho.
3: O Emílio Marques Mesquita também achou que o árbitro acertou. Então tu tem três árbitros, ex-árbitros aí, certo? Que apitaram de tudo. Um acha que era lance para amarelo, dois acham que era lance para vermelho, expulsão correta, perfeito?
0: O que eu acho bizarro, Pretzel, para não usar um termo chucro aqui, sim, é o seguinte... Eu acho de uma covardia o Leonardo Jardim ele condicionar o amasso do time dele com a expulsão. Porque o time dele foi horroroso. O time dele foi patético.
3: A derrota não tem nada a ver com o lance da arbitragem.
0: Mas eu até entendo.
3: Ajudou o Flamengo a perder.
0: Mas
3: não é a consequência.
0: É isso que eu tô querendo dizer. Obviamente que uma expulsão, por exemplo, Edson, temporada passada, final da Libertadores, se no futebol não existe, mas se o Pulgar tivesse sido expulso no primeiro tempo daquele lance com o Bruno Fux, talvez a final tivesse sido de uma outra forma. Palmeiras campeão, não sei, só Deus sabe. E ontem, obviamente que a expulsão, se jogar contra um Palmeiras, ou fosse vice-versa, o contrário, se jogar com um jogador a menos, no nível de intensidade das duas equipes com muita qualidade, claro que é uma baita diferencial. Mas pra mim, o Léo Jardim, ele errou ontem. Quando ele abre mão do Everton Araújo, tirou o Samuel Lino, ele coloca o Everton Araújo errado, ele coloca o Paquetá fora de posição, o Flamengo fica penso e perde a posse de bola. Mas eu reconheço também...
3: No 11 contra 11 tava aparelho.
0: No 11 contra 11 o Flamengo tava melhor.
3: Teve duas chances. Samuel Lino cara a cara com o goleiro.
0: Quem?
3: É o Melo Lindo, cara, cara.
0: Que goleiro?
3: Carlos Miguel.
0: Monstro, né?
3: Ah, mas eu nem
0: fenômeno,
3: cara. Não,
0: cara.
3: Tá demais.
0: Esse cara é um fenômeno, né? Vocês não acreditam
3: tá
0: no que eu tô
3: falando.
0: Esse cara tinha que ser titular da seleção brasileira. Você
3: sabe que segunda-feira, o Capelanes, a gente viajou juntos, né? Em poltronas bem distantes. Né? Mas antes de entrar no avião, o Capelanes chegou pra mim e disse assim, ó. Eu gosto do Carlos Miguel, mas ele falhou no gol do Cruzeiro. Então, assim, ó, tem coisas que não vão pro ar, viu? Tem coisas que não vão pro ar.
0: Isso é um fake news demais.
3: Sábado passado, né? Fake no chute news. Do. Que é o Arroyo, né? É. Bola no cantão fake dele, né? News. Né? Gigantão com o braço do tamanho dessa mesa, que ele não chegou na bola. Aí o Capelanes olhou pra mim. Eu defendo esse cara, mas ele falhou no gol do Cruzeiro.
0: Mas sem sacanagem, o Pretzel acha que o lance é pra cartão amarelo, eu acho que é pra cartão vermelho. Não é por isso que eu tô errado, que o Pretzel tá certo e o contrário também. Aí. É que eu me embaso muito, Pretzel, no seguinte. Eu acho que é um lance pra cartão vermelho. Primeiro porque o David Oliveira Lacerda, que é bom árbitro, tá na frente do lance. E eu acho que o VAR não tem que interferir em lance interpretativo. Ponto. É o lance de interpretação.
3: Viu que o áudio do VAR...
0: Eu não reproduzi o áudio do VAR ainda, a gente pode colocar. Não vi.
3: E o VAR, que eu não sei quem é o nome, não vi quem estava no VAR. A arbitragem, eu só vi o Davi Lacerda. Ele concorda com... Ele explica no... Né? Ó, não sei o que, tu tá certo, tu tem cartão vermelho, então.
0: Vamos colocar. E aí, o Pretzel, o Murilo tem 1,87m. O lance, você percebe que em nenhum momento o Murilo, ele abaixa a cabeça. Ele faz a menção de ficar pra correr o risco. Ah, ele abaixou a cabeça, ou o pé tava muito alto. O pé do Carrascal foi extremamente elevado, assim, acima do nível do pescoço. Atinge o ombro, atinge o rosto do Murilo. Tanto que a TV Palmeiras, obviamente, pegou e mostrou.
3: Colocou hoje. Que o Murilo tá machucado.
0: Cara, tá machucado, tá com dois vergões no ombro e um vergão na cara. Esse lance, pra mim, ele é claro de cartão vermelho. O Carrascal foi para as redes sociais e pediu desculpas. O jogador que pede desculpa, ele assume o erro. Então, assim...
3: Eu acho que ele mais pediu desculpa pela terceira expulsão.
0: Pode ser.
3: O lance no YouTube, tá o lance na TV Palmeiras, ó. Tá no nosso YouTube, já sendo mostrado. Grande Pedro Coen, grande Igor Nascimento, com agilidade. O Carrascal, eu acho que ele pediu mais desculpa pela terceira expulsão.
0: Olha os dois vergões no ombro. Olha aqui na cara, pô. Atingiu quase o olho do cara.
3: No rosto também, exatamente.
0: Então, esse lance, para mim, era muito vermelho. Claro, eu acho que quem tá argumentando que é cartão amarelo... Cada um com seu argumento, mas eu tô muito convicto que esse tipo de lance pra mim é assim, se tivesse cartão roxo, era roxo.
3: Nós temos o...
0: Continuas com a variação que é amarelo.
3: Não, cara, viu, é que a gente tu pegou aquela imagem do ano passado, Palmeiras-Inter, daqui a pouco nós vamos mostrar.
0: Não era o mesmo árbitro, hein?
3: Não era.
0: Fake news.
3: É o Felipe Fernandes de Lima, um dos piores.
0: Isso, tá lá, esse é péssimo.
3: Tá aí a imagem, Richard Rios.
0: Volta a imagem.
3: Em cima do Fernando, olha lá, Richard Rios em cima do Fernando. Atenção, eu não tô pegando pro meu lado, eu só tô dizendo, atenção, Richard Rios, pé na cara, sem bola, vou repetir, hein, sem bola, o Carrascal ainda acerta a bola, sem bola, acerta a cara do Fernando. O que que
0: cara
3: aconteceu nesse
0: aí,
3: lance?
0: Cara o ombro.
3: Bom, cara o ombro, é agressão, tentativa de agressão isso aí?
0: Vermelho isso aí pra mim.
3: É vermelho
0: não,
3: pra ti?
0: Eu não acho que é tentativa.
3: Nem falta foi marcada.
0: Mas o Preto, isso aí,
3: atenção,
0: aí que tá.
3: Nem falta foi marcada nesse
0: acho,
3: lance.
0: Eu não acho que é tentativa de agressão.
3: Não, eu
0: mas
3: só
0: eu
3: quero
0: acho que
3: dizer...
0: esse lance é temerário, jogo brusco grave.
3: Novo,
0: vermelho.
3: Ó, ele nem pega a bola, vermelho. Richard Rios. A bola é no Fernando, ele dá.
0: Vermelho.
3: Ele levanta na cabeça. Eu não sei se pega, parece que não pega.
0: Não, certo? Pega no ombro.
3: Mas não
0: só
3: precisa
0: de pegar,
3: como
0: pegar,
3: tu tá dizendo.
0: Não precisa pegar.
3: Pra mim precisa pegar.
0: Irmão, mas é regra. Aí é regra.
3: Então, lance temerário. Isso aí pra mim.
0: Isso, mas é isso aí.
3: Isso é lance de amarelo. Richard Rios aí, do Fernando. Isso pra mim é amarelo, isso aí.
0: Ó, vou te dar um exemplo. Bom, vou me embasar na regra.
3: Nem falta ele deu. Nem falta.
0: Eu vou me embasar na regra, tá? Não que eu concorde com a regra, mas estamos aqui pra poder discutir em cima dela. Quando você dá. Eu sei que são lances diferentes, mas quando você tenta dar uma cotovelada no jogador e não acerta. A regra não diz em intenção, diz em ação. E aí é passivo para cartão vermelho. Quando o jogador levanta o pé nessa altura, colocando em risco a integridade física de um jogador adversário com um pé alto, com mais de 1,80m, pela regra, é vermelho.
3: Está sendo colocado isso por causa do rosto.
0: Exatamente.
3: Né? A possibilidade
0: de uma exato. É que nem você vai dar uma bicicleta e o cara coloca o rosto e acerta, ele não teve a intenção.
3: Viu, passivo, se tu colocar isso...
0: Passivo.
3: Passível de como é que é? De golpe.
0: Isso.
3: É isso que quer dizer?
0: É isso aí.
3: Certo? O de atingimento.
0: Pronto.
3: O atingimento, certo? Pronto. De tu atingir o rosto, ok. Vamos colocar de novo, Igor, meu caro Igor, os dois lances. O de ontem do Carrascal, no nosso YouTube, em cima do Murilo. Tá aí a TV Palmeiras, ó, o lance, tá? Olha lá, pega a bola e atinge o Murilo, ok? Cartão vermelho direto do Davi Lacerda. Um ano atrás, Inter e Palmeiras, Beira Rio, um ano atrás. Richard Rios no Fernando. Sem bola, não atinge, é pior que o Carrascal, ele não pega nem a bola, certo? E acerta o ombro, quase a nuca, quase a bochecha do Fernando. Sabe o que foi marcado em Inter e Palmeiras? Nada. O que foi marcado em Palmeiras e Flamengo? Falta e vermelho pro Carrascal. Aí vocês querem me enlouquecer.
0: Não, mas
3: aí o meu argumento é plausível, como é o do Leonardo Jardim também. Porque a arbitragem brasileira é uma das piores do mundo.
0: Isso é verdade. E eu falo isso faz anos.
3: É uma das piores do mundo.
0: Mas aí, Prédio, eu vou te dar um outro exemplo aqui rápido. Nós tivemos um jogo, não vou lembrar que ano aqui.
3: Só uma sublinhada, irmão.
0: Sim, diga lá.
3: O Palmeiras amassou o Flamengo.
0: Sim, mereceu.
3: Eu não estou dizendo que é um lance de coisa, eu estou dizendo que vale o debate. Claro. Nós estamos debatendo aqui, porque existe jurisprudência. Existe.
0: Porque outros
3: árbitros. O árbitro Felipe Fernandes de Lima, que ontem expulsou o Bernabé de forma absurda, era ele o árbitro nesse jogo Inter e Palmeiras.
2: Posso trazer aqui, só rapidinho?
0: Só vou matar aqui o assunto.
2: Não, só para trazer para ajudar vocês. Disse que o Prédio trouxe de arbitragem, era o mesmo VAR nos dois lances, ok? Caio Max Augusto Vieira.
3: Caio VAR, olha, pior aí.
0: Rio Grande do Norte. Caio Max Augusto Vieira.
3: Ontem estava no Beira-Rio, isso, Pedro? Que coincidência absurda.
0: É ridículo, né? É ridículo.
3: Então, aí como é que vocês querem que não haja debate? É? Como querem que não haja debate depois desses dois lances?
0: Não, eu acho assim, o lance em si, se você esquecesse do Rios com o Fernando, é pra vermelho indiscutível pra mim. Só que quando a própria arbitragem se contradiz, se os caras são preparados na teoria e estudados pra fazerem isso, pra adotarem a regra e a interpretação correta, como é que a gente vai pensar o contrário? O meu ponto de vista aqui é o seguinte, não vou lembrar que ano foi, mas nós tivemos um Bayern de Munique e Ajax pela Champions League, óbvio. E o Thomas Müller vai dominar uma bola, ele levanta demais o pé e ele acerta meio que a região do peito, do pescoço do Tagliafico.
3: Verdade.
0: E ele recebe o cartão vermelho. Ele fica indignado no começo e depois ele é perguntado naquele espécie de zona mista e ele fala, cara, não tive a intenção, fui dominar a bola, não vi o jogador, levantei demais o pé, tá na regra, ponto, acabou. Então ele acabou aceitando essa possibilidade de expulsão. Só que quando a mesma arbitragem, o mesmo VAR, com critérios diferentes, por mais que quem tome a ação é o árbitro principal, seja o árbitro principal, abre um precedente para que haja o debate, porque há um ano nem falta foi marcada. Um ano depois, o mesmo VAR, o cartão vermelho foi colocado em xeque.
3: O mesmo VAR, impressionante.
0: O mesmo VAR. Aí é difícil.
3: Pedro Cunha, para tu
0: aí
3: ter pego essa
0: parabéns,
3: coincidência.
0: Pedro.
2: Muito obrigado. Viu?
3: Simplesmente deplorável sobre a arbitragem. Quer dizer que o Caio Max é o seguinte, um ano atrás ele achava que esse lance era normal. Um ano depois, ele acha que tem que expulsar.
0: É, sabe por quê?
3: Aí, viu? É pra enlouquecer o seguinte, público brasileiro.
0: Porque naquela oportunidade, nessa oportunidade, o árbitro de vídeo nem entrou em ação.
3: Exatamente.
0: Ele não entrou em ação.
3: Não entrou em ação.
0: Entendeu?
3: Então... Outra, viu? Atenção pra minha, pro meu futebol, tá, João? Eu não sou dono da verdade nenhuma. Ei, zero.
0: Não.
3: Eu não daria nem amarelo pro Richard Hughes. Nem amarelo eu daria, certo? Porque eu acho que ele... Eu acho até que o Richard Hughes tenta pegar a bola... Sabe, daria pra marcar falta, mas não daria nada, nem amarelo. E no Carrascal ontem, discutível pra mim até o lance, porque ele pega a bola. Esse é o meu argumento. Tá errado o meu argumento? Aqui, ó, de novo. Richard Hughes.
0: Aí eu dou um amarelo.
3: Falta.
0: Aí eu
3: não daria
0: amarelo.
3: Nem amarelo.
0: Eu dou amarelo nesse lance aí.
3: O Fernando, ó, ele tá de costas.
0: Mas se esse chute pega na cara do Fernando que passou por isso aqui, podia ter quebrado o crânio, podia ter quebrado o nariz, podia ter tirado o dente do cara. Então é um lance que o cara correu risco demais pra tomar um amarelo. Pra mim. E o lance de ontem, um vermelho, perfeito. Pra mim também.
3: Ó, tá, Carrascal pega e aí as marcas no Murilo, elas deixam bem claro que realmente ele raspou.
0: Trava na cara,
3: raspou,
0: né?
3: Raspou forte. É, tem, porque ele arrasta o ombro, né? Porque as travas de chuteiro hoje são verdadeiras lâminas.
0: Tá louco.
3: Né? Então, olha lá, ó, tá mostrando agora na TV Palmeiras, ó, o ombro, a altura do ombro machucado e um arranhão no rosto, um vergão no lado esquerdo do rosto, próximo à orelha. Ó o Richard Hughes, ó. E aí? Nem falta, certo?
0: Agora uma constatação.
3: Não estou justificando, não. Só estou dizendo que dá para debater.
0: Sim.
3: Quando tu enxerga um lance desses, o mesmo VAR aí dá a debate. A debate.
0: Mas se esse lance do Rios fosse, vamos lá, no Everton saindo hoje em dia no Grêmio, não teria tanta repercussão de tua parte, né?
3: Não, absolutamente, cara. Viu? É porque eu acho, viu, João? O futebol mudou demais.
0: Demais.
3: Eu sei que hoje os jogadores são mais fortes, né? São mais rápidos. Tem, né? Os caras são muito rápidos hoje, a intensidade do jogo ela é absurda, né?
0: Sem dúvida.
3: Então esse tipo de lance antigamente tu não enxergava tanto. Vê se tu concorda comigo.
0: Concordo.
3: É, tu não enxergava tanto. Concordo, e outra, antigamente se batia muito mais. Tem cada lance do Maradona, cada falta que ele
0: fazia. Tá louco. Hoje em dia ninguém ia jogar.
3: Mas entravam, viu, na canela dele.
0: Pra quebrar.
3: Pra quebrar, certo? E o árbitro marcava a falta ou mandava seguir.
0: O próprio Pelé, que não tinha cartão amarelo e vermelho na época, foi só nas 170 cartões o futebol, né?
3: A Fórmula 1 na década de 70 não tinha segurança que tem hoje. A proteção ao piloto é total, certo? Pela vida do piloto. O jogador de futebol, década de 60, 70, até 80, viu? Os jogos eram verdadeiros carnificinas, cara. Tu pega Brasil e Holanda em 74, tá semifinal louco. Da Copa, é uma carnificina o jogo. E tem falta e o juiz manda seguir o jogo, cara. É um negócio impressionante. Impressionante. Estamos falando de quantos anos aí? 52 anos atrás. O futebol mudou. Mas olha só, o mesmo VAR, o incoerente, seu Caio Max Nunes Vieira. Temos o
0: Augusto.
3: Augusto.
0: Ele apitava por Rio Grande do Norte, agora está em Goiânia,
3: mal.
0: Né?
3: Então ele
0: apitava
3: mal. No VAR porque ele apitava mal.
0: Exato.
3: Temos o VAR, o som grande, Pedro Cunha. Vamos ouvir então.
18: Eu concordo com a Zico.
19: É a pisão no pé, por trás aqui que ele fez.
20: Atenção, cartão. Cartão vermelho, na minha marcação, Pedro. Na minha marcação, Pedro.
18: Ele acerta só no rosto.
21: Acerta o rosto, ele fala.
20: É,
19: tá. Vamos lá, vou começar. Estamos checando, aguarde.
21: A invertida.
19: Volta.
21: Ele joga a bola primeiro. E depois toca o rosto.
18: Ele tocou na bola, cara! Cartão vermelho número 15. E essa bola você jogou a cabeça, não com o pé.
19: Ok.
21: Diagonal B.
19: Ele joga a bola e depois atinge com a sola da chuteira o peito e o rosto do adversário. Tá numa zona sensível.
18: A bola pro árbitro, a bola tá alta pra jogar de cabeça e ele vem com a sola.
19: Aqui,
18: pode ficar tranquilo.
20: Mas essa bola tá no alto e joga.
19: Fala pra mim, cara, você precisa. Isso. Me mostra as quatro melhores imagens do ponto de contato no rosto. Tá? Bate no peito. Vai, segue.
18: Você erra duas mesmo. Olha o rosto dele, Léo. Ô, Carlos, calma. Cara, eu vou te agarrar.
19: Isso, essa é muito boa aqui.
21: Vai. Volta um pouquinho só.
18: Isso. Vamos aguardar agora.
19: Para. Eu quero o zoom nessa imagem aqui e bem devagar, o mais lento possível, frame a frame. Vai, solta. Quero saber se bate no rosto.
21: Toca no rosto, Caio.
19: Toca no rosto, sim.
20: Ele assume o risco.
21: Ele assume o risco, exatamente.
19: Davi, segue sua decisão de campo. Apesar de ele atingir a bola, ele acaba acertando no peito e no rosto do adversário com as travas da chuteira, colocando em risco sua integridade. Segue sua decisão de campo.
18: Confirmado. Em velocidade real, tá? Bola aqui é branco.
19: Okay. Confirmado. Ok, em velocidade real, a força também com que eles vêm de encontro acerta o rosto do adversário. Tá.
21: Concordo.
18: Passe o número pra mim, Caio, do defensor.
20: Confirmado.
18: Vou carrascar o 15.
19: Obrigado. Isso. Confirmado.
21: Não. 15 ao 21.
19: Mostra uma câmera ampla e bota em velocidade normal pra ver a intensidade, tá? Pedro, solta.
18: Por favor. A intenção, cara, mas vai no alto. Vai, por favor.
19: A jogada tá pelo alto.
21: Exato.
19: Os dois vêm de encontro e o jogador.
21: E ele assume o risco, Caio, com essa perna no alto.
18: Não, a bola vem aérea já. Não.
21: Exatamente.
18: Se fosse no seu rosto, seria da mesma forma, tá bom?
21: Não. O fato dele jogar a bola não tira a intensidade e a forma que ele atinge colocando em risco o adversário.
3: Tá aí então o VAR do Caio Max Nunes Vieira. É Caio Augusto Max Nunes Vieira, né? Então é o seguinte, ele explicando aí junto, né, com os auxiliares do VAR e o Davi Lacerda, você ouve no fundo, na reta final, ele explicando também para os jogadores do Flamengo por que o Carrascal foi expulso. Eu acho que o assunto tá para ser encerrado, mas eu vou ler aqui ler algumas mensagens. Um abraço ao Ivan Santos, ele está em Tatuí nos ouvindo. Pedro Fael, arbitragem não tem padrão. Wilson Zanoni Mendes, um está de costas, que é o lance do Richard Rios com o Fernando ano passado. E o outro é de frente, acerta o rosto e o ombro, coisas diferentes. O Vandir Viana reclama, vocês precisam analisar suas opiniões. Nós estamos debatendo aqui, ninguém é dono da verdade. Você não gosta de debate, paciência, né? O João Maia, a marca no Murilo, no rosto do Murilo não diz nada, diz muito. A marca no rosto do Murilo diz muito. O Antônio Paixão, lance do Richard Rios, foi marcado impedimento. Não, não interessa, foi marcado impedimento. A bola seguiu até ser marcado impedimento. Teve a bola estava em andamento ali e havia a disputa do lance. Mais um aqui. A Kátia, Carrascal tem 50% de culpa na derrota. O Paulo Otávio, na final da Libertadores de 24, o Gregory do Botafogo foi expulso com menos de um minuto. Lance igual, é verdade. É lance
0: igual. Justo pra mim.
3: Foi lance igual? Acho que foi, né?
0: Foi parecido, foi uma solada fortíssima, né? Não foi na cara, mas foi.
3: O José Roberto Ferreira Martins, justificativa chula. O teu comentário também. Deixa eu ver aqui. O Alessandro Santos Marins. E o cartão amarelo que o Andrés tomou por simulação do Lino.
0: Ah, do braço.
3: Braço, né?
0: É.
3: Bem discutível.
0: Discutível.
3: Eu não daria.
0: Eu também
3: acho,
0: não.
3: Viu, os árbitros estão se escondendo demais em cartões amarelos. O árbitro de ontem, que aliás apita um jogo do Inter pela segunda vez consecutiva, Felipe Fernandes de Lima, ele é péssimo. Ele se esconde atrás do cartão amarelo e expulsou ontem o Bernabé de forma absurda, certo? Absurda a expulsão do Bernabé.
0: Foram dois cartões amarelos pro Bernabé, né?
3: Mas erradamente.
0: Não, pois é.
3: O que tinha que dar, ele não deu. Sabia que foi um empurrão.
0: É. O lance do Andrés ontem, pra mim, então, é por isso que eu acho que o VAR, muitas vezes, ele poderia ter um outro tipo de protocolo. Por exemplo, o Andrés recebe o cartão amarelo ontem porque ele abre a asa e ele acerta o peito do cara, do Samuel. E o jogador leva a mão ao rosto, isso. Sendo que pegou no peito do cara, entendeu? Então, pra mim, isso...
3: O jogador
0: isso,
3: brasileiro o VAR, é muito sacana.
0: Então, o VAR tem que chegar, tem que mudar o protocolo. O VAR tem que chegar e falar assim, ô,

0: oficial no seu perfil.
1: Nossa senhora, que a CBF deu no meio.
0: Aí é que tá.
1: Parabéns à CBF. Viu?
0: Reclamando da manutenção da rodada da semana que vem.
1: Não, gente, é ruim pra todo mundo.
0: E o Flamengo vai ter 9 jogadores ausentes, certo? Sim. O Palmeiras vai ter 4 ou 5, acho que é isso, né? O Palmeiras também queria o adiamento.
1: Queria.
0: Os dois solicitaram.
1: O Abel reclamou sobre
0: isso. E a CBF divulgou uma nota ontem dizendo que não vai mudar, porque isso foi combinado no conselho arbitral que haveria rodada antes do dia
1: 1º. E todos concordaram.
0: Mas o Flamengo tem razão num ponto. Não que eu concorde em adiar rodadas. O Flamengo tem razão. Não havia o amistoso Brasil e Panamá marcado. Isso também é verdade. Então, isso também é verdade. O amistoso Brasil e Panamá não estava marcado.
1: Mas já sabia marcado. Que nas últimas 2 rodadas pré-Copa, os jogadores estariam fora? Já estava acordado?
0: Mas a UEFA conseguiu, né? Que os Marquinhos e Gabriel Magalhães só chegam no Brasil.
1: Ah, não, mas também é final de Champions, né, irmão? Os próprios jogadores querem jogar a final da Champions, né?
0: Mas foi acordado. A CBF aceitou recebê-los depois, concorda comigo?
1: Claro.
0: Então por que não? Se apresenta dia 27, certo? Certo? Libera no dia 31. Que horas é Flamengo e Coritiba? Tem aí, irmão? Dia 30. Acho que é dia 30, certo? É no Maracanã, Flamengo e Coritiba. Granja Comaria. Eles vão estar treinando, certo?
1: Atravessar a rua.
0: Pela manhã, segue pro Rio de Janeiro pra participar do jogo.
1: Pronto.
0: E no Palmeiras é a mesma coisa, acho que não haveria problema.
1: Eu também acho que não.
0: Certo? O Grêmio também, o Everton não vai jogar. Acho que é uma forma normal.
1: Eu acho que sabe o que é pra
0: não acha a gente que poderia
1: fazer
0: isso?
1: Às
0: 4 da tarde,
1: tá Flamengo. Aí, ó. Ótimo. Se fosse 8h30 ainda.
0: Tomam café às 9 da manhã em Teresópolis e vão direto pro Maracanã.
1: Pronto.
0: Eu tenho certeza que os jogadores aceitariam e o Flamengo também.
1: Agora vem cá.
0: O Flamengo também.
1: Se os times...
0: Na minha opinião.
1: Mas a gente tá tentando criar uma liga no futebol brasileiro, que é a Liga São Tomé, que a gente só acredita vendo. Claro. Os caras não conseguem se unir entre eles para que eles possam levar isso à CBF, para que a CBF acate o pedido. Perfeito. Que eles ficam se matando através de nota oficial das redes sociais. Então, assim, se eles tivessem se organizado anteriormente como clubes, como criadores de liga como eles querem, feito, beleza. Feito. Não é o caso. E outra coisa, a liga subiu no telhado também. Então, Palmeiras já foi embora.
0: A CBF publica na nota que está disposta a criar uma liga, né? Que quer deixar os clubes cuidando da liga, né? Com o apoio da CBF. Ela põe na nota isso.
1: Não, a CBF... Gente, Pretzel, tá muito claro isso aí, Pedro, ouvintes, internautas da Bandeirantes. A CBF, se ela puder tomar conta só da seleção, é o que ela quer fazer, é o que ela vai fazer. Entendeu? Claro que o Campeonato Brasileiro, a CBF cuida, a Copa do Brasil também, mas se ela puder terceirizar a responsabilidade de administrar os torneios, mesmo ela tendo mão direta, ok. A CBF, onde ela ganha dinheiro? É na seleção, cara. Eles querem cuidar só da seleção também.
0: A CBF é bilionária com a seleção.
1: Claro, bilionária, claro. Virou um produto comercial.
0: Virou na época do Ricardo Teixeira. Sim. E segue agora, né?
1: Exato.
0: Olha, o Peu. Sabia que tinha um jogador chamado Peu, né? Jogou no Flamengo, um tempão, né? Tinha histórias do Peu muito engraçadas. Jogou naquele timaço, a década de 80.
1: Exato, campeão do mundo.
0: Boa tarde, preste o parabéns pelo programa. Na final da Libertadores, o mesmo jogador do Flamengo tinha que ser expulso também.
1: Pulgar.
0: O juiz pipocou. Um abraço ao Sérgio Lima. Não foi o Carrascal.
1: Foi o Pulgar, chileno.
0: Pulgar. Um abraço ao Benê Baeza, o Sérgio Rodrigues Marques, programa de muito conteúdo. O Paulo Otávio diz que o Flamengo é chorão. Mais gente participando... O Daor, os anti-Abel ficam arrumando justificativa onde não existe. Vamos ser sensatos, Pretzel. Eu nunca pedi a saída do Abel.
1: Eu nunca pedi.
0: Eu acho que ele não tem que sair.
1: Agora eu fico imaginando, é que o sino futebol é maravilhoso, né?
0: Sim.
1: Se perde ontem.
0: Pois é.
1: Flamengo ganha. E aí? E aí?
0: Assim, ó. A torcida do Palmeiras queria demissão do Abel, eu acho isso um. Certo? Direito tem de fazer qualquer um, né?
1: Claro.
0: E outro, o que a uniformizada fez pra mim não me serve. Aquilo ali pra mim nada é a mesma coisa. Tu e o Capriotti valorizaram bastante.
1: Eu não valorizei não, Pretzel. É porque a gente sabe que, infelizmente, com diretores amadores que se sucumbem à pressão externa, a gente tem que levar em consideração. Vou te dar um exemplo. Se é Gaviões da Fiel. Quem que é o técnico do Corinthians hoje? Fernando Diniz. Vamos supor que o Galo meta 4-0 no Corinthians, Arena do Corinthians. Não vai acontecer, mas vamos supor, aconteceu. Se a Gaviões bater o pé pedindo a saída do Fernando Diniz, o que o Stabile vai fazer? Mandar o cara embora. Então, querendo ou não, eu achando organizada uma coisa que não deveria existir no mundo, não deveria existir pra mim, organizada, não deveria existir. Mas, infelizmente, os dirigentes ouvem muito esses caras aí. Por quê? Porque eles têm medo.
0: Eu vou ler aqui a do Marcos Vim, porque ele tem rosto, pelo menos, ele não se esconde atrás.
1: Chegou a gente, vamos ver.
0: Prédio é o pior, faz mal para o futebol, tá defendendo a agressão. Isso aqui, ó.
1: É isso.
0: Isso aqui, ô Marcos, isso aqui é uma vergonha o que uma pessoa... atrás de um teclado faz com um profissional. Em que momento eu defendi a agressão de alguém na vida? Em que momento eu defendi? Isso aqui cabe processo, isso aqui. Eu não vou levar adiante.

0: Gaetti, mas isso cabe processo, sabe por quê? Isso aqui é calúnia e difamação. Eu quero que ele me prove que em algum momento da minha carreira eu tenha defendido agressão a algum jogador. Algum jogador. Certo? Lamentável.
1: Leve consideração.
0: Eu realmente lamentável. Um abraço ao Carlos Oliveira. Os primeiros 20 minutos o Flamengo amassou. E foi, não diria amassou, mas estava melhor.
2: Estava melhor no jogo.
0: Melhor. O Ivan Santos, já domingo conteúdo, cheio de conteúdo na veia. Mais gente aqui participando. O Amauri Pereira. O VAR tem medo do Abel. Por isso o juiz vai pela emoção de debate. O Paulo Otávio tá, eu sou do Rio, não tem como se unir ao Flamengo. Nunca houve. O Vladimir, parabéns, Preto e toda a equipe. Deixa eu ver aqui. O Paulo.
2: Não tô lendo que o meu WhatsApp não tá funcionando,
0: não,
2: viu, gente?
0: Tá tranquilo. César Figueiredo, parabéns, Preto e Capelães, pela imparcialidade e profissionalismo. O Paulo Júnior, foi para cartão amarelo ambos os lances. Aqui, ó, opinião do ouvinte, certo? Cada um que deu. Tá o do Richard Rios e também o do Carrascal na opinião do ouvinte. Mais um aqui, um abraço ao Agnaldo Antônio dos Santos. Deixa eu ver aqui também. É importante no domingo que as pessoas começam a almoçar, né? Perfeito? E aí elas participam do programa. O Fábio Sopretes, excelente trabalho, boa análise. Letícia de Moraes, meninos, a ideia em si das uniformizadas, o motivo pela qual elas foram criadas, é bom sim, só deturparam. Capela, não tô aguentando você sem barba, ela dá risada aqui.
2: Mas peraí, como assim? Deturparam o quê? Das organizadas. Eu sou contra a torcida organizada.
0: Eu também. Eu acho que não deveria existir. Elas deveria torcem para elas. Primeiro elas torcem para elas, depois elas torcem pro time.
2: Pronto.
0: Essa é a minha opinião.
2: Sabe o que eu ouço de muita gente? É o seguinte: mas torcida organizada faz ação beneficente. Tudo bem, você não precisa ser vinculado a uma organizada.
0: Quantas vezes ao ano?
2: Trabalha uma ONG, exato.
0: Aí tu faz. Tu faz uma. Como é que é? Atitude beneficente, né?
2: Isso.
0: Tu vai no orfanato, uma ação e tu leva.
2: Brinquedos
0: ou tu vai no
2: crianças,
0: asilo, né? E tu vai no asilo. Aí tu vai pra Fernão Dias. Certo? E tu
2: mas
0: briga,
2: emboscada,
0: tu briga e tu
2: mata
0: tu mata dois ou três.
2: Pois é.
0: E aí? Ah, mas não é a torcida, são alguns, ok. Ah. Mas a imagem. O nome.
2: É só a grande parte. É. Esses caras, eles vão pro estádio, no meu ponto de vista, tá? Organizado, torcida organizada. Essas torcidas, eles vão pro estádio pra matar e pra morrer. Não todas, mas uma grandiosíssima parte. E parece que eles estão indo pra um campo de batalhas. Não sei se você tem essa impressão. Todos eles estão com aquela cara fechada, andando em bando, como se estivessem em direção a um adversário para enfrentar, para matar ou para morrer. Dá a impressão que me dá, entendeu? E outra coisa, organizada tá milionária às custas do clube. Os clubes estão falidos, quebrados e as organizadas
0: ricas.
2: Estão milionárias.
0: Todas elas ricas.
2: Ricas, tá? Quase todas.
0: O que é a maior segregação, certo? De eu não poder entrar aonde está a mancha verde, porque eu não tenho a camisa da mancha dentro do estádio do Palmeiras. Se eu quiser trocar de luz de setor e passar no meio deles, aqui não. Aqui tu não passa. Lado esquerdo do estádio do Corinthians, aqui é das uniformizadas. Aqui ninguém entra, certo? Se eu quiser passar por ali para ir no banheiro, não, mano, aqui não, aqui é nós. Lado esquerdo das cabines no estádio do Corinthians. Vila Belmiro, atrás do gol da esquerda.
2: Bateram no treinador.
0: É, exatamente, bateram no treinador do São Lourenço. Aliás, um absurdo, o treinador adversário tem que passar no meio da torcida para chegar na sala de imprensa da Vila.
2: Como.
0: Aí quando eu digo que a Vila é um ex-estádio, as pessoas ficam bravas comigo. Aí quando o Santos joga para 45 mil pessoas aqui, não, o Santos é de Santos, é certo? Aí a torcida jovem, as uniformizadas, meu caro Pedro, na meta da esquerda, na Vila Belmiro, ali é delas, aqui não, mano. Aqui não dá pra subir, que é só nosso. E aí tu chega aqui no Morumbi, lado esquerdo, na arquibancada superior. Aqui é das uniformizadas. Se tu não tiver com a camisa da Independente, tu não passa ali.
2: Fora...
0: E vocês querem que eu normalize isso? Que eu amo futebol há 53 anos.
2: As sedes. Você pega a sede da Independente aqui, duas mansões gigantes do lado do estádio, entendeu? Eu queria poder entender como que as organizadas estão ricas, mas a gente sabe responder. Porque a relação comercial direta com o clube sustenta. Os clubes, 99% das partes, sustentam as organizadas desse país e ninguém fala nada. Por quê? Porque as pessoas têm medo.
0: Exatamente.
2: As pessoas têm medo.
0: Aí eu amo
2: caras,
0: futebol,
2: eles podem fazer qualquer
0: João,
2: coisa
0: tu ama
2: você.
0: Futebol, eu também. Amo. Desde que eu comecei a entender, futebol faz parte da minha vida. Minha família é fanática pro futebol também. E aí é o seguinte, supondo que eu tenha que pagar... Graças a Deus eu me formei jornalista e trabalho há 30 anos. E eu, quando estou credenciado, eu vou ao jogo para trabalhar. Mas eu não pago mais ingresso para ir a jogo. Sabe por quê? Porque o cara que paga um plano de sócio hoje no Brasil, na realidade, ele está sendo um verdadeiro otário em determinados momentos. Porque esse cara que paga uma fortuna por ano, ele não consegue ir a todos os jogos. A uniformizada tem a carga dela. Vocês já prestaram atenção?
2: O viagem paga muitas vezes.
0: Aí assim, ó, não, mas as uniformizadas, elas ganharam esse direito que elas estão em todos os lugares. Sim, a que preço e de que jeito, eu gostaria de saber.
2: Mas vivendo do clube, eu também.
0: Exatamente.
2: Aí
0: é fácil. Viu? Vivendo da marca do clube é uma barbada. Eu vou fundar a torcida Prédio, certo? Com o símbolo do Inter no peito. Aí é uma barbada. Tô me aproveitando da imagem do clube. E não acontece nada. A popular do Inter, que apoiou a reeleição do presidente Alessandro Barcelos, a popular do Inter entra numa coletiva. Eu não entro. Eu não entro, porque eu sou muito crítico. Entende o que eu quero dizer? A geral do Grêmio tem um espaço reservado para ela, onde não tem cadeiras, porque é a geral do Grêmio, que até elegeu um dos dirigentes como secretário de governo do estado. Certo? E aí vocês querem que eu apoie esse tipo de coisa, porque o torcedor comum, ele não tem o mesmo direito da uniformizada. Nós somos segregados em partes dos estádios, aqui em São Paulo e em outros lugares também, porque ali não, esse aqui é o território das uniformizadas. A que ponto nós chegamos? Né? Alguns colegas dizem, pô, Prestes, não fala que é um problema. Por que que é problema? Por que que a gente não pode falar? Por que que a gente não pode falar a respeito disso? Certo? É uma vergonha o que acontece no futebol brasileiro hoje. Então, 4 mil ingressos, viu? Quantos ingressos tem à disposição numa final? Me ajuda aí. Vamos supor que...
2: 4 mil.
0: 4 mil. 4 mil são das uniformizadas, 5 mil. Essa carga é dos uniformizados. E eles vendem do preço que eles quiserem. Eles pagam...
2: Meia entrada.
0: Eles pagam o preço de face. Vamos supor que o preço de face seja R$35, tá? Tu entrega pra cada uma carga de 3 mil ingressos. Pensa bem, quantas são? 3, 4. Certo? Tem as maiores, tem as menores. Aí, eles vendem o preço que eles quiserem na quadra, né?
2: É.
0: Por isso que alguns associados, as uniformizadas, respondem para nós. Não, a gente não ganha ingresso de graça. Claro, eles não ganham. Eles pagam uma grana, mas pagam para a torcida. Eles não estão pagando para o clube. Essa é que é a realidade. Essa é que é a realidade.
2: E vou além. Se nós estamos vivendo há 10 anos torcida única nos estádios, passa muito por culpa das organizadas.
0: Exatamente.
2: Tá? Só tem torcida única no Brasil, ou pelo menos em São Paulo, por causa de torcida organizada.
0: O Gil tá dizendo, eu sou torcedor comum e vou na organizada tranquilamente. O torcedor comum não é segregado. Aham, tá bom. Tu é exceção.
2: Tá bom.
0: É. Eu quero ver se eu e o Capelão a gente consegue passar no meio da torcida pra ir no banheiro, pra atravessar.
2: Tá bom.
0: Letícia de Moraes, sou obrigado a reconhecer que os argumentos de vocês são robustos. Certo? Marçal Alcântara, não existe isso não poder passar pelo setor, se não for uniformizado. Né? Ou não poder passar no meio dele durante o jogo. Frequenta a arena. Deixa eu ver aqui.
2: Vai com uma camisa vermelha. Vem cá.
0: Exatamente.
2: Vamos lá.
0: Se não tiver com a camisa do Corinthians, isso não passa.
2: Palmeiras, tá? Palmeiras e Atlético Mineiro.
0: Exatamente.
2: Palmeiras e Atlético Mineiro. Tá? Que o Atlético Mineiro não tem vermelho nas suas cores. Se você tá com uma camiseta vermelha e quer passar no meio da mancha, se você não tiver de branco,
0: esquece.
2: Você não entra.
0: Eu tô de verde, mas tá todo mundo de branco. Aqui tu não passa.
2: Não, tem que entrar aqui, irmão. Tem que seguir aqui.
0: Que tá de rosa, passo? Não, também não. Ok. Tem que tá igual a eles.
2: Pronto.
0: Isso é brincadeira isso aí. Mais gente participando aqui, a gente agradece demais. O Durval Lino Gonçalves tem a mesma opinião que a gente. O Fael disse, sem contar mortes causadas em brigas de uniformizados. Isso é verdade também, isso tem que ser dito. Só que muita gente tem medo. O Paulo Nobre, quando rompeu com a uniformizada do Palmeiras, ele andava com 6 seguranças. 6! 6 seguranças o presidente do Palmeiras precisou andar depois que rompeu com as uniformizadas, que partiram para cima de alguns jogadores no Aeroparque lá em Buenos Aires, depois, inclusive contra o Fernando Prass, depois de um jogo entre Palmeiras e Tigre. Lembra da Argentina?
2: Lembro, claro.
0: Ali ele rompeu e aí começaram a ameaçar 6.
2: A própria Leila que bancava Mancha Verde antes, viagenzinha, Aeroleila, Carnaval. E ela, a Leila é inteligente, né? Ela usou tudo como massa de manobra. Ó, preciso do apelo popular da organizada aqui que faz barulho pra me candidatar, pra me eleger. Depois que ela se elegeu, o que ela fez? Chutou a bunda pra fora do clube da organizada. Por isso que a organizada também odeia a Leila, né? Por quê? Porque a relação comercial foi cortada na sua raiz. É isso.
0: Um abraço também ao Benê Baeza, não gosta dos uniformizados. Pode ser que eventualmente façam ações boas, mas o ano todo promove a violência. Hoje eu tenho medo de sair com a camisa do Corinthians. Eu vi aqui também... o Fael diz que a uniformizada nunca vai acabar, porque quando o time joga fora, eles são os únicos que viajam. O Sidney. Isso, Sidney, ofende bastante as pessoas. Deixa eu ver mais.
2: Eles viajam porque muitas vezes são bancados.
0: Exatamente.
2: Aí até eu, exatamente, até você que tá ouvindo aí, me bancar alimentação, bancar hotel, bancar ingresso, eu também
0: barbada,
2: viro, uai. Até eu.
0: Isso o presidente Osmar Stabile já admitiu, viu? Já admitiu isso aí também.
2: Não, o Leco também, é, quando era presidente de São Paulo.
0: O Leco tá, foi manchete da Folha de São Paulo, pago do dinheiro mesmo para os uniformizados. O Amauri Pereira da Silva, ele está em Jaboti, no Paraná, elogiando o programa. Deixa eu ver aqui, o Benaires, quem enxergar que não mereceu a expulsão, me procura. Pago o exame do oftalmologista, sobre ontem, né? A expulsão do Carrascal. Deixa eu ver quem mais aqui, o Toninho Lobo, já lemos o dele. O Eudenis, não concordo com que o VAR faça diferença na definição do árbitro de campo. Mais um argumento. Durval Lino Gonçalves, cartão amarelo pro Carrascal, não precisava expulsar. O Sérgio Manzar, já mudaste de opinião, para você disse no Twitter que não expulsaria o Carrascal. Continuo com a minha opinião, aceitando o debate e registrando, né, o machucado que o Murilo tem. Por quê? Porque o Carrascal acerta a bola, né, e o pé é arrastado, certo? Aliás, tem muita gente que pega o frame e a foto, né, para justificar, né? Tem muita gente que tá pegando o frame e a foto, certo?
2: Sim.
0: Como se o Carrascal fosse direto na cara do Murilo. Não foi isso que aconteceu. Não foi isso que aconteceu. É só olhar o VAR.
2: Pegou, né?
0: Pegou, mas não foi isso que... Ele não foi direto na cara, concorda?
2: Pegou no ombro e na
0: pegou,
2: cara, né?
0: Mas pegou primeiro na bola. O VAR diz isso. O Caio Max tá dizendo isso. Ele pega na bola, mas depois ele mantém o pé e atinge o jogador. Então é o seguinte, não foi uma... Assim, ó, ele não foi direto na cara do Murilo. É só isso, porque as pessoas estão pegando o frame, João, e estão congelando o frame, né? Quando ele arrasta o pé, encosta no Murilo, certo? De novo o lance no YouTube, Carrascal no Murilo, pra gente encerrar o assunto. E agora o lance de Porto Alegre. Lance de Porto Alegre, o Igor Nascimento tá voando, também tá feliz com os 3-0. É. O Richard Rios no Fernando também. Nesse lance, Richard Rios no Fernando, foi nada. E o VAR era o mesmo de ontem. Nada, nem amarelo, nem falta, nada. O VAR era o mesmo de ontem. O do Carrascal, cartão vermelho, certo? Apenas isso. E eu, agora a minha opinião, que é a minha opinião, Pedro Correia. Não daria amarelo pro Richard Rios, certo? E daria amarelo pro Carrascal e seguimos a vida.
2: Eu daria amarelo pro Rios e daria vermelho pro Carrascal. Pra mim, uma entrada muito forte ontem.
0: Esse é o nosso Concentração. Participe, que hoje vamos até às 6 da tarde. Conteúdo na veia. É, o campeão quer ir embora às 3. Já me pediu aqui. Pô, irmão, ele era às 3, não sei o que. A Julinha não dormiu e tal. Faremos não, isso.
2: Ela dormiu,
0: eu porque que é uma honra e uma satisfação. Sempre pensando no ser humano aqui na nossa programação. 1:57.
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3: A Libertadores está, sem dúvidas, entre as competições mais competitivas do mundo, mas de vez em quando a bola entra até demais e os jogos dão uma desandada. Vamos ouvir as maiores goleadas da história da competição e o líder deste quesito é o Peñarol. A equipe uruguaia detém 2 os placares mais elásticos da Libertadores. 11-2 contra o Valencia da Venezuela em 1970 e 9-0 em cima do The Strongest da Bolívia em 71. O River Plate da Argentina também aplicou 9-0 contra o Universitário de La Paz da Bolívia no ano de 1970. A maior goleada com times brasileiros aconteceu em 1962, quando o Santos Futebol Clube enfiou um 9-1 no Cerro Porteño. Mas também, mais recentemente, o time que tinha Neymar aplicou um 8-0 sobre o Bolívar nas oitavas de final da competição de 2012.
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7: A seleção canadense é uma das anfitriãs desta Copa do Mundo. E para fazer bonito, jogando em casa diante do seu torcedor, aposta em um jogador jovem, mas que já demonstrou potencial e capacidade para ser o líder dessa geração. Alfonso Davies, de apenas 25 anos, já entrou para a história em 2022 ao marcar o primeiro gol do Canadá na história das Copas do Mundo, na partida contra a Croácia pela fase de grupos. Agora, o objetivo é ir além e quem sabe avançar ao mata-mata pela primeira vez. Davies também é dono de uma história de superação impressionante. Nascido em 2000 em um campo de refugiados em Gana, teve sua família fugindo para o Canadá, onde ele cresceu. E aos 14 anos começou a sua trajetória, que hoje chega ao ápice, no Bayern de Munique, como estrela de um time que avança cada vez mais nas competições europeias. Na equipe alemã, ele joga como lateral, mas na sua seleção, um pouco mais à frente, é a estrela da companhia e promete brilhar nesta Copa do Mundo.
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8: Almeneou a cabeça, né?
9: É, bom.
8: Aquilo assim, ó, gaúcho não gosta de gaúcho.
9: É.
8: É fato, e o Capelani se diverte aqui, né? Impressionante isso.
9: Eu gosto, eu não sei se eu gosto menos de gaúchos Bom, nem vou falar o que eu ia falar.
8: Melhor te evitar.
9: É.
8: 2 horas e 5
9: minutos. Muito obrigado,
8: minutos.
9: Viu, Pretzel?
8: Sempre uma honra e uma alegria. Viu? 2 horas
10: e 5 minutos. Entendo por que vocês estão se dando bem hoje.
8: Duas horas e 5 minutos.
10: Outra colorada.
8: É. Vou repetir, 2 e 5. Tudo bem, campeonato?
10: Bem. Esperando você conduzir o programa.
8: Não sei, mas...
10: Tá servido?
8: Não. Ah, no outro não pode, hein?
10: Ah, mas isso aqui por enquanto vale tudo.
8: Terminou a Premier League. Final da rodada. Manchester City 1, Aston Villa 2. Brighton 0, United 3. Fulham 2, Newcastle 0. O Tottenham se garante na primeira divisão. O jogo tá acabando. 1-0 no Everton.
10: E o West Ham?
8: O West Ham ganhou 3-0 do Leeds, mas o Everton tem que virar o jogo. Tá acabando o jogo.
10: Esquece.
8: Liverpool e Brentford, 1-1. Temporada acidentada do Liverpool, né? Ontem eu vi o Van Dijk falando que o falecimento do Diogo Jota deixou o ambiente assim, numa tristeza, num negócio que os jogadores sentiram demais, cara.
10: Ah, não tem como não, né?
8: Que loucura isso,
10: né? A fatalidade, né?
8: Exatamente. E o treinador lá, o Arne Slot, sabe, não é que tem, não tá garantido, hein?
10: É, uma temporada retrasada, ou o ano que ele fez, né?
8: Vira a ola do Bournemouth, né? Tá cotado pra ser o substituto.
10: Que campanha,
8: se por acaso ele sair.
10: Que campanha.
8: Vai pra Liga Europa, espetacular. Liga Europa,
10: lindo.
8: Burnley 1, Wolverhampton aqui, o jogo dos rebaixados. Dos rebaixados. Nottingham Forest 1, Bournemouth 1, West Ham 3, Leeds 0, Sunderland 2, Chelsea 1 e o Crystal Palace 1, o Arsenal 2. Que temporada do Arsenal. O Arsenal é campeão. E sábado que vem tem final da Champions League. Arsenal e Paris Saint-Germain, em Budapeste, capital da Hungria.
10: Acho que não aguenta.
8: Na Arena Puskas. Não aguenta, tá?
10: Acho que não aguenta.
8: O Paris Saint-Germain é favorito.
10: Dá jogo, mas acho que no final não vai aguentar.
8: Agora, se o Paris Saint-Germain, depois de anos sem ganhar Champions, ganhar o bicampeonato,
10: esquece.
8: Que trabalho do Luiz Henrique.
10: Mas tá louco.
8: O time também espetacular também.
10: Agora é curioso, né, Pretzel? O Paris Saint-Germain chegou a ter Messi, Neymar e Mbappé juntos. Não ganhou a Champions.
8: Sabe por que o Kimpembe disse? Que o ego atrapalhou muito. O ego dos três.
10: Óbvio, né?
8: Dos três. Kimpembe deu uma entrevista. Agora estão falando para podcast. O ex-jogador, quando larga, ele começa a largar
10: isso,
8: tudo.
10: Isso, ele,
8: né,
10: fala mesmo.
8: Aliás, uma sugestão, viu? Algo que a gente viveu. A greve da seleção francesa, documentário de 2010, da crise da França na Copa da África, é um negócio espetacular. 1h20 de documentário.
10: Aonde está?
8: Tá na Netflix.
10: Qual o nome?
8: Espetacular. A greve da seleção francesa em 2010, que foi um fiasco. A França estava no grupo com a África do Sul, México e Uruguai. Ela era uma das favoritas ao título.
10: Foi aquela coisa, a chantagem também do Benzema, com o Valbuena.
8: Não, isso foi depois.
10: Depois, né?
8: Foi depois. Foi em 2014, 2016 isso. Que o Benzema fica fora da Eurocopa por causa disso.
10: É isso aí.
8: E o Deschamps bane ele da seleção.
10: É verdade.
8: Até chamou ele depois, mas não convocou para a Copa.
10: É.
8: Então é o seguinte, espetacular. O Domenech falando, certo? O Evra, o Galás, depoimentos de jogadores, maravilhoso, maravilhoso. Tem o assessor de imprensa que ele passou também. Foi uma bagunça, um caos total. Hoje com a rede social, meu Deus do céu. Tanto é que o governo interviu no futebol da França depois dessa crise na seleção francesa. 2h08, vamos com o nosso giro Corinthians, Paulo do Vale.
11: Na expectativa da convocação de Coman, Memphis Depay aciona novamente o seu fisioterapeuta particular, depois de ficar de fora do duelo de quinta-feira contra a equipe do Peñarol. O jogador vive a expectativa, quem sabe, de voltar a ser relacionado hoje contra o Atlético Mineiro, restando 2 jogos até se apresentar à seleção holandesa.
10: Santos, Everton Ramos.
12: Com Neymar fora nos últimos 2 jogos, tratando o edema na panturrilha direita, Gabigol volta a se tornar protagonista no Santos e ganhar oportunidade entre os titulares. Nos últimos 2 jogos, mesmo sem vitória, ele participou dos 4 gols marcados pela equipe santista. É o líder da artilharia e também nas assistências na temporada. São 12 gols e 6 assistências.
8: Alô, Eduardo de Oliveira César, grande Edu, conosco e mandando várias mensagens, dizendo aqui que o Bournemouth completou 18 jogos de invencibilidade. Que loucura, hein? Espetacular, hein? Espetacular. E também pediu para que a gente coloque a seguinte frase na porta do estúdio antes do Esporte Debate: deixem seus egos lá fora, que eu acho que tá certo. Não faço parte disso, né, Pedro Coy, mas os outros 3. 2h09, vamos ao Palmeiras. O Luiz Fabiano mandou mensagem, tá ouvindo o programa, tá lá no Rio. Aí mandou que o Bernabé ontem foi escala 9, na escala 9 do Tinga, naquele pênalti do Fábio Costa. Que fase do Luiz Fabiano, hein? Vai almoçar, Fabiano. Palmeiras, Luiz
9: pé
8: Fabiano.
9: Pé quente, hein? Pé quente, Luiz Fabiano.
8: Exatamente.
9: Andreas Pereira, Carlos Miguel e Giai estavam pendurados e receberam o terceiro cartão amarelo no jogo contra o Flamengo neste sábado no Maracanã, vencido pelo Verdão por 3-0. Dessa forma, a equipe de Abel Ferreira perde 3 titulares para a última rodada antes da paralisação para a Copa do Mundo. O jogo contra a Chapecoense será realizado no próximo domingo, às 16h, com o mando palestrino.
10: São Paulo, Guilherme Agrela.
13: Luciano e Wendel são desfalques certos para o confronto diante do Remo no próximo domingo, 18h30, pela 18ª rodada do Campeonato Brasileiro. Os dois tomaram o terceiro cartão amarelo no empate contra o Botafogo e estão fora da partida. Empate este contra o Fogão, que pode fazer com que o tricolor paulista termine esta rodada fora do G4.
8: A mensagem do Vitor Hugo do Amaral é legal no meio do giro, que é sobre o palmeirense de Moema, tá nos ouvindo aqui nesse momento, ó. Um abraço para vocês. Na semana, o Jardim, ao falar do Abel, disse que tinha algum contato com ele, pois ele era o treinador do time do Sporting B, de onde vinham os miúdos. É verdade, ele falou isso. Hoje se fala um pouco ou nada. Você acha que ele quis diminuir o Abel, mostrando sua superioridade antes do amasso de ontem? Parabéns pelo programa, adoro vocês. Muito obrigado, Vitor. O que que tu achou, Capelanes? Eu acho que ele não sabe ter dito isso.
10: Eu também acho que não.
8: Na semana do jogo, não sei se foi uma forma de diminuir, mas acho que ele não foi legal, tá?
10: Eu acho que, cara, sendo bem sincero, Pretzel, vou me chamar de xenófobo aqui, né? A gente já tá acostumado a todo mundo apontar o dedo pra todo mundo, mas eu não acho principalmente que esses treinadores que vêm de fora, eles parecem...
8: Menos unidos,
10: e eles querem ensinar futebol para os outros. Como se aqui fosse uma terra tupiniquim, como se aqui não tivesse nada. Como se aqui a gente não tivesse, sabe, nenhum amparato de nada. Me dá essa impressão. Porque o Abel já cansou de fazer isso. O Leonardo Jardim fez um trabalho ok no Cruzeiro. Ok. Porque pelo nível de investimento do Cruzeiro, ter caído na semifinal da Copa do Brasil e não ter brigado até o fim pelo título brasileiro, é ridículo.
8: Aí disse que ia descansar, né? Mas descansou 3 meses.
10: Aí,
8: né?
10: Vai descansar e depois volta pro Flamengo, que já foi eliminado da Copa.
8: Sabia que ele tem o papo que ele usou isso aí, porque ele mora em Mônaco, né? Mônaco, você é obrigado a ficar 3 meses no ano no controle dos teus impostos. Tem uma coisa assim, você tem que justificar a tua presença lá. Certo? É uma coisa do país.
10: Ah, é?
8: É, e ele mora lá. Ele treinou o Mônaco, né?
10: Sim, treinou o Mônaco.
8: Treinou muito bem o Mônaco.
10: Mbappé,
8: inclusive. Bernardo Silva, né?
10: Sim.
8: Baita time do Mônaco. E aí que tem esse negócio. Então, em março ele assumiu, aí ele fica livre pra assumir. Só trabalha 9 meses fora de Mônaco. Isso é algo que eu gostaria de ver.
10: É.
8: Se em dezembro ele continua no Flamengo ou se ele vai pra Mônaco.
10: Curioso.
8: Também. Curioso isso.
10: Se ele vai chegar até o final do ano, né? Porque um revés a Libertadores no mata-mata.
8: E o Rossi?
10: Tchau.
8: Duas falhas o Rossi.
10: Duas falhas. O primeiro gol não, a marretada do Flaco. O segundo
8: gol terceiro, eu achei estranho que os jogadores abriram achando que o Flaco ia bater em diagonal. E ele bateu reto.
10: O Léo Pereira fez uma partida ridícula.
8: O Léo Ortiz. Ele abre pro Flaco Lopes bater porque ele acha que ele está
10: cruzado. Não, mas o Léo Pereira, ele tá uma bola nas costas, aí ele vai tentar cortar, tenta cortar de calcanhar e fura, e aí o Flaco Lopes, que não é nem um driblador, consegue enganar ele, quer dizer, o zagueiro de Copa do Mundo, né, gente? Vamos lá, né?
8: E tem dois caras na frente do Flaco Lopes.
10: Aí o Léo,
8: Varela e o Léo Ortiz. Os dois saem achando que ele vai bater cruzado. E aí ele bate no canto do Rossi.
10: Exato.
8: Grande
10: Flaco. Agora, o gol do Alan foi falha total do Rossi, méritos do Alan, claro, ganhou a dividida do Varela. Aí o terceiro gol, velho, tudo bem que já tava morto, né? Mas o chute foi, do Paulinho foi fraco o chute do Paulinho. E ele foi meio que para-brisa, né? Foi tentar defender de handball, ridículo.
8: Aliás, outra coisa ridícula, o Paulinho. É. O Paulinho pedindo pra, sabe, fica aqui. Isso aqui é algo absolutamente natural. Quando o Romário fazia, era lindo.
10: Problema.
8: Quando o Romário fazia, era uma benção. Olha, é o craque, né? O Paulinho não fez nada demais. E os jogadores hoje são...
10: Não, pode fazer nada. Sabe,
8: todos justiceiros da bola.
10: Isso.
8: Né? Foram pra cima do cara.
10: Eles reclamaram no sábado,
8: nada,
10: né?
8: Nada a ver.
10: Só que me dá um jogador. Se o Carrascal, na outra rodada, depois de cumprir suspensão, fizer o gol contra o Vasco e sair com o dedinho na boca, aí é normal. Né? Lembra da época do Chororô?
8: Isso.
10: Que os jogadores do Botafogo faziam, aí o Vini Júnior fez uma vez, os caras foram pra cima dele, os caras do Fluminense fizeram. Quer dizer, quando é pro meu time, aí pode, mas se é do adversário, aí não rola.
8: Tem toda razão.
10: Então, outra coisa que eu queria falar sobre o goleiro: o Alan Franco ontem deu a bronca no Rafael, que falhou de novo. O Rafael, que é bom goleiro no São Paulo, ele tem a mania de toda hora soltar essa bola, dar soco, sai. Agarra a bola, filho!
8: O Coronel é melhor que ele.
10: Ah, não, aí é
8: goleiro
10: muito forte.
8: Goleiro Coronel não. É melhor que o
10: não,
8: Rafael.
10: Não, Preto, não, isso você não pode
8: vou
10: falar.
8: Repetir. Não. Eu vi 3 jogos não. Do Coronel. O não Coronel vi. Passa mais segurança
10: atenção.
8: Que o Rafael.
10: Atenção, portais. Não, mas atenção, eu não, atenção, eu departamento. Atenção, departamento de redes sociais do Grupo Bandeirantes de Comunicação. Rafael. Alexandre Pretz, 2 pontos.
8: É melhor.
10: Coronel é melhor que Rafael. Exatamente. Até rimou. Fecha exatamente. Aspas. Sobe esse corte aí que vai viralizar.
8: Precisa subir esse corte. Que
10: sobe. Eu falo, ah, não, agora isso. Sube o seu B.O.
8: Eu falo há 15 dias isso.
10: Não.
8: Então esse corte já tá velho.
10: Quais jogos
8: já.
10: Que você viu, irmão? Vamos lá,
8: dos 3 jogos do Coronel. Ah, e aí? Certo? E ele vai ser convocado para a Seleção Paraguaia para a Copa
10: vida.
8: Do Mundo.
10: Puxa vida.
8: Aí é ruim. Não, o Everton ótimo, é bom.
10: A Seleção Paraguaia que é boa.
8: O Everton... É. Tá o Paraguai sempre teve grandes goleiros.
10: Não tô falando isso.
8: Então tá sendo
10: eu estou falando que essa, não tô sendo
8: a
10: incoerente.
8: A história do Paraguai mostra grandes goleiros paraguaios.
10: Agora Paraguai é bom. Agora a Seleção Paraguai serve de referência para alguma atenção, coisa. Ah, por favor, Pretzel.
8: São
10: não,
8: coisas diferentes.
10: Não são
8: tu
10: coisas
8: tá
10: diferentes.
8: Indo contra a história.
10: Não, você
8: a Seleção
10: tá
8: Paraguaia sempre
10: absurdo.
8: Teve goleiros muito bons. Ah,
10: muito bons. Chega muito a ver, o que mais? Vamos lá. Falava 3 goleiros absurdos
8: Gato
10: aí.
8: Gato Fernandes e Benítez.
10: Ah, vai, Gato então, Fernandes,
8: conhece
10: ok.
8: Conhece a história, não. Te apresento
10: o
8: Benítez.
10: É que só, Preto, você sabe o que é o seu problema? É que só você conhece a história.
8: Não.
10: Só você é o suprassumo de futebol.
8: Não,
10: só que quando as pessoas discordam de você, aí você fica dodói. Você querer me vender que o Rafael é pior que o Coronel, porque você viu 3 míseros jogos desse cara, eu respeito sua opinião que não tem embasamento nenhum, é vazia.
8: Não é vazia.
10: O Rafael é o melhor goleiro da era pós Rogério Ceni.
8: Meu Deus.
10: Aí por causa...
8: Isso é outra... Meu Deus do céu.
10: Como assim?
8: Meu Deus do céu.
10: Posso Rogério Ceni, quem que é melhor?
8: Nenhum. Todos são fracos.
10: Não.
8: Não tem nenhum
10: posso
8: que se destacou.
10: Posso Rogério Ceni, quem é o melhor?
8: Nenhum. Pra mim, o Rafael é o goleiro...
10: Você tem que escolher
8: é
10: um goleiro.
8: Fraco, Rafael. Isso não é o goleiro do tamanho de São Paulo.
10: Tá bom.
8: Não é o goleiro do tamanho
10: mas
8: de São Paulo.
10: Mas posso era Rogério Ceni, você não queria aceitar que o Rafael é o melhor?
8: Só porque
10: é
8: ele foi campeão da Copa do Brasil.
10: Não é só por isso, não.
8: Porque
10: é porque
8: ele levantou uma taça.
10: Todos os goleiros que passaram por lá não corresponderam.
8: Quem era o goleiro do título paulista em 21 com o Crespo? Quem era o goleiro? Pega aí pra mim, é tanto nome. 21. Tu não era o Rafael, era? Campeonato Paulista.
10: Eu acho que era o Rafael já, não era?
8: Não, o Rafael chega depois, eu acho. 21 com o Paulistão. Certo? E não tem nada. Qual?
10: Volpe era o Volpe. Goleiro. Meu Deus.
8: O Volpe era o goleiro campeão paulista. Ele ganhou o título.
10: E daí?
8: Ganhou então, não quer dizer nada. O Rafael ganhou o título da Copa do Brasil. Não quer dizer nada. Você ser
10: como
8: campeão.
10: Como quer dizer nada?
8: Ser campeão.
10: Então beleza. Certo? O cara ser campeão pelo São Paulo não quer dizer nada.
8: Não quer dizer agora, que ele é o melhor goleiro da era
10: aí,
8: do
10: aí
8: Rogério
10: o Coronel ser convocado como reserva da potente seleção paraguaia que nunca ganhou porcaria no mundo, aí a gente tem que supervalorizar. Por favor, me poupe, né? Coronel melhor que Rafael. Fim,
8: Marcelo,
10: né?
8: Boa tarde. Como São Paulino, concordo com o Preto. Rafael falha, não encaixa a bola e não passa confiança. Coronel é melhor.
10: Ótimo.
8: WhatsApp, pode ver aí.
10: Não.
8: Aí ele diz assim, ó, tira o microfone do Capelanes jamais. Só que o Capelanes é o seguinte, ó, quando ele se exalta no debate, ele ataca dizendo que eu fico dodói. Então, pra deixar bem claro, como debatedor de 27 anos consecutivos...
10: Ai, Preto, não vou.
8: Eu não fico dodói de nada.
10: Você fica dodói, você
8: quer... Não fico dodói de nada.
10: Você tenta diminuir os outros, falando que os outros não sabem história, que não sei o quê. Esse seu argumento aí, ele não se sustenta,
8: não,
10: cara.
8: Não tô te diminuindo.
10: Você diminui, você faz isso com todo mundo. Só você sabe história, só você sabe de futebol. Se a gente tem uma discordância aqui, que eu acho um absurdo falar que o Rafael é pior que o Coronel,
8: é
10: por mais
8: opinião.
10: Que eu tenha criticado... Tudo bem, é minha opinião. Agora falar que não,
8: a
10: seleção paraguaia, que isso, que aquilo,
8: sim, a seleção paraguaia teve Chilaver, Gato Fernandes, Benítez antes dos dois.
10: Ok,
8: teve goleiros já muito bons, então. E o Coronel é um bom goleiro, na minha opinião.
10: Eu não acho.
8: Não tem nada, mas não tem nada de dodói, eu não tô desmerecendo a tua opinião.
10: Eu acho que você desmerece.
8: Acho que tu tá exagerando.
10: Eu não acho, eu não acho que tô exagerando, mas você toda vez esse argumento como se só você soubesse a história do futebol.
8: Não tem nada a ver.
10: É verdade, eu tô dando a minha avaliação das coisas, entendeu?
8: Tá incomodado de forma equivocada.
10: Não tô incomodado, cara, a gente
8: Leonardo
10: tá aqui debatendo.
8: Henrique.
10: Não, peraí, deixa eu terminar, irmão, você fala em cima, deixa eu terminar.
8: Termina.
10: Eu tô querendo dizer o seguinte, eu vou tentar
8: me
10: até abrir...
8: Me chamou de dodói, não tem nada a ver.
10: Eu acho que você tá dodói.
8: É um grande equívoco teu falar sobre isso.
10: Eu não acho. É a mesma forma que eu equivoco você menosprezar as pessoas,
8: menosprezar
10: só que você é mais velho, que você acha que você tem mais história, que sabe mais de futebol, desculpa.
8: Tá menosprezando,
10: você
8: tá avançando num debate lamentável agora.
10: Você, lamentável a sua postura aqui no ar.
8: Não, a tua.
10: Lamentável a sua postura no ar aqui.
8: Tá atacando pessoalmente.
10: Não ataquei pessoalmente ninguém. Não ataquei pessoalmente ninguém.
8: Impressionante isso.
10: Não, impressionante é você, velho.
8: Eu tô impressionado com isso.
10: Não, eu também tô. Só que você gosta de apontar dedo pra todo mundo, quando a gente aponta o dedo de volta, você fica bravo. Dodói, que nem eu falei, a verdade é essa aí.
8: Não estou brabo, não fico dodói e lamentável a tua opinião.
10: A sua opinião também, ela é patética pra mim.
8: Lamentável
10: a tua postura. Patética, não é nem pra respeitar a sua postura de achar que só você entende futebol.
8: Olha,
10: tinha que ter humildade e reconhecer que você não é o supra-sumo da bola, só isso.
8: Aonde que eu falei alguma vez e algum
10: acabou de falar que a gente não sabe a história. Acabou de falar aqui, volta a fita, irmão.
8: Tô dizendo que tu não reconhece a história da seleção paraguaia.
10: Olha aí, você não falou isso.
8: Não reconhece.
10: Você não falou isso. Você falou que não sabe a história. Se você pegar, voltar a fita, você vai ver o que você falou.
8: A história da seleção paraguaia.
10: Você não falou isso.
8: Tu não conhece a história da seleção paraguaia.
10: Aí, olha só essa petulância. Olha só a prepotência, a arrogância.
8: Não é petulância.
10: Só você conhece.
8: Não conhecia o Benítez, goleiro, que foi muito
10: conheci,
8: bom.
10: Conheci, irmão.
8: Porque tu não
10: conhecia. Porque você citou primeiro. Tá vendo? Você é esse cara. Quando você acha que você tá certo, você pega e faz isso aí, entendeu?
8: Nada a ver.
10: Não, tá bom. Segue o jogo aí, vai. Segue o barco aí. Só que desmoralizar no ar não vai. Só isso.
8: E uma pena ouvir isso da tua boca.
10: A mesma coisa, volto a dizer.
8: Pareceu que tu tava no chat do Concentração.
10: A mesma coisa a você, Pretzel.
8: Vamos ao interior de São Paulo, Lucas Bueno.
14: O Guarani venceu o Barra por 2-0 na Arena Barra FC em Itajaí durante a noite do último sábado pela 8ª rodada do Campeonato Brasileiro da Série C. Carlos Eduardo abriu o placar do jogo e deu assistência para Jonathan Costa marcar o segundo gol, ambos no primeiro tempo. No duelo de abertura da rodada, a vitória levou o Guarani provisoriamente para a liderança da divisão, com 15 pontos diante de 14 do Paysandu. O Barra segue com 10 pontos, somente um atrás do G8 até o momento.
10: Dando sequência do giro do Concentração aqui, vamos com o Guilherme Faria para falarmos do Flamengo direto do Rio de Janeiro.
15: Com a menos desde os 20 minutos do primeiro tempo, o Flamengo perde para o Palmeiras por 3-0 no Maracanã e se complica na disputa pela liderança do Campeonato Brasileiro. A partida aconteceu na noite deste sábado. Com o resultado, o rubro-negro fica a 7 pontos do time paulista, que lidera a competição de forma isolada. Carrascal foi expulso no início do jogo após erguer o pé e acertar o rosto de Murilo. O Flamengo dominava a partida até então. Com um a mais, o Palmeiras chegou ao primeiro gol ainda na primeira etapa, com o Flaco Lopes. Alan e Paulinho também marcaram para o time visitante. O rubro-negro ainda tem um jogo a menos em relação ao Palmeiras, mas vai depender de tropeços do Verdão para reduzir a distância e brigar pela liderança.
8: Vamos a BH, o Galo, Thiago Fernandes.
16: De saída do São Paulo, o zagueiro Dória foi oferecido ao Atlético e pode chegar à cidade do Galo nos próximos dias. O defensor não completou 12 jogos no Campeonato Brasileiro e existe a possibilidade de transferência para a cidade do Galo. Oferecido ao clube, ele se encaixa nos padrões que a diretoria procura para o sistema defensivo. O Atlético quer a contratação de um zagueiro canhoto e que seja mais jovem do que Júnior Alonso. Além disso, Dória é tratado como um nome interessante pelo técnico Eduardo Domingues. É por isso que o Atlético cogita avançar nas tratativas pela contratação do defensor. É possível que o atleta chegue à cidade do Galo de fato na próxima janela de transferências. Outros clubes do futebol brasileiro também cogitam esta contratação. O Botafogo é um dos interessados. No entanto, Dória dará predileção ao Atlético pensando na próxima janela de transferências.
10: Vamos com Porto Alegre, Leonardo Boff e o Grêmio.
17: Depois de 9 meses de espera, o Grêmio teve um retorno muito comemorado nos bastidores para a partida contra o Santos. E eu falo de Matias Vigiasanti, que teve a lesão em agosto de 2025, rompeu o LCA. Ele não atuou no jogo contra o Peixe, mas voltou a ficar na lista de relacionados e esteve no banco de reservas na partida contra o Santos. A tendência é que esse jogador ganhe uma minutagem antes da parada para a Copa do Mundo. Lembrando que Vigiasanti defende a seleção do Paraguai e deve estar no Mundial de 2026.
8: O chat tá em polvorosa aqui em relação à nossa discussão. Isso aqui faz parte, pessoal. Tá tudo certo.
10: Tudo certo.
8: Faz parte. Cada um com a sua opinião. Eu não desrespeitei ninguém. Ele acha que foi desrespeitado. Segue o jogo. Estamos no meio do programa, vamos até às 6 e seguiremos com o trabalho. Faz parte do jogo isso aqui. acabou. Só que eu nunca desrespeitei ninguém.
10: Eu me senti desrespeitado e me postei no ar.
8: E eu discordo, mas tá tudo certo.
10: Tá tudo certo. A gente vai seguir o programa numa boa e os ouvintes podem achar, etc e tal, e tá tudo bem. Alguns vão concordar contigo, outros vão concordar comigo. Eu não quero ter razão, só quero ficar numa boa e a gente segue o debate aqui. Da mesma forma que eu respeitei a sua opinião, que pra mim é um absurdo, você não dá cartão vermelho pro Carrascal e você falou, amarelo, eu respeitei. Quando eu discordei da sua opinião, você falou que eu não conheço a história. Você falou que eu não conheço a história e aí o debate surgiu por causa disso.
8: Só isso. Debate da seleção paraguaia.
10: Simples.
8: 2:24. Vamos agora a Porto Alegre. Leonardo Boff e o Grêmio. Já foi? Então é o Mol. Mol e o Inter.
18: A derrota para o Vitória encerrou a sequência de 7 jogos de vencibilidade do Internacional na atual temporada. Mas Paulo Pezzolano saiu em defesa do grupo de jogadores após o confronto no Barradão, afirmando que a equipe teve sim uma boa atuação, mas reconhecendo que faltou efetividade, ao contrário do adversário, que aproveitou as poucas chances que teve e desta forma saiu vitorioso. O foco agora é o Bragantino, é a apresentação na terça-feira e uma semana de preparação para esta, que é a última partida do Inter antes da parada para a Copa do Mundo.
10: Divino Lucena, para falar direto de Goiânia, vamos lá.
19: As duas últimas vitórias do Goiás do Brasileiro da Série B espantaram a crise técnica que até então o time vinha sofrendo depois de 4 derrotas consecutivas. E na última quinta-feira, uma crise fora de campo acabou sendo deflagrada pelo diretor de futebol Michel Alves, onde ele trouxe à baila a situação de salário do mês de abril atrasado junto ao grupo de jogadores, além também dos direitos televisivos do elenco esmeraldino. Situação que provocou uma reunião extraordinária do Conselho Deliberativo que acontece no início do mês de junho para discutir a possibilidade de ir ao mercado financeiro para empréstimo junto à rede bancária e sanar as dívidas junto ao grupo de jogadores e também a fornecedores na temporada de 2026.
8: Um abraço ao Adamácio Oliveira, ele está em Holliston, Massachusetts, nos Estados Unidos. Estamos chegando, hein, meu caro Adamácio? Obrigado pelo carinho e pela audiência. Ele põe aqui, ó, e no gol do Alan, o jogador do Flamengo quase acertou o Alan também, é verdade. Foi o Varela que quase pega a cabeça do Alan antes dele fazer o cabeceio. E o Marcelo Bortoleto, excelente programa, ferveu aí, por isso o programa é muito bom. Palmeiras e Flamengo são os times mais favorecidos pela arbitragem brasileira, não podem reclamar de nada. É o Marcelo Bortoleto, corintiano de Presidente Prudente. Vamos a Santa Catarina, o Criciúma, João Zanini.
20: O Criciúma joga hoje contra o Operário em Ponta Grossa, no estádio Germano Krieger, 8:30 da noite, horário de Brasília, pela 10ª rodada da Série B do Brasileiro. O Operário vem de derrotas para CRB 3-0 e Náutico 6-2, além de ter sido eliminado para o Fluminense na Copa do Brasil. Já o Criciúma, 3 empates seguidos. Cuiabá, Juventude, Atlético Goianiense, o último no Heriberto Wilson, com 13 pontos. O Tigre tem 3 vitórias, 4 empates e 2 derrotas até aqui na Série B do Brasileiro. A última vitória do Criciúma foi contra o CRB pelo placar de 3-1. Jogo marcado então hoje, Operário e Criciúma, para 8:30 da noite.
10: Vamos com Copa do Mundo, destaque do Pedro Cohen ao vivo. Vamos lá, Pedrão.
21: Depois de 52 anos longe da Copa do Mundo, o Haiti divulgou sua convocação com Hudson Edouard, atacante francês, filho de pais haitianos, que joga no Lens. Apesar da convocação, o atacante recusou o chamado por não ter feito parte do ciclo do Haiti para a classificação à Copa do Mundo de 2026.
8: Um abraço, Eduardo Alvino, em São Paulo. Parabéns pela discussão saudável entre vocês. Debate é isso. Saudável não teve nada, viu? Um grande abraço, meu caro Eduardo. Vamos agora ao futebol internacional. Guilherme Maciel.
22: O Real Madrid anunciou a saída do zagueiro austríaco David Alaba após 5 temporadas no clube. O defensor deixará a equipe ao fim do contrato e ficará livre no mercado para a próxima temporada. Em sua passagem pelo clube espanhol, Alaba conquistou títulos importantes, como 2 Champions Leagues e 2 campeonatos espanhóis, mas também sofreu com muitas lesões nos últimos anos. O jogador fará sua despedida oficial no Santiago Bernabéu e depois se apresentará na seleção austríaca para a disputa da Copa do Mundo.
10: A gente vai registrando a participação do chat também da galera. Podem mandar aí o que vocês quiserem, tá? Fiquem à vontade aí, faz parte do debate. Concorda com um, concorda com outro. A gente dá sequência aqui no giro do Concentração Especial desse domingão. Daqui a pouquinho a bola rola às 18h30, hein? Vamos com o destaque, sabe do quê? Do futebol internacional, já falamos. Vamos com o feminino da Maria Eugênia Kotait.
0: Não tem como falar de futebol feminino sem falar de um caso que aconteceu nesta semana durante uma partida do Brasileirão Sub-20. No jogo entre Ferroviária e São Paulo, que aconteceu nesta quarta-feira na Arena Fonte Luminosa em Araraquara, a árbitra Thalita Ximenes de Freitas acionou o protocolo de racismo e misoginia depois da zagueira tricolor Sara Aisha dizer ter sido chamada de biscate pelo maqueiro da Ferroviária nos acréscimos do segundo tempo, quando São Paulo vencia por 4-1. O fato teria acontecido quando a jogadora deixava o gramado na maca. Depois do ocorrido, ela chegou a passar mal no banco de reservas, enquanto o funcionário da Ferroviária deixou o estádio. Segundo o clube, ele não fazia parte do quadro fixo de funcionários, mas prestava serviços em dias de jogos. Agora, o vínculo foi cortado. A CBF também repudiou o ocorrido.

0: marcar o sinal é das 2h30, vamos até às 6, que Ulisses Costa abre a transmissão de Corinthians e Galo. Estarei com o Ronaldo Giovanelli nos comentários e o Bruno Migliozzi nas reportagens. Guilherme Agrela no plantão, né, o Pedro Cunha? É isso, né? E no intervalo e no apito final, até às 10 da noite, o Ricardo Capriotti. O Marcos de São Bernardo do Campo diz que foi um infight aqui. O prédio é a Alemanha, o Capelanes é a Itália. Faça suas apostas. O pessoal vai ironizando e vai brigando e vai brincando aqui, né?
1: Deixa eu ver aqui. Pessoal, o pessoal gosta do sangue, né? Não teve sangue, cara.
0: O André
1: cada um se
0: Coelho,
1: posicionou e já era, velho. Simples.
0: O André Coelho... Deixa eu ver aqui. André, tô
1: pode pensando. Ler, pode
0: não,
1: ler.
0: Não, porque aí não. Aí é um pouco mais pesado.
1: Não tem problema.
0: Pesado não. Pode só ler. Cito o nome. Um abraço também ao César Santos. Vocês estão precisando de um adulto aí na sala. Me chamem se precisar.
1: Olha o Pedro Cunha aqui pra segurar.
2: Eu sou o mais adulto, viu? Sem querer.
0: Deixa eu ver aqui, mano.
1: Ficou nervoso com o que aconteceu?
2: Ah, eu. Não, fiquei tranquilo. Não. Tava segurando.
1: É tomar um soro?
2: Não, tô de boa.
0: Branco, o Marcelo do Taboão da Serra não gostou do debate. Grande abraço, ótima tarde pra vocês.
1: Eu também acho que nós dois somos por um caminho diferente do bom debate. Então, como sempre fizemos durante todo esse período. Acontece, caneladas.
0: Um abraço,
1: né,
0: ao Davi Palmeirense, né, falando que foi um amasso a vitória do Palmeiras sobre o Flamengo.
1: Jailson Senna tá por aqui. O pai está falando que o Coin tremeu na base. O outro tá falando aqui sobre o ódio.
2: Falei nada, como é que eu tremi na base?
1: O Antônio tá falando assim: quanto ódio as pessoas destilam no chat. Eu concordo contigo, Antônio, mas faz parte fazer o quê? Não dá pra controlar o que cada um vai falar, né?
0: Carlos Santana, palmeirense do Brooklyn Novo. Verdão, além de calar o Maracanã, também calou alguns jornalistas, inclusive vocês da Band, não?
1: Eu critiquei o Palmeiras durante a semana, tava jogando nada. Jogou muito ontem.
0: Eu vou falar um negócio: se alguém me dissesse que ia ser 3-0 pro Palmeiras, eu chamaria de louco.
1: Ninguém acreditava nisso.
0: Mas é futebol. É futebol. Aí não tem problema nenhum. É futebol. Essa que é a realidade. E o Palmeiras fez o resultado. Mesmo contando com um jogador a mais, realmente fez o resultado. Um abraço à dona Sônia Rinaldi, sempre conosco. Hoje eu tô feliz com o Palmeiras. Nada vai estragar o meu domingo. Meu abraço, sempre juntos. Muito obrigado, minha cara Sônia Rinaldi.
1: Armando Sundfeld tá com a gente aqui, mandando um abraço também. Ele que é de Praia Grande. César Góes de Araraquara também. Muita gente mandando mensagem pra gente aí no chat do youtube.com/radiobandeirantesoficial também.
0: Deixa eu ver aqui também.
1: Pediram pra fazer uma enquete, Rafael ou Coronel, quem é melhor? Pode ser aberta aí essa enquete no nosso YouTube. E aí, Rafael ou Coronel? É que também tá muito fresco a falha do Rafael. Eu critiquei o Rafael.
0: Eu voto há 15 dias no Coronel. Não foi algo novo que eu falei. Um abraço à família Pires, a Andréia, o Ricardo, a Rebeca e o genro Felipe Garcia, todos palmeirenses curtindo o domingo, comemorando a vitória de ontem, estão na audiência conosco. Um abração para vocês. E um abraço ao Manuel Zaidan, que sempre manda a sua mensagem. Um abração, ídolo. Tá feia coisa no palpitômetro, hein? Torce pelo domingo também, porque o sábado não foi bom para nós. Grande Manuel Zaidan, ao lado do mestre Cláudio Zaidan.
1: O Simas mandou aqui, ó. Que eu sou um cara legal pra tomar uma cerveja no bar, mas quando encasqueto que alguém tá errado, perco o respeito. Eu não perdi o respeito, não, em nenhum momento. A gente tá aqui debatendo numa boa. E não tô com cara de choro também, não. Tô aqui levando o programa. Quer que eu fique com cara de abobado no ar aqui? Claro que não. Tamo aqui dando sequência, ué. Quer que eu faça o quê?
0: Um abraço ao Oswaldo Cruz. Não, Big Dog de Oswaldo Cruz. É um amigo do Ulisses, né? Grande Big Dog. É um amigo do Ulisses. Dois cobras criadas fazendo o programa, tá tudo certo. Tá certo, né?
1: O Arlindo me chamou de chato. Valeu, Arlindo. Você que é legal aí. Fica um abraço pra você. Durvalino também tá com a gente. Botucatu, São Paulo. O pessoal tá querendo que a gente pare com o assunto do goleiro. Mas vale abrir enquete aí. Quem é melhor? Rafa? Porque muita gente entende que o Rafael tem que ser banco do São Paulo. Eu acho que nós vimos pouco do Coronel. 3 jogos apenas, sobretudo alguns jogos de Sul-Americana que você não consegue nem mesmo aferir se é tudo isso ou não. Eu ainda acho o Rafael um bom goleiro. Mas que falhou ontem de novo, falhou. Isso é indiscutível.
0: O Wagner Bertazzi do Ipiranga. Quem ficou triste fui eu. Vocês são 100% jornalistas esportivos. Abraço e fiquem em paz. Mas por que triste?
1: É.
0: Isso aqui faz parte da vida, cara. Aqui, ó, eu já tive tanta coisa na minha profissão que você nem imagina, né? Um abraço também, deixa eu ver, ao Kleber do Jardim Marajoara. Um abração. E mandando um abraço também pro Ricardo Capriotti. Deixa eu ver aqui, o Leandro Alves Raimundo.
1: Tá no ar a enquete, hein?
0: Foi um debate de alto nível. Ele é corretor de imóveis. Ele tá em Guaianazes, São Paulo. Muito obrigado. De vez em quando o debate sai umas faíscas, pessoal. Não adianta. Eu já tive debate que eu fui chamado de mentiroso, de leviano, de uma série de coisas. Também já entrei por cima. Isso aí faz parte, nós estamos ao vivo aqui. Absolutamente. Deixa eu ver aqui, o Ivan Maier de Peruíbe. Deixa eu ver aqui. O Palmeiras amassou o Flamengo, foi depois da expulsão. Mas a expulsão foi justa sim. O Ivan Maier de Peruíbe. Muita gente está dizendo que não foi um amasso, eu também acho. Acho que o Flamengo estava melhor, mas amasso, para mim, é um termo muito forte.
1: Ulisses Frutuoso tá aqui dando risada, falando assim, ó, vão lamber sabão, ouvinte dodói também é de lascar, kkkkk, que tem o pessoal comprando o meu lado e comprando o teu lado. Eu não quero que compre o lado de ninguém, já foi o debate. E se a gente tiver que voltar a debater sobre isso, vamos debater como a enquete está no ar aí. Coronel ou Rafael, vota aí no YouTube.
0: Eu voto no Rafael. Deixa eu ver aqui, mais gente.
1: Rafael?
0: Voto no coronel mesmo.
1: Tá vendo? Tá vindo pro meu lado.
0: Ato véio. Falho.
1: No final das contas, você tá vindo pro meu lado.
0: Eu voto no coronel, ato falho. Deixa eu ver aqui. O chat agora tá. Tá voando o chat aqui, né? Agora não para de entrar mensagem.
1: Tá te chamando
0: também
1: de petista e eu de Bolsonaro. Nossa, por isso que a gente tá brigando.
0: Nossa senhora.
1: Coronel ou Brasão? O cara tá perguntando aqui, ó. O CB5993.
0: Aliás, o Brasão falhou ontem no gol do Carlos Vinícius no primeiro gol. O goleiro não sai mais do gol. Os caras não saem do gol. Eu tô falando isso há um ano. Os caras ficam parados esperando, eles vão adivinhar a bola. A bola era do Brasão no primeiro gol do Carlos Vinícius. Ele tá na risca da pequena, ele cabeceia pra trás, né? E o Brasão toma o gol. Ao invés de sair em direção ao Carlos Vinícius.
1: É que é pior, né? O Brasão, quando ele fica, ele falha. E quando ele tenta sair, ele falha também. Então também é duro, né? Porque a saída do Brasão é muito ruim. Tecnicamente falando, é muito ruim.
0: Exatamente. Aliás, todos os goleiros têm feito isso. Vamos fechar o Palmeiras aqui do jogo de ontem, porque o debate é interminável. Primeiro tu tem aí o Leonardo Jardim, né? Sobre arbitragem e sobre favorecimento ao Palmeiras.
3: Arbitragem, não percebo nada. Nem tenho nos objetivos de apitar jogos, mas eu, como eu disse, eu vejo dados, eu vejo. Vocês sabem qual é o aproveitamento do Palmeiras com este árbitro? Vocês têm uma ideia? 90 e tal por cento do aproveitamento do Flamengo com este árbitro, menos de 50%. Uma equipa que normalmente ganha muito. Pronto, dados eu vejo. Depois as opiniões é para as pessoas que a fazem, não sou eu. Mas isto é que eu vejo. Apitar, eu vejo conceitos, ideias de apitar, como eu vejo. Mas eu gosto de regulamentar as coisas. Não podemos é ter critérios, a mesma situação com critérios diferentes. Isto é que eu não posso aceitar na alta competição. Com a escala ainda não falei com ele individualmente, falamos só no grupo. A questão do Carrascal é isto. Há uma coisa que é o jogo agressivo, há uma coisa que é o pé alto. Eu acredito que fui mais pé alto do que jogo agressivo. O pé alto normalmente é um cartão amarelo. Por exemplo, eu próprio, o ano passado, vi o Internacional Palmeiras, um pé alto do Palmeiras, que o árbitro não expulsou. Mas eu acho que é muito fácil dar cartões vermelhos ao Flamengo. Um jogo que o árbitro optou por um nível de agressividade alto, o Jorginho levou uma porrada aos 30 segundos e o árbitro não disse nada, mandou jogar. E depois, numa situação de pé alto, porque o pé alto é uma coisa que não leva para a agressão, não é? O jogador tenta dominar, o outro jogador está a um metro e meio dele e joga-se para cima dele para tentar bloquear. Como foi o lance do segundo golo, o Varela tenta tirar de bicicleta e o jogador foi lá com o peito e ganhou e acabaram por fazer o golo. O lance é semelhante. Como eu já lhe disse, o Internacional do ano passado foi semelhante. Eu acho que estes lances não são de agressão. Ao contrário, por exemplo, o ano passado eu joguei com o Cruzeiro no Palmeiras, o Gomes fez uma entrada ao meio da perna de um jogador nosso, que isso foi visível, e foi cartão amarelo. Por isso eu não percebo os critérios. O que eu percebo é, contra o Flamengo é fácil tirar o cartão vermelho e dar. Isso é que eu entendo muito bem.
0: Eu não sabia que ele tinha citado o lance do Richard Hughes no ano passado. Que surpresa agora, porque eu não tinha escutado ainda a entrevista dele. Achei que era coisa do Twitter e das redes sociais. Ele citou o lance do Inter e Palmeiras, do Richard, eles já sabiam então, eles foram buscar o negócio. O negócio realmente
1: impressionante. Mas tem uma fake news aí nessa história que viralizou nas redes sociais falando que é o mesmo árbitro. Não é o mesmo árbitro. O jogo do Inter contra o Palmeiras, Felipe Fernandes.

0: Eu acho que você também concorda com o cartão vermelho. Ou pra você, amarelo no Bruno Fux? Do Pulgar. Final da Libertadores. Pulgar pisa nele.
1: Então, ali ele não expulsou pra não atrapalhar a final.
0: Exato, mas poderia, você teria expulsado?
1: Poderia.
0: Então,
1: poderia.
0: Eu teria expulsado também. Então, cara, a gente vai ficar só na possibilidade. O Leonardo Jardim, ele falou, ele teve a cara de pau de falar que é muito fácil dar cartão vermelho pro Flamengo. Pô, recentemente vocês meteram a mão no Vitória. Recentemente, no jogo de ida da Copa do Brasil da quinta fase, o Vitória foi operado no Maracanã. E aí eu não vi você, o Leonardo Jardim, aparecer na coletiva pra falar que o Vitória também tinha sido operado, né? Aí é muito fácil, verdade, né? Quando eu sou beneficiado, eu me calo. Mas quando eu sou prejudicado, aí eu meto a boca. Ah, por favor. Que é o modus operandi do Abel também. É porque ganhou ontem 3-0 e ficou quieto. Mas se fosse o contrário, eu tava chorando também.
1: Luiz Comitre de Sorocaba, coronel, ao invés do Rafael. Tem um aqui no chat, mas só que ele tá em pseudônimo, né? Não é nome, ele saiu. Eu duvido que o Prestes tenha visto dois jogos, coronel. Vi sim, e eu tenho a minha opinião. Apenas opinião. Mas vi. Tem aqui também Jair Rosa do Grajaú. Fala do Juventus, moleque travesso. Tá na Série A do Paulista do ano que vem, né? Com muita coisa aqui, viu? Depois do nosso debate.
0: Pode ler, irmão. Você tá aqui cheio de dedos pra
1: não,
0: ler.
1: Não.
0: Pode
1: não,
0: ler, cara.
1: É que eu cliquei errado, eu cliquei num vídeo aqui. O Versão Cruz. Xandão, quem precisa de goleiro somos nós do Inter. Brincadeira ter nos mandado o John pra ficar com o Rocher. Foi o Koundé que fez isso. Agora eu falo que o Inter precisa de goleiro há um ano e meio. E ontem o Antony falhou no segundo gol. De novo. Fim do jogo, o jogo já tava meio que liquidado, mas ele falhou no segundo gol. Nós íamos chamar agora Abel Ferreira. Abel Ferreira sobre a arbitragem de ontem do Davi Lacerda.
2: Acho que foi uma vitória justa. Claro que quando o nosso adversário tem um jogador a menos, numa expulsão justíssima, igual ao que podia ter acontecido na final da Libertadores, não me canso de falar nisso porque há um lance exatamente igual, mas de qualquer das maneiras acho que foi uma vitória justa, num campo difícil, com excelentes jogadores, com um excelente treinador, com um público que puxou pela equipa do início até ao fim, uma atmosfera super vibrante durante o jogo todo, difícil de jogar aqui, não só pela qualidade da sua equipa, mas pela vibração de todo o estádio a puxar pela sua equipa, e acho que os nossos, mesmo em minoria, os que vieram aqui, a nossa torcida, veio aqui mesmo poucos, mas super ruidosos.
1: Aí o Abel Ferreira também falando de arbitragem e elogiando a arbitragem no final de semana.
0: Só uma parte, rapidinho. Os jogadores do Flamengo foram pra zona mista e criticaram demais o Paulinho por ter colocado o dedinho na boca, ridículo, etc e ridículo, tal. E um dos que criticaram...
1: Ridículo a crítica, né?
0: Sim, e o Léo Pereira foi um dos que criticaram essa postura do Paulinho. E aí já recuperaram nos tempos de Atlético Paranaense, quando o Atlético elimina o Flamengo do Gabigol na oportunidade, ele fica fazendo aquele sinal do Muk quando o Gabigol faz a comemoração para a torcida. E ele ficou tirando onda, então quer dizer, quando o Paulinho coloca o dedinho na boca, aí é desrespeito. Mas quando você fica imitando a comemoração do outro com a eliminação do adversário, aí é bonito, aí é gostoso. Então assim, cara...
1: E tem de justiceiro na bola.
0: É, exato, cara. Então assim, de novo, quando é a favor do meu time, aí é legal. Quando é contra, aí não rola. Cara, é difícil demais, não dá.
1: O Durval Lino Gonçalves, Rafael, não dá. O Luca Driver, coronel nem jogou direito. Rafael, melhor goleiro pós-Rogério. Deixa eu ver aqui, mais gente participando sobre isso. Também, o mesmo Durval disse que o coronel é péssimo, então nenhum goleiro serve pra ele. A Kátia, coronel mal jogou. Lucas... Driver. Rafael já salvou São Paulo muitas vezes. Vocês que não torcem pro São Paulo precisam segurar um pouco sobre as críticas do Rafael nesse momento. O PVM, sou Rafael disparado.
0: Não tá num bom momento, a gente tem que aproveitar pra falar, mas...
1: O Nilson Moura dizendo que vocês dois estão... Cada um tem a sua opinião, exatamente isso. Tem mais aqui.
0: O pessoal tá nessa ainda, calma, gente.
1: Zé Maria de Itaberá. Quero debate desse tipo todos os domingos e também no Esporte em Debate, o qual ouço direito.
0: Nossa.
1: Tá marcando agora 2h45. Deixa eu ver.
0: Tem um cara insuportável aqui, SCCP louco. O cara não tem nem coragem de colocar o nome. Não tem coragem de colocar uma foto. Ainda quer ficar groselhando aqui. Como tem cara babaca no mundo.
1: O João Barros, preste a minha opinião, melhor comentarista. Mas nessa não foi bem. Todos podemos conhecer uns mais, outros menos. Ok, não tem problema. Deixa eu ver aqui. O canal da vovó. Nossa, é. Rafael é um goleiro normal.

0: Deixa eu ver assim.
1: José Carlos Almeida, um abraço para você também. Valeu.
0: Márcio Luquezzi, Rafael é um excelente goleiro. Fato que está passando por um momento ruim, como todo o time do Tricolor, dentro e fora de campo. Perfeito. Então assim, ó, muitas, mas muitas informações e o debate ficou bom. Ficou bom em relação à enquete, ainda está no ar ainda, né? Daqui a pouco
2: acabou
0: a gente
2: de fechar.
0: Fechou? Então diga
2: acabou
0: lá.
2: Acabou de fechar. Diga 59% lá. Dos votos a favor de Carlos Coronel, 41% para Rafael.
1: 144 votos.
2: 144 votantes, isso.
1: Muito bom.
0: Tá aqui também o Júlio Roque. Qual a salvação do Santos, cara? Tenho a receita, mas que o Santos está numa draga. E ontem não estava jogando mal, mas mais uma vez não segurou o resultado. Acho que o jogo era para empate ontem, né? Grêmio e Santos. O Grêmio numa estocada, mas... do TT, hein?
1: É.
0: O TT entrou e decidiu o jogo, mas finalmente.
1: Eu acho que a questão do Santos também entra a parte mental. Porque, de novo, o Santos fica muito à frente do resultado, bem no jogo, e não consegue, cara, dar um bug, dar alguma coisa. Foi assim na Sul-Americana, assim na Copa do Brasil, assim no Brasileiro. Eu não sei o que acontece com o Santos também, cara. Não, realmente, eu acho que até coletivamente falando, o Santos não foi mal ontem. Coletivamente falando, não foi mal, mas...
0: Tá na zona de rebaixamento.
1: Pois é, entrou na zona de rebaixamento. Também acho que não vai cair, mas sinal de alerta.
0: Um abraço ao Leonardo Sonda, que perguntou pro Cuca ontem, grande Sonda, da Rádio Bandeirantes, da nossa Bandeirantes, perguntou pro Cuca o que ele tava achando da confusão envolvendo o Neymar. Se o Neymar, por que o Neymar não joga e se é confuso hoje o ambiente com o fato Neymar. Todas as atenções voltadas ao Neymar. Parabéns ao Sonda.
1: Boa, Sonda. Pergunta. E é claro que é confuso, porque o Santos tem uma cláusula que ele não pode falar sobre o Neymar. A instituição ficou menor que o cara. Acontece qualquer coisa com o Neymar, você não pode perguntar ao presidente, você não pode perguntar ao treinador. Eles não podem falar, são impedidos de falar do cara. Aí fica difícil entender alguma coisa, né?
0: E o Rodrigo Nes 80, o Prestes tá descontando no Capelães a raiva com o IPTU, dá risada.
1: Aí massa. Eu aceitaria.
0: Mas onde é que houve raiva, cara? Eu, não, em um momento, eu, sabe? Eu, pra mim foi um negócio normal.
1: Vamos deixar em pratos limpos aqui. Eu e o Preto temos uma parceria de quanto tempo desde o seu retorno aqui na Rádio Bandeirantes? 5 anos. É isso?
0: É outubro de 20.
1: Você já tá de volta. Estamos indo pra completar o 6º ano.
0: Outubro de 20, isso.
1: Imagina você passar, às vezes, mais tempo com a pessoa no trabalho do que com a tua família em casa. Que é o que acontece com a gente muitas vezes. Fica mais domingo aqui, durante a semana também, em coberturas esportivas. Uma hora você vai dar uma opinião que o outro não vai concordar, ou um dia você vai estar virado no giraia, vai estar errado, você vai interpretar de uma forma equivocada, como talvez tenha acontecido agora há pouco. O ruim é quando se estende no ar. Só que da minha parte, eu não vou achar o Pretzel vagabundo, safado, mau caráter, porque eu conheço o sujeito, a índole, o caráter do cara fora do ar. E aí é normal a gente dar uma canelada ou outra no ar. É que o Xandão é um gaúcho. Pensa num cara que é uma rocha, velho. Pensa num cara que não dá o braço a torcer por nada. O mundo tá, por exemplo, o mundo tá falando que era cartão vermelho pro Carrascal. Pois ele acha que é vermelho. E tá tudo bem. E é assim na vida, Xandão. Por isso que eu te admiro e tá tudo certo. Apesar de você ainda estar dodói comigo, não tem problema.
0: Jamais.
1: Vou te chamar de Mertiolati, pode ser? Vou te chamar de Mertiolati a partir
0: de
1: agora.
0: Mais um cara que concorda comigo.
1: Alexandre Mertiolati.
0: Técnico do Flamengo. Deixa eu ver aqui. Deixa eu ver aqui o pessoal tá falando.
1: É claro, o técnico do Flamengo vai contra o time dele, velho.
0: Não, poderia concordar.
1: Tá bom.
0: Agora, olha como o Leonardo Jardim foi visionário. Ele lembrou do lance Inter e Palmeiras que nós colocamos aqui no ar.
1: Isso aí alguém falou pra ele antes da coletiva.
0: Eu não duvido.
1: Ó, vai na coletiva, o assessor.
0: Eu achei que era lance do Twitter, achei que era o pessoal da Flapres e tal, essas brincadeiras.
1: Ah, mas passaram pra ele, óbvio. Você acha que ele ia lembrar disso aí?
0: Deixa eu ver aqui, o Antônio Rodrigues, sou o coronel. O Francisco José, Rafael nunca foi um grande goleiro. Isso aqui repercutiu, hein? Tem mais aqui, deixa eu ver.
1: Nossa, o Rafael é tão ruim assim, gente, pra vocês?
0: Poder
1: chegou na seleção brasileira, hein? Detalhe.
0: Pelo Dorival, né?
1: Pois é, mas não vale.
0: Dorival foi o técnico campeão com ele na Copa do Brasil, né?
1: Pô, irmão, mas aí o cara não tem mérito de nada, velho. O cara é campeão da Copa do Brasil, chega até a seleção brasileira
0: Rafael
1: e,
0: pô... Rafael não é goleiro de seleção com tudo.
1: Irmão, deixa eu te fazer uma pergunta. O Coronel jogava onde antes do São Paulo?
0: O Coronel tava nos Estados Unidos, isso.
1: E
0: os 3 jogos que eu vi dele aqui me pareceu muito mais seguro que o Rafael. Mas muito mais seguro.
1: Mas falar que ele é melhor que o Rafael é forte.
0: Eu vou deixar bem claro.
1: Fortíssimo.
0: Eu nunca achei o Rafael um goleiro suficiente. Eu sou coerente, desde que ele foi contratado. Quem gosta muito do Rafael é o Rogério Ceni. Rogério Ceni gosta muito. Acho que foi o Rogério que indicou o Rafael pro São Paulo. Ou ele veio com o Rogério em 2022, antes do Dorival. Dê pra mim aí quando é que chegou o Rafael, por favor.
1: Eu acho que foi antes do Dorival.
0: O Rogério, o Rogério foi treinador em 2022. Antes do Dorival era o Rogério.
1: Verdade.
0: Era o Rogério.
1: Até porque saiu o Crespo e vem o Rogério Ceni, lembra? No mesmo dia da demissão do Crespo, 23, chega o Rogério.
0: Mas o Rogério sai de 23 antes de enfrentar o Ituano na Copa Sônia.
1: Ele veio chega com o Rogério Ceni. É isso aí.
0: Rogério que contratou o Rafael.
1: Deixa eu responder
0: mas
1: aqui.
0: Mas não levou o Rafael pro Bahia,
1: é,
0: por exemplo.
1: Pois é. O Fur Oz, ele fala assim: o Capelanes, esse é o ponto. Quando alguém discorda de vocês, aí vocês chamam de robô ou milícia digital. O Fur Oz é o seguinte. A gente, vocês podem achar que não, mas nós temos o maior respeito e apreço ao ouvinte, ao internauta desse programa. Em todos os programas que a gente faz aqui. Posso falar pelo Pretzel com certeza. Só que vocês concordam também que quando vocês não colocam a foto no perfil, é simples, coloca a cara. E quando vocês não colocam o nome e vocês falam um monte de impropérios, pô, vocês querem que a gente faça o quê? Raramente a gente bloqueia. Só que constantemente é ofendido porque você não concorda com a opinião do Pretz, ou concorda com a minha opinião, ou a do Pedro, ou de qualquer outro integrante da rádio. E aí vocês acham que pode ficar tudo bem. Então eu chamo de robozinho, de milícia digital, de cobrinha mandada. Eu chamo mesmo. Se você tiver foto e tiver nome e se posicionar contra a minha opinião, não tem problema, eu vou te respeitar 100%. Só que a partir do momento que vocês não respeitam, aí vem pedrada daqui também. É assim que funciona. Você dá pedra e quer bombom de volta? Ah, peraí também, né? Mas um abraço pra todos vocês aí.
0: Um abraço ao Nilson Moura, se o Rafael tá jogando vôlei. Futebol é outra coisa.
1: Falhou ontem.
0: É, tem aqui também o Iesenko, né? Tá dizendo que eu tô nervoso. Irmão, tu nunca me viu nervoso. Esquece.
1: Você ficou nervoso.
0: A Kátia, o Prédio não consegue esquecer a bolacha de leite maltado da Piraquê. Essa foi muito boa. Deixa eu ver aqui também. Ulisses,
1: tá no jogo hoje do Corinthians?
0: Ulisses Frutuoso. O Rafael acha o Coronel melhor. É engraçado esse.
1: Hein?
0: Tô no jogo.
1: Imagina, então, você já se estressou comigo, imagina com o Ronaldo na jornada.
0: Tem também aqui, ó, mais um que diz que o meu problema é a bolacha de leite maltado.
1: Você comeu bolacha hoje? Por que você tá incomodado aí?
0: Não comi. Deixa eu ver, o Antônio. Coronel e Rafael juntos não chegariam na bola do Barreira. Que golaço. Não, mas nós não estamos falando do gol do Barreira. Não,
1: imagina,
0: é
1: você tá louco.
0: Não é isso, não.
1: Nem,
0: é isso,
1: o, tá, nem o Neuer chegava tá naquela
0: louco,
1: bola.
0: Tá louco. Mas o que o Alan Franco disse pro Rafael foi o seguinte: quando a bola chegou nele, ele tinha que ter agarrado a bola e não dado soco pra frente, né? E aí a bola cai, o lance segue, ela cai pro Barreira e o Barreira faz o gol. Foi isso que o Alan Franco tava mostrando.
1: E eu concordo com o Alan Franco. Era uma bola pra agarrar, uma bola fraca no meio do gol que ele foi espalmar pro meio pra fazer pressão pra aparecer na foto. Não dá, né?
0: Aí o Antônio tá lembrando...
1: O Florentini aqui.
0: Tá lembrando os grandes goleiros da história do São Paulo. Nossa, teve José Poi, que as pessoas não lembram, na década de 50.
1: Top 3, vai, vamos lá.
0: Foi técnico do São Paulo depois, Valdir Pérez.
1: Top 3, Zete, não, na ordem.
0: Rogério, Valdir Pérez, Zete e Valdir Pérez.
1: Pode ser.
0: Não, é que eu não vi o Poi jogar.
1: Mas vamos lá.
0: Mas dizem que o Poi foi um fenômeno. Foi
1: tecnicamente falando, eu acho que o Zete era até melhor que o Rogério Ceni. Tecnicamente
0: muita
1: falando.
0: Muita gente coloca o Zete como o melhor goleiro da história.
1: Mas aí como história, títulos conquistados, nível de idolatria, tudo que significa, que representa, sobretudo por ter jogado só num time... Dois, aí! Foi revelado pelo Sinop, concorda? E depois foi pro São Paulo, o Zete não, rodou, foi parar em Santos e assim vai, né? Então...
0: O José Eduardo, você era meu ídolo, mas vem mostrando claramente que é palmeirense. Eu palmeirense? Claro que não, cara. Um abraço, Eduardo de Bauru, ele disse que se identificou comigo, eu não sou palmeirense. Na realidade, as pessoas sabem que eu sou colorado. Esse é fato. Só que eu não sou um identificado. Eu sou um jornalista que tem um time. Só isso. Mas não sou identificado. Não vou fazer campanha política para candidato à presidência. Não voto. É, frequentei o Beira-Rio durante quanto tempo? Desde que eu vim para São Paulo. Durante 32 anos. Frequentei o Beira-Rio diariamente. Certo? É isso. Aqui em São Paulo, adoro os quatro clubes. Mas o clube que me trata melhor, respeitando todo mundo, é o Santos. O Santos é o clube que sempre me tratou bem.
1: O Santos é bom, é verdade.
0: O Santos sempre me tratou muito bem. O Palmeiras virou a Coreia do Norte, respeitando quem está lá. Né? O Corinthians hoje é uma confusão.
1: Dá uma melhorada.
0: O Corinthians é uma confusão. E o São Paulo virou o fio com essa gestão aí falida, né? Que destruiu o clube nos últimos 5 anos.
1: O São Paulo vem fechando a porta na cara desde a gestão Leco. A Idar já estava assim. Leco. E aí... acabou com o Casares e agora com o Maci Júnior, né? Que sumiu, né? Não tem falado o Maci, né?
0: E só para deixar claro, quando eu cheguei aqui na rádio, não tinha o setorista fixo.
1: Sim.
0: Mas eu fiz bastante o São Paulo em relação a Corinthians e Palmeiras. É o clube que eu mais cobria, era o São Paulo. No dia a dia, né? Porque nos jogos depois a gente fazia tudo. Então, sempre fui muito bem tratado no São Paulo. Um abraço ao doutor João Paulo Jesus Lopes, São Paulino espetacular, ao presidente Fernando Casal de Rey, ao Felipe Espíndola, que tá lá até hoje. sempre me tratou muito bem, tratou muito bem a todos da imprensa, sempre, né? Agora, o São Paulo virou fio. Eu gosto do Leco, viu? São Paulino não gosta do Leco. O Leco sempre me tratou muito bem. Eu me dou bem com o Leco e uma pena que ele não tenha ido bem como presidente. Mas é um cara, é um São Paulino que eu gosto.
1: Ó, uma agora, mensagem bem legal aqui, ó.
0: Essa gestão que passou aí, cara, não, isso aí foi brincadeira, isso aí.
1: Ó, inclusive, o próprio Rui Costa deixou claro nas entrelinhas a entrevista exclusiva que nos deu acerca do quê? 3 semanas? 1 mês, mais ou menos?
0: Colômbia, lá
1: na Colômbia, antes do jogo com Milionários. Que foi terça-feira o jogo do Milionários, ele estava na Colômbia, segunda-feira nos atendeu. Ele deixou bem claro nas entrelinhas que era impedido de falar publicamente por causa do Júlio Cazares. Foi assim que eu interpretei, não sei vocês aí. Mas nós questionamos, por que que só agora que a água tá entrevista batendo no
0: Porto
1: pescoço, está se falando?
0: Ele exato. Dá uma entrevista normal
1: não,
0: pra
1: porque
0: Porto
1: na antiga gestão, a gente não sei o quê, ele tem toda uma volta aí, né? Ó, o Wilson Borim, um abraço pra ele da freguesia do Ó. Ele falou o seguinte, ó. Amigos, eu concordo com vocês, o debate entre vocês é uma coisa normal em qualquer segmento profissional. Cansei de ouvir esses debates em época do Salomão, Zé Paulo e Rafael Colombo. Bola pra frente, vocês são grandes. É isso, acabou.
0: Jornal Gente Espetacular, que hoje tem Pedro Campos, Thaís Freitas, Cláudio Humberto, queria o Arthur Sônia Cabral Blota. Na seleção e a Sônia Blota, né? Pedro Campos, cadê o Pedro Campos, hein?
1: Férias.
0: O irmão dele agora Eternas. É o preparador físico oficial do São Paulo, da comissão do Dorival Júnior. Um abraço, Pedro Campos, seu teu homônimo também.
1: É.
0: Qual o melhor Pedro da rádio, ô Pedro? Pedro Cohen, na tua opinião?
1: Competitividade
0: Gambassi,
1: é baixa, né? É.
0: Martelli, Cohen ou Campos?
2: Olha, Pedro Campos, número um, indiscutível, até pelo tempo de casa.
0: Tá voando,
2: né?
0: Por tá tudo voando, que, tá aprendeu rápido.
1: Só pelo tempo de casa, é isso?
2: Né? Não, por tudo aquilo que faz tá. E fez durante toda a sua história aqui na Bandeirantes, né? É, um abraço pra ele, inclusive. É, Pedro Gambassi, bom produtor do
0: tá
2: Primeira
0: na
2: Hora.
0: Do Martelli, eu acho que tu já assumiu uma posição na frente do Martelli.
2: Ah, é que o Martelli é difícil, né?
1: Não ganhar do Martelli, vai ganhar de quem, né? Oh, Ana Linda, Aninha Martins, ambiente fica colorido. Um beijo pra todos vocês aí. Toninho Lobo, valeu, Toninho.
0: E o Ronaldo.
1: Pera Leite Prado.
0: Ronaldo Luz de Souza, viva o debate. Ronaldo de Ponta Grossa, no Paraná. Vamos ao Palmeiras? Luiz Fabiani está no Rio ontem, esteve no jogo entre Flamengo e Palmeiras. Vai acompanhar da Copa do Brasil e depois recebe a seleção brasileira na Granja Comari. Luiz Fabiani e o Palmeiras aqui no nosso Concentração.
3: Alô, amigos que acompanham o Concentração aqui na Bandeirantes. E que domingo, hein? Que domingo pro torcedor do Palmeiras. Tranquilão, 7 pontos de vantagem na liderança em relação ao Flamengo. E mais do que isso, uma vitória fundamental para o Alviverde, que não superava o rival carioca pelo Campeonato Brasileiro desde 2017 e não o batia no Maracanã desde 2015. Portanto, só alegria pelos lados palestrinos, agora focados na Libertadores da América e também na próxima rodada contra a Chapecoense, mas antes disso, algumas batalhas importantes a serem travadas nos bastidores. O técnico Abel Ferreira estava de bom humor em entrevista coletiva, mas voltou a esbravejar com a decisão da CBF em fazer uma 18ª rodada antes da paralisação para a Copa do Mundo, quando o Verdão estará muito desfalcado diante da Chapecoense jogando em casa.
4: Eu acho mesmo que a CBF, independentemente da nega, entre aspas, que deu ao Flamengo, que já tinha dado ao Palmeiras, porque o Palmeiras já há um mês e tal já tinha feito esta consideração, porque é uma data FIFA, estamos a falar de uma data FIFA, e quando a FIFA disse que só a partir do dia 28 a seguir ao jogo faz parte da data FIFA, eu acho mesmo que a CBF tem aqui, ou peço à CBF, porque há tempo, porque se eles quiserem adiar e colocá-la mais cedo, porque nós vamos ter 50 dias sem competição, isso é possível fazer. Não tem a ver se foi o Flamengo que pediu ou não pediu, ou se teve recusa ou não teve recusa, ou se foi o Palmeiras que teve recusa ou não teve. Eu estou aqui a falar para aquilo que eu acho que é o melhor para o futebol brasileiro. Portanto, eu acho que a CBF tem tempo para isso. Portanto, eu peço à CBF um bocadinho de... É senso comum, bom senso, porque é uma data FIFA, estamos a falar data FIFA, vamos ficar sem os jogadores e há tempo para colocar estes jogos. Portanto, eles têm aqui uma oportunidade para poder fazer mais uma vez. Eu percebo que há vontade dentro da CBF de mudar muitas coisas, mas eu acho que aqui tem uma oportunidade de pôr à frente aquilo que é os interesses de todos em função daquilo que é uma data FIFA. Eu entendo que no início do ano os clubes e a federação tomaram uma decisão daquilo que era o calendário e eles disseram, a partir de agora não vamos mudar, está certo, mas a meio do ano a FIFA fez uma declaração a dizer que haviam alterações que têm que ser feitas, como libertar os jogadores a partir do dia 28. Portanto, como houve aqui uma alteração, eu acho que a CBF pode ser mais flexível neste contexto e poder chegar aqui a um consenso, independentemente se foi o Palmeiras ou foi o Flamengo. Nós estamos aqui a olhar para aquilo que é os interesses do futebol brasileiro. Acho que tem aqui uma oportunidade para pensarem com calma, para pensarem com atenção daquilo que é o melhor para o futebol brasileiro. Esta é a única coisa que eu te posso dizer em relação a essas duas perguntas que fizeste.
3: E a preocupação do técnico Abel Ferreira não é para menos. Alguns jogadores devem ficar fora do confronto. John Arias, Flaco Lopes, Gustavo Gomes, Ramon Sosa, Emiliano Martinez, Maurício e Piquerez estão entre as possíveis baixas. A lista de desfalques aumenta, já que Andreas Pereira, Giá e Carlos Miguel receberam o terceiro amarelo e cumprirão suspensão. Abel Ferreira pediu esse bom senso à CBF, que rebateu antes da bola rolar em nota oficial, alegando que os dois clubes, Palmeiras e Flamengo, não questionaram o regulamento durante a sua elaboração.
5: A abertura vem pelo setor de esquerda, cabre ataque, vem para Marlon. Marlon domina, faz o break, faz um giro em cima da marcação. Tem Murilo aberto, abre para o toque de bola. Coutinho novamente na esquerda para John Arias. Arias prendeu para o time do Palmeiras, domina pelo setor de esquerda, volta a jogada para Arias. Arias recolhe novamente para Marlon Freitas, tenta enfiar a jogada. Lindo lance, dominou o Alan, deu para trás, vai ser o gol do time do Palmeiras. Flaco Lopes girou, bateu!

0: cobertura do Balão Freitas, que metida de bola, o Alan muito inteligente, o menino Alan, ele dá pra trás de calcanhar, o Flaco Lopes domina na marca do pênalti, ludibriando a zaga do time do Flamengo, ele ameaça girar, domina, escapa da marcação do Léo Pereira, enche o pé na bola e mete no fundo da rede. Ele, Flaco Lopes para o Verdão. Gol, emoção maior do futebol e essa emoção. Flaco Lopes que você proporciona a torcida do Palmeiras. Palmeiras 1, Flamengo 0. O detalhe do gol é teu, Fabiani.
1: Está aí, um centroavante talentoso e que resolve jogos. O da equipe mandante, quando teve a chance, devolveu a bola nos pés do Marlon Freitas. Mas quando cai nos pés desse argentino, pode cravar. É caixa, como ele fez, cravando no gol defendido por Rossi para marcar o 14º dele nessa temporada. Em grande lançamento de Marlon Freitas, assistência de Alan. Festa ao Viverde no Maracanã, líder mais do que nunca, Ulisses Costa.
0: Palmeiras 1-0.
2: Aí a narração, grande narração do Ulisses Costa, 3-0 Palmeiras em cima do Flamengo. Ficamos aqui com um grande conteúdo nosso em cima do Palmeiras e Flamengo, porque esse jogo ontem foi muito forte e a vitória do Palmeiras foi consistente, fortíssima e um espetáculo até, porque não é fácil ganhar do Flamengo hoje, ainda mais de 3-0 dentro do Maracanã. Olha, guardadas as proporções, claro que em 79 era um jogo só. Quartas de final do Brasileiro, Flamengo e Palmeiras, era um jogo só. E aí foi 4-1 pro Palmeiras, dentro do Maracanã, em 79. O time do Tele ganhando do Zico, do Carpegiani, foi um amasso. Gol do Baroninho, gol do lateral esquerdo Pedrinho, espetáculo. A vitória de ontem, ela é um pouco parecida, guardadas as proporções, pelo que são hoje Palmeiras e Flamengo no futebol brasileiro. O Diego Souza está dizendo, a discussão Rafael e Coronel é bem simples. Se o Coronel não tem condições de jogar quando o titular está em má fase, ele tem que sair do clube. Isso serve para qualquer posição.
3: Mas ele é o reserva, né?
2: Ele é o reserva.
3: É o reserva da posição.
2: E quem escala é o treinador.
3: Exato.
2: O Leonardo Henrique da Freguesia Dual. O Coronel é melhor. Mas o maior goleiro da história da humanidade no São Paulo foi Roberto Rojas. E o Zete foi o mais vencedor. Um abraço para vocês, Leonardo Henrique da Freguesia Dual. 13-5, esse é o nosso Concentração.
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11: Três horas e 9 minutos de volta, concentração especial de domingo, daqui a pouquinho muito mais pra você, mas antes tem um recado importante pra todos vocês aí que vivem de obra, ou pra você que vai construir ou reformar, ó. 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
12: Ei, Ricardo Capriotti, de novo, mais cedo aqui, hein?
13: Ah, eu adoro o domingão. Eu tô vendo. Eu adoro. Já eu vou estar direto aqui com vocês, mas... Domingão de Brasileirão chegando, aí eu tenho que trazer as cotações, né, Pretzel? 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
13: Então vamos lá, presta atenção aí porque são odds espetaculares. 16h, o Cruzeiro recebe a Chapecoense no Mineirão, a Raposa é favorita, pagando 1,34. O empate... 4,70. E a Chape fazendo a zebra, olha essa odd, 7,76.
12: A Chape 7,76 aí, Capriotti, que isso, hein? Zebraço de peso, eu acho.
13: Calma, calma que tem mais, ó, 6:30 da noite, Corinthians e Atlético Mineiro. Timão em casa, 1,76. O empate, a odd é de 3,25. E o Galo, fora de Belo Horizonte, vencendo... 4,65.
12: É um clássico pesado, um clássico tradicional. Agora, a cotação acima do mercado, hein?
13: Calma que tem mais, calma que tem mais ainda. Pra fechar a rodada, 8:30 da noite, Vasco e Bragantino em São Januário. Cruz Maltino, 1,98. Empate, 3,25. Bragantino, 3,59.
12: É odd de Brasileirão, hein? Acima do mercado o domingo inteiro. 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
13: 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Eu volto daqui a pouquinho, hein, Pretzel? Já, já eu tô de volta aqui.
12: Estaremos te esperando.
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12: Às 13h12, o Francisco José, coronel titular já no São Paulo. Repercutiu, hein? E o Antônio Irineu de Moura diz que o São Paulo teve dois grandes goleiros em épocas diferentes, Picasso e Valdir Pérez. É verdade, Picasso jogou no Grêmio também, inclusive. Vamos abrir pelo Corinthians, Paulo do Vale.
14: Transfer ban volta a assombrar o Corinthians, dessa vez com relação à compra de José Martínez junto ao Philadelphia Union dos Estados Unidos. US$ 1,5 milhão de dólares. Porém, o Timão vê no horizonte outras possibilidades. Também com relação à compra de Charles, ao empréstimo de Thales Magno e até mesmo ao contrato do zagueiro Kaká.
11: Destaque do Santos Futebol Clube com Everton Ramos.
15: Recorte negativo e até o momento sem solução. Ontem em Porto Alegre, o técnico Cuca chegou ao 17º jogo dele no comando do Santos nesta quarta passagem pela equipe da Baixada Santista. Em 12 partidas, o Santos saiu na frente do resultado, mas em 8 não conseguiu segurar a vantagem e saiu apenas com um empate ou, como ontem, derrotada em campo.
12: Alô, Serjão, aí no Portão 10 do Morumbi, um abração pra ti, cara. Obrigado pelo carinho e pela audiência sempre conosco.
11: O que ele acha? Coronel ou Rafael?
12: Ah, boa. Manda um abraço, ele tá mandando um abraço pra nós.
11: Meu Serjão.
12: Um abraço pra ti, manda quem é que você prefere. Se bem que eu não sei se ele pode dizer, né? Mas
11: tem...
12: Coronel Rafael, escreve pra nós só. Só escreve. Vamos ao Palmeiras, Luiz Fabiani.
16: Com a vitória diante do Flamengo, o Palmeiras aumenta a vantagem para o vice-líder no Campeonato Brasileiro em meio a um atrito com a CBF. O clube pediu há semanas para que o jogo contra a Chapecoense da próxima rodada na Casa Alviverde fosse adiado, já que a equipe de Abel Ferreira terá desfalques dos convocados para a Copa do Mundo de 2026. John Arias, Flaco, Gustavo Gomes, Sossemiliano Martínez, Maurício Piquerez estão entre as possíveis baixas, além dos suspensos Andreas Pereira, Giai e Carlos Miguel.
11: O Pretzel falou fora do ar aqui que tava rolando um vídeo na rede social, tá rolando, melhor dizendo, um vídeo na rede social do David Oliveira Lacerda, o árbitro do jogo de ontem, do Espírito Santo, no avião, certamente voltando para casa, e aí torcedores do Flamengo o encontraram e aí proferiram xingamentos, ameaças. Eu tô com o vídeo aqui, inclusive, mas eu vou primeiro ouvir, antes da gente soltar no ar, que se tiver algum palavrão... É melhor a gente dar uma filtrada. Então, depois do giro, a gente coloca aqui esse áudio de torcedores do Flamengo xingando o árbitro dentro do avião do... É uma vergonha. Você tem toda a razão. Vamos com o destaque de quem agora? Ah, vamos falar do São Paulo. Fala aí, Agrela!
17: O zagueiro Sabino é preocupação do São Paulo para últimos confrontos antes da pausa para a Copa do Mundo. O defensor saiu sentindo dores na posterior da coxa direita no fim do primeiro tempo da partida contra o Fogão neste sábado e será reavaliado durante a semana. O São Paulo tem pela frente o Boston River pela Copa Sul-Americana e o Remo pelo Campeonato Brasileiro antes da pausa para o Mundial de Seleções. Além de Sabino, Luciano, com dores na panturrilha, também foi substituído.
12: Um abraço ao Pedro Mineiro, ele está na Virgínia, Estados Unidos. Olha que legal, ó. Vocês dois são muito bons no que fazem. Fica assim, bolachas recheadas americanas pro Pretzel e cookies de chocolate pro Capelante para quando vierem a Copa.
11: Adoro.
12: Vierem a Copa na realidade. Grande abraço, cara. Obrigado mesmo pelo carinho aí. Na Virgínia é o Pedro Mineiro, morando nos Estados Unidos.
11: Só pra falar, não tem palavrão pesado, então daqui a pouco a gente vai colocar o áudio pra vocês ouvirem.
12: Interior de São Paulo, Lucas Bueno.
18: O Água Santa conquistou uma importante vitória jogando em casa, na Arena Inamar, em Diadema, neste último sábado, de frio e muita chuva na Grande São Paulo, pela oitava rodada do Grupo 13 do Campeonato Brasileiro da Série D. O Netuno venceu o Pouso Alegre por 2-0 em uma partida bastante disputada. A vitória paulista foi construída com dificuldades. No primeiro tempo, Daniel Bahia marcou em gol chorado e colocou o Água Santa em vantagem logo no início da partida. Depois disso, o confronto ficou equilibrado, principalmente por conta das condições do gramado castigado pela chuva.
11: Vamos para o Rio de Janeiro, destaque do Fluminense com Felipe Macon.
19: O meia Paulo Henrique Ganso continua sem atuar no Campeonato Brasileiro. O contrato do jogador com o Flu vai até o fim de 2026. Ele chegou a ser relacionado para o jogo contra o Mirassol no sábado, mas não foi escolhido pelo técnico Luiz Ubeldia para entrar em campo. E isso vem ocorrendo há quase um mês. O Fluminense perdeu para o Mirassol por 1-0. Gol de Denilson na noite deste sábado. O Flu só finalizou na direção do gol do Mirassol uma vez em uma cabeçada fraca do Cano aos 43 do segundo tempo. Jogando no Maião, no interior de São Paulo, o tricolor carioca desperdiçou chances, reclamou da arbitragem, não diminuiu a vantagem para o Palmeiras e para o Flamengo, líder e vice-líder do Brasileirão. A pressão agora se volta para o Fluminense na Libertadores contra o Deportivo La Guaira na quarta-feira, dependendo de um tropeço do Bolívar no outro jogo para garantir a classificação. A partida acontece às 9:30 da noite no Maracanã.
12: O Rogério de Itapecerica está reclamando que foi bloqueado. De jeito nenhum, tanto é que eu estou lendo aqui a tua mensagem, né? Ele está dizendo que na final da Libertadores a entrada do Pulgar não recebeu nem amarelo. Agora o pé na orelha também é normal, fora o pênalti no Gomes. Então tá aí, Rogério de Itapecerica, registrada aqui a mensagem dele, palmeirense aqui em São Paulo. Vamos a BH, Thiago Fernandes e o Cruzeiro.
20: O Cruzeiro tem interesse na contratação de Gabriel Rojas, lateral esquerdo que pertence ao Racing da Argentina. O jogador é um nome que agrada ao técnico Arthur Jorge. Aos 28 anos, o atleta toparia se transferir para o futebol brasileiro. E o Cruzeiro já fez uma consulta ao staff do jogador a fim de entender o que é necessário para tirá-lo em definitivo do clube argentino. Existe uma expectativa na Toca da Raposa 2 de que ele possa reforçar o plantel para se tornar um reserva imediato de Kaique. O Cruzeiro não pretende negociar o lateral esquerdo considerado titular nesse momento. A ideia é que o plantel tenha dois jogadores para a posição, já que Kawan Prates está muito perto de se transferir para o Borussia Dortmund da Alemanha. O jogador nem sequer tem sido utilizado pelo técnico Arthur Jorge. Gabriel Rojas tem contrato com o Racing até dezembro de 2028 e ainda não foi definido um valor para a saída do atleta.
11: Vamos com o destaque de Porto Alegre, Leonardo Boff fala do imortal, o Grêmio que venceu o Santos ontem.
21: Depois de perder as últimas partidas com a camisa do Grêmio, o volante Arthur voltou a atuar com a camisa do tricolor. Entrou no segundo tempo no lugar de Eric Noriega e deu outra dinâmica para o meio-campo do Grêmio, formando dupla com Leonel Pérez. O Arthur, inclusive, na zona mista, falou sobre a sua permanência, ele que tem o vínculo com o Grêmio encerrando na metade do ano, deixou claro que quer permanecer no tricolor, mas que essa vontade não depende somente dele. A Juventus, que detém o seu passe, tem que acertar as situações com o Grêmio para ver ou não da permanência do jogador na temporada de 2026.
12: Olha que legal aqui, o Williane Nogueira, de Ribeirão Pires. Estamos sempre ouvindo vocês. Manda um alô para o meu esposo Rodrigo e meu filho Diogo. Alô, Rodrigo, Williane e Diogo. Um abração para vocês, família, nos ouvindo neste domingo.
0: Aí como o clima ficou melhor, tá vendo? É.
12: Tranquilo. Vamos ao Inter com o Leonardo Mol. Leonardo Mol apareceu. Alô, Mol.
1: Para o duelo contra o Bragantino no próximo domingo, o Internacional não conta com Alexandre Bernabéu. O argentino foi expulso no segundo tempo da derrota contra o Vitória e não fica à disposição nesta última partida antes da parada para a Copa do Mundo. Quem retorna é Johan Carbonero, colombiano que cumpriu suspensão automática pelo terceiro cartão amarelo. A tendência de Alex voltando ao time titular, atuando pelo lado esquerdo, com Carbonero voltando a atuar centralizado ao lado de Vitinho, com Alejandro como centroavante.
11: Vamos para Goiânia, terra boa, hein? Tandara Reis e o Vilinho Vila Nova.
22: O Vila Nova volta a campo neste domingo, diante do América Mineiro, às 18h30, na Arena Independência, em partida válida pela 10ª rodada da Série B do Campeonato Brasileiro. Para essa partida, o técnico Guto Ferreira conta com os retornos do meia João Vieira e também do atacante Janderson. Os dois jogadores cumpriram suspensão automática na rodada passada e voltam a ficar à disposição da comissão técnica colorada. Por outro lado, o zagueiro Pedro Romano recebeu o terceiro cartão amarelo no jogo contra o Avaí e, por isso, vai cumprir suspensão automática. Dessa forma, o Vila Nova deve ir a campo com Elton Leite no gol, Rainer ou Nathan Camargo na lateral direita, Thiago Pagnussá e Anderson Jesus na zaga e Igor Luiz na lateral esquerda. No meio-campo, Dudu, João Vieira e Marquinhos Gabriel. E no ataque, Janderson, Rian e De La Torre.
12: Mais outra família, o Binho em Diadema. Ó, tô assistindo vocês. Mandem beijos para meu filho Pedro, para Giovanni e para Miriellen. Amamos vocês. Pô, muito obrigado, ô Binho.
11: Beijo para todos.
12: Esse tipo de recado aqui é maravilhoso, sem dúvida. Vai começar a final do argentino, hein? A final do campeonato argentino, do Apertura, entre River Plate e Belgrano. Parece que é em Córdoba esse jogo. Já fui. Ah, é o Mário Kempes esse estádio, né? Eu olhei agora. Já fui nesse estádio, fiz a Copa América lá, o Brasil jogou em Córdoba, uma bela cidade, por sinal. Estádio Mário Kempes, daqui a pouco River Plate contra o Belgrano, a final do Apertura na Argentina. Vamos agora ao Avaí, João Zanini.
23: O Avaí enfrenta o Goiás pela Série B do Campeonato Brasileiro, hoje, 19h, pela 10ª rodada em Florianópolis, no estádio da Ressacada. A equipe está a 7 jogos sem vencer na Série B, com 4 empates e 3 derrotas. Na rodada passada, perdeu fora de casa para o Vila Nova, pelo placar de 2-0. E agora tem um embate em casa, para buscar os 3 pontos e se afastar da zona de rebaixamento, já que o Avaí está na segunda página da tabela, a 3 rodadas.
11: Copa do Mundo no microfone da Bandeirantes. Vamos lá, Coin.
24: A seleção iraniana troca de sede para o Mundial de 2026. Inicialmente ficaria na cidade de Tucson, nos Estados Unidos, mas por conta dos recentes problemas diplomáticos, os iranianos resolveram que agora vão ficar na cidade de Tijuana, que fica próxima à Califórnia, mas ainda assim no país mexicano, do México.
12: Há pouco a gente viu a festa do Arsenal, campeão inglês, depois de 22 anos, festa gigantesca lá no estádio do Crystal Palace, onde o Arsenal enfrentou a equipe do Crystal Palace. Vamos agora a mais futebol internacional, Guilherme Maciel.
25: Mesmo após o rebaixamento do Wolverhampton para a segunda divisão inglesa, o volante brasileiro André renovou o seu contrato com o clube inglês até 2030. O ex-jogador do Fluminense optou por permanecer no projeto da equipe e assumiu o compromisso de ajudar os Wolves na missão de retornar à Premier League. Desde que chegou à Inglaterra, André se tornou peça importante no elenco e mesmo em uma temporada marcada pelo rebaixamento da equipe, o volante manteve seu prestígio interno e assumiu o compromisso de recolocar o Wolverhampton na elite inglesa.
11: Destaque do futebol feminino com a Magê Maria Eugênia Kotait.
26: Também nesta semana, a CBF divulgou a tabela completa da terceira fase da Copa do Brasil. Essa etapa marca a entrada na competição dos clubes da Série A1 do Brasileirão. São 16 partidas que acontecem entre 27 e 30 de maio. Entre os destaques da rodada estão os clássicos entre Internacional e Grêmio e Palmeiras e Corinthians. A competição competição reúne 66 clubes e é disputada em 7 fases. Até as oitavas, os confrontos são em jogos únicos. Das quartas em diante, o formato passa a ser de ida e volta. O Palmeiras é o atual campeão da competição.
12: Mais gente participando aqui, ó. O Alessandro Souza, uma informação de futebol internacional. O La Coruña acaba de derrotar o Valladolid e retorna à primeira divisão da La Liga após 8 anos. Time que já teve vários brasileiros, é verdade. Mauro Silva é rei lá em La Coruña. O Bebeto, Djalminha, Donato, que se naturalizou espanhol, foi lateral direito do América, depois virou zagueiro no Vasco. Donato, anos de La Coruña. Então, parabéns à volta do Deportivo La Coruña à primeira divisão da La Liga.
2: E na Inglaterra a gente vai voltar a ter um clássico depois de 14 anos, Prédio.
12: Tinha falado 2012, sobre isso.
2: Millwall e West Ham.
12: Depois de quantos anos?
2: 14 anos.
12: Nossa, espetáculo.
2: Porque nunca se encontraram, nunca mais se encontraram. Sim. Nas divisões e nem nas Copas.
12: Olha só que
3: o West Ham caiu, né? Vamos
2: exatamente. Se encontrar agora. E o Millwall parou nos playoffs do acesso, não conseguiu subir. Brigou para subir.
12: O Hull City subiu ontem, né?
2: Sim.
12: Subiu. Tem mais alguém que subiu? Hull City.
2: Deixa eu confirmar para você.
12: O foi banido, aqui, né? Porque tava na decisão da vaga, mas foi banido por espionagem. O Southampton, né? O negócio veio constrangedor, inclusive os jogadores queriam bater no cara, no espião, viu? Os jogadores ficaram indignados com.
3: Quanto tempo de gancho?
12: Foi excluído ontem do playoff. Vai ficar na segunda divisão.
3: Vai ficar.
2: Ó, sobem então o Coventry City e o Ipswich Town, que já tinham conseguido o acesso. Vamos. E também o Hull City.
12: Coventry, Ipswich e Hull City, os três times que sobem para a Premier League. Tem destaque do tênis, meu caro Pedro Correia.
2: Tem sim, Pretzel, porque João Fonseca venceu na estreia de Roland Garros, um dos 4 principais torneios de tênis do mundo. Venceu o francês Luka Pavlovic pelo placar de 3-0, com parciais de 7-6 no primeiro set. No segundo set, venceu por 6-4 e o terceiro por 6-2.
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12: Um abraço ao Finho, com F, Finho, em São Paulo, tá nos ouvindo. É apelido, né? Faz parte. O Newton de São José dos Pinhais. Parabéns à democracia do programa, é isso mesmo, cada um com suas opiniões. Cara.
3: Os caras se abraçaram na quebrada senhora, de pau, hein?
12: Que loucura isso, cara.
3: Ah, por mim tá zerado, por você tá não, zerado, irmão. Sempre. Eu sei que você vai ficar bravo, chateado.
12: Não, eu não fico bravo com ninguém. Né? Fico bravo com burrice. O Roberto de Ribeirão...
3: Chama de burro?
12: Não, não falei isso.
3: Tá vendo? Aí ele fica dando as entrevistas, aí eu pego e compro a briga aqui, não, aí ele pega, tá vendo?
12: Eu não falei isso, tá muito sensível, né? Mas deixa assim. O Roberto de Ribeirão Pires. Dois monstros jornalistas, discordância e discussões fazem parte da vida, é isso mesmo. Sim. É exatamente isso. Exatamente.
3: Me daria as carona amanhã pra pizzaria?
12: Não. De jeito nenhum. Com discussão ou sem discussão? Deixa eu ver aqui, ó. Rodrigo de Barueri, depois da macarronada, meu timão subiu uma posição pela bênção do Santos. Hoje vai ser 2-1 para nós. É o recado do Rodrigo Bondezan. Por falar em Corinthians, Paulo do Vale. Paulo do Vale a caminho de Itaquera. Atualiza agora o Corinthians. 6 horas, Ulisses Costa abre a transmissão para Corinthians e Galo. Direto, é claro, com muita audiência para você.
5: Portanto, hoje, contra o Atlético Mineiro, o técnico Fernando Diniz volta a contar com o zagueiro Gabriel Paulista. Cumpriu suspensão contra o Botafogo, está novamente à disposição e forma dupla de zaga com Gustavo Henrique. Retorno dos titulares, né? Porque contra a equipe do Peñarol, Diniz poupou alguns jogadores que vinham numa sequência intensa e já sentindo bastante. Então, praticamente descartou o duelo contra o Peñarol, conquistou um bom empate, né? Garantindo a liderança do grupo. E agora foco total no Campeonato Brasileiro. O Timão deixou a zona do rebaixamento por causa do resultado do Santos ontem, mas claro, quer se afastar vencendo em casa a equipe do Atlético Mineiro. Um provável Timão: Diogo Souza, Mateuzinho, Gabriel Paulista, Gustavo Henrique, Matheus Bidu, Raniel, Carrijo, Breno Bidon e Garro, Lingard e Yuri Alberto. Expectativa com relação ao Memphis Depay, né? Daqui a pouco eu trago mais informações a respeito, porque o Memphis corre contra o tempo, né? Se em algum momento parecia que estava ali se preservando para servir a seleção da Holanda, o quadro mudou um pouquinho, é de preocupação. O Memphis, que seria relacionado na quinta-feira contra o Peñarol, ficou de fora, mesmo viajando, chamou o seu preparador físico particular de volta.
6: e nos próximos dias terá o destino selado, não só com relação à permanência ou não no Corinthians, mas também essa convocação. Memphis já esteve mais garantido, apesar da expectativa ser de que ele seja realmente chamado pelo Coman, mas o fato dele praticamente não ter atuado em 2026 pesa assim um pouquinho, voltou a sentir dores na panturrilha. Existe aí uma guerra, né, nos bastidores entre o Memphis e o departamento médico do Corinthians, então é toda uma situação aí que acaba preocupando um pouquinho o jogador. Quem sabe hoje, então, Memphis sendo relacionado depois de muito tempo, ficando à disposição do técnico Fernando Diniz para o duelo de 6:30 contra a equipe do Atlético Mineiro.
12: A água da Copa do Mundo bateu no queixo, né? Para ele voltar a jogar.
3: Pois é. É. Senão... Você acredita que o Koeman deixaria ele de fora? Você acha?
12: O Ronaldo Koeman é um treinador linha dura, né? Que eles...
3: É. Mas ele também tem aqui agora 2-3 jogos para poder mostrar serviço?
12: Isso. É. Não, tem, quarta-feira tem o Platense, o jogo não vale nada. O Corinthians é primeiro, né? Perfeito. Não vale nada o que eu tô dizendo em termos de colocação. E o depois tem o Grêmio, sábado que vem.
3: Então são 3 jogos.
12: 5:30 da tarde, 3 jogos.
3: Então,
12: jogar os três partidas.
3: Ele tem que jogar os 3 jogos e jogar bem, né? Porque o Koeman ele tá de olho para ver se convoca ou não. Já pensou o Memphis fora da Copa do Mundo?
12: Eu não duvido demais.
3: Tenho certeza que seria um grande baque para ele. É, sobretudo porque... O que, que é, Pretzel? Fala aí.
12: Demais de Remo e Atlético.
3: Ah, sim. É o jogo da rodada.
12: Chegando ao Mangueirão. 16:00, Remo e Atlético e Cruzeiro e Chapecoense.
3: Eu ia te fazer uma pergunta, mas como o nosso clima não tá bom hoje, eu vou passar, tá? Então vou chamar o São Paulo.
12: Estádio preferido. É isso que tu ia dizer?
3: É, exato.
12: Estádio preferido, Quesada, é o Mangueirão. É isso? É, tu ia falar isso, né? É. Viu, Quesada? Aguenta, viu? Pegando carona todo dia, te vira aí.
3: Mas por que você não entra no rodízio da carona, hein? Depois de hoje, acho que não, né?
12: Cara, eu sou um cara que eu não me misturo, velho.
3: Você se mistura com a gentalha, né?
12: Não me misturo,
3: velho. Só pra trazer uma curiosidade, você falou sobre essa final do Campeonato Argentino entre River e Belgrano. O titular, cabelo azul, sabe quem que é do Belgrano?
12: Quem?
3: Rigoni. Rigoni, que recentemente passou no São Paulo, a pedido do Crespo, não deixou saudades e tá jogando a final do torneio argentino pelo Belgrano agora. Impressionante. E
12: Eduardo Cudê, técnico do River Plate.
3: Exatamente. River Plate de Acuña, lateral esquerdo do campeão do mundo.
12: Bernabé é melhor que o Acuña.
3: Eu também acho. Nátio Fernandes, Fausto Vera, olha, realmente um time bem envelhecido. Já que eu falei em São Paulo, falei em Crespo, agora falaremos de Dorival. São Paulo em destaque para você, noticiário completo com Guilherme Agrella.
7: E o São Paulo, que já não tem poucos problemas, tenta resolver pelo menos um deles, referente ao zagueiro Arboleda. O São Paulo recebeu uma proposta de empréstimo do Vitória da Bahia e negocia com o clube baiano para que este empréstimo seja concretizado. Arboleda, que a gente lembra, passou um mês dando perdido, um sumiço mesmo no São Paulo, viajando ao Equador, se reapresentou no prazo máximo de 30 dias e o São Paulo não viu dentro do seu departamento jurídico, possibilidades jurídicas mesmo de pedir uma rescisão contratual ou de acabar de alguma outra forma o vínculo com o zagueiro equatoriano, que vai até dezembro de 2027, então mais um ano e meio aí de Arboleda vinculado ao tricolor paulista. Por isso, os clubes agora negociam esta proposta de empréstimo para que ele pelo menos fique até o final deste ano de 2026 atuando pelo clube baiano. Já foi debatido inclusive internamente a possibilidade do Arboleda voltar a atuar pelo São Paulo. Ele tem treinado separado do elenco desde que retornou às atividades, né? Desde que se representou ao clube aqui em São Paulo, mas não está nos planos da diretoria. O diretor de futebol, Rui Costa, já falou sobre o caso, o próprio Dorival Júnior também já se posicionou em relação à utilização do Arboleda, mas, ao que tudo indica, ele não está mesmo e não será utilizado pelo São Paulo, pelo menos não neste momento. E por isso, essa negociação é vista internamente como boa, como favorável ao clube e, claro, também ao jogador, que dentro do São Paulo não terá mais espaço. Mas, repito, dezembro de 2027, mais um ano e meio de vínculo, então, é um dos problemas que o São Paulo tenta solucionar até aqui.
12: 3:35, tá aí o destaque do São Paulo, 1-1 com o Botafogo ontem, 2 jogos, o Dorival, 2 empates, chegou agora, né? Lembrando que o São Paulo joga terça-feira contra o Boston River. Ganhando, o São Paulo é primeiro colocado do seu grupo, estará classificado para as oitavas de final. E se ele empatar, ele ainda pode passar se o O'Higgins não ganhar o seu jogo, nem se o Milionários, o Rinks caiu para terceiro, se o Milionários não ganhar do Rinks.
3: Se empatar e o Milionários ganhar, o São Paulo pega o playoff. É isso?
12: O São Paulo ganhando. São Paulo ganhando.
3: Não, não, São Paulo empatando e o Milionários ganhando.
12: Milionários passa.
3: Aí o São Paulo pega o playoff.
12: Pega o playoff. Então se o São Paulo. O Boston River vê a lanterna. Só que é o seguinte: o Boston River tinha zero pontos. Cada vitória na Sul-Americana vale 175 mil dólares.
3: Vai jogar pelo dinheiro.
12: O que, que aconteceu na quarta-feira? O Rinks fez 3-2 no Boston. O Boston River fez 3-2 no Rinks. Ganhou o jogo. Ninguém esperava. O Boston ganhou o jogo. E deixou o Rinks em situação muito delicada.
3: Então jogo temos... é lá, né?
12: Jogo é aqui, São Paulo.
3: É Boston, aqui já?
12: Morumbi. Então nós temos...
3: Ah, tem razão, jogou...
12: Nós temos, então, a semana de transmissões. São Paulo e Boston River, terça-feira. O jogo é às 7 da noite no Morumbi. Aí nós temos, às 9h30, terça-feira, Santos e Deportivo Cuenca na Vila Belmiro. Quarta-feira nós temos...
3: Santos com chances reais de se classificar, hein? Mesmo não querendo.
12: Não, mas talvez não entre, mesmo ganhando, não, não
3: pois entra. É, não, mas com chances de classificar.
12: Mas,
3: porque
12: mas só isso... pode passar em segundo.
3: Pois é,
12: não mas pode mais ser primeiro.
3: Mas classifica, né? Sim. São 5 jogos até aqui, 4 empates e 1 derrota. Não ganhou na Sul-Americana, mas se ganhar, ainda corre, tem a chance de classificar.
12: Tem a chance de passar em segundo.
3: Exatamente.
12: Primeiro não passa mais por causa dos confrontos
3: diretos. Exato.
12: Porque o São Lourenço enfrenta. Um abraço, Pedrão.
3: E tu Pedro tens Cunha. Contra o Gaúcho?
12: Pedro Cunha. Tchau, Pedro. Então é o seguinte, ó. 9h30 vai ter Corinthians e Platense na quarta-feira. E na quinta-feira, o jogo é às 7 da noite, entre Palmeiras e Júnior de Barranquilla aqui em São Paulo. Palmeiras tem um risco de eliminação, pequeno,
3: pequeno.
12: Mas tem um risco de eliminação.
3: O Barranquilla tem já eliminado. Algo.
12: Mas o Barranquilla pode chegar na Sul-Americana.
3: Ah, não, sim, mas na Libertadores está eliminado. Não,
12: se o Barranquilla ganha do Palmeiras, certo? E o Cristal empata o seu jogo com o Cerro Porteño, o Barranquilla entra na Sul-Americana.
3: Perfeito. 2 minutos do primeiro tempo, final do Campeonato Argentino, Belgrano e River. Adivinha quem tomou cartão amarelo aos 2 do primeiro tempo?
12: Acuña.
3: Não. Aníbal Moreno.
12: Aníbal Moreno.
3: Carrinho absurdo tomou cartão amarelo.
12: Se perdeu aqui no Palmeiras e foi aquela cabeçada que ele deu no Martínez no jogo da Copa do Brasil. O pessoal vai passando aqui com muitas informações. Hoje a gente agradece, que a audiência sempre é grande, mas hoje ela tá realmente gigantesca, dá para dizer assim, né? O Júnior de São Caetano do Sul. Se for convocado, o Mendes só faz 2 jogos. Contra o Grêmio, ele já vai estar junto dos selecionáveis holandeses. É o que está dizendo o Júnior. Perfeito. A convocação,
3: já vai antes, né? Tem razão.
12: A convocação do Holanda vai sair antes.
3: Então é hoje e meio de semana que vem, depois contra já era.
12: Platense, quarta-feira.
3: Tem que ver se ele vai jogar hoje também, né?
12: Tem que ver se ele vai ser confirmado. O Corinthians já é primeiro colocado do seu grupo da Libertadores com 11 pontos. Já é primeiro. É pode chegar a 14
3: Eu até entendo, Xandão, o seguinte... Esse jogo pro Corinthians no meio de semana não vale nada em termos de classificação, mas vale muito. Não, além do dinheiro.
12: 340 mil.
3: Claro, além da grana que é fundamental pro Corinthians que precisa, é o Corinthians terminar com a melhor campanha, ou segunda melhor campanha, né? Porque dificilmente vai ficar com a melhor campanha que o Rosário tá voando baixo. E quase gol do Belgrano, hein? Defesaça do goleiro do.
12: Mas começou melhor o Belgrano, hein?
3: É.
12: Tá apertando o time do River Plate, time do Cundê. Um abraço ao Vanderlei Correia, grande jornalista, sempre com o seu canal no YouTube, tudo sobre o Santos. Um abração para ele e um abração também ao Edilson, grande figura, meu grande amigo e ouvinte nosso aqui, também é torcedor do Santos. Ó. Prestes, os goleiros não seguram mais as bolas, e é verdade. Falando também sobre a questão do Brazão, que não sai nenhuma bola e só dá soco na bola, é um negócio impressionante. Falamos do São Paulo, do Corinthians, do Palmeiras e agora o Santos. O Everton Ramos... Primeiro boletim do Santos aqui no nosso Concentração. Agora

Fala, meus amigos, tudo bem? Boa tarde para vocês, pro ouvinte ligado com a gente aqui no Concentração, pois é, o torcedor do Santos se acostumou com um filme que parece repetido e foi assim mais uma vez. Ontem, na Arena do Grêmio, o Peixe abre o placar, sai na frente com Gabriel Barbosa, faz 2-1, mais uma vez também com Gabriel Barbosa, depois de um primeiro empate, e leva a virada para o Grêmio. Trazendo inclusive esse recorte, como a gente já adiantou em alguns momentos aqui durante a semana, ele é muito negativo para o técnico Cuca, que chegou ontem ao 17º jogo dele no comando do Santos neste retorno em 2026, e desses 17 jogos, em 12 o Santos sai na frente do resultado, mas em 8 não consegue sair com a vitória, cede um empate ou até mesmo a virada. São apenas 4 vitórias nesse recorte de jogos em que o Santos sai na frente, em 12 partidas. De fato, um aproveitamento muito ruim, um time que não consegue segurar o resultado, e a cada partida o Cuca tem que procurar ali o motivo do que

0: rede duas vezes. Segunda partida seguida dele voltando ao time titular, ele que vem substituindo. Neymar tratando o edema na panturrilha direita, foi à rede em três oportunidades nesses últimos dois jogos e ainda participou de uma assistência. Ele é líder em artilharia e também em assistências, ou seja, participação em gols. Gabigol é o primeiro na equipe santista durante toda essa temporada. São 12 gols e 6 assistências, ou seja, 18 participações em gols do atacante que está emprestado pelo Cruzeiro até o fim da temporada 2026. Bom, ainda assim, o Cuca achou que o Santos fez uma boa partida mesmo sem sair com resultado positivo em Porto Alegre.
1: É duro, né, falar isso em cima de derrota, mas eu acho que o Santos fez um grande jogo, um grande primeiro tempo, um grande segundo tempo, até as falhas que a gente teve nos gols, né, porque o primeiro gol é uma bola frontal, um cruzamento frontal, né, nessa hora nós temos que sair, deixa impedido, você não precisa estar dentro do gol, um cruzamento frontal, se é um cruzamento da linha de fundo, e tudo bem, e o segundo gol a mesma coisa. Outro cruzamento de pé trocado e outro e falha de posicionamento por estar mal posicionado de novo. É só sair e o jogador vai estar impedido, o goleiro vai poder sair do gol. Então são dois gols assim que não é de se tomar. Tem que corrigir urgente, né? Nós não podemos seguir tomando gol assim. E foi assim o primeiro gol do São Lourenço também, da mesma forma. A mesma coisa. Então são três bolas e as três repetidas, né? Se o senhor pegar as três e puser isso, vai ver que são três erros iguais em três dias, né? E põe tudo fora um jogo tão bem jogado como foi hoje, com qualidade, com mudança de posicionamento, com toques rápidos, com mais posse do que o adversário, com mais finalizações do que o adversário. O time estava bem, o Miguelito estava bem, o Rony estava fazendo um jogo também bom, dentro da condição do jogo, o Gabi estava bem, até pesar os posteriores. Então, nós deixamos o time jogar, mudamos no final, com 30 e tanto já, mas aí perdemos um jogador expulso, daí muda o jogo, né? Quando o Gustavinho sai expulso, muda o jogo. Fica com um a menos, lógico que vai correr um risco ou outro, mas mais uma vez é uma pena ter jogado uma partida bem jogada e ter o resultado adverso mais uma vez.
0: Tá, e o Cuca que tá tendo problemas para escalar o time do Santos. Nesse jogo, por exemplo, ele não pôde contar com o Christian Oliva, que estava sentindo dores musculares. Não contou também com o Rolazer e Neymar, que não viajaram com a delegação. Muitos jogadores ali bastante desgastados e não estão 100%. E ainda assim, e a gente vê o reflexo em campo com o Santos saindo derrotado mais uma vez, chegando à sequência de 3 jogos sem vitórias, entrando na zona de rebaixamento. O cenário para o Santos é o seguinte, meus amigos: se o Corinthians empatar ou vencer, de qualquer forma, o Santos já está na zona do rebaixamento. Agora, se o Corinthians perder para o Atlético Mineiro nesta tarde, aí é o Corinthians quem retorna para a zona do rebaixamento. Então, o torcedor do Santos vai ter que torcer para um revés do rival da capital, do Timão. Então o Santos que volta a campo na próxima terça-feira, no último duelo da fase de grupos da Copa Sul-Americana, tentando ainda a segunda vaga, porque a primeira o Santos não consegue mais no grupo. 9:30 da noite, duelo contra o Deportivo Cuenca do Equador, na Vila Belmiro.
2: Deixa eu tocar um pouco o hino espetacular do Santos, porque no momento o melhor do Santos é o hino.

0: Você achou pênalti no Gabigol ontem?
1: Não.
0: Eu também não. Não.
1: O Santos tá na zona de rebaixamento.
0: Sim.
1: Tá na zona. Então é o seguinte, ó. O Corinthians tem que perder. Se o Corinthians perder o jogo por um gol.
0: Aí o Corinthians entra. O
1: Corinthians entra. Porque o Santos tem mais gols marcados.
0: Então, e número de vitórias?
1: 4-4.
0: É, aí fica o critério do saldo de gols, né?
1: Então, é o seguinte, ó. Se o Corinthians perder o jogo, o Santos sai da zona de rebaixamento.
0: Perfeito.
1: Se o Corinthians empatar, ele vai a 19. Se ganhar, vai a 21. Certo? O Corinthians é 16º nesse momento, com 4 negativos de saldo. Campanha ruim, hein? 4 vitórias, 6 empates, 6 derrotas. E o Galo? O Galo tem 21, com saldo menos 1. Então, se o Corinthians ganhar, ele vai a 5 vitórias, ele fica uma... o Galo tem 6 vitórias.

0: claro. Senão não pode ultrapassar o Galo. Então, o Corinthians dificilmente, a não ser que ele vença o Galo por 3-0. 3-0 ele ultrapassa. Não, tem que ganhar por 4-0 para ultrapassar Grêmio e Internacional no critério de desempate.
1: Difícil. Olha, eu não quero ser asa ruim aqui.
0: Então tá complicado, sabe por quê? Se o Vasco ganhar do Bragantino, o Cruzeiro deve ganhar da Chape, vai todo mundo
1: puxando pra baixo. Exatamente. Tá muito embolado, né, a parte intermediária. Total, e aí daqui a pouco, nessa reta final de primeiro turno, o negócio começa a dar uma espalhaçada, uma espalhada. Agora, eu tava pensando aqui, Pretzel, faltando duas rodadas, é isso? Pro fim do Campeonato Brasileiro, dessa primeira parte.
0: Uma rodada.
1: Não tem final de semana que vem?
0: Hoje, só a última, no fim de semana que vem.
1: Rodada. Então, duas rodadas, né? Para alguns times, né? Dois jogos para alguns times.
0: Ah, sim, pros times
1: que vão entrar em campo agora. Dois jogos. Dependendo do que acontecer para Santos ou para Corinthians, você passar 45, 50 dias na zona de rebaixamento é ruim demais, cara.
0: Internacional no passado ficou 30 dias na zona de rebaixamento. Até voltar durante a Copa do Mundo de Clubes, certo? E foi um caos. Mantiveram o Roger, deveriam ter trocado.
1: Então, dá uma olhada nessa mensagem aqui, ó. O Semisvaldo. Inacreditável a passação de pano do Capelanes para os times sulistas. Em que momento que eu passei pano para os times sulistas?
0: Inclusive, tu torce para um time do Sul. Olha o gol que o Brazão tomou do Carlos Vinícius. Não sai do gol, cara. É o que o Cuca falou. Pô, tá todo mundo dentro da pequena área e o goleiro não saiu e ninguém deu linha de impedimento. Aí também, ó. O gol do Carlos Vinícius, ó.
1: Pô, isso era legal, né?
0: Era legal, pois é.
1: Era legal. É. Na transmissão eles mostraram.
0: E o TT que entrou e fez o gol.
1: Golaço.
0: Tá exagerando também, golaço.
1: Não, gol bonito, vai, beleza.
0: Se é golaço atualmente, tá de brincadeira também, né?
1: Gol bonito. Foi bonito ou não?
0: Razoável. Um gol, um tapa no canto.
1: Isso. Já deste um tapa no canto, não?
0: Um gol bem feito.
1: Bem feito.
0: É, bem feito é diferente de bonito.
1: E um tapa no canto já deste ou não?
0: Não, tapa no canto não. E o que a gente vai fazer agora? Giro da Copa. 13h48, nós vamos agora pro Giro da Copa. Antes tem uma opinião aqui, ó. Isso foi muito debatido, Rafa. O Adilson Rodrigues. Prestes e Capelantes. Sei que é até difícil vocês comentarem, mas o que vocês estão achando do ativismo de jornalistas que têm uma opinião contrária à convocação do Neymar? Cara, o que o Thiago Leifert falou... o Thiago Leifert foi... Eu respeito muito o trabalho dele.
1: Dois.
0: Mas ele foi muito mal no que ele falou no canal dele.
1: Um cara desse tamanho, né? Eu gosto muito dele, já trabalhei com ele, inclusive.
0: Ele falou que as empresas deveriam demitir os jornalistas e estavam se opondo à convocação. O sentido foi esse. Depois, né? Ah, não foi bem isso. Não, o sentido mais ou menos foi esse. Sabe que alguns jornalistas deveriam ser demitidos por não defender a convocação do Neymar. Foi mais ou menos isso.
1: Sabe aquele meme que virou?
0: Eu achei lamentável. Jamais eu vou pregar... Certo? Eu nunca fiz isso. São vários anos, eu nunca fiz isso. Já tive debates, como eu tive contigo hoje, debates intensos, duros. Acabou. Eu nunca fiz apologia de demissão de colega. E nunca fui pra cima pedindo a saída de algum colega, em qualquer lugar. Em qualquer lugar que eu passei já passei por vários. Isso eu acho de uma desonestidade, sabe? De um negócio, ainda mais no mundo de hoje, onde os trabalhos estão cada vez menores, os empregos diminuíram. Certo, a situação hoje não é muito fácil. E você você que está numa zona de conforto, você emitiu uma opinião que empresas devem demitir colegas, né? Por causa do pensamento diferente do teu. Eu fiquei assim, eu não fiquei perplexo, porque hoje eu tô.
1: Eu tô sendo surpreendido.
0: Né? E aquela frase do Zagallo, aí sim que fomos surpreendidos. Eu tô sendo surpreendido diariamente por algumas posturas assim que eu acho que são inexplicáveis. E que estão acontecendo por puro ódio. É um negócio impressionante. Então, é isso que o Adilson Rodrigues está nos perguntando.
1: A gente tem posicionamento para tudo aqui. Podem perguntar o que for. Eu fiquei realmente surpreso negativamente, porque assim, o que eu conheço do Thiago Leifert é um cara bondoso, é um cara gente boa. No bastidor não é uma marra desgraçada, que nem tem um monte de cara que prega isso, a gente boa no ar pra caramba. E quando você vai ver, destrata o cara que trabalha puxando cabo, destrata a moça da limpeza, o cara que traz café. Não é o caso do Thiago. Eu não vou passar pano aqui, eu também achei lamentável, né? Sobretudo porque a nossa classe jornalística ela já é muito dividida, né, Pretzel? A gente não tem união pra nada. Então, se a gente começar a jogar contra a gente mesmo, aí que a gente tá morto de uma vez, né? Porque a grande verdade de muitos clubes, de muitos torcedores, é que não haja mais imprensa. É, os caras, eles querem viver só da imprensa do próprio clube. Então eles vão ser abastecidos com um monte de inverdades e de mentiras também. Que é que muitas vezes as TVs institucionais dos clubes fazem. E tá tudo certo, cada um com o seu trabalho. O meu ponto de vista aqui é o seguinte, ele acabou, eu vi o corte inteiro, né, do vídeo, falando sobre aquele meme que virou, e vagabundo tá lá, não sei o que do Neymar, né, tá que nem eu tô doido, do Zorra Total.
0: Isso foi uma brincadeira.
1: Isso aí foi uma brincadeira num programa que tem esse tom mais jocoso, de sola da rapaziada. Sola,
0: lá da TNT Esportes, um abraço pessoal da TNT.
1: Um abraço pra todo mundo. Isso aí faz tempo, viu, Pretzel? E isso aí não foi de ontem pra hoje.
0: O Wallace Borges, que é um cara maravilhoso.
1: Pois é, eu não conheço, tá, Wallace, mas eu tenho certeza que da mesma forma, gol do River. Da mesma forma que ele faz as brincadeiras, como a gente faz aqui, não teve esse tom pejorativo de maldade, sobretudo porque eu fico surpreso que o próprio Thiago Leifert, que pra mim é um cara que eu acho que revolucionou, é uma palavra muito forte, a comunicação esportiva, mas ele aprimorou, ele desenvolveu. Ele também, na época de Globo Esporte, fazia as brincadeiras com o Valdívia, de descer do degrau, ih, machuquei o posterior e tal. Tinha maldade nele? Claro que não, era brincadeira, uma coisa mais jocosa, um tom mais leve. E quando sai da boca de alguém que você tem como referência, ou eu pelo menos tenho, de alguém que tem um poder forte com as palavras, de alguém que influencia na opinião dos outros, eu acho que isso aí é muito forte. É, e conhecendo o Thiago, eu acredito, sei lá, eu, que daqui a pouco talvez ele reconheça que talvez tenha passado do ponto, como a gente passa, como eu passei, e pedi desculpas pro Pretzel também. A recíproca não foi verdadeira, não me pedi desculpas também, porque acho que o dono da razão tá sempre certo, mas também tá tudo bem por mim, viu, Xandão?
0: Eu
1: não fico dodói, né? Tá? E tá tudo
0: não
1: legal.
0: Vamos,
1: e a
0: não
1: vida
0: vamos trazer
1: segue.
0: Isso de volta, é. Pelo amor de Deus. Pelo amor de Deus.
1: Irmão, sacanagem tem prioridade.
0: Agora, tá claro o nosso posicionamento. Isso. O Thiago Leifert é um trabalhador, profissional, tá tudo certo, só que eu discordo do que ele falou.
1: Eu também. Apenas eu também isso. Discordo bastante.
0: Tem gol do River, como tu disseste, Colídio.
1: Colídio.
0: 18 do primeiro tempo, River Plate 1, Belgrano. Falha do Rigoni, que tu tinha chamado a atenção.
1: Total do Rigoni, total do
0: Rigoni. Falha do Rigoni. Então, 1-0 pro River contra o Belgrano lá em Córdoba, no lendário estádio Mário Kempes, que foi um dos maiores jogadores que eu vi.
1: Depois da nossa discussão acalorada, tu pedirias minha demissão amanhã pro Capriotti?
0: Claro que não. Pelo amor de Deus. Imagina se eu vou fazer isso contra algum colega.
1: Sacanagem tem prioridade, irmão. Calma.
0: Deixa eu te falar, tu já conhece a minha história, né? Sim. Eu tive uma vez uma reunião onde dois chefes foram debater cartas anônimas contra mim.
1: No Sul?
0: É. Carta anônima. O que que tu acha, Rafa? Os caras fizeram uma reunião com a equipe, pegaram uma carta anônima. O que que é isso aqui, Prédio?
1: Só isso. Ah, essa história você me contou, já sei.
0: Só isso. Era uma carta anônima contra mim em relação aos colegas. Os caras fizeram uma reunião pra debater isso. Certo? Então, assim, eu já passei por tanta coisa. Agora, nessa profissão, isso aí a gente costuma dizer, o meu coração endureceu nessa profissão. Endureceu um pouco na relação profissional. Com algumas pessoas, certo? Que é uma relação profissional.
1: Ó, o Luciano tá falando
0: aqui. É isso
1: aqui,
0: que funciona.
1: O Luciano tá falando aqui, ó. O Thiago quis dizer que a imprensa tem que dar informação, não palpitar e dar certezas e falar um monte de instituições como a CBF, fazendo ilações. Vocês sabem, estão distorcendo. Não estamos distorcendo nada. É, o Thiago foi muito claro e a forma com que a gente interpreta também ela é muito clara. E eu também concordo que, por um lado, cara, a gente vive um momento, ô Pretzel, você que nunca vai deixar de ser repórter, nem eu, a gente vive um momento na imprensa esportiva e não somos sommelier aqui de reportagem, de jornalismo, ombudsman de nada. Só que a gente vive a maldita era do chuta-chuta. O que tem de gente que chuta informação...
0: E pega de orelha.
1: E pega de orelha, chuta informação e reza de pé junto pra dar certo a informação e depois ter os louros da vitória. Ah, eu informei primeiro, o furo é meu. Cara, o negócio do Neymar foi uma esculhambação, né? Porque os mesmos caras que cravaram 2 dias antes que ele não iria foram os mesmos que depois, não, veja bem, mudou de uma hora pra cá. Por favor, gente. Só que tem gente que cai nessa lábia, sim, que vive disso. E aí a culpa sabe de quem que é? É tua, que consome esse tipo de conteúdo. Por exemplo, você pode não gostar de mim. Se você não gosta de mim, muda o dial. Se você não gosta do Pretzel, muda o dial. Entendeu? Agora, não reclame do conteúdo que a gente está colocando para você na hora. Se você concorda ou discorda, show! Maravilha! A gente vai ser tratado, você vai ser tratado da melhor forma democrática e respeitosa aqui. Agora, se você pega e tá aqui só para xingar a gente, para não gostar da gente, não sei o que, que você tá fazendo na tua vida, tá presente aqui ainda. É isso. Concorda comigo ou não, mestre?
0: Não. Um abraço ao Vinícius Ramalho.
1: Ele está dodói.
0: Não, sacanagem, tem prioridade. Um abraço ao Vinícius Ramalho, um dos maiores profissionais que eu conheço, melhores e maiores lá no São Paulo. Tá na programa quente hoje, um abração. Quente, sempre quente, com muita informação. muito debate.
1: Aposta você fez minha caveira,
0: meu caro Vinícius.
1: Aposta você fez minha caveira aí.
0: Cara, tu me conhece, eu falo frente a frente, sempre foi assim. E talvez algumas pessoas não gostem. Azar é delas.
1: Deixa eu falar, perguntei pro Agrela se ele tava ouvindo a rádio vindo pra cá. Falou, não sei o que aconteceu, tá mais perdido que...
0: O Agrela fez um jogo do Boa Noite e Boa Tarde e acabaram na vida dele. 13h56, esse é o nosso Concentração. Nós vamos até às 6 horas, onde Ulisses Costa abre a transmissão de Corinthians e Galo. Agora vamos mudar, vamos para Copa do Mundo, o nosso giro tradicional, o giro da Copa com a nossa equipe.

0: o balanço semanal de Copa do Mundo. Tá chegando a hora, minha gente. Menos de 3 semanas para começar a Copa. Chegou, não é? Já está aí. Aliás, vivemos uma semana intensa com a convocação da seleção brasileira e convocação de outras seleções importantes e relevantes. Claro que isso tudo vai ser assunto a partir de agora, nesse giro da Copa. Todos os finais de semana, estamos reunidos com o nosso time aqui, tratando dos principais temas, notícias, analisando, debatendo. Copa do Mundo é com a Bandeirantes. Você já sabe, a partir do dia 11 de junho, toda a cobertura e a transmissão do Mundial 2026 na Bandeirantes. Mas é claro que nessa semana que está se aproximando, nós já teremos o trabalho da seleção brasileira, a apresentação na Granja Comari na próxima quarta-feira, dia 27. Lá estará o Luiz Fabiani acompanhando esses primeiros trabalhos, a apresentação dos atletas, os primeiros testes, exames físicos, os primeiros treinos. No final de semana que vem, no próximo dia 31, tem o amistoso contra o Panamá, transmissão Bandeirantes também, evidentemente. E aí não para mais, aí é só Copa do Mundo e você vai acompanhar e conferir tudo com a gente aqui na Bandeirantes. Comigo hoje estão o João Paulo Capelani,
1: oi,
0: Bruno Milhose, tudo Leandro Quesada e Alexandre Preto.
1: Presente.
0: Paulo do Vale hoje está no DM, analisando a situação de Neymar. Ele está lá dando uma checada no Neymar, ver se o Neymar terá condições, estará pleno para se apresentar à seleção na próxima quarta-feira.
2: Falou tanto do Neymar que chinelou também, né?
0: Aí, é, tá então, aí, viu só?
3: O DM da Copa ganhou um integrante Bandeirantes. Também, né?
0: Mas tá tudo bem com o PDV e semana que vem ele estará conosco aqui no Giro da Copa. Bem, eu quero começar então resgatando aqui a convocação da seleção brasileira, porque ainda temos desdobramentos, repercussões. Neymar passa a ser o grande nome agora a ser observado. Eu tenho a impressão que no dia 27, quando a seleção se apresentar lá na Granja Comari, atenções voltadas evidentemente para o Neymar e a condição médica, clínica dele, e do Alisson também, porque o Alisson é um jogador que está desde março sem atuar. Ele também foi convocado, aparentemente com as condições clínicas e médicas a serem definidas, apesar que ele está prometido jogar, estar em campo nesse final de semana pelo Liverpool, né, na última rodada da Premier League, mas mesmo assim vai acender aí um sinal de alerta para a comissão técnica da seleção brasileira. Vocês acreditam que teremos problemas aí do ponto de vista médico na apresentação da seleção ou vai ficar tudo bem, hein?
4: Eu acho que a entrevista vai ter que ser do médico, né? Rodrigo Lasmar e quem sabe com o Ancelotti do lado dele, porque se o médico disser que o Neymar não tem condição, como é que fica o trabalho do treinador? Eu acho que vai ser uma grande incógnita nisso. Ah, mas o Santos já divulgou? Não divulgou. Só se fala que o Santos informou a CBF que a lesão não é grave. Então a gente vai ter que ver na prática a chegada dele ou não. Agora, convocar um jogador machucado é a grande incoerência do senhor Carlo Ancelotti.
2: Ele vai ser cobrado em cima disso, porque ele falou que só convocaria jogadores em plenas condições, 100% das melhores condições físicas. O Neymar não está. A pergunta que fica é, será que o Neymar, que se lesionou do domingo às 11 horas da manhã, a informação chegou ao Ancelotti na segunda, às 18 horas, que foi o momento que ele divulgou a convocação dos 26?
0: Antes, a lista foi pronta. Foi,
2: sim, mas ele poderia mudar. Antes, né? Não, por exemplo, domingo às 4 da tarde, alguém se machuca de forma grave. O cara pode ser cortado, né? Não é porque a lista foi feita, sei lá, na quarta ou na quinta, que ele poderia ter mudado, né?
0: Sim.
2: Mas estou curioso para saber se ele recebeu informação, né?
3: Porque nessa questão de jogadores voltando de lesão, a gente teve alguns brasileiros que não foram nem incluídos na pré-lista em posições que são carentes, como as laterais, voltando a atuar. O Caio Henrique, que foi convocado muito às vezes, está jogando no Mônaco já tem algumas semanas e não consta na lista porque estava lesionado há pouco tempo e voltou há pouco tempo. Então, se essa era uma justificativa para o Caio Henrique, que perdeu a chance de ir para a Copa, acabou não sendo aí para outros jogadores como o Neymar.
2: O que foi que essa gente que você está olhando?
0: Acho
2: que
0: o Caio Henrique não iria para a Copa,
2: né? Mas ele foi convocado algumas vezes.
0: Não é o homem de confiança do Ancelotti.
2: Nem o Neymar, né? Mas o Neymar é o nome. É por isso que cada vez mais eu tenho formatado a minha opinião que o Ancelotti sucumbiu ao apelo popular e é o apelo do elenco da seleção brasileira, que fez coro dioturnamente para a convocação do craque brasileiro. Eu tenho isso muito certo na minha cabeça, porque ele, muita gente acha que ele é maior que a seleção brasileira, maior que o futebol brasileiro, é, que a gente está diminuindo, porque aí o Ancelotti é um dos maiores da história, e de fato é, mas eu acho que o Ancelotti, com toda a personalidade, com toda a costa larga e quente dele na CBF, ele sucumbiu à pressão. Não sei se de empresário, não sei se de patrocinador, não sei se pedido dos próprios diretores da própria CBF, mas ele sucumbiu, porque para mim ele não queria levar o Neymar.
4: É, se o Neymar sentir mais alguma coisa durante a preparação para a Copa, né, tem o trabalho na Granja Comari, depois tem a viagem dia 1º, né? É. Então tem que ver se ele vai estar em plenas condições para viajar para os Estados Unidos também. Eu acho que a grande dúvida vai ser essa. Ele está fora desses jogos agora. O Santos, nós estamos aqui nesse momento, o Santos enfrenta Grêmio, depois joga terça-feira contra o Cuenca, na Vila, está fora também, e fecha depois contra o Vitória, na Vila Belmiro, antes da parada para a Copa. Desses três jogos ele está fora.
2: Sabe
4: tá
2: qual
4: fora.
2: É o debate? Desculpa, jogar, uma sublinhada
4: não
2: rápida.
4: Não joga
2: aqui.
4: Também contra o Panamá, provavelmente. Exato. Perfeito?
2: Sim, sim. Sabe qual que é a sublinhada rápida? É que tudo que envolve o Neymar, não sei se vocês pensam assim, é nebuloso. Porque o Neymar ele já teve recentemente uma lesãozinha no Santos. Uma semaninha ele tá curado. Ficou quase um mês parado.
3: Depois ele disse que não era uma lesão, né?
2: Exatamente. Depois falou que não era uma lesão. Mas calma aí, ficou quase um mês parado. Então era ou não era uma lesão? Então assim, a gente já falou muito sobre isso. Não é nem uma pauta aqui do Giro da Copa, mas o Santos tem no seu contrato com o Neymar que ninguém pode se manifestar sobre ele. Então o Santos não fala publicamente, o Neymar não fala publicamente, a CBF não fala publicamente, então vira mais uma história nebulosa. E aí, o Neymar tem ou não condições? O Neymar está ou não lesionado? Qual é o grau da lesão? Tem que entender isso aí, pô.
1: Muito bom. Ainda na área médica aqui da Copa do Mundo, a gente tem visto aí, nos últimos dias, o vírus do Ebola explodir, especialmente na República Democrática do Congo, que é um país que está classificado para a Copa do Mundo, né? O Congo vai jogar o Mundial, mas há um surto de uma variante do vírus Ebola que está tirando o sono das autoridades.
3: Capri, tem uma atualização importante sobre isso, que aconteceu nessa sexta-feira, porque um integrante, um executivo da Casa Branca, se manifestou acerca dessa situação e definiu que a seleção do Congo, da República Democrática do Congo, vai ter que ficar por 21 dias numa bolha, né? Uma bolha sanitária, permanecer isolada na Bélgica, onde eles estão treinando. Já vão iniciar o período de treinamentos para a Copa do Mundo e podem ter, inclusive, o risco de não conseguir entrar nos Estados Unidos caso não cumpram essa assistência médica, né? Esses cuidados sanitários antes da viagem. A crise de Ebola é real e muito séria, né? Com casos de morte, mais de 500 casos de suspeita também, mas por conta disso existe essa dificuldade para a seleção do Congo. Mas tem uma questão dentro disso: nenhum dos jogadores, nenhum membro da delegação mora no país africano, muitos deles no futebol europeu. O Wan-Bissaka joga na Inglaterra, tem outros exemplos também que jogam no futebol francês, em sua maioria nenhum mora no Congo. Então existe um questionamento acerca disso à OMS e às autoridades sanitárias norte-americanas, mas por enquanto está mantida essa obrigatoriedade de 21 dias de bolha.
1: Mas tem os membros da comissão técnica, né? Tem massagista, tem médico, tem esse pessoal vem do Congo,
3: todos vão ficar nessa bolha.
5: Jornalista, torcedor.
1: Porque esse vírus, o contato se dá por fluidos corporais. Então você contrai esse vírus através de um contato com o sangue de uma pessoa contaminada, com fezes, com vômito, né? e áreas contaminadas. Então alguém deixou o sangue ali numa área contaminada, você vai lá, toca, o risco de contágio aí é gigantesco. Então não é como, por exemplo, da Covid, que você pegava pelo ar. É, em tese, um contato mais difícil, né? Um contágio mais difícil. Mas se você tem uma pessoa infectada que entra num lugar, ela pode disseminar ali para muita gente. Então por isso essa quarentena que está sendo exigida, eu não sou autoridade, nós não somos aqui autoridades médicas, né? Mas eu fico imaginando que essa quarentena se dá exatamente por aquelas pessoas que estão no Congo, da comissão técnica, outros membros da seleção, e que podem eventualmente estar contaminados, porque demora 3 semanas para se manifestar.
3: Mas por enquanto, Capri, eles não desmarcaram, por exemplo, o amistoso que eles têm contra a Dinamarca, preparatório, que acontece na Bélgica, em Liege. Sim. E nenhum outro amistoso contra o Chile, de preparação para a Copa do Mundo. Então é uma quarentena exigida pelos Estados Unidos, mas que só deve valer mesmo para os Estados Unidos.
4: O Ebola já foi tema de filme para a gente ver na década de 90. Então nós estamos em 2020. 26, já era um problema anterior.
1: É porque vai tendo variação, né?
4: Exatamente.
1: O vírus vai sofrendo mutação. É. Essa variação que tem aí agora, não tem vacina para essa variação.
3: É a variante Bundibugyo, o nome dela. São mais de 130 mortes.
1: A de 2014, que matou mais de 26 mil pessoas, a de 2014, ela já tem a vacina. Então, o anterior está sob controle.
2: Não para essa mutação.
1: Mas para essa mutação agora não, é uma novidade. Então, por isso que está todo mundo
2: em alerta aí. Nunca tivemos um caso de ebola no Brasil, né? Isso aí está muito focado na
1: África.
2: Na África, mas Congo... Uganda, Angola,
1: leste africano. Um pouquinho de Nigéria.
2: Cara, complicado.
4: E o integrante da Organização Mundial da Saúde na África disse que realmente é perigoso, que a situação está fugindo do controle.
2: Mas e agora?
4: Então tem que ver, a OMS sempre coloca um alerta máximo, né, nesse tipo de questão, né?
2: Porque assim, a dúvida é, se esse tipo de coisa não for solucionada em menos de 3 semanas que estamos no início da Copa do Mundo...
1: Não vai ser.
2: Então, mas e aí?
1: Porque o vírus ele demora 3 semanas para se manifestar, então muita gente ainda vai apresentar a infecção. Tem muita gente que está infectada hoje e que vai começar a manifestar isso daqui 3 semanas. Então, em 3 semanas, não vai solucionar.
2: E
1: não
2: agora?
1: Vai resolver. Não sei.
2: Cara, chega a ver autoridade para poder entender essa situação.
5: Só a seleção saúde, do Congo. Aí. Só vai a seleção do Congo.
2: Mas e os nativos?
5: Ninguém mais.
2: Ninguém mais.
5: É isso.
1: Nós vamos ouvir o Dr. Evaldo Stanislau.
5: Se Congo não quiser ir na Copa...
2: Vai falar com a gente?
1: Não, Dr. Bota Evaldo a Itália, né? Stanislau vai esclarecer, ajudar a gente a entender essa situação aí, né?
5: Tá, olha, eu vou falar pra vocês, os caras estão loucos pra colocar a Itália do Infantino na Copa. Vocês não sabem como, né? Primeiro a Irã, depois a história do Congo.
2: É verdade.
5: Aí eu não sei quem mais, aí daqui a pouco...
2: Saiu o Brasil entre a Itália, hein, queçadinha?
1: Vai ser com emoção. Não, a Copa vai ser com emoção.
5: Vai
1: ser
5: seguinte, coloca um grupo de 5 aí, tá bom, vai, mano.
4: Tá louco. Não, se não for o Congo, vai Camarões. Aí, né?
5: Não, classifica a Itália Nigéria, como terceira melhor colocada sem disputar a primeira fase e já está garantida na outra fase.
3: Se nos próximos dias tem a confirmação de um caso, né, próximo à delegação, eu não duvido dessa hipótese de que o governo americano negue a entrada dos que estavam nessa quarentena.
1: Mas é um pepino, porque não tem como você convocar uma seleção em duas semanas.
2: Você gira a seleção, então, no caso. Você joga sem.
5: Joga sem. Primeira vez na história. Que estão vendidos. Ah. E a televisão lá, Congo TV, que pagou uma bala pra fazer os jogos. Como é que fica isso daí, cara?
2: Ah, mas aí é saúde, questão de saúde pública.
5: Não, tudo bem, mas
2: eu acho
5: e os patrocinadores.
1: E vai ter torcedor do Congo que vai querer ver a Copa. Vai querer entrar nos Estados Unidos.
4: A tua primeira alternativa é a mais plausível.
5: Da Itália?
4: Não, tem que trazer uma outra comissão técnica. Claro. Os jogadores não atuam no Congo. Provavelmente não estejam infectados.
1: Mas e os torcedores? E a imprensa?
2: Mas a preparação deles foi onde?
1: Torcedor, imprensa, tem mais gente, mais até.
2: Mas onde foi a preparação?
5: Por exemplo, vocês falaram?
3: A preparação seria na capital, mas mudaram para a Bélgica diante da urgência.
2: Mas ninguém foi para lá.
3: Cenário.
2: Não tem ninguém lá.
3: Não. Então. Ninguém mora, nem o técnico.
2: Nem próximo.
3: Que é francês.
5: Então, acho nem os familiares praticamente moram no Congo.
2: Moram na França, moram no Congo.
1: Mas aí você tem que impedir a entrada da imprensa do Congo, dos torcedores do Congo.
2: Exatamente.
1: Tem que impedir a entrada.
4: Alguém vai ir pro sacrifício. O time vai jogar. Não, mas é isso. Infelizmente aí. É isso. Por causa da questão comercial, de tudo, de
2: até
4: tudo
2: porque,
4: que é feito para o evento, né?
2: Exatamente. Se tu fizer
4: um jogo sem nenhum espectador, né? Argentina e Congo, tô dando um exemplo. Portões fechados, certo? O jogo tá vendido e vai sair.
2: É
4: isso.
2: Mas se houver frouxidão, cara.
1: O Congo vai ser punido, vai ser penalizado com isso.
2: Mas é o que dá pra fazer, né, Capricho? Se houver uma frouxidão nisso, é uma nova pandemia.
1: Jornalistas não vão poder entrar pra transmitir a Copa?
2: Mas pode virar uma calamidade pública. Aqui nem foi a Covid em 2020. Quantidade de gente que morreu.
4: Essa Copa do Mundo ela é cheia de interrogações.
1: Cheia de coisa.
2: Eu me coloco
1: no lugar
2: do jornalista.
1: A guerra não acabou ainda, né?
2: Pois é,
1: exatamente. A guerra, Estados Unidos, Irã,
4: O Irã tá pagando para ver se toda a delegação vai poder entrar nos Estados Unidos, né?
2: Estão toda hora falando.
3: E não conseguiram. No comitê de organização da FIFA, um dos dirigentes foi barrado. Não, ele foi barrado numa reunião que foi marcada no início do mês.
1: Sim, lá no Canadá.
3: Isso, no Canadá eles foram barrados.
1: No Canadá, sim,
2: cara, muitos asteriscos na Copa. Agora, repito, eu me coloco no lugar do jornalista de Congo. Pô, Se fosse aqui no Brasil, eu acho que a gente não estaria aqui abrindo um berreiro. Ah, que absurdo, não vão deixar a gente ir. Porque é uma questão que a gente viveu isso aí recentemente, viu a calamidade pública no mundo inteiro. E eu espero que a gente não passe por isso aí tão cedo, né? Pô, Ebola é sério pra caramba, né, meu? Não dá pra brincar, né? Né, Quezadinha?
5: É muito sério.
1: O negócio é complicado, né? Bom, vamos lá então. É o seguinte, olha. Eu quero falar aqui um pouquinho sobre convocações. E essa semana tivemos a convocação da Inglaterra. E diferentemente do Ancelotti, o Tuchel foi por um caminho oposto ao do Ancelotti. O Ancelotti convocou veteranos, jogadores mais velhos, gente ali da confiança dele. Abriu mão, talvez, de alguns jovens atletas. Caminho diferente adotado pelo Tuchel, né? Porque ele deixou veteranos de fora, jogadores muito importantes, como por exemplo o Phil Foden, o Cole Palmer, o Alexander Arnold, que são caras aí que jogaram as últimas Copas.
3: Maguire, zagueiro.
1: Maguire,
2: o Arnold mas aí jogou... qualquer um teria deixado. Maguire não dá.
4: O Arnold jogou só uma partida com ele. Então não foi surpresa a ausência do Alexander Arnold.
2: O Palmer foi.
4: O Palmer foi, porque sim, o Palmer foi o melhor jogador da Copa do Mundo de Clubes, mas teve um ano acidentado, apesar de ter feito 10 gols em 33 jogos. Disputou 33 jogos no ano, mas acabou se machucando muito. Certo? E mas o Foden.
1: O Danilo tá a mesma coisa, claro, no Brasil não, também.
4: Mas,
1: né?
4: Mas o argumento do Tuchel,
1: o Alexandre é a mesma coisa. Né?
4: O Foden é o seguinte: ele jogou bem a primeira metade da temporada, depois ele virou reserva do City. Não conseguiu jogar bem.
2: Temporada retrasada, ele foi o melhor da Premier League.
4: E o Tuchel, quando na primeira entrevista dele, disse assim: a minha ideia é ter a melhor seleção. Isso não representa que os melhores jogadores estejam presentes.
2: Você ouviu a coletiva dele inteira? Eu ouvi inteira a coletiva dele. Sabe o que me chamou a atenção? Diferentemente da coletiva do Ancelotti, em que de 15 perguntas, sei lá, 8 foram do Neymar, 2 perguntas sobre esses jogadores e não se falou mais sobre isso.
4: Segue o jogo.
2: Como se fosse algo bem natural. Pelo menos pra mim foi uma grande surpresa. O Arnold, ok. Teve o quê? 1 ou 2 jogos com ele? Foi isso? Um jogo. Os outros foram mais convocados. Eu fiquei surpreso, não vou mentir pra você. Mas depois que ele se explicou,
1: o
2: justamente
1: não teve
2: com isso.
1: Nenhum e foi convocado. Então, essa questão de jogos, né? Eu acho. Eu entendo. E acho que é outra mentalidade, outra cabeça. Mas ele vai ser cobrado se a Inglaterra não fizer uma boa Copa.
4: Ele deixou um jogador chamado Gibbs White, que é jovem. White. Esse fez uma temporada muito boa, foi uma surpresa ter ficado fora.
3: O Nottingham Forest.
4: Isso. E o Bowen, do West Ham, é porque o West Ham tá mal também.
2: Péssimo.
4: É um bom jogador também. Esteve em várias listas, ficou fora. Mas ele convocou o Henderson, que voltou da Arábia. Aquele veterano,
2: sim,
4: né? Foi convocado. E convocou também, para surpresa de muitos, o Ivan Tonel, que está no Al-Ahly da Arábia Saudita. Que faz gol de tudo quanto é jeito, mas que há tempos não joga na seleção. Ele tem convocações anteriores, mas há tempos que não joga na seleção. Esse foi uma surpresa. O Tonel, Ivan Tonel, presente para ser o reserva do Harry Kane.
5: Mas ele convocou quem não podia faltar, que é o Harry Kane.
4: Ah, sim.
5: A seleção da Inglaterra é Kane, mas... até achava isso do Bellingham, mas o Bellingham também começou bem lá no Real Madrid, foi artilheiro nos primeiros 6 meses, depois sumiu e vem sumindo gradativamente na equipe do...
4: Mas ainda assim o time da Inglaterra é bom.
5: É bom, como toda a Copa
4: muito
5: do mundo.
4: É bom time.
5: Agora,
4: bom,
5: você viu que reclamaram lá do vídeo de apresentação porque tocaram o Beatles, né?
3: Come Together.
1: Come Together. Mas bem diferente da nossa aqui, convocação.
5: Nós somos
1: aqui,
5: com Ludmilla, né, meu?
2: Dilcinho.
4: Playback.
5: Mas tá logo ali, né, meu? Dilcinho e John Lennon e Paul McCartney, né?
1: Vocês não, mas o Come Together foi um vídeo legal, né? O Dilcinho tava ao vivo, né? Aliás, muita gente reclamou da cerimônia lá da CBF. Olha, assim, eu não sou sommelier de lista de Copa do Mundo, né? Mas eu acho que foi um pouco extensa. Acho que poderia ter sido mais compacto lá, sim, a cerimônia, né?
4: Não, eu, na hora da convocação, o que eu achei assim ruim foi quando sai o nome do Neymar e a convocação para. Aquilo ali não poderia ter, na minha opinião, não poderia ter acontecido.
1: Não, tinha torcido organizado.
4: Exatamente, um desrespeito.
2: O movimento verde e amarelo.
4: Isso, viu? É um desrespeito com a convocação em si, certo, na minha opinião, com o próprio treinador. É um desrespeito.
2: O Rodrigo Caetano ficou incomodado. Ele segue, segue.
4: E a expectativa de quem estava esperando. Certo? Então, pra mim, aquilo ali foi a pior coisa que aconteceu. Foi um desrespeito.
1: Eu acho que, assim, eu não vejo problema em você fazer um evento ali pra uma lista. Mas talvez mais compacto, mais objetivo, né? Falou-se ali de seleção feminina, de Copa do Mundo, coisas que não tinham a ver com aquele contexto ali, com aquela com aquela... Eu entendo que estava todo mundo, a audiência era enorme, era gigantesca, mas tinha que ser algo mais objetivo.
2: Enxuto,
1: mais,
2: né?
1: Enxuto.
2: Quem olha, assistiu pela TV, eu acho que talvez tenha sido um porre. Mas muita gente que ouviu a gente pelo rádio, eu até falei para vocês, é muita gente aqui do próprio grupo, Felipe Vieira, JP Vergueiro, Joel da Atena, os caras mandaram mensagens que falaram assim, cara, a cobertura de vocês passou rápido, porque as pessoas que assistiram pela TV, a papagaiada toda, aquela enrolação toda, que a gente, querendo ou não, a gente ocupou com conteúdo, ouvindo campeões do mundo, personalidades, então passou mais rápido. Quem tava na TV
4: esperando... Além da nossa agilidade também.
2: Demora demais,
4: cara. Além da nossa agilidade também, sem ficar parado também. Sem dúvida. Isso é o mais importante.
5: Ah, posso falar, achei do cacete. Portugal, Portugal não tem história nenhuma para fazer isso daí. Inclusive, falei com o Arthur que está lá. Falei, Arthur, a nossa cultura é essa. Nós temos 5 Copas do Mundo. Nós podemos fazer isso.
2: Mas nunca foi feito, né?
5: Não importa, mas se tem uma primeira vez.
1: Mas não tem problema.
5: Em Portugal, se fizesse em Portugal, os caras vão ter que comer bacalhau, vão ter que comer o pastel de Santa Clara, vão ter que tocar fado.
2: Mas eu não estou problematizando. Eu gostei também.
5: É a nossa cultura.
2: Cada um
5: faz do jeito que quer. Não, eu não estou falando você, eu estou dando a minha opinião.
2: Eu não estou problematizando. Eu só estou querendo dizer
5: que achei sensacional.
2: Todo circo, toda a papagaiada criada foi por causa do Ancelotti. Ponto. Se fosse o Dorival, ou o Diniz, ou o Ramon
4: Menezes... Seria no auditório da CBF, como foi com o Tite.
1: Pra completar.
4: Não sei, acho que não.
2: Imprensa reduzida.
4: Acho que sim.
5: Pra completar.
2: Sem acho comes que não. E bebes.
5: Eu achei espetacular, achei legal. Também. Eu só não gostei que nós ficamos 10 horas em pé. Isso é uma outra história, porque quem foi trabalhar
1: não, lá... Arrumaram uma cadeirinha pra
5: ficar
1: nós,
5: 10 horas em pé.
1: Da próxima zero vez, cadeira pra gente
5: não, inclusive,
1: lá,
5: da próxima vez, fala porque a gente passa numa loja ali no Rio, compra umas cadeirinhas de praia e coloca lá. Mas nem isso os caras conseguiram fazer.
1: Eu tentei pegar duas cadeiras pra gente, mas os caras não deixaram a gente pegar duas cadeiras lá.
5: Agora, vamos lá, como seria em Portugal isso? Bom, a França, por exemplo, o cara lá, o Deschamps, escalou...
1: 2 minutos.
5: Vendo um vídeo e dando entrevista pra TFN. Coisa, isso eu acho sem graça também.
2: É, teve TV estatal.
5: Não, mas e os outros jornalistas do L'Equipe? Né? A Rádio Bandeirantes lá da França. Os caras
2: pra
5: não
2: eles
5: podem...
2: não seja talvez tão importante isso aí, né?
3: Falando de ineditismo, a lista da Inglaterra vazou, né? Um dia antes o pessoal já estava debatendo as ausências.
5: A nossa não, vazou. Não
3: vazou por conta do vídeo, que estava pronto, e aí quem produziu o vídeo deixou vazar.
5: Nós somos bem nessa daí.
4: Mas eu acho que ninguém sabia que o Neymar ia ser convocado.
2: Não, eu já falei aqui.
4: Pra quem era de interesse, vazou. Gente, vazou que o Neymar estava convocado.
5: A grande surpresa foi o Everton. Pra mim,
4: o Everton foi a grande surpresa. Mas todos os amigos do Neymar estavam no evento. Então eles já sabiam que o Neymar ia ser convocado.
2: Com todo o respeito que me merece, vocês podem acreditar na lorota ou na bravata ou até na realidade que quiser. A mim não enganam. Vocês realmente acham que logo depois que o Neymar foi anunciado na lista dos 26, o Neymar soltou 3 merchans nas redes sociais? E eu não tô reclamando do merchan, nós fazemos, ele faz, todo mundo tem esse direito. Mas, pô,
5: o cachê dele é grande.
2: Muito maior que o nosso. Mas vocês realmente acham que o Neymar, o seu staff, os patrocinadores que
4: já
2: tem essa
4: influência... Já sabia que ia ser convocado.
2: Não
4: claro.
2: Sabia.
4: Não,
2: e eu capítulo. Parar
3: tava perder no contrato
2: tempo.
3: Lá, só vai receber se for convocado.
2: Ah, claro. Ah, por favor, gente. Isso aí é conversa
1: mas
2: de
1: vocês
2: maluco.
1: Viram aí que circulou uma informação lá interessante, né? Que eles fizeram a comparação. Cristiano Ronaldo, quando foi convocado, né? O primeiro post dele foi a bandeira de Portugal. O Messi botou lá a Copa do Mundo, o primeiro post dele. Né? O Mbappé botou lá o hino da França, no primeiro post dele. O Neymar, o primeiro post dele foi a casa de apostas. O primeiro texto. É isso aí. Cada um com a sua.
5: Não, e uma
4: essa
5: outra
4: comparação
5: sacada.
4: É válida essa comparação.
5: Ele colocou o bonezinho da Red Bull, né? E aí não é coincidência, né? O Brasil vai treinar onde a Copa toda?
2: É, lá no Red Bull.
5: Apesar de
1: que
5: todos...
1: Que asas para o rapaz.
5: Cara, tem muita questão aí. Comercial que a gente precisa entender também nessas convocações.
4: Mas
5: cara,
4: apesar
5: tem muito
4: que
5: interesse.
4: Essa de 4 bilionários, né? Só um pensou em dinheiro. É verdade ou não é?
2: Isso é fato. É por isso que eu falei, o Neymar, ele tinha tudo pra estar, tudo pra estar na mesma prateleira de Pelé, de Ayrton Senna, em nível de idolatria, não digo nem em nível de competitividade. Pelo que se foi criado, pelo que se acompanhou, pelo que nós vimos, pelo que ele entregou. Mas essa questão, e eu não tô falando que é errado você pensar em dinheiro, todos nós pensamos que a gente tem contas para pagar, mas essa questão de um cara que já é, sabe, totalmente independente financeiramente, eu concordo com o Capriotti. A primeira postagem poderia ser algo mais voltado ao povo, à pátria, à Copa. Não, o Neymar é um cifrão, ele é um tremendo dinheirista, por isso que a carreira dele vai água abaixo, e o Neymar no seu último ano de carreira, ele vai jogar uma Copa do Mundo, e para mim é uma insanidade, porque eu já falei, o mesmo ano que o Neymar é convocado para jogar a última Copa do Mundo, é é o mesmo ano que ele cogita a aposentadoria no fim, sim, da temporada. Pois já levando aposentado para a Copa do Mundo.
1: A jogar nos Estados Unidos. Não, mais
4: a,
1: um
4: proposta
1: ano ainda.
4: É, a proposta é milhões, mas assim, ó. É para arrebentar a proposta do Cincinnati.
1: É, eu acho que
4: pra arrebentar. Então é bem provável que depois da Copa ele jogue na Major League Soccer. O Casemiro acertou com o Inter Miami por 3 anos para se aposentar lá também, ao lado do Messi.
2: É. Cara, então... a gente tá montando uma seleção de aposentados, vocês perceberam?
1: Não, o futebol americano tá virando a liga do asilo, né? O pessoal que vai se aposentar vai pra jogar lá.
4: Pra curtir, né, Capri?
2: O Quessada levantou uma frase que o Neymar deu ao Ronaldo numa entrevista, aqueles bate-papo de resenha. O Neymar já havia antecipado isso, que ele pensa em trabalhar e jogar nos Estados Unidos, porque lá treina-se menos, porque lá joga-se menos, porque lá você tem 3 meses de férias, como ele mesmo falou. Então, o pensamento do nosso craque, da nossa esperança, ao invés de realmente vamos focar na Copa, vamos trazer o Hexa, deixa eu ver onde eu vou me encostar, onde eu vou trabalhar menos, onde eu vou ter mais férias, onde eu vou ganhar mais. É isso, velho. Esse é o Neymar de hoje. Bom,
6: o Casemiro tem proposta, vocês sabem de quem, né?
2: De onde?
6: Inter Miami.
1: É.
6: Eu acho estranho, né? Pro ano de Copa do Mundo.
4: Três anos de contrato. Tá acertado já.
6: Se bem que tem gente fazendo. Ele tem uns amigos ainda lá no Real, né? Tem uns caras ainda achando que
2: um lobbyzinho?
6: Estão tentando.
2: Agora, né? Belo time esse aí, hein? No papel. Depou, Casemiro, Messi e Soares.
6: Ninguém corre.
2: Ninguém corre. Mas...
4: Pra ganhar de novo.
1: O DM vai ser sucesso.
2: Tem essa aí time também. Mas no papel é um belo time.
6: Aí tem que levar Ralf e Mineiro pra correr pelos caras.
4: Mas o ritmo lá é bem menor, né?
1: Claro. Bem menor. Bom, vocês estão falando em milionário aqui, né? 4 bilionários.
2: O que tem o Capriotti?
1: Não, eu vou falar de outro bilionário aqui, que não está mais dentro de campo, mas está fora das quatro linhas e que nessa sexta-feira anunciou sua saída do Manchester City. Pep Guardiola está na área, está na pista, como diriam os outros aí. E, gente, esse já há uma corrida insana pelo passe de Pep Guardiola. Bastou ele anunciar que está fora do City para que clubes já começassem a sondá-lo, mas principalmente seleções do mundo árabe, as trilhardárias seleções do mundo árabe, na Arábia Saudita principalmente, que vai ser sede da Copa do Mundo de 2034.
4: O Al Nasser, que perdeu o Jorge Jesus saiu, né?
2: É o Fenerbahçe.
4: Está indo Fenerbahçe. O Al Nasser disse que o Guardiola pode escrever num papel em branco o valor que ele quer receber.
1: Pode
4: botar o valor que ele quiser.
1: Vocês devem ter visto também.
4: Fez contato com ele, isso foi divulgado lá na Arábia Saudita, pela imprensa árabe. Escreva o que você
2: quiser.
4: Cheque
2: em branco.
1: 150 milhões de dólares por temporada.
4: Imagina só.
1: O Al Nassr teria oferecido. 150 milhões de dólares pro Guardiola.
4: Ninguém por vale temporada. Isso, né? Ninguém vale isso.
2: Não há nada que eu não faria por esse valor, tá? Só pra vocês saberem. Não há nada que eu não faria.
6: Olha, a seleção da Itália pode ser um caminho, porque a Itália precisa de um técnico. A Gazeta tá falando toda hora sobre isso, trazer um bam-bam-bam pra devolver a Itália pra uma Copa do Mundo. E a imprensa inglesa dizendo que ele gostou da ideia de não ter que estar no dia a dia, embora o dia a dia seja o forte para esses técnicos de ponta, né? Esses caras se falam, Ancelotti deve ter algum companheiro e falou assim, meu, é teta, é facinho. Fiz só 10 jogos aqui. Agora eu vou pra Copa do Mundo. Depois da Copa do Mundo não preciso mais trabalhar.
1: Moro na cobertura na Barra.
6: Moro na Barra. Tá tudo pago. Os caras me dão, ainda faço propaganda, vou pro Carnaval.
4: O trabalho é fraco. Ele fez 10 jogos. Jogos bem ruins.
6: Aí é o seguinte, aí eu convoco o Neymar, porque se eu convocar eu divido responsabilidade. Na realidade a convocação foi pra dividir responsabilidade. O Carcamano é muito mais inteligente do que todo mundo. Vou pra Copa. Se eu perder, divido com o Neymar.
1: Vocês queriam, eu trouxe.
6: Eu trouxe. Aí o que, que a gente vai falar? A gente vai falar, o homem levou. Tava todo mundo querendo. Nós não queríamos. Tava todo mundo querendo.
1: Mas vai ser criticado. Vai, levou o Neymar, aí, ó. Vai o que deu.
2: Mas perdeu. Eu vou ter que ser humilde agora e reconhecer que eu tava errado sobre a renovação do Ancelotti. Porque a CBF renovou com ele antes desse primeiro ciclo de Copa do Mundo. E eu fui favorável.
6: Eu lembro.
2: Fui favorável e vocês me criticaram.
6: Não. Você.
5: nos criticou. A mim.
2: Não, vocês me criticaram também. Não. Vocês me.
5: Você concordou? Quem defendeu a tese de não renovação?
2: Eu também defendi. Eu e Capriotti, o Bruninho também defendeu a ideia da renovação, né? E vocês dois não.
4: Contra. Eu renovaria só depois.
2: Hoje, analisando e ciente que o Guardiola está disponível no mercado, eu não vou mentir pra vocês o seguinte: Ancelotti, faz a copinha do mundo aí. Você fez 10 jogos horrorosos com a seleção brasileira, não resgatou o espírito do Brasil.
7: O Ancelotti para trazer
2: se, uma bola. Se o Brasil fizer uma Copa do Mundo ruim, tira o Ancelotti e traga o Guardiola. Claro que sim, Capri. Você faria essa troca? Vamos lá. O Ancelotti cai nas oitavas da Copa do Mundo para a Holanda. E você tem o Guardiola à disposição, interessado em assumir o Brasil. Você trocaria ou não?
1: Eu acho que são. Por exemplo, me agrada mais o estilo de jogo do Guardiola. Tá. Me agrada mais. Mas são técnicos da mesma prateleira.
2: Técnicos da mesma prateleira. Mas o Ancelotti, vamos lá, Capri, o Ancelotti fez uma Copa do Mundo ruim, cai nas oitavas de final para o Japão ou para a Holanda? Vamos deduzir aqui. E aí você tem um Guardiola dando letra que gostaria de assumir o Brasil.
1: Manteria o Ancelotti para mais um ciclo.
2: Eu trocaria com força.
1: Aí depois desse ciclo completo, o Ancelotti foi um fiasco? Ô Guardiola, vamos conversar, vem cá, vai. Não deu certo com o Ancelotti.
4: Ele está numa zona de conforto agora.
2: Claro que está.
4: Supondo que ele caia na 1-16, certo? Que vai ser um vexame. Pra ti, não, né? Pra ti, tudo bem, porque tu falou isso
1: no programa. Esses caras não têm zona de conforto. A cabeça desses caras é sempre de vitória.
4: Não, isso é outra coisa, Capri. Óbvio que ele quer ganhar. Mas se cair num 16-16, viu? Qual vai ser o argumento de muitos caras?
2: Ninguém vai criticar o cara.
4: O ciclo dele é o próximo, porque ele só tá um ano nesse aqui. Ele chegou, sabe? Não é o trabalho autoral dele. Muita gente vai dizer
5: isso. Eu acho que tem um negócio que tem que analisar, é a gestão de grupo, cara. Cara, eu acho que a gente tinha que esperar a Copa, ver como é que vai ser. Falou que vai controlar o Neymar e a turma do clube do Bolinha lá das últimas Copas.
4: E querendo
5: eu
4: não, o resultado interessa.
5: Pontinhos a renovação do Ancelotti antes de ir para a primeira Copa.
4: O resultado interessa. Esse negócio assim que não
5: vai
4: tem problema cair fora.
5: Mas vamos criar o pior cenário.
4: No 16 avos e nas oitavas. Não interessa sim.
5: Não vai acontecer. Vamos criar o pior cenário. O Brasil... A confusão lá cai na primeira fase. É o pior cenário. Não vai acontecer.
2: Grupos?
5: Não vai acontecer. E aí? Sinceramente, eu não quero ver o Ancelotti nem pintado de azul, cara.
2: Que
5: de
2: bom
5: verde,
2: que você falou sobre isso. É, mas vamos lá, você cai na 18, na 16 avos. É plausível o Brasil pegar uma Holanda ou pegar um Japão que recentemente derrotou o Brasil.
5: Pode cair na 16.
2: O Brasil cai. Aí vamos lá, ok. Aí o Brasil eliminado. O povo de luto. Aí o Ancelotti entra no vestiário. Quem vai cobrar o Ancelotti?
4: Ninguém.
2: Então isso é uma baita zona de conforto.
4: E ainda vai ter a pergunta pra ele ainda.
2: Pode fazer um fiasco.
5: Queria te agradecer, embora você tenha demorado uma semana pra entender isso.
2: É porque se a gente não guardiola à disposição, eu pensaria. Capri, quem vai cobrar? O Rodrigo Caetano vai cobrar o Ancelotti. Por que você fez isso?
1: Gente, olha só.
2: Pelo amor de Deus.
1: Gente, olha só. Se a gente não tiver essa convicção, de que nós precisamos ter um técnico por 4 anos, nós estamos falando de um dos caras que é... tá entre os 3 melhores do mundo, então não dá. O Guardiola ficou disponível nessa sexta-feira.
4: O Tite ficou 6 anos. É favorável ao teu argumento.
1: O Tite ficou 6 anos. Eu sou favorável a que um técnico tenha um ciclo completo.
2: Mas o ciclo não quer dizer nada. O Quesada trouxe a informação.
3: Vale porque é um ciclo de transição. Muita gente agora vai jogar a última Copa.
2: As seleções campeãs nunca tivemos um ciclo completo.
1: Porque
2: 5-8, 62, 70. Mas ganhamos.
1: Tem que começar a organizar isso agora de outra maneira.
2: Mas não é coincidência. A gente não tem que considerar. Em 5 estrelas que nós temos do peito, nós nunca tivemos um ciclo completo.
5: A história conta isso.
2: O Tite teve 6 anos, ciclo completo, eliminatórias maravilhosas, campeão da Copa América, o caramba, 4, então, chegou na Copa Tite, e 2 fiascos.
1: O Tite, né? Que a gente tá falando de treinadores brasileiros que, infelizmente, hoje...
2: É que o senhor é elegante, o trabalho do Ancelotti é horroroso e você não quer...
3: Olha que coisa louca. Quem anda ganhando tem ciclos completos.
5: O Zagallo em 70 e 74, ele teve...
4: A França tem ciclo completo do Deschamps, foi campeão.
2: O Deschamps já chegou na final da Copa.
4: A Espanha teve um ciclo completo do Del Bosque, foi campeão.
1: Claro.
5: Então, mas um monte de... O técnico da Inglaterra lá também ficou 4 Copas do Mundo e não ganhou também, quando mudou.
4: Southgate, né?
1: Sim. É isso. Bom, minha gente, giro da Copa. Muita informação, muita análise, muito debate. Semana que vem estaremos o nosso penúltimo. Penúltimo giro da Copa já, hein? Penúltimo, antes do início do Mundial. É isso aí. Então, mandar um grande abraço a todos vocês que estiveram conosco em mais esse Giro da Copa. Sigam com a gente nesse fim de semana de muito futebol, de muitas transmissões ainda do Campeonato Brasileiro. Semana que vem, última rodada do Brasileirão e amistoso da Seleção Brasileira. mas vai ter giro da Copa. Valeu, minha gente.
2: Abraço, Capri, até já.
1: Todos, e até daqui a pouquinho. Capri. Valeu. E pra fechar mesmo, só vou fechar com música, não é? A tarantela da Rádio Bandeirantes, que anunciou a convocação da seleção brasileira. A família Ancelotti, vocês não gostam do Ancelotti? É a família do Ancelotti que fecha o nosso giro da Copa.

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1: Tá aí o nosso giro da Copa com a tarantela no final aí, maravilhosa. Tudo aqui já projetando a grande cobertura da Bandeirantes para a Copa do Mundo de 2026. Placares em andamento, hein? Remo 1, Atlético Paranaense 0, gol do Jajá, 29 do primeiro tempo em Belém. Gol do Cruzeiro, segundo gol do Cruzeiro, gol do Sinisterra. Só vou confirmar, parece que é ele. Sinisterra, Cruzeiro 2, Chape 0, tava 1-0, um pênalti bobo cometido pela Chape, pênalti legítimo. O Caio Jorge bateu, fez 1-0 e agora o Sinisterra faz 2-0, meu goleiro. O goleiro foi um frangaço do goleiro. Cruzeiro 2, Chape 0. Cruzeiro vai indo a 23 pontos e o Remo vai indo a 18, hein? Tá achatando demais ainda, tá encostando no Santos e no Corinthians, achatando ainda do quinto colocado, que é o São Paulo, até o 18º, que é o Remo, neste momento com 18 pontos. Então, Cruzeiro confirmando favoritismo e o Remo derrotando o Atlético pro 1-0. O Atlético empatou, mas o gol foi anulado, que a bola bate no braço. Mesmo que o braço esteja colado, quando é para gol, gol marcado ofensivamente, o gol tem que ser anulado. Essa é a regra, já foi assim em outros lances também, e o gol foi bem anulado pelo Rodrigo Pereira de Lima. Esse é o nosso Concentração, que vamos até às 18h, quando Ulisses Costa abre a transmissão para Corinthians e Galo. Estarei com Ronaldo Giovanelli nos comentários e com o Paulo do Vale nas reportagens, com o Guilherme Agrelo e com o nosso Ricardo Capriotti. Falamos do giro da Copa, vamos então para a história das Copas, com Leandro Quesada, a Copa do Mundo de 1970.

0: céu do meu Brasil.
1: 1970 será o produto de nossa participação.
2: A ditadura estava no auge no Brasil em 1970. Tempos difíceis com repressão, torturas e mortes.
3: Eu te amo, meu Brasil.
2: Como acontecer em outros regimes militares, como o fascismo de Mussolini, nas Copas de 34 e 38, e o nazismo de Hitler. Nas Olimpíadas de Berlim em 36, o governo de Emílio Garrastazu Médici também usaria o esporte como propaganda. A vitória da seleção brasileira de futebol mostraria a superioridade do nosso povo no mundo. Dias antes do início da Copa do México, João Saldanha, técnico que classificara a seleção, fora afastado por motivos políticos, por ser contra o governo. O recado de Saldanha não agradou o general.
4: Nem eu instalo o ministério, nem o presidente Palatino. Você está vendo que nós nos entendemos muito bem.
3: Eu digo não.
2: Zagallo assumiu o time e o conduziu ao tri. Política e futebol se misturavam mais uma vez. Era a época do ninguém segura este país. E Brasil ame-o ou deixe-o. O clima de ufanismo tomava conta de todos, com o hino da Copa. Pra frente, Brasil! Que embalava a torcida de 90 milhões de brasileiros à época. Muita gente da política, da música e das artes deixava o país. Caetano Veloso e Gilberto Gil, líderes do tropicalismo, partem para o exílio na Inglaterra. Lá, Paul McCartney anuncia o fim dos Beatles e a banda de rock Queen é formada. Jimi Hendrix, considerado um dos maiores guitarristas de todos os tempos, e a cantora Janis Joplin morrem neste ano. Charles de Gaulle, o ex-primeiro-ministro e presidente da França, também falece. A TV se lança como principal veículo de comunicação de massa no mundo a partir deste primeiro ano da década de 70. Antes, já registrando a morte de Kennedy, a chegada do homem à Lua e a guerra do Vietnã. No Brasil não era diferente com a apresentação de programas jornalísticos, das telenovelas e dos jogos de futebol.
5: O Rio de Janeiro continua sendo.
2: A Copa do México em 70, por exemplo, foi transmitida para todos os cantos do planeta pela primeira vez com audiência de 50 países, dentre eles o Brasil. A TV Bandeirantes participou de um pool de emissoras e passou os jogos para o nosso país. As partidas televisionadas não foram a única novidade no Mundial Mexicano. Pela primeira vez também, as seleções puderam substituir dois jogadores no decorrer dos jogos. E os árbitros começaram a utilizar os cartões amarelo e vermelho para advertência e expulsão dos jogadores. Foi a primeira Copa do Mundo com uma bola oficial, fabricada pela Adidas, a Telstar, a famosa bola de pentágonos pretos e hexágonos brancos. E para nós brasileiros, histórica, com a seleção de Zagallo conquistando o tri. 1970 foi a Copa dos Craques. O Brasil apresentava Pelé, Rivelino, Gerson, Tostão, Carlos Alberto Torres, Jairzinho, Clodoaldo e Piazza. A Itália tinha Giacinto Facchetti, Rossato, Mazzola, Riva, Rivera e Bonissenha. A Alemanha destilava Franz Beckenbauer, Gerd Müller, Sepp Maier, Wiesler, Schnellinger e Overath. O Uruguai tinha Mazurkiewicz, Anchieta, Monteiro Castillo, Pedro Rocha e Luiz Cubilla. A campeã do mundo, a Inglaterra, chegava com Gordon Banks, Bobby Moore, Geoff Hurst, Martin Peters e Bob Charlton. Na Rússia brilhavam Lev Yashin e Anatoly Bichovets. E no Peru, Teófilo Cobijas. Em terras mexicanas, as principais seleções foram representadas por jogadores fantásticos.

0: genialidade de Pelé foi marcante até nos lances em que os gols não saíram. Logo na estreia, Pelé observa o goleiro Victor da Tchecoslováquia, adiantado, tenta encobri-lo com um chute a 40 metros de distância. Victor corre desesperado para defender e, para a sorte dele, a bola passa centímetros do gol. Contra os ingleses, Pelé recebe cruzamento de Jairzinho e cabeceia para o gol de Gordon Banks, que defende de forma espetacular. Esta é considerada a melhor defesa de todas as Copas. Já diante do Uruguai, o rei avança para a área rival, deixa a bola passar e ao mesmo tempo dá um drible de corpo no goleiro Mazurkiewicz e completa a jogada com um chute. A bola caprichosamente passa perto da trave. Um lance fantástico. Neste mesmo jogo, Mazurkiewicz cobra o tiro de meta. Pelé rebate de primeira fora da área, com um chute forte, mas o goleiro consegue defender. E na final contra a Itália, o árbitro encerra o primeiro tempo no momento em que Pelé faz aquele que seria o segundo gol do Brasil. Pelé marcou 4 vezes neste Mundial, mas poderia ter feito 8, 9, 10 gols. Obrigado, Pelé. Sete jogos da Copa de 70 tiveram um encontro de campeões do mundo. O primeiro deles aconteceu em Puebla. Itália e Uruguai empataram por 0-0 pelo Grupo B. Um dia depois, em Guadalajara, o Brasil bate a Inglaterra, então campeã do mundo, com gol de Jairzinho na chave C. Já nas quartas de final em León, a Alemanha, com gols de Beckenbauer, Siller e Müller, eliminou a Inglaterra na vitória por 3-2. Nas semifinais, outros dois encontros históricos. O Brasil bate o Uruguai de virada 3-1 e vai para a decisão. A Itália vence a Alemanha por 4-3 e também garante vaga na final. Na disputa do terceiro lugar, os alemães vencem os uruguaios por 1-0. Na finalíssima, o Brasil goleia os italianos por 4-1.
1: Em homenagem à graça, à beleza, o charme e o veneno da mulher brasileira.
0: A campanha brasileira na Copa de 70 foi irretocável em 6 jogos.

Campeão com a seleção nas Copas de 58 e 62. Brasil, 4-2 no Peru. Nas semifinais, o reencontro com o Carrasco de 50. A seleção bate o Uruguai de virada e garante vaga na decisão. Na finalíssima, a já citada goleada sobre os italianos.

0: final da Copa de 70, além do título, estava em disputa a posse definitiva da Taça Gilles Zimmer. Brasil bicampeão do mundo, Itália também. Quem vencesse levaria para casa o troféu mais cobiçado do futebol. 21 de julho, Cidade do México. O público de 108 mil pessoas acompanhou a grande final. Pelé, o melhor da Copa, abriu o placar para o Brasil de cabeça após cruzamento de Rivelino.
1: Preparou-se do chão, arremessou para arriba, levantou de primeira, ao Pelé, cabeceou.
0: Se empatou para a esquadra azul. Na etapa final, Gerson, Jairzinho e Carlos Alberto Torres ampliaram para a seleção brasileira. Brasil 4-1.
1: Atenção, desceu Jair, bateu a saquete, rolou para Pelé. Atenção, Pelé para Carlos Alberto, livra

0: partidas da Copa, Zagallo se transformava no primeiro a ganhar mundiais como jogador, 58-62, e como técnico, em 70. Pelé encerra a história dele em mundiais de futebol, conquistando pela terceira vez o torneio. Fato inédito até hoje. A Taça Gilles Aimé era, definitivamente, da seleção brasileira de futebol, tricampeã do mundo.
1: Brasil colorido, 4-1 no placar, é sua, Bertozzi, vai buscar no fundo do gol.

marcar o sinal, você acompanhou toda a história de 70, a Copa de 70 e tudo que acontecia na cultura, na política e também no entretenimento naquela época, né? Eu nasci em 1970, meu caro Rafa. É, não. Já nasci tricampeão. 21 de agosto, né? Segundo o Agrela, o dia do conteúdo. Já manifestado no calendário romano, né? Sinal marcando 2h45, esse é o nosso Concentração, mais gente participando. Um abraço ao Christian Santos, ele é de Porto Velho, Rondônia, tá passeando na Paulista e nos ouvindo. Que honra, que alegria, cara. Um abraço pra ti. Deixa eu ver aqui também o Amarildo. Um abraço ao Amarildo. Segundo vocês, a imprensa, o Tite não deixou nenhum legado e era ruim. Ancelotti convocou 16 da era Tite. Ancelotti será outro Tite? É uma boa pergunta. Vai depender dos resultados, né? Não me venha com esse negócio. Se cair fora no 1-16 avos, não vai acontecer nada. Ah, é normal porque tem mais 4 anos pela frente. Duvido. Do jeito que a opinião pública brasileira e quase a imprensa toda, eu tenho certeza que é complicado. Um abraço também ao Rogério de Jandira. Eu ouvi agora o Capriotti comentar que o Alisson foi convocado mesmo sem jogar desde março. Que coerência é essa? Se não joga desde março na seleção, ele vai jogar. Aliás, voltou hoje, né, Grela? Alisson jogou hoje a partida inteira no empate do Liverpool contra o Brentford. E segundo as pessoas que viram o jogo, jogou bem, né? Duas defesas importantes e teve um bom desempenho hoje. O Alisson, que será titular na Copa do Mundo, apesar de muita gente acreditar que o Ederson vai ocupar essa função. Vamos aguardar para ver. Porque é o seguinte, ó, Brasil e Panamá, o Ancelotti vai fazer uma série de testes. Não vai dar para dizer o seguinte, esse é o time que vai começar a Copa. Mas Brasil e Egito dia 6 em Cleveland, aí sim. Aí o time que começar esse amistoso, eu acho que tem grande chance de ser o time que vai ser o time titular contra Marrocos. E pra gente ver, dificilmente o time que começa a Copa, ele se mantém até o final. Dificilmente o time

0: titular da Copa, o que começa no primeiro jogo, ele se mantém até a reta final.
1: O Pretzel.
0: Diga.
1: Inclusive, posso até fazer um questionamento a você e aos nossos ouvintes por aqui.
0: Sim, cara.
1: Porque eu acho que o Endrick é um jogador que não começa como titular, mas termina a Copa do Mundo. É o meu palpite.
0: Esse é o teu palpite.
1: É, se eu tivesse que escolher um jogador pra não começar, mas terminar a Copa, eu acho que o Endrick tem toda a cara daquele que vai entrar no segundo tempo, no, na estreia, já no intervalo no segundo jogo, e termina a Copa, espero que na final, né, claro, como titular. É a minha, meu palpite.
0: Interessante, é um bom palpite, porque o Endrick está chamado e provavelmente vai ser aproveitado, né? Um abraço a todas as moscas da história do mundo, né? Impressionante, tem uma mosca, né? É eu, Rafa. O mata-mosca foi uma boa invenção, né, Rafa?
2: Maravilhoso.
0: Uma boa invenção. Bom, o segundo gol do Cruzeiro foi anulado, hein? O gol do Sinisterra, eu não daria falta na origem do lance, a arbitragem marcou falta. Cruzeiro 1, Chape 0, gol do Caio Jorge de pênalti. Acréscimos, 4 de acréscimo nesse momento, 47 do primeiro. E tem gol do Atlético Paranaense, empata agora o Atlético. O Remo tava ganhando, Viveiros, é o Viveiros, é, Agrela? Parece
1: isso.
0: Que sim, né? Vibração
1: ele
0: com
1: mesmo.
0: Viveiros. O Atlético já tinha um gol anulado e agora empata o Atlético. Só para confirmar aqui, a gente vai ver o lance. O Remo fez 1-0 com o Jajá e o Viveiros, assim. Tá apontando a caneleira para a câmera, com a família identificada ali na caneleira. É um grande centroavante hoje, né?
1: 9 gols do
0: Brasileirão. É um dos destaques da Série A do Brasileiro. Vamos ver o gol. Vamos ver se é certinho, se não tem VAR. Jogada pela esquerda. Cruzamento na área. Bonito gol do Viveiros, mas será que a bola não bate no braço? Não, bateu no quadril. Gol do Atlético, empata o Atlético nos acréscimos do primeiro tempo. Remo e Atlético 1-1. Cruzeiro 1, Chapecoense 0. 4 minutos de acréscimo nesta primeira etapa. 4h49. Vamos a mais Corinthians. 6 da tarde, Ulisses Costa abre a transmissão de Corinthians e Galo. Paulo do Vale.
3: E segue a guerra interna entre Memphis Depay e o departamento médico do Corinthians, com o jogador tenso, com a sua vaga não mais tão garantida assim dentro da seleção do Koeman, a seleção da Holanda, onde o Memphis é o maior artilheiro da história. Claro que é grande a chance dele estar na lista final, mas o 2026 do Memphis joga contra. Se por um momento parecia que o Memphis estava mais se preservando para disputar a Copa do Mundo, o fato de não conseguir mais jogar liga um sinal de alerta. Inclusive, né, o Memphis não gostou muito da avaliação do departamento médico do Corinthians depois de sentir dores na panturrilha e chamou de volta o Firmin Varela, né, o seu preparador físico aí particular. Nos últimos dias vem trabalhando com o Memphis e examinando o jogador dia a dia. Ele que se recuperou da lesão na coxa direita, mas sentiu dores aí na panturrilha, ligando esse sinal de alerta, 2 meses sem atuar. Lembrando que a última partida do Memphis foi no dia 22 de março contra a equipe do Flamengo pelo Campeonato Brasileiro. E aí o Memphis chegou a viajar, né, para Montevidéu, não foi relacionado para o jogo e vive a expectativa de hoje estar presente entre os relacionados. Até porque o Corinthians... a apresentação da seleção holandesa tem mais 2 jogos, o de hoje e o de quarta-feira contra a Platense pela Libertadores. Depois, em tese, o Memphis essa semana já estaria se apresentando aí à seleção da Holanda. Então, corre contra o tempo, né? O jogo parece que virou com relação à situação do Memphis estar mais se preservando do que, de fato, entrando em campo com a equipe do Corinthians para ajudar o timão. Em meio a isso, toda a discussão de renova, não renova, o jogador já demonstrou o desejo de continuar, mas a gente sabe de todas as condições, né? Fora que o Corinthians já deve para o Memphis Depay dentro desse contrato astronômico firmado entre as partes. Então, vamos aguardar aí, né? Quem sabe a presença de Memphis Depay, pelo menos no banco de reservas hoje, neste duelo às 6h30 contra o Atlético Mineiro pelo Campeonato Brasileiro, com o timão desesperado precisando da vitória para se afastar da zona do rebaixamento.
0: Obrigado, Paulo do Vale, que às 5h30 traz as escalações de Corinthians e Galo, direto de Itaquera. Escanteio para o Atlético Paranaense, finalzinho do primeiro tempo. Esse empate é bom para o Corinthians e para o Santos. E para quem está achatado ali na tabela de classificação, lutando para não cair. Remo e Atlético estão empatando 1-1. O Remo está indo a 16 pontos. Mirassol também tem 16, com um jogo a menos. E o Santos, primeiro na zona de rebaixamento, tem 18 pontos. Vamos agora... 4h51 a mais Palmeiras, direto do Rio de Janeiro, Luiz Fabiani.
2: De volta aqui no Concentração para falar um pouco mais a respeito do Palmeiras, que está muito satisfeito com a vitória diante do Flamengo, é verdade, mas viveu dias conturbados antes do jogo no Maracanã, porque em seu último compromisso na Libertadores, o Verdão foi superado pelo Cerro Porteño em 1-0 e as torcidas organizadas do clube voltaram os canhões contra Abel Ferreira. Em nota oficial, a Mancha Verde, inclusive, pediu a saída do técnico português, que ontem conseguiu repetir a escalação e vencer um adversário duro como o Flamengo. Nas entrevistas coletivas, geralmente, Abel Ferreira adota tom reativo, mandando mensagens, distribuindo recados, mas não foi o caso. Só paz e amor para o técnico português, que falou sobre seu estágio de trabalho no Verdão nesta temporada.
4: A decisão mais difícil que tomei foi atravessar o Atlântico para vir treinar o Palmeiras. Depois de estar aqui, é um gosto, é um privilégio e uma honra, porque genuinamente sinto dos torcedores do Palmeiras carinho, respeito e gratidão. Isto é o que eu sinto dos torcedores do Palmeiras. E entendo, porque faz parte, quando as coisas não correm tão bem, que haja contestação. Tu seguramente que viste há 3 meses todos abraçados a celebrar mais um título, não é? Eu sei que não é fácil, o Guardiola, vamos ficar sem ver o Guardiola. O Guardiola teve 10 anos no City e ganhou 20 títulos. E tudo tem um ciclo. E podem ter a certeza de uma coisa: quanto mais tempo eu tiver aqui, mais próximo está o meu fim. Portanto, não sei quanto tempo vai durar, como diz a nossa presidente, que seja eterno enquanto dure. Eu quero estar aqui no Palmeiras feliz, quero que, acima de tudo, com quem eu trabalho dentro do clube, sentir que estamos juntos em torno daquilo que é Copa do Brasil, Libertadores, Campeonato, e sentir, logicamente, por parte dos torcedores, esse carinho, esse reconhecimento, essa gratidão, porque é isso que eu sinto da parte dos torcedores. Mas também entendo que em momentos de frustração e desilusão, é verdade, depois de 17 jogos perder um jogo, eu tenho que aceitar a manifestação. Como disse o Gomes, o futebol é muito passional, e hoje toda a gente tem liberdade de expressão e pode dizer aquilo que sente. Eu, como treinador, como te disse, sou muito grato por ser treinador de Palmeiras. É um orgulho ser treinador destes jogadores, que confiam no treinador, que acreditam no treinador. E a gente sabe que no Palmeiras, quando não ganhamos, porque é a única solução, e por responsabilidade própria, as expectativas, elevamos as expectativas, ganhamos títulos, e é assim que tem que ser. Mas também já disse várias vezes, quando eu for o problema, quando eu não for a solução, eu serei o primeiro a ir embora, mas, como te disse, quanto mais tempo passa, mais próximo estou de ir embora.
2: Apesar da pressão de alguns torcedores do Palmeiras, Abel Ferreira segue respaldado no clube por Leila Pereira, presidente, que assegurou a permanência do português pelo menos até o final de 2027, quando se encerra o seu contrato e também o mandato da presidenciável Alviverde. Portanto, Abel Ferreira com paz e tranquilidade para trabalhar. E mais tranquilo ainda, o Palmeiras, líder isolado do brasileiro.
0: 4h55, mais um lance absurdo. Remo e Atlético, já atacante do Remo, fez gesto obsceno sentado. Vai ser expulso agora. Mas bota burro nisso, hein? Me desculpe o termo aqui. Ei, jogador burro, ele é bom, hein? Fez o gol do Remo. Muito bom jogador. Sentado ele faz o gesto igual que o André e que o Alan fizeram, os jogadores do Corinthians, né? Só que sentado, achando que a câmera não ia pegar. Mas que burrice, hein? Já, expulso por gesto obsceno no jogo entre Remo e Atlético, finalzinho do primeiro tempo. Ele tá sentado, tá querendo explicar. A imagem, meu jovem. Ainda faz... Mas que isso, hein, Agrela? Que coisa lamentável, hein?
1: Realmente não dá pra entender, né? Que festa que tá esse tipo de gesto. Eu não sei, viu, Preto, se antes o VAR não observava tanto, se aquele primeiro do Alan do Corinthians foi tão claro, tão explícito, né? Foi na cara do árbitro, do banco de reservas.
0: Mas aí foi também, né? Mesmo sentado, sim, ele sim. Fez.
1: E aí o VAR passou a ficar mais atento a esse tipo de gesto depois do que o Alan fez. Mas, cara, você falou aí, o Alan, o André, agora o Jajá.
0: Exatamente.
1: Ou seja, todo mundo...
0: Tem que ser multado um cara desse. Tem que ser multado. Vai ser burro, assim, desculpa, pessoal, com o termo. Mas prejudica demais o time do Remo. Ele é bom jogador, fez o gol do Remo. Remo e Atlético Paranaense, 1-1 O jogo tá nos acréscimos da primeira etapa.
1: O Pretzel, gol do River também, hein?
0: Gol do River.
1: Na final, opa, do Campeonato Argentino, Galvan. O Galvan.
0: Bom jogador.
1: Bom jogador, um belo tapa na frente, deu um chute cruzado ali da direita pra esquerda. Faz 2-1 pro River em cima do Belgrano aos 14 do segundo tempo. Então, por enquanto, River Plate campeão argentino pela 39ª vez em sua história.
0: Perfeito. Grande Guilherme Agrela acompanhando tudo também. Perfeito. Vamos agora a mais destaques. O que, que eu combinei contigo? São Paulo, né? São Paulo com Guilherme Agrela.
5: E segue a má fase do São Paulo, mesmo sob um novo comando. No caso, o técnico Dorival Júnior, que chegou a 2 empates em 2 jogos nesta, até aqui, curta passagem, claro, terceira sua pelo São Paulo Futebol Clube. E o Dorival falou, após um empate por 1-1 com o Botafogo, sobre o jogo, sobre o desperdício de pontos e também, claro, sobre esta sina do tricolor, que segue saindo na frente, mas sofrendo gols e desperdiçando chances de vitórias.
6: Nós vimos no primeiro tempo, tem muito trabalho do Roger aí dentro, tem muito trabalho, tem dele, tem do Crespo, enfim. É, eu estou procurando dar sequência, corrigindo uma ou outra coisa que eu perceba. O que eu sinto é que ainda falta um pouco de confiança e acreditarem um pouco mais que nós podemos conseguir e sustentar um resultado, não só fazê-lo inicialmente. Isso se passou nas duas partidas, infelizmente foi, talvez tenha sido o mesmo comportamento de uma para outra. Nós tivemos ótimo volume de jogo, o nosso gol, a criação de outras oportunidades, não alcançando o gol, nós nos retraímos desnecessariamente, não acreditando e não consolidando o momento que a equipe vivia na partida. Eu acho que aos poucos nós vamos ganhando tudo isso. É natural que todos nós queremos o resultado quanto antes, mas eu entendo também que é um processo, nós temos que acelerar esse processo, nós temos que voltar a dar alegrias ao torcedor, mas acima de tudo vai acontecer no momento adequado. O importante, a equipe vem demonstrando que tem capacidades, que tem qualidades para poder construir resultados. Tem que aprender também a mantê-lo, tem que aprender a suportar com as exigências que de repente uma ou outra partida nos proporcione. Eu acho que esse talvez tenha sido o momento mais difícil das duas partidas que eu atuei, justamente numa pequena situação que cause um desconforto, nós nos desequilibramos e de repente proporcionamos ao adversário uma possibilidade de ter uma confiança maior, acreditar um pouco mais no resultado e partir para a definição desse resultado. Foi isso que eu percebi nos dois jogos.
5: Agora o São Paulo tem como objetivo, claro, a confirmação da classificação no primeiro lugar de seu grupo na Copa Sul-Americana. O tricolor já está garantido na próxima fase, seja ela as oitavas de final de maneira direta ou a repescagem, né? Aquela luta pelas oitavas com o terceiro colocado de algum grupo da Libertadores. O tricolor não pode mais ser ultrapassado da segunda posição, então luta terça-feira contra o Boston River às 7 da noite no estádio do Morumbi para ver quem vai enfrentar e em que fase, seja diretamente nas oitavas ou na repescagem para esta fase da Copa Sul-Americana. E depois, o tricolor paulista tem um outro confronto importante pelo Campeonato Brasileiro no domingo, 8:30 da noite, contra o Remo, lá no estádio Mangueirão, Belém do Pará. São Paulo que pode perder a sua posição no G4 da competição, caso o Atlético Paranaense, por exemplo, vença o seu confronto. E aí, as coisas ficariam ainda mais abaladas para a pausa da Copa do Mundo. Então, São Paulo se preocupa com a sua posição final ao término dessa primeira janela do calendário nacional. Depois, o tricolor paulista foca na intertemporada, com possibilidades de movimentações pontuais no mercado da bola.
0: Grande Guilherme Agrela, terça-feira tem São Paulo e Boston River, jogo às 7 da noite no estádio do Morumbi. O São Paulo ganhando estará classificado diretamente para as oitavas da Copa Sul-Americana. Eu fiquei devendo aqui, meu caro Rafa, o xingamento de alguns torcedores do Flamengo, né? Ao árbitro Davi Lacerda dentro do avião hoje, na volta no voo do Rio de Janeiro para Vitória no Espírito Santo. Davi Lacerda capitou ontem Flamengo e Palmeiras. É rapidinho, mas o Davi Lacerda foi xingado dentro do avião.
7: Recebeu o upgrade do Palmeiras, né, filha da mãe?
8: O Pix caiu, né, safado?
0: Aí, cara, isso foi na hora do embarque, cara. Loucura isso, no avião. Nós estávamos embarcando já dentro do avião e foi xingado, né? Imagina tu viajar assim também, coisa chata, né? Pilantra, recebeu o Pix do Palmeiras, upgrade, um safado. É. Aí, que isso.
1: Feia coisa.
0: Coisa lamentável, realmente. Intervalo, lá no Mangueirão, Remo e Atlético Paranaense 1-1, já do Remo foi expulso o Atlético com um jogador a mais. Intervalo em BH, Cruzeiro 1, Chapecoense 0. Vamos agora com mais Santos, Everton Ramos.
9: Agora quem dá bola é o Santos. O Santos é o novo campeão.
10: Meus amigos, de volta com informações do Santos para a gente fazer um panorama do extra-campo santista, que segue bastante pressionado. O trabalho do presidente Marcelo Teixeira, essa gestão, com também ali o diretor de futebol Alexandre Matos, Santos que começou nessa semana a votação dos artigos de um novo estatuto, reunião do Conselho Deliberativo na segunda-feira e também na quinta-feira, com fortes protestos de torcidas organizadas do Santos do lado de fora, com inclusive no segundo dia de votação, conselheiros entrando por outras entradas da vila justamente para não se chocar com a torcida. Protestos direcionados principalmente à gestão, mas também a alguns membros do Conselho Deliberativo, como o Eduardo Filete, um dos conselheiros, que já disse em algumas entrevistas, até mesmo na TV, que ia armado para o conselho, para essas reuniões de conselho, por se sentir ali acuado pela torcida. Não foi uma afirmação legal de ser feita, claro, e ele também sendo alvo do torcedor organizado do Santos, que estava ali durante estes protestos. Santos, que já votou alguns artigos, trazia aqui o panorama do que já foi votado, principalmente, mas em relação à SAF, antes, no artigo anterior, inclusive, do estatuto que ainda está em vigor, o Santos poderia ali, né, um futuro acionista poderia ter cerca de 49%, né, do clube e dos bens relacionados ao futebol do Santos. Nessa nova votação, esse percentual passa para 80%, com o Santos detendo no mínimo 20% em qualquer tipo de negociação referente a SAF, o que pode vir a acontecer no futuro. Uma outra mudança também foi em relação ao prazo que o Comitê de Gestão e o Conselho Deliberativo vai ter para aprovar uma possível proposta de SAF, que foi alterada. A proposta da Comissão de Estatuto era para 30 dias, aumentou para 60 dias. Na quinta-feira havia uma grande expectativa para a principal votação, que era referente à quantidade de tempo de mandato de um conselheiro para ele se candidatar à presidência. Pois a votação foi encerrada antes dessa votação, deste artigo que deve ser votado agora durante esta semana e que tem colocado oposição e situação em rota de colisão no Santos Futebol Clube nesse momento entre ali os membros do Conselho Deliberativo. Lembrando que depois de toda essa votação, o Santos ainda vai convocar uma assembleia para que os sócios votem se sim ou se não, de acordo com as decisões do Conselho Deliberativo. Ainda trazendo mais extra-campo, nesta semana o Santos teve ali impugnado o pedido de anulação do duelo contra o Coritiba. O Santos, que inclusive alegava ter tido um erro de direito no momento da substituição do Neymar. E o que chamou a atenção foi que no plenário, durante a defesa, o advogado que defendia o Santos, não é um advogado do Santos, mas ele é de um escritório no Rio de Janeiro, onde aconteceu inclusive todo esse plenário no STJD, no Superior Tribunal de Justiça Desportivo, ele cita em pelo menos 6 oportunidades que o jogador que deveria deixar o campo era o Barreal, quando na verdade, em meio àquela toda polêmica, era o Escobar que deveria ter saído e não Neymar, né? Ele acabou errando o nome e isso acabou repercutindo negativamente quanto a, mais uma vez, a administração do Santos, né? O próprio advogado que deveria defender a causa errando
11: o nome do jogador que estava envolvido nesta polêmica. E falando nisso, ainda no duelo contra o Coritiba e também o extra-campo, o Santos foi multado em R$ 9.000. R$ 1.000 por minuto de atraso no duelo do último domingo em Itaquera. Segundo, inclusive, o árbitro Paulo César Zanovelli, o Santos demorou para entrar em campo e, para o primeiro tempo, foram 5 minutos de atraso para o primeiro tempo começar. E no segundo, 4, totalizando 9 minutos de atraso, R$ 9.000. Uma multa até baixa para o Santos ter que pagar. Mas, claro, é um time com problemas financeiros, que de multa em multa, né? O Santos ainda deve ser multado também pelo atraso naquela partida contra o Palmeiras, em que a delegação acabou demorando, alegou ali um problema na rota que teria sido causado pelo próprio Santos, dando o endereço errado do hotel à Polícia Militar. E aí o Santos chega atrasado e não entra na execução do hino nacional brasileiro, acaba também gerando um atraso no início da partida contra o Palmeiras.
0: Everton Ramos e o Santos, no hino mais bonito do mundo, é o Santos Futebol Clube. Abraça Silvio Micelli, nosso ouvinte diário, tá lá em Lisboa nos ouvindo. Abração, grande jornalista, sempre conosco e mandando abraços para nós. Esse é o nosso Concentração, são 5:08, intervalo lá em Belém, Remo e Atlético 1-1, começa o segundo tempo no Mineirão, Cruzeiro 1, Chapecoense 0, gol marcado pelo Caio Jorge de pênalti, 5:08.
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9: Às 5h13, 6 horas, Ulisses Costa abre a transmissão para Corinthians e Galo. Vamos a Itaquera, destaque do Corinthians. Tudo bem, meu caro Paulo do Vale? Boa noite.
10: Tudo bem, Pretzel? Boa noite. Abraço para você, para todo mundo ligado aqui. Boa tarde ainda, né? 5h13 no microfone.
9: Mas tá escuro aqui, hein?
10: Tá, porque vai estar. Tá um tempo realmente complicado nos últimos dias na cidade de São Paulo, né? Mas aqui em Itaquera também, inclusive, cheguei com uma leve chuva. Vamos ver se durante a partida dá uma melhorada. É o seguinte, quem chegou por aqui também foi o Memphis, hein? O Memphis está com o time, daqui a pouco pinta o Corinthians. Será que entre os relacionados? Será que entre os titulares? Memphis Depay corre contra o tempo, porque tem convocação nos próximos dias e apresentação da seleção holandesa para a Copa. Pretzel.
9: Muito bom, às 5h30, as duas escalações com o Paulo do Vale. Começou o segundo tempo lá em BH, Cruzeiro 1, Chapecoense 0, 7 do segundo tempo. Caio Jorge de pênalti, e foi pênalti. Na primeira etapa, o Cruzeiro vai vencendo a Chape por 1-0. Intervalo lá em Belém, Remo e Atlético Paranaense 1-1. O Jajá do Remo foi expulso por gesto obsceno. Mais um destaque do Santos, Everton Ramos.
1: Com baixas no departamento médico, Cuca deve ter problemas para seguir montando a equipe do Santos nas duas partidas antes da parada para a Copa do Mundo. No próximo fim de semana, pelo Campeonato Brasileiro, o último duelo santista será contra o Vitória, no sábado, na Vila Belmiro. E o técnico não vai contar com mais uma baixa no meio-campo. O volante Gustavinho foi expulso no duelo de ontem contra o Grêmio, na derrota por 3-2. A tendência é que o volante de 18 anos, recém-promovido da base, Samuel Pierre, com dois jogos no profissional, ganha oportunidades na partida.
9: Lá na final argentina tem análise, né, Grela, de pênalti pro Belgrano. Tu daria esse pênalti?
11: Ah, não
9: sei. Os caras estão de brincadeira com o braço e com...
11: É uma jogada difícil,
9: não, porque... Em câmera lenta e com frame, aí tu dá pênalti, né? Mas no movimento natural, pra mim, não é pênalti.
11: É uma jogada difícil, porque a bola ia em direção ao jogador que invadia a área, mas...
9: Falta chato com isso
11: aí. Eu também não sei, não daria atenção. Não.
9: E aí é o Falcon, árbitro, esteve aqui em Palmeiras, Cerro Porteño na quarta-feira, vai pro anúncio. No meio do campo, o River vai vencer do Belgrano 2-1. Nós temos ali 37 do segundo tempo. Então é um lance decisivo. Vai anunciar, ele vai apitar na Copa. Bom árbitro. Atenção, ele está anunciando para o estádio inteiro. A gente não tem o áudio, mas não tem problema. Só pelo gesto. Agora ele está avisando. Toque no jogador do River. Bola bateu no braço, braço aberto. Deu o pênalti. Pênalti para o Belgrano. Pênalti para o Belgrano. Neste momento, o Belgrano pode empatar o jogo e levar a decisão para a prorrogação. 5-16. Mais Palmeiras, Luiz Fabiani.
12: Apesar da vitória por 3-0 contra o Flamengo no Campeonato Brasileiro, o Palmeiras agora volta suas atenções mais uma vez à Libertadores da América. Diante do Júnior Barranquilla na quinta-feira, o Verdão precisa vencer para sonhar com a liderança do grupo F do torneio continental. Além disso, precisa torcer para que o Cerro Porteño tropece contra o Sporting Cristal no Paraguai.
9: 5-17, São Paulo, Guilherme Agrela.
13: São Paulo negocia com Vitória empréstimo de Arboleda. O zagueiro que tem vínculo com o tricolor paulista até dezembro de 2027 não está mais nos planos da diretoria do tricolor paulista. Após a apresentação no mês de maio, depois de um sumiço durante quase todo o mês de abril em viagem do defensor ao Equador. A ideia é emprestar o atleta, já que uma rescisão contratual foi descartada pelo departamento jurídico do clube.
9: Pênalti para o Belgrano, atenção, eu não tenho jogador que vai bater ali, eu só conheço os lá raiando o time do Belgrano, viu? E o Rigoni também tá de cabelo azul. E aí tu difere do resto, né? Goleiro Beltrão, é bom o goleiro do River, hein? Pegador de pênaltis. Atenção, apita Yael Falcon, vai pra bola o Belgrano, bateu e é gol. Empata o Belgrano aos 39 do segundo tempo. Cudê reclama da arbitragem, técnico do River, e o Belgrano empata. 2-2, River e Belgrano. Beltrão acabou ficando fora da foto na cobrança do pênalti. Com esse resultado, se mantiver os 2-2, decisão na prorrogação, persistindo, teremos penalidades. Interior de São Paulo, Lucas Bueno.
14: União Mogi voltou a vencer na segundona paulista ao fazer 3-2 no Barcelona Capela, de virada no último sábado no estádio Nicola Lyon, em São Paulo. O Elefante saiu na frente, mas levou a virada dos visitantes. O Barcelona Capela vinha de derrota em casa para o Mauá por 2-1. Já a União Mogi foi goleado pelo Itaquaquecetuba fora de casa por 4-1.
9: Agora Rio de Janeiro, Felipe Macon e o Botafogo.
15: São Paulo e Botafogo ficam no empate em 1-1 neste sábado no Morumbi pela 17ª rodada do Brasileirão. Luciano abriu o placar a favor do tricolor paulista. Mais tarde, já na reta final da segunda etapa, Jordan Barreira marcou e deixou tudo igual. O Botafogo chegou aos 22 pontos no Campeonato Brasileiro e subiu para o nono lugar na tabela. O Alvinegro entra em campo de novo na quarta-feira, quando visita o Caracas pela Sul-Americana.
9: Botafogo é a melhor campanha da Copa Sul-Americana neste momento e já é o primeiro colocado garantido já para as oitavas de final. Vamos ao Galo, Thiago Fernandes, direto de BH.
16: O Atlético tem conversas avançadas pela contratação do volante Fred, que pertence ao Fenerbahçe da Turquia. O jogador é um nome que agrada bastante nos bastidores da cidade do Galo e foi sugerido ao clube pelo diretor de futebol, Paulo Brax. Já houve uma reunião entre a diretoria atleticana e o staff de Fred na última semana. Esta reunião aconteceu em Belo Horizonte, cidade natal do jogador, e foi para discutir a possibilidade de contratação imediata do atleta. O Atlético quer esta contratação e tenta agora um acordo com o Fenerbahçe da Turquia para conseguir a liberação do jogador. Fred tem contrato com o clube turco até 30 de junho de 2027. E para deixar o clube será necessária uma compensação financeira. Atlético e staff do jogador discutem qual valor será necessário para que ele rescinda o contrato com o Fenerbahçe e chegue à cidade do Galo.
9: Vamos a Porto Alegre agora, o Inter, Leonardo Moll.
17: O Internacional vive a expectativa de 4 convocações para a Copa do Mundo. Os colombianos Rafael Borré e Johan Carbonero, o equatoriano Félix Torres e o uruguaio Sérgio Rochet. Colorado ainda não recebeu uma sinalização das respectivas seleções, mas a tendência é de que os 4 nomes estejam no torneio mundial disputado na América do Norte, com a possibilidade de desfalcar a equipe contra o Bragantino no próximo final de semana, por conta de uma liberação antecipada pedida pela grande maioria das seleções que estarão no Mundial.
9: Um abraço ao Diógenes Martins, está em Genebra. Grande abraço para você, viu? Sempre um prazer. Deixa eu ver. Dorival, irmão do Cuca, obrigado pelo esclarecimento. Não, não é irmão do Cuca. Grande abraço, meu caro Diógenes, lá em Genebra. Virou Belgrano? Virou Belgrano. Atenção. 1 minuto depois do empate, a gente está revendo o lance agora, se não... Nada, isso não é falta, não. Achou falta, Rafa? Foi nada. Pra ti foi falta? Olha o gol. Nossa senhora. E o gol do mesmo jogador, né, Grelo?
11: Isso.
9: Bateu o pênalti.
11: Nicolás Fernandes.
9: Olha, ele erra o chute. Ele erra o chute e empata o jogo.
11: Entrou no segundo tempo pra fazer o gol de pênalti e agora o gol de virada com a perna esquerda. Chuta mascado, né? Parece que pegou com a canela ali.
9: O Belgrano ganhar do River é como o Brusque ganhar do Corinthians. Uma final, assim. Nada contra o Brusque, né? Mas é a mesma coisa. Vira o Belgrano, vai se tornando campeão. Olha o Bustos que jogou no Inter. O Koudé, que é um emérito perdedor também, né? Tá maluco agora no banco. O River gastou pra reforçar o time. E 2 jogadores estavam aqui no Brasil. 3. O Bustos, jogou no Inter, né? O Fausto Vera, que jogou no Corinthians e no Galo. E o Aníbal Moreno, que tava no Palmeiras. Além do... Daquele rapaz que... Do São Paulo, como é que é o nome?
11: Figone.
9: Não, o outro. Bateu o pênalti, errou, que bate pênalti. Começa com G, cara. Nossa senhora.
11: Peraí. Vamos buscar.
9: Impressionante como o tempo vai passando. De vez em quando a memória dá uma falhada, né? Ai, ai. Impressionante. Já veio o nome aí, tu vai pesquisar. Vamos a mais. Grêmio agora, Porto Alegre, Leonardo Boff.
18: Nos últimos 10 jogos do Tricolor, o Grêmio tem apenas 1 derrota. Conseguiu a classificação para as oitavas de final da Copa do Brasil. Na Copa Sul-Americana, só depende de si, depende de uma vitória contra o Montevideo City Torque na terça-feira para classificar em primeiro do grupo nas oitavas de final. E no Campeonato Brasileiro, agora olha a zona de rebaixamento com mais calma. O Grêmio, que nessas últimas partidas conseguiu esses resultados importantes e muito valorizados pelo treinador Luiz Castro.
9: É o Galoppo, cara. Cheguei a falar que nós falamos um monte de nome. Galoppo, que também tá no River, tá emprestado pelo São Paulo neste momento. Então tem Galoppo, tem Bustos, tem Fausto Vera e tem Aníbal Moreno, todos no River Plate. Vamos a Santa Catarina, o Figueirense com João Zanini.
19: No 6º ano consecutivo, disputando a Série C do Campeonato Brasileiro, nunca antes, talvez, na história do clube isso tenha acontecido, o Figueirense joga hoje contra um adversário direto na tabela de classificação, o Confiança, que está com 6 pontos em 16º. O Figueira está com 7 pontos na 15ª colocação da Série C. O jogo está marcado para as 18h. O Figueira joga fora de casa esse jogo contra o Confiança e deve ter alguns desfalques, mas nada confirmado ainda. A equipe precisa vencer, já que em 7 jogos fez apenas 7 pontos. Assim como Confiança, que em 7 fez só 6 pontos no total até agora, na terceirona do brasileiro.
9: O Belgrano nunca foi campeão na Argentina, hein? Está sendo nesse momento. Quando o Koudé, acho que foi expulso, ele estava reclamando ali, né? Sai Aníbal Moreno e Galvão e ele põe dois atacantes agora. Estão reclamando da arbitragem do quê? Entraram o Salas e o Kendrick Paes, né? Que é a eterna revelação do futebol equatoriano, mas está sendo emprestado para o mundo todo. Negócio impressionante, né? Parece que o Kudê foi expulso, já confirmo ali, mas ele saiu também xingando o árbitro, né? Belgrano 3, River 2, virada impressionante na reta final do argentino. Vamos a mais um destaque da Copa do Mundo, Pedro Cohen.
20: CBF e Flamengo discutem via notas oficiais por conta dos jogadores convocados à Copa do Mundo. O Flamengo pedia a liberação dos seus 4 atletas convocados pela CBF para a disputa da última partida do Campeonato Brasileiro antes da parada ao Mundial. A entidade que comanda a seleção brasileira, no entanto, não acatou o pedido e solicitou que os seus 4 jogadores se apresentassem na data pré-estabelecida na Granja Comari, no Rio de Janeiro. É importante ressaltar também que o Flamengo é a equipe com mais convocados para o Brasil ao Mundial de 2026, com 4 atletas: Léo Pereira, Danilo, Alexandro e Lucas Paquetá.
9: 5h25, abraço ao Mussa Calil de Barretos. O Yuri Alberto deveria ser convocado. Ele é rápido e recebendo a bola vai fazer muitos gols. Vamos a mais um destaque do futebol internacional, Guilherme Maciel.
21: A saída de Pep Guardiola do Manchester City pode abrir caminho para o Real Madrid tentar a contratação do espanhol Rodri. O meio-campista passou a considerar uma mudança para o clube merengue após saber que o treinador iria deixar a equipe inglesa. Rodri é um desejo antigo do Real, que já o acompanha desde a aposentadoria de Toni Kroos em 2024. O clube espanhol entende que, com a vontade do jogador, a negociação se torna mais viável. Ainda assim, a diretoria sabe que não será uma operação simples, já que Rodri tem contrato até 2027 e o Manchester City deve dificultar qualquer saída.
9: 93 do segundo tempo, hein? Tem mais 5 ainda. Belgrano 3, River Plate 2. River gastou para ganhar o título, o Kudê tava quase que... Acho que teve só uma derrota pro Boca, a única derrota que ele teve. E agora ele tá perdendo o título de virada para o Belgrano. Um abraço ao Saulo Jaguariúna. Muito obrigado, viu, Saulo. Obrigado pelo carinho e pela audiência. Tem gol, Agrela?
22: Mais um do Atlético Paranaense, que é sinônimo de viveiros neste Campeonato Brasileiro. Mais um gol do colombiano, camisa 9. Agora o Furacão vira sobre o Remo. Nesse momento, integra o G4, ultrapassa o São Paulo Futebol Clube. Agora são 27 pontos para a equipe do Atlético Paranaense. Viu, Pratzel?
9: O São Paulo tem que se cuidar, né? O São Paulo não consegue ganhar. Fica marcando passo na tabela. A diferença do São Paulo agora para o primeiro na zona de rebaixamento, que é o Santos, ela está em 7 pontos, né? Não é uma diferença muito grande, não, com todo o achatamento que temos na tabela do brasileiro. Mais um destaque do futebol feminino, Maria Eugênia Cotaide.
23: Arthur Elias divulgou nesta semana 2 convocações para a seleção feminina. A primeira define as jogadoras que vão disputar os amistosos de junho contra os Estados Unidos, em São Paulo e em Fortaleza. Já a segunda conta com 30 atletas que participarão de um período de preparação durante a pausa das competições para a Copa do Mundo masculina. No mesmo evento na sede da CBF, no Rio de Janeiro, a Camila Orlando fez a convocação da seleção feminina sub-20 para 3 amistosos em Portugal, contra a Finlândia, Coreia do Sul e as próprias portuguesas. Todos os jogos fazem parte da preparação para a Copa do Mundo da categoria, que vai acontecer em setembro na Polônia.
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25: A seleção convocada por Ancelotti tem a maior média de idade de um time brasileiro na história da Copa do Mundo, com 29 anos, 6 meses e 29 dias. Apesar de contar com os jovens Endrick e Rayan, boa parte da seleção é formada por veteranos. Com 38 anos indo para sua segunda Copa, o Everton é o mais velho do grupo, que ainda conta com Alexandro com 35, Danilo, Neymar e Casimiro com 34. Ancelotti terá um time mais físico. A média de altura é uma das maiores de todos os tempos, com 1,82m, parecida com a seleção de 2010 na África do Sul. A média das duas últimas Copas foi de 1,80m.
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8: A Libertadores está sem dúvidas entre as competições mais competitivas do mundo, mas de vez em quando a bola entra até demais e os jogos dão uma desandada. Vamos ouvir as maiores goleadas da história da competição e o líder deste quesito é o Peñarol. A equipe uruguaia detém dois dos placares mais elásticos da Libertadores. 11-2 contra o Valencia da Venezuela em 1970 e 9-0 em cima do The Strongest da Bolívia em 71. O River Plate da Argentina também aplicou 9-0 contra o Universitário de La Paz da Bolívia no ano de 1970. A maior goleada com times brasileiros aconteceu em 1962, quando o Santos Futebol Clube enfiou um 9-1 no Cerro Porteño. Mas também, mais recentemente, o time que tinha Neymar aplicou um 8-0 sobre o Bolívar nas oitavas de final da competição de 2012.
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10: 5h36, um abraço a Fernanda Camargo, ela está em Curitiba, torce pro Coxa e a nossa ouvinte diária aqui. Muito obrigado, viu, Fernanda? Um abração para você e para a família também. O Belgrano é campeão do Apertura da Argentina, 3-2 em cima do River. O River venceu por 2-1 até os 36 do segundo tempo e tomou a virada. Koudé foi expulso, partiu para cima do árbitro Yael Falcão, que fez uma boa arbitragem. Eu e a Grela, a gente estava vendo aqui. Tem nada da arbitragem. Arbitragem normal. Eu não daria o pênalti que ele deu, mas a regra hoje, né? Mundial, eles dão. Não adianta. Então é isso que aconteceu. O Belgrano, primeiro título argentino na sua história. Um time pequeno, mais um daqueles times pequenos também, né, da grande Buenos Aires, de cidades também um pouco mais distantes. A final em Córdoba, no lendário estádio Mário Kempes. Vamos a Itaquera, Corinthians definido para pegar o Galo. Alô, meu caro Paulo do Vale.
11: Alô, Pretzel, definido, hein? Timão tá pronto por aqui e tem como principal novidade o Memphis no banco de reservas, hein? Volta a ser relacionado o holandês depois de 2 meses. Último duelo dia 22 de março contra o Flamengo pelo Campeonato Brasileiro. Memphis tem uma semana importantíssima, né? Porque tudo correndo bem dentro do esperado, pelo menos há algum tempo este era o esperado, a convocação da Holanda com o seu maior artilheiro integrando novamente a seleção em uma Copa do Mundo. Mas ficou de fora dos últimos 2 meses. O Koeman chegou a sondar a situação do Memphis com relação à parte física no meio de semana, né? Uma informação de que teria sentido aí dores na panturrilha, chamou de volta, né, o seu fisioterapeuta particular para acompanhar de perto, vive em guerra com o departamento médico do Corinthians, mas hoje então retorna no banco de reservas, portanto, Memphis Depay, escalando o timão com o retorno dos titulares. Diniz poupou boa parte do time, né, que iniciou o jogo na Libertadores contra o Peñarol. Hoje força máxima porque o timão quer se afastar da zona do rebaixamento. Hugo Souza no gol, 2, Mateuzinho, 3, Gabriel Paulista, 13, Gustavo Henrique, 21, Matheus Bidu, 14, Ranieri, 7, Bidon, 49, André, com Carrijo no banco de reservas, 8, Garro, 77, Lingard e 9, camisa 9, Yuri Alberto, confirmado na equipe do São Paulo. Pretzel.
10: Muito bom, meu caro Paulo do Vale. Memphis no banco de reservas e o Fernando Diniz praticamente repetindo, é a força máxima equipe da semana passada. Tem gol no brasileiro, Agrela.
12: Gol do Cruzeiro, o segundo da equipe mineira na partida. Sinisterra fez um, não agora valeu. Agora valeu. Agora sim, Cruzeiro 2-0 em cima da Chapecoense. Remo e Atlético Paranaense segue 2-1 para a equipe do Atlético Paranaense fora de casa. E para adição na Série B, 2 jogos em andamento. Atlético Goianiense 0, São Bernardo 0. E para a alegria do PDV, a Ponte está vencendo o CRB fora de casa 2-1. Gols de David da Hora e Elvis. O CRB descontou no finalzinho do primeiro tempo. Então agora na segunda etapa, 2-1 para a Macaca Querida fora de casa.
10: A Ponte vai cair, PDV?
11: Ah, eu acho que vai, Preto. Vamos continuar nessa situação. É que hoje tá, é um oásis no deserto. Se bem que abriu 2-0, o CRB diminuiu, tem muito jogo pela frente, mas a situação da Ponte é calamitosa, né? Salários atrasados, muitas dívidas, transfer ban, um diretor de futebol vice-presidente que acha que só ele entende de futebol. Eu acho que é uma situação, se a Ponte não cair, vai ser um milagre, viu, Preto?
10: Carlos Jair, Oscar Polozzi, Odirley, Vanderlei, Marco Aurélio de Cá, Lúcio Rui Rei Tita, maior time da história da Ponte Preta em 1977. Depois ainda teve o time de 79 e de 81 também. Grandes times da Ponte no final da década de 70. Escalação do Galo, Atlético Mineiro, diga lá, PDB.
11: Vamos lá então, o Atlético tem o retorno de Alan Franco no meio campo. Alan Franco deve jogar a Copa pelo Equador. Everson, 22, Natanael, 2, Juan, camisa 4, Alonso, meia dúzia, Renan Lodi, 16, Alan Franco, 21, 8, Maicon, reencontrando hoje o Corinthians, 30, Victor Hugo, 11, Bernard, 28, Cuejo e 9, Cacierra. É o Galo de Eduardo Domingues, Pretzel.
10: Um Atlético diferente, vamos repetir a escalação então, porque alguns jogadores saíram, o Hulk já foi para o Fluminense. O Scarpa passou por uma artroscopia, tem um time diferente, meu caro.
11: Exatamente. Everson, Natanael, Juan, Júnior Alonso, Lodi, Alan Franco, Maicon, Vitor Hugo, Bernard Cuejo e Cacierra. Lembrando que o Galo tem o retorno aí do Vitor Hugo também, recuperado de lesão, ficou um mês fora. E o Galo, né, o Ivan Romão e o Igor Gomes, eles estão praticamente afastados, né, não vêm sendo mais relacionados os dois jogadores. Então o Atlético Mineiro realmente diferente, que tem no banco, por exemplo, Dudu, Renier também no banco de reservas, o Alexander agora no banco por conta do Alan Franco voltar e também o próprio Vitor Hugo, zagueiro Lianco também no banco, estão algumas figurinhas carimbadas no banco atleticano, viu, Pretzel?
10: Muito bom, meu caro Paulo do Vale. Os dois times confirmassem gol da Chape. João Paulo, zagueiro João Paulo, desconta para a Chape lá no Mineirão. Cruzeiro 2, Chapecoense 1. Belém do Pará, 23 do segundo, Remo 1, com um a menos. Já foi expulso por gesto obsceno, é isso mesmo. Mais um gesto obsceno no futebol brasileiro. Remo 1, Atlético Paranaense 2, neste momento lá no estádio Mangueirão. Seguimos com o nosso Concentração.

0: Primeiro vitória espetacular sobre o Flamengo, 3-0.
1: O atacante Paulinho do Palmeiras viveu um dia especial no Maracanã, marcando o terceiro e último gol da vitória expressiva do Palmeiras sobre o Flamengo no último sábado. Ele não balançava as redes há mais de 300 dias. E claro que o jejum incômodo, o período difícil de recuperação, acabaram refletindo na comemoração bastante enérgica do atacante, que mandou a bola para a rede e logo em seguida mandou a torcida do Flamengo calar a boca. Cria do Vasco, tem uma relação com a equipe carioca desde a sua infância. Em seguida, fez um gesto da principal torcida organizada do Palmeiras em direção ao setor visitante, o que despertou certa raiva nos jogadores do Flamengo, dando início a uma confusão generalizada. O Paulinho, portanto, está feliz da vida, volta a marcar com a camisa do Palmeiras e sabe que depois dessa janela de transferências tem boas possibilidades de se estabelecer como peça-chave nessa equipe do Palmeiras, que ainda pode negociar alguns atletas importantes. Alan e Flaco Lopes, por exemplo, concorrentes diretos do Camisa 10 no elenco palestrino, são dois que despertam constantes sondagens e propostas das equipes europeias. O Paulinho, no entanto, nesse momento presta contas a respeito da comemoração do seu gol, condenada pelo técnico Abel Ferreira, que diz não aprovar esse tipo de provocação.
2: Eu gostava muito de te responder à pergunta, mas gostava primeiro de te ver as imagens. O que te posso dizer sem ver as imagens, sou completamente contra essa mentalidade instalada no futebol brasileiro de provocar o rival, seja... Já nos aconteceu em nossa casa, não sei se foi o caso ou não porque não vi. Posso dizer é que sou contra qualquer tipo de ato que seja provocatório, que incentive a violência, seja dos nossos torcedores ou seja dos torcedores adversários. Isso que te posso dizer, mas do caso em questão não te posso falar porque eu não vi. Sei que essa rivalidade é muito grande, mas esse tipo de provocações não sou completamente contra.
1: O último gol de Paulinho pelo Palmeiras havia sido na Copa do Mundo de Clubes, no meio de 2025, vitória por 1-0. Foram 302 dias afastados dos gramados devido a uma grave fratura por estresse na tíbia da perna direita, lesão crônica, originada na época em que defendia o Atlético Mineiro, que exigiu uma nova cirurgia. Ele entrou no segundo tempo e se emocionou ao relembrar de todas as dificuldades vividas. Agora, com foco na Copa Libertadores, na quinta-feira, o Verdão tem pela frente o Júnior Barranquilla para, quem sabe, voltar a sonhar com a liderança do grupo.
0: Aí o líder do Campeonato Brasileiro, que abriu 7 pontos para o Flamengo, mesmo com um jogo a mais. Isso é fato, né? Mas tem um jogo contra o Mineirão. Empata a Chape, hein? Empata a Chape no Mineirão. Zebraça falha na saída de bola do Cruzeiro e a Chape empata com o Bolasier. Nossa, duas falhas do Cruzeiro e dois gols, viu, cara? O primeiro gol, os caras estavam arrumando a barreira e o árbitro mandou, sabe, mandou cobrar. Cruzamento na área, gol do João Paulo, zagueiro. E agora o auxiliar aqui tá parando o lance. Vou dar uma segurada aqui, que esse gol é importante aqui, porque segura o Cruzeiro. Deixa eu ver. O goleiro Otávio toca a bola, erra a saída de bola. Ah, tá impedido. Impedido. Não, não tá impedido, não. Tá impedido o Jean Santos, que não participa do lance. Ele deu impedimento. Vai pro VAR, hein? Esse lance, de novo, o Bolasier faz o gol, não tá impedido. A bola passa na frente, o jogador tá impedido, mas ele não participa do lance. Ele só vê a bola passar na frente dele, o Jean Santos. Jean Carlos, na realidade. É tanto Jean, tanto nome. VAR em ação. Flávio Augusto de Souza é o árbitro. Pra mim, isso é gol legal. Chegaste a ver aí, o Agrelo, não?
3: Não cheguei a ver agora. Lei do ex, hein?
0: É, exatamente.
3: Lei do ex.
0: Pra mim é gol legal, acho que o Bandeirinha se precipitou. Pra mim o Jean Carlos não participa do lance. E a bola passa na frente dele e o Bolasier faz o gol por trás. Ó, não participa, não atrapalha ninguém. Não atrapalha ninguém, ela passa na frente dele. Gol, pra mim é gol. Isso é gol. Vamos ver o que a arbitragem marca. Nada ainda. Vai pro telão. Estamos segurando aqui, gol importante na rodada. Eu validaria o gol, atenção, confirmou o impedimento. Impedimento, Flávio Augusto de Souza, com o auxílio do VAR, eu daria o gol para quem for ver depois. 40 do segundo tempo, Cruzeiro 2, Chape 1. Vamos a mais, São Paulo, Guilherme Agrela fechando o tricolor aqui no Concentração.
4: O São Paulo que agora tem problemas pensando nesta reta final.

0: última semana antes da pausa para a Copa do Mundo. A começar por Luciano e Sabino, o atacante que chegou ali a 113 gols no século XXI, camisa 10 do tricolor paulista, o segundo maior artilheiro do século, só atrás de Luiz Fabiano, ultrapassou o Rogério Ceni, inclusive, com o gol marcado diante do Botafogo. Porém, uma dor, né? Dores ali, um incômodo na região da panturrilha, que pode tirar o Luciano desta reta final, última semana antes da pausa para o Mundial. O Luciano marcou um gol, tomou o terceiro amarelo, está fora do confronto contra o Remo no próximo domingo, 8h30 da noite, fora de casa pelo Brasileirão, e preocupa também para o último jogo do São Paulo pela fase de grupos da Copa Sul-Americana, terça-feira, contra o Boston River, jogando no estádio do Morumbi. Já o zagueiro Sabino também preocupa com um desconforto na região da coxa direita, mais precisamente no músculo posterior desta coxa direita, e também será reavaliado durante a semana para entender a gravidade, se há de fato alguma lesão no zagueiro Sabino. Quem também está fora do confronto contra o Remo pelo Brasileirão é o lateral esquerdo Wendel, que pelo mesmo motivo do Luciano, de suspensão, tomou amarelo contra o Botafogo, o terceiro nessa sequência de jogos, e está suspenso para o confronto. São Paulo agora fica na expectativa de pelo menos até a 18ª rodada contra o Remo no domingo figurar ainda entre os 4 primeiros colocados no G4 do Campeonato Brasileiro. Tem 25 pontos e espera que o Atlético Paranaense, além de outros times que ainda podem alcançar o tricolor paulista, assim não o façam, para que o São Paulo pelo menos vá para a Copa do Mundo ainda com uma posição confortável dentro do Campeonato Brasileiro.
1: Obrigado, Guilherme Agrela, 5h50, situação aí, Itaquera. Alô, Paulo do Vale.
2: Ó, Pretz, eu já tô aqui no gramado da Neoquímica Arena, não tá chovendo neste momento. A equipe do Atlético Mineiro acaba de entrar aqui no gramado pro processo de aquecimento. O Corinthians já tá por aqui, ó, o Hugo Souza tá por ali, os jogadores do Corinthians também em processo de aquecimento, repetindo a informação com o Memphis relacionado. Importante lembrar, falar um pouco de política também, porque amanhã, Pretzel, o Corinthians pode expulsar André Sanches do seu quadro associativo. Enfim, né? Antes tarde do que nunca. Uma tendência. Inclusive, a torcida Gaviões da Fiel convocou ali um manifesto, uma manifestação em frente ao Parque São Jorge, para que o torcedor demonstre aí essa vontade maior da expulsão do André Sanches. Daqui a alguns dias também, o Augusto Melo pode ser expulso, e lembrando que em junho, né, uma votação importantíssima também do Conselho, que pode alterar pontos cruciais do Estatuto do Clube dentro de uma modernidade no Corinthians que o torcedor também aguarda, viu, Pretzel?
1: Perfeito, PDV. Eu quero ver para crer. São Tomé tinha que votar amanhã nessa reunião do Conselho. É voto aberto, né, PDV? Voto aberto. Tem que ir lá e mostrar a cara. Você é a favor, né? Alexandre Pretzel, sim. Paulo do Vale, não. Rafael Palmeira, sim. Guilherme Agrela, não. Tem que ir lá mostrar a cara e falar o voto. E falar o voto. Quero ver. Será que não vai ser esvaziada a sessão? Ele precisa de um número mínimo, um quórum mínimo, para que a sessão aconteça, né? Agora, o que deve ter de gente com favores prestados a André Sanches, que se tornou o cara mais poderoso do Corinthians de 2007 até 2020. Sem nenhuma dúvida. 13 anos como o cara mais poderoso do Esporte Clube Corinthians Paulista. E amanhã pode ser um dia histórico, a sua expulsão por gestão temerária, por uso equivocado do cartão corporativo. Isso que pode acontecer. Agora, se por acaso ele for expulso, vai ser um efeito cascata, porque aí vem os outros atrás também. Tem mais gente aí para pagar contas aí. Mais gente. Muita gente deve estar apertando para não ir também amanhã na sessão do Conselho Deliberativo. 5h52, vamos fechar do Santos? Fechando com o Santos, Everton Ramos. Terça-feira tem Santos e Deportivo Cuenca aqui na Rádio Bandeirantes. 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
0: Os amigos do Santos, que deve ter aí durante o meio do ano
3: Trabalho no mercado de transferências, não só indo atrás de peças de reposição para o técnico Cuca, mas também podendo ter aí a liberação de alguns jogadores que o Santos não deve segurar, deve inclusive e tem um interesse em negociar e não estão mais nos planos da diretoria. Alguns nomes, inclusive, que são muito questionados pelo próprio torcedor, até pelos altos salários. É o caso do lateral direito Mike, do Zé Rafael, dois jogadores que vieram, né, do Palmeiras na temporada passada, já contratados inclusive na gestão Marcelo Teixeira, mas com o comando ali do diretor de futebol do Alexandre Matos. Então são dois jogadores que não devem estar nos planos. Há também um interesse do Atlético Paranaense em repatriar o Rony. Rony, nestes primeiros meses com a camisa do Santos, apenas um gol lá em fevereiro, no duelo contra o Noroeste, vitória do Santos fora de casa, o que também não é comum na temporada, pelo Campeonato Paulista. O único gol de Rony até o momento, a gente está falando aí já de mais de 2 meses, indo para 3 meses sem ir às redes, ou mais de 3 meses sem ir às redes por parte do atacante. São alguns nomes e o Santos ainda vê também outros com alguns problemas, né? O Adonis Frias retomou a condição de titular recentemente com a fratura no quarto metacarpo da mão esquerda do Luan Pérez, que virou uma baixa, vinha sendo titular. Só que o Adonis Frias, depois de boas atuações, foi à rede em 2 jogos. Ontem ele acabou chamando a atenção pela parte negativa. Acabou falhando em 2 gols da equipe do Grêmio, o primeiro e o segundo, ambos do Carlos Vinícius, e o técnico Cuca citou esse erro de posicionamento que acabou gerando o empate 2 vezes por parte do tricolor gaúcho, que saiu vencedor na partida.
4: Nós perdemos o jogo nos 2 erros de posicionamento nosso, quando a gente tomou esses 2 cruzamentos e não nos posicionamos bem. Você me perguntou, com mais 2 ou 3 peças arruma o time? Eu acho que a gente tem que recuperar a confiança de quem está com a confiança mais baixa. Essa é a maior contratação que a gente vai ter, mas a gente tem que equilibrar. Tem lugar que a gente não tem opções, no outro tem a mais. Isso no meio do ano nós vamos equilibrar. O Alexandre é do ramo, ele sabe o que fazer. O presidente também está sofrendo, junto com todo mundo. Você acha que eu não estou sofrendo? Amanhã a gente passa como domingo? Vamos trabalhar. Amanhã vamos trabalhar, segunda concentrar. É duro vir aqui pedir para o torcedor apoia a gente lá terça-feira. Mas não tem outro remédio, gente. Vamos lá terça, vamos ganhar terça do Cuenca, vamos fechar sábado com vitória, se Deus quiser, com uma vitória, e aí arrumar tudo para o segundo semestre.
3: Tá, então. É um Santos com problemas, falta de peças de reposição, alguns jogadores que ainda não entregam o que a diretoria esperava que entregaria. A gente está falando aí de mais de 20 milhões de reais no Adonis Frias. E a gente, inclusive, lembra que na época ele foi contratado junto do paraguaio Alexis Duarte, que tá aí com uma lesão fora da temporada, havia sido emprestado ao Libertad, mas se lesionou já no primeiro confronto que ele teve em campo. Com os dois, o Santos gastou mais de 40 milhões de reais e não teve este retorno em campo. São problemas do técnico Cuca, que também está tendo essa dificuldade nesse momento para montar a equipe devido a algumas baixas no departamento médico.
1: Obrigado, meu caro Everton Ramos. Tudo sobre o Santos. Terça-feira, São Paulo e Boston River, 7 da noite. 9:30, Santos e Deportivo Cuenca. Quarta-feira tem Corinthians e Platense, Libertadores da América. Santos e São Paulo na Sul-Americana. E quinta-feira tem Palmeiras e Júnior de Barranquilha, também na Libertadores. Tudo aqui na Bandeirantes para você. Um abraço ao Dudu, obrigado pelo carinho e pela audiência. Ao Josito Carlos. É, tá falando do Belgrano aqui, é que o Belgrano é de Córdoba, é verdade, eu me passei. Córdoba tem quase 2 milhões de habitantes, você tem razão, eu já fui lá. É uma cidade maravilhosa, me passei que o Belgrano era de Córdoba. Tem toda a razão, meu caro Josito Carlos. E um abraço ao Delina, narrador, em Campo Grande, ó. O Jobson, lembra do Jobson, Agrela? Ex-Botafogo. É, aquele jogador começou muito bem no Botafogo em 2009. Ele assinou com o Comercial de Campo Grande, que é um clube tradicional, histórico, para a Série B do estadual, que começa no mês que vem. Um abraço, Delina. Delina que é avô agora. Um abração pra ele. Lembrando que Campo Grande, o futebol sul-mato-grossense, tinha 2 times muito grandes, o Operário e o Comercial. Hoje estão embaixo. O Operário tá na primeira divisão, o Comercial na segunda divisão. Mais um destaque de Itaquera. Alô, meu caro Paulo do Vale.
2: Ó, Pretzel, os times estão aqui em processo de aquecimento. É engraçado porque, eu, claro, que o corintiano pega demais no pé do Dudu, né? Jogador que tem, claro, apesar de uma saída conturbada do Palmeiras, tem uma passagem marcante pelo maior rival do Corinthians. Ó, falando só sobre transfer ban, né? Porque esta semana o Corinthians voltou aí ao transfer ban da FIFA por conta da dívida do Martínez, né? Que deixou o clube por conta de problemas comportamentais, mas não tem nada a ver com isso. Corinthians deve $1.5 milhão para o Philadelphia Union dos Estados Unidos. E mais, tem mais algumas dívidas que podem levar o Corinthians ao transfer ban, ou manter o Corinthians no transfer ban, como R$6 milhões do Charles ao Midland da Dinamarca, R$42 milhões, né? Há muito tempo essa novela do Corinthians com o Tadieres, que está em cima também do timão, para que pague o Garro. Tem também empréstimo de Thales Magno, tem também assinatura de contrato do Kaká. Pois é, né? Lembrando que a gestão do Stabile pagou aí a dívida com o Rojas, entre outras coisas também Félix Torres, né? R$41 milhões, R$33 milhões com relação ao Félix Torres, mas dívidas do passado não tão distante assim ainda na gestão Augusto Melo, agora batem a porta do timão, que neste momento está inserido no transfer ban da FIFA, viu, Pretzel?
1: Perfeito, meu caro Paulo do Vale, mais um transfer ban, é uma pena, Osmar Stabile que resolva. Até que o Belgrano ganhou de premiação, campeão argentino na apertura.
5: Em reais, tá, Pretzel? Uhum. 1.200.000.
1: Só?
5: Só. E se a gente comparar, por exemplo, com a premiação da Série B do ano passado, que o Coritiba ganhou o campeão, Coxa Branca lucrou R$3.500.000, então...
1: Campeão da Série B ganhou o dobro do campeão da apertura argentina.
5: Exatamente, exatamente. Primeiro título da história do Belgrano do campeonato argentino.
1: Os grandes clubes argentinos reclamam, é claro, das cotas e também dos valores de premiação. 5h59, um abraço ao Marcos de Mauá, tá aqui conosco, um abração para ele. Tem também o Thiago da Praia Grande, um abraço para ele também. Mais o Maurício, corintiano de Mogi das Cruzes, e o Cássio de São Vicente. Obrigado pelo carinho, além do Eduardo de Oliveira César, nosso grande amigo, e da dona Cláudia Rosana em São Bernardo do Campo, sempre acompanhando a Bandeirantes. Vem aí, Ulisses Costa para Corinthians e Galo. Estamos com ele, com Ronaldo Giovanelli, com o Paulo do Vale, com o Guilherme Agrela, com o Ricardo Capriotti. A jornada começa agora, até o apito final, às 10 da noite. Continue conosco.
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0: abraço, boa noite pra você, torcedor ouvinte do Brasil. Este é o microfone da Bandeirantes, ligado desde a Arena do Corinthians, onde o time do Corinthians enfrenta o Atlético Mineiro na sequência do Campeonato Brasileiro de Futebol. Corinthians e Galo, Galo e Corinthians para você, torcedor brasileiro. O futebol da Bandeirantes em campo, nesse momento, Corinthians fora da zona de rebaixamento, mesmo número de pontos do Santos, mas com gol a mais que o time do Peixe. O Santos que perdeu ontem para o Grêmio por 3-2. E o futebol da Bandeirantes vai trazer a emoção desse jogo para você. Tem Avião, tem Galo aqui na Neoquímica Arena. O microfone de Bandeirantes traz a emoção do jogo pra você. O primeiro destaque vem do campo de jogo do timão do Corinthians. Neoquímica Arena vem lotando, torcida vem chegando, o destaque é seu, design Paulo do Vale, um abraço pra você, boa noite.
1: Alô, Ulisses Costa, um abraço pra você, pra todo mundo ligado na Bandeirantes. É o Corinthians, depois de garantir a liderança no grupo da Libertadores, Diniz poupou alguns titulares. Hoje o retorno da força máxima, porque a luz de alerta, o sinal de alerta está ligado no Campeonato Brasileiro. O timão, como você bem disse, conseguiu deixar a zona do rebaixamento por conta do resultado do Peixe. Com o retorno dos titulares e com o retorno de Memphis Depay, volta a ser relacionado depois de 2 meses de olho na Copa do Mundo, Ulisses Costa.
0: É o futebol da Bandeirantes para você, o destaque vem do Atlético Mineiro do Vale.
1: O Atlético Mineiro que tem novidade também, ou melhor, novidades principalmente no meio campo. Alan Franco ficou de fora do duelo contra o Cienciano pela Sul-Americana e retorna. E com ele também Vitor Hugo, recuperado de lesão depois de 1 mês, os dois confirmados no meio campo do Galo, Ulisses Costa.
0: No futebol da Bandeirantes, pra você, torcedor brasileiro, Corinthians e Galo, Galo e Corinthians aqui na Arena do Timão. O destaque do futebol da Bandeirantes vem mais uma do time do Galo.
1: O Atlético Mineiro, Ulisses Costa, que vem de vitória no Campeonato Brasileiro contra a equipe do Mirassol e de vitória também na Copa Sul-Americana contra o Cienciano. Acabou recuperando um pouco aquela confiança perdida ao longo da temporada de 2026, sob o comando do técnico Eduardo Domingues.
0: É o futebol da Bandeirantes para você, torcedor brasileiro. A bola vai rolar a partir das 18h30 no campo de jogo. O Corinthians faz aquecimento à esquerda, à direita faz o time do Galo. E o futebol da Bandeirantes traz emoção do jogo para você. Mais um destaque no todo poderoso timão vem do Vale.
1: Falando um pouquinho do Memphis Depay, Ulisses. 2 meses depois, o Memphis está de volta, né? O último jogo foi no dia 22 de março contra o Flamengo pelo Campeonato Brasileiro. De lá para cá, uma novela com idas e vindas, né? O Memphis Depay em guerra com o departamento médico do Timão e teve mais um capítulo essa semana, porque o Memphis chegou a viajar para o Uruguai, inclusive trouxe de volta o seu fisioterapeuta particular, o Firmin Varela, recuperado de uma lesão na coxa, sentiu dores na panturrilha e não foi relacionado para o duelo contra a equipe do Peñarol. Vivia a expectativa de retornar e está de volta. O Memphis que está um pouco apreensivo, é verdade. Se a vaga na Copa do Mundo estava garantida na seleção da Holanda, onde ele é o maior artilheiro da história, o fato de não ter disputado uma partida nos últimos 2 meses e ter entrado muito pouco em campo nesta temporada, ligou o sinal de alerta do técnico Coman, que monitora a situação do Memphis, hoje de volta no banco de reservas, Ulisses Costa.
0: É o futebol da Bandeirantes, Memphis no banco de reservas, você ligado na Bandeirantes, torcedor brasileiro, mais do Galo do Vale.
1: Um reencontro na noite de hoje, Maicon, meio campista, tem uma história bonita e importante no Corinthians, até mesmo recente, né? No ano passado foi capitão do time, viveu também uma novela, é verdade, de renovação de contrato, se seguiria ou não no timão. O Galo apareceu na história e acabou contratando o Maicon, contrato de 3 anos na temporada. São 20 jogos e 2 gols marcados, sendo uma das lideranças dessa equipe do Atlético Mineiro, Ulisses Costa.
0: No futebol da Bandeirantes, para você, torcedor brasileiro, Corinthians e Galo, Galo e Corinthians, vem Gavião, vem Galo hoje, aqui na Neoquímica Arena. Corinthians, nesse momento, indo para os seus vestiários. Do outro lado, o time do Galo continua o aquecimento no campo de jogo. O microfone da Bandeirantes traz a emoção do jogo para você. Destaque da opinião Bandeirantes, Alexandre Pretzel, Ronaldo Giovanelli, um abraço para vocês, boa noite.
2: Boa noite, Ulisses, um abraço, Ronaldo, PDV a toda a nossa equipe, equipe técnica. Jogo forte pelo Campeonato Brasileiro, Corinthians tem sim um certo favoritismo, joga em casa. Fernando Diniz tem um bom trabalho à frente do Corinthians escala sua força máxima, o Memphis deve entrar no segundo tempo. O Galo está no momento de transição, momento de renovação. O Eduardo Domingues chegou no meio do furacão. O Hulk já foi embora, o Gustavo Scarpa está machucado, o Igor Gomes foi afastado. Quer dizer, novos jogadores chegaram, foram colocados como titulares. Então dá para dizer sim que o Corinthians é favorito, apesar de estar 3 pontos atrás do Galo. É um confronto direto e o Corinthians não pode, por exemplo, se sentir ameaçado e entrar na zona de rebaixamento numa parada aí de 45 dias durante a Copa do Mundo. Imagino que o Fernando Diniz saiba disso e o Corinthians force o jogo hoje para atropelar o Galo. O Galo não tem muito sucesso em Itaquera, então eu considero o Corinthians sim favorito neste momento, mesmo na pontuação atrás do time mineiro. Boa noite, Ronaldo.
1: Boa noite, Pretzel, boa noite, Ulisses Costa, amigos da Rádio Bandeirantes. Eu diria o seguinte, a coerência do técnico Diniz, né? Ele é um cara coerente até aqui, ele não tá mexendo muito na estrutura do time, ele tá conhecendo os jogadores, ele tá se ponderando também ali no banco de reserva, já deu uma pegadinha no Gabriel Paulista porque tava dormindo em campo. Então é um treinador que, além de gostar muito do lado físico do jogador, que ele entregue, que ele corra, que ele faça... É justo, né, a sua profissão, que é pelo menos correr. Ele tem arrancado isso de alguns jogadores, mas muitas vezes ele ainda vê em algumas peças que não, elas não funcionam. Por quê? Por falta de qualidade. E o Corinthians não pode gastar tanto dinheiro com pouca qualidade. Eu acho que é essa que vai ser a grande tomada agora do trabalho do Diniz com o Marcelo Paz, porque vai ter que reformular isso aí. Vai ter que colocar alguns jogadores aí na porta da Radial Leste para ele sair andando e trazer outros no lugar, porque falta muita qualidade, Ulisses, nesse time do Corinthians, mas tem coerência na condução do treinador, que até aqui teve uma derrota que pro Botafogo, que ela foi vexatória, o time parece que comeu uma feijoada, mas depois teve entrega no jogo da Libertadores. Então acho que esse vai ser o caminho do Diniz. Mas quando precisar de qualidade, Ulisses, ele vai ter que contratar, ele vai ter que mexer. Nessa parada aí vai ser essencial para fazer um grande trabalho o Marcelo Paz e também o Diniz na reposição de alguns jogadores que até aqui não mostraram nada, que é Pedro Raul, essa zinhaca que já era para ter saído o André Ramalho, que senão daqui a pouco, Ulisses, vai ter que usar esses jogadores. Aí vai ser pior ainda.
0: É o futebol da Bandeirantes. Falando em jogador, sabe quem vai estar hoje aqui assistindo o jogo na Neoquímica Arena, Ronaldo?
1: Quem, menino?
0: Roger Guedes.
1: Roger Guedes?
0: Sim, estará aqui.
1: Ele quer voltar, já ganhou dinheiro. Já ganhou dinheiro, né?
0: Não, quer continuar lá, ganhar dinheiro sem pressão, meu filho. Até eu ficaria lá.
1: Acho que eu vi o Carilli por aqui também, né? Ele foi até a final do Sauditão, né? Deve estar por aí também.
2: Caiu.
1: Se aparecer aqui, eu chamo.
2: Caiu lá, foi rebaixado.
0: Caiu. O Carilli caiu.
2: Foi rebaixado com o da máquina.
1: Ih, vai ter multa e tudo. Tá bilionário o Carilli, meu Deus.
0: É o futebol da Bandeirantes pra você. Corinthians e Atlético Mineiro. A bola vai rolar já aqui na Neoquímica Arena pra você, na Arena do Corinthians. O futebol Bandeirantes destaca o jornalismo. Vitor Lupato, boa noite.
3: Ulisses, uma ótima tarde para você e para os ouvintes bandeirantes. Um acidente entre um ônibus e uma carreta baú seguida de incêndio deixou pelo menos 8 pessoas mortas e outras 9 feridas na BR-251 em Santa Cruz de Salinas, no norte de Minas, durante a madrugada de hoje. Segundo o Corpo de Bombeiros, os veículos foram tomados pelas chamas após uma colisão frontal. O ônibus saiu de São Bernardo do Campo, em São Paulo, e seguia para Aracaju, em Sergipe. Já a carreta, carregada com peças automotivas e sucatas, fazia o trajeto entre Fortaleza, no Ceará, e Piracicaba, no interior de São Paulo.
0: É o futebol da Bandeirantes para você, que é Bandeirantes de Esportes. Guilherme Agrela, boa noite.
4: Fala, Ulisses, tudo bem? Boa noite a você e a todos que nos acompanham aqui na Bandeirantes no 107.3. Vamos lá, porque tem muita informação do futebol neste domingão recheado de bola rolando. Acaba de ser encerrado a partida entre Cruzeiro e Chapecoense. Vitória do Cruzeiro 2-1, gols de Caio Jorge e Sinisterra. Já no Mangueirão, o Remo vai perdendo de virada para a equipe do Atlético Paranaense pelo placar de 2-1. Com isso, o Atlético ultrapassa o São Paulo e entra no G4 da competição, que neste momento é formado por Palmeiras, 38 pontos, Flamengo com 31, Fluminense com 30 e o Atlético Paranaense, que chega a 27 pontos somados até aqui. Mais tarde, depois de Corinthians e Atlético Mineiro às 6h30, 8h30 tem Vasco da Gama e Bragantino no estádio de São Januário, no momento em que acaba a partida entre Remo e Atlético Paranaense, finalizado, portanto, 2x1 para o Furacão. Já na Série B do Campeonato Brasileiro, em sua 10ª rodada, o São Bernardo bateu a equipe do Atlético Goianiense fora de casa pelo placar de 1x0, gol de Pablo Diego. E neste momento, a Ponte Preta sofre um empate para o CRB, 2x2, agora a partida lá no Alagoas, dois gols de Mikael por parte da equipe alagoana. Mais tarde, concomitante a Corinthians e Atlético Mineiro, 6h30, tem América Mineiro e Vila Nova. 7h para Avaí e Goiás e 8h30, o Operário enfrenta a equipe do Criciúma. Já na Série C do Brasileirão, em sua 9ª rodada da fase de grupos, que vai até 19, ou melhor dizendo, na 8ª rodada dessa fase de grupos, a Inter de Limeira vai batendo, ou melhor, empatando com o Itabaiana pelo placar de 0x0. Também empatam Amazonas e Ferroviária 1x1. Placar sem gols para Brusque e Anápolis e Confiança e Figueirense. Esse jogo entre Confiança e Figueirense que começou às 6h da noite. O resto teve início às 4h30 da tarde. Tempo também para destacar o futebol internacional aqui no 107.3, porque mais cedo tivemos um título inédito do Campeonato Argentino, torneio Apertura. O Belgrano conseguiu a vitória 3x2 em cima da equipe do River Plate, que é o maior campeão argentino da história, com 38 títulos agora. Título inédito do Belgrano, vitória por 3x2 no estádio Mário Kempes, em Córdoba, na província de Buenos Aires. Já no campeonato inglês, o já campeão Arsenal venceu o Crystal Palace fora de casa por 2x1, com gols de Gabriel Jesus e Madueke, o brasileiro Gabriel Jesus, que não foi convocado para a Copa do Mundo. E na despedida do Pep Guardiola da equipe do Manchester City, derrota para o Aston Villa, que aliás foi campeão da Liga Europa na última semana, sobre o Freiburg da Alemanha. 2x1 para o Aston Villa em cima do Manchester City, que vai ficar aí sem Pep Guardiola no comando depois de 10 anos da era Guardiola em Manchester. O outro Manchester venceu o Brighton United 3, Brighton 0, com gols de Dorcu, Mbeumo e Bruno Fernandes, que aliás, o português meio atacante foi eleito o jogador da temporada do campeonato inglês. O Chelsea perdeu para o Sunderland fora de casa por 2x1, enquanto o Tottenham venceu o Everton por 1x0 e escapou do rebaixamento na Premier League. Os rebaixados do campeonato inglês foram West Ham, Burnley e a equipe do Wolverhampton. Ulisses, além disso, o Liverpool empatou com o Brentford pelo placar de 1x1, com o goleiro Alisson, brasileiro, atuando os 90 minutos, o que dá esperança, claro, para a Copa do Mundo de Seleções. Por falar nisso, esta é a última semana de futebol brasileiro antes do início do Mundial de Seleções. Então, meio de semana com São Paulo, Corinthians, Palmeiras e Santos pelas Copas Libertadores e Sul-Americana. Depois, final de semana com a 18ª rodada do Campeonato Brasileiro. E aí, pausa para a Copa do Mundo, que você acompanha, claro, aqui na sua Bandeirantes desde 1950, ao lado do Brasil, em todas as Copas. Ulisses!
0: É o futebol da Bandeirantes, é a grela. O Atlético acabou fazendo um gol no finalzinho contra o Remo, né? O Leozinho fez o gol 3x1 pro Atlético, é isso?
4: Exatamente. Agora, na verdade, acabou 2x1. O gol foi anulado do Leozinho, então placar de 2x1. Exatamente. 2x1 pro Furacão.
0: Futebol, Ulisse, da Bandeirantes pra você, pois não.
1: Você vê, o Alisson ficou 2 meses sem tomar gol, né? Ele tava machucado, ficou fora. Ele voltou, no primeiro jogo já toma gol também. Ei, nós estamos lascados, hein?
2: Mas ele jogou meu bem, pai. Ronaldão. Pô, Ronaldão, ele jogou bem.
1: Olha o defensor do Alisson.
2: Não, tem
1: do
2: nada a ver, ele jogou
1: mas
2: bem.
1: Mas pra terceira Copa, essa nhaca, braço curto, 2 meses sem tomar gol, tava fora. Agora ele voltou, já chega tomando gol. Ai, meu pai, isso é difícil ser brasileiro, corintiano e sofredor, viu?
0: Mas como você é língua,
2: que corneta,
0: hein? Pegou tudo no jogo.
2: Foi bem hoje, cara.
1: A culpa é minha, que ele tem o braço curto.
0: Mas rapaz do céu, que coisa mais louca. É o futebol da Bandeirantes. Corinthians e Atlético Paranaense, Atlético Paranaense, ou Atlético Mineiro e Corinthians, Atlético Mineiro e Corinthians pra você. Você ligado no futebol da Bandeirantes, torcedor brasileiro, futebol Bandeirantes em campo. Na mesa de São Rafael Palmeiras, Central Técnica, Roberto Dias com Beto Rebeque. No Twitter, Alan Marcel e Carlos Amaral. No digital, Alessandro Albati, Tibaço de Esterda com Marco Conceição e Rafael Pellegrini. Já pra você tem Tem jogão, tem clássico no futebol brasileiro, tem Corinthians, tem Atlético Mineiro, tem Gavião, tem Galo, você sabe, futebol é aqui. Copa do Mundo da FIFA 2026. Tem figurinha carimbada.
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6: A seleção canadense é uma das anfitriãs desta Copa do Mundo. E para fazer bonito, jogando em casa diante do seu torcedor, aposta em um jogador jovem, mas que já demonstrou potencial e capacidade para ser o líder dessa geração. Alfonso Davies, de apenas 25 anos, já entrou para a história em 2022 ao marcar o primeiro gol do Canadá na história das Copas do Mundo, na partida contra a Croácia pela fase de grupos. Agora, o objetivo é ir além e quem sabe avançar ao mata-mata pela primeira vez. Davies também é dono de uma história de superação impressionante. Nascido em 2000 em um campo de refugiados em Gana, teve sua família fugindo para o Canadá, onde ele cresceu. E aos 14 anos começou a sua trajetória, que hoje chega ao ápice, no Bayern de Munique, como estrela de um time que avança cada vez mais nas competições europeias. Na equipe alemã, ele joga como lateral, mas na sua seleção, um pouco mais à frente, é a estrela da companhia e promete brilhar nesta Copa do Mundo.
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2: 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A Bandeirantes escala os times, começando pelo Corinthians. Manda por ar, Paulo do Vale.
3: Salve o Corinthians, campeão dos campeões.
4: Definido e escalado pelo técnico Fernando Diniz diante da fiel torcida. Hugo Souza no gol, 1-2, Mateuzinho, 3, Gabriel Paulista, 13, Gustavo Henrique, Matheus Bidu, 21, 14, Raniele, Bidon, 7, 49, André, 8, Garro, 77, Lingard, 9, Yuri Alberto.
2: O banco.
4: À disposição de Diniz, Cauê, André Ramalho, Memphis retornando, Pedro Raul, Carrijo Milans, Matheus Pereira, Angileri, Dieguinho, Alain, Labiá e Caio César.
2: Tá demais esse bigode do Vale, escalho Atlético Mineiro.
3: Nós somos do Clube Atlético Mineiro.
4: Técnico Eduardo Domingues, que escala Everson no gol, 22, 2 Natanael, 4 Juan, meia dúzia Júnior Alonso, lote 21 Alan Franco, 8 Maicon, 30 Vitor Hugo, 11 Bernard, 28 Cuejo e 9 Castierra.
2: Banco.
4: Delfim, Preciado, Lianco, Vitor Hugo, Pacini, Alexander, Pérez, CRNE, Minda, Cauã Soares e Dudu.
2: É o futebol da Bandeirantes para você, torcedor brasileiro. A bola vai rolar já já. Corinthians, meias brancas, calções pretos, camisas brancas. O time corintiano para você, o Galo, meias pretas, calções brancos, camisas pretas. O futebol da Bandeirantes traz a emoção do jogo. Vamos ao hino nacional brasileiro.

0: apita o jogo aqui na Neoquímica Arena de novo para você do Vale.
1: Do Rio Grande do Sul, Rafael Klein apita.
2: Nossa senhora! Bigode do Vale, menino, que é isso?
3: Por Rafael não, da Silva judia. Alves, Ana Gomes de Sá no VAR, Paulo Moreira Coelho.
0: Não, de novo, quem é o árbitro?
3: Rafael Klein
2: não,
3: do Rio
2: não,
3: Grande
2: não,
3: do Sul.
2: Não, não, não, não, do Vale, não, não, não, não, não, não,
4: não. Não falo nenhuma linha.
0: Nem começou o jogo, velho.
4: Não me chama com arbitragem.
0: Mas que marra esse Ronaldo, Pretzel.
4: Não me chama com arbitragem. Tem nada a ver com isso. Nada, zero.
0: E aí, gente? Ronaldo e Pretzel e o jogo.
2: Tá, é aí que eu não achei que era ele. Daqui de longe parecia ele. Eu tava lendo, falei, não pode ser que ele vai voltar de novo ao local do crime. Mas ele voltou. Meu pai do céu. Eu não vou falar mais nada então, Pretzel.
4: Escudo FIFA, né, Ronaldo? O que significa escudo FIFA hoje? Ele é da FIFA, o que significa isso?
2: Significa que ele pode errar à vontade e que ninguém vai fazer nada pra ele.
4: Interessante essa definição. Agora, o Galo mudou, deu uma rejuvenescida no time. O Bernard virou um meia mais avançado. Aí no ataque o Cuejo, bom jogador. O Cacierra ganhou a posição no campo, centroavante que chegou há pouco. Tem o Minda, que é equatoriano no banco, que é bom jogador. E o meio de campo mais reforçado, com o Alan Franco, com o Maicon, ex-Corinthians, com o próprio Vitor Hugo, ex-Flamengo. Então é um time, teoricamente, um time retraído, que vai jogar mais na velocidade do Cuejo e na força física do Cacierra. Corinthians é favorito. O Renan Lodi, pelo lado esquerdo, pode atrapalhar, pode bater direto com o Mateuzinho, talvez seja um perigo. Mas a ideia do Corinthians, eu acho que um time que está em campo mais entrosado e jogando em casa, acho que o Corinthians sim leva uma certa vantagem e é favorito. Não jogou nada contra o Botafogo na semana passada, nós fizemos o jogo, foi amassado pelo Botafogo, me pareceu um time cansado, aí com os jogadores poupados no meio de semana, acho que hoje o desempenho pode ser melhor, meu caro Ulisses Costa.
0: Muito bem, no futebol da Bandeirantes, para você, torcedor brasileiro, você ligado no microfone de maior tradição do rádio esportivo brasileiro. Tudo pronto para rolar, vai começar o jogo. Newton Reis está lá em Minas Gerais, ligado no microfone de Bandeirantes do campo de jogo do Vale.
3: O Corinthians que tem de volta, né, o setor que estava interditado, então são 8 mil pessoas aí a mais apoiando o Corinthians, expectativa realmente de casa cheia, né? Tiraram agora ali a moedinha para definição de campo bola, ó, e teremos aqui a inversão. Portanto, o time do Atlético indo ali pro gol de fundo, o Corinthians vai se defender aqui no gol de entrada aqui da Neoquímica Arena. Portanto, as partes trocam de lado e teremos o início da partida aqui, Ulisses Costa.
0: No futebol da Bandeirantes, uma bandeira gigante é estendida aqui. Torça como um corintiano. É a bandeira, diz que esses dizeres pro torcedor brasileiro torcer para a seleção brasileira como se fosse um corintiano. O futebol da Bandeirantes para você é uma alusão à Copa do Mundo, viu, do Vale?
3: Ah, exatamente, né? Copa do Mundo que tá aí, tá chegando. Inclusive, o Memphis Depay tá de olho na Copa do Mundo. Para a seleção da Holanda, é o principal artilheiro, mas que tem a vaga ameaçada porque há 2 meses não joga, Ulisses.
0: Você comigo no microfone de Bandeirantes, torcedor brasileiro, tudo pronto para a bola rolar, saindo aqui, pertence novamente à equipe do Corinthians, mais uma vez do Campeonato Brasileiro. Nós vamos para a 17ª rodada, de um total de 38 rodadas do Campeonato Brasileiro. Somente mais uma antes de começar a Copa, né, do Vale?
3: Exatamente, quarta na Libertadores, o Corinthians se despede do seu estádio antes da Copa, porque tem a Platense aqui. No final de semana, o Grêmio é fora de casa, Ulisses.
0: Vai começar o jogo, tudo pronto para a bola rolar, sai daqui, pertence ao time corintiano, você ligado na Bandeirantes, a Bandeirantes com você, torcedor brasileiro, carro vai tocar na bola, vai começar o jogo. Corinthians, meias brancas, calções pretos, camisas brancas, Atlético, meias pretas, calções brancos e camisas estrada em preto e branco. Apita o árbitro, garro toca na bola, na rola, sai na rola, deixa na rolar. Sim, você quer emoção, vem comigo, torcedor brasileiro. Do meio do campo de defesa, lateral, para o time jogar no bater pelo setor de direito do campo de defesa e ser jogando. Você está no microfone de Bandeirantes, a Bandeirantes com você. Domina pela direita, campo de defesa, vai sair jogando Natanael para o time jogado. Ele bate à frente, Yuri aberto, vem para a pressão, aperta novamente o time corintiano. Vem para ganhar o lance, toca na bola, Gustavo Henrique, a bola desvia para a marcação, mas o árbitro já parava. Marcava a falta, próxima linha que divide o gramado para a equipe do Galo, bater pela direita, campo de ataque. É falta para o time jogar, Luca Brar. 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A bola volta, Coelho vem, Coelho vem para cumprimentar ali o Diniz, recolhe no campo de ataque, o time do Galo tenta descer na direita, Mateuzinho fica com ela, tanto toque de cabeça errado, Bidon vai para cima, a bola volta com o time do Galo que já sai jogando do campo de defesa, Bidon vem para pressão, bola recuada no meio, vem apertando o Garro, tenta ganhar a jogada, a bola volta, campo de defesa, domina o time do Corinthians para ser jogando no campo de retaguarda, toca muito mal, Gabriel Paulista, a bola volta, volta com o time do Galo, tenta o toque de bola estranhamente à frente para o setor de direita, recolhe na esquerda, Renan Lodi, ele prende, não se solta, a jogada contigo no campo de retaguarda, vai para o toque de bola com o Juan, ele domina para o time do Galo para ser jogando no campo de defesa, Corinthians e Galo 0-0, começo de jogo, primeiro minuto de bola rolando para você, aqui na arena do Corinthians, levantamento à frente, vem para o toque de cabeça, Mateuzinho, volta a jogada com Gustavo Henrique, que de cabeça dá o toque de bola para Hugo, que de roxo sai do gol, sai para fazer a firme defesa, ele liga para Bidu, Bidu já prende pelo setor de esquerda no campo de defesa, ele vem para o break em cima da marcação, no primeiro prendeu Bidu, recolheu para o time corintiano, para ser jogando pelo setor de esquerda, capra ataque, lançamento vem no meio, tenta agarrar o desvio de cabeça, não consegue, congestionado o meio de campo do Galo, domina pelo campo de retaguarda, vai para o lock, Alan Franco domina novamente, sai jogando no campo de defesa, recomeça com Juan, ele prende pelo setor de direito no campo de retaguarda, vai com toque de bola contigo novamente de Renan Lodi, empurrou na esquerda para jogar na curta no campo de defesa com Júnior Alonso, ele tenta o levantamento às costas do Bidu, bola muito forte, vai embora, é tiro de meta para a equipe do Corinthians bater,
3: na primeira tentativa de mais profundidade da equipe do Atlético Mineiro, né, muita força, bola pela linha de fundo, Hugo Souza já repõe por aqui.
0: 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A bola já volta no toque de bola, tenta ser jogando bem pro toque, o time do Galo. Abertura do seu campo de defesa, pressiona o time do Corinthians, o Galo tenta descer. Ninguém chegou, os goleiros não trabalham. Abertura vem pelo seu campo de retaguarda, já domina, vem pra finta. Tenta o toque de bola contigo novamente na direita, aperta novamente o time do Galo, tenta descer pela direita, chega Gustavo Henrique, ganha o lance, já parte com a bola dominada, Garro partiu, pediu. Abertura vem pra Garro no meio de campo para Linger. Linger dominou, devolveu pra Garro pelo setor de esquerda, campeonato. Ataque, evita saindo na linha lateral, vai pro corte, tentou a finta, obstruído. O árbitro para, marca falta em Garro. Falta cometida pelo lateral direito, Natanael. Falta pro time do Corinthians bater próxima linha lateral do campo, entre a linha lateral do campo e linha lateral da grande área.
3: É, com uma mão ali no peito do Garro, ele impede a ultrapassagem do camisa 8, que já tá por ali. É o homem das bolas paradas, o capitão do timão já toma posição, Ulisses.
0: E vem pra cobrança de escanteio, escanteio, falta pro time do Corinthians bater, se posiciona pra cobrança de falta, o time corintiano, você ligado no futebol da Bandeirantes, a Bandeirantes com você, torcedor do Brasil, levantamento vai ser feito à frente do comando de ataque, obrigado torcedor pelo carinho da sua audiência, é falta para o Corinthians bater, Garro vem para a cobrança, ele se posiciona pelo setor de esquerda, campo de ataque, vem para o levantamento na boca do gol, obrigado torcedor brasileiro pelo carinho da sua audiência, você ligado na Bandeirantes, a Bandeirantes com você, Garro se posiciona pelo setor de esquerda, vai para a cobrança, ele falta para o time do Corinthians, esquerda, campo de ataque, ele ajeita para a cobrança, entra a linha lateral do campo de jogo, linha lateral da grande área, mais próxima à linha lateral do campo de jogo, é pelo setor de esquerda, Garro partiu pra bola, correu, bateu, levantou na boca do gol, subiu de cabeça, vem pra girar, afasta dali Juan, a bola volta com o time do Corinthians que domina com o Bidu prende o lance pro time corintiano, abriu para Mateuzinho, pra direita do campo de ataque, ele prende o lance, tenta o levantamento no meio, abriu pra Gustavo Henrique, deu toque de bola pra André, André dominou, recolheu, boa bola pra Gustavo Henrique, bateu pro gol, passa à direita do gol, vai embora pra linha de fundo, Yuri Alberto, André, Gustavo Henrique, André, Yuri Alberto deu pra ele, Gustavo Henrique quase abre o placar pro timão.
3: O detalhe é que como um centroavante, ele primeiro faz a parede e depois recebe e chuta como um atacante também, faltou muito, mas muito pouco pra essa bola do Gustavo Henrique entrar, seria um bonito gol do zagueiro do timão por aqui.
0: 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O Galo vem para sua cera tradicional, se posiciona para ser jogando, sai jogando no campo de defesa, levantamento vem à frente no campo de ataque, Gustavo Henrique tentou de cabeça, não consegue, a bola volta com o time do Galo, perigosamente desce pelo setor de direita, vem na marcação, chega tocando na bola Ranieri, recolhe para o time do Corinthians, sai jogando com o Lingard, Lingard domina para o time corintiano, abre a jogada no campo de defesa para Ranieri, Ranieri prende o lance, atravessa uma bola perigosa, volta para Gabriel Paulista, domina para o time do Corinthians, chegando no seu campo de defesa, motopeças de qualidade, Anacata, conte com desempenho, a confiança da marca líder em suspensão também em motopeças, Anacata pode contar, a bola já volta no toque de bola para ser jogando, recorde time corintiano, Bidu perde pelo setor de ponta, abertura vem para o toque de bola de Ranieri, que volta para Mateuzinho, ele mata no pito, domina para o time corintiano, sai jogando no seu campo de defesa para Gabriel Paulista domina para Mateuzinho recolhe no campo de ataque, Linger tentou passar, abertura vem para sempre Yuri Alberto na dividida, ganha o lance, ganha na raça, na vontade, Yuri Alberto, abertura vem pra Bidu, que linda bola pro Bidu, Bidu dominou, vai chegar na cara do gol, recolheu, cruzou, na boca do gol pra ninguém, poderia ter caminhado com a bola o Bidu, mas não tinha marcação, tentou o cruzamento pra chegada do Yuri, pra chegada do Linger, lateral pro time do Corinthians, bater lateral, Cabrato vem, Corinthians com Garro, Garro prende pra Ranieri, Ranieri domina pro time corintiano, tem aberto no meio de campo, recolhe o time do Corinthians, bola pessimamente tocada pelo Garro, contra-golpe do time do Galo, o Galo vem pro toque de bola, Coutinho na intermediária, aperta na marcação, domina o time do Galo, entrada na grande área, Gustavo Henrique aperta, vem cruzamento na boca do gol, desceu o Garro, vem pra travar a Ranieri, ele tira pro time do Corinthians, domina pelo campo de defesa, tenta ser o jogador do campo de retaguarda, o Galo perde uma chance incrível também com o jogador Lucas Sierra, a bola volta, volta no toque de bola, recolhe o time do Corinthians pra descer do seu campo de defesa, com um toque de bola, o time corintiano sai jogando, é futebol raiz que você quer, assista mais de 300 jogos da Série V, 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solta pro toque de bola de Ranieri, Ranieri domina para Linger, Linger prende o jogo, tenta o toque de bola para o Yuri Alberto, pode cruzar pro Bidon, tentou cruzamento, o zagueirão vem no carrinho, põe para fora, escanteio pro time do Corinthians bater na esquerda.
3: É na ação do Maicon por ali, não deixando o Yuri Alberto rolar essa bola pra trás. Hein, jogador do Corinthians, capitão no ano passado, hoje no Galo. Escanteio, agora o novo capitão do Timão cobra, Garro vem nela.
0: Escanteio, escanteio pro Timão bater, vem Galo, vem Garro, Garro para a cobrança, escanteio contra o Galo. Escanteio pra Garro bater pro time do Corinthians, fiel torcida em pé na Neoquímica Arena. Uma pressão danada do time corintiano. Escanteio pro Timão bater pelo setor de esquerda, cabra-ataque, Garro vem na bola lá na segunda trave, tentou o toque de cabeça, a bola vem para o meio, André tentou chegar, antes dele chegou o zagueiro, tira, a bola volta para Bidu que bateu pro gol, mas nada disso estava valendo, é bola, campo de defesa pro time do Galo bater e ser jogando, agora o tal do Everson, que ele faz de ser, é um negócio de louco, hein, do Vale.
3: É, ó, já tá pra, ele tá vendo qual bola ele vai pegar, aí a que tava do lado dele, o Klein falou, não, pega que já tá na área, aí ele veio, correu e pegou, então assim, o próprio Klein também ajudou na cera do Everson aqui.
0: O tempo não para, Bandeirantes marca. Você confere 8 minutos de bola rolando o primeiro tempo de jogo, girando o placar do Campeonato Brasileiro. Neoquímica Arena continua pra você. Corinthians 0, Galo também 0. Na Bandeirantes, quem vem pra falar é você. Diz aí, alô, alô, Agrela.
5: Ulisses, mais tarde, 8h30, começa Vasco da Gama e Bragantino. E a rodada se encerra amanhã, às 8 da noite, com Coritiba e Bahia no Couto Pereira.
0: É o futebol da Bandeirantes para você, torcedor brasileiro. Vem pro toque de bola, o time do Corinthians tenta ganhar, jogada Yuri Alberto, ele protege, domina, vem pro toque, curto, abriu para Garro, Garro já domina pelo comando de ataque, Yuri Alberto se manda, lançamento pode ser feito para ele, abriu pelo setor de ponta, péssimo, Garro passa mal de novo e perde, a bola volta com o time do Galo, tenta descer, houve um empurrão, o árbitro tá parando o jogo, marcando a falta em cima do jogador do Galo, tá caindo pedindo falta o Coelho, é falta pro time do Corinthians, mudou o time do Galo bater.
3: O próprio Garro teve que fazer a falta, né, porque ele o passe entrega nos pés do Coelho, que tá fazendo uma fumaça danada. E aí na ultrapassagem ele é derrubado pelo Garro. Bola parada para o Atlético Mineiro, intermediária, pode ser alçada na área do Hugo Souza.
0: 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Você ligado no futebol da Bandeirantes, vem comigo, é falta pro time do Galo bater. Bernard vem pra cobrança de falta pro time do Galo, também tem Maicon. É falta pro time do Galo bater, pra você ligado no microfone Bandeirantes, a Bandeirantes com você, torcedor brasileiro. Se posiciona Bernard, bateu a falta, levantou na boca do gol. Toque pro gol, vai pra fora. Mas tive a impressão do Bandeira marcar impedimento ou não? Só deu tiro de meta.
3: É, agora o próprio Bandeira tá ali, ó, conversando com o Hugo Souza, que já cobrou rapidinho. Eu acho que ele acabou marcando mesmo o tiro de meta na chance desperdiçada pelo Galo.
0: E vem pro jogo, domina o time do Corinthians, tenta Bidon, ele levanta a jogada pra Garro, Garro tenta subir pra dividida, vem pro toque, levanta contigo na intermediária, Linger chega na marcação, aperta, ganha pro time do Corinthians, domina o time corintiano, Linger ganhou pra Garro, Garro soltou pra Linger, ele domina no cabre-ataque, Garro entrou, é na esquerda, cabre-ataque, vem bola cruzada, tentou a finta, perde o lance, Garro de novo, a bola vai embora. Linha de fundo, tiro de meta pro Galo bater.
3: A bola tava com o Maicon, ele acabou caindo e devolveu pro Corinthians, mas o próprio Maicon depois corre pra área pra dificultar. Era uma boa trama entre o Garro e o Lingard tentando assustar aqui o Everson.
0: O tempo não para, Bandeirantes marca. 10h30 de bola rolando, 10h30, primeiro tempo girando o placar do brasileiro. Continua pra você. Corinthians e Galo 0-0 na Bandeirantes. Quem vem pra falar é você, alô Agrela.
5: Ulisses, o atacante Caio Jorge se tornou o artilheiro do Cruzeiro na história do Mineirão, maior, com 31 gols marcados, superando a Arrascaeta, que pegou a camisa do Cruzeiro, marcou 30 gols no estádio.
0: É o futebol da Bandeirantes. Análise Bandeirantes, Preto, Ronaldo falam na Bandeirantes 0, Corinthians 0, Galo.
4: 11 minutos de um bom jogo. Corinthians teve uma bola do Bidon para o Bidu, espetacular. Corinthians não aproveitou, Gustavo Henrique perdeu uma chance e o Galo respondeu com o Coelho na bola parada. Um jogo até surpreendente pela abertura dos dois times, com boa intensidade e bom futebol, Ronaldo.
2: É, pelo tanto de gente no meio de campo, o jogo tá gostoso de ver, é lá e cá. O Corinthians vai, pressiona e o Galo vem e faz a mesma coisa. Jogo bom.
0: E vem pro jogo do meio do Galo, tenta descer pelo setor de esquerda, vem pro toque de bola contigo na intermediária, toca a bola no Galo para sair jogando. 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Do meio do campo de ataque, o time do Galo vem com o Bernardo, solta, boa jogada contigo pelo comando de ataque. Abertura vem pelo setor de direito do campo de ataque, domina novamente o Coelho. Coelho domina, vem pra finta em cima da marcação. Coelho tenta o passe de bola, solta contigo no setor intermediário. E o Roberto volta pra marcar, aperta o time do Corinthians, ouve o toque na mão do Garro, tá parado o jogo. Garro não tá bem hoje, hein? Pelo menos
3: aberto,
0: nesse, né? Início, né?
3: Bração aberto por ali, né? O toque muito claro e é uma falta próxima à grande área que pode permitir o lance de perigo por parte do Galo.
2: Ele já fez mais falta que o Gustavo Henrique aí na defesa.

0: ataque, vem pra finta, esquece a bola, perde o lance, volta novamente Garro, toca na bola, aperta pro time corintiano, ele tenta descer, põe pra fora, lateral pro time do Galo, bater pela direita, campo de defesa.
1: Vem ali, ó, em frente ao Fernando Diniz, que tá dando bronca no time, né? Tá tentando, ó, organizar ali a defesa, conversa com o Bidon, conversa com o Lingard, agora conversa com o Ranieri, principalmente o treinador do Corinthians.
0: 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A bola já volta no toque de bola lateral para o time do Galo. Batendo pela direita, vem Natanael para a cobrança 0-0. É o placar do jogo. No meio do campo de defesa, vem André. Toca na bola, corta, tira, põe para fora. Novo lateral para a equipe do Galo bater. Novo lateral para o time do Galo cobrar. 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E domina, tenta descer o time do Galo. A abertura vem pelo setor de esquerda. Campo de ataque. Lingard vem para a marcação. Aperta, tenta o toque de bola no meio de dois passos. Afasta Lingard. Vem na bola, ganha a jogada para Ranieri. Ranieri liga a jogada novamente para Yuri Alberto. Tentou o domínio, para passa por Yuri. A bola volta, volta com o time do Galo. Que domina e sai jogando no seu campo de defesa. Recomeça novamente o time do Galo para ser o jogando no campo de retaguarda. 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A bola já volta no toque de bola contigo na intermediária. Tenta descer o time do Galo, tem dúvida de posição. Recolheu no campo de ataque, cruzamento e vem pra dentro da grande área. Vem pra tirar Paulista. Ele toca na bola, tira pro time do Corinthians. Domínio no campo de defesa. Tenta ser jogando o levantamento completamente equivocado e errado pra Garro. O Corinthians erra muitos passes. A bola volta, erra também o time do Galo. Agora toca mal na bola, Júnior Alonso. Ela voltaria com o time do Corinthians. Aperta o Galo, vem pra ganhar a jogada com mais vontade. Recolhe no campo de ataque. Vem Garro pra marcação. Tocou na bola, tentou ganhar, ganhou. Jogada contigo no meio de campo, já domina para o time corintiano, o árbitro para. Marcou a falta do Garro para a equipe do Galo bater na esquerda, campo de ataque.
1: É como o Ronaldo bem disse, né? O Garro está fazendo mais falta do que todos os zagueiros do Corinthians juntos até aqui. Mais uma dele, agora a próxima lateral do lado esquerdo no ataque do Galo.
0: 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A bola volta do toque de bola, domina o time do Galo. Para ser o jogador pelo seu campo de defesa. Já prendeu nesse coxinha pelo setor de direita. Campo de defesa vem com o Júnior Alonso. Ele recolhe a jogada para Luan. Prendeu pelo setor de esquerda. Campo de ataque. Tenta descer o time do Galo. Vai para o break na marcação. Vitor Hugo. Vitor Hugo domina o toque de bola. Coxinha na intermediária. Recolhe Vitor Hugo pelo setor de meio esquerda. Campo de ataque. Bernardo aparece livre. Vem para o toque de bola para o time do Galo. 0-0 é o placar do jogo. Cruzamento na segunda trave. Tentou tirar na primeira. Falhou a zaga. Vem Mateuzinho. Trava, Hugo pega! Segura o goleiro do Timão.
1: É que o Renan Lodi acaba errando ali no fundamento, né? Ele meio que tentou dominar a bola ou finalizar, não conseguiu ficar com ela. E aí depois facilitou a ação da defesa do Corinthians, que tem a bola.
0: E vem pro jogo o time corintiano com Bidu, abriu para André. André domina, vem marcação, vem a lateral. O time do Corinthians pelo setor de esquerda, campo de ataque, a lateral pro Corinthians. O time corintiano abre os braços e o bandeira é feio, hein? Bola toca por último no jogador do Galo, na dividida com o André. Tá parado o jogo, tá marcado o lateral. Segundo bandeira pro time do Galo bater. 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No meio de dois escapa da marcação, vem pra finta, lindo lance à frente do Vitor Hugo. Recolhe o time do Corinthians, tenta descer de forma errada, erra passe atrás de passe o time corintiano. Volta o time do Galo, bola batida à frente, mergulha Bidon na bola pra evitar o chute a gol. Recolhe o time do Galo, vem pra finta, dominou, tentou cruzamento na grande área, no soco Hugo, vem pra tirar. A bola quica no meio de campo, recolhe novamente, vem pro toque de bola depois do cruzamento do Bernardo. Recolhe Natanael, ele prende o lance curtinho com Juan, domina pro time do Galo, tenta ser jogador do campo de defesa, abre para Júnior Alonso. Júnior Alonso abre pelo setor de esquerda com Renan Lodi. Lodi domina, abre o compasso, tenta o cruzamento, Hugo não saiu, o toque de cabeça vai para fora. O Hugo deixou a bola quicar na frente dele, bola defensável, chegou cabeceando, mandando a bola para a linha de fundo. Coelho, impressionante a falha do goleiro corintiano.
1: É que o Coelho já estava ali fora, né, praticamente, para acertar o gol, porque realmente a bola só acaba batendo no jogador do Galo. Ele não teve nem muito tempo de reação depois do kick que o Hugo acaba falhando, mas quase, quase depois do cruzamento do Renan Lodi.
0: É que foi o furo do Hugo, né? Por isso que ele não dominou. Ele não esperava o furo do goleiro corintiano. Bidu tenta o toque de bola para ser jogando para o time do Corinthians. Tenta o levantamento no meio de campo. Toque errado novamente. A bola volta para Lingard. Domina para o time do Corinthians. Tenta descer com Ranieri. Passa errado. A bola volta com Bidu. Bidu domina para o time do Corinthians. Tenta a partir do campo de ataque. Garro pede. Inverte a jogada. Bidu da esquerda na direita. Na direita para Mateuzinho. Mateuzinho dá o tapa na bola. Desafio.

0: A jogada para a ponta, desce o morro, Timão, recolhe no campo de defesa, o Timão desce o morro, Corinthians, a abertura vem pelo setor de esquerda, campo de ataque, vem com Ranieri prende o lance já pelo setor de esquerda, ataque, deu para Bidon, domina para o time corintiano, ele balança na marcação, tanto toque de bola, Bidu pede de costas para o zagueiro, a bola volta com toque de bola com o time do Corinthians, recolheu Gustavo Henrique, ele prende para o time corintiano, levanta a jogada para a ponta, abriu para Garro, abre o compasso, vai tentar enfiar a jogada no comando de ataque, seria para o Yuri Alberto, passe errado novamente, Garro, domina o time do Galo para descer e ser o jogador do campo de defesa. É bola do campo de retaguarda para o time do Galo armar jogada e ser o jogador do campo de retaguarda. 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Recomeça o time do Galo para ser o jogador do campo de defesa. 18 jogados, Pretzel, Ronaldo, primeiro tempo de jogo, 0-0 e o jogo.
1: Nos últimos 5 minutos o Galo tomou conta do jogo, acampou no campo do Corinthians, e o Corinthians errando demais. Recupera e entrega. E é o problema, Ronaldo.
2: E o Galo vem com os dois alas pra cima do Corinthians. Você achava que o Galo ia ficar retrancado, jogando no contra-ataque? O Galo, quando vem firme. E essa bola que você falou aí, Ulisses, que o Hugo ficou indeciso. Você tem que ver o arco que o Lodi deu nessa bola aí, Bibiano.
0: Ah, mas porra, ô Ronaldo. Dá um passo mais pra frente e pega a bola, né, velho?
2: É bola que o zagueiro não quer cabecear e o goleiro não quer sair, velho. É uma bola difícil.
0: Ah, tudo bem, mas tá louco. Passou na frente dele a bola. Ela volta do toque de bola, recolhe. O Hugo tá vivendo um momento ruim com a camisa do Corinthians. Essa é uma verdade. Já domina do campo de ataque, tenta descer novamente o time corintiano. A abertura vem pra Linger. Linger domina no campo de ataque, vem pro toque de bola, Coutinho na intermediária. Bidon tentou o domínio, ganha lateral. Novamente o time do Corinthians. Lateral para o Corinthians bater no campo de ataque. 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É bola para o time do Corinthians, sendo jogando pelo setor de esquerda. Capre ataque, vem levantamento à frente, domina Coutinho na intermediária. Recolhe o time corintiano para descer. Bola foi chuta no toque, para o curto de André. André gira a jogada, abriu para Mateuzinho põe no peito, domina para o time corintiano. Tem aperto do seu lado, Gabriel Paulista. Ele desce Mateuzinho pelo setor de direita, vem para quinta no campo, de jogo à frente, volta a jogada Coutinho na intermediária. Abriu para Gabriel Paulista, que volta para Garro. Devolve para o toque de bola de Gabriel Paulista, que abre para Garro. Garro domina do campo de ataque para o time corintiano. Já tenta descer pelo setor de esquerda. Campo de ataque o time do Corinthians. A abertura para Bidu. Bidu domina para o time corintiano. Abriu para Garro. Garro tentou toque de bola Coutinho pelo setor de direita. Levantou para Lingard. Lingard prende para o time do Corinthians. Lingard domina para o time corintiano. Volta a jogada Coutinho novamente com Gustavo Henrique, que prende. Mateuzinho ameaçou entrar. Gustavo Henrique vem para o break. Volta a jogada para Ranieri. Ranieri domina. Espera a marcação chegar. Não parte com a bola dominada. Chega a marcação. Obrigado a voltar a jogada para Gustavo Henrique, ele prende o lance, Mateuzinho entrou às costas da marcação do zagueiro, vem pra subir Mateuzinho, a bola vai embora, não toca o Mateuzinho, inteligente demais o Renan Lodi, a bola vai pra linha de lado, em lateral pro time do Galo bater.
3: Ele vai e faz a pressão na tentativa do Mateuzinho de receber essa bola, né? Na abertura da bola Mateuzinho poderia ficar com ela, o Renan Lodi faz a pressão, ela sai direto pela linha lateral, que será arremessado pelo Galo.
0: E vem pro jogo, tenta o toque de bola, recolhe André, ganha na primeira do toque de bola Coutinho novamente, abriu pro Yuri Alberto, toque do Garro, bola recuada para o goleiro do time do Galo, que vai ser jogador do campo de defesa, rasga a frente, levanta a jogada Coutinho novamente, Everson, ele levantou, vem pro toque de bola, time do Galo em velocidade, abertura com o Rino, Bidu escorregou, vem Galo na direita, dominou, cruzamento errado! Péssimo cruzamento do Coelho! Perde boa chance o Galo.
3: Muita força no cruzamento. Se o Bernard acertou na dose para justamente achar o Coelho, com o Bidu escorregando no meio do caminho, a força excessiva acaba colocando a bola direto para fora.
0: É bola para o time do Corinthians bater tiro de meta no campo de defesa, seja qual for a sua especialidade, conte sempre com as ferramentas Vonder. 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Você confere, 22 minutos de bola rolando, 22, primeiro tempo de jogo, girando o placar do Brasileirão. Continua pra você, Corinthians 0, Galo também 0, na Bandeirantes, quem fala é você, a Grela.
4: O Ulisses da Ponte Preta tomou a virada para o CRB, 4-2 jogando fora de casa. Enquanto isso, o São Bernardo também fora, bateu o Atlético Goianiense pelo placar de 1-0. Neste momento, o América Mineiro abre o placar em cima do Vila Nova, agora 1-0 para o Coelho.
0: Oh, oh, oh, e vem pro jogo do meio do campo de ataque, tenta descer o Libero Corinthians, abertura para Bidu, dominou na esquerda, depois do toque do Garra, ergueu a cabeça, deu para trás, bom lance, Bidon bateu para fora, pega mal Bidon na mola, manda para a linha de fundo, tiro de meta pro Galo bater.
3: O Corinthians assusta de fato pela primeira vez, né? Quando a coisa dá certo, quando os passes entram, o Corinthians chega e assusta, é verdade, não pegou legal, não pegou como gostaria o Bidon, mas mesmo assim levou o perigo. O Everson ficou só observando, quase o gol do Timão por aqui.
0: 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Ronaldo Pretzel e o jogo.
1: Boa estocada do Corinthians. Agora, o Renan Lodi é atacante pela esquerda, né? Ele é lateral só na posição, mas na função é atacante. O Natanael fica um pouco mais. O que o Corinthians tem que fazer é explorar mais o Natanael, que não é um bom marcador.
0: E Dubida vem para o toque de bola, o time do Galo, entrada na grande área, pode girar para bater, tentou cruzamento muito forte, tiro de meta para o Corinthians bater, Ronaldo.
2: E o Galo jogando no contra-ataque agora, uns 5, 6 minutos jogando no contra-ataque, e está levando perigo a defesa do Corinthians. Se encaixar bonitinho aí, vai acabar chegando na cara do Hugo. Agora o Corinthians precisa, uma coisa que está me chamando a atenção, Prédio e Ulisses Costa, está todo mundo finalizando, menos o Yuri. É alguma coisa esquisita aí, hein?
1: É verdade, tá jogando mais como pivô, né, Ronaldo? Mas não como finalizador.
2: É. Será que ele tá sem confiança? Aí é difícil, hein? Jogando em casa? Aí é, meu pai do céu.
0: A bola volta do toque para tentar descer com o Tigre na intermediária. Aperta na marcação, o time do Galo. Hugo está jogando completamente errado. Domina o time do Galo para ser o jogador do seu campo de defesa. Para você ligado no microfone Bandeirantes. Já vem para o toque de bola com o Tigre novamente. O time do Galo domina pela sua zaga central. Vem com toque com o Júnior Alonso. Ele prende o lance para Juan. Juan recolhe para o time do Galo para ser o jogador do campo de defesa. Lingard vem para a marcação na direita do Natanael. Natanael tenta o levantamento. O Bidu sobe de cabeça, escora, tira. A bola volta. Ranieri fica na dúvida. André fica na dúvida. Os dois não chegam e perdem a bola. Com um trago-up do time do Galugo, vai sair do gol para fazer a firme defesa.
3: Agora sim, né? No kick da bola, ele fica com ela e já repõe rapidinho o timão.
0: E tenta descer o time do Corinthians. Levantamento foi feito à frente do toque de bola. Vem pro toque de bola, Bidon. Ele domina pro time corintiano. Tenta finta. Tomou um chute. O árbitro tá parando o jogo. Tá marcando bola lateral ou falta pro Corinthians bater pela direita?
3: Me parece que ele marcou só o arremesso lateral por aqui, ó. O próprio Bidon já tá por ali, não. Marcou a falta pro Corinthians na chegada do Júnior Alonso.
0: 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Vem para a cobrança, Bidon cobra falta novamente para Gabriel Paulista, que abre para Bidon. Bidon domina para o time do Corinthians para ser jogando no seu campo de ataque. A abertura foi feita à frente para Garro, livre de marcação. Ele prende o lance. Recolheu, balançou, vai tentar a finta, tenta o toque de bola. Voltou Coutinho para Bidon. Bidon protege para o time do Corinthians para Garro. Garro tem Lingard aberto. Enfiou para Lingard por entre as pernas da marcação na recuperação. Chegou com o Edil, vem para tirar. É lateral para o time do Corinthians bater pela esquerda, campo de ataque. 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A bola já volta no toque de bola para ser jogando. Domina o time corintiano do campo de defesa. Recorre a jogada curtinha com o Bidon. Bidon prende o lance para o time do Corinthians. Ameaça o levantamento à frente. Ele vem para o breque. Tenta o toque de bola, solta para Bidu. Bidu prendeu congestionado ali o setor de esquerda de ataque do time do Corinthians. Ele volta a jogada novamente. É com Gustavo Henrique que abre a jogada para Garro. Garro cochila, tenta ganhar a jogada, protege novamente para o time Corinthians. Gira, Bidu partiu na esquerda, bola do Garro forte, tentou chegar Bidu, vai chegar na bola, na dividida no jogo de corpo, Natanael levou a melhor, tiro de meta, Galo.
3: A tentativa foi boa, né? Enfiada de bola do Garro, justamente, a bola acaba correndo um pouquinho, mas não fosse essa disputa do Bidu com o Natanael, eu acho que o lateral esquerdo do Corinthians até chegaria nela. Foi inteligente por aqui o lateral do Galo.
0: O tempo não para, Bandeirantes marca 26 minutos de bola rolando, vamos chegando a 27, agora segundo tempo, primeiro tempo de jogo, girando o placar do brasileiro. Continua pra você, Corinthians 0, Galo também 0, na Bandeirantes quem fala é você, alô Agrela.
4: Ulisses no tênis, João Fonseca venceu Luka Pavlovic, o francês, em sua estreia no Roland Garros. 3 sets a 0. Agora o brasileiro de 19 anos enfrenta Dino Prismivic da Croácia na segunda rodada e pode até enfrentar Novak Djokovic pelo seu caminho em busca do título de Roland Garros. Ulisses.
0: E sai para o jogo, Tibra Corinthians, bala fugiu, tá para Pitão, Pitão já prende no campo de defesa, tenta ligar a jogada com o Linger, Linger recolhe para o time, Curitino tem aperto o Bidu pelo setor de esquerda, Bidu tem que passar para elevar a marcação, não passa, faz o break, Linger abre a jogada com o time do meio de campo, já recolhe novamente com Garro, Garro dá o tapa na marcação, tentou passar, o árbitro para a marca, falta para o time do Corinthians bater. 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Exato, Bidu do seu campo de defesa, para ser jogando, vem para o toque de bola novamente, o time do Corinthians, a com Garro, Garro prende a jogada, tenta o levantamento à frente, a Bitura vem pra Bidu, Bidu deixou passar, tenta o toque de bola, domina a balança, Bidu ganhou a jogada pra Linger, recolheu entrada na grande área, pancada pro gol, desvia na zaga, vai embora em escanteio pro time, bater no chute do Linger.
3: Na terceira finalização do Corinthians visando o gol, agora com desvio, Linger participa do jogo, Garro já toma posição na bola.
0: E vem para a cobrança de escanteio. Escanteio para o time do Corinthians. Bater Corinthians tentando agora. Bola para do gol. Desce o muro, Timão. Desce o muro, Timão. Vem para cima do time do Galo. Se posiciona para a cobrança. Garro. Garro para bater escanteio no setor de esquerda. Ataque para o Corinthians. Bater Garro. Vem na bola perto esquerda. Na bola levantou na primeira trave. Tirou o zagueiro. A bola volta para Bidu. Ele abre o compasso. Deu para Garro. Garro domina. Bidu passa na linha de fundo. Garro recolhe para o time Corinthians. Tenta ser jogando. A abertura pode ser feita à frente. Garro prende o lance. Domina pelo comando de ataque. Vai para a finta. Abriu jogada novamente. Mateuzinho solta para Linger, Linger para Bidu, deu um toque de calcanhar na bola, partiu pelo setor de esquerda, campo de ataque, a bola está saindo em escanteio para o Corinthians bater. O juiz deu falta.
3: Deu a falta, ele deu a carga do Bidu por ali, por isso em cima do Natanael justamente, disputa boa dos laterais de novo por ali, agora a falta do Matheus Bidu.
0: Chegou empurrando pelas costas, né? Bem marcada a falta. 29 jogados, placar do jogo continua 0, Corinthians 0, Atlético Mineiro. Na Bandeirantes falam Ronaldo Pretzel.
1: O jogo começou bom e toda hora, pelo menos as câmeras vão em direção ao Memphis Depay, que está dando risada no banco ao lado do marroquino Labiate. O Memphis deve entrar no intervalo até para ajustar um pouco o setor ofensivo, porque o Corinthians chega na intermediária e aí esbarra numa falta de criatividade e até de competência para finalizar. O jogo ficou parelho por nível baixo agora, Ronaldo.
2: É verdade, muita briga, né? Muita disputa ali, em três ali, eles disputam muito, tanto é que tem duas entradas na lateral ali, o Bidu e o zagueiro também, então o jogo agora ficou assim, olha lá, o Everton já gostou do 0-0, demora para fazer a reposição e o Corinthians tenta se posicionar, o jogo agora ficou fraquinho.
0: A bola volta, volta o toque para o time do Galo, tenta descer pelo setor de direito do campo de ataque, vem para a finta, Bidu na marcação, cruzamento na grande área, afasta o zagueiro, tira. Linger deveria para o domínio, tenta ganhar a jogada, não consegue na primeira, não consegue na segunda, não consegue na terceira. Recolhe o time do Galo, tenta descer, vem Ranieri para travar. A bola explode em cima do Vitor Hugo, tiro de meta Corinthians.
3: É porque o Linger tomou um baile por ali, aí teve que chegar o Ranieri para botar a ordem na casa e ainda conquistar o tiro de meta para a equipe do Corinthians.
2: E o Lingard pode ser esse cara que pode sair no intervalo, porque ele não está tão bem. Ele finalizou uma bola agora para o gol também. Mas o Diniz pode pensar já, hein? Até para o segundo tempo vir com o Memphis para fazer esse trio aí, né? Garro, Yuri e o Memphis.
0: E vem pro jogo, Yuri tenta abrir as pernas pra bola passar, obviamente que ela não passa porque todas as bolas divididas que o Yuri pega, ele perde, domínio do campo de ataque, tenta descer contigo novamente, o esquerdo do time do Galo, já tenta descer, abre as pés, transporta suas encomendas para qualquer lugar do Brasil, ela conta com 110 filiais distribuídas do país, acesse braspress.com, o tempo não para, Bandeirantes marca 31 minutos de bola rolando, 31 de bola rolando, o primeiro tempo de jogo girando o placar do Campeonato Brasileiro. Você confere, 17ª rodada de 38, continua aqui na Arena do Corinthians. Corinthians 0-0 Atlético Mineiro, Agrela.
4: Ulisses, mais cedo o Belgrano bateu o River Plate por 3-2 na final do Campeonato Argentino Apertura e se sagrou campeão nacional pela primeira vez em sua história. Com isso, uma recompensa financeira também de R$1.200.000, cerca de US$500.000.
0: 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E recolhe o toque de bola contigo no setor intermediário. Já tenta ser jogando, vem pro toque curto no setor de meio de campo. O time do Galo já tenta descer contigo no setor de meio de campo. Você ligado na Bandeirantes, a Bandeirantes com você 0-0. É o placar do jogo Galo e Corinthians para você. 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Prende o lance curtinho, aperta o time do Corinthians. Ranieri se desloca. Ele vem pra finta, ganha a jogada. jogada para Bidon. Bidon fica sem opção no ser aberto. Mateuzinho pela direita, enfiou para Mateuzinho. Mateuzinho recolhe para o time do Corinthians, deu para Bidon. Corinthians tenta descer, o Galo se fecha, abertura para André. André cochila, vem marcação forte em cima dele, ele prende para o time do Corinthians, passa pessimamente mal, mas a bola volta para Garro. Domina o time do Corinthians, Preceiro jogando pelo setor de esquerda com Bidu. Bidu prendeu para Garro, Garro recolhe para o time corintiano pela meia direita. Ele ameaça o toque de bola, já solta para Bidu. Bidu prende para o time corintiano, girou para Garro. Garro domina para o Corinthians, vai para dentro da grande área. Finto no primeiro, finto no segundo. Sobrou para Bidu, levou no meio. Yuri Alberto deu para trás, passou para o Galo. Ele é ruim demais, esse Yuri Alberto. Ele dá a bola de graça para o Galo e dá-lhe contra-golpe. Olha o contra-golpe que o Yuri Alberto armou. Domina o time do Galo, vem pelo setor de esquerda, campo-ataque. Se refaz a zaga do time do Corinthians. Slow Murcha tenta descer o time do Galo. Bola cruzada no gol, vai sair o toque. Mas está impedido o Coelho. Bandeira está marcando o impedimento do 28 do Galo. Mas olha o que o Yuri Alberto arrumou para o Corinthians ao errar. Olha o que o Yuri Alberto arruma.
3: E foi um contra-ataque muito rápido do Atlético Mineiro. De fato, essa bola foi parar lá do lado esquerdo. O cruzamento veio rasteiro do Renan Lodi para a finalização do Coelho, né? Embaixo das traves para marcar. Agora a arbitragem invalida o lance. Tem o VAR que pode, de alguma forma, mudar a decisão.
0: Estava impedido.
1: Impedido.
0: Mas bem impedido, não foi pouco, não. E pois não, Prete,
2: você vê o estrago que tá fazendo o Lodi aí, né, Prete?
1: Exatamente.
2: O Lodi tá fazendo estrago, ele tá vindo pra dentro da área, não tá marcando nada, mas quando ele vem, ele deixa todo mundo em alvoroço. Aí essa bola foi colocada, se o atacante espera um pouquinho, né, Prete?
1: Exatamente. Lateral na escalação, atacante na função. Lodi é um ponto esquerdo.
0: E vem pro jogo o time do Corinthians, lançamento. O Yuri Alberto não ganha na velocidade, não ganha na bola dividida,
2: não
0: consegue acertar o passe.
2: Eu não quero falar dele.
0: Mas vou dizer, impressa, difícil o Yuri Alberto, hein, cara? Difícil. Que momento péssimo dele.
1: A bola tá dando na canela, e só pra lembrar, o interessado seria a Roma, né, na compra dele. A Roma hoje confirmou presença na Champions League, terceira colocada no campeonato italiano, então pode ser mesmo.
2: Só se for a Roma aqui da Vila Brasilândia, colada aqui na Coab 1, só se for.
0: Domina o Galo e tenta descer. Vem Gustavo Henrique, mata do Pito, ganha pro time Curitiba para Ranieri. Ranieri solta a jogada para André. André já prende pro time Curitiba, para o Sérgio Júnior do seu campo intermediário com o Bidu. Bidu domina para Bidon. Bidon prende o lance. Coutinho novamente. Recolhe para Mateuzinho, para Bidon. Bidon prende pro time do Corinthians. Volta Coutinho novamente com o Gabriel Paulista, que já sai jogando no seu campo de defesa. 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Obrigado, torcedor, pelo carinho da sua sintonia. Domina o time Curitiba. Bidu tentou ganhar a jogada, não consegue. Ele volta para a marcação, aperta o time do Galo, desce com muita inteligência. Vem para ganhar Lingard para o time do Corinthians. Domina no campo de defesa para sair para o jogo. É bola no campo de defesa. Recolhe o time do Corinthians. Tenta descer. Vem com toque de bola Coutinho. Recolhe Bidu. Bidu vem para fim. Tem sempre a marcação no primeiro. Ele prende o lance e volta a jogada. Coutinho novamente com um Gabriel Paulista. Recolheu com Gustavo Henrique. Gustavo Henrique domina para o time do Corinthians. Ainda campo de defesa. Abre a jogada para Garro. Coutinho passe para Garro. Garro não tem opção nenhuma no comando de ataque. Ele vem para o drible em cima da marcação no primeiro. Prende o lance. Garro recolhe pelo setor de esquerda para Bidon. Bidon para Bidu. Bidu prendeu, tentou o passe para Garro. Garro tentou levantamento para André. Vai ser no corpo e na vontade. André tentou chegar de cabeça. Subiu para tirar dali. Vem o antiro, o perigo põe para fora em lateral para a equipe do Corinthians. Bater cobrado para Bidu. Bidu já domina no campo de defesa para o time corintiano. Recolhe do campo de ataque. Vai enfrentar o toque de bola com o Tico no setor intermediário. Aperta o Corinthians, domina o Bidu. Vem para fim. Tá, toma falta, segundo o árbitro. Fica caindo no chão Bidu. Falta esquerda, ataque para o time do Corinthians, bater e pintou amarelo. Acho que foi por cima ali o Coelho, hein?
3: Exatamente, falta para amarelo, mas fica até o próprio Garro ali, faz ali a posição, né, o movimento pro árbitro, pedindo uma outra cor do cartão. O Bidu tá até agora caído, porque foi uma chegada mais firme do Coelho, que toma, portanto, o primeiro cartão amarelo do jogo.
0: E aí, Prete, o Ronaldo?
1: No meu futebol, falta sem cartão. No meu futebol, falta houve, mas não cartão.
0: Ah, depois que você falou do jogo Palmeiras e Flamengo ontem, acredito que não merecia expulsão o jogador do Flamengo. Eu acredito. Aí eu acredito. Daqui pra frente, se tiver exposta.
1: Isso é debate. Eu, alguns ex-árbitros, alguns treinadores.
0: O cara dá uma solada na cara do jogador no braço, é debate? Então, não sei mais o que é falta, então. Você tá louco. Eu debateria com você o resto da vida sobre isso aí. E aí tá parado o jogo, hein? Bidu continua caído, pegou o pé de apoio do Bidu, que tava no chão. Continua recebendo atendimento o jogador do time do Corinthians.
2: Eu não quero criar polêmica, né? Eu não quero, assim, só vou dar a minha opinião. Eu também achei que foi um simples pé alto nesse lance que vocês estão falando. Merecia um amarelo, né? O cara não pode estragar o clássico por causa de um pé alto. Ah, mas machucou lá o rostinho, o peito, mas foi a chuteira, a trava da chuteira lá, ó. Onde pega, ela faz estrago.
1: 2-1.
2: Mas aqui no caso agora, esse amarelo aí saiu barato, porque ele levantou o pé aí, o Coelho. Coelho é, só pelo nome Coelho, ai, é um pé, né? Então tem que tomar cuidado. Pega
0: é
2: a cabeça,
0: falta pro Timão, batendo pelo setor de esquerda, capra-ataque, se posiciona pra falta, Bidu já tá bem no campo de jogo, tá ali meio que manquitolando. Carro vem pra cobrança de falta pro time do Corinthians, pra você ligado no microfone da Bandeirantes, a Bandeirantes com você, se posiciona pra cobrança de falta, é falta pro time corintiano cobrar, ajeita Garro na bola pra cobrança, Mateuzinho também, Corinthians tem falta perigosa, Gustavo Henrique vai pra dentro da grande área, Gabriel Paulista também partiu pra bola, Mateuzinho, vem Garro, levantou na boca do gol, toque de cabeça, vai pra fora. Linha de fundo, tiro de meta. Quem tocou foi o André para a equipe do Galo bater?
3: Exatamente, o André estava disputando essa bola com o Juan Tresolti, que foi bem ali na marcação. Tanto que o Everson cumprimentou o zagueirão da sua equipe. Tiro de meta que será cobrado pelo Galo.
0: 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Pois não.
2: Quero ser chato, não, mas quando o Gustavo Henrique saiu pra bola aí, o cara subiu nas costas dele como se fosse uma mochila. E ninguém vai falar nada, não tem VAR aqui, não. Acho que não tem VAR. O cara segurou ele lá, subiu nas costas dele e ninguém falou nada.
0: É o futebol da Bandeirantes pra você. E aí, Pretzel?
1: O Alonso agarra o Gustavo Henrique. Aí tem que ver o árbitro aí se ele considera que não houve, como é que se diz? Intensidade suficiente pra derrubá-lo. Isso é com eles, né?
2: Arbitragem... Daqui parecia uma mochila.
1: Pois é,
2: nas
1: Ronaldo.
2: Nas costas do Gustavo Henrique.
1: A arbitragem tá muito chata hoje. Amarelo pra tudo quanto é lance, certo? É falta pra tudo quanto é encostão. Tá complicado.
0: E vem pro jogo, domina o time do Corinthians, tenta descer pelo setor de esquerda com Ranieri prende o lance, já domina o comando de ataque pra Lingert, volta pra Ranieri mata no peito pro time do Corinthians, tenta ser jogando, você ligado no microfone Bandeirantes com você, já prende o lance, Coutinho, Bidon, domina pro time do Corinthians, tenta o levantamento à frente no comando de ataque, vem pra finta, nossa senhora, o Pedro Raul foi pro aquecimento, meu Deus do céu, já domina o time corintiano, recolheu no comando de ataque, aperta o Corinthians, tentou ganhar a jogada novamente na direita, abertura frente, André vem pra disputa de bola, para a volta com toque de bola com o time do Corinthians. Gustavo Henrique ganha a jogada para Ranieri para Bidu. Bidu prende pelo setor de esquerda, campo de defesa, volta para Bidon. Bidon prende, tem André flutuando no meio. Ranieri vai inverter a jogada lá na direita para o Mateuzinho. Mateuzinho subiu de cabeça, ganhou a jogada, tenta chegar do lance novamente. O time do Galo não consegue. Lateral para o Timão bater na direita. Mateuzinho bate o lateral, recolhe para o time do Corinthians. Tenta ser jogando 40 minutos de bola rolando. Domina o time corintiano para descer do campo de ataque. Vem para finta em cima da marcação. No primeiro prende o lance na direita. Com a Liga Gabriel Paulista, volta a jogada para Bidon prende para o time do Corinthians, abriu para Ranieri domina pelo setor de esquerda no campo de ataque, já vai para a finta, vem para o toque de bola contigo no comando de ataque, vai para o drible, recolhe o time corintiano para descer pelo setor de esquerda, prendeu Bidon para Ranieri domina para o time do Corinthians, vem para a finta em cima da marcação, deu para Bidon já domina no seu campo de defesa, ele prende o lance para o time do Corinthians para sair jogando, recolhe o time corintiano para ser jogando o campo de retaguarda, 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A bola volta no toque, ele para o time do Corinthians, vem pro toque contigo na intermediária, Ranieri, ele prende o lance pro setor de esquerda, tenta o levantamento à frente pro Yuri Alberto, vai brigar, briga, tenta ganhar o lance, não consegue, afasta o time do Galo, tira, a bola vem no meio de campo, domina Bernard, ele tenta a finta em cima da marcação, houve a falta do Bidon, o árbitro para o jogo. 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Parado o jogo, falta pro Galo bater, o tempo não para, Bandeirantes marca. Você confere, jogados, 41 minutos e 30 de bola rolando para você conferir. É o primeiro tempo de jogo, girando o placar do Brasileiro. Neoquímica Arena tomada, continua Corinthians 0, Galo também 0. Alô, Agrela.
4: Olhecis de preocupação para Carlo Ancelotti na seleção brasileira, porque Bruno Guimarães saiu machucado do jogo contra o Fulham, vitória por 2-0 na última rodada da Premier League, com um atendimento médico no joelho. Lembrando que a seleção brasileira se apresenta para a Copa do Mundo e amistosos nesta quarta-feira, dia 27 de maio.
0: 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A bola volta no toque para desce o time do Corinthians, abertura para Garro. Dominou a entrada da área, pode bater, bateu para o gol. Em cima da marcação, bola explode em cima do Juan. É lateral para o Corinthians bater pela direita de ataque. 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Árbitro está marcando a falta para o time do Corinthians. O que ele está dando aí?
3: Ele acaba agora marcando aqui
0: impedimento.
3: O impedimento, exatamente. Porque saiu o lateral ali na troca de passes curtinha. Entende o Mateuzinho ali um pouco à frente.
0: No futebol da Bandeirantes, daqui a pouquinho, Ricardo Capriotti comando o intervalo. Bandeirantes para você, já o Caprigida. 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Grupo Souza Anima, é bola do time de defesa para ser jogando novamente o time do Galo. É bola para o Galo bater, se posiciona. Everson faz a cera que quer no jogo. Ele vem para a cobrança, vai partir para a bola. Torcida do Corinthians pega no pé, o árbitro permite. Ele não bate a falta, somente agora parte para a bola, parte a falta para o time do Galo. Ele tenta o levantamento, vem para subir de cabeça, ganha a jogada no meio campo Lingard, ele solta para André. André domina para o time do Corinthians, já tenta partir o campo de ataque, priori aberto, vão ver a velocidade se ganha do zagueiro, ele prende, não ganha do zagueiro, prefere voltar a jogada, volta para um toque de bola para Bidu. Bidu domina para o time corintiano, para ser jogando pelo seu campo de ataque, aperta na marcação, recolhe o time corintiano, abertura de Bidu. Bidu soltou para Mateuzinho. Mateuzinho domina para a direita do campo de ataque, vem Corinthians, cruzou na grande área, para ninguém, tinha um couro para frente, aperta o Corinthians, ganhou Gabriel Paulista, sobrou, é para Garro, bateu pro gol em dois tempos. Everson faz a defesa.
3: É, a tentativa era tirar do Everson, né? Colocar essa bola, mas ela acaba saindo um pouco mais centralizada, facilita a defesa do goleiro do Galo.
0: E tenta descer o time do Galo, bola foi chuta, solta pelo setor de direito do campo da retaguarda, vem pro toque de bola, Mateuzinho sai jogando no campo de defesa, domina com o goleiro Hugo. Hugo domina novamente pro time do Corinthians para ser jogando no campo de defesa. Ele prende o lance, 44 minutos de bola rolando, placar de 0-0. Domina o time corintiano, desce com Bidu. Bidu já prende o lance, olho aberto, já parte também Garro, a abertura vem pra Garro pelo setor de direito do campo de ataque, forte demais o passe para fora. O Lingard bate fechando a bola fechando pra linha lateral, em vez de fechar pra linha da grande área. Ele bate ela fechando para a linha lateral. Lateral para o Galo bater de graça.
3: Exatamente, né? Lateral que será cobrado no campo de defesa. Daqui a pouco vem aí a placa com os acréscimos.
0: Já os acréscimos do jogo para você. Do meio do campo de defesa, aperta o time do Corinthians, vem para ganhar a jogada contigo do campo de reta. Quarta abertura foi feita à frente pela direita. O árbitro para o jogo. Está marcada a falta para o Galo bater campo de defesa.
3: E a arbitragem confirma por aqui. Ergue a placa mais 2 minutos.
0: 2 de acréscimo, vamos a 47. Já Ricardo Capriotti comanda o intervalo. Bandeirantes para você aqui, Corinthians e Galo 0-0. Pretzel, Ronaldo, gostaram até agora do primeiro tempo?
1: Abaixo do que eu esperava. Esperava um jogo mais intenso, mais ativo. O Galo tá na dele. Se o Galo somar um ponto aqui, ele segue 3 pontos à frente do Corinthians, né? É um treinador novo, um time diferente. E o Corinthians poderia estar jogando melhor. Acho, Ronaldo, que o Corinthians na intensidade tá abaixo do que era normal.
2: E o pessoal do ataque também, né? Por isso que o pessoal do meio de campo está chegando para finalizar. O Yuri não está bem, o Lingard também não está bem. Então quando chega, já chega cansado. Foi um chute do Garro, aí o Garro chegou na entrada da área. Em vez de tentar tocar, ele está vendo que o ataque não está se movimentando, ele está arriscando. Aí o Everton fez uma defesa de 2 tempos. A verdade é que o Corinthians começou bem, deu uma caída e agora no finalzinho do primeiro tempo, olha lá, ele vai terminar o jogo. Esse juiz também é um manhaca, velho. Eu não vou falar mais. Com você, Ulisses.
0: Não, vai dar a bola no chão, Ronaldo. Porque ele parou para ser atendido o bidon. O Duvali, o Yuri Alberto brigou com o empresário dele, né? O Cury.
3: Exatamente, né?
2: E com a bola também.
3: Por conta aí dessa situação de deixar ou não deixar o Corinthians, mercado internacional.
0: E vem Corinthians, levantamento, vem para Linger. Dominou na grande área, tentou toque de bola. Sai para pegar o goleiro e o jogador do Galo dá o carrinho no goleiro do Galo. O Everson toma um carrinho do seu companheiro. É impressionante. Agora tinha que ser expulso do jogo o Coelho. Já fez uma falta no Bidon, agora ele fez falta no próprio companheiro. Que coisa, hein?
2: O Lingard foi malandro, hein, Ulisses? Ele saiu fora quando viu que ele tava vindo nas costas dele. Ele saiu fora, atropelou o goleiro.
0: Que coisa, hein? ergue o braço, árbitro, termina o primeiro tempo da Arena do Corinthians. Corinthians 0, Atlético Mineiro também 0. Na Bandeirantes vem você. Alô, Ricardo Capriotti.
5: Alô, Ulisses, você volta já já. Daqui a pouquinho ele retorna para todo o segundo tempo. Vamos ver se sai gol aí na Arena Corintiana, hein? Assim não dá. 0 a 0 não, Timão. Vamos lá, reportagem Bandeirantes em ação. Alô, Paulo do Vale, diz aí, PDV, boa noite.
3: Boa noite, Capri. É isso, saída bem tranquila aqui por parte dos jogadores do Corinthians. Claro que agora todas as atenções voltadas para Memphis Depay, né? De volta relacionado depois de 2 meses, último jogo no dia 22 de março contra a equipe do Flamengo pelo Campeonato Brasileiro, numa semana crucial, né? De convocação da Holanda, já de apresentação também do time holandês. E naquela expectativa, claro, de ter o seu nome confirmado pelo Coman e também de, quem sabe, já pintar no segundo tempo. E agora, só para registrar, o Hugo Souza saiu reclamando, sim, um pouquinho com a arbitragem. Vamos ver se Memphis Depay aparece no time do Corinthians logo de cara no segundo tempo, pela primeira vez à disposição do técnico Fernando Diniz. Capri.
5: Será que Memphis Depay vai jogar com a camisa do Timão nesta noite de domingo? Daqui a pouquinho vamos descobrir este mistério. Afinal de contas, o holandês está lutando para ir à Copa do Mundo defender a seleção do seu país. Mas agora são 7 horas e 18 minutos, 7:18, horário de Brasília e horário para ouvirmos a dupla de comentaristas bandeirantes. Os craques da opinião estão comigo aqui nesta jornada esportiva Bandeirantes e temos dois, Alexandre Pretzel e Ronaldo Giovanelli, para você não perder absolutamente nada, nenhum detalhe. Aliás, você não perde nenhum detalhe, você que está conosco aí pelas ondas do rádio em todos os cantos do Brasil e você que está nos nossos canais digitais em todos os cantos do planeta e também no youtube.com/radiobandeirantesoficial, nosso estúdio lindo, bonito, moderno e multimídia, para ouvir agora Alexandre Pretzel e Ronaldo Giovanelli, que vão explicar como foi esse primeiro tempo da Arena do Timão, 0 a 0. Boa noite, Pretzel. Boa noite, Ronaldão.
1: Boa noite, Capri. Um abraço para ti, para todo mundo que nos acompanha. Eu esperava um jogo mais intenso. O Atlético tá se reformulando. O Hulk foi pro Fluminense. O Scarpa teve uma lesão no joelho, tá fora de combate. O próprio Igor Gomes, que é um jogador que eu gosto, base de São Paulo, hoje não está nem no banco do Atlético Mineiro. Então o Eduardo Domingues mexeu, sim, mexeu na estrutura da equipe, colocou alguns jogadores diferentes, outros que chegaram, como o Cissé, que está no banco, o próprio Alan Mindo, equatoriano, que veio na época do Jorge Sampaoli, está sendo mais aproveitado, também está no banco, Cassierra, colombiano, que virou titular. Então é uma equipe diferente daquela equipe tradicional que a gente viu no Campeonato Mineiro, quando o Atlético Mineiro acabou realmente fazendo uma campanha interessante. Então o Eduardo Domingues está mudando a forma de jogar. E o Corinthians? O Corinthians tem essa base de time. Praticamente o Fernando Diniz definiu esse time que entrou em campo hoje como seu time titular. O André é titular, na ausência do Memphis. Talvez com o Memphis em condição normal, o André sai e ele joga com 3 atacantes, recua um pouco mais o Lingard para uma função de meia, para deixar o time mais ofensivo, deixar o time mais acadêmico do meio para frente. Talvez isso aconteça agora no intervalo, mas o Memphis tem que entrar. Se ele tem as mínimas condições, ele tem que jogar, porque tecnicamente ele é melhor que todo mundo. Então o Corinthians hoje achei o time previsível, um time com pouca intensidade, até na questão do preparo físico. Era uma equipe que no pé de ferro, quando o Fernando Diniz chegou, era um time muito físico, muito, muito divisor na bola, né? Muita chegada junto, ganhava bastante da força, mas com a sequência de jogos e com a escalação de todos os titulares, não que eu conteste isso, mas pelo que os treinadores pensam hoje, acho que o time perdeu um pouquinho de força, sim. Jogou contra o Peñarol na quinta-feira, nós fizemos o jogo, só com 4 titulares em campo, depois o Yuri Alberto e o Garro acabaram entrando no segundo tempo, mas isso não justifica hoje uma forma um pouco diferente de jogar e um time que ficou muito atrás, que errou muitos passes e que teve 2 chegadas na frente. Uma com Gustavo Henrique e a outra com o Rodrigo Garro. Pouco para o que o Corinthians representa contra um Galo que joga muito em função do Lodi, que é um atacante pela esquerda, é lateral na escalação, atacante na função. E que o Cuejo, que é um bom jogador, hoje não está acertando nenhuma bola, mas também levou vantagem sobre o Matheus Bidu em alguns lances. Para mim, até agora, um 0-0 absolutamente correto pelo que foi o primeiro tempo, meu caro Ronaldo Giovanelli.
2: É verdade, boa noite, Capri, é verdade. Eu só questiono aqui, porque daqui a gente viu o zagueiro subindo nas costas do Gustavo Henrique numa falta lateral, que ele parecia uma mochila nas costas do Gustavo Henrique. É só isso a questionar, mas tem o VAR, né? Que ele só aparece quando lhe convém. Mas no jogo em si, no começo foi bem, Capri, o time começou do Corinthians, começou a atacar um pouco mais, pressionar, parece que perdeu o gás no meio do primeiro tempo, acabou sendo um time fácil, uma presa fácil, onde os dois alas do Galo desceram e desceram com propriedade e conseguiram fazer o time do Corinthians rebolar na defesa ali, uma bola o Hugo ficou indeciso, na outra saiu o gol e o Bandeira anulou, só que muito pouco pro Corinthians, o Corinthians está perdendo no pé de ferro, e pode ser o cansaço, pode ser a viagem, mesmo sendo poupado o time no meio da semana, a gente percebe que os jogadores, o Lingard e o ataque também, pouco arriscaram, quem arriscou mais foi o pessoal do meio de campo, e não com tanta força como sempre deveria, o próprio Bidon, o próprio Garro também tentou essa bola de longa distância, de fora da área, onde o próprio Everton fez uma defesa de dois tempos, então o Corinthians não consegue ter força, e para isso vai ter que mexer, o Diniz vai ter que mexer, porque essa turma que está aí, ele pode mexer no Yuri, ele pode mexer no Lingard, ele pode tirar e colocar o Memphis ali para ajudar um pouco mais, agora no meio do primeiro tempo, no finalzinho do primeiro tempo, do meio pro final, e falaram que o Pedro Raul estava aquecendo, eu não entendi, espero que ele não venha, porque o Corinthians precisa de velocidade. O Michael deve ter cantado a jogada, falando, ó, nós conseguimos aí o primeiro tempo aí, amarrar o time do Corinthians, e é isso que o Galo vem fazer, demora pra bater tiro de meta, demora pra bater a lateral, então o Galo tá na dele, um pontinho tá bom, vai pra 22, o Corinthians que não fica bom, vai pra 19, então tem que brigar pela tabela, brigar pelo ponto, saber que tá em casa, e em casa você tem que brigar mais, você tem que entregar mais. Espero que o Diniz tenha falado isso pra turma lá, viu, Capri, porque faltou isso, faltou aquele algo a mais, e daqui a pouco vai estar todo mundo de férias. Eu acho que ele tem que usar esse fator férias para a turma aí. É mais uma semana e daqui a pouco férias para todo mundo. Então, a entrega ela tem que ser ao máximo aí. Porque vai ter muito tempo para descansar, para recuperar. E o Corinthians está bem abaixo do que a gente viu jogando em casa.
5: É, vamos ver. Vamos ver. Pedro Raul, não, né? Com o Memphis no banco, se ele colocar o Pedro Raul, aí é um assinte. Eu acho que foi só um aquecimento ali, só alguma coisa para... Né? Ô, Ronaldão, Pedro Raul ou Steven Mendonça? Quem você levaria pro seu time?
2: Pro meu time, nenhum dos dois.
5: Steven Mendonça ou Pedro Raul?
2: Parabéns ao empresário dessa turma que eles conseguiram chegar no Corinthians, porque não foi pela bola. E a gente vê esse valor estrondoso que o Corinthians deve para empresário, com certeza, na gestão do Ilho, na gestão do Augusto, foi favor que fizeram. Ó, você leva um cara, ele leva mais três nhacas. Acho que esse foi o contexto. E a dívida, quem paga? O Corinthians, né? Deveria pegar o nome dessa turma que fizeram essa lambança, que assinaram a confissão de dívida, esse do Ilho, esse Adriano, que era o irmão dele, o administrador, e fazer pagar. Fazer o Ministério Público pagar esses caras que trouxeram essas nhacas pra cá. E já foi embora mais aí, ô Capri. Foi o Félix Torres, já foi, Kaká já foi. Teve o tal de Vitinho, teve o tal de Thales Magno. Esses caras brincam com o futebol, ô Capri. Ainda mais aqui jogando na arena. Os caras não têm qualidade pra pisar num gramado desse aqui, que é tão bem cuidado.
5: Ó, é o seguinte, amanhã, por falar nisso, tudo que o Ronaldão tá lembrando aí, amanhã tem a votação do impeachment do ex-presidente André Sanches no Parque São Jorge. A Rádio Bandeirantes estará lá, o Bruno Migliozzi vai acompanhar essa votação amanhã a partir das 18 horas. Então, atenção, corintianos, amanhã, votação do impeachment, é uma votação extremamente importante, porque o torcedor do Corinthians, você fizer uma enquete com o torcedor corintiano, de cada 10 torcedores do Corinthians, 9 vão pedir o impeachment do André Sanches. Então, amanhã está nas mãos do Conselho Deliberativo do Corinthians o futuro do André Sanches como dirigente, como sócio, né? Como membro ali do dia a dia do Parque São Jorge. Amanhã, a partir das 18 horas, então fiquem conosco amanhã, dentro dos Donos da Bola, com o Neto, no Esporte em Debate com a gente. Amanhã à noite, todos os desdobramentos dessa votação aqui na Bandeirantes. Vamos para uma parada rapidíssima, intervalo inteligente. Bandeirantes volta na sequência, atualizando o placar desta 17ª rodada do Brasileirão. Na sequência, o Guilherme Agrela vem conosco. O intervalo inteligente, Bandeirantes volta já.
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0: 11:31 minutos, hora de ouvirmos Guilherme Agrela e o placar desse domingão. Quero saber, aí, Agrela, o que, que já rolou, o que, que vai rolar, o que está acontecendo aí nesta 17ª rodada do Brasileiro. Fala, Agrela, boa noite.
1: Fala, Capri, tudo bem? Boa noite a você e a todos. Olha, mais cedo, vitória do Cruzeiro sobre a Chapecoense no Mineirão, 2-1. Inclusive, um desses gols marcado pelo Caio Jorge, que chegou a 31 gols no novo Mineirão com a camisa do Cruzeiro, é o maior artilheiro do time nesta era aí do novo Mineirão desde dezembro de 2012. Além disso, o Atlético Paranaense venceu o Remo fora de casa pelo placar de 2-1, entrou no G4, inclusive, desbancando aí o São Paulo, agora com 27 pontos. Mais tarde, tem Vasco da Gama e Bragantino a partir das 8h30. Na Série B, ruim para Ponte Preta. Tava ganhando 2-0 do CRB fora de casa. Aí tomou a virada 4-2. A Ponte permanece na 19ª posição. Apenas 7 pontos conquistados até aqui em 10 jogos. Além disso, o São Bernardo ganhou do Atlético Goianiense por 1-0. Fora, Pablo Diego fez o gol. Assumiu a liderança da segunda divisão com 20 pontos até aqui. Neste momento, o intervalo de jogo para América Mineiro 1, Vila Nova 0. E aos 33 do primeiro tempo, Avaí e Goiás 0-0. 8h30 começa Operário Ferroviário e Criciúma lá no Paraná. Capri?
0: Lembrando que hoje também tivemos campeão sendo confirmado na Inglaterra, o Arsenal celebrando o título na Premier League. Vai mudar o Corinthians aí, hein, PDV?
2: O Memphis até foi antes para o vestiário, antes de terminar o primeiro tempo, Capri, justamente para realizar ali uma atividade especial, né? O Atlético tá já em campo, aguardando justamente o retorno do Corinthians. Mas eu tô vendo aqui o Memphis, ele tá ali com a faixinha dele, tomando uma aguinha, vai se direcionando ao banco de reservas, sentou o Memphis. Então, pra agora, o Memphis nada, não deve voltar, não. Pelo menos ele, já tá ali no banco sentadinho, enquanto o time do Corinthians ainda não retornou de forma oficial por aqui, viu, Capri?
0: Tá bom, vamos ver se muda aí então o Corinthians, se vai ter alteração. E é o seguinte, eu percebi que tinha alguma coisa errada hoje com o Corinthians, o Pretzel, quando o Gustavo Henrique estava no lugar de Yuri Alberto e quase fez um gol pro Timão no começo do jogo. Opa! Tem alguma coisa estranha aí hoje, mas ele quase fez 1-0 pro Corinthians, mas ele estava no lugar do Yuri Alberto.
3: Foi o melhor lance do Corinthians no primeiro tempo, que foi aos 4 minutos. O Gustavo Henrique quase fez o gol. Eu acho o seguinte, a gente olha para o banco do Corinthians, pelo que o Corinthians gasta, o elenco do Corinthians é um elenco comum. Então o que preocupa é o seguinte, hoje a vitória é fundamental, mas se não ganhar, o empate também não é nada absurdo. O importante é ficar fora da zona de rebaixamento. Diga lá, Capri.
0: Ô Ronaldão, Pedro, Raul ou Finazzi, Ronaldão?
4: Finazzi, mil vezes. Finazzi, ele deixava a gente mais feliz. Não é verdade. Finazzi.
3: Finazzi que se formou em engenharia.
0: É verdade,
4: Joga um pôquer, que eu vou te falar, viu? Homem é bom. Não é melhor que o Léo Rizzo aqui do Camarote Felzone, que é o terceiro do mundo, né? Mas o Finazzi joga bem.
0: É. Tá demorando o Corinthians aí, PDV. O que tá acontecendo? Não querem voltar pro jogo, não, é?
2: Tá mesmo, ó. Por enquanto só o Atlético Mineiro. Agora sim, foi você falar que o Corinthians voltou. Hugo Souza puxa a fila, Gustavo Henrique também, Gabriel Paulista, Bidu, Raniel, aos poucos vai voltando o Timão, o Diniz também, já tá por ali no banco de reservas, é o Caio César, a novidade do Corinthians pra segunda etapa, Capri.
0: É, que ficou o Lingard, hein?
3: Ficou, tá, o Lingard, tá de agasalho já, PDV. Ficou o
0: Lingard. Não é isso. Então Caio César no lugar do Lingard, e aqui não muda nada, ele está de volta. Vai Corinthians! E vai, Ulisses Costa, é com você!
5: Legal, Ricardo Capriotti, que mandou o intervalo Bandeirantes. Muito bem. Alteração no Timão, então. Reconfirmando aí o Paulo do Vale.
2: Vamos lá, saindo, portanto, 77. Lingard para a entrada do 37. Caio César na equipe do Corinthians.
5: Tudo pronto para começar o segundo tempo do jogo. Gostou da alteração? Prestes e Ronaldo, gostaram?
3: O Lingard não jogou nada. Essa aqui é a realidade. Um jogador que sempre foi intenso, tático, hoje ficou abaixo. Mas eu voltaria com o Memphis. É sinal que o Memphis, né, Ronaldo, não tem condição para 45. Para mim tá claro isso.
4: Mas eu gostei porque o Lodi toda hora tá na área cruzando. Agora ele vai colocar uma mosquinha aqui nas costas do Lodi para ver se ele vai atacar sempre. Vamos ver.
5: Vai começar o segundo tempo do jogo. Sai daqui, pertence ao time do Galo. Tudo pronto para a bola rolar. Torça como um corintiano. É a mensagem da torcida do Corinthians para a torcida brasileira. Na Copa do Mundo, apita o árbitro, toca na bola o jogador Cossierra. Ela rola, se ela rola, deixa ela rolar. 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E sai jogando o time do Atlético Mineiro com Everson do campo de defesa para tocar a bola no campo de retaguarda e ser para o Júlio. Prende a jogada aqui da esquerda, vem com o Júlio Alonso, tenta o levantamento à frente do comando de ataque. Caio César vem para a marcação, aperta para o time do Corinthians, bola volta com o time do Galo. Ameaça o toque de bola à frente, Júlio Alonso faz o breque, prende. Ele solta a jogada na intermediária do campo de retaguarda com o Maicon. Maicon prende novamente para o time do Galo. Ele tenta ser jogando pelo setor de esquerda, campo de ataque. Aperta na marcação, Caio César chega na bola, ganha lateral para o time bater na direita. Manual para o time do Corinthians bater pela direita, campo de ataque. 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A bola volta com o time do Corinthians. Lateral vai sendo cobrado no seu campo de ataque. Vai tentar Mateuzinho, ninguém aparece. Lateral para o time do Corinthians bater. Você ligado na Bandeirantes, a Bandeirantes com você. Mateuzinho dá a bola de graça, aperta o time corintino, tenta ganhar o lance. Ela volta novamente com o toque de para de Gabriel Paulista. Recorda jogador do campo de defesa para Gustavo Henrique. Abrindo de esquerda para Bidu. Bidu já prende para o time corintino novamente. Para Gabriel Paulista, que domina no campo de defesa para o time corintino. Ele sai jogando no campo da retaguarda, volta a jogada curtinha, vem pro toque de bola. Recolheu Garro para Bidu. Bidu domina no campo de ataque, vai para a finta, solta a jogada para Garro novamente, que devolve para Bidu. Bidu prende o lance, atravessa a jogada para Gabriel Paulista. Ele prende para o time do Corinthians, abriu na direita para Caio César. Dominou Mateuzinho, vai passar e corta para dentro, vai para a finta. André entra, ninguém vê, tenta o toque de bola, volta contigo no setor intermediário. Domina o time do Corinthians para ser jogando no seu campo de ataque. Abertura para Mateuzinho. Mateuzinho prende o lance para o time corintiano, volta a jogada com o Bidon. Bidon já prende para o time do Corinthians, tenta ser jogando no seu campo de defesa. Gira a bola, o time corintiano toca a bola no seu campo de defesa para tentar achar espaço na equipe do Galo. Já domina o time do Corinthians, recolhe no toque de bola na sua zaga central. Ranieri domina, volta a jogada para Gabriel Paulista. Gabriel Paulista prende para o time do Corinthians, abriu na direita para Mateuzinho. Mateuzinho já recolhe, vem para a finta, abriu para Caio César. Ele vem para o domínio, escapa para a marcação do primeiro, escapou do segundo, vai para cima da marcação, está dentro da grande área, perde o lance, vem para tirar. Maicon dá um bico na bola, cede lá. Lateral pela direita para o Corinthians bater.
2: E para quem teve tranquilidade no primeiro tempo com o Lingard, agora o Renan Lodi já tomou o primeiro baile do Caio César por ali.
5: A bola volta com o time do Corinthians, já domina com Bidon. Bidon prende o lance curtinho, volta com um toque de bola curta na intermediária de Gabriel Paulista para Ranieri. Abriu para Gustavo Henrique, prendeu pelo setor de esquerda, campo de ataque. Gustavo Henrique, ele domina para o time do Corinthians, vem para a finta, prende a jogada curtinha para Garro. Garro recolheu, balança em frente à marcação para Gustavo Henrique. Gustavo Henrique prendeu para a ponta, abre a jogada para Yuri Alberto. Toque curto para Garro. Garro domina para o time do Corinthians, tenta entrar, escapa da marcação no primeiro do segundo, deu para Yuri Alberto. Vem cruzamento na grande área, levantou na boca do gol, tentou chegar na bola, não chega na bola o André. A bola volta com o time do Corinthians. Corinthians tenta de pé em pé. Abertura para Gustavo Henrique. Gustavo Henrique para Ranieri. Ranieri tem aperto no meio. Garro. Garro recolhe para o time do Corinthians. Vai tentar a finta. Bidon está aberto na esquerda. Bidu fecha pelo meio. Abertura para Bidon. Aberto na linha lateral do gramado. Ele tenta o toque de bola para Garro. Garro vai inverter a jogada. Vem para subir. Mateuzinho de cabeça ganhou. Abriu jogada curta no campo de retaguarda. Aperta. Caio César tentou ganhar. Não consegue. Recupera o time do Galo para ser jogando no seu campo de defesa. Prende a jogada. Renan Lodi. Ele prende para o time do Galo. Para sair o jogo do seu campo de retaguarda, já prende o lance, toca a bola pela quarta zaga, recolhe com Juan. Juan domina pela direita para Natanael. Natanael domina para o time do Galo, que tenta ser jogando no seu campo de defesa. Levantamento vai ser feito à frente, vem para a marcação André. Ele domina para o time do Corinthians, ganha a jogada para Gustavo Henrique, para André. André prende para o time corintiano. Bidu partiu pelo setor de esquerda. André prendeu demais, mas escapa da marcação, vem para a finta, solta para Bidu na esquerda. Bidu dominou para o timão, e o Alberto entrou. Bola foi solta para dentro da grande área, mas ele é péssimo, domina mal. E na sequência, o jogador do Galo explora o corpo dele, chutando a bola na Tanel em cima dele. Tiro de meta para a equipe do Galo bater.
2: E o Natanael continua ganhando as disputas. Assim como no primeiro tempo, vai muito bem aqui pelo lado direito defensivo do Atlético Mineiro, conquistando o tiro de meta.
5: 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A bola volta do toque de bola, aperta novamente o time do Galo, tenta com Bernardo, a finta, tentou o toque de bola, Mateuzinho põe para fora. O árbitro para, marca lateral para a equipe do Galo bater na esquerda, campo de ataque.
2: Ó, e começa o aquecimento dos jogadores do Corinthians com o Memphis, ó, no grupo aqui com André Ramalho, Carrijo. O Memphis está na parada.
5: A bola volta no toque para tentar descer o time do Galo. Vem a lateral, o time do Corinthians. Parado o jogo, lateral para o Timão bater no campo de defesa. A vitória vem para Gabriel Paulista, que prende no campo de defesa para ser jogando para o time corintiano. 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A bola volta para Ranieri. Ranieri vem a jogada com o time do meio de campo. Recomeça novamente com Gustavo Henrique. Ele prende o lance para o time corintiano. Faz o giro da marcação. Ranieri fica caído. Vem para o toque de Barucutinho para Bidu. Bidu recolhe novamente. Gustavo Henrique inverte a jogada pelo setor de esquerda. Campo de ataque. Ele vem para o toque de para Mateuzinho. Limpou para o meio. Não tem muita opção de jogo a não ser um pouco mais à frente ao lado para Bidu. Bidu prendeu pelo setor de esquerda. Campo de ataque. Vai para a finta. Já parte em velocidade. Faz o break. Ele faz o giro. Prende a jogada. Tem Caio César aberto pela direita. Abertura vem no toque de para de Mateuzinho para Caio César. Caio César recolhe para o time do Corinthians. Vai tentar a finta. Tenta o toque de para. Tem Mateuzinho mais atrás. Ele volta para Mateuzinho. Cruzou. Levantou para o Yuri Alberto. Subiu o zagueiro. Vem para tirar. A bola volta para Bidon. Bidon prende para o time corintiano. Deu para Garro. Garro domina para o time do Corinthians. Deu para Bidon. Bidon já prende. Tem Ranieri aberto. Pode enfiar para Ranieri. Domina Bidon. Ele vem para a finta. Enfia a jogada no campo de ataque para Ranieri. Ranieri para Garro. Garro para Bidon. Bidon de calcanhar para Garro. É para Bidon. Para Garro. Para Bidon. Que não foi no lance. Aí erro do Bidon, né? Porque o Galo devolveu. O bandeira marcava impedimento. Bidon demorou para partir. Impedimento para o time do Galo bater no campo de defesa.
2: É, tanto que o campo acaba, né? Ele ainda tenta dar um carrinho. Já fora do campo atinge o Natanael porque não acreditou que a tabelinha daria certo por ali. Já a falta será cobrada na área para o Galo.
3: Licença.

0: 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Tem coisas que só acontecem na Série B. Domínio do campo de defesa, sai jogando novamente o time do Corinthians. Abertura pro Yuri Alberto, vamos ver o que ele faz. Domina pro time corintiano, vai Yuri Alberto. Ele domina pro Corinthians, vem pra finta, já escapa da marcação no primeiro, levou pro meio. Pode bater pro gol, rolou pro Garro. Tentou jogada de efeito pra ninguém. Domina, Everson sai jogando do goleiro do Galo.
1: E que o passe do Yuri Alberto foi forte. Aí o Garro teve como último recurso ali uma tentativa de letra. A bola acaba escapando dele na chegada do Corinthians.
0: 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O tempo não para, Bandeirantes marca. 7:40 jogados. É o segundo tempo de jogo, girando o placar do Brasileirão. Continua pra você, Corinthians 0, Atlético Mineiro também 0. 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
2: Ulisses no tênis, Roland Garros, João Fonseca ganha de Luka Pavlovic, francês, e vai para a segunda rodada da competição. Já Bia Haddad Maia perde para a britânica Francesca Jones e está eliminada da competição.
0: 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Se brocar, a bola foi junto pelo setor de esquerda, que é pré-ataque, mas a bola sai. Lateral pro time do Corinthians bater. Bernard passa mal a bola. 8:40 jogados, Pretzel, Ronaldo, Ronaldo, Pretzel, Corinthians 0, Galo 0, segundo tempo, 8:50 agora.
3: Tu acabou de falar o nome do Bernard, né? O Alegria nas pernas na Copa de 14. Como isso ficou marcado nele? Ele erra tudo que ele faz no Galo, né? O time do Galo agora parece retraído, feliz já com 0-0. Se terminasse agora, sairia vibrando. Corinthians melhorou um pouco do meio pra frente, mas ainda muito ansioso e errando demais na hora da finalização, Ronaldo.
4: É o Garro não tá bem hoje, mas pode achar uma bola aí, achar um centroavante, achar o Caio César, que se posicionou mal agora, porque esse toque de calcanhar era pra ele, a leitura era essa. Então eu acho que mexeu bem o Diniz e o Corinthians falta um pouco mais ainda, Ulisses, falta mais um pouquinho de alegria nas pernas aí.
0: E vem pro jogo do primeiro campo de ataque, tenta descer o Galo, bom lançamento à frente na grande área, afasta a zaga corintiana, vem pra tirar Gustavo Henrique, ele prende pra Bidu, Bidu domina pro time do Corinthians, abriu pra Garro, Garro tenta o tapa na bola, toma falta, tá parado o jogo, marcada a falta cometida de Juan em cima de Garro.
1: E aí o Klein não dá o cartão no primeiro momento, e depois ainda o Juan joga a bola no chão, dá um piti, vamos ver se o Klein mostra alguma coisa aqui, agora vai mostrar. Ó, aí ele mostrou. O Juan também pediu, né? No primeiro lance não tomou. Agora
0: que jogador incompetente esse Juan, hein, velho? Ele já tinha feito pra merecer o amarelo. Ele pega a bola de novo e joga pro alto de novo. O Pretzel Ronaldo.
4: Mas você vê o sono do apitador, né? Vamos chamar ele de apitador aí. Teve que o cara pedir pra tomar cartão, senão ele não dava.
3: É o Juan que foi base do Grêmio, jogou no Sassuolo da Itália, tava no São Paulo e acabou indo pro Galo. É um zagueiro nota 6.
0: É o futebol da Bandeirantes, domina o time do Corinthians, tenta descer pela carta de 0-0 no jogo, você ligado na Bandeirantes, a Bandeirantes com você, seja qual for a sua especialidade, conte sempre com as ferramentas Vonder. E domina o time do Corinthians, tenta descer contigo no meio de campo, recolhe Bidu, aperta a Ranieri, vem pra ganhar, toma André na bola, Ranieri perde a bola, André tem que tocar pra fora, lateral pro Galo bater na direita.
1: Exatamente, né? O que mantém o Galo ali pelo menos no campo de ataque, em busca do primeiro gol da partida, por enquanto tudo igual, 0-0.
0: 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E devido para o senhor jogando bem para o toque de bola. Alô, Xan, ligado no microfone. Bandeirantes, grande Xan, curtindo o sonsaço. Bandeirantes, obrigado pelo carinho da sua sintonia. Domínio do campo de ataque, vai tentar o toque de bola novamente para o senhor jogando. Recorde do campo de defesa. Obrigado, torcedor, pelo carinho da sua sintonia. Falta a bola para o time do Galo bater pela direita de ataque aí.
1: É, e aí na sequência, ó, vai se aproximando, né? O Atlético vai se aproximando de falta em falta ali pelo lado direito, quem sabe pra levar perigo.
0: Marcos Falopa também tá ligado no microfone Bandeirantes, Newton Reis em Minas Gerais ligado na Bandeirantes. Obrigado, torcedor, pelo carinho da sua audiência. E vem pra cobrança de falta, é falta pra time do Galo bater. Placar do jogo continua, placar de 0-0. 11 minutos, vamos chegando a 12 minutos de bola rolando do segundo tempo. Memphis faz aquecimento dentro do campo de jogo. A falta cobrada, bate em cima da marcação do Caio César. Ela volta no toque de bola, vem pra tirar o time do Corinthians. André sobe, tira, protege Garro. André tenta chegar da bola pra ganhar, não consegue. O árbitro para, marca a falta pro time do Corinthians, que está jogando pela direita com o Mateuzinho. Mateuzinho domina, tem Caio César entrando à frente da zaga,

0: Ele solta a jogada no comando de ataque, errado, passe para o Yuri Alberto. Como tem errado o passe os jogadores do Corinthians em pressão, hein, Ronaldo?
1: Impressionante, parece um pouco de precipitação com ansiedade, querendo resolver muito rápido, né? Tem muito tempo ainda para fazer um gol. 1-0 hoje é goleada, Ronaldo.
2: Tá todo mundo se inspirando no Garro, com a perna cansada aí, mas vamos ver. Se entrar uma bola dessa com o Yuri, já passou umas três aí. Se chegar bonitinha para ele, torcer para ele fazer gol, para calar minha boca hoje também, viu?
0: É o futebol da Bandeirantes para você, torcedor brasileiro. Obrigado pelo carinho da sua sintonia. E do Mineiro toca de bola, recolhe o time do Galo, aperta na marcação. Garro toca a bola, o time do Galo no campo de defesa na esquerda. Prendeu o Júnior Alonso. Ele prende o lance com o Tigre no campo de reta. Guarda, ameaça, levantamento à frente. Vem pro breque, tenta o toque de bola. Já solta com o Tigre no setor intermediário. 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Do Bidu do campo, ataque, já tenta descer, vem Bidu, ele ganhou o lance pro time do Corinthians, agora jogada com Caio César, tenta armar contra-golpe, recolheu, deu na direita para Ranielli domina na esquerda, campo ataque, gira a jogada, é para Caio César, dominou, girou, bateu.
2: Fala, Ulisses, fala.
0: Mas o que é isso, Caio César? Mas o que é isso, hein? É lateral pro Galo, ele bateu a bola de frente pro gol, a bola saiu pra lateral, velho.
3: E aí o Mendes é chamado, né?
0: Aí não tem quem aguente, né?
3: Vem aí Memphis Depay, ó. Já tira o colete, depois desse lance o Diniz ficou sem escolha, né? Vem Memphis e mais um. Daqui a pouco a alteração dupla na equipe Wallan, alteração dupla no Corinthians.
0: A bola volta com o time do Corinthians, domina Bidu no seu campo de defesa, tenta ser jogando, vem pro toque, ele para Gustavo Henrique, que volta para Hugo, tenda atacado, craque em economia, e sempre jogando junto com você, corre que tem golaço de oferta te esperando na loja, no app e no site, tenda atacado. A bola volta com o time do Corinthians, do futebol burocrático, por enquanto do time corintiano, para você ligado no microfone Bandeirantes, a Bandeirantes com você, torcedor brasileiro, obrigado pelo carinho da sua sintonia, volta a bola, tenta o toque, ele para o time do Corinthians, vem com Ranielli prende Bidu, pede de um lado, ele faz o giro em cima da marcação, já domina para o time corintiano, para Gabriel Paulista prendeu, soltou para Mateuzinho para Caio César, dá o tapa na bola, tenta passar, foi seguro, atropelado, houve a falta, Caio César se levanta para o jogo, o árbitro marca a falta para o time do Corinthians bater.
3: O Júnior Alonso está agarrando todo mundo, né? É a segunda praticamente na sequência que ele agarra ali o jogador do Corinthians, impedindo que o Timão avançasse. Ó, sobe a placa, saindo André, 49, sente só o clima da Neoquímica Arena.
2: Que é isso? Foi gol!
3: Os caras gostam do Memphis, hein? Entra com a 10 e saindo. Ranielli, 14, para a entrada do Alan, 29.
0: E aí, Ronaldo, e aí, Pretzel?
1: Bem previsível, mas corretas mudanças, que ele fica com o volante, o Alan, mais Bidon e Garro, e abre Caio César, Memphis e Roberto. Time extremamente ofensivo para vazar o Galo, Ronaldo.
2: E eu não me lembro de ver um grito desse a não ser de gol aqui na arena com a entrada do Memphis Depay. Nossa senhora, que coisa linda, Ulisses. Vamos ver se ele fica.
0: É o futebol da Bandeirantes pra você. Vamos ver se ele corresponde. A bola volta pra Memphis, tenta o passe de bola. O primeiro já erra. A bola volta no toque de bola, Coutinho. Sai do gol. Tranquilo, Everson pra fazer a defesa. E fora do lance, caiu o Juan.
3: Ah, mas tá aqui. Dá o Wolf Maia pra ele aqui. A escola Wolf Maia.
0: Deu amarelo pro Roberto.
3: Deu amarelo, Yuri.
2: Cara. Que cara, que juizinho. Que juizinho ruim, Pretzel. Que juizinho.
1: Só é contigo, irmão.
2: Que juizinho mequetrefe que tá aí no campo hoje aí. Ele fica caçando os jogadores pra ver quem tá no chão pra ele dar falta. Ele fica olhando só pra ver a cor da camisa, rapaz. Pelo amor de Deus, viu?
0: Ele deu amarelo pro Yuri Alberto ali.
2: É. Sim, eles se chocaram. E o Yuri tá tomando pancada o jogo inteiro. É de ombro, é de tapa.
1: Não foi então, nada. E aí, olha aí. E quando eu digo que o futebol de hoje, o árbitro, ele com qualquer encostão, ele marca falta e dá cartão por qualquer coisa, porque se defende no cartão amarelo, aí também eu sou criticado. Não foi nada no lance. Ah, o Yuri Alberto tá cobrando o Juan, que não foi nada. Não foi nada.
2: E aí fica a péssima arbitragem desse senhor que vem aqui e inventa. Ele tá inventando falta pra... Vamos ver se ele vai pedir pro árbitro bater rápido ali. Vamos ver. Presta atenção. Conta aí, Ulisses, comigo. 1, 2, 3. São quanto? 15? dá pra contar até 30.
0: É bola pro time do Galo, Sérgio. Olá. Mas o goleiro do Galo, Everson, sempre fez cera a vida inteira. Se a arbitragem permite, o Everson tá na dele, né, Prédio?
1: Ah, sem dúvida. E tu tem toda a razão. Ele sempre foi assim. Ele arrasta o jogo, ele sabe, ele demora pra fazer reposição. Aí tem que meter um amarelo nele. Esse amarelo, sim, por cera, esse tem que ser aplicado sempre. Agora, o jogador brasileiro também é sujo demais, né? Eu fico impressionado como simula, como tenta induzir o árbitro ao erro. É impressionante.
2: Oh, não é corrigir o erro, nada, mas o jogador ele só continua simulando, se jogando, porque tem essas arbitragens péssimas aí, que ninguém corrige ninguém, só vai aonde convém. Então ele fica feliz, começa a cair, que ele vai picotando o jogo, é a coisa que ele mais gosta de fazer, esse cidadão que tá aí, ele picota o jogo. É assim que funciona a arbitragem aqui no Brasil. Então tem que se jogar, tem que cair, tem que pedir até falta que ele dá, se pedir ele dá.
0: 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Vida para o Corinthians tenta descer. Vem com o Gabriel Paulista. Ele prende o lance, gira a jogada para Bidon. Bidon já prende novamente. Ele toca de bola de Garro, domina na coxa. Ele prende o lance. Garro já faz o break em cima da marcação. Recolheu o domínio. Já vai partir para o comando de ataque. Tem Memphis aberto. Ele solta a jogada pelo setor intermediário. Abriu novamente. Ele toca de bola de Mateuzinho. Mateuzinho domina para o time corintiano. Enfiou para Memphis. Entrada na grande área. Toca nas pernas do árbitro. A bola volta. O árbitro desvia. Domina novamente. O time do Corinthians tenta descer da esquerda com Bidu. Bidu vem pro drible e volta a jogada contigo no setor intermediário. O Galo todo no campo de defesa, o Corinthians todo no campo de ataque, com exceção do goleiro Hugo. Domina o time corintiano, já recolhe pelo campo de defesa, vem pra fim, ter a marcação, prende no contigo no setor de meio de campo, o time corintiano. Abertura pra Memphis, dá o tapa na bola, tentou passar, ganhou do primeiro, ganhou do segundo, vai pro cruzamento, bateu em cima da marcação, ganha o escanteio. Escanteio pro Corinthians, bater no setor de direita.
3: Ele deu o primeiro toque na bola logo quando entrou. Agora na primeira ação, de fato, no Memphis Depay, vai pra cima, cava o escanteio. Tenho por aqui, Garro na bola.
0: E vem Garro pra cobrança. Partiu pra bola, levantou no bocão do gol. Pega o goleirão Everson. Segura o goleiro no Galo. 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Everton vem pro levantamento à frente, completamente errado. Deu bola de graça no toque de bola de Caio César. Sai jogando o time do Corinthians. O Caio César não, Bidu. Sai jogando com Alan. Alan domina pro time corintiano. Abriu curtinho pra Mateuzinho. Mateuzinho prendeu pra Caio César. Ele prende pro setor de ponta. Vai pra finta em cima da marcação no primeiro. Tenta o drible, volta novamente pra Mateuzinho. Mateuzinho domina pro time do Corinthians. Tenta girar. E o Roberto tocou pra quem, Roberto? É, cara, não dá pra entender, velho. Uma bola pra ele até dominar na meia-lua da área. Ele tocou de cabeça de graça pro goleiro do time do Galo.
3: É, e o Memphis fala pro Yuri: tô aqui, cara. Olha aqui, ó, olha pra mim. Toca no meu peito. Dá uma bronca no Yuri.
0: A bola volta do toque, ele fala para o senhor jogando, já recolhe contigo no setor intermediário, aperta na marcação, já tenta descer curto novamente, domina para o seu campo de defesa, vem para finta, o time do Galo tenta descer, aperta a zaga do Corinthians, vem para ganhar, jogada para a direita, Bidon, árbitro parou, marcou a falta para a equipe do Galo bater no campo de defesa.
3: Falta em cima do Bernard por ali, poderia, não fosse marcada, proporcionar uma boa descida para o Timão. Já vem mudança no time atleticano.
0: 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Pois não. Vai mexer o Galo já. Já domina do toque de bola, tenta descer novamente. Vem Bidu para marcação. A bola foi chuta, campo de defesa para Everson. Everson recolhe para a equipe do Galo, para ser jogando no seu campo de defesa. Ele prende a jogada contigo no campo de defesa com toque de bola de Juan. Juan domina. Memphis vem para sua marcação. Juan vai para o toque de bola, aperta Garro em cima da marcação. Para volta para Everson. Everson domina o goleiro novamente do time do Galo, para ser jogando. O levantamento vai ser feito à frente pelo setor de ponta. Levantamento de cabeça, vem para subir o Gustavo Henrique. Tiro de cabeça, volta para Bidu. Ele mata no peito, vai para o chapéu. Chapéu no primeiro. Escapa a jogada pelo setor de esquerda, é derrubada, coado, árbitro para, marca falta pro time do Corinthians bater, falta pro time corintiano bater, depois de Bidu meter a bola de chapéuzinho em cima da marcação, é falta pro Corinthians cobrar. 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Aqui domina no campo de defesa e vai mexer o Galo.
3: Saindo Vitor Hugo, camisa 30, entrando Minda com a 27.
0: Prete o Ronaldo.
1: Acho que deu uma mão pro Corinthians aí. O Minda é atacante, o Bernardo tá jogando nada. Ele tirou o Vitor Hugo, que era um dos melhores do meio campo. Eu não sei, acho que o árbitro, acho que o técnico dessa, ele viu mal. Viu mal, o Minda é atacante e o Bernardo segue no jogo sem marcar e sem jogar. Então acho que ajudou o Corinthians, o Eduardo Domingos.
0: e vem pro jogo, domina o time do Corinthians, vem pro toque, ele para com o Garro, Garro domina pelo setor de esquerda, gira a jogada para Memphis, Memphis prende o lance, vai para finta em cima da marcação, já domina, fica no chão, pede a falta, o árbitro para, puxada a camisa dele, tá marcada falta pro time do Corinthians, já cobrada, domina o time do Corinthians para ser jogando pelo seu campo de defesa, tenta o toque, ele para Coutinho, novamente o time corintiano, a abertura vem pelo setor de direita, prende o lance, Coutinho, Bidon, Bidon domina pro time do Corinthians, vem para finta na marcação, recolhe com Caio César, Caio César domina pelo time do Corinthians, abre a jogada para Bidu, Bidu prendeu no comando de ataque, vem para finta, tenta o toque, ele para Coutinho na intermediária, abre para Bidon, Bidon domina para Caio César, recolhe para Alan, Alan domina pro time corintiano, soltou para Bidu, Bidu prendeu para meio direita, campo de ataque, levantamento vem para Caio César dentro da grande área, subiu de cabeça, vem de costas para tirar Lodi, é lateral para o Corinthians bater pela direita no campo de ataque. É bola no campo de ataque para o time corintiano bater lateral. O que o árbitro está reclamando aí?
3: Ele fala, mostra o apito, ó, dizendo com relação à autorização para que o jogo reinicie.
0: A bola volta com o time do Corinthians, domina Mateuzinho. Ele prende o lance para Caio César, tenta a finta, ganha novo lateral o time do Corinthians. Mais uma vez lateral para o Timão bater. Se posiciona para a cobrança de lateral o time corintiano pelo setor de direita. A abertura vem para Bidon, Bidon prende o lance para o time do Corinthians, tenta chegar ao gol. Recolheu com Mateuzinho pela direita, deu para o toque de bola de Memphis. Memphis para Bidon, Bidon prendeu. É para Mateuzinho pela direita, abriu para Memphis, tentou passe do meio, bola não sai. E tenta armar contra a golpe novamente a equipe do Galo. A abertura vem pelo setor de direita do campo de retaguarda, prende o lance. Curtinho novamente, o Galo tenta descer em velocidade, bola foi chuta na cara do gol, Hugo sai para pegar, segura o goleiro corintiano.
3: O contra-ataque acontece depois do Memphis tentar ali um corta-luz, mas ninguém entendeu o que queria o Memphis, tá faltando entrosamento com o retorno do camisa 10 do Corinthians.
0: No futebol da Bandeirantes, para você, torcedor brasileiro, obrigado pelo carinho da sua sintonia. A bola já volta, volta no toque de bola, Coutinho novamente para ser jogando. Prende o lance no campo de defesa, recolhe novamente no campo de retaguarda. O time do Corinthians já no ataque com Bidon. Bidon dominou. Entrada da área, vem para finta, solta a jogada para Alan. Alan domina, ele vem para o toque de bola para o time do Corinthians, abriu para Caio César. Caio César sempre tentando a jogada pelo setor de esquerda, volta para Memphis. Memphis domina para o time corintiano, ergue a cabeça, vem para a tabela novamente. Recolhe o time do Corinthians com Alan. Alan abriu para Caio César, Caio César vai pro drible, tenta o toque de bola, volta Coutinho no meio, é para Bidon, Bidon prendeu pro time corintiano, para Caio César, recolheu no comando de ataque, ele arma a jogada, pode soltar na direita, tentou girar, bateu pro gol, pegou, largou, pega o goleiro, chute fraco do Caio César.
3: É para finalizar praticamente pela primeira vez no segundo tempo pro time do Corinthians, né? Foi buscando o espaço, quando deu, ele chutou da entrada da área, mas ficou fácil pro Ederson defender.
0: 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A bola volta com o time do Corinthians no peito. Mateuzinho sai jogando aqui atrás com o Hugo Souza. 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Tem coisas que só acontecem na Série B. A bola já volta no toque de bola, tenta descer novamente o time do Corinthians. Recorre no campo de defesa. Placar do jogo continua 0-0. Corinthians e Galo, você ligado na Bandeirantes, a Bandeirantes com você. Domina o time corintiano, vem pro toque de bola com o Garro. Garro domina novamente para Memphis, Memphis recolhe para o time do Corinthians, ele vai para finta em cima da marcação, já soltou, jogada para Caio César pelo setor de direita, tem Mateuzinho partindo, enfiou para Mateuzinho, Mateuzinho domina para Memphis, Memphis ergue a cabeça, cruza na entrada da grande área, ninguém chega, a bola volta, volta novamente com o time do Corinthians, recolhe Coutinho novamente, Garro, ele mata na coxa, vai para o domínio, tenta o giro, se livra da falta, recolheu com Bidon, Bidon tem Mateuzinho aberto pela direita, deu para Memphis, ele adianta a jogada, tenta o passe, ele bola, sai errado o passe do Memphis, a bola volta, curta no meio de campo, recolhe o time jogado para descer no campo de ataque, abertura novamente com o jogador Cossierra, Cossierra domina no campo de ataque, soltou para a direita no campo de ataque para Natanael, ele prende o lance e tenta buscar a jogada contigo no setor intermediário, aperta o Galo, bola enfiada, frente, afasta a zaga do time do Corinthians, tira mal, aperta a marcação, recolhe novamente o time do Galo para ser jogando, abertura vem pelo setor intermediário, você na Bandeirantes, a Bandeirantes com você, abertura pelo setor de esquerda, pressiona o time do Corinthians, tenta Lodi, Lodi domina, abre a jogada contigo com Alan Franco já prende no campo de retaguarda, solta com 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A bola já volta, volta novamente com o time do Galo. Recolhe do campo de defesa, Juan. Ele tenta ser jogando o levantamento vem as costas do Bidu. Tentou chegar no toque, ele para pelo setor de direita. Recolhe o time do Galo em velocidade. Domina na finta, Bidu vem para a marcação. Aperta, tenta o toque de bola. Abertura pelo setor de direita. Cruzamento na boca do gol. Bola tocada de primeira. Vai embora. No alto, Hugo tranquilo fica com a bola.
3: É, o cruzamento do Coelho saiu um pouco forte, né? Ainda o Minda tenta por ali. E agora o torcedor queria que o Hugo colocasse essa bola em jogo rapidamente, o que não aconteceu.
0: É o futebol da Bandeirantes pra você. Lateral foi cobrado, ganha lateral o time do Corinthians pela direita. 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O tempo não para, Bandeirantes marca. 27 minutos de bola rolando, 27 de bola rolando para você conferir. Etapa final de jogo, girando o placar do Brasileirão. Continua para você. Corinthians 0, Galo também 0. Na Bandeirantes, quem fala é você. Alô, alô, Agrela.
4: Ulisses, logo mais, 9 horas da noite no horário de Brasília, acontece o jogo 4 da final da Conferência Oeste da NBA entre San Antonio Spurs e Oklahoma City Thunder. Neste momento, a série liderada pelo Oklahoma 2-1.
2: Ulisses.
0: Pois não, Ronaldo, pois não, Pretel.
2: Você que é um cara que manja muito de merchan, essas coisas todas, pra quem interessa no meio do jogo, no telão, parece um monte de propaganda, hein?
0: Não tem a mínima ideia, ninguém vê. É. Aqui tá parado o jogo. Tá marcado o tiro de meta pro Corinthians bater. Ele subiu baixinho, ligeirinho das pernas lá sozinho, hein?
3: É o Bernard, né? Por ali justamente baixinho, mas estava sozinho, levou certo perigo, errou no fundamento, a bola acabou indo por cima, tiro de meta será cobrado por Hugo Souza.
1: A gente viu os dois times até os 24 do segundo tempo, não chutou a bola no gol. Aí o Caio César, um chute fraco, foi aplaudido porque ele arriscou. E agora chega o Galo com o Bernard baixinho cabeceando por cima. As duas únicas estocadas num jogo pobre ofensivamente, Luiz.
0: E vem pro jogo o time do Corinthians, bola foi solta para Mateuzinho, prendeu no curtinho para Bidon, Bidon recolhe pro time do Corinthians, Benfiz já pede na entrada na grande área, vem pro toque de bola para Caio César já recolhe pro time do Corinthians, vem pra finta para Bidon, Bidon domina pro time corintiano, tenta o toque de bola curtinho para Alan, Alan recolheu novamente para Caio César, domina no campo de ataque, cruzou, levantou, Yuri Alberto deu para trás, vem Benfiz, tentou o domínio, se atrapalha todo, Yuri Alberto ajeitou para ele, ele não domina, perde a chance o Timão para você ligado no microfone da Bandeirantes e do menino toca, ele bola contigo no setor de defeita, recolhe novamente o time do Corinthians, a abertura vem para Mateuzinho, Mateuzinho domina para Caio César, a fiel torcida se levanta, incentiva o time, bola volta para Bidon, Bidon prende o lance para o time corintiano, abre para Alan, Alan recolhe para o time do Corinthians, na direita para Mateuzinho, Mateuzinho prendeu para a direita, deu para o toque, ele bola contigo de Caio, recolhe novamente, Garro, Garro levantou na boca do gol para ninguém. Linha de fundo, tiro de meta para a equipe do Galo bater.
3: É, e aí o Memphis faz aquele joinha, né, de quem entende a tentativa do Garro. E daqui a pouco vem ele, ó, autor do gol do Corinthians na quinta-feira, Zacaria Labiá, já pintando no timão.
0: Para você ligado na Bandeirantes, torcedor brasileiro. Pois não, Labiá vem aí.
1: Acho que ele vai tirar o Garro ou até mesmo o Yuri Alberto, que o Yuri já tem, cara. Eu não tiraria o Yuri, mas não duvido que ele tire.
0: Domínio do campo de defesa, lateral para o time do Corinthians, bater pelo setor de esquerda, campo de ataque, lateral cobrado novamente para o time corintiano que tenta ser jogando no campo de defesa, você ligado na Bandeirantes, a Bandeirantes com você, já domínio do campo de ataque, o time do Corinthians vem com o Memphis, Memphis domina, se livra da marcação no primeiro, tenta a partir, dá o toque de bola curtinho para Bidu, para Memphis, Memphis recolhe a jogada, foi fraco, o passe dele para Bidu, Bidu tenta chegar na bola, ganha lateral, o time corintiano, lateral para o Corinthians bater, seu novo Tena, está mais perto do que você imagina, vire a chave com o consórcio Volkswagen. 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Ó, quem caiu? O rei da cera,
3: Everson, tá caído aqui, ó. Fez o sinal, o Corinthians vai mexer justamente, acho que nessa pausa agora, ó, a arbitragem solicitou atendimento médico ao goleiro Everson, lembrando que na Copa do Mundo algumas coisas vão mudar, vamos ver se no futebol brasileiro muda também, ó, saindo 8 Garro, entrando 52 Lamia.
0: E aí, Preti, Ronaldo?
1: Previsível, né? O Garro não jogou bem. Até começou bem, dando um passe pro Bidu, junto com o Bidon, cada um na sua vez. Mas o segundo tempo dele é fraquíssimo. E o Labiad, olha, na quinta-feira, Ronaldo, jogou bem contra o Penharol. Fez o gol e tal, participou. É um cara que eu duvidava que daria certo, mas pelo menos, tecnicamente, ele é um bom jogador, tecnicamente.
2: Então, acho que é o primeiro erro do Diniz aí, porque o Garro até aqui, ele foi muito abaixo. Pode ser a viagem, pode ser o cansaço do dia a dia, do treinamento e tal. Ele deveria ter já, pelo menos com 15 do segundo tempo, coisa do Dorival. Ele poderia já ter mexido, tirado o Garro e colocado o time um pouco mais em alerta, né? Olha, esse juiz, ele me irrita, velho. Fala aí, Ulisses.
0: Que bem! em Corinthians no campo de ataque. Já domina o time corintiano para descer pelo setor de esquerda. 0-0, Corinthians e Galo. 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Domina o time do Corinthians. Mateuzinho já prende para o Yuri Alberto. Yuri Alberto tenta o toque para a volta para Caio César. Recolheu, domina, tenta a finta. Toma a falta. Pela direita de ataque, próxima área, falta para o time do Corinthians bater.
3: Falta do Bernard, né? Acaba pegando o Caio César ali por baixo. Momento importante. Há pouco, quando o jogo estava parado, o Maicon veio beber água aqui. Próximo ao Everson, foi xingado pelo torcedor e ficou olhando com uma cara de quem não estava entendendo. Falta pro Timão.
0: É falta para o time do Corinthians bater. 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É falta para o time do Corinthians bater. 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Se posiciona para a cobrança de falta para o time do Corinthians bater. Se posiciona na bola, Mateuzinho. Levantou na boca do gol. Tentou o toque de bola, zagueiro. Afasta dali, o Memphis fica caindo. A bola volta, volta com o time do Corinthians, que domina novamente no toque para Diala. Alan recolhe no campo de ataque. Tem Caio César aberto. Ele domina pelo setor de direito do campo de ataque, não é muita dele não. Vai cortar pra dentro, balança na marcação, corta pra dentro, puxa, tenta o levantamento, sobe a zaga do time do Galo, vem pra tirar a bola prensada, volta novamente com o time do Galo, tenta descer do campo de defesa, aperta na marcação, vem na via pra marcação, tentou ganhar pro time do Corinthians, não consegue, ela volta com o time do Galo, que trabalha a bola do seu campo de defesa. Lavia vai pra cima, ganha lateral, último na pressão do Lavia Zacaria, lateral pro time do Corinthians bater. 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Vai mexer o Galo.
3: Saindo 11, Bernard, entrando 39, Cissé. E no Corinthians, já vem aí Carrijo.
0: E aí, Ronaldo Pretzel?
1: Cissé é um jogador jovem, né? Chegou há pouco no Galo. Um jogador de habilidade do meio pra frente. Rápido. Ele é marfinense. Mamadou Cissé. Eu já teria tirado o Bernard, acho que agora ele se deu conta, deveria ter tirado antes.
0: E vem pro toque de bola, Memphis tenta ganhar a jogada, Cissé já vem para destruir, ganha pro time do Galo, tenta partir do comando de ataque, a bola sai para a linha de lado, o árbitro vai dar falta pro Galo bater. Falta pro Galo cobrar em cima de Cissé.
3: É que já foi para cima do Memphis, depois já sofreu a falta do Labiá, entrou com gás total, o marfinense Cissé já tem Carrijo.
0: Já, Messi, o timão. Pode contar com a qualidade, com uma durabilidade, pode contar com a confiança. Se é na carta, você já sabe, pode contar. Vai mexer já o time do Corinthians. Carrijo vem
1: licença
0: pro jogo. Pois não.
1: O Cissé, ele é guinense, perfeito?
3: Guinense? Isso.
1: Guinense, ele é de Guiné, não é marfinense. Só Guiné. Essa correção apenas, me perdoe.
0: 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Domínio do campo de defesa. Mateuzinho soltou pra Hugo. Bola perigosa. Hugo faz a defesa. A bola volta pra Caio César. Toma pancada. Domínio do time do Corinthians. Tenta ser jogador do campo de ataque. A abertura foi feita à frente. Mateuzinho soltou pro Yuri Alberto. As costas do Yuri Alberto, não chega na bola. Mateuzinho aperta, ganha pro time do Corinthians na bola dividida. O árbitro parou. E marcou a falta pro time do Galo bater.
3: Vira uma trocação, né? Porque há pouco o Bidon tomou uma porrada por ali. Agora ele foi pra cima justamente do Tressoldi, do Juan, que também reclama. Então o jogo começa uma trocação agora nessa reta final. Vamos ver se sobe a placa. Vai subir a placa nesse momento. E sai o Bidon com a 7, entra o Carrijo com a 19.
2: Pode mexer, pode trocar. O juizão quer o empate, viu, Lício? Dá uma olhada aonde ele veio, ó, meio de campo. Ele não obriga a fazer essa jogada, sair o jogo lá. Ele não quer mal o jogo. Ele tá cansado, Klein. Tá cansado também.
5: Os dois times não querem nada com nada também, viu, Ronaldo?
2: E o juiz muito menos. Porque alguém tem que pôr respeito aí pra fazer a bola sair jogando, pra não ter essa amarração aí dentro do gol, pra ter tiro de meta. É o juiz. Mas você pode fazer tudo que o juiz aceita.
0: A bola volta, tenta o toque de bola, o time do Corinthians vem para afastar o perigo de qualquer maneira. A bola volta com o time do meio de campo, domina o time do Galo para ser o jogando. A abertura vem com o Júnior Alonso domina pro Galo, toca a jogada no setor intermediário. 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Tem coisas que só acontecem na Série B. Memphis ganha a jogada, recolhe para o time do Corinthians. Sancho jogando no campo de defesa para Bidu. Bidu já prende o lance no seu campo de retaguarda, ameaça levantamento à frente, tenta o toque, ele para cá e o César zagueiro vem para tirar do time do Galo, afasta o perigo. É na pela direita, vem para o domínio. Natanael prende para o time do Galo, para o senhor jogando no campo de retaguarda e já domina, vem para a finta, tenta o toque, ele para o Coutinho novamente. O time do Galo tentava descer. Bidu ganha o lance para o time corintiano, vem para a finta. O árbitro para o jogo. O que ele vai marcar? Falta? O que ele deu?
3: É protocolo de concussão ali de cabeça, né? Choque de cabeça, ó. Sai público e renda. 42.508 o público pagante para uma renda de 3.117.460 reais.
0: No futebol da Bandeirantes, para você, torcedor brasileiro, obrigado pelo carinho da sua sintonia. Aí tá parado o jogo. Bola pro Corinthians. Tá marcado, bola pro time corintiano bater. 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A Bandeirantes com você, torcedor brasileiro. 37 minutos de bola rolando. Já domina, tenta descer do campo de defesa. Recolhe novamente no toque de bola curto. Arranca o time do Corinthians. A abertura vem com Carrilho. Carrilho domina pro time corintiano. Vem pra finta em cima da marcação. Já prende o lance no campo de defesa. Vem pro toque de bola curtinho na intermediária. Abriu pra Bidu. Bidu prendeu, recolheu novamente com Gustavo Henrique, que abre pra Alan. Alan domina pro time do Corinthians. Desce pra meia esquerda, campo de ataque. Se enfiar, boa. Prefere fazer o break, faz o break, Alan. Tem Carrilho mais atrás, empurrou para Bidu. Bidu domina, finta no primeiro, finta no segundo. Vem para a tabela com Memphis, perde a bola. Ela volta com o time do Galo em alta velocidade. Já tenta descer o time do Galo. Abertura à frente, Gustavo Henrique toca na bola. Volta o Corinthians, domina no campo de defesa para sair para o jogo. Com um toque de bola, o time do Corinthians domina para sair jogando. 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Domina no campo de ataque, o time do Corinthians tenta descer pelo setor de esquerda, momentos finais do jogo, 38, recolheu Memphis, tabela jogada, vai pro toque de bola com Zacarias, ele prende o lance, os dois companheiros, domina Memphis, Memphis recolhe novamente, ameaça o toque de bola, volta Coutinho, recolheu Alan para Zacarias, recolheu no comando de ataque, prendeu Labia, Zacarias, domina pro time do Corinthians, tenta o levantamento na grande área, o Roberto não chega, peca o goleiro Everson.
3: É, não acreditou muito, né, nessa jogada que foi alçada na área, o Roberto não chegou nela, ficou tranquila pro Everson.
0: É o futebol da Bandeirantes para você, torcedor brasileiro. 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defesa, placar do jogo, continua placar de 0 a 0, Corinthians e Galo na Neoquímica Arena, para você ligado na Bandeirantes, no Infinity Pay, quando suas vendas crescem, a taxa diminui automaticamente, 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Tá parado o jogo, lateral pro time do Corinthians bater pela direita no campo de defesa.
3: É muita força, né? Tentativa de passe do Galo, de inversão de jogo. Com muita força, ela vai pela linha lateral. Corinthians toca a bola, 0 a 0.
0: A bola volta com o time corintiano, recolhe do toque de bola Coutinho, Labiá, ele já prende o lance, Bidu já passa pelo setor de esquerda, campo de ataque, domina Labiá para o time do Corinthians, ele ergue a cabeça, vem para o toque de bola para Alan, Alan domina para o time corintiano, ameaçou enfiar, fez o break, faz a finta, ganha a jogada, na direita tem Mateuzinho, estica a jogada para Gabriel Paulista, que vai tocar para Mateuzinho pela direita no campo de ataque, vem para a finta, fintou o primeiro, fintou o segundo, puxou, perna esquerda, bateu pro gol, pega Everson, segura o goleiro do Galo.
3: A melhor finalização do segundo tempo nos pés do Mateuzinho. Foi pra cima, resolveu sozinho. Bateu depois de passar, hein? Exatamente, depois de passar pelo Renelote, levou o perigo, mas o Everson tava ligado, fez a defesa.
1: 40 do segundo tempo, melhor chute do Corinthians.
0: E vem pro jogo, o time do Corinthians, bola foi chuta pra Bidu pela direita do campo de ataque, vem pra rasgada ali, dá um bico na bola, afasta Juan, lateral pro Corinthians bater pela direita no seu campo de ataque, Manuel pro time corintiano bater, lateral cabrado pra Memphis, Memphis vem pro toque de bola contigo no setor intermediário, Bidu não vai na bola porque a bola tava impedido. O Bidu não foi no lance, não precisa dar impedimento, pois não.
3: Marcado aqui exatamente a irregularidade do ataque do Corinthians, reta final por enquanto 0 a 0.
0: O tempo não para, Bandeirantes marca. 41 minutos de bola rolando, 41 de bola rolando. É o segundo tempo de jogo, girando o placar do brasileiro. Você confere. Corinthians 0-0, Atlético Mineiro, pra você ligado no Futebol Bandeirantes. E aí, a grela?
4: Ulisses, na Série B do Brasileirão, o Vila Nova vira pra cima do América Mineiro 2-1, agora com Rian e Janderson, ex-jogador do Corinthians. Avaí e Goiás segue 0-0, mais cedo, CRB 4, Ponte Preta 2 e Atlético Goianiense 0, São Bernardo 1, São Bernardo líder da Série B do Campeonato Brasileiro.
0: A bola volta no toque de para o domínio, o time do Corinthians tenta descer o Coutinho novamente no campo de defesa, prepara o time corintiano, a abertura vem no toque de para de Carrilho. Corinthians desce o morro de mão, recolheu Carrilho, prende o lance para Mateuzinho, Mateuzinho domina para Carrilho, Carrilho para Mateuzinho, ele prende o lance para o time do Corinthians, abre para Gabriel, tenta o toque de para o Coutinho novamente, Gabriel Paulista soltou na esquerda, campo de ataque para Alan, Alan prendeu, soltou o jogador no campo de ataque, tentou o toque, Memphis na bola errado, a bola volta com o time do Corinthians que domina, agora é chutão do Galo, todo o Galo no campo de defesa. Em Pretzel, hein, Ronaldo?
1: Não, o time do Atlético é fraquíssimo. Fraquíssimo, a campanha mostra isso, o desempenho no ano mostra isso. Tá satisfeito com o empate. No intervalo já estaria satisfeito, Ronaldo. Impressionante.
2: Não, é verdade. O time, ele recuou e dá chute pra frente, pra trás.
0: E vem Corinthians, segura Ronaldo. Mateuzinho dominou, cruzou, levantou na segunda trave. Labial vai bater pro gol, bateu!

0: Sul! Lavia Zaccaria! No cruzamento perfeito da direita, a bola vai na esquerda, na segunda trave, ele pega de sem pulo na bola, uma pancada pro gol, ela entra na bochecha esquerda, do goleiro Everson, morre no fundo do gol, Lavia Zaccaria pro Timão, gol, emoção maior do futebol, essa emoção que você proporciona, fiel torcida corintiana, Lavia, agora Corinthians 1, Galo 0, de sem pulo, de primeira, uma paulada na bochecha esquerda da rede aos 42 minutos de bola rolando. 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Que golaço do Vale!
1: Pelo segundo jogo consecutivo, Zaccaria Labiá é o herói do Corinthians, o marroquino da Fiel. Quem veio para ver Memphis Depay viu o holandês lustrando a chuteira do marroquino, que marcou um golaço no sem pulo. Depois do cruzamento perfeito de Mateuzinho, alivia a fiel torcida, alivia o Corinthians do Campeonato Brasileiro. Timão 1, Galo 0.
0: 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E vem pro jogo de brocado, perigoso cruzamento na grande área. Subiu Gabriel Paulista de cabeça, tira. Aperta na marcação, o time do Corinthians vem com Memphis domina, mas o árbitro para. Tá caindo na grande área, Gabriel Paulista, falta em cima do zagueiro do Corinthians.
1: Exatamente, né? O torcedor explode, vem junto, faz uma festa danada quando vai subir a placa por aqui, ó. Pra indicar neste exato momento... Tem que virar
0: Muda.
1: Pra cá. Ah, é mudança, na verdade, porque bateu 45, mas é mudança. Ó, saindo o 21, Alan Franco, pra entrada do 29, Cauã Soares. Mais 5 minutos por aqui.
0: E aí, Pretzel Ronaldo?
2: Treinador do Galo deu uma grande mão pro Corinthians, recuou todo o time, jogou pelo empate. O Corinthians não desistiu. E o Labiade, que fez uma boa participação contra o Peñarol, cresceu muito tecnicamente, faz um golaço. Um dos gols da rodada. Golaço. Parabéns à insistência do Corinthians contra a covardia do Galo. 1-0, Ronaldo.
3: É verdade, o Galo jogou como time pequeno aqui, fechadinho, mas não imaginaria que o Labiá Zaccaria ia pegar uma bola dessa na veia. A gente viu aqui, a bola pegou cheinha no pé dele, não tinha como fazer a defesa o Everton. E ela passa no meio de todo mundo. Então isso foi só pra falar que a cera, muitas vezes ela é boa, ela é bem-vinda. Mas tá, todo mundo tem que ficar esperto, tem que ser com 40 minutos. Você não pode ficar segurando desde o começo, amarrando o jogo. Foi o que o Galo fez, amarrou o jogo. E foi aí, tomou um banho de água gelada no finalzinho.
0: Eu vou falar uma coisa pra você, Ronaldo. Eu vi os gols do Labiá. Outros gols quando ele não tava no Corinthians. Quando ele foi contratado, eu fui atrás.
3: Ele tem a manha.
0: É normal ele fazer gol assim.
3: É, então. Se cai no pé do... Meu pai do céu, se cai no pé do Pedro Raul, do Yuri Alberto, essa bola vem aqui na cabine.
0: Tava aqui no camarote Fielzone.
3: A bola vem aqui no camarote Fielzone e machuca alguém aqui, meu pai.
2: É, o currículo do marroquino, ele jogou em times grandes da Europa. Não é um currículo desprezível.
0: De gols, ele sabe fazer gol.
2: Exatamente.
0: Fazer gol assim pra ele é normal, viu?
2: Isso, é que ele ficou muito tempo parado e muito tempo fora da Europa, fora do ciclo.
0: E domina o time do Corinthians, tenta descer, Yuri Alberto já parte. Lançamento pro Yuri Alberto na velocidade, Memphis pediu cruzamento pra ele, errado Yuri, a bola volta com o time do Galo que tenta descer do campo de defesa. A abertura vem pro setor de esquerda, campo de retaguarda, vem pro toque de bola, aperta na marcação, recolhe pelo setor de ponta, tenta descer o time do Galo em alta velocidade. Minda, ele ganha o lance, vai pra dentro da grande área, se atrapalhou com a bola, tentou fazer graça e meteu pra fora. Tiro de meta pro time do Corinthians bater, tentaram cavar ele, pegar ele por duas vezes, o Minda, hein? Na pancada, ele escapou da pancada e driblou todo mundo, hein?
3: Deixa eu falar uma coisa aqui, Ulisses, que eu vi, que eu percebi agora. O Klein tava no meio de campo, acompanhou a jogada do lado, louco pra apitar uma falta aí, você viu? Do ladinho, louco pra apitar uma bola parada pro Galo.
0: Ah, vai lamber sabão, Ronaldo.
3: Você não viu? Primeira vez que eu vi ele dar pique no segundo tempo.
2: Calma, Ronaldo. Tu disse que o árbitro queria um empate, cara. Tá 1-0 pro Corinthians.
3: Ah, mas tem Labiá, irmão. Labiá pegar uma bola dessa aí. Nem você na Várzea pegaria uma bola dessa, o Pretzel. Sai fora, seu cavalo.
0: Pretzel era acostumado a fazer esse tipo de gol, hein? De bicicleta, então, nem lhe digo, viu? Domínio no campo de defesa do time do Corinthians. Mateuzinho ganha na lateral para o time corintiano bater. E agora um time que fazia cera o jogo todo, Prédio e Ronaldo paga pela cera do Corinthians,
2: hein? Bem feito. E o Eduardo Domingues ainda tem duas mudanças para fazer, mas ele já fez as três paradas. Então até isso, ele vai morrer com duas para fazer nesse time horroroso do Galo. O Corinthians não tem nada a ver com isso. Dá uma aliviada, vai a 21 pontos e o Santos fica na zona de rebaixamento.
0: E domina no campo de defesa e tenta ser jogando. O Corinthians nesse momento passa o Galo, Pretzel? Acho que estava 3 pontos o Galo.
2: Não, não, tem
0: não. Um ponto atrás, né?
2: Não, o mesmo número de pontos, mas com uma vitória a menos. O Galo tem 6 contra 5.
0: Domina no campo de defesa o time do Corinthians para ser jogando. Lançamento vem à frente. Yuri Alberto não vai na bola, deixa na que cai e fica fácil para o zagueiro. E domina no campo de defesa para ser jogando. Yuri Alberto corre, tenta chegar para o time do Corinthians. 49 minutos, mais um de jogo. Domínio do campo de ataque, vem pra marcação. Bidon, Bidon faz a falta. Bidon faz a falta desnecessária pro time do Galo bater.
4: É, na reta final. E depois do gol, Ulisses, ó, lá no onde tá o setor organizado, balões dourados aparecem com o seguinte dizer: expulsa já. Amanhã tem a votação no Conselho Deliberativo que pode expulsar André Sanches do quadro associativo do Corinthians.
0: Nossa, tem lá balões inflados ali na cor dourada, expulse já. Eu não tinha entendido o que era. E é falta pro time do Galo bater. Vem pra cobrança novamente. Levantamento vem pra dentro da grande área. Afasta a zaga do Corinthians. Tenta o toque de bola, passa por todo mundo. Lateral pro time corintiano bater ou pro Galo bater da esquerda, campo de ataque. Lateral pro Galo bater, deu o árbitro do jogo. 49 e 50. Vai terminar o jogo. O árbitro quer que o Galo bateu lateral. Vem pra cobrança de lateral. Os 5 minutos já se foram desse momento. 50 minutos tem lateral. O Galo lateral cobrado na grande área. Afasta a zaga corintiana. Bola batida, gol travada, o toque de bola no meio, vem pra rasgar a zaga do Corinthians, tira, vem pra dar um bico na bola de qualquer maneira, cai do César, vem pra cima da marcação, Memphis vem pro toque de bola contigo novamente, recorde do campo de defesa, o time do Galo pra ser jogando, vai terminar o jogo, ergue o braço o árbitro, o que ele vai fazer ali? Ele termina o jogo ou não? Não sei o que ele tá fazendo, desculpa. Ele pediu, o Everson ia sair jogando, ele pediu pra esperar.
3: Ele quer um pênalti.
0: Eu não sei o que ele tá fazendo ali.
3: Ele tá fuçando um pênalti ali, peraí. Peraí,
0: mas espera, a bola tava em jogo, a bola não tava parada.
3: Ele tá. Mas, eu não falei, o Prédio tá falou aqui. Ele queria.
0: Ergue o braço, sem árbitro, é fim de jogo. Atrapalhadíssimo, hein? Para o Corinthians, Labia Zacaria 0 pro Atlético Mineiro. Timão vence na Neoquímica Arena. 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Alô, alô, Ricardo Capriotti.
5: Alô, Ulisses, eu falei que você ia gritar gol. Demorou, foi no finalzinho do jogo, mas você gritou e foi do Timão. O Corinthians venceu e deixa mais distante a zona do rebaixamento. Dá uma afastadinha da degola. Festa na Arena do Timão, festa na Arena Corintiana. Alô, Paulo do Vale, me conta tudo o que você está vendo aí. Vai, PDV.
4: Vamos lá, Capriol. Neste momento, o Diniz sai ali do banco de reservas para cumprimentar os jogadores do Corinthians, enquanto os jogadores do Atlético também fazem uma saudação à torcida atleticana presente aqui na Arena do Timão. Muita festa, né? O Memphis sendo bastante abraçado ali também pelos jogadores do Corinthians neste retorno importante dele, mas principalmente o Zacaria Labiá, né? Porque na quinta-feira ele marcou o primeiro gol dele com a camisa do Timão, importante no empate contra o Peñarol, e hoje o gol da vitória, um bonito gol sem pulo, realmente muito bonito depois do cruzamento no Mateuzinho. Logo depois também, no meio da festa da torcida, como eu destaquei ainda com bola rolando, os balões apareceram aqui, lá na torcida organizada um pouco mais abaixo. Expulsa já, claro que já fazendo uma lembrança ao que acontece amanhã e pode acontecer no momento histórico, quem sabe a expulsão do André Sanches do quadro associativo do Corinthians, mais um capítulo importante na história do Timão, e hoje um capítulo importante no Corinthians no Campeonato Brasileiro, penúltimo jogo antes da parada na Copa, o Corinthians vence 1-0, alivia um pouquinho a pressão com relação à zona do rebaixamento, Capri.
5: Valeu, PDV. Você já volta aí no apito final, ouvindo o técnico Fernando Diniz e quem mais for possível aí. Hoje é importante. Diniz comemorou muito ao final da partida com o apito do árbitro ali do Rafael Klein. Comemorou bastante o treinador corintiano. Antes escolhemos o melhor em campo, o craque Bandeirantes. Deixa eu só saber aí o número do Corinthians depois dessa vitória aí. Para onde foi o Corinthians? Três pontos muito importantes, porque o Corinthians começou essa rodada na zona do rebaixamento, saiu da zona da degola ontem com a derrota do Santos e hoje com a vitória dá um saltinho aí. Onde está o Corinthians na tabela, hein, Guilherme Agrela?
6: Capri, seguinte, 15ª posição com 21 pontos, pode ser ultrapassado pelo Vasco da Gama, que está em campo neste momento contra o Bragantino, mas 21 pontos deixa o Z4, 21, assim como o próprio Atlético Mineiro, o Internacional, Grêmio e abaixo dele somente Vasco com 20, Santos 18, Mirassol 16, Remo 15 e a Chape, que é a lanterninha, com 9 pontos.
5: Quem Capri? É o primeiro da zona da degola aí com quantos pontos?
6: Santos 18, Mirassol 16, Remo com 15, perdeu hoje para o Atlético Paranaense, e a Chape com 9, que perdeu para o Cruzeiro também 2-1.
5: Bom, Corinthians então abre livra 3 pontos da zona da degola, tendo mais um jogo semana que vem, jogo duro contra o Grêmio, hein? Lá na Arena do Grêmio, para tentar na parada da Copa ficar longe e distante da zona do rebaixamento. Vamos lá então escolher o melhor em campo, o craque Bandeirantes de Corinthians 1, Galo 0. Vai, Rafael Palmeira.
7: O craque do jogo.
5: Ronaldão, quero te ouvir aí. Fala pra mim, quem foi o melhor em campo, craque Bandeirantes, Ronaldo?
3: Olha, do que eu vi hoje aqui, Capri, só o Zacaria e o Pretzel pegariam a bola dessa, de jeito que pegou a bola. A bola, ela pegou no peito do pé desse menino que entrou, esse menino que veio hostilizado por todos. Eu também falei que tinha os trapalhões no ataque, mas tinha o Zacaria que fazia gol. E ele fez mais um gol hoje aqui. Esse menino, que se é um outro jogador do Corinthians, qualquer um outro, isolaria essa bola, jogaria aqui no camarote Fialzone. Então, para mim, Zacaria foi o cara, porque ele entrou e conseguiu quebrar tudo isso aqui que nós vimos hoje, porque um jogo foi difícil de ver, viu, Capri?
5: Zacaria Labiá é o voto de Ronaldo Giovanelli. E pra você, Pretzel?
2: Personagem do jogo, né, Capri? Ronaldo, porque ele entrou e decidiu o jogo. E ele é um bom jogador tecnicamente. Quando ele foi anunciado, todos nós ironizamos, né? Como assim? O cara que vai estar vindo da China, não joga um tempão e tal. Mas a gente olhou o currículo. Currículo ele tem. Mas ele veio como amigo do Memphis, indicado pelo Memphis. Aí demorou, o Dorival não queria aproveitá-lo. E o Diniz está dando espaço para ele. Contra o Peñarol ele já fez o gol. Jogou bem contra o Peñarol na quinta-feira. E hoje ele entra e decide o jogo num golaço. Um dos 3 gols mais bonitos da rodada. Uma paulada. Não é fácil fazer esse tipo de gol. Então eu vou votar nele. O personagem do jogo, o cara que entrou e deu a vitória ao Corinthians.
5: Eu tô achando, viu, Pretzel e Ronaldão? Eu tô achando aqui que o grande legado de Memphis Depay no Corinthians não são os títulos, não são as vitórias contra o Palmeiras, são as indicações e principalmente a de Zacaria Labiade. Vai ser lembrado para sempre o nosso Memphis Depay.
2: Tá convicto sobre isso.
5: Nosso Memphis Depay vai ser lembrado para sempre como o homem que indicou Zacaria Labiade, Ronaldão.
3: Sabe o que eu lembro, assim, quando você fala do Memphis? Se ele tiver indo embora hoje, foi o último jogo aqui dele na Arena, assim, vai ser na quarta-feira. Eu lembro da caneta que ele deu no Sabino, a primeira coisa dele. E a segunda coisa, quando vencendo o título Paulistinha, que hoje é Paulistinha ou Paulistão, sei lá. Ele aqui na Arena, perto da gente, aqui ele sobe em cima da bola. No momento onde, Ronaldo, foi só isso. Mas ele fez o gol de cabeça também, então a gente lembra isso do Memphis. Agora ele está sendo o cara que ajuda o Corinthians a trazer jogadores. Espero que ele continue, porque teve gente que abraçou o Corinthians, que nem o Duílio, que assinou a confissão, o Adriano, que é outro cara que está lá ainda. Tem um Adriano aí, que é o irmão do Duílio, que ele está questionando as contas do Corinthians. Você acredita nisso, Capri? Mas isso é uma outra história que vai ficar para depois da segunda-feira.
5: Ronaldão, uma dúvida. Você vai votar? Você é conselheiro? Você vai votar amanhã lá na reunião do conselho?
3: Não sou conselheiro. Não sou conselheiro. Na minha época, que era conselheiro, votava. Você tinha uma reunião. Eu tive que explicar isso para um menino também aí, que tá preso aí, Eu tive que explicar para ele, ele falou, pô, você votou a favor de não sei o que da conta. Eu fui voto vencido na chapa. E outra coisa, no final, quando eu mudei da chapa, falaram que eu era inadimplente. Quer dizer, o Corinthians tem umas coisas que é difícil. Mas como é que o inadimplente vota, né?
5: Mas essa, Ronaldão, é, se você fosse então conselheiro amanhã, você votaria pela expulsão
3: não,
5: do
3: Não, sai todo mundo.
5: Sai todo mundo.
3: Mas não pode parar no Andrés também, né? Porque o Andrés foi o cara, claro, que fez o mal, trouxe a arena, trouxe tudo. O Andrés, ele vai pagar pelas contas dele. E ele escuta a gente aqui na Rádio Bandeirantes. Então, Andrés, você vai pagar pelo seu erro, pelas suas contas. Agora, ficar só em você é pouco. Porque quem assinou a dívida para todo mundo ouvir aí foi o Duílio e foi também o irmão dele, o Adriano, que era o administrador, que ninguém mora para outro, ele apareceu assinando tudo lá. Então ele tinha a caneta na mão ali forte e o irmão dele, o Adriano, como administrador. Não tinha quem combater. Então não tinha conselho que aguentasse esses caras mais lá. Então já não tinha mais função. Porque se você é o cara que vai fiscalizar, se você é o cara que vai fazer a coisa diferente, aí, ah, Ronaldo, você não fez, eu fiz. Tem uma cidadã aí, que eu não vou falar o nome dela, que ela hoje ela tá falando mal de mim e do Neto. Só que ela tá lá mais tempo, ela não fez nada. Ela abraçou todo mundo. E hoje ela quer sair como presidenta, porque ela falou que ela é melhor que a Leila. Aí para, né? Então o Corinthians, ele é refém de muita gente ruim. Mas hoje em dia e amanhã vai mudar essa história, Capri. Eles estão ouvindo a gente, viu? Eles estão ouvindo a gente aqui. É. Já mandaram mensagem aqui.
2: Calma,
3: o que você vai falar, Ronaldão? Só que eu não tenho medo de vocês. Nunca tive medo de vocês. Eu bati de frente. Quando não deu, eu saí fora. Me chamaram de inadimplente. Só que eu votei. Como é que inadimplente vota? Então é o seguinte, o Corinthians vai mudar. A partir de amanhã, se não mudar, vai ter intervenção. Pode escrever, Capi.
5: É. E amanhã estaremos lá no Parque São Jorge. Bruno Migliosi vai acompanhar essa votação, que é muito importante. Vocês viram aí a manifestação da torcida. Ouvimos o relato do PLV, né? Mostrando ali que a torcida quer... O impeachment não, que era a saída, a expulsão do ex-presidente André Sanches do quadro associativo do Corinthians. Então amanhã a
3: Rádio Vitalício, Bananas... Do Vitalício.
5: É
3: porque ele é vitalício, o André é vitalício. Todos os ex-presidentes, eles são vitalícios quando terminam o mandato.
5: A votação amanhã é para expulsão do clube, não é? Para ser expulso do clube, não é?
3: Isso, tem que ser ele mais um monte de vitalício lá. Tem bastante que não fizeram nada até aqui.
5: Sim.
3: É pra começar lá. Pra começar lá no passado e vir arrastando. Ver quem é quem. Eu acho que amanhã é um grande começo.
5: Exatamente. Amanhã a gente vai acompanhar esse dia com o Bruno Migliosi. Dia não, já no começo da noite, né? A partir das 18 horas está marcada a reunião do conselho. A portas fechadas. Não se sabe ainda se voto é aberto ou não.
3: Não, né? aberto.
5: Voto aberto, Ronaldão?
3: Aberto. Já estou sabendo, aberto, para todo mundo saber quem é que está segurando a mão de quem lá. Tá? Vai ser aberto.
5: Então, ótimo. Mas não aberto aos jornalistas. Não vai poder ingressar no Parque São Jorge. Jornalistas
3: não,
5: e torcedores.
3: Não, depois vai saber.
5: Só lá na porta. A gente vai ficar lá na porta aguardando. Mas, claro, a gente vai saber o resultado. Bruno Migliosi estará lá para acompanhar essa reunião, que é muito, muito importante. O Corinthians está ali no Ministério Público. O Corinthians está sob vigilância do Ministério Público. Vejam só o tamanho do problema do Corinthians. Então amanhã, quem sabe, não é? É o início de um modelo de renovação, de mudança, de troca de gente, de comando. Enfim, a gente vai acompanhar e, claro, aqui na programação da Bandeirantes, todas essas informações. Mas o Corinthians ganhou, o Timão venceu, bateu o Atlético Mineiro por 1-0. E na sequência, no apito final, vamos entender como foi essa vitória corintiana. Vem aí o apito final para explicar a vitória do Timão. Falar muito também dos outros jogos do Campeonato Brasileiro. O melhor pós-jogo do Rádio Esportivo do Brasil está chegando. A análise do Ronaldo Giovanelli, do Alexandre Pretzel. O trabalho da reportagem Bandeirantes com o Paulo do Vale. Eu e o Agrela de olho aqui nos outros jogos do Brasileirão. Tudo isso na sequência. 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
1: Ele recua e dá chute pra frente, pra trás.
2: E vem Corinthians, segura Ronaldo, Mateuzinho dominou, cruzou, levantou na segunda trave, Labia vai bater pro gol, bateu!

0: bochecha esquerda. Errada na bochecha esquerda do goleiro Everson. Enorme no fundo do gol. Labia, Zacaria, Zacaria, Labia, Labia, Zacaria, Zacaria, Labia pro timão. Gol, emoção maior do futebol. E essa emoção, essa emoção, essa emoção que você proporciona, fiel torcida corintiana. Labia. Agora Corinthians 1, Galo 0. De simpulo, de primeira. Uma paulada na bochecha, na bochecha, na bochecha esquerda da rede aos 42 minutos de bola rolando. O detalhe do gol é todo o seu design do
1: VAR. Ah, Zacaria Labia, o nome do gol. E aí o Lince escoça no finalzinho já da partida, não é? Do jeito que o torcedor corintiano gosta. Quer dizer, gosta mais ou menos, é que é sofrimento, é sofrido. Mas se não for sofrido pro torcedor do Corinthians, não tem graça. E hoje foi com muita graça, porque foi o golzinho já no final aí do jogo, no final da partida, e o Corinthians soma 3 pontos muito importantes. Tem bola rolando ainda aí, ô Agrela, vamos lá. Bola rolando, o que já rolou e o que vai rolar ainda no Brasileiro. Vamos lá, 17ª rodada, e eu já vou ouvir o Pretzel e o Ronaldão. Fala aí, Agrela.
2: Vamos lá, Capri. Nesse momento, 12 minutos de jogo lá em São Januário, o Vasco vai empatando 0-0 com a equipe do Bragantino por essa 17ª rodada do Brasileirão, que aliás só acaba amanhã, com o confronto entre Coritiba e Bahia, às 8 horas da noite, lá no Couto Pereira. Hoje, mais cedo, o Atlético Paranaense bateu o Remo fora de casa por 2-1, dois gols de Viveiros, 10 gols, o artilheiro dessa edição do Brasileirão até aqui, e o Cruzeiro ganhou da Chapecoense pelo placar de 2-1, Capri.
1: Muito bom, aí portanto, jogos desse domingo do Campeonato Brasileiro. Agora é hora de opinião, vamos ouvir Alexandre Pretzel e Ronaldo Giovanelli explicando essa vitória corintiana daqui a pouquinho. Paulo do Vale, lá da área de entrevista, zona mista, os vestiários da Arena Corintiana, ouvindo os personagens da vitória do Timão por 1-0 sobre o Galo. Quero te ouvir, fala aí, Ronaldo Giovanelli. Fala, Ronaldão, explica aí como é que foi essa vitória do Corinthians.
3: Capri, um começo de jogo que a gente falou assim, olha, vai ter intensidade, entrega, isso o Corinthians teve, mas depois dos 15, 20 minutos do primeiro tempo, o Corinthians começou a dar uma caída. E o time do Galo veio para buscar um ponto. A verdade é essa. O Galo, se ele vem com o propósito de jogar no contra-ataque forte, coisa que eles não fizeram.

0: juiz disperso e muitas vezes não querendo correr, e no final do jogo ele corre, ele dá um pique atrás aqui para tentar achar uma falta que não teve dentro da área, e eu ressaltei isso na transmissão. Então o Corinthians hoje foi muito abaixo. Eu não sei se foi a viagem para o Uruguai, se foi a sorte que o Diniz fez a leitura e mexeu no time, porque hoje aqui a gente não teve o mesmo time aguerrido, mas não foi um time omisso como era na época do Dorival Júnior. O time aqui com o Dorival Júnior, ele ficava tocando a bola, mesmo perdendo o jogo, ele ficava tocando a bola. Hoje, o time procurou. Tanto é que aí achou esse menino, o Zacaria, e fez um arremate espetacular no final do jogo. Mas o Diniz quis vencer o jogo. Colocou na cabeça dos jogadores esse tipo de coisa, mas o time ele deixa a desejar porque ele não tem qualidade. Gastou-se muito dinheiro, Capri, com jogadores meia boca. E o Corinthians hoje é refém. Imagina o Pedro Raul no banco, que ele não entra. Se ele entra, ele deixa a torcida brava. Esse cara ganha um salário exorbitante no Corinthians. Então, eu espero que amanhã mude a história do Corinthians. Comece com o Andrés, termine com o Duílio e o irmão dele. E a caneta que eles têm pesada. Ou se não, uma intervenção. Porque se não mudar amanhã, se não mudar a cara do Corinthians, o Corinthians vai ser refém de jogador meia boca, de empresário meia boca, que fica cobrando o time do Corinthians aqui. E uma outra coisa que eu vi, que me chamou a atenção, Capri. Tanta propaganda no telão. Eu espero que toda essa renda que teve aqui, do telão anunciando todas as empresas, que caia no cofre do Corinthians. Eu espero que aconteça isso, porque o Corinthians é refém e o Corinthians precisa escapar dessa turma. Por isso, o Corinthians precisa respirar, porque o Corinthians vai respirar sem essa turma, vai respirar muito. O Corinthians respirou sem Rivelino, sem Neto, sem Ronaldo Fenômeno. Só que precisa ser organizado. E se ninguém organizar, que está lá dentro do clube, e os conselheiros também que amanhã não aparecerem para votar e não derem a cara lá para bater, ainda mais os vitalícios, porque cobraram-se tantos os que passaram, e a gente não tinha o que fazer. Eu passei lá, não tinha o que fazer também. A gente tinha que ser refém de uma chapa onde ela era omissa ao presidente, e acontecia muitas coisas, você tentava debater e não tinha como. E no final, você foi dito como inadimplente, só que você votou. Então tem coisas que acontecem no Corinthians. Eu espero que mude, porque vai ser vigiado também pelo Ministério Público amanhã. Os erros, a coisa toda. Tem muita coisa acontecendo, Capri, que a gente não sabe como aconteceu. Eu que estive lá, estive presente nas votações, não sei como aconteceu. E na última reunião, o Adriano, que era irmão, é irmão do Duílio, questionando as contas. Quer dizer, passou pela mão dele, na gestão dele, porque era ele que assinava tudo. E agora, depois que ele saiu, ele aprendeu a fazer conta, ele aprendeu a questionar. Então, tem coisa que acontece só no Corinthians e precisa mudar. Hoje aqui, o Corinthians só venceu porque aquela lei, né, de fazer a cera, Capri, sabe aquela cera? Cera, mastigar o jogo. Você tem que fazer a cera como eu fazia na minha época, era no final. No começo do jogo, até os 15 do segundo tempo, era briga para ver quem ganhava os 3 pontos. Ou se não, fora de casa, você brigar por mais dois pontos no pênalti. Ah, você ganhou um, você pode ganhar mais um nos pênaltis. Aí sim, você tem goleiro bom, você briga. Isso faz tempo. Agora, o Corinthians não pode ser refém a esse tipo de jogadores e administração que foi feita aqui. Depois de hoje, a gente começa a analisar que... Acho que já deu, né, Capri? Já deu para essa maracutaia toda no Corinthians também, né? Não. É começar uma nova vida a partir de amanhã.
1: Há muito tempo, né? Há muito tempo que o Corinthians tinha que ser refundado. Há muito tempo. Vou te falar, viu, Ronaldão? Tem gente que tá no Corinthians hoje que eu via no seu tempo lá, mandando no Corinthians há mais de 30 anos. Ó...
0: Você quer saber o que me magoa, Capri?
1: Que isso? Aí
0: não dá, né? Você quer saber o que me deixa doido? É que vê uma conselheira vitalícia que tá lá, parece um dinossauro há muitos anos, e hoje falando de SAF. Você imagina cair na SAF do sobrinho? É muita loucura pro Corinthians. O corintiano não aguenta isso, tem que ser coisa nova. Se o Botafogo tá sofrendo com SAF, se o Galo tá sofrendo com SAF, que aquela SAF que veio com dinheiro, você imagina sem dinheiro? E do sobrinho da vitalícia? O Corinthians não é para amador, não. O Corinthians tem que ser uma coisa bem feita. E eu espero que, se amanhã não acontecer nada e se não começar a limpeza, que tenha intervenção sim do Ministério Público, que mude. Porque o Corinthians é uma nação. O Corinthians é algo diferente. Não pode ficar refém. Não pode ficar refém.
1: É isso aí.
0: E quem tentou fazer a diferença, Capri, foi dado como inadimplente, mas votou. Como inadimplente vota? Vou deixar no ar isso aí, porque isso aí é muito louco. Inadimplente votou, ainda

0: foi engolido na reunião. E como é que ele votou? Se o inadimplente não pode entrar no clube. Olha quanto tempo nós estamos falando disso, né? É muito louco isso aí. Sim. O Corinthians é para ser estudado.
1: O Agrela levantou aí amanhã, então, na reunião. O Agrela, nós temos... são 301 conselheiros do Corinthians. O Corinthians tem hoje 301 conselheiros, mas não precisa... O número mínimo, não é? Qualquer número de conselheiros presente amanhã lá na reunião, já vai ter reunião e maioria simples já pode causar a expulsão do André Sanches. É isso, não é?
2: Exatamente, Capri. Então, se 3 conselheiros forem, por exemplo, ao Parque São Jorge, 2 votarem a favor da expulsão. O André Sanches é, portanto, expulso do quadro associativo do clube. Então, sem quórum mínimo. Interessante isso.
1: É isso aí. Então, amanhã...
0: A novidade, Capri, que eu recebi agora do Ministério Público aqui, do Cassiano, né? O Cássio, né? Que ele falou o seguinte, ele vai querer ficar de olho para ver quem vai chegar com atestado amanhã. Imagine o Vitalício chegar com atestado amanhã para não votar, porque vai ser voto aberto. Depois todo mundo vai saber quem votou. Aí ele vai querer saber também quem faz parte de tudo isso aí. É legal isso aí. Ministério Público em cima.
1: Boa, Ronaldão! Essa semana tem mais, hein? Estaremos juntos aí. Semana de Libertadores da América. Bom descanso e até a semana. Tchau, Ronaldão!
0: Abraço, Capri, Pretzel e ó, espero que...
3: Abraço.
0: Que amanhã o Corinthians... Mude todo o cenário, mude tudo e comece a passar limpo, porque a gente está cansado de ver o pessoal receber no seu nome e assinar a dívida no nome do Corinthians. Acho que vai ser passado a limpo. Um abraço a todos vocês, obrigado, Capri, até quarta-feira.
1: Até, valeu. Gondaldo Giovanelli, destaque final da Opinião Bandeirantes. Pretz, eu quero te ouvir, aí explica pra gente como é que foi essa vitória do Corinthians, sofrida, não é, apertadinha. Mas venceu, 3 pontos é o que importa. Fala aí, Pretzel. Não,
3: tem toda a razão e eu começo pelo gol, porque o gol saiu aos 42 do segundo tempo, mas o gol foi o lance fundamental, o lance principal do jogo. O jogo foi fraquíssimo tecnicamente, para o que as duas diretorias gastam, e eu gosto de colocar isso, dois times horrorosos em campo. O Eduardo Domingues, técnico do Galo, mas ele chegou há pouco. Sim, não tão pouco assim. Ele já teve possibilidade de mudar, mudou a fotografia do elenco agora. Alguns jogadores chegaram com o Sampaoli, o Hulk já foi embora, o Scarpa tá machucado, tá fora de combate até, fez uma artroscopia no joelho. Igor Gomes afastado, que eu gostaria de ver jogando, por exemplo, jogaria no Inter, por exemplo, jogador interessante, não sei como é que ele não tá jogando nesse time, nesse catado do Galo. Então é o seguinte, o que o Corinthians eu esperava? Que assumisse o jogo e fosse uma equipe intensa, forte, competitiva, desde o início, atropelando o Galo. Não foi isso que a gente viu. A gente viu um primeiro tempo muito fraco. Tudo bem que o Corinthians começou com a melhor chance do primeiro tempo, que o Gustavo Henrique perde um gol na pequena área que ele tenta tirar do goleiro. Foi o melhor lance num bate-rebate, atuando como centroavante. Depois o Galo teve o quê? 2 entradas, né? O Renan Lodi cruzando na área. O Coelho fez um gol impedido, impedimento bem marcado. No mais, não teve muita coisa. O Hugo Souza hesitou numa saída e o Coelho perdeu um lance, mas muito pouco para o que foi o jogo. Aí ficou um jogo amarrado com muitos erros de passes dos dois lados, setores ofensivos anêmicos. Aí no intervalo, ele tira o Lingard, que não jogou nada, e colocou o Caio César, que também já é conhecido do Renan Lodi. Então, o Renan Lodi realmente jogou como atacante no primeiro tempo. No segundo tempo, ele não passou, ficou como lateral, porque ele conhece a característica do Caio César. Os dois jogaram juntos no Al-Hilal. Então ficou o time do Atlético dando a bola para o Corinthians e retrancado, esperando que o Corinthians errasse para tentar alguma coisa. E o Corinthians com enormes dificuldades, o Roberto mal, Garro mal, né? O Bidu tentando de tudo, mas muito sozinho. Então ficaram alçando bola na área, aí entrou o Memphis Depay aos 15 minutos, entrou também o Alan com as saídas do Ranieri e do André. Ficou um time extremamente ofensivo, mas sem a bola chegar na frente. Então facilitou um time que queria jogar pelo empate, que foi no caso do Galo. Só que o Galo foi tão retrancado, tão defensivo, tão sem ambição, que chamou tanto o Corinthians para perto da área, que com a entrada do Labiate, aos 31 do segundo tempo, ele decidiu o jogo, numa paulada e num golaço, num cruzamento para a área. Então, Labiate, o personagem do jogo, no único grande lance do jogo, que foi o gol. Muito pouco para o que o Corinthians e o Galo representam. Mas o que vale hoje, num campeonato de pontos corridos? Jogar bem ou ganhar? De preferência, os dois juntos. Mas na realidade do futebol brasileiro, do jeito que está, competitivo e nivelado por baixo, apesar dos gastos exorbitantes, Hoje você ganhar de 1-0 tá ótimo, é goleada. E eu até falei sobre isso quando começou o segundo tempo. 1-0 hoje é goleada. E foi exatamente o que aconteceu. Num jogo fraquíssimo tecnicamente, mas com 3 pontos na conta. Então o Corinthians estava indo a 19. Não estava ficando na zona de rebaixamento. Mas em casa tem que ganhar. E o Atlético hoje é um adversário direto na luta para escapar de rebaixamento. Apesar de ter 6 vitórias contra 5 do Corinthians. Então, fundamental era ganhar o jogo. E o Corinthians ganhou na base da insistência. Em nenhum momento desistiu, né, de tentar pelo menos fazer o gol. Apesar de ter enormes dificuldades, facilitando a vida dos dois zagueiros, o Juan e o Alonso. Mas, na reta final, mérito total para o Labiati. Cruzamento para a área, ele pega de primeira um dos 3 gols mais bonitos da rodada. Vitória, 3 pontos na conta. E é isso que vale, Capri. Mas isso é suficiente para o Corinthians ter um segundo semestre tranquilo? Não sei o que vai acontecer. Vai perder jogadores? Provavelmente sim. E o Roberto vai ser vendido? O Memphis vai embora? Como é que fica? Vai dar para reforçar com as dívidas que o Corinthians tem? Reforçar nesse nível dos caras que podem sair? Acho difícil. Aí cabe à diretoria ter criatividade para tentar fazer algo mais. Mas o Corinthians está nas oitavas da Copa do Brasil, vai conhecer o seu adversário terça-feira, está classificado para a Libertadores da América como primeiro do grupo e conseguiu uma vitória importantíssima. Então, é uma semana muito boa do Corinthians nesse momento.
1: É isso, né? E olha, Prestes, eu estava fazendo uma brincadeira aqui, evidentemente, no final da nossa jornada esportiva, dizendo que o legado do Memphis é indicar aí os jogadores, porque ele indicou o Zacaria Labiá, indicou o Lingard, né? Indicou esses estrangeiros que chegaram aí mais recentemente ao Corinthians. Mas olha, estão muito longe de serem craques os dois.
3: Sim.
1: Mas eles estão mostrando uma utilidade nesse momento aí para o Corinthians. As indicações do Memphis, quer dizer, para a realidade do Corinthians, a gente sabe que a folha do Corinthians mesmo assim é alta, ela é cara, mas essas duas indicações do Memphis aí, por enquanto, elas estão ok, estão corretas. Né?
3: Você tem razão, principalmente porque são dois jogadores que viveram muito tempo na Europa. O que, que isso quer dizer? Não, eles atuaram num nível alto. É que nem o André Ramalho, o zagueiro, certo? O André Ramalho é do mesmo nível do Lingard e do Labiati. Em currículo, sim. Em currículo. Porque ele ficou 10 anos jogando futebol holandês, em time grande. Mas agora teve queda. Ele está 2 anos aqui no Brasil e teve uma queda clara de rendimento, talvez com uma idade mais avançada, né, e enfrentando adversários fortes também. Ponto. O Lingard e o Labiati são dois jogadores que jogaram em times grandes da Europa. O Lingard tem vários anos no Manchester United, tem convocações para a seleção inglesa, tem 36 jogos na seleção inglesa. A Inglaterra não ganha de ninguém, sim, mas sempre tem bons jogadores. Então é o seguinte, esses caras aqui no Brasil, eles deveriam sobrar? Não sei. Mas eles jogam fácil? Jogam. O Lingard hoje não jogou nada, mas ele vem jogando bem, razoavelmente bem desde a chegada do Fernando Diniz. O Dorival Júnior, quando o Labiati foi contratado, eu me lembro, eu e tu, e mais o Quesada e o Capelanes e o Denis no Esporte Debate, a gente deu uma ironizada tremenda na chegada desse marroquino. Por quê? Porque ele veio da China, ficou quase um ano parado, e o Corinthians precisa de jogador para ontem. Não dá para gastar dinheiro com um cara que não vai jogar. O Dorival não escalava ele, né? Obviamente que o Dorival não concordou com essa contratação. Então o Fernando Diniz está dando um pouco mais de moral, está utilizando mais, e por incrível que pareça, tecnicamente, ele é um bom jogador perto da realidade do futebol brasileiro. E entrou e decidiu o jogo. Então, as indicações do Memphis, em termos de currículo e de nomes, são razoáveis para boas. Se ele continuar assim, talvez o Corinthians melhore no segundo semestre.
1: É, pode não jogar, o Memphis. Vai indicando aos boleiros, aí, os seus amigos aí, que tá dando certo. Agora, é isso, né? Um time como o Corinthians tem dificuldades com o elenco mais curto, né? Do ponto de vista numérico e também do ponto de vista técnico. Você tem um jogador ali, você não dá nenhuma chance, oportunidade, o Fernando Diniz tá fazendo certo aí.
3: Sem dúvida.
1: Não tem quem escalar. No time, ele precisa botar o cara para jogar. E se o cara joga, ganha confiança, como esses caras estão ganhando, o Lingard, o Labiá, no momento em que o Yuri Alberto não tá confiante, não tá fazendo gol, não tá fazendo nada, tanto que o Gustavo Henrique hoje quase fez um gol. Exatamente. De Yuri Alberto lá, o Gustavo falou, se o cara não tá fazendo gol, eu vou lá fazer gol no lugar dele, quase que ele marcou o Gustavo Henrique um gol de centroavante. Então esses caras estão funcionando, o Lingard, o Labiá, estão quebrando o galho, são craques? Muito longe, não, são bons jogadores ali, razoáveis jogadores, mas que no contexto aí acabam ajudando bastante e tem funcionado nesse momento do time do Corinthians. O Labiá e o Lingard, eu nunca ouvi entrevista deles, viu? Não sei se eles já estão aí arranhando o português, ou é só no inglês mesmo. Labiá deve ser no francês, né? Porque é marroquino, deve ser no francês.
3: O Lingard chegou a dar entrevista depois do jogo contra o Barra, eu acho que ele fez gol.
1: Em inglês.
3: É, em inglês. Deu entrevista, sim. Acho que foi a única que ele deu. E o Labiá tem razão, nunca ouvi a voz dele. Tem razão.
1: Mas quem sabe hoje, né, PDV? Você gasta o seu